0: 1,3 trilhões de reais.
1: Recursos para a saúde, mais 225 milhões de reais serão investidos em equipamentos para cirurgias gerais e oftalmológicas. Graziela Mendonça.
2: São equipamentos para operações como vasectomia, laqueadura e catarata. A expectativa é reduzir o tempo de espera para as cirurgias no Sistema Único de Saúde.
3: Petrobras anuncia 72 bilhões de reais em Sergipe para a fábrica de fertilizantes e exploração de óleo e gás em águas profundas.
1: Durante evento, o presidente Lula pede respeito à soberania brasileira, após Estados Unidos classificarem PCC e Comando Vermelho como grupos terroristas.
4: Não aceitamos ser tratado como um moleque. Nós não sabemos ser tratado como se fosse uma republiqueta. Não brinque com a soberania desse país, não brinque com a nossa democracia, não duvidem das coisas que nós fazemos aqui nesse país.
3: Move Brasil, já está disponível financiamento para a compra de novos caminhões e ônibus mais seguros e sustentáveis.
1: Hoje, na apresentação da Voz do Brasil, Mariana Jungmann e Luciano Seixas.
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1: O consumo das famílias e a agricultura ajudaram no crescimento do país no primeiro trimestre deste ano.
3: O IBGE divulgou hoje que o PIB, Produto Interno Bruto, aumentou 1,1% no período, com resultado positivo em três setores: agropecuária, indústria e serviços.
1: Lembrando que o PIB é o resultado de tudo que é produzido no país.
0: Na chácara de 3 hectares em Tangará da Serra, no Mato Grosso, José Francisco de Souza planta de tudo. E de tudo, a terra dá. Tomate, brócolis, cebola, repolho, cebolinha, alface, couve, milho. A produção é vendida nas feiras, mercados e enviada a escolas públicas da região. Em 2025, José conseguiu o financiamento do Programa Nacional de Fortalecimento da Agricultura Familiar, o PRONAF, para a construção de 3 estufas na propriedade.
5: No ano de 2025, a gente conseguiu o financiamento do PRONAF. A gente precisava aumentar a produção e conseguimos financiamento para construir 3 estufas na propriedade, onde melhorou bastante e aumentamos bastante a nossa produção.
0: Puxado pelo campo e pelo consumo das famílias, o Produto Interno Bruto do país cresceu 1,1% no primeiro trimestre de 2026, comparado ao último trimestre de 2025. O PIB é considerado o termômetro oficial da economia. Ele mede o valor de tudo o que é produzido no país durante um determinado período de tempo. E esse tudo inclui desde o pãozinho da padaria, passando por carros e máquinas, até o corte de cabelo e a consulta no médico. São os bens e serviços. Para o economista e professor da ESPM, Jorge Ferreira dos Santos, o crescimento do PIB mostra a resiliência da economia brasileira.
6: Nós sabemos, né, do que está acontecendo no ambiente global. Você tem um ambiente de alta do petróleo, você tem uma pressão geopolítica muito grande. Apesar disso, a economia brasileira acabou performando um pouco melhor do que o esperado, puxado por esses dois grandes vetores, né? Consumo das famílias e a produção do agro.
0: Os dados de crescimento do PIB no primeiro trimestre deste ano são ainda maiores quando comparados ao mesmo período do ano passado, uma alta de 1,8%. Em valores correntes, ou seja, sem descontar a inflação, o PIB somou 3,3 trilhões de reais. Reportagem Luana Karen.
3: Em suas redes sociais, o ministro da Fazenda, Dario Durigan, afirmou que o resultado de hoje sustenta a projeção de crescimento de 2,3% para o ano. E se confirmado, 2026 será o quarto ano consecutivo com crescimento do PIB superior a 2%.
1: Segundo o ministro, será o melhor ciclo da economia brasileira em 10 anos.
3: Hoje o presidente Lula cumpriu uma série de compromissos em Sergipe.
1: Na área da saúde foram anunciados mais de 200 milhões de reais para agilizar as cirurgias no país.
3: E entregues veículos que vão garantir atendimento a quem mora longe dos centros de atendimento.
2: Os investimentos anunciados para a saúde chegam a 225 milhões de reais. Com o recurso, serão adquiridos 150 combos de equipamentos para cirurgias gerais e oftalmológicas, permitindo a abertura de 100 novas salas cirúrgicas em todo o país. São equipamentos para operações como vasectomia, laqueadura e catarata. A expectativa é reduzir o tempo de espera para as cirurgias no Sistema Único de Saúde. Além desses equipamentos, o presidente Lula destacou outros esforços do governo para ampliar o atendimento especializado pelo país.
4: Temos 150 carretas andando por esse país para fazer todo tipo de exame que só rico fazia. Exame de qualquer tipo de câncer, o câncer de próstata, câncer de colo, sabe? Ao mesmo tempo, companheiros, nós temos 800 ambulâncias com gabinete odontológico para tratar dos dentes da pessoa nesse país.
2: Os investimentos foram anunciados durante visita do presidente Lula a Sergipe nesta sexta-feira. Primeiro, ele conferiu as instalações do Hospital do Amor de Lagarto, referência no combate ao câncer, que atende 150 municípios da região. O hospital recebeu 137 milhões de reais do Ministério da Saúde na sua implantação. E para ampliar ainda mais o atendimento em Lagarto, foi autorizada a construção de uma nova policlínica no município, com 30 milhões de reais do novo PAC. O ministro da Saúde, Alexandre Padilha, destacou a importância da nova unidade.
7: É o equipamento que vai fazer o tratamento de mais de 30 médicos especialidades, que vai ter tomografia, que vai ter ressonância, que vai ter ultrassom, com a vantagem que não vai ficar dentro do hospital. Que às vezes dentro do hospital, quando precisa fazer uma situação de urgência, a pessoa que estava esperando é desmarcado o exame, na policlínica fica preservado e vai fazer o exame na maior velocidade possível.
2: Já na visita ao Hospital do Câncer de Sergipe, em Aracaju, o presidente Lula anunciou a entrega de um novo tomógrafo, que vai agilizar o diagnóstico e tratamento de pacientes oncológicos do estado. Também foram entregues 406 veículos no programa Agora Tem Especialistas, Caminhos da Saúde, para transporte de pacientes que precisam de atendimento fora dos seus municípios. Além de Sergipe, os estados de Pernambuco, Paraíba, Alagoas, Paraná e São Paulo vão receber os micro-ônibus e vans da iniciativa do governo do Brasil. Serão 3.300 veículos. É um investimento de mais de 1 bilhão e 400 milhões de reais. O governo federal entregou ainda unidades odontológicas móveis para municípios de Sergipe e de outros 5 estados. Reportagem Graziela Mendonça.
1: A Petrobras anunciou hoje mais de 72 bilhões de reais em investimentos no estado de Sergipe.
3: O valor será aplicado na retomada de fábrica de fertilizantes e também para exploração e produção de óleo e gás em águas profundas.
1: Hoje pela manhã, o presidente Lula visitou a fábrica, que terá capacidade para produzir 7% da demanda nacional.
8: Líder mundial na produção de alimentos, o Brasil ainda depende da importação de fertilizantes para garantir a produtividade no campo. Hoje, cerca de 80% dos insumos usados na agricultura vêm do exterior. A ureia, principal fertilizante nitrogenado utilizado em culturas como milho, café, arroz e cana-de-açúcar, é um dos produtos mais importados pelo país. Para reduzir essa dependência, o governo do Brasil e a Petrobras anunciaram investimentos bilionários para ampliar as operações da fábrica de fertilizantes nitrogenados, a Fafem, em Laranjeiras, em Sergipe. Segundo a presidente da Petrobras, Magda Chambriard, com os investimentos, a fábrica vai ampliar a produção de ureia e atender 7% da demanda nacional de fertilizantes.
9: Essa Fafem daqui vai produzir 7% da demanda de fertilizantes nitrogenados do Brasil. Mas nós fizemos a mesma coisa na Bahia. Nós estamos completando a obra da UFN3, fábrica de fertilizantes, no Mato Grosso do Sul. Fizemos a mesma coisa no Paraná. Com esses empreendimentos, nós vamos ser capazes de entregar para o Brasil cerca de 35% da demanda de fertilizantes nitrogenados.
8: A unidade voltou a operar após um período de paralisação e já retomou a produção de amônia e ureia. A reativação da fábrica é considerada estratégica para fortalecer a indústria nacional e garantir mais segurança ao agronegócio brasileiro. Além da retomada da Fafem, os investimentos incluem o projeto Sergipe Águas Profundas, voltado à exploração de petróleo e gás no litoral sergipano. Com as novas plataformas, a Petrobras deve dobrar a produção de gás natural. Somados, os projetos da Petrobras terão investimentos de 72 bilhões e meio de reais e devem gerar cerca de 28 mil empregos diretos e indiretos no estado. é mais investimentos, maior produção nacional e menos dependência externa, defendeu o presidente Lula.
4: A Petrobras não é minha, o investimento aqui não é meu, é do nosso país. E vocês, petroleiros, acreditem na importância da Petrobras. Acreditem na maravilha da Petrobras.
8: As duas plataformas que serão instaladas em Sergipe terão capacidade para produzir diariamente até 240 mil barris de óleo e processar 22 milhões de metros cúbicos de gás natural. De Aracaju, Sergipe, Pablo Mundim.
3: Após os Estados Unidos anunciarem que vão classificar o PCC e o Comando Vermelho como grupos terroristas, o governo brasileiro emitiu nota afirmando que o país rejeita qualquer forma de interferência externa em seus assuntos internos.
1: E que o Brasil tem travado um combate permanente contra essas organizações criminosas.
3: Hoje, lá em Sergipe, o presidente Lula pediu respeito à soberania brasileira.
1: O vice-presidente Geraldo Alckmin também se manifestou, lembrando as ações já adotadas para enfrentar o crime organizado.
3: O governo do Brasil divulgou hoje uma nota reafirmando a soberania nacional e o combate permanente a organizações criminosas no país. A manifestação ocorreu depois da decisão dos Estados Unidos de classificar o PCC, primeiro comando da capital, e o Comando Vermelho como grupos terroristas. A nota diz ainda que enfrentar essas organizações criminosas com firmeza é e continuará sendo prioridade do Estado brasileiro. Para o governo do Brasil, o terror causado por essas organizações que buscam obter lucro através do crime, especialmente pelo tráfico de drogas e armas, não pode ser confundido com o tipo de ação por motivos ideológicos, políticos e religiosos do terrorismo internacional. Durante um evento em Sergipe, o presidente Lula cobrou respeito ao Brasil e afirmou que combater o crime organizado passa também pela aprovação da PEC da Segurança Pública.
4: Não aceitamos ser tratado como moleque. Nós não sabemos ser tratado como se fosse uma republiqueta. Eu trato um país pequeno com o mesmo respeito que eu trato a China, com o mesmo respeito que eu trato a Rússia, com o mesmo respeito que eu trato os Estados Unidos. Não brinque com a soberania desse país, não brinque com a nossa democracia. Se quiserem combater o crime organizado, não precisa pedir ajuda para ninguém. Aprove a PEC da Segurança Pública que está no Senado. Aprove a PEC que no mês seguinte terá o Ministério da Segurança Pública nesse país.
3: O vice-presidente da República e ministro do Desenvolvimento, Indústria, Comércio e Serviços, Geraldo Alckmin, também se manifestou sobre o assunto e afirmou que o Brasil combate o crime organizado de todas as formas.
10: O combate ao crime organizado, ele é feito por terra, mar e ar. O Congresso acabou de aprovar a lei antifacção, novos crimes foram listados, aumento das penas para o crime organizado e dificuldade da progressão penitenciária, da progressão de pena. Então, todo o empenho no combate ao crime organizado.
3: Uma reunião na Casa Civil nesta tarde com integrantes do Ministério da Fazenda e das Relações Exteriores discutiu os impactos dessa decisão norte-americana sobre o Brasil, principalmente nos campos jurídico, diplomático e financeiro. Em abril, durante sua viagem a Washington, o presidente Lula apresentou ao Departamento de Estado dos Estados Unidos uma proposta focada na inteligência e na cooperação internacional, que inclui ampliação dos controles sobre a lavagem de dinheiro praticada no exterior e sobre o tráfico de armas enviadas ao Brasil. Reportagem Graziele Bezerra.
11: Começou hoje o prazo para interessados em comprar caminhões, ônibus, micro-ônibus e implementos rodoviários pelo programa Move Brasil, para eles pedirem o financiamento.
1: O programa tem como objetivo estimular a substituição de veículos antigos por modelos mais modernos, eficientes e seguros.
11: E contribuir para a redução do consumo de combustíveis, emissão de poluentes, além de elevar a produtividade do transporte de cargas e a qualidade do transporte de passageiros.
1: Dezenas de instituições financeiras estão credenciadas pelo BNDES para fazer o financiamento com condições especiais, a depender do perfil do comprador.
12: O BNDES, Banco Nacional de Desenvolvimento Econômico e Social, abriu o protocolo para receber os pedidos de financiamento do BNDES Mais Mobilidade. A linha de crédito de até 21 bilhões de reais faz parte do Move Brasil, programa coordenado pelo Ministério do Desenvolvimento, Indústria, Comércio e Serviços para apoiar a renovação da frota de caminhões e ônibus no país. Podem pedir o financiamento caminhoneiros autônomos, pessoas físicas associadas a cooperativas, empresários individuais e empresas do setor de transporte rodoviário ou urbano de cargas e passageiros. As condições de financiamento variam de acordo com o perfil do interessado. Para o caminhoneiro autônomo, o prazo de pagamento pode chegar a 120 meses com até 12 meses de carência. Para a empresa do setor de transporte rodoviário ou urbano de cargas, o prazo pode ser de até 60 meses com até 6 meses de carência. Para a empresa do setor de transporte rodoviário ou urbano de passageiros, o prazo pode chegar a 120 meses com até 6 meses de carência. Os juros ficam perto de 13% ao ano. Quem estiver interessado em dar entrada num pedido de financiamento para a compra de caminhões ou ônibus, deve procurar uma das instituições financeiras credenciadas pelo BNDES. Como explica o chefe de departamento da área de operações e canais digitais do banco, Rodrigo Alac.
13: Isso significa que dezenas de bancos, diferentes tipos, estão aptas a conceder crédito com essa linha do BNDES. Dessa forma, a sugestão que fica para quem estiver interessado, seja o frotista ou transportador autônomo cooperado, é que ele busque a instituição financeira que ele já tenha relacionamento. Isso vai agilizar na concessão de crédito, porque essa instituição já conhece o cadastro, já tem o perfil de crédito desse interessado e pode agilizar a concessão.
12: Segundo o superintendente da área de desenvolvimento produtivo e inovação do BNDES, João Pieroni, o apoio à compra de caminhões e ônibus vai trazer vários benefícios para a economia do país.
14: A nova versão do Move Brasil é fundamental para a renovação de caminhões e ônibus no país, rumo a novos veículos cada vez mais sustentáveis e eficientes. Isso gera, ao mesmo tempo, uma grande demanda para a indústria, que passa a investir cada vez mais em ampliação de capacidade produtiva, no desenvolvimento de novos produtos, agregando cada vez mais valor no país. Isso gera renda, emprego de qualidade e fortalece a indústria brasileira.
12: As instituições financeiras que receberem os pedidos de crédito têm até o dia 28 de agosto para dar entrada no sistema do BNDES. Reportagem André de Barros Lima.
3: Mais de 110 mil atendimentos médicos e odontológicos foram realizados em comunidades ribeirinhas e isoladas da Amazônia Ocidental.
15: É a Operação Acre, realizada pela Marinha no Vale do Juruá durante 4 meses, alcançando moradores do Acre e do Amazonas.
16: Ao todo, 8.810 pessoas receberam atendimento durante a operação, que percorreu regiões de difícil acesso, onde muitas vezes o transporte fluvial é a única forma de ligação com centros urbanos e serviços públicos essenciais. Além das consultas médicas, odontológicas e exames laboratoriais, a missão distribuiu 453 mil medicamentos para garantir continuidade de tratamentos em comunidades afastadas. Também foram aplicadas vacinas e realizados atendimentos preventivos voltados à saúde da população local. Comandante do navio, capitão de corveta Marcelo Camerino da Silva de Souza, traz mais detalhes.
17: Essa comissão mostrou mais uma vez que a presença da Marinha na Amazônia vai muito além da navegação. Em muitos lugares, o navio representa o único acesso à saúde, ao atendimento médico e à esperança para milhares de famílias ribeirinhas. Cada atendimento, cada medicamento entregue, cada mamografia realizada carregam dignidade, cuidado e presença do Estado, onde muitas vezes ninguém mais consegue chegar.
16: Um dos destaques da operação foi a realização de 1.022 mamografias em parceria com a ONG Américas Amigas. A iniciativa buscou ampliar o acesso ao diagnóstico precoce do câncer de mama para mulheres que vivem em áreas remotas da Amazônia, onde exames especializados nem sempre estão disponíveis. O comandante do navio também falou sobre a importância da missão ser realizada todos os anos.
17: Manter essa missão todos os anos é fundamental, porque o povo amazônico precisa saber que não está esquecido. E para nós, militares, fica a certeza de que poucas missões têm um impacto humano tão grande quanto essa operação.
16: A Operação Acre integra as ações permanentes de assistência hospitalar da Marinha na região amazônica e tem como objetivo ampliar o acesso à saúde básica e especializada para populações ribeirinhas e indígenas em localidades isoladas do país. Reportagem Gabriel Pinheiro.
3: O INSS INSS publicou hoje portaria que regulamenta a pensão que será paga às crianças e adolescentes, filhos de mulheres vítimas de feminicídio.
15: O direito à pensão é previsto por lei e a regulamentação vai permitir o início do pagamento de um salário mínimo por mês.
3: Tem direito à pensão os menores de 18 anos, cuja renda familiar por pessoa, ou seja, o valor da renda dividido entre os membros da família, seja igual ou inferior a 1/4 do salário mínimo.
15: Além dos filhos biológicos, poderão receber o benefício enteados e menores de idade que estiverem sob guarda da vítima. Eles devem comprovar que eram dependentes econômicos dela.
3: Para a presidente do INSS, Ana Cristina Silveira, a pensão especial é uma forma de garantir os direitos dessas crianças e jovens até o início da vida adulta.
18: Quando a mulher é vítima desse crime, filhos ficam órfãos, famílias inteiras são destruídas e precisam reconstruir suas vidas depois da violência. Nenhuma política pública é capaz de reparar essa perda, mas o Estado tem o dever de proteger quem ficou e garantir condições mínimas de cuidado, dignidade e amparo.
15: Para solicitar a pensão, é necessário que o representante legal do menor apresente os documentos como RG e CPF, a inscrição no CAD único, além de um documento que comprove o crime de feminicídio, como inquérito policial ou denúncia do Ministério Público.
3: As famílias podem tirar dúvidas e receber apoio no processo nas unidades do INSS ou nos centros de referência de assistência social.
15: O Brasil registrou a menor taxa de desemprego para o trimestre encerrado em abril deste 2012.
3: Com o mercado de trabalho aquecido, o governo do Brasil oferece mais oportunidades de capacitação para os trabalhadores.
15: E anunciou esse mês investimentos para ampliar a oferta de cursos de qualificação profissional em todo o país.
3: Ao todo, vão participar da iniciativa 31 entidades conveniadas ao SINE, o Sistema Nacional de Emprego.
19: Serão 30 milhões de reais do Fundo de Amparo ao Trabalhador para fortalecer a oferta de cursos de qualificação profissional em 14 estados e 17 municípios. Os recursos serão destinados a entidades conveniadas ao Sistema Nacional de Emprego, o SINE. O valor será dividido em duas modalidades. 15 milhões de reais serão repassados segundo os critérios do índice sociodemográfico. Esse índice leva em conta a realidade de cada estado ou município, observando os locais que mais precisam, com população maior e mais necessitada. Os outros 15 milhões serão distribuídos segundo o índice de gestão descentralizada, que observa se o ente federativo já executa ações de qualificação profissional. Bahia, Sergipe e Rio Grande do Sul estão entre os estados que vão receber mais recursos. O ministro do Trabalho e Emprego, Luiz Marinho, destacou que a ideia é apoiar locais com maior necessidade, mas também incentivar os que demonstraram capacidade de execução e entrega de cursos.
20: Nós temos muitas empresas com muitas vagas em aberto, que precisa preencher muitas vezes, adequando a qualificação, especialmente ao trabalhador e à trabalhadora, que às vezes uma dica de aperfeiçoamento, de agregar mais conhecimento, possa fazer a grande diferença na empregabilidade deles.
19: Segundo o Ministério do Trabalho e Emprego, o objetivo do repasse das verbas é que cada local amplie a oferta de cursos, segundo as necessidades específicas do mercado de trabalho e, com isso, mais pessoas sejam empregadas. Reportagem Márcia Fernandes.
15: O governo do Brasil lançou uma campanha nacional para incentivar a separação e a destinação adequada de resíduos sólidos.
3: Com a mensagem "O resíduo que você separa vira renda na mão de quem recebe", a campanha destaca a importância da separação do lixo dentro de casa e reforça o papel dos catadores na cadeia de reciclagem.
15: A ideia é reduzir impactos ambientais, diminuir o volume de resíduos enviados aos aterros sanitários e ampliar a geração de renda para trabalhadores do setor.
3: Do Governo do Brasil.
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15: Fique agora com as notícias do Poder Judiciário e do Congresso Nacional. Boa noite, bom final de semana.
3: A gente volta segunda-feira. Boa noite.
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6: Plenário do STF deve retomar a análise da chamada uberização no mês de junho.
22: Tribunal de Justiça do Amazonas cediu o encontro regional da magistratura região norte.
6: STJ aplica perspectiva de gênero para julgamento sobre ingresso de droga em presídio e mantém falta grave de preso.
22: Boa noite, eu sou Marcela Luiza.
6: E eu sou Walter Lima.
22: O presidente do Supremo Tribunal Federal, ministro Edson Fachin, marcou para junho a retomada do julgamento que vai definir regras para trabalho em aplicativo.
6: Os processos tratam da existência ou não de vínculo trabalhista entre motoristas e as plataformas digitais. Marcelo Della Libera.
23: A expectativa é que a corte busque um equilíbrio entre os direitos previstos na Constituição e os novos modelos de prestação de serviços. O presidente do Supremo, ministro Edson Fachin, afirmou que a corte está pronta para analisar a questão.
24: Nós fizemos audiências públicas, instruímos o processo, ouvimos os mais diversos setores interessados, tivemos também uma interlocução, um diálogo republicano importante com o parlamento e, mais uma vez, com entidades públicas e privadas, e chegou o momento agora de apresentar uma resposta para essas questões cruciais.
23: A decisão do STF poderá orientar milhares de ações judiciais em andamento no país sobre o tema.
22: A Justiça do Amazonas é o primeiro tribunal a sediar o encontro regional da magistratura região norte.
6: O evento ocorreu nesta sexta-feira e faz parte de uma iniciativa inédita do CNJ para fortalecer o diálogo entre os tribunais brasileiros. Vitória Vitor.
25: A abertura do encontro foi conduzida pelo presidente do Supremo Tribunal Federal e do Conselho Nacional de Justiça, ministro Edson Fachin, com foco na integração entre os tribunais da região e na discussão de políticas públicas para o fortalecimento do sistema de justiça. O encontro trouxe para o centro de debate temas ligados à tecnologia, inovação e às especificidades da Amazônia.
22: Mantida falta grave a preso que pediu a companheira para levar drogas ao presídio.
6: Nesse caso, o STJ aplicou a perspectiva de gênero para responsabilizar, não apenas a mulher. Fátima Uchoa.
26: A companheira do preso foi flagrada com maconha durante revista para ingresso no presídio. Ele declarou ser usuário e tê-la pressionado para levar a droga. Até então, o entendimento predominante no STJ afastava a responsabilização do apenado por falta de provas ou por considerar o ato apenas preparatório. Agora, a sexta turma do STJ manteve a falta grave contra o apenado por considerar que a conduta dele pode configurar participação no tráfico. Segundo o relator na sexta turma, ministro Rogério Schietti Cruz, punir só a mulher e não quem a induziu ou se beneficiaria da conduta reproduz seletividade punitiva e desigualdade de gênero.
22: Terminou hoje a 10ª edição da Semana da Conciliação Trabalhista.
6: Os trabalhadores puderam, de forma mais rápida, encerrar processos na Justiça. Larissa Batista.
27: Os dados parciais da 10ª Semana da Conciliação Trabalhista mostram uma arrecadação de mais de 1,5 bilhão de reais. Foram realizadas mais de 82.600 audiências e cerca de 408 mil pessoas foram atendidas. Já o número de processos conciliados passou de 24 mil. A ação foi encerrada nesta sexta-feira de forma simbólica no Tribunal Regional do Trabalho da 6ª Região, em Pernambuco.
22: Em ano eleitoral, ter acesso rápido à legislação é essencial para quem trabalha com as eleições.
6: Pensando nisso, o TSE lançou a versão digital 2026 do Código Eleitoral anotado. Estevam Furtado.
28: O material reúne leis eleitorais atualizadas, notas explicativas e decisões da Justiça Eleitoral. Está disponível gratuitamente no catálogo de publicações e na biblioteca digital do TSE. A versão em PDF traz recursos como busca rápida, sumário clicável e navegação interativa, facilitando a consulta de temas como pesquisa eleitoral, prestação de contas e inteligência artificial.
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22: Uma boa noite.
6: Bom fim de semana e até segunda-feira.
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1: Eu sou Paula Groba.
2: E eu sou Ricardo Nakaoka.
1: E estes são os destaques de hoje do Jornal do Senado, que começa agora.
2: Senadores da oposição apresentam proposta de jornada flexível em resposta à PEC sobre escala 6x1.
1: Avança projeto que amplia a validade de laudos para pessoas com deficiência.
2: Senado volta a analisar seguro rural com juros menores e mais acesso a crédito.
1: Boa noite.
2: Boa noite.
1: A proposta que reduz a jornada semanal de trabalho de 44 para 40 horas ganhou um novo capítulo no Senado. Em resposta à mudança sugerida pelo governo e já aprovada na Câmara, senadores da oposição apresentaram uma alternativa que prevê jornadas flexíveis.
2: Pelo novo texto, as jornadas seriam flexíveis, com pagamento proporcional à carga horária. Os detalhes com o repórter Alexandre Campos.
3: Pela proposta da oposição, as partes poderão decidir por uma jornada menor de 20 horas de trabalho por semana. Por exemplo, o valor da hora trabalhada será proporcional ao salário mínimo nacional ou ao piso da categoria, calculado com base na jornada máxima de 44 horas. Primeiro signatário da proposta, o senador Rogério Marinho, do PL do Rio Grande do Norte, acredita que esse modelo de jornada flexível, além de não prejudicar os empresários e evitar riscos de demissão, dá ao trabalhador a liberdade de decidir como melhor utilizar o seu tempo.
4: É assim que acontece, por exemplo, nos Estados Unidos. E veja, preservando todos os direitos do trabalhador que estão contidos no artigo 7º da Constituição na sua proporcionalidade.
3: Para o senador Rogério Carvalho, do PT de Sergipe, a proposta da oposição, ao permitir uma jornada flexível, vai reduzir a renda do trabalhador.
5: 70% da população aprova a redução da jornada. E o que eles estão propondo é uma afronta a essa vontade. Ou seja, é uma parte do parlamento de costas para a vontade popular.
3: A PEC que permite a flexibilização da jornada de trabalho está na Comissão de Constituição e Justiça.
1: Muitos alunos com altas habilidades acabam enfrentando desinteresse, isolamento e até abandono escolar por falta de acompanhamento adequado. Para mudar essa realidade, o Senado aprovou um projeto que cria uma política nacional voltada a estudantes com superdotação.
2: A proposta prevê identificação precoce, atendimento especializado e maior flexibilidade no ensino para garantir que esses talentos sejam desenvolvidos dentro das escolas. O texto segue agora para a sanção presidencial. Repórter Douglas Castilho.
6: O texto garante que a identificação da condição de neurodesenvolvimento seja feita de forma pedagógica através de um estudo de caso escolar. A relatora senadora professora Dorinha Seabra, do União do Tocantins, destacou que a falta de preparo das escolas tem levado à exclusão de jovens e defendeu a estruturação do sistema público para o devido acolhimento.
7: Essa é uma forma de garantir e respeitar as diferenças para que elas não se tornem barreiras para que essas crianças e jovens permaneçam nas nossas escolas.
6: A senadora Mara Gabrilli, do PSD de São Paulo, ressaltou que um dos objetivos da medida é identificar a dupla excepcionalidade, que é a coexistência entre altas habilidades e alguma outra condição associada, como uma deficiência ou transtorno.
8: Precisamos de uma política pública que enxergue esses estudantes de forma integral e evite que tantos talentos continuem invisíveis dentro das escolas.
6: O projeto permite que despesas de capital para a implementação das medidas da Política Nacional para Estudantes com Altas Habilidades ou Superdotação poderão ser contempladas com recursos públicos do PAC. O texto vai à sanção presidencial.
1: E atualmente, pessoas com deficiência precisam renovar periodicamente laudos e avaliações para ter acesso a benefícios e políticas públicas, mas essa exigência pode mudar.
2: Avançou no Senado um projeto que amplia o prazo de validade dessas avaliações e reduz a necessidade de reavaliações frequentes. Repórter Márcio Maturana.
9: Indeterminado nos casos de deficiência permanente ou irreversível. 5 anos nos casos de deficiência reversível ou progressiva. Esses prazos de validade para avaliação biopsicossocial de deficiência estão no projeto aprovado pela Comissão de Direitos Humanos, que agora segue para a votação final na Comissão de Assuntos Sociais. O relator da proposta, senador Flávio Arnes, do PSB do Paraná, criticou a frequência atual de avaliações.
10: Realmente, esse acesso a uma regularidade de avaliações, isso causa um transtorno gigantesco para as pessoas e para as famílias. Temos que ser menos burocráticos.
9: O autor do projeto, senador Alan Rick, do Republicanos do Acre, também destacou a atenção às famílias.
11: Imagine só o transtorno para a família, o custo disso, inclusive emocional para a família.
9: O projeto determina também que o prazo de validade da carteira de identificação da pessoa com transtorno do espectro autista, que hoje é de 5 anos, passe a ser de 10 anos para crianças e adolescentes sem necessidade de avaliação e indeterminado para quem tem mais de 18 anos.
1: Uma proposta que altera as regras do seguro rural vai voltar à análise dos senadores. O projeto foi modificado pela Câmara dos Deputados durante a votação e por isso retorna ao Senado.
2: O texto prevê taxas de juros menores e prioridade em operações de crédito. Repórter Pedro Pincer.
12: A proposta da senadora Tereza Cristina, do Progressistas de Mato Grosso do Sul, prevê taxas de juros menores e prioridade em operações de crédito rural amparadas pelo seguro rural. O projeto foi aprovado pela Câmara dos Deputados com mudanças. Entre elas, o detalhamento das cláusulas que permitem o uso do seguro rural como garantia em empréstimos rurais. Para o relator, senador Jaime Campos, do União de Mato Grosso, o seguro rural é fundamental para que os produtores do país possam enfrentar os prejuízos cada vez mais frequentes provocados pelas mudanças

0: pela Presidência da República, tem a missão de ampliar o acesso dos povos originários ao ensino superior e de unir a produção científica aos saberes tradicionais.
1: De acordo com a lei, a universidade poderá estabelecer processos seletivos próprios, que deverão ter percentual mínimo de seleção de candidatos indígenas. A reportagem é de Lana Dias.
2: A primeira Universidade Federal Indígena do Brasil terá sede em Brasília e deve valorizar, preservar e difundir os saberes dos povos indígenas brasileiros e latino-americanos, além de promover a sustentabilidade socioambiental dos territórios. O relator da proposta, senador Eduardo Braga, do MDB do Amazonas, reforçou que a universidade contribui para o protagonismo das comunidades.
3: A criação da UNID constituirá mais um importante passo no papel de protagonismo que os povos indígenas têm exercido na formulação de políticas públicas voltada para suas realidades.
2: A universidade poderá estabelecer processos seletivos próprios, que deverão ter percentual mínimo de seleção de candidatos indígenas. Os cargos de reitor e vice-reitor deverão ser ocupados obrigatoriamente por docentes indígenas. Os primeiros serão nomeados pelo ministro da Educação, até que a UNIND tenha estatuto para organização própria. De início, a instituição atenderá 2.800 estudantes em 10 cursos de graduação.
1: Com edição de Paula Groba e trabalhos técnicos de João Lira, o Jornal do Senado fica por aqui. Acompanhe agora as notícias do Tribunal de Contas da União e da Câmara dos Deputados. Boa noite.
0: Boa noite e um bom fim de semana.
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5: O Tribunal de Contas da União fiscalizou os programas de transferência de renda no país, como o Auxílio Gás, o Bolsa Família e o Benefício de Prestação Continuada. Juntas, essas três ações movimentaram mais de 270 bilhões de reais em 2024. O trabalho identificou sobreposição de benefícios, falhas na gestão e dificuldades para atender famílias em situação de vulnerabilidade. Para o ministro relator do processo no TCU, Jorge Oliveira, o principal problema é a falta de coordenação entre União, estados e municípios.
6: Os programas das três esferas de governo operam muitas vezes sem integração de dados, sem mecanismos efetivos de coordenação e sem uma visão consolidada da Política Nacional de Transferência de Renda.
5: O tribunal determinou que o governo federal adote medidas para melhorar a integração entre programas e tornar a gestão mais eficiente. Saiba mais em tcu.gov.br.
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7: Deputados alteram regras de internação do adolescente usuário de drogas.
8: Câmara aprova mudanças no seguro rural para cobrir prejuízos no campo.
7: Plenário repercute a aprovação da proposta que reduz a jornada de trabalho.
9: Boa noite. José Ayrton Félix Cirilo, do PT do Ceará, acredita que a redução da jornada semanal de trabalho pode beneficiar especialmente as mulheres, por causa da sobrecarga de tarefas profissionais e domésticas. Ele acrescenta que a medida representa uma conquista na valorização dos direitos trabalhistas.
7: Denise Pessoa, do PT do Rio Grande do Sul, observa que avanços tecnológicos que aumentam a produtividade permitem jornadas de trabalho menores, sem prejuízo econômico. Ela cita experiências internacionais e afirma que a redução da carga horária amplia o bem-estar, o equilíbrio social e a eficiência no trabalho.
9: Ao destacar que o fim da escala 6x1 busca corrigir desigualdades históricas nas relações de trabalho, Gervásio Maia, do PCdoB da Paraíba, defende ainda mais políticas do governo federal voltadas à valorização do trabalhador. O deputado registra também a mobilização popular em torno do tema.
7: Reginaldo Lopes, do PT de Minas Gerais, cita estudos que relacionam o aumento da produtividade com a redução da carga horária de trabalho. O parlamentar alerta para o crescimento das doenças psicológicas por causa das escalas exaustivas.
9: Carlos Aratini, do PT de São Paulo, acusa a oposição de tentar barrar o fim da jornada 6x1 ao propor emendas consideradas radicais de última hora. O congressista lembra que o Partido Liberal tentou fixar um prazo de 10 anos para a transição da proposta.
7: Alfredinho, do PT de São Paulo, critica a bancada do PL por tentar confundir a população ao propor a jornada 4x3. De acordo com o deputado, o partido sempre se posicionou contra os direitos dos trabalhadores e a redução da escala de trabalho.
9: Rogério Correia, do PT de Minas Gerais, reforça que o Partido Liberal apresentou emendas à redução da jornada

0: de trabalho que previam 10 anos de transição e o aumento da carga horária. Segundo o deputado, historicamente o PL favorece empresários com recursos públicos.
1: Érica Cocai, do PT do Distrito Federal, celebra os índices atuais de empregos e critica o que chamou de cinismo da oposição em relação à jornada de trabalho. Ela lembra que o PL assinou emendas que previam prazo de 10 anos para implementar a nova carga horária e para atrasar o processo de mudanças.
0: Para Tarcísio Mota, do PSOL do Rio de Janeiro, a oposição tentou manipular a opinião pública, mas a pressão popular forçou uma mudança no discurso conservador diante da necessária redução da jornada de trabalho. Ele reitera que o progresso social depende de leis que protejam o trabalhador contra a exploração.
1: Por outro lado, Kim Kataguiri, do Missão de São Paulo, critica o fim da escala 6x1 e afirma que mudanças constitucionais por si só não garantem alterações práticas nas condições de trabalho. De acordo com o parlamentar, a medida pode gerar efeitos diferentes dos esperados no mercado de trabalho.
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3: Agricultura.
0: A Câmara aprovou mudanças no seguro rural com uso de recursos do orçamento para cobrir prejuízos do produtor. O repórter Antônio Vital acompanhou a votação.
4: A Câmara dos Deputados aprovou o projeto que altera a legislação sobre seguro rural, que protege os produtores contra perdas provocadas por fenômenos climáticos, pragas e quedas do preço. Entre outras medidas, a proposta torna obrigatória a previsão de recursos do orçamento e a participação do governo federal no fundo que vai cobrir os pagamentos. Além disso, torna esse orçamento imune a corte de verba. A proposta também define que o seguro rural é isento do pagamento de tributos federais, diretos ou indiretos. A obrigação foi criticada pelo deputado Kim Kataguiri, do Missão de São Paulo.
5: A gente já tem um orçamento que é 92% de despesas obrigatórias e cria-se aqui mais uma despesa obrigatória. E aí a gente vai carimbar ainda mais despesas, por mais que haja feito o acordo com o governo para que haja o limite, ainda assim nós estamos positivando, nós estamos colocando na lei que nós teremos uma despesa de caráter continuado, obrigatório.
4: O projeto estabelece que o contrato de seguro rural passa a ser uma das garantias das operações de crédito, ou seja, condiciona benefícios do crédito rural, como juros menores e prazos maiores, à contratação de seguro rural pelo produtor. A proposta dá prazo máximo de 30 dias para que o produtor receba o prêmio pelos prejuízos sofridos. Para isso, os produtores terão que fornecer dados precisos sobre o tamanho da área e a data da colheita, para que a seguradora calcule o valor do prêmio. O projeto, que já tinha sido aprovado pelo Senado, recebeu parecer favorável do relator, deputado Pedro Lupion, do Republicanos do Paraná, coordenador da Frente Parlamentar da Agropecuária. De acordo com o relator, as mudanças são necessárias para aumentar o uso do seguro rural no país, que hoje cobre menos de 3% da área total da lavoura. Segundo ele, o projeto dá mais previsibilidade e segurança jurídica para o produtor rural. No plenário, o relator foi o deputado Arnaldo Jardim, do Cidadania de São Paulo.
6: Nós temos hoje uma baixa cobertura de seguro rural. Daquilo que é a área plantada no nosso Brasil, nesse instante a cobertura de seguro é apenas de 7,8%. Portanto, a tentativa aqui é fazer com que isso se amplie, dando mais segurança, dando mais estabilidade a todos que produzem e que possam cumprir a sua missão, assim como maior segurança jurídica.
4: O texto altera ainda a gestão do fundo, criado em 2010, que serve como garantia para os riscos do seguro rural. O fundo passa a contar com a participação, com direito a voto, das seguradoras, empresas da cadeia produtiva do agronegócio e cooperativas de produção agropecuária, na proporção do número de cotas adquiridas. O texto aprovado também retira da lei que trata do fundo o limite atual de R$4 bilhões relativo à participação do governo federal como cotista. O projeto que altera a legislação sobre o seguro rural voltou para análise do Senado. Da Rádio Câmara de Brasília, Antônio Vital.
3: meio ambiente.
1: Os parlamentares aprovaram novas punições internacionais para o vazamento de óleo no mar. O repórter José Carlos Oliveira tem mais detalhes.
7: A Câmara dos Deputados aprovou a nova redação da Convenção Internacional sobre Responsabilidade Civil por danos causados por poluição por óleo. O Tratado da Organização Marítima Internacional existe desde 1969 em resposta ao vazamento de 120 mil toneladas de petróleo no litoral de França e Inglaterra 2 anos antes. Também criou o Fundo Internacional de Compensação por Danos Decorrentes da Poluição por Petróleo. O texto foi atualizado em 1992 e no ano 2000, com algumas alterações que vêm sendo gradativamente aprovadas pelos países membros da Organização das Nações Unidas, como explica o relator deputado Nilton Tato, do PT de São Paulo.
8: Tem uma nova convenção internacional que já tem mais de 140 países signatários, e esse projeto de lei é para que o Brasil faça parte dessa nova convenção, que traz maiores responsabilidades para pessoas jurídicas e pessoas físicas que porventura sejam responsável de forma acidental ou de forma proposital pelo derramamento de óleo e de petróleo nos mares, aumentando inclusive a faixa de proteção do mar daquilo que está sob responsabilidade do Brasil.
7: Para mostrar a importância da medida, Nilton Tato citou o vazamento de mais de 5 mil toneladas de petróleo cru no litoral do Nordeste e do Sudeste do Brasil em 2019. Trata-se do maior desastre e crime ambiental já registrado no litoral do Brasil, ainda não inteiramente desvendado e com sérios impactos socioambientais e econômicos.
8: Quando tem esse tipo de derramamento, você tem impacto, seja para a biodiversidade, para a fauna nos mares, mas também tem consequências do ponto de vista social e econômica. Lembram quanto que prejudicou o turismo em boa faixa do Nordeste, aquelas manchas? Então é um pouco isso, é de como é que a gente cria, então atualiza a legislação brasileira de acordo com normas internacionais para a gente evitar que tenha essas consequências.
7: Entre as novidades da Convenção Internacional está o aumento dos limites de indenização a ser paga pelos proprietários de navios petroleiros nos casos de acidente com poluição por derramamento de óleo. Outra mudança amplia a área considerada para a responsabilização civil dos poluidores. Antes, o limite era o de mar territorial até 22 quilômetros da costa dos países. Agora, esse limite vai até a Zona Econômica Exclusiva, situada até 370 quilômetros da costa. Da Rádio Câmara de Brasília, José Carlos Oliveira.
3: Transportes.
0: Os deputados aprovaram um projeto que estabelece regras de segurança para motoristas profissionais. O texto foi aprovado pelas comissões da Câmara e agora será analisado pelo Senado. A repórter é Maria Neves.
9: A Comissão de Constituição e Justiça da Câmara aprovou o projeto do deputado Reginaldo Lopes, do PT de Minas Gerais, que estabelece quais devem ser os padrões de segurança e saúde de motoristas profissionais. Pelo texto, esses trabalhadores deverão seguir exclusivamente as especificações dos fabricantes dos veículos, em conformidade com a homologação da autoridade competente. De acordo com Reginaldo Lopes, a falta de clareza nas regras sobre padrões de segurança causam dificuldades para os motoristas profissionais que, diante de diferentes interpretações, não conseguem saber qual conduta devem seguir. O relator na Comissão de Constituição e Justiça, deputado Alex Manente, do Cidadania de São Paulo, concorda com o autor. Para Manente, a atual falta de clareza nas regras gera insegurança jurídica.
10: As faltas de clareza nas regras de padrões de segurança causam dificuldade para os motoristas profissionais que, diante de diversas interpretações que surgem no tema, não conseguem saber qual a conduta e regra que devem cumprir, o que muitas das vezes acabam por prejudicar os profissionais, como também as melhores práticas para a segurança quanto para a atividade. Para garantir tanto a segurança para a atividade, como também para a saúde dos motoristas, esse projeto de lei busca deixar claras regras para a atividade.
9: O relator na Comissão de Viação e Transportes, deputado Ricardo Aires, do Republicanos do Tocantins, também argumenta que a proposta contribui para a simplificação do ordenamento jurídico jurídico ao reduzir interpretações contraditórias e facilitar a atuação das autoridades. Ricardo Aires sustenta ainda que as especificações dos fabricantes são parâmetros fundamentados em padrões rigorosos de engenharia e segurança desenvolvidos e testados para garantir o desempenho adequado dos veículos e a proteção dos ocupantes. Da Rádio Câmara de Brasília, Maria Neves.
3: Justiça.
1: O plenário da Câmara aprovou regras para a internação de adolescentes, usuários ou dependentes de drogas. Vamos saber os detalhes com o repórter Antônio Vital.
4: A Câmara dos Deputados aprovou o projeto que permite a internação de adolescentes usuários de drogas em comunidades terapêuticas, instituições que acolhem dependentes químicos e muitas vezes são ligadas a igrejas. O projeto original, apresentado pelo deputado pastor Sargento Isidório, do Avante da Bahia, garantia aos pais ou responsáveis o direito de internar à força adolescentes com menos de 18 anos nesse tipo de estabelecimento. Segundo o autor da proposta, a internação é uma maneira de tirar os adolescentes do crime. Ele deu como exemplo a comunidade terapêutica que fundou no município de Candeias, na Bahia. Depois de muita discussão e críticas do PT e do PSOL no plenário, o texto final apresentado pelo relator, deputado Dr. Fernando Máximo, do PL de Rondônia, autoriza a internação voluntária, a pedido dos pais ou, na falta deles, a pedido de autoridade administrativa, desde que haja laudo médico que aponte a necessidade de internação para preservar a integridade física do adolescente. Nesses casos, a internação e a alta do adolescente devem ser comunicadas imediatamente ao Conselho Tutelar e ao Ministério Público. Hoje, o Conselho Nacional dos Direitos da Criança e do Adolescente, o CONANDA, proíbe a internação de crianças e adolescentes em comunidades terapêuticas. Resolução do CONANDA determina que esse atendimento deve ser feito pela Rede de Atenção Psicossocial do Sistema Único de Saúde, o SUS, preferencialmente nos Centros de Atenção Psicossocial Infanto-Juvenil, CAPS-I, ou nos Centros de Atenção Psicossocial Álcool e Drogas, CAPS-AD. Deputados do PSOL e do PT criticaram a possibilidade de internação em comunidades terapêuticas. Para a deputada Érica Cocai, do PT do Distrito Federal, não há comprovação de que esse tratamento seja eficaz.
11: Nós já fizemos várias inspeções em várias comunidades terapêuticas. Algumas não tinham atenção da saúde ali dentro. Apenas havia um processo de catequização. Catequização substituindo a necessidade de termos um atendimento multidisciplinar. Nós temos inúmeros relatórios que indicam que as comunidades terapêuticas, em grande medida, provoca uma série de violações de direitos.
4: O relator, deputado Dr. Fernando Máximo, explicou o acordo que permitiu a aprovação da proposta.
12: Nós fizemos algumas alterações para que haja um consenso com o governo, com a esquerda, e eles pediram para a gente tirar, por exemplo, internação compulsória. Essa internação agora vai ser voluntária, o jovem adolescente querendo, ou quando os pais quiserem que ele seja internado, ou por determinação judicial, ou por algum laudo médico mostrando que aquela criança precisa ficar internada.
4: O projeto aprovado obriga que o adolescente acolhido nessas instituições frequente aulas de educação básica. A exceção é para casos de adolescentes ameaçados por facções criminosas. Também obriga que essas instituições possuam equipe técnica multiprofissional nas áreas de saúde e assistência social, além de estrutura com aspecto residencial, áreas de lazer, esportes, espaços culturais e salas de aula. O projeto que permite a internação de adolescentes, usuários ou dependentes de drogas em comunidades terapêuticas seguiu para análise do Senado. Da Rádio Câmara de Brasília, com informações de Daniela Lessa, Antônio Vital.
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0: Presidência. Inteligência artificial e mudanças nas regras para microempreendedores individuais, temas em análise na Câmara, foram destacados pelo presidente da Casa, deputado Hugo Mota. A reportagem é de Luiz Gustavo Xavier.
13: O presidente da Câmara, Hugo Mota, afirmou que vai trabalhar para que a comissão especial que debate a regulamentação da inteligência artificial no país vote o texto até o dia 9 de junho e para que a proposta vá ao plenário até o final do mês de junho. Mota deu declaração no evento Brasil Tech Summit, que debateu os avanços e os desafios da economia digital. O presidente defendeu um marco regulatório que possa aliar liberdade econômica, política e de expressão com a responsabilidade de quem atua nesse meio. Segundo ele, não há mais espaço para distorcer a regulamentação digital e chamar essa responsabilização de censura.
14: Porque se fazia muito uma dicotomia que liberdade e responsabilidade não poderiam andar juntas. E hoje eu penso que todos se conscientizam que é possível sim aliar a liberdade econômica, não é? Aliar a liberdade política, a liberdade de opinião a um tipo também de responsabilização sobre quem está atuando nesse meio. É esse o papel que nós parlamentares temos que cumprir, andando numa linha muito tênue de não desequilibrar para nenhum dos lados.
13: Outra pauta que está em discussão na Câmara é o que aumenta o faturamento das MEIs. O presidente afirmou que é preciso analisar o impacto fiscal de eventuais mudanças no faturamento dos microempreendedores individuais. Segundo ele, o texto já aprovado pelo Senado está em análise pela comissão especial criada para debater o tema. Os senadores aprovaram o limite de R$130 mil anuais e a contratação de até 2 funcionários. Atualmente, para ser enquadrado como MEI, o faturamento da empresa deve ser de até R$81 mil e é permitida a contratação de apenas 1 funcionário. Para Mota, antes de votar, é preciso avaliar se as contas públicas toleram tal mudança.
15: Nós vamos entender primeiro a questão do impacto fiscal, por isso o diálogo com o governo, para que a gente possa fazer uma proposta que as contas públicas suportem. Eu digo sempre que papel em branco suporta que você escreva tudo. Nós temos que fazer o diálogo e a construção política para que aquilo que seja aprovado seja na prática efetivado e venha a se tornar de fato uma melhora para todas essas empresas, milhões de empresas no Brasil.
13: Em relação ao projeto de lei encaminhado pelo Executivo com urgência constitucional, que trata do detalhamento da redução da jornada de trabalho, Mota afirmou que ainda não há um cronograma para votar o texto. Ele afirmou que vai aguardar a aprovação pelo Senado da PEC 6x1. O parlamentar disse ainda que acredita que os senadores darão celeridade à proposta. Da Rádio Câmara de Brasília, Luiz Gustavo Xavier.
1: Termina agora o Jornal Câmara dos Deputados, produzido pela Rádio Câmara. O programa teve trabalhos técnicos de Wellington Teles e apresentação de Luciana Vieira e Val Monteiro. Boa noite.
0: A Voz do Brasil volta na segunda-feira. Uma boa noite para você e um bom fim de semana.
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18: Olá, eu sou André Lucena. É um prazer receber você aqui no Intriga Internacional. A Suécia sediou neste maio de 2026 a reunião de ministros de relações exteriores da OTAN. Logo, a Suécia, que ingressou na aliança em 2024, rompendo com a tradição de neutralidade que tinha. Foi uma antessala da reunião de cúpula da OTAN que vai acontecer no segundo semestre na Turquia. País, aliás, que foi o eixo de resistência da entrada da Suécia na OTAN. Mas as coisas se acertaram. O que não está se acertando mesmo é o futuro da OTAN, agora que Donald Trump resolveu cobrar o saldo da segurança europeia do período pós-guerra. São tantas as ameaças nos últimos meses que a aliança trabalha agora com o até pouco inimaginável cenário que não inclui os Estados Unidos, ou mesmo que inclua os norte-americanos, mas numa profunda oposição aos principais países membros, como já é. Não vamos esquecer que são os países europeus que têm resistido ao assédio de Washington para participarem da tentativa de reabertura do Estreito de Hormuz. Dizem basicamente essa guerra, Trump, não é nossa. Algo muito diferente do que se passou duas décadas atrás, quando os Estados Unidos deflagraram a guerra contra o Iraque, que derrubou Saddam Hussein. À medida que cresce a insegurança no mundo, se traça um cenário em que o guarda-chuva americano para a segurança europeia se desenha. Mas nada é tão simples assim. Nos últimos 5 anos, quase metade das armas destinadas à Europa tiveram como origem os Estados Unidos, que respondem por 42% de todas as transferências internacionais de armas no período, segundo dados do Instituto Internacional de Pesquisa da Paz de Estocolmo. O que Trump faz é aumentar os custos dessa dependência, cujo principal beneficiado não é outro senão a própria indústria bélica norte-americana, que vai ter que se desdobrar para preencher o buraco causado pela guerra contra o Irã. Esse conflito, como era esperado, esteve na pauta da reunião na Suécia. Para debater esse tema, o Intriga Internacional de hoje recebe Rodolfo Laterza, mestre em segurança pública, pesquisador de geopolítica, segurança pública e conflitos, presidente da Associação dos Delegados de Polícia do Brasil, ADEPOL, e Felipe Giuseppe Ribeiro, professor da pós-graduação em Política e Relações Internacionais da Fundação Escola de Sociologia e Política de São Paulo.
17: Destrinchando.
18: O Intriga Internacional tem o prazer de receber Rodolfo Laterza, mestre em segurança pública, pesquisador de geopolítica, segurança pública e conflitos. Laterza, que é ex-presidente da Associação dos Delegados de Polícia Civil do Brasil, ADEPOL. Laterza, como vai? Seja muito bem-vindo, é um grande prazer recebê-lo aqui no nosso programa.
19: Olá, como vai? A satisfação é toda minha. Muito obrigado.
18: Muito obrigado, eu que eu agradeço por sua presença. A gente vai discutir a situação da OTAN propriamente nesse momento. E eu imagino que a reunião entre os ministros de Relações Exteriores vá discutir o futuro destacamento militar dos Estados Unidos na Europa. E a gente tem números já interessantes, né? O Trump já anunciou retirada de pelo menos 5 mil soldados da Alemanha, envio, enfim, suspensão de envios de outros para a Polônia. Eu gostaria que você explicasse para a nossa audiência que movimento está sendo feito pelos Estados Unidos no sentido de retirada de tropas da Europa, que países estão sendo menos privilegiados nesse sentido e qual a estratégia do Trump nisso tudo.
19: Na verdade, o que temos em relação ao remanejamento e retirada dessas tropas norte-americanas da Alemanha e também a negativa por parte dos Estados Unidos de realocar parcialmente esse efetivo para a Polônia, é uma redistribuição de recursos e uma redefinição de prioridades estratégicas por parte dos Estados Unidos em relação aos conflitos multipolares a qual os Estados Unidos se veem como intervencionistas dentro da sua estratégia multiglobal. A prioridade dos Estados Unidos é o Oriente Médio e a região do Indo-Pacífico. E Trump foi eleito justamente criticando a OTAN e considerando-a um fardo no orçamento norte-americano. Lembramos que grande parte do custeio e do investimento da OTAN deriva realmente do orçamento norte-americano já bastante comprometido. E os Estados Unidos, com a sua necessidade de projeção de força, intervenção expedicionária ao longo do mundo, necessita, portanto, se libertar de certos compromissos de um bloco militar, a qual acaba, né, influenciando a dinâmica da política externa e de defesa nacional por parte dos Estados Unidos, comprometendo, portanto, os esforços em outras regiões do planeta aos quais os Estados Unidos consideram mais relevantes, entre as quais agora, repito, Oriente Médio, região do Indo-Pacífico e América Latina.
18: Isso coincide um pouco, Laterza, com a frase, eu vou citá-la aqui para a gente contextualizar, inclusive essa frase é do próprio Mark Rutte, basicamente ele disse de maneira muito recente, ele reconheceu que haverá ajustes na OTAN e disse o seguinte: os Estados Unidos precisam se reorientar mais para, por exemplo, a Ásia, e isso ocorrerá com o tempo de maneira estruturada. O que que ele está dizendo no final das contas para os próprios membros da OTAN e como é que a OTAN está fazendo ou que pode fazer para se reestruturar diante dessa, se não saída, pelo menos diminuição da participação dos Estados Unidos?
19: As declarações de Mark Rubio, na verdade, revelam justamente um menor comprometimento por parte dos Estados Unidos em relação ao custeio, como eu disse, né, e principalmente a manutenção de todo o aparato militar que estabelece provisão e a garantia de segurança em relação aos países europeus. Isso demonstra que, no caso de um conflito que leve algum país europeu a ter alguma escaramuça, alguma hostilidade com algum outro país, os Estados Unidos não necessariamente intervirão como eixo prioritário. Irão basicamente ter que, primeiramente, direcionar e exigir por parte dos países europeus integrantes da OTAN um maior comprometimento com a própria defesa. Isso implica numa necessidade necessidade do complexo industrial militar europeu se rearranjar, basicamente buscar um maior comprometimento do próprio orçamento dos países europeus na aquisição de armas. E lembrando que muito desses sistemas de armas e componentes ainda depende dos Estados Unidos, o que acaba levando a um benefício direto por parte de todo um conjunto de fabricantes e fornecedores norte-americanos de equipamentos bélicos.
18: Lateza, qual o tamanho da dificuldade da Europa de fazer esse rearranjo? Eu queria que você explicasse, inclusive se caso você tenha números e também explicando o histórico, queria que você explicasse essa dependência de compra da Europa para com os Estados Unidos.
19: Bom, desde 1945 é importante frisar que os países europeus, mesmo quando gastavam muito mais em relação ao seu orçamento durante a Guerra Fria, embora tenham adquirido uma autonomia tecnológica e a soberania na aquisição e produção de certos sistemas de armas, jamais foram plenamente suficientes na soberania tecnológica daquilo que se denomina como ciclo completo de produção, design e desenvolvimento de material bélico. Então, os países europeus sempre tiveram uma dependência crítica dos Estados Unidos em relação a determinados componentes de sistemas de armas, principalmente de caráter estratégico. A mesma França, que nos anos 60 e 70 tinha uma indústria de defesa mais autônoma da Europa, com o tempo ela foi se tornando problemática. Então, por exemplo, a produção de determinados sensores, de determinados componentes, como munições para sistemas múltiplos de lançamento de foguetes, de sistemas de defesa antiaérea de caráter estratégico, como o Patriot Pack 3, sistemas de defesa antimíssil, sistemas de cruzeiro, principalmente em larga escala, em amplo volume, não são sustentáveis ainda por parte do complexo industrial militar europeu, que depende muito da importação também de matéria-prima. E diante da perturbação e da afetação negativa das cadeias de abastecimento de logística ao longo do mundo de certas matérias-primas, seja por razões geopolíticas, seja em função de conflitos, seja mesmo em função das guerras comerciais ou do encarecimento progressivo mesmo dessas matérias-primas em função do uso intensivo delas ao longo de todo o mundo, o complexo industrial militar europeu se vê cada vez mais refém de custos sobrelevados e crescentes na produção e no desenvolvimento dessas armas. Então, o comprometimento orçamentário, embora os gastos sejam os maiores desde 1991, não necessariamente se reflete num volume de produção sustentável que leve às necessidades de uma guerra de alta intensidade, como ocorre, né, na guerra na Ucrânia.
18: Matheus, como é que você avalia o papel da Alemanha nesse debate? A Alemanha agora que volta a discutir o tema militar, pelo menos de maneira mais incisiva, que capacidade de influência a Alemanha tem sobre outros atores? Como é que você tem visto aí o papel justamente da Alemanha, em especial sobre o novo governo?
19: Desde a coalizão dos semáforos, comandados por Scholz e agora por Merz, o complexo industrial militar alemão, ele basicamente se tornou altamente influente na política alemã, de modo que há uma conversão de indústrias, inclusive automobilísticas, para a produção de equipamento militar. Isso é uma tendência que veio para ficar, diante do fato de que a forte estagnação e até recessão econômica da Alemanha demonstra uma necessidade de reestruturação industrial do país, a qual a indústria de defesa se tornou o mote em um componente decisivo para que o país não entre num processo de desindustrialização ainda mais grave. Lembramos que a indústria química, a indústria automobilística, a indústria metalúrgica alemã estão em crise, em sérias crises, e isso tem comprometido seriamente o aspecto fiscal do Estado alemão, e a crise social na Alemanha ela tem crescido substancialmente. Então, o complexo industrial militar europeu se tornou um componente decisivo para que os diferentes políticos, diferentes partidos, que obviamente, né, acabam se vinculando a esse lobby, atendam às necessidades desse complexo, seja com adotando uma russofobia crescente, alegando uma ameaça, né, contínua por parte da Rússia, que justifique o crescente comprometimento do orçamento. Agora, é importante frisar que, embora a Alemanha tenha capacidade tecnológica para produzir uma pleia de sistema de armas, isso não vai ser sem custo crescente para não só o orçamento, mas para a própria sociedade alemã.
18: Lateza, a gente vê agora em maio de 2026 uma reunião de ministros de relações exteriores da OTAN acontecendo na Suécia, e esse país ingressou na aliança há pouco tempo, 2 anos atrás, depois de um longo histórico de neutralidade. Eu queria que você explicasse para a nossa audiência qual a importância estratégica da Suécia agora, desde a entrada na OTAN, quando a gente se refere ao Ártico, quer dizer, posiciona a Suécia, por favor, diplomaticamente no debate dentro da OTAN e que capacidade também tem a Suécia em termos de decisão nesse momento?
19: Bom, a Suécia, desde que ela adentrou oficialmente na OTAN, embora ela sempre tivesse historicamente forte conexão tecnológica, de exercícios, treinamentos e de adequação ao padrão da OTAN, embora tenha uma indústria de defesa própria, a Suécia se tornou um componente ativo para não só a provocação da OTAN contra a Rússia, mas para justamente ser um componente de influência da OTAN no Mar Báltico e, consequentemente, na tentativa de neutralização dos ativos estratégicos marítimos russos. Então, a Suécia tende a ser um país cada vez mais inserido na estratégia da OTAN de provocação contra a Rússia, principalmente no aspecto tentativa de estrangulamento das rotas marítimas a qual a Rússia depende para parte da sua exportação de hidrocarbonetos, principalmente advindo do Mar Báltico.
18: Lateza, nesse debate também acho que é interessante a gente discutir um pouco sobre a Turquia. Turquia, aliás, que vai receber a reunião de cúpula marcada para o início do segundo semestre de 2026. E foi a Turquia, eu lembro a nossa audiência, que resistiu bastante à entrada de países justamente como a Suécia na OTAN. Qual o papel diplomático da Turquia nesse momento na OTAN e também em termos de intermediação com o que acontece no Oriente Médio?
19: A Turquia tem o segundo maior exército da OTAN em número, tem uma forte indústria de defesa com capacidade soberana crescente em desenvolvimento de todo um conjunto de sistemas de armas e produção de componentes próprios. A Turquia é um membro da OTAN com fortes diferenças e rivalidade com outro membro da OTAN, que é a Grécia, e até certo ponto a França um tanto, né? Então a Turquia, ela procura manter um certo grau de autonomia na sua política externa em relação à própria dinâmica da OTAN, embora tenha compromissos, né, formais e compromissos militares com esse bloco militar a qual ela se vincula. Porém, a Turquia, ela procura manter uma margem de discricionariedade na sua política externa. Por isso, mantém boas relações, principalmente geoeconômicas, com a Rússia. Lembrando que o Turkish Stream, o oleoduto e a rede, né, de gás que passa pelo seu território e garante a exportação, né, de hidrocarbonetos russos, é um componente estratégico até para a economia e para as divisas do país. Então, a Turquia, ela obviamente vai hospedar essa reunião da OTAN, mantendo uma margem de liberdade na sua política externa, a qual procura transitar entre várias potências globais.
18: Até eu queria discutir com você a Rota Marítima do Norte, enfim, é uma iniciativa que tem a ver, né, com a nova Rota da Seda da China, que desloca o polo de poder para o Ártico, pelo menos. Também imagino que tem a ver com a questão da Groenlândia, que o Trump ameaçou lá atrás. Queria que você nos explicasse o que é que está em jogo nessa disputa em relação ao Ártico. Qual o significado da Rota Marítima do Norte? Enfim, como é que isso mexe as peças também da OTAN, por favor?
19: Bom, a rota marítima do Ártico, né, baseada obviamente no Oceano Ártico, com as mudanças climáticas se tornou mais navegável. E ela tem inúmeras jazidas petrolíferas e de gás natural e de minérios estratégicos ainda não devidamente exploradas e conhecidas. O Ártico, ele é uma rota cuja navegabilidade permite uma forte economia de escala em relação a outras rotas, como por exemplo do Canal do Suez. Então ela é muito importante, por exemplo, para o fluxo de exportação da Eurásia, porque acaba, né, economizando significativamente em dias, garantindo um fluxo de abastecimento de produtos dentro desse eixo estratégico que compõe, repito, o continente asiático e europeu. Então, a rota estabelecida pelo Oceano Ártico vai ser um ponto das próximas décadas decisivo de tensões geopolíticas entre as diferentes potências globais. Por isso, a intenção forte de Trump em relação a controlar, por exemplo, a Groenlândia, a qual se torna uma cabeça de ponte, como podendo-se falar, usar essa expressão, essencial para a projeção de interesses dos Estados Unidos no Oceano Ártico. E para a Rússia, o Ártico é essencial. Lembramos que a Rússia tem a melhor infraestrutura militar e de navegação em relação a qualquer país no Ártico, justamente porque considera um componente estratégico fundamental para o seu desenvolvimento nas próximas décadas.
18: Lateza, eu queria falar um pouco mais sobre Estados Unidos, e eu acho que é muito importante, principalmente diante das ameaças que a gente tem visto do Trump, né, em que ainda não é certo saber se de fato se trata de ameaças que apontam para uma saída efetiva dos Estados Unidos ou mesmo um instrumento de pressão. Em todo caso, eu queria lembrar, e acho que é uma discussão mais política propriamente do que militar, embora também estratégica, que lá atrás, agora bem lá atrás, no início dos anos 2000, o Trump, ainda um personagem público muito longe da presidência, reclamava da guerra que os Estados Unidos fizeram contra o Iraque e voltou ao poder criticando as chamadas guerras intermináveis, coloquemos assim, dos Estados Unidos. 2026 mostra o contrário com essa operação que está acontecendo no Oriente Médio. Que condições mudaram para que o Trump, como político, mudasse de discurso?
19: Bom, Trump se vê numa situação politicamente bastante instável. Lembrando que ele vai se submeter, através dos republicanos, do seu partido, às eleições intercalares legislativas em novembro de 2026. O desgaste de Trump na Terceira Guerra do Golfo, diante do fracasso da Operação Fúria Épica, do fracasso da Operação Liberdade de Garantia, né, de liberdade de navegação ali no Estreito de Hormuz, aliado ao fato da economia norte-americana ter sido fortemente impactada pela elevação do preço do combustível para o consumidor final norte-americano, demonstra uma fragilidade significativa em política interna em relação a Trump, o que demonstra, portanto, uma sucessiva mudança de direcionamento de Trump em relação à política externa. Então, Trump vai buscar maior assertividade em algumas áreas em detrimento de outras e, consequentemente, porque ele precisa de alguma vitória muito substancial em política externa para tentar influenciar no jogo político interno.
18: Matheus, mesmo internamente, muito, muito interessante você ter falado, que eu lembro que a base de apoio do Trump, o MAGA, é muito crítica ao que está sendo feito no Oriente Médio. E crítico também do estado atual, vou colocar assim, das relações entre Trump e Netanyahu e, em maior medida, Estados Unidos e Israel. É claro que a gente vê objetivos em comum, como aqueles que foram colocados lá em 28 de fevereiro, mas imagino que haja divergências. Eu queria que você elaborasse para nossa audiência, por favor, como é que o desenrolar dos acontecimentos, com esse fracasso que tem acontecido até agora, como é que está comprometendo a aliança Estados Unidos e Israel? E o que está em jogo nisso tudo?
19: Bom, a meu ver, a aliança Estados Unidos e Israel, basicamente ela não está sendo comprometida em sua profundidade. Essa profundidade de vínculo. Porque o lobby israelense na política norte-americana, ele é bipartidário, precisamos aqui frisar. E lembrando que Israel tem uma forte influência na condução da política externa norte-americana, inclusive com apoio ao seu Estado, através, né, do financiamento de bilionários ligados, né, a esse lobby israelense, em relação não só a Trump, mas até mesmo em relação aos democratas. Precisamos destacar que Israel foi fortemente apoiado pelo governo Biden na guerra de Gaza, com fluxo contínuo de armas e também, né, toda garantia de segurança através de sistemas de reconhecimento, combustível, munições. Então, basicamente, o desgaste de Trump em relação à política israelense é explorado pelos democratas de forma oportunista, porque durante a Guerra de Gaza, o governo Biden foi um forte apoiador de Israel em todos os níveis. Então, e inclusive avalizando os ataques israelenses à sociedade civil palestina.
18: Matheus, o estado atual dos acontecimentos, diante do que a gente está conversando até aqui, de que maneira isso pode contribuir para uma reforma, talvez efetiva, finalmente efetiva, no Conselho de Segurança da ONU? Na sua avaliação, é possível pensar que esse debate se desdobre para algo mais real ou que fique apenas no campo retórico? Como é que você vê esse quadro?
19: O Conselho de Segurança da ONU se tornou um colegiado, embora técnica e formalmente permanente, meramente declaratório e sem funcionalidade, porque as potências globais têm poder de veto. Ele não tem mínima funcionalidade para a resolução de conflitos. Ele não possui condições de ter coesão diante das disputas geopolíticas entre as potências ali inseridas. E outro ponto a se destacar: o Conselho de Segurança da ONU, ele não vai ter uma reformulação que permita que outros membros se tornem permanentes. Muitas vezes, quando nós vemos algum país apoiando a Índia, ou o Japão, ou a Alemanha, ou mesmo o Brasil como integrante do Conselho de Segurança da ONU em caráter permanente, isso é mera retórica de relações públicas para fins, né, de mostrar um apoio pontual àquele país diante de algum interesse subjacente, geralmente interesse geoeconômico. Isso não tem efetividade e funcionalidade. A arquitetura de segurança mundial pós-Segunda Guerra Mundial é totalmente inaplicável para a realidade atual, mas ela é não só conveniente, ela é pertinente para os interesses das superpotências, das potências globais, que, obviamente, utilizam essa arquitetura para a satisfação dos seus interesses hegemônicos.
18: Antes, eu queria conversar um pouco sobre a arquitetura de segurança, mas a arquitetura de segurança energética. E, evidentemente, a gente volta a falar sobre a questão do Irã, questão do Estreito de Hormuz, enfim. A China já se mostrou pelo menos, que estava muito bem preparada com a reserva muito significativa de barris de petróleo. Eu queria que você explicasse até que ponto a China consegue aguentar e o que é que a China tem apresentado ao mundo em termos de estabilidade para o que está acontecendo. Queria que você explicasse isso também, colocando em questão e avaliando a visita que foi feita do presidente Vladimir Putin a Xi Jinping.
20: A China, primeiramente, ela se planejou de forma muito racional em relação a crises energéticas globais, porque garantiu uma reserva petrolífera e energética que poderia durar, em tese, segundo dizem, pelo menos um ano. Portanto, garantindo não só abastecimento para o mercado interno, mas estabilidade na sua produção industrial e também, né, garantia de energia, preços controlados para o consumidor. Aliado a isso, a China tem condições de ter acesso contínuo e estável de petróleo por parte de importantes fornecedores, dentre as quais destacamos a Rússia. E até mesmo o Irã continua exportando de forma relativamente normal petróleo para a China. Então a China ela tem um fluxo energético bastante seguro. E lembramos que a China também é produtora, né, de energia, uma produtora substancial, embora insuficiente para garantia, né, plena de sua produção e de seu consumo. Então, a China fez uma preparação muito racional para evitar ser atingida por uma crise energética global. Quanto à visita de Putin em relação a Xi Jinping, cerca de 40 acordos foram firmados. Houve ainda, né, não houve ainda uma definição clara do gasoduto Power Siberia 2. Talvez isso ainda esteja em processo de discussão e uma deliberação no âmbito dos bastidores, mas isso demonstrou, né, uma continuidade do forte alinhamento estratégico entre a China e a Rússia em aspectos tecnológicos, políticos, militares e econômicos. A cadeia de comércio é de mais de 240 bilhões de dólares entre esses países e tende a crescer substancialmente a cada ano. Lembrando que ambos os países conseguiram criar mecanismos de compensações de pagamentos próprios para atenuar os efeitos das sanções internacionais, porque realmente em 2022 e 2023 isso afetou um bocado a cadeia de comércio e de transações financeiras, mas ambos os países tiveram condições de estabelecerem formas de mecanismos de transação monetária, cambial e comercial que superassem as sanções internacionais, permitindo, portanto, uma constância desse fluxo comercial estável e crescente.
18: Antes, ainda falando sobre China, e já começa a encaminhar a conversa da gente para o final, a diplomacia chinesa traçou uma grande linha vermelha na visita que o Trump fez ao Xi Jinping, e essa linha vermelha diz respeito a Taiwan. O Trump vacilou em relação à venda ou não, ou renovação de venda de armas para Taiwan, criou um mistério em torno dessa decisão. Essa é uma pauta do Congresso norte-americano e um dos raros tópicos que a princípio parece unir parte do Partido Democrata e parte do Partido Republicano. Qual a estratégia que o Trump tem, se é que tem alguma, sobre Taiwan, e como essa visita e os desdobramentos dela, me refiro a Trump e Xi Jinping, como isso pode alterar de fato a posição dos Estados Unidos em relação a Taiwan? Queria que a gente separasse o que é mero simbolismo e o que pode ser mudança real nessa discussão.
20: Precisamos entender os aspectos de bastidores disso. Os Estados Unidos estão com muita dificuldade de atenderem às necessidades militares de Taiwan, tanto que várias compras feitas desde 2022 estão atrasadas, em função justamente do comprometimento do abastecimento norte-americano para a Ucrânia e para si próprio diante da Terceira Guerra do Golfo. Então a declaração de Trump relacionada a suspender a venda de armas por Taiwan é uma obviedade e que basicamente serve para agradar Xi Jinping no âmbito, né, da mídia mundial, tendo em vista que para o complexo industrial militar norte-americano não seria possível atender às necessidades de Taiwan nesse contexto de forte sobrecarga do complexo industrial militar norte-americano em função das necessidades que os Estados Unidos se comprometeram em relação a Israel, em relação à Terceira Guerra do Golfo e à própria Ucrânia. Então, basicamente, Trump procurou agradar com algo que já é latente, dificuldade de abastecimento para Taiwan. Agora, um eventual ataque chinês a Taiwan, jamais os Estados Unidos abdicariam de dar apoio àquela província, né, assim considerada província chinesa, porque os Estados Unidos se comprometeram por muitas décadas com Taiwan, não só militarmente, mas também estrategicamente. O principal produtor de chips mundial, a SMBC, né, empresa taiwanesa, ela ela teve investimento de capital norte-americano, e ela é um ativo estratégico fundamental para os interesses dos Estados Unidos. Então, essa perturbação do fornecimento de chips iria impactar seriamente a indústria norte-americana, não só do Vale do Silício, mas a indústria de defesa, a indústria como um todo nos Estados Unidos e o consumo nos Estados Unidos. Então, já os Estados Unidos não abdicariam de buscar proteger Taiwan no caso de uma escalada com a China. Agora, isso foi uma tentativa de distensionar num momento que os Estados Unidos também não podem tensionar na região do Indo-Pacífico, diante justamente do impasse estratégico a qual se meteu por causa do fracasso na guerra contra o Irã.
18: Matheza, vamos aqui à última pergunta. Eu acho interessante colocar o Brasil nessa discussão, né? Se os Estados Unidos têm tensionado em algum lugar, ou pelo menos tentado, é na América Latina. Já vejo o que aconteceu com o Nicolás Maduro no início do ano, pressão sobre Cuba, enfim, a gente está num vai e vem da relação entre Brasil e Estados Unidos. O tópico principal é a OTAN, embora a gente tenha falado também sobre outros assuntos, e o Brasil tem uma dependência de compras de armas vindas dos exteriores, exercícios militares, etc e tal. Esta OTAN, da maneira como está, e esta relação com os Estados Unidos, isso compromete a nossa posição, isso compromete a nossa dependência em termos de compra, transferência de tecnologia? Como é que a gente pode se posicionar, principalmente num momento em que as condições geopolíticas andam tão instáveis?
20: Olha, é uma situação bastante crítica o que temos em relação ao abastecimento e o reaparelhamento das Forças Armadas brasileiras, porque temos dependência crítica severa em vários componentes fundamentais no desenvolvimento de sistemas de armas. Mesmo a produção de sistemas de armas no Brasil depende de importação de componentes críticos, principalmente componentes eletroeletrônicos, chips, sensores, etc. Isso é muito grave. E a insistência por parte das Forças Armadas de continuar importando material de segunda mão, principalmente o Exército Brasileiro, através do Foreign Military Sales, é algo que compromete a soberania nacional, porque no caso de uma escalada, teríamos uma grave vulnerabilidade, fora que são equipamentos em grande parte obsoletos para a guerra contemporânea. Então o Brasil deveria buscar uma remodelação da sua política nacional de defesa para métodos de condução de guerra assimétrica, como o Irã, a própria Ucrânia, desenvolveram para nivelar e neutralizar forças intervencionistas estrangeiras com maior poder convencional, tendo em vista que dificilmente teremos no Brasil a defesa nacional como prioridade ao ponto de termos forças armadas como a de países, né, como seja alguns europeus, seja a própria Rússia, seja a China, etc., ou a Índia, ou mesmo a Turquia. Então, teríamos que desenvolver métodos, estratégias para métodos de condução de guerra assimétrica para garantir a nossa uma dissuasão eficaz e a proteção dos nossos interesses da soberania nacional. Basicamente, como o Irã fez, teve uma grande funcionalidade perante os Estados Unidos e Israel.
18: Rodolfo Laterza, mestre em segurança pública, pesquisador de geopolítica, segurança pública e conflitos, presidente da Associação dos Delegados de Polícia do Brasil, ADEPOL. Laterza, muitíssimo obrigado por sua participação aqui no Intriga Internacional. Seja sempre muito bem-vindo aqui ao nosso programa. Muito obrigado.
20: Eu que agradeço, muito obrigado. E sempre uma honra aqui estar. Estou à disposição. Sempre.
17: Destrinchando.
18: O Intriga Internacional tem o grande prazer de receber Felipe Giuseppe Ribeiro, professor da pós-graduação em Política e Relações Internacionais da Fundação Escola de Sociologia e Política de São Paulo, a FESP. Felipe, como vai? Seja muito bem-vindo aqui ao Intriga Internacional.
2: Olá, André, tudo muito bom? Vamos nessa.
18: Vamos nessa. Felipe, eu vou começar com a pergunta base, que talvez ela encerre quase todas as outras, mas a gente vai tentar abrir caminhos aqui, né? Eu vou fazer uma contextualização muito rápida à nossa audiência. Lá na década de 90, depois do fim da União Soviética, o Pacto de Varsóvia foi dissolvido e a OTAN, uma das razões de ser de contenção da União Soviética, não foi. E mantém o seu artigo 5º, que consagra aí o princípio da defesa coletiva. E agora o que a gente está vendo, Felipe, desde um tempo para cá, principalmente desde a chegada da volta do Trump ao poder, é um desmantelamento interno da OTAN, em que em breve os ministros vão se reunir lá na Suécia. A primeira pergunta, Felipe, é para onde vai a OTAN e como é que ela chegou até esse estado em que chegou?
2: Muito bem. Primeiro, é importante que a gente entender por que o contexto no qual a OTAN foi criada. Então, a OTAN, ela vai ser criada no final ali dos anos 40, 49, né, em abril de 49, depois de uma crise que aconteceu, que é considerada um dos pontos iniciais da conhecida Guerra Fria, que foi a primeira crise de Berlim, que é quando o líder político da União Soviética, que era o Stalin na época, ele tenta bloquear Berlim. E aí, a partir, né, desse episódio, principalmente os Estados Unidos, eles começam a pensar que se o Stalin, por exemplo, resolvesse invadir a parte ocidental de Berlim, se os países da Europa Ocidental e os Estados Unidos conseguiriam responder prontamente a esse tipo de ação. E é daí, então, que nasce a ideia de fazer uma aliança de defesa mútua, de defesa coletiva, caso a União Soviética atacasse algum desses países, membros dessa defesa coletiva, todos os países entrariam na guerra contra a União Soviética. Então é nesse contexto, a OTAN ela foi criada para a defesa. Mas o que, que vai acontecer? Como você mesmo falou, né, no começo, a União Soviética ela vai acabar em 1991. Um pouquinho antes dela acabar, os Estados Unidos e a União Soviética vão conversar sobre esse fim. E uma das conversas sobre esse fim da OTAN e do Pacto de Varsóvia é que se a União Soviética ela concordaria em acabar o Pacto de Varsóvia, mas a OTAN não poderia se expandir em direção ao que ficou conhecido como Bloco Soviético, que eram os países do leste europeu, defendidos pela União Soviética num pacto parecido com o da OTAN, foi criado em 1955, como uma reação, né? Isso é uma coisa interessante para explicar, porque muita gente não sabe que, na verdade, a União Soviética ela reagiu a uma política dos Estados Unidos, né, que foi exatamente quando os Estados Unidos resolvem inserir a Alemanha Ocidental na OTAN. Então, isso foi em 1954. E aí que a União Soviética vai criar, como uma resposta à entrada da Alemanha Ocidental na OTAN, o Pacto de Varsóvia. Então, ela sempre está reagindo a essas alianças. E no final, né, do Pacto de Varsóvia, que foi no começo de 91, o combinado, vamos assim dizer, não foi assinado, né, eles não assinaram nada, mas o combinado é que os Estados Unidos não expandiriam, né, a OTAN para o lado do leste europeu. Mais ou menos como havia sido também conversado, né, lá nos anos 50, de que a Alemanha não poderia participar de uma defesa, de uma aliança de defesa mútua. Então os Estados Unidos vêm mais ou menos rompendo com a sua palavra desde lá de trás. Então eles concordaram que a Alemanha não poderia participar da OTAN, e em 54 eles estavam inserindo a Alemanha Ocidental na OTAN. E os americanos também concordaram em que não expandiriam a OTAN em direção ao leste europeu. Mas o que vai acontecer? No final dos anos 90, em 99, a OTAN passa por mais uma expansão. E ela vai expandir exatamente em direção ao leste europeu, incluindo a República Tcheca, a Hungria e a Polônia, em 1999, né? Ou seja, mais ou menos 8 anos depois que acaba o Pacto de Varsóvia. Não contente com isso, a União Soviética, aliás, a Rússia, né, ela vai reclamar. Então, a primeira reclamação da Rússia sobre a expansão da OTAN já vai acontecer com o seu segundo mandato do Yeltsin, que vai renunciar e vai assumir, de lá para cá, vai assumir o Putin, né? Então o Putin assume, né, exatamente nesse período, né, em que está se expandindo a OTAN em direção ao leste europeu, né? Aliás, dentro de um contexto de guerras internas da Rússia e uma série de coisas que estavam acontecendo. Isso a gente também não pode esquecer que faz parte de uma postura que os Estados Unidos vai adotar, principalmente depois que acaba a União Soviética, que é uma postura de que, como não existe mais a União Soviética, os Estados Unidos permaneceu depois do fim da Guerra Fria, que os Estados Unidos, então, não teriam nenhum competidor, nenhum rival à altura para fazer frente às suas proposições para o planeta, né? E isso vai ficar muito mais forte depois de 2001. Então, por que 2001 é importante? Porque em 2001 vai acontecer o atentado às Torres Gêmeas, né, em setembro de 2001. E depois desse atentado, o que vai acontecer é que pela primeira vez na história, a OTAN ela vai acionar o artigo 5º, o artigo de defesa coletiva. Porque então pela primeira vez um país da OTAN é atacado. O problema nesse caso é que já não existia mais aquela ordem da Guerra Fria e que esse ataque não foi feito por nenhum Estado, né, na prática, e sim por um grupo, o que vai fazer com que os Estados Unidos proponham uma mudança de objetivos na OTAN. Então a OTAN ela tinha a função de defender o que os Estados Unidos vai chamar de mundo livre, né, que na verdade é o Ocidente, né, com a Europa Ocidental mais Estados Unidos, né, o Ocidente liberal, e a partir de agora a OTAN ela vai se situar num contexto em que ela vai ter um raio de ação muito maior. E antes ela era uma organização de defesa, a partir de 2001 ela passa a ser uma organização que vai atacar os países. E aí esses países podem estar em qualquer lugar do mundo, não é mais apenas no território europeu, onde realmente as tensões da Guerra Fria, né, eram evidentes, né, que dividiam aquilo em dois mundos completamente separados. Então a evidência, né, da Guerra Fria, né, as tensões, as grandes tensões da Guerra Fria, elas vão acontecer nesse cenário, né? A OTAN ela foi criada exatamente para defender, né, os países da Europa Ocidental nesse cenário da Guerra Fria. Então, a partir de agora, qualquer tipo de ameaça, a partir de 2001, sobretudo, qualquer tipo de ameaça é um motivo para que essa organização seja mobilizada. Então, a primeira, depois

em massa, que na realidade não foram encontradas, e que quando o Iraque de fato teve posse de armas de destruição em massa, principalmente armas químicas, a gente não pode esquecer que foram vendidas exatamente pelos países ocidentais no contexto da guerra Irã-Iraque. Então, inclusive, os Estados Unidos vão usar isso como uma forma de dizer que realmente o Iraque detinha essas armas de destruição em massa, mas que não foram achadas. E aí, o que que vai acontecer? Em 2004, vai acontecer a maior onda de expansão da OTAN até então. E vão entrar, em 2004, a Bulgária, a Estônia, a Letônia, Lituânia, Romênia, Eslováquia e Eslovênia. E a gente não pode esquecer que a gente está falando de Lituânia, Letônia e Estônia, que eram repúblicas soviéticas, porque até então nenhuma antiga república soviética havia participado da expansão da OTAN. Então, pela primeira vez, né, vão se aliar à OTAN antigas repúblicas soviéticas, que é a Lituânia, Letônia e Estônia, conhecida como países bálticos, porque elas têm litoral no Mar Báltico. Então, em 2004, tem essa expansão. Mais uma vez, agora, basicamente, o Putin vai mais uma vez chamar a atenção de que a expansão da OTAN em direção ao leste europeu causa tensões políticas no mundo, como uma espécie de aviso. Então, qual que vai ser essa grande mudança? Né? Como que ela vai aparecer? Ela vai aparecer exatamente nesse contexto em que os Estados Unidos vão enxergar o ataque de 11 de setembro como uma oportunidade para expandir a OTAN, para mudar uma forma de ação no mundo que basicamente coloca em questão um princípio nas relações internacionais que vem pelo menos desde Westfália, desde 1648, que é a reciprocidade, ou seja, todos os países são iguais e, portanto, nenhum país tem o direito de intervir sobre um outro país, a não ser que ele seja atacado. Os Estados Unidos, então, vão propor as famosas guerras preventivas. Nós temos que atacar antes de sermos atacados. Isso vai ficar conhecido como doutrina Bush, e que vai ser basicamente a doutrina de segurança dos Estados Unidos a partir de 2001. Então, a gente está exatamente nesse momento. Em 2009, há mais uma expansão da OTAN para Albânia e Croácia. Então, a gente já tem aí alguns países, inclusive, da antiga Iugoslávia, né, como a Croácia. Antes ainda havia entrado a Eslovênia, que também era da antiga Iugoslávia. E em 2017 vai entrar Montenegro, mais uma antiga república da Iugoslávia. Em 2020 vai se expandir para Macedônia do Norte, que também fazia parte da Iugoslávia. E a gente vai ter as duas últimas expansões acontecendo pós-guerra da Ucrânia. Então, aí a gente passa a entender também o contexto pelo qual vai acontecer a guerra da Ucrânia. Exatamente porque a Ucrânia estava prestes a começar um processo de ingresso na OTAN. Para os russos, isso tem um significado. O significado de um país como a Ucrânia, que faz parte basicamente da origem dos russos, do Estado russo, né? Então, são basicamente países que é difícil da gente dissociar, né? Eles têm uma história em comum, uma história em conjunto, né? A Rússia nasceu em Kiev, na Idade Média, e de lá para cá eles sempre tiveram juntos até o fim da União Soviética, né? Por isso que muitos russos têm parentes ucranianos e vice-versa. Então, isso seria uma linha vermelha que para os russos ultrapassar essa linha vermelha não é possível. E aí, a partir de então, os russos vão começar uma guerra na Ucrânia, provocados pela expansão da OTAN. Mas é bom que a gente lembre que em todas as expansões que a OTAN vai fazer a partir dos anos 90, há reclamações em discursos das lideranças russas. Portanto, em

0: No momento, os russos vão ficar calados, né? Eles vão sempre chamar a atenção de que isso pode gerar complicações, não só para a região, mas como para o mundo. E aí entra a Finlândia, em 2023. E a Finlândia, ela é um país que vai entrar na OTAN, que logo depois da Segunda Guerra Mundial, assim como a Áustria, a Finlândia, elas foram consideradas neutras, elas precisariam ficar neutras, elas não poderiam entrar em nenhum tipo de aliança como essa. Mas a OTAN vai aproveitar o contexto de conflito na Ucrânia, é claro, com o medo da Finlândia, que faz fronteira com a Rússia. E é bom a gente lembrar que até a Primeira Guerra Mundial a Finlândia fazia parte do Império Russo. A Finlândia resolve entrar com o processo de ingresso na OTAN, o que vai levar, inclusive, a Suécia, um ano depois, entrar na OTAN. É esse ponto que nós estamos hoje.
1: Felipe, diante desse panorama histórico muito bem traçado por você, eu acho que a gente tem condições nesse momento de pensar a OTAN de hoje, e é impossível pensá-la sem levar em consideração o papel dos Estados Unidos, notadamente no governo Trump. Claro que a gente tem uma questão muito central relacionada ao Irã. Lá atrás, no início dos anos 2000, de certa forma, países europeus, países da OTAN, pelo menos se mobilizaram um pouco mais no sentido de um apoio, seja simbólico, seja um apoio mais efetivo, nas operações dos Estados Unidos no Oriente Médio. E nesse momento a coisa muda. Muito do que a gente tem visto nas últimas semanas tem sido um Trump pressionando a OTAN para que países europeus, eu falo OTAN, mas também países europeus, enfim, e quando não as duas coisas ao mesmo tempo, para que se movam no sentido de tentar reabrir o Estreito de Hormuz, e a gente nota uma resistência. O que o Trump está fazendo, na sua avaliação, é uma ameaça real de deixar a OTAN ou é mais uma tática de negociação? Como é que você vê essa questão?
0: Olha, o Trump, desde o primeiro mandato, hein, no primeiro mandato, o Trump pressionou a OTAN. O Trump chegou à conclusão de que é muito caro defender os europeus praticamente sozinho, que é mais ou menos isso que os americanos fazem, né? Se a gente pegar por volta de 90% das forças da OTAN, são forças estadunidenses, né? E a maior parte do custo pago pelos Estados Unidos. Então, no primeiro mandato, o Trump pressionou os países europeus aumentarem a sua contribuição na OTAN. Então, essa que foi a pressão. Tem aquela clássica foto, né, ensaiada, né, com a Angela Merkel, né, ainda e tudo mais. Isso lá no primeiro mandato do Trump, né? No segundo mandato do Trump, o que aconteceu? Aconteceu que o Trump, ele praticamente terceirizou a guerra da Ucrânia para os países europeus. Então ele chegou e falou: bom, isso aqui é problema de vocês. Então vocês que têm que lidar com essa situação, tá no território aí perto de vocês, isso é um problema de vocês. Então a gente vai conversar com Putin, a gente vai tentar articular, mas quem tem que resolver esse problema são os países europeus da OTAN. O que vai fazer com que todos esses países comecem a se preparar para a guerra. Então, a França começou a adotar políticas ligadas a banco de sangue, a uma série de coisas, né? Retomada de produção bélica de maneira intensa. O Reino Unido, mesma coisa, começa a fazer políticas de preparação para a guerra. A Alemanha, né, que sempre teve várias restrições, começa a pedir para derrubar essas restrições. Né, e começa também a se preparar para a guerra. Polônia, mesma coisa. Então, nesse sentido, eu acredito que é muito difícil a OTAN acabar, mesmo porque os países europeus estão se preparando para uma guerra contra a Rússia. E eu acho que eles acreditam, espero, né, pro bem da humanidade, de que eles sozinhos não são capazes de enfrentar o poderio bélico russo, que tem um arsenal nuclear, que é o maior arsenal nuclear do mundo, com os mísseis mais bem desenvolvidos, né, do planeta, né? Então, a balística russa é considerada, né, uma das mais avançadas do mundo. Então, eu acredito que o cenário de Trump pressionar os países europeus ameaçando sair da OTAN é uma forma de deixar os países europeus mais ligados à política americana. Eu não acho que os Estados Unidos, de fato, querem abrir o Estreito de Hormuz. Eu não tenho essa certeza, né? Mesmo porque, de alguma forma, eles têm jogado, os americanos sabiam que o Irã, ao ser atacado, o Irã fecharia o Estreito de Hormuz. Isso aí era uma coisa que todo mundo sabia. É uma coisa que eu ensino para meus alunos há 20 anos, né? Praticamente. Né? Então, eu sempre falo para eles, né? Falava, né? E os iranianos falam que se forem atacados, eles vão fechar o Estreito de Hormuz. Então, era uma coisa já declarada e que eles sabiam. Agora, o que aconteceu do fim da guerra do Iraque para cá? Né? O que pouca gente tem analisado, eu acho. Os Estados Unidos começaram a diminuir muito a importação de petróleo vinda do Oriente Médio. Hoje isso corresponde mais ou menos a 10% do petróleo que eles importam. É muito, 10%, mas era muito mais. Hoje, por exemplo, o maior fornecedor de petróleo dos Estados Unidos é o Canadá. E quem é que basicamente importa a maior parte do petróleo no Oriente Médio hoje? Hoje o maior comprador de petróleo do Oriente Médio é a China. Basicamente 70% do petróleo chinês, derivados, etc., vem do Oriente Médio. Então, o Estreito de Hormuz fechado e, principalmente, os países ali do Golfo Pérsico, sem condições de vender, né? Então, o principal comprador da Arábia Saudita hoje é a China, o principal comprador de gás do Catar é a China. Então, o Estreito de Hormuz fechado, o que ele permite? Ele permite que o barril do petróleo fique mais caro, que aumenta os custos para a China e, ao mesmo tempo, favorece as empresas americanas de petróleo e de gás. Porque os Estados Unidos passou a ser o maior exportador de gás. Olha só que interessante. Quando começa a guerra da Ucrânia, os Estados Unidos eram o segundo maior exportador de gás do mundo e a Rússia estava se expandindo e ela viria a ser a primeira maior exportadora de gás do mundo e o Qatar era o maior exportador. Com a guerra da Ucrânia, o que aconteceu? O projeto Nord Stream 2 acabou, o gasoduto foi destruído. Os países da OTAN falam que foi a Rússia que destruiu, que é uma piada, e que todo mundo sabe, na verdade, que foi destruído pelos Estados Unidos. E os Estados Unidos passam a sancionar os russos. Então ninguém mais vai comprar gás dos russos. E da onde que vai vir esse gás agora? Vai vir dos Estados Unidos. Então os Estados Unidos passam a ser o maior exportador de gás do mundo depois que começa a guerra na Ucrânia. Nenhuma coincidência, não é verdade? Então, eu acho que isso, de fato, esse cenário, embora ele seja um cenário perigoso para o Trump politicamente, porque isso afeta o mundo todo e afeta o cidadão americano também, porque vai pagar mais caro, né, o combustível, e isso tem um peso enorme para a sociedade estadunidense e define eleições, no fundo, a política do Estado americano, ela serve aos interesses das empresas americanas. A gente nunca pode esquecer disso. Principalmente do setor petroquímico e petroleiro e o complexo militar. Esses dois setores que têm o maior poder político nos Estados Unidos. E boa parte dos conflitos que os Estados Unidos vão entrar, né, depois da Segunda Guerra Mundial, tem a ver com esses dois setores. Tá certo? Principalmente a partir dos anos 90, quando começa a Guerra do Golfo, principalmente, né? Aí o setor petroleiro vai crescer cada vez mais em termos de influência nos governos americanos. E, claro, a gente não pode esquecer do complexo militar americano, que é super amplo e tem uma série de instituições, inclusive de Estado, né, que eles controlam, como o Pentágono e uma série de outras, né, organizações de Estado que são amplamente controladas pelo setor industrial militar americano. Então, é disso que se trata. Então, não acho que os Estados Unidos realmente queiram abrir. Acredito que os Estados Unidos estão colocando os países europeus contra a parede para tentar controlar, né, os países europeus. E, claro, é importante para os Estados Unidos, simbolicamente, e aí talvez seja isso que o Trump quer, que os países europeus disponibilizem alguma coisa para ele, para que estejam representados ali. Os Estados Unidos usa muito a OTAN para fazer isso, então para ele não atacar sozinho. Mas ele não precisaria de nenhum desses países para atacar sozinho. Tá? Mesmo eles tendo grandes desvantagens nessa guerra, eles não precisam de nenhum país da OTAN para atacar o Irã. Talvez para ganhar a guerra. Mas, na prática, quando a gente olha para as guerras americanas dos anos 90 para cá, a última coisa que parece que eles querem é ganhar as guerras. Então, para eles, vencer no final não é tão importante, estrategicamente falando. E acredito mais que eles preferem criar tensões e instabilidade para atrasar os outros países que competem com os Estados Unidos. Basicamente é isso. Então, eu acredito que o Trump está pressionando para continuar controlando os países ocidentais. Então ele fica ameaçando, eu vou sair, hein, se vocês não disponibilizarem um barco ou qualquer coisa, uma base, etc e tal. Ao mesmo tempo, os países europeus, eles estão querendo falar para o Trump que eles estão muito preocupados com o contexto de guerra deles. Afinal de contas, os Estados Unidos praticamente terceirizou esses conflitos da Ucrânia para os países europeus. Então, mais ou menos, os países europeus estão dizendo para o Trump, nós já estamos fazendo o trabalho lá na Europa e a gente não pode disponibilizar mais coisa para vocês agora. E, é claro, o segundo maior exportador de gás para a Europa, e é interessante isso, é um dado muito legal, aumentou a compra de gás desse país. Nos últimos 2 anos, principalmente, os países europeus começaram a comprar mais gás desse país, foi o Catar. Então, o que aconteceu nos últimos 2 anos? Os europeus começaram a diminuir a importação de gás dos Estados Unidos e aumentar do Catar. Então, os europeus não queriam. Os europeus são outros atingidos pelo fechamento do Estreito de Hormuz, né? Então os europeus estão dizendo, olha, você atacou o Irã e aí ele fechou o Estreito de Hormuz. E agora você tem que resolver isso. E a gente não pode te ajudar. Então é esse que é o contexto, eu acredito, mais do que o fato de que a OTAN vai acabar, etc e tal. Acho muito difícil isso acontecer. Ela vai acabar só se realmente os Estados Unidos quiserem que acabe, mas para os Estados Unidos é muito conveniente ter esses aliados junto com ele quando ele precisa de mais representação, mais legitimidade nas ações unilaterais que eles têm tomado, principalmente de 2001 para cá, né?
1: Pois bem, Felipe, eu agradeço muito pelo panorama que você traçou, pela análise feita aqui na sua participação no Intriga Internacional. Te convido já a voltar sempre, será sempre um grande prazer recebê-lo aqui no nosso programa. Esse foi Felipe Giuseppe Ribeiro, que é professor da pós-graduação em Política e Relações Internacionais da Fundação Escola de Sociologia e Política de São Paulo. Muito obrigado, Felipe.
0: Eu que agradeço, André, um grande abraço para você e tô disponível aí sempre que vocês precisarem e quiserem falar sobre política internacional e geopolítica. Tô à disposição de vocês.
1: Muito obrigado, Felipe.
2: Cheque mate.
1: A OTAN, como a gente ouviu neste episódio, vive um momento de definição a respeito de sua própria razão de ser. Como se não bastassem todas as questões de segurança que a aliança tem que lidar e que eram habituais, os últimos anos vem mostrando que o Ártico pode abrir mais um flanco de disputa. Donald Trump já chegou a ameaçar e segue ameaçando tomar a Groenlândia, o que parecia absolutamente impensável até pouco tempo atrás. O motivo é claro, estratégico. É por lá que se desenrola a rota do Mar do Norte, como a gente acompanhou na conversa de hoje. E, ironicamente, no aquecimento global, com todos os efeitos mais do que nocivos, tem contribuído para ampliar as possibilidades de exploração no Ártico. Isso encaminha disputas e mais disputas. Para a gente entender melhor a relação entre todos esses fatores, eu conversei com o professor Pedro Aleman, pesquisador do Instituto de Relações Internacionais da PUC-Rio. Vamos ouvir.
3: O Ártico é uma região que esquenta mais, muito mais do que o restante do planeta. A aceleração do aquecimento global no Ártico é de cerca de 2 a 4 vezes maior do que no restante do planeta. Então, se a gente tem um aquecimento médio aí de 1,5 graus, a gente tem no Ártico um aquecimento de 3 a 6 graus Celsius de diferença, o que é para a região, né, é uma mudança muito violenta. Então, por isso a gente tem um derretimento tão acelerado das calotas polares, né, inclusive com a redução tanto da espessura do gelo, né, então você não tem mais gelo que está congelado há muito tempo, o gelo cada vez mais que se cria é gelo daquele mesmo ano, como um encurtamento da janela de congelamento total da região. Quando eu comecei a pesquisar a geopolítica do Ártico em 2014. E quando eu comecei a pesquisar, uma das questões centrais, assim, era justamente o problema da navegabilidade perene, que não tinha navegabilidade perene, porque em alguns momentos o mar congelava por completo e era impossível passar. Hoje em dia isso já não é mais um problema. Na verdade, até existe uma certa ironia, que é os quebra-gelos que foram construídos não podem ser testados mais na sua capacidade máxima, porque aquele gelo que existia não existe mais, né? Aquele gelo, esse congelamento perene não existe mais. Isso, como você falou, abre tanto rotas de navegação como abre acesso a novas fontes de recursos. Então, existe uma estimativa de que o Ártico tem cerca de 13% do petróleo do planeta, que ainda não foi explorado, né? Do petróleo ainda não explorado do planeta, e 25% do gás natural não explorado do planeta, o que é um volume muito importante, o que chama atenção, né? Porque, enfim, a partir do momento que essa viabilidade fica maior, inclusive de navegabilidade, você consegue articular a exploração do recurso do petróleo ou do gás, por exemplo, ao transporte daquela mercadoria, né? Do gás e do petróleo para fora do Ártico. Então, existe todo um planejamento de logística que é facilitado pela mudança climática, né? Pelo aquecimento global. Além disso, tem os minerais estratégicos, né? Então, na Groenlândia especificamente, né, que é um dos casos que hoje está muito em evidência, você tem a projeção de que existem minerais estratégicos na Groenlândia, você não tem reservas comprovadas, mas você tem uma probabilidade alta de que tenha reservas naquela região.
1: O Intriga Internacional de hoje fica por aqui. É um prazer, ouvinte, recebê-lo a cada edição do nosso programa. 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

0: Breaking History. Morre Joana d'Arc. No último dia 30 de maio de 1431, a heroína francesa Joana d'Arc, de apenas 19 anos, foi queimada viva após ser condenada por heresia. Joana teve uma participação importante na Guerra dos 100 Anos, quando comandou mais de 5 mil homens do exército do Delfim e conseguiu derrubar o cerco à cidade de Orléans. Desde os 13 anos de idade, ela começou a ouvir vozes do céu mandando libertar a França. Com 17 anos, Joana d'Arc teve uma profecia que a fez fugir de casa. A França seria derrotada pelos ingleses. Assim, em 1429, ela evitou outra derrota e garantiu que o Delfim fosse coroado como rei Carlos VII. Porém, um ano depois, com a ajuda de alguns franceses, inclusive, a Inglaterra conseguiu capturá-la. Joana d'Arc foi levada a julgamento em 9 de janeiro de 1430, sendo condenada apenas 2 meses depois. Saiba mais sobre a morte, vida e os feitos da donzela de Orléans em instantes com Virada de História.
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0: E aí, apaixonados por história, beleza? Pedro Henrique Lima na área pra gente revirar a vida da mulher mais conhecida da história. Uma jovem que, com apenas 17 anos, comandou um exército com milhares de homens e conseguiu garantir a coroação de um rei na França. Joana d'Arc ultrapassou barreiras, e eu não tô falando só do Cerco de Orléans, esse episódio importantíssimo da Guerra dos 100 Anos, que colocou aí frente a frente, ingleses e franceses. De uma jovem camponesa, ela superou todas as expectativas que as pessoas tinham na época para uma moça. Dizem que Joana era simples, temente a Deus, trabalhadora, mas também virou uma grande estrategista militar. Agora imagina só, em plena Idade Média, na duríssima Guerra dos 100 Anos, Joana d'Arc ajudou a virar a sorte para os franceses. Depois disso, ela se tornou a donzela de Orléans, mas teve um fim bastante trágico, sendo sequestrada pelos adversários ingleses e queimada viva, isso há 595 anos. Depois dessa morte, Joana d'Arc só ficou mais conhecida, sendo venerada pelos franceses como santa. Já no século XIX, no período napoleônico, a heroína serviu para uma construção da memória nacional e também da identidade francesa. Por fim, ela foi beatificada e canonizada no começo do século XX pelo Papa Bento XV. Bora dar aquela virada de história que a gente gosta muito e conhecer mais sobre a donzela de Orléans. Bom, e agora eu tenho o prazer e o privilégio de conversar com a Flávia Aparecida Amaral. Ela é professora de História Antiga e Medieval na Universidade Federal dos Vales do Jequitinhonha e Mucuri. Ela tem experiência na área de História, com ênfase nessas áreas de História Antiga e Medieval, historiografia, atuando principalmente com os temas da historiografia sobre Joana d'Arc, Baixa Idade Média, Literatura Medieval, Iluminismo e Historiografia do século XIX, temas que vão aparecer aqui na nossa conversa. Desde 2008, a Flávia é pesquisadora do Laboratório de Estudos Medievais, Núcleo da Universidade de São Paulo e coordenadora do Núcleo da Universidade Federal dos Vales do Jequitinhonha e Mucuri. Seja muito bem-vinda, professora, tudo bem?
2: Tudo bem, muito obrigada.
0: Imagina, eu desde já agradeço aí a sua participação e disponibilidade para a gente conversar sobre essa mulher emblemática, bastante conhecida, inclusive, no nosso tempo. Você diria, professora, que Joana d'Arc é a mulher mais documentada da história?
2: Do período medieval, sem dúvida. E isso quem diz também é uma grande historiadora francesa, especialista em Joana d'Arc, que é a Colette Beune. Inclusive tem uma biografia dela sobre a Joana traduzida em português, que eu recomendo, e ela diz isso, né, que para a Idade Média, inclusive, é algo raro você ter tanta documentação disponível sobre uma pessoa. E a Joana d'Arc, sem dúvida, é uma das mais documentadas de toda a história e da Idade Média, sem dúvida alguma.
0: Professora, a que se deve tanta fama, um peso tão grande aí no nome, relacionado a esse nome Joana d'Arc na história? Por que ela é tão conhecida?
2: Primeiro ponto foi a própria vida dela, a própria trajetória dela, né? Ela surge num momento da história francesa, da história europeia, muito complexo, que é a Guerra dos 100 Anos. E ela aparece se dizendo, né, enviada por uma missão divina. E que ela ouvia vozes, ouvia anjos e santos que falavam que ela tinha uma missão, que era libertar a França. Mas o fato é que ela era muito jovem, né? Quando ela aparece com essa mensagem, ela tinha 17 anos, e ela vai solicitar ao Delfim, que é o futuro rei da França, a liderança dos exércitos reais. Então, isso realmente é algo muito incomum para a época, né? Não que fosse incomum uma mulher ter visões, e inclusive que pudesse interferir politicamente, mas é o fato dela ser uma mulher, né, uma menina, de não ser nobre, e dela se dirigir ao rei com esse pedido de liderança. Exército. Então, de fato, desde quando ela surge, ela já causa um espanto, né, um alvoroço muito grande na corte francesa.
0: Era comum, na época, uma mulher participar de guerras e, que dirá, dirigir um exército, comandar um exército?
2: Não, de forma alguma. Inclusive, era proibido. É proibido, inclusive, para quem não era nobre. Quem não era nobre não podia portar armas, não podia participar de guerra. Então, no caso dela, o que é bem diferente, né, original, exatamente o fato dela vir de uma condição social bem inferior. Ela não chegava a ser paupérrima, mas era de um campesinato mediano, mas iletrada, né, de uma cidadezinha muito pequena, uma vila mesmo, nos confins da França, assim, na fronteira com que hoje é a Alemanha, e sendo mulher, né, sendo uma menina, uma donzela, né, a categoria que ela vai se enquadrar é essa de donzela, porque é uma mulher que não é uma criança mais, mas também não é casada. Então, imagina que a arte da guerra, né, que era uma arte predominantemente masculina, estava longe desse horizonte feminino.
0: E entre as características desse mito que foi construído, dessa figura, né, que acabou se tornando a Joana d'Arc, aparecem alguns valores como a simplicidade, a modéstia, a prudência, uma mulher trabalhadora e temente a Deus. Mas quem foi essa donzela de Orleans de carne e osso? Se é que a gente pode chegar nessa representação mais fiel dela?
2: Para a gente chegar na Joana d'Arc histórica, são muitas camadas que a gente tem que tirar. Então, por isso que, para falar da Joana d'Arc, a gente tem que falar dessa historiografia do 19, que a construiu como uma heroína laica, uma heroína republicana. Então, são as camadas que a gente vai tirando para tentar chegar ali ao momento em que ela viveu. E essa construção que você falou a respeito da imagem de uma mulher que era simples, trabalhadora, temente a Deus, houve, na verdade, uma tentativa de enquadrar ela em alguma categoria para que ela pudesse ser aceita, né? Mas, de fato, o que a documentação passa é porque o que a gente tem disponível? A gente tem o processo que a condenou, né, depois do qual ela foi queimada como herege, e a gente tem testemunhos de pessoas que a viram e conviveram com ela. E nos processos, as respostas são ela que dá, né? É a própria Joana que dá. Então, para alguns historiadores, esse processo de condenação, ele estaria mais próximo do que seria a verdadeira personalidade. Porém, ali também não é uma gravação, entendeu? Que ela foi falando com a sua própria voz. Aquilo foi uma coisa escrita, né, por uma outra pessoa que ouviu. Então, teve todos esses filtros. Mas o que fica mesmo era essa relação profunda com o divino que ela tinha. É a marca mais clara da Joana d'Arc, é a certeza que ela tinha dessa missão e que ela ouvia essas vozes e que ela estava fazendo realmente uma coisa que Deus pediu para ela fazer. E, de fato, ela se considerava e queria se portar como uma boa católica. Então, toda hora ela pedia para assistir missa, toda hora ela queria comungar, ela queria confessar, inclusive até causa, assim, nos acampamentos, né, lá das batalhas, isso causa um desconforto entre os guerreiros, né, porque tinha que achar um padre lá para ela, ela se esmava e tinha que tomar esse padre para ela confessar, principalmente em alguns momentos que ela tinha essa coisa também de, às vezes, se sentir culpada no meio da guerra, né. porque morria muita gente. Então, realmente, é um personagem histórico que tem essa dificuldade de ter uma definição muito precisa por conta das diversas apropriações. E não só das apropriações depois da morte, durante a vida. Porque, como eu falei inicialmente, assim que ela surgiu, para que ela fosse aceita, ela precisou ser enquadrada em algumas categorias sociais. Então, tem muita documentação que vai falar isso, né? Inclusive um tratado de 1429, se chama Sobre uma Certa Jovem, o autor vai dizer o seguinte: quando ela sobe no cavalo, ela tem armadura e ela se porta como uma guerreira e tal, mas quando ela desce, ela volta ao seu estado normal, feminino, muito doce, entendeu? Porque precisava enquadrar ela em alguns modelos para que ela fosse aceita naquele meio social. Só que realmente é uma personalidade tão ímpar, né? Tão única ali naquele momento, que não é à toa que ela foi parar num tribunal inquisitorial, né?
0: Não, e pensar que uma menina que tava com 17, 18, ela vai falecer com 19 anos, né? E tá nessa duplicidade entre a guerreira e essa donzela, né? Se enquadrando, buscando se enquadrar nesses padrões, mas ao mesmo tempo tendo que lutar ali, é algo sobre-humano, né? Se a gente for parar pra pensar, e que ajuda a entender até mesmo porque ela se torna, então, essa heroína perfeita para a França, né?
2: Sim, isso, como eu falei, já estava sendo construído enquanto ela estava viva, e quando ela morre, esse processo vai se intensificando. E aí, a cada século, né, cada momento histórico, a gente vai ver que ela vai ser associada a uma pauta, a uma questão mais específica. Mas ali para o momento da Idade Média, ela representa essa figura mística, da profetisa, de uma certa forma, que é uma figura que também não é algo incomum no período medieval, né? O que foi mais incomum da Joana d'Arc foi o fato dela liderar o exército real. Porque ali ela estava lidando com guerreiros muito experientes da Guerra dos 100 Anos, assim, grandes líderes que já tinham lutado muitas batalhas, né? Então, isso foi realmente algo que foi bem comum, porque ali todos precisavam realmente estar imbuídos da certeza de que a missão dela era divina, para poder obedecê-la. Porque era impensável obedecer uma menina, né?
0: Sim. E antes da gente falar dessa parte mais bélica relacionada à Guerra dos 100 Anos, era comum, então, professora, esse profetismo feminino na Idade Média?
2: Sim. Na verdade, né, toda a história do cristianismo ela é permeada por essas figuras, dos místicos e das místicas, né, pessoas que ouvem a voz de Deus, que se comunicam de Deus com alguma forma. Só que ao longo do período medieval isso foi sendo bem delineado, porque poderia correr o risco de se tornar uma heresia, né? Caso ele houvesse uma discordância. Então não era algo incomum. E durante a Guerra dos 100 Anos, né, então vamos falar de século XIV principalmente, século XV, houve uma profusão de profetisas, de mulheres profetisas, não só na França como na Europa. Então, por exemplo, estava acontecendo uma outra questão muito grave, que era o cisma da Igreja Católica, aquela divisão, acontece essa divisão no século XIV, então você tem um papado em Roma, e um papado que se estabelece em Avignon, na França. Então, você tem dois papas por muitas décadas, né? E aí você tem figuras como, por exemplo, a Santa Catarina de Siena, que, né, depois virou santa, mas em vida a Catarina, que tinha visões também, ela tinha experiências místicas, e ela influenciava diretamente ali nos acordos, nas conversas do cisma, né? Então, ela ia lá e falava com um lado: olha, eu tive uma visão, é para você fazer isso. Ela mandava muitas cartas para o Papa, sabe? Então é uma figura que é presente, né? Essa presença ela é reconhecida como legítima. Porém, precisa haver todo um entorno que vai mediar essa comunicação também. Porque também apareciam muitas mulheres que depois foram consideradas como não divinamente inspiradas, ou seja, que na verdade elas estavam ouvindo as vozes era do demônio, não dos anjos ou de Jesus, né, ou de algum santo. Então sempre foi uma linha muito tênue, sabe? E aí a preocupação da Igreja, né, principalmente das universidades, né, aí desse período. A Universidade de Paris no século 14 e 15 vai ter uma preocupação muito grande com essa questão, a gente chama discernimento dos espíritos, né, que é o quê? É saber quando uma visão era divinamente inspirada ou não, quais critérios utilizar, né, e a Joana d'Arc, ela passou por esse processo, ela foi testada dentro dos parâmetros da discretion spiritum, né, que é o discernimento dos espíritos. E ela passou nos primeiros testes, tanto que o rei, o Delfim, né, na época ainda era o Delfim, não era rei ainda, tanto que ele aceitou o aconselhamento dela, né? Mas quando ela foi feita prisioneira e lá já no processo inquisitorial, aí ela foi considerada herege, mas aí por uma série de outras questões das perguntas que eles foram fazendo também. Então tudo era uma questão de ponto de vista, percebe? A mesma personagem foi considerada inspirada divinamente num momento para depois ser considerada herege.
0: Sim. E o que vai ser determinante? Eu sei que eu já estou adiantando um pouco aqui a nossa entrevista, depois a gente pode voltar. Mas o que vai ser determinante para essa virada de chave, assim, em relação a Joana d'Arc, para ela ser considerada herege?
2: Sim, não é que é uma virada de chave, mas é fruto da própria divisão da nobreza francesa em relação à dinastia que deveria tomar o poder, né? Porque o que acontece? Desde 1407, é um momento da Guerra dos 100 Anos muito complicado, porque vai ter uma guerra civil na França, junto com a guerra contra a Inglaterra, e a nobreza vai se dividir. E 1415 vai acontecer a Batalha de Azincourt, que é a batalha que a França vai perder para a Inglaterra. E depois da Batalha de Azincourt, eles ficam anos elaborando um tratado. Esse tratado vai ser, então, realizado em 1420, e por esse tratado, o próximo rei da França não seria o filho do Carlos VI, que era na época o rei, né? Essa parte da nobreza francesa que era apoiada pela família Armagnac, que era a dinastia dos Valois, ela fica impedida de subir ao trono, e quem ia subir ao trono seria o rei da Inglaterra, assim que o último rei da Valois morresse. Só que os Armagnac, eles não aceitam, eles vão proteger esse Delfim, que é o herdeiro, né, em uma região que a Inglaterra ainda não tinha dominado, e eles formaram uma resistência contra a coroação do rei inglês como rei da França. E aí a Joana d'Arc, ela surge aí, porque ela não surge em qualquer lugar, percebe? Ela surge defendendo a coroação do Delfim. Ou seja, quando ela surge, ela está defendendo que o Tratado de Troyes não seja realizado.
0: Sim, sim.
2: Então é um lado político, percebe? É um lado, sobretudo, político. Essa é a grande costura, né? Esse é o grande ponto que tem que ser compreendido. Porque aí o outro lado, que eram os borguinhões, eles apoiavam a ocupação inglesa e a ascensão do rei inglês ao trono francês. Então, quando tem essas batalhas, e aí a Joana d'Arc vai ser sequestrada, né, por um borguinhão, e vai ser vendida para os ingleses, aí você já tem a questão política como definitiva, tipo, ela está do lado errado. Só que como que eles vão condená-la? Como ela tinha a questão das vozes, né, e durante a vida dela muitos milagres foram sendo atribuídos a ela também, né? Tudo isso foi produzindo um contexto favorável para que quem quisesse condená-la, a condenasse. Porque, inclusive, os ingleses morriam de medo dela, os guerreiros, né? Tem relatos de algumas batalhas, porque ela sempre mandava uma carta antes, ela tinha esse hábito. Ela não escrevia, mas ela ditava e assinava. Então, ela avisava, olha, vocês ingleses que estão na cidade tal, vão embora. Quem está mandando é a donzela, enviada por Deus. E eles realmente tinham medo dela, né? E muitos fugiam, desertavam por conta de medo. Então, ela ganhou fama de bruxa na Inglaterra, entendeu? Então, tem crônicas do lado dos ingleses que acabam com ela, que fala que ela era uma bruxa, uma feiticeira. Então, é toda essa questão da construção de um lugar, né? Que lugar que essa mulher ocupa? Que lugar que é esse? Então, para os opositores políticos do Delfim, é o lugar da bruxa, da diabólica, da herege. E aí foi para esse lugar que acabou migrando, por conta de um contexto político, né, de uma batalha que eles perderam e que deixou esse flanco aberto para que a Joana fosse é aprisionada.
0: É interessante a gente imaginar, eu sei que na história não existe o se, mas caso ela não fosse sequestrada, enfim, o que seria, qual seria o destino, né, da Joana d'Arc se não fosse esse sequestro e depois essa condenação. Agora, professor, alguns autores falam de uma França nessa época numa situação de muita instabilidade, de muito caos, inclusive em desvantagem nessa Guerra dos 100 Anos, que, como o próprio nome diz, foi um conflito assim de longuíssima duração. Qual que era o contexto dessa época na França em que Joana d'Arc viveu?
2: Como você disse, né, foi uma guerra de longa duração e muita gente até sabe, né, que não durou exatamente 100 anos, foram mais de 100 anos. Porém, esse tempo não é ininterrupto. Você tem várias pausas, e aí a gente tem que lembrar o quê? Peste bubônica, esse cisma da igreja, que também vai interferir muito nessa diplomacia, nesses encontros. Eles fazem muitos encontros para tentar fazer um tratado de paz, para parar a guerra, e outros contextos surgiam e aquilo ia tudo por água abaixo. Então são várias etapas, né, da Guerra dos 100 Anos. A Joana d'Arc surge nessa última etapa, que, como eu estava falando para você, está influenciada primeiro por essa guerra civil entre Burguinhões e Armagnac, né, os Burguinhões a favor dos ingleses, o contexto da Batalha de Azincourt e do Tratado de Troyes, porque o problema do Tratado de Troyes é que ele dava a coroa francesa para o rei inglês. Então, assim, era um tratado que essa parte da nobreza francesa que não aceitava, eles assinaram, né? Esse tratado ele foi assinado, inclusive, pela rainha, mas ficou uma parte não aceitava, uma parte resistia. E aí, quando aparece, então, uma jovem dizendo que foi enviada por Deus, isso acaba também inflamando essa resistência a tomar uma atitude. E a Joana, ela não só venceu a Batalha de Orléans e outras batalhas, como também ela conseguiu levar o Delfim, e ele foi coroado como rei da França. Então, ele foi coroado em 1429 mesmo. Ele foi levado até a cidade de Reims, porque era lá que os reis franceses recebiam o óleo sagrado, né? Eram ungidos. E foi coroado como Carlos VII. Ele deixou de ser Delfim. Então, a partir daí, porque a gente tem que pensar o que é a legitimidade política no período medieval. A partir do momento que um rei da dinastia francesa ele recebe o óleo sagrado, ele está coroado. Não tem como revogar isso. Percebe? Então, o peso simbólico dessa coroação, inclusive para a igreja, porque aí a gente tem que falar dos poderes associados, né? É interessante pensar, né, que no caso de Paris, que era a capital, o clero parisiense, basicamente da Universidade de Paris, não é a favor do Delfim. Quer dizer, tem uma parte que é, mas a maior parte não. Então, é muito complexa a situação. Mas o fato dela ter conseguido levá-lo à cidade de Reims, ele ter sido coroado, muda completamente a relação com essa legitimidade que eles teriam que aceitar por parte do rei da Inglaterra por causa de um tratado. Porque a unção com o óleo, né, eu não sei se você já ouviu essa história, mas esse óleo que unge os reis da França, né, que vai ungir até o último rei da França, antes da França se tornar definitivamente república, ele foi trazido, segundo a lenda, pela pomba do próprio Espírito Santo. E ele ungiu o primeiro rei francês, que foi Clóvis. Então é um óleo que representa a aliança de Deus com o reino da França. Quando a Joana consegue levar o Delfim e transforma, né, ela ser responsável por essa transformação dele no rei, através dessa unção real, a percepção a respeito da legitimidade do poder dele muda. Então, isso é um peso importante, porque para nós, né, com a nossa mente do século XXI, com nossas noções de autoridade, de representação política, e toda essa questão que a gente tem pós-iluminista, para a gente talvez seja um pouco distante essa visão desse poder sagrado do rei, né? Que é selado com esse óleo santo. E a partir daí o poder emana dele. entende?
0: Sim, é muito interessante ver o papel que a Joana d'Arc desempenhou, né, na legitimação do reinado de Carlos VII, né, da coroação de Carlos VII como rei da França, num contexto tão difícil. Agora, professora, você mencionou o episódio do Cerco de Orleans, né, que teve participação da Joana d'Arc. O que significou essa batalha e qual foi o papel dela nessa derrubada do Cerco de Orleans?
2: Essa Batalha de Orleans, né, é considerada a principal, porque foi a primeira, né, a Joana ainda não tinha liderado, né, então assim, havia uma grande expectativa, e mesmo quando ela estava na corte lá, como eu falei, sendo testada, sendo analisada, para ver se ela era realmente uma pessoa vinda de Deus ou não, muitas pessoas pediam um milagre para ela, né? Ah, então faz um milagre aqui, um sinal. E ela sempre dizia, o meu sinal vai ser Orleans. E por que Orleans? Orleans estava cercada pelos ingleses já tinha muito tempo. E Orleans fica no vale do rio Loire. E se os ingleses conseguissem, né, conquistar Orleans, eles iam ter acesso a essa parte mais ao sul de Paris, né, a França, mais ao sul de Paris, e exatamente onde tinha essa resistência, né, importante aí dos Armagnacs. Então, essa Batalha de Orleans era, assim, na verdade, Orleans era uma questão ali para essa resistência. Quando ela fala assim, eu vim para tirar o cerco de Orleans, já é um susto. Porque falei, mas como que você vai conseguir fazer isso? Nós estamos tentando há muito tempo. Então, por isso o peso de Orleans. E como ela, de fato, criou as estratégias ali para o cerco. Porque, na verdade, quando eles chegaram lá, em Orleans, ela já foi recebida como uma santa na cidade. E aí, meio que os soldados, né, os guerreiros, os nobres, aqui eu estou falando de altíssima nobreza da França, tá? Não é qualquer guerreiro. Altíssima nobreza, como eu te falei, muitos deles, inclusive, tinham perdidos lá na Batalha de Azincourt, né, em 1415, então eram veteranos de guerra, digamos assim, né, eles meio que tentaram dar um perdido nela. Ah, não, deixa ela, tipo assim, como se ela fosse só um símbolo, agora, né, o povo tá do nosso lado, ela conseguiu inflamar os guerreiros e tal, e tentaram fazer uma estratégia sem ela participar, e aí ela ficou muito pé da vida. ela falou assim, porque ela acordou uma hora lá e viu que eles estavam tentando fazer a estratégia sem ela, e falou, nada disso, e no primeiro momento eles até tentaram, né, lutar sem ela, mas eles não conseguiram, porque ela também tinha os seus aliados ali no exército. E aí, de fato, a estratégia que ela montou, principalmente para obter uma torre, que é a Torre de Tourelle, que era um lugar onde os ingleses estavam, né, controlando, foi fundamental para eles vencerem, né, para eles conseguirem tirar os ingleses de lá. Então, a Orleans, né, que é 8 de maio, dia da libertação de Orleans, foi esse grande marco. E a partir daí, Joana d'Arc, ela se intitulava antes a donzela enviada por Deus. A partir daí, ela recebeu, então, esse epíteto de donzela de Orleans, porque ela é a grande libertadora da cidade de Orleans.
0: E professora, de onde vem essa genialidade? Não sei se dá para falar em genialidade, talvez esteja exagerando aqui, mas essa sagacidade dela em termos de estratégia que levou, né, a Joana d'Arc aí a pensar nessas estratégias para poder derrubar o cerco. A gente tem essa informação?
2: Não temos, porque segundo ela foram as vozes, são sempre as vozes que falavam para ela. E ela não teve nenhuma educação militar. Ela não teve nenhuma educação militar. Então, assim, ela vivia no campo, né? Inclusive, o pai dela já tinha arrumado um noivo para ela, antes dela ir embora. E o pai dela ficou muito bravo, porque ela falou, não vou casar, eu tenho a minha missão e pronto. Demorou, assim, para o pai perdoar, sabe? Porque ele já tinha todo um planejamento lá na vila para ela, em Dom Remy, que é o nome da vila onde ela nasceu. Então ela não teve um treinamento militar, né? E quando era perguntada, era sempre isso, foram as vozes que mandaram. Então toda a estratégia dela, segundo ela, estava baseada nessas vozes. É claro que quando ela foi para a corte, ela teve um pequeno treinamento, né? Porque você imagina, se a gente, é difícil imaginar hoje, né? Imagina chegar uma menina lá no Exército Brasileiro, que nunca pois pegou numa arma e falou, eu vou liderar o exército.
0: Pois é, ninguém, né? O pessoal ia rir.
2: Nossa, uma loucura completa. Então, assim, claro que ela precisou de um treinamento e tal, né? Mas ela também, ela não lutava, ela não pegava a espada e saía lutando corpo a corpo, isso ela não fazia. Ela liderava, mas também é importante dizer que ela perdeu muitas batalhas também, né? A gente fala, sim, inclusive Paris, que foi a pior derrota. Né, Paris foi muito ruim, assim, um episódio péssimo, porque não se sabe até onde foi uma pressão dos próprios nobres, do rei, ou se ela, sabe assim, a documentação é muito difícil para a gente definir realmente, mas pelo que tudo indica, ela teve um ímpeto muito grande de libertar Paris dos franceses, né, e perderam, ela foi ferida nessa batalha de Paris, tiveram que recuar. Né? Assim como perderam outras batalhas.
0: Sim, sim.
2: Mas ganharam muitas outras também, né?
0: Eu imagino que na construção do mito devem ter destacado mais as vitórias do que essas derrotas, né? Nessas batalhas.
2: Sim, mas isso depende também, né? Porque aí, o que os cronistas pró-Joana d'Arc vão dizer? Na verdade, ela não queria ir em Paris. Eles obrigaram, entendeu?
0: Inventava uma desculpa.
2: Sim, na construção do mito, né? Assim, principalmente desses partidários ali do próprio século XV, eles vão forçar a barra dependendo do lado político que eles estão. Então, se é para elevar a memória dela, eles vão falar não. Na verdade, ela não queria. Ela só falava Orléans e coroar o rei. E essas duas coisas ela conseguiu. Devia ter parado ali. Na verdade, ela queria ter voltado para casa. Então, tem uma crônica que fala isso.
0: Sim. São muitas as crônicas, professora, do século XV que contam essa história ou esse mito dela?
2: Sim. E aí a gente tem algumas documentações esparsas, né? Que não chega a ser uma crônica completa, mas pequenos tratados, digamos assim, tanto do lado francês quanto do lado inglês. E aí é interessante também que a fama dela se espalha pela Europa, né? E aí eu me lembrei agora de um tratado alemão sobre a Joana d'Arc, ainda de 1429. Então, assim, a quantidade de documentação produzida sobre ela em 1429 é muito interessante. Mostra como a fama dela ultrapassou as fronteiras assim numa rapidez monumental. E essa crônica desse clérigo, vamos colocar alemão, né, entre aspas, só para localizar melhor, vai falar que ela era uma sibila. Sibila é uma figura feminina profetisa, né? As sibilas, na verdade, elas são da antiguidade pagã. Mas elas foram, digamos, acolhidas pela cristandade, né? As sibilas eram figuras profetisas, por exemplo, que vão aparecer em narrativas mitológicas, greco-romanas, e elas são as mulheres que preveem catástrofes coletivas, ou elas fazem previsões relacionadas a guerras, a peste, né? E na cristianização das sibilas, elas se tornaram as profetisas da vinda de Cristo. Então, a cada uma das sibilas foi associada uma profecia da vinda de Cristo. Inclusive, na Capela Sistina, né, o Michelangelo pintou as sibilas e tal. E o que a Joana d'Arc tem a ver com isso? Esse clérigo vai falar, ela é a sibila da França. Ela veio para profetizar o futuro, o que está por vir, o porvir da França através da voz de Deus, porque, e aí ele vai comparar ela com cada uma das sibilas, e aí é muito interessante, porque é como eu te falei, né, esses tratados vão tentando enquadrá-la em algum modelo, para que fosse legitimada, né, as visões fossem legitimadas e tal.
0: Sim, e quem não gostava muito dela, professora, falava o quê da Joana d'Arc? Que ela era embusteira, que não tinha nada disso de profecias, de visão? Quem eram os antagonistas da Joana d'Arc?
2: Eles até acreditavam que ela tinha visão, porque veja bem, você até respeita a visão, você não duvida da visão, mas você vai dizer que ela tem uma fonte demoníaca. Entendeu? Então, eles tinham muito medo dela. Mas também a questão moral, né, quando está associada a esse misticismo feminino, ela é muito importante. Então, uma coisa que eles faziam muito era desqualificá-la moralmente. Então, falava, na verdade, ela é uma prostituta, ela é uma meretriz, ela anda com meretriz. Então, nas crônicas que aparecem do lado inglês, ela é muito associada à prostituição. Olha que loucura. Inclusive, uma das primeiras representações visuais dela está num manuscrito também de 1429, um manuscrito que está na Biblioteca Nacional Francesa. Ela está representada com o estandarte, né, que ela sempre usava, e ela está com uma roupa bem feminina, ela não está com roupa de guerreiro. E aí tem uma historiadora, que é a Claude Govard, que ela vai dizer, aqui ela está sendo representada como uma prostituta.
0: Interessante.
2: Que é de fato ali um funcionário, né, ali da burocracia francesa, mas que do lado dos ingleses, que está falando sobre ela.
0: Sim, é mais uma representação que a gente acrescenta a essa figura da Joana d'Arc, ainda que seja, né, em sentido mais de para desqualificá-la. Agora, professora, você diria que sem a Joana d'Arc, a França, ou pelo menos a Casa de Valois, teria tido um desfecho favorável na Guerra dos 100 Anos?
2: Sim, assim, de fato seria muito diferente, porque a questão da crença, uma intervenção divina, ela muda o rumo de guerras. Então, eu não saberia te dizer assim, pela probabilidade, digamos, vamos fazer uma probabilidade aqui, muito racional e muito, né? Eu não saberia dizer quanto tempo a França precisaria para reagir caso ela não tivesse aparecido, mas de fato a vinda dela, né, o aparecimento dela mudou completamente, porque é a intervenção divina. E isso não é porque a gente, nós devamos acreditar nisso, né, não nesse sentido, mas a questão é que eles acreditavam e pronto.
0: Sim, isso já tinha uma força, né?
2: Sim, por si só, já é uma força, né, o próprio recuo dos ingleses diante dela, né, como eu falei, o medo, e essas histórias rolavam na Inglaterra, e ao mesmo tempo que tinha gente que falava que ela é bruxa, falava, nossa, mas e se é mesmo, e se Deus mandou mesmo, entende? Então e essa devoção popular, isso é uma coisa que as pessoas às vezes têm dificuldade de entender em relação à Idade Média. A gente tem aquela visão de que a igreja controlava todas as mentes e manipulava, né, com as pessoas como se elas fossem bonecos e tal. Mas esse apelo popular definiu muitas coisas na igreja, muitas vezes. Então essa crença numa pessoa que tem visões, né, essa crença nas visões, nas profecias, ela acontecia. E muitas vezes a igreja, ela tinha que aceitar isso, né? Muitas pessoas foram canonizadas assim, né? Aí eu tô falando no longo prazo, diante de um culto popular que você tem antes e depois a igreja vai e aceita aquele culto. Então, no caso da Joana, não é diferente. E aqui falando não só em relação à religião, ao impacto que ela traz, o que as pessoas falavam sobre ela, os milagres que eram atribuídos a ela, foram ultrapassando as fronteiras. Né? E realmente essa figura feminina, guerreira, ela teve esse impacto que foi definitivo. Então, assim, eu não saberia te dizer, será que a Inglaterra teria conseguido impedir que o Carlos VII fosse coroado e tal? Não teria como te dizer isso, porque realmente a participação da Joana d'Arc foi definitiva.
0: E esse culto popular, professora, que, pelo que eu entendi, vai ser imediato após a morte dela, ou até mesmo já existia, né, durante a vida da

0: E então o culto a Joana d'Arc em Orleans é desde o início. Em outras regiões por onde ela passava também, então você começa a ter alguns cultos locais, essa crença de que ela teria ressuscitado uma menina que morreu. Então a coisa começa a tomar uma proporção, né? É muito grande, porém é localizado. Essa memória de um culto mais popular, né, como você estava perguntando, ela vai ser mais posterior, porque aí depois que você tem, é importante dizer isso, né, quando a guerra acaba, o Carlos VII pede o Papa para reabrir o processo da Joana de condenação, e a igreja anula a condenação. E aí ela é inocentada em 1456.
1: Professora, me chamou a atenção que depois do século XV, e aí já virando para o que a gente chama de idade moderna, né, ali século XVI, século XVII, há um esquecimento em relação à imagem, em relação à história, enfim, à imagem da Joana d'Arc. E isso apesar dela ter defendido a monarquia francesa. Por que que ela fica de lado, assim, ela cai nesse esquecimento nesse período? Se é que há, de fato, esse esquecimento, não sei se você concorda com essa leitura.
0: Essa ideia de que a Joana d'Arc foi esquecida para depois ser lembrada, ela não corresponde muito quando você vai ver a quantidade de publicações de biografias sobre ela, né? Tem um historiador francês que foi o diretor do Centro Joana d'Arc, Olivier Bouzy, ele tem um artigo exatamente sobre esse período, né? Do antigo regime, para responder essa pergunta. Então, Joana d'Arc foi esquecida ou não foi esquecida? Na verdade, ela nunca foi esquecida como parte da história da monarquia. É aí que está a questão, né? Então, é importante também dizer que a família da Joana d'Arc ganhou títulos de nobreza. Então, todos os descendentes dela, né, não descendentes dela, porque ela não teve filhos, mas assim, os irmãos, os pais e toda a descendência da família foi recebeu terras, recebeu títulos de nobreza. Então, é como se a história dela fosse realmente acomodada naquela estrutura daquele período da monarquia absolutista francesa. Mas não que ela foi esquecida, porque escrevia-se muito sobre ela. Mas ao longo dos séculos também a forma de olhar para quem ela era foi mudando, de acordo com as próprias mudanças sociais pelas quais a França foi passando, o olhar sobre a Joana d'Arc também foi mudando. Isso que mudou mais, assim, mais do que foi esquecida, não. Ela começou a ser lembrada de um outro jeito, e aí ela começou a ser popularizada como uma propaganda de Estado mesmo. Entende? Então, assim, o que a gente pode ver de diferente é que antes não tinha uma propaganda de Estado, não, né? Alguma política. Por quê? Porque isso vai acontecer no período do nacionalismo,
1: Sim,
0: dos
1: já
0: grandes
1: mais para
0: heróis.
1: frente, né?
0: Isso, exatamente. Então, não é que ela foi esquecida, ela estava ali, mas o lugar que ela foi colocado depois é que foi um lugar mais popularizado do que esse, do que a gente chama de antigo regime, né?
1: E só para os ouvintes saberem, a dinastia de Valois, ela governa a França até o fim do século XVI, depois vai ascender a casa de Bourbon, né? E aí tem, por exemplo, o famoso o rei Luís XIV, né? Que foi considerado assim o auge do absolutismo francês, né? Que a França se torna uma superpotência. E a França não para de ter transformações, né? E aí a guerra religiosa no século XVI, a Revolução Francesa no século XVIII. A imagem da Joana d'Arc vai acompanhando, então, essas convulsões sociais e essas transformações, né?
0: Isso é muito interessante, assim, como que muda. Uma das grandes perguntas da minha tese, né, minha tese de doutorado, foi essa: como que a Joana d'Arc foi transformada de uma representante ali dos interesses da monarquia, da nobreza, para uma heroína republicana? Isso eu achava muito estranho, porque no século XIX ela é transformada numa heroína republicana. Inclusive a iconografia da Joana d'Arc no século XIX vai se parecer muito com a Marianne, que é o símbolo da República Francesa, né? Às vezes eles colocam com o barrete frígio. Então é bem interessante, né, essa questão da imagem também. E isso era uma pergunta, era uma coisa que me incomodava, né? A minha tese, eu fui buscar, na minha tese, eu fui buscar essa resposta: como é que pode? E heroína laica, né? Isso que é o assim, mais interessante, porque ela era totalmente movida pelas vozes e pela crença de que Deus estava guiando todos os passos, né? Então, realmente,

0: ali o século XIX, ele é fundamental para essa virada de chave, né? E se você pensar que no período da Revolução Francesa mesmo, teve uma boa parte do período revolucionário que a Joana d'Arc foi considerada uma inimiga da Revolução, e aí depois, mais tarde, ela se torna símbolo da Revolução.
1: Eu imagino que tenha sido uma coisa no período dos jacobinos e depois dos girondinos, né? Ou não, não tem esse recorte assim tão bem definido.
0: Não é tão bem definido, mas está relacionado, porque o período jacobino, que é, a gente chama assim, né, mas tem um período mais específico da Comitê de Salvação Pública, que é o que a gente fala mais radical, foi um período de uma tentativa, de fato, de desprender a França desse passado que eles consideravam feudal, que eles consideravam opressivo. E aí teve uma onda de destruição de monumentos, de igrejas. Inclusive, a igreja de Saint-Denis, onde os reis franceses eram enterrados, né, porque aí eles eram coroados em Reims, e depois os restos mortais iam para Saint-Denis. Ela se transformou no mercado de peixe durante a Revolução Francesa. Então houve esse ímpeto demolidor, né? E é nesse contexto que vai surgir a expressão vandalismo, porque algumas pessoas vão se voltar com essa onda destruidora e vão falar: ah, vocês estão como os bárbaros, vândalos, que, né, destruíam todo o Império Romano, não sei o quê. E aí começa essa coisa do vandalismo, né? De que a destruição desse passado de uma forma totalmente descontrolada é vandalismo, e ao mesmo tempo começa uma onda de conservação. Não, peraí, não vamos destruir tudo, vamos conservar algumas coisas, né? Então, a própria ideia de patrimônio, ela surge nesse momento, que é o quê? O que a gente vai deixar para o futuro, do passado para o futuro, o que a gente vai preservar? E a estátua da Joana d'Arc, que tinha Orléans mesmo, foi uma das que foram destruídas nesse período, porque ela era considerada uma defensora do rei e tal. Mas é um período que é muito turbulento e que tem mudanças muito rápidas, porque não é uniforme, né? Você tinha muitos grupos ali disputando o poder. E uma figura que vai ser fundamental para essa retomada da Joana d'Arc, né, para essa possibilidade dela ser aceita nessa nova França, foi Napoleão Bonaparte.
1: Isso já no 19, né?
0: Isso, bem, no início do 19. Então ele vai mandar reconstruir essa estátua lá em Orléans, essa igreja de Saint-Denis também ele vai mandar reformar.
1: Sim, então ele que reabilita a imagem dela, a gente pode dizer assim.
0: Não é que ele reabilita, ele dá um aval, porque em Orléans, é o que eu falei, Orléans eles nunca deixaram de cultuar a Joana d'Arc. Então quando tiraram, né, essa estátua, e foi para fazer canhão, né, imagina. Porque eles estavam sem armas, sem nada, então realmente eles precisavam, né, dessa matéria-prima. Mas eles falavam: pô, vocês vão derreter logo a Joana d'Arc, fazer canhão. E aí, em Orléans, continuou essa memória, né? Então não é que o Napoleão foi o responsável, você tinha esse apelo popular também, né, pela manutenção dessa memória. E aí você já tem alguns escritores liberais, né? Quando eu falo liberal, estou falando que escritores que não eram monarquistas, ou até eram monarquistas, mas eram mais moderados, que já vão começar a trazer essa nova Joana d'Arc. Então dá para falar assim: foi essa pessoa, foi aquela pessoa. É um movimento, porque na minha tese eu chamo de um movimento de ressignificação do passado, que vai acontecer em vários âmbitos. Então, a Joana, ela é um desses elementos que vai ser ressignificado, que é aquela pergunta: mas a gente vai destruir tudo mesmo, ou a gente vai manter algumas coisas e dar um novo significado para elas, né? Então, na minha opinião, a Joana, ela está nesse momento mais amplo, ela é um desses elementos, né? E não é o Napoleão em si, mas o Napoleão, as decisões que ele tomou, representam esse, ou sinalizam que esse movimento de ressignificação estava ocorrendo.
1: Sim. Eu não sei se foi na sua tese, algum texto seu que eu li, que você inclusive faz uma associação também com a própria leitura que o iluminismo faz da Joana d'Arc, né, ou de uma historiografia iluminista. Como que essa imagem, essa é a Joana d'Arc nessa leitura do iluminismo?
0: Então, na minha tese eu fiz um capítulo em que eu falava um pouco sobre isso, mas aí depois eu estudei um pouco, me aprofundei um pouco mais e aí fiz esse artigo que você está citando, né? O que que acontece no iluminismo? Então, a gente tem uma figura muito importante do iluminismo, que é o Voltaire, que vai escrever um poema sobre a Joana d'Arc, desqualificando a Joana d'Arc completamente. Então, ele chamava ela de burra idiota, uma besta, uma crente, pesadíssima, né? Tem muitas coisas que eu nem posso falar aqui, se alguém quiser ler. Poema, chama La Pucelle, a donzela, mas é uma sátira que ele faz, né? Ele fala que ela, à noite, voava nua num cavalo, quer dizer, o cavalo voava, né, ela montava no cavalo nu e ele voava, então ele faz toda uma fantasia crítica ali em relação a ela, dizendo assim, nossa, que crendice, né, ela era uma típica representante desse mundo medieval que ele menospreza e desqualifica pela sua irracionalidade, né? E aí eu fiquei muito intrigada com isso, porque, tá, o Voltaire tem essa imagem da Joana d'Arc, mas como que ela ainda é mantida para chegar no século XIX e ser considerada uma heroína, né? E aí eu fui vendo nas biografias dela do XIX que eles citavam muito David Hume, que é um filósofo inglês, né, iluminista também, porque o Hume escreveu a história da Inglaterra e ele falou muito sobre a Joana d'Arc, né? Então, o Hume, ele vai ter um texto muito interessante, não é sobre a Joana d'Arc, é sobre as revoluções inglesas, lá que acabaram com o absolutismo na Inglaterra, e ele ficava muito impressionado como que um movimento que era originalmente religioso, como é o caso do movimento puritano, conseguiu fazer uma revolução política trazendo liberdade política, né, que seria a república, enfim. E aí o Hume vai trazer a ideia de que essas pessoas, elas eram movidas por uma espécie de ímpeto que ele vai chamar de entusiasmo. E aí ele vai fazer a diferenciação entre o entusiasmo e a superstição. Ele vai falar, olha, as seitas, né, ele tá falando de seitas ali, do que ele tá vendo na Revolução, que são supersticiosas, elas precisam dessa intervenção entre os homens e Deus. Então eles precisam de líderes religiosos que vão falar o que, que eles vão fazer. Eles não têm esse acesso total a Deus. Por isso, quando eles lideram algum movimento, geralmente esse movimento não é libertário. Ele não vai levar uma participação política. Já os movimentos que são entusiastas ou que são liderados por chefes entusiastas, eles são diferentes. Por quê? Porque ali as pessoas, elas se acreditam como inspiradas por Deus. Então, se ela é inspirada por Deus, ela não precisa de alguém para mediar e falar para ela o que é para ela fazer. Isso, então, na opinião do Hume, levaria à liberdade política. E aí que comecei a reparar que muitos biógrafos da Joana d'Arc usavam essa palavra entusiasmo. O entusiasmo da Joana se proliferou, ou seja, houve uma opção por essa interpretação do Hume e não pela interpretação do Voltaire, porque a interpretação do Voltaire colocaria por terra qualquer possibilidade de transformar Joana d'Arc numa heroína nacional, pós-revolução, percebe? Mas quando os autores vão utilizar o argumento do entusiasmo, eles vão dizer, olha, ela não era idiota, uma pobre tola, como o Voltaire falava. Na verdade, eles não vão citar o Voltaire, né? Eles só vão... não vão citar o Hume também, não. Você que lute para descobrir que foi o Hume que falou isso. Uhum. Mas, enfim, eles vão bater muito nessa tecla do entusiasmo para mostrar o quê? Ela não era uma idiota, ela realmente acreditava que ela estava imbuída. E essa qualidade produziu um movimento de libertação política na França. E aí ela vai ser considerada, né, e essas biografias do século XIX vão considerá-la uma heroína nacional por isso. Ela vai ser desgarrada dessa missão divina, na verdade era uma missão política, mas como no período a linguagem política estava junto com a religiosa, ela não teria, tem um biógrafo que fala isso, né, ela não teria condição de separar uma coisa da outra, por conta do contexto em que ela vivia. Então, ela se acreditando inspirada, ela conseguia levar esse entusiasmo, né, que gerou uma libertação política na França. Então, a discussão do iluminismo é exatamente essa, né? Você tem no iluminismo francês, na figura do Voltaire, uma descredibilização da imagem da Joana d'Arc, enquanto no iluminismo inglês, né, aí, claro, também tem toda a variação, né, gente? O iluminismo francês não é igual ao inglês, a gente tem vários grupos, né? O Hume, ele é de uma dessas vertentes, que inclusive muitos autores chamam de iluminismo protestante, porque porque realmente é o entendimento do que foram essas revoltas protestantes na Inglaterra que produziram as revoluções, né? Porque é isso, eles estão tentando buscar um sentido político nessas revoltas que são religiosas, né? Então, e o Hume viu ali que existe uma possibilidade, sim, ação política via movimento religioso. E é esse que vai ser o argumento dos biógrafos franceses da Joana d'Arc no século XIX.
1: É uma Joana d'Arc mais laica, assim, né? Mais secular. Agora, a igreja não se esqueceu dela, né? E aí ela vai ser, inclusive, canonizada pelo Papa Bento XV em 16 de maio, na década de 1920. O que vai levar a esse processo de canonização dela pela Igreja Católica?
0: Então, como eu estava falando, essa memória dela, em algumas partes da França, né, na própria região onde ela nasceu, ela foi sendo movimentada desde dos primeiros anos, nesse período logo imediato. Depois a gente teve a anulação, condenação, com até alguma carga, eu não vou dizer de santificação, mas de sacralização da missão dela, né? De reconhecimento de uma missão sagrada, mas não é a santidade. A campanha mesmo pela canonização também vai ser no século XIX. E ela vai ser uma resposta a essa apropriação do movimento republicano em relação à figura da Joana d'Arc. Porque vai ser lançada uma campanha por um bispo lá de Orléans, do Panlu, o nome dele, Monsenhor Dupanloup, na década de 50 do século XIX, a campanha que ele intitulou Joana Nostra Est, significa, né, a Joana é nossa, a Joana é da igreja. E aí ele não vai medir esforços para levantar, né, conseguir apoio e procurar milagres para realmente que Roma fizesse a canonização. Então a segunda metade do século XIX é a luta pela canonização da Joana d'Arc na Igreja Francesa. E aí eles vão se articular, né, com Roma, com a Cúria, mas a canonização só vem depois da Primeira Guerra. Só que antes da Primeira Guerra ela é beatificada. Então, 1909 ela é beatificada. E é importante dizer da importância também da Primeira Guerra para essa beatificação, porque foram atribuídos milagres a ela nos campos de batalha da Primeira Guerra. Então você já tinha ali, antes da Primeira Guerra, você já tinha algumas igrejas que não podiam ser consagradas a ela, porque ela ainda não era santa, mas que tinham imagens dela como beata. Né? Então é bem interessante como que esse contexto, tanto sabe a famosa guerra da Alsácia-Lorena, quando a França perdeu a Lorena, nossa, foi um momento muito importante também para a imagem da Joana d'Arc, a perda da Alsácia-Lorena, porque a Joana d'Arc, ela era Lorena, né? Ela era da região da Lorena. Então houve toda uma justificativa de que a Joana, que essa região não podia ficar com os alemães, porque a Joana d'Arc era francesa e então ali pertencia à França. Ao mesmo tempo os alemães falando não, mas ela era Lorena, ou seja, ela tem uma origem germânica. Então a disputa é muito grande. E a questão da canonização vem também nesse contexto da guerra, né, dessas disputas territoriais. Tem até um texto que eu escrevi para um livro, um capítulo de livro, que é, agora eu esqueci, viu, o nome do livro, Medievalismo, depois eu posso te mandar a referência, que eu escrevi exatamente sobre as guerras, a Joana d'Arc nas guerras, na Guerra Franco-Prussiana, na Primeira e na Segunda Guerra Mundial. Mas eu estou falando aqui para você da Primeira Guerra, como a Primeira Guerra foi importante para a canonização, né, que vai acontecer, então, bem próximo da Primeira Guerra. Num momento, né, que os processos de canonização, eles dependem muito de várias questões, né, e um santo, ele é canonizado não devido apenas a um contexto teológico, ou que seja interno da igreja em si, tem um contexto mais amplo. E aqui a gente está falando de uma tentativa de aproximação da França com a Santa Sé, aí nesse final de Primeira Guerra, e nesse pós-Primeira Guerra. Então, a canonização da Joana, ela tem toda uma articulação também nesse sentido, né, na aproximação da República com a, com a Santa Sé.
1: Sim. Professora Flávia Aparecida Amaral, quero muito agradecer a sua participação aqui no Virada de História. Gostei bastante da nossa conversa, de aprender mais sobre a Joana d'Arc de carne e osso, mas também essas tantas representações dela que parece que não se esgotaram assim no tempo, né? Daria pra gente ficar aqui falando mais de uma hora sobre... falando mais uma hora de tantas outras construções que continuam sendo feitas, inclusive, né? Então, muito interessante. A gente conseguiu dar conta aí de um processo histórico muito longo que ainda está em construção. Muito obrigado e até uma próxima.
0: Muito obrigada, eu agradeço a oportunidade e convido a todas as pessoas para procurarem a bibliografia, assim, quem se interessar, né? Porque é um campo de estudo, de pesquisa, assim, apaixonante, com várias possibilidades, né, de discussão e de debate.
1: Sem sombra de dúvidas, professora. Muito obrigado. Tchau, tchau.
0: Tchau.
1: Espero que tenham curtido esse episódio. 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Em breve, estaremos também nas plataformas de áudio. 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Aquele abraço e obrigado pela companhia de sempre.
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3: Muito boa tarde a todos. Seja muito bem-vinda, muito bem-vindo agora, 4 horas e 2 minutos. 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
4: Muito boa tarde, hoje, sexta-feira, 29 de maio. As principais notícias do Brasil e do mundo estão aqui. Começa agora o programa Entretanto, porque toda notícia tem outro lado. Esta é uma produção da Agência de Notícias Russas. Você é Sputnik. Eu sou o Leonardo Macaxeira.
3: E eu, Isabela Veiga. A gente chama agora o nosso analista geopolítico, Rafael Machado. Muito boa tarde, Rafa. Um sextou com muita coisa pra gente falar, porque olha, hoje tá palpitante o negócio aqui, hein?
5: Pois é, boa tarde, Isabela, Leonardo, toda a galera da rádio, nosso público. Sextou e, como sempre, bem, cada vez mais alguma coisa bombástica acontecendo pra gente poder comentar.
3: É verdade, Rafa. Olha, as notícias, elas não dão férias, né? Não dão trégua. E daqui a pouco a gente também vai conversar com a Beatriz Bandeira de Melo, doutora em Relações Internacionais pela UERJ e mestre em Ciência Política pela Unirio.
4: Muito boa tarde, Rafa. Vamos às principais notícias de hoje. As reações do governo e da oposição à medida norte-americana de classificar Comando Vermelho e PCC como grupos terroristas. FMI aponta que Brasil vai voltar ao top 10 das maiores economias do mundo em 2026.
3: E também tem as atualizações do trânsito, previsão do tempo e economia. Fica com a gente, porque começa agora o programa Entretanto.
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4: O Brasil vai voltar ao top 10 das economias neste ano, impulsionado pela alta de 1,1% do PIB no primeiro trimestre e pela perspectiva de superar o Canadá no ranking global das maiores economias do mundo, segundo projeções do Fundo Monetário Internacional, informa o jornal O Globo. A retomada da décima posição ocorrerá após o país ter ficado fora do grupo das 10 maiores economias no ano passado, conforme os dados do organismo multilateral. E é com esse assunto que a gente começa o Entretanto de hoje.
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3: O avanço no início deste ano reforçou a melhora do desempenho brasileiro e colocou o país em posição de destaque entre as principais economias globais. De janeiro a março, o produto interno bruto, PIB, que representa a soma de todos os bens e serviços produzidos no país, cresceu 1,1% em relação ao quarto trimestre de 2025. Isso de acordo com o próprio IBGE, que divulgou esses números hoje. O resultado veio depois da economia brasileira ter encerrado o ano anterior com uma expansão acumulada de 2,3%. Com o crescimento de 1,1% nesse primeiro trimestre, o Brasil registrou o sexto melhor desempenho entre as 45 das principais economias do mundo, de acordo com o levantamento da Austin Rating, que foi citado pelo IBGE. Apenas Hong Kong, Taiwan, Dinamarca, Coreia do Sul e China tiveram resultado superior nesse mesmo período.
4: O desempenho fortalece a projeção de que o país vai ultrapassar o Canadá neste ano e vai reassumir o décimo lugar no ranking das maiores economias, elaborado com base nas estimativas do FMI. No caso brasileiro, a queda do dólar no fim do ano passado e a continuidade desse movimento no início deste ano contribuíram para elevar o tamanho da economia em dólares. Esse fator, combinado ao crescimento do PIB, ajuda a explicar a volta do Brasil ao grupo das 10 maiores economias do mundo. As projeções do FMI indicam que o Brasil pode continuar ganhando posições no ranking global nos próximos anos. Para o ano que vem, 2027, a estimativa é de crescimento de 2% no PIB brasileiro, ligeiramente acima da previsão para 2026, embora 0,3% abaixo da projeção anterior. Rafa, queria trazê-lo para a gente começar um entretanto desta sexta-feira. A gente começa falando que o Brasil, pelo menos o FMI aponta, que vai voltar a ser uma das dez maiores economias do mundo neste ano. Queria que você falasse um pouquinho, Rafa. O Brasil hoje, apesar dessa estimativa positiva, a gente vê o brasileiro ainda muito endividado, né? Não à toa o governo lançou agora há pouco esse novo Desenrola, né, que é um programa para tentar resolver essa questão do endividamento do brasileiro. Como explicar a economia do país avançando, né, com boas projeções, mas o brasileiro ainda, digamos, patinando e ainda um pouco enrolado na hora de bancar as suas contas do dia a dia?
5: Bem, a gente tem uma série de fatores. Uma delas, e que é bastante importante, é que o Brasil, mesmo sendo afetado por uma série de situações, questões, crises internacionais, não tem sido o epicentro desses problemas e, portanto, não tem sido o país mais afetado, né? Por exemplo, a situação no Oriente Médio, com a guerra do Irã, as crises que envolvem sanções, questões agrícolas, etc., na Europa, entre a Europa e a Rússia. E apesar de, evidentemente, partes desses eventos, dessas crises, terem alguma repercussão na nossa economia, por exemplo, a questão dos fertilizantes, a questão do petróleo e dos combustíveis, o abastecimento de alguns outros bens também, a questão do impacto em cima do dólar e assim por diante, a gente tem conseguido, por uma série de motivos, né? A gente está longe, o Brasil é um país grande, por exemplo, no âmbito alimentar, a gente tem um nível de segurança alimentar maior do que muitos outros países. A gente tem relações econômicas, né, no caso, relações comerciais diversificadas. Então a gente não foi tão afetado. Eu digo isso pelo fato de que, em alguma medida, né, uma parte dessa subida do Brasil para a décima posição também é por conta do fato de que muitos outros países se deparam com situações de recessão ou de estagnação por uma série de motivos. Então a gente pega, por exemplo, as economias europeias, que ocupam ali algumas das posições mais importantes, inclusive na frente do Brasil, né? Está lá a Alemanha, o Reino Unido, a França e a Itália na frente do Brasil. São economias que estão em situação de estagnação ou de recessão, entre outros motivos, por conta, primeiro, das sanções contra a Rússia, que dificulta o acesso à energia barata. E em segundo lugar, agora também, por conta da situação no Oriente Médio, que tem dificultado também o acesso dos europeus a petróleo vindo ali da região do Golfo, o que também atrapalha no âmbito energético e prejudica a economia como um todo, né? Porque, enfim, os combustíveis movem absolutamente tudo. Então tem esse aspecto. A gente sabe também que, apesar de alguns dos países que mais cresceram serem países, né, ao longo dos últimos meses, do último ano, serem países asiáticos, os países asiáticos também estão começando a ser afetados por uma série de fenômenos internacionais. O próprio Canadá está numa situação de estagnação, não teve recuperação após a crise pandêmica da Covid. Então, a crise pandêmica da Covid gerou um impacto na economia do Canadá, como de vários outros países. Alguns países conseguiram sair daquela crise pandêmica, voltando a crescer, né, recuperando aquilo que havia sido perdido. Outros nem tanto. E o Canadá está no caso desses que não conseguiram se recuperar tão bem após a crise pandêmica. Daí você soma a crise pandêmica a essa crise aí envolvendo sanções e questões de abastecimento em relação à Rússia, você soma isso agora uma crise no Oriente Médio, e isso afetou significativamente a economia canadense, razão pela qual o país está numa situação de estagnação. E ainda que todos esses fatores tenham também afetado o Brasil, o Brasil acabou sendo menos afetado, porque, como eu falei, a gente tem relações comerciais mais diversificadas. Por exemplo, quando a gente pega aí a questão dos fertilizantes, a gente não sancionou a Rússia, né? Então a gente conseguiu continuar adquirindo fertilizantes da Rússia. Até por essa diplomacia que, bem, em alguma medida é histórica, do Brasil não comprar simplesmente conflitos internacionais, né, assumindo muito enfaticamente qualquer lado, a gente acaba conseguindo se evadir de ter rupturas comerciais e assim por diante. Isso é importante em relação principalmente aos nossos principais parceiros comerciais, aqueles que nos fornecem coisas importantes ou que são nossos clientes importantes. Isso envolve, evidentemente, as principais potências do mundo, algumas que têm conflitos entre si, né? Então, a China é uma cliente fundamental nossa, a Rússia fornece coisas importantes para a gente, especialmente fertilizantes e diesel, mas também é um cliente importante de gado e de carne, né? E os Estados Unidos também são, apesar de não serem mais o primeiro, né, em termos de clientela nossa, ainda são um cliente muito importante, estão em segundo lugar. E aí, ao tentar manobrar, né, não apenas o Lula, mas a maioria dos presidentes brasileiros das últimas décadas, eles têm conseguido manter o Brasil mais ou menos apartado de conflitos ou de controvérsias internacionais que poderiam afetar a nossa economia de maneira significativa. Eu acho, inclusive, que o Brasil poderia estar numa posição ainda melhor, né? Se a gente tivesse investido o suficiente para reindustrializar o Brasil e assim por diante, a gente poderia estar numa situação até melhor. Porém, o fato de a gente subir da 11ª posição para a 10ª posição, caso a gente de fato consiga manter esse ritmo, né? Caso a gente não veja uma transformação mundial que mude um pouco essas posições, é algo que talvez continue crescendo um pouco nesse ranking. Mas ainda assim, existe uma distância entre isso, porque isso é PIB, né, e a economia do dia a dia. Não é a mesma coisa, nem sempre se traduz, porque o PIB ele vai avaliar basicamente, né, o total das trocas econômicas, daquilo que é produzido, daquilo que é trocado. Então, por exemplo, fluxos que se dão exclusivamente ali no mercado de ações influenciam isso aí. Por isso que você vai ter autores dizendo, por exemplo, que boa parte dos números, né, da economia mundial, quando a gente fala aí que o PIB dos Estados Unidos é 32 trilhões de dólares, que boa parte disso é fictício, porque é dinheiro sendo transferido, na verdade, no computador de uma empresa para outra, e isso aí é avaliado como sendo parte do PIB. Né? Então, como tem esse aspecto meio excessivamente financeirizado, é por isso que uma coisa é o Brasil crescer nesse ranking, uma outra coisa é a situação real do cidadão brasileiro, como é que estão os preços, se ele está conseguindo pagar as contas, se tal ou não está endividado, se ele consegue comprar aquilo que precisa e assim por diante.
6: Fala, meu povo, sextou com mais um episódio do Jabuticaba Sem Caroço e hoje vamos falar sobre a profissão doula. Você sabe o que faz uma doula? Elas são profissionais que oferecem apoio durante a gestação e no parto e agora tem a profissão regulamentada graças aí à Lei 15.381 de 8 de abril de 2026.
7: Assunto para falarmos com Morgana Eneile, presidente da Federação Nacional de Doulas do Brasil, a Finadoulas BR, e com Jana Gentili, advogada, doula e doutoranda em saúde coletiva pelo Instituto de Medicina Social da UERJ.
6: Então não perca, a gente tem um encontro marcado aqui na Rádio Sputnik Metropolitana. Tchau.
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11: O ministro Cássio Nunes Marques, do Supremo Tribunal Federal, informou à Procuradoria-Geral da República o prazo de 20 dias para apresentação de parecer sobre a revisão criminal apresentada pela defesa do ex-presidente Jair Bolsonaro. Os advogados do ex-capitão protocolaram um pedido no dia 8 de maio para anular a condenação de 27 anos e 3 meses de prisão no processo da trama golpista. A alegação da defesa é de que houve erro judicial no julgamento. Para alguns juristas, a revisão criminal, por ser uma ação autônoma de impugnação e não recurso, apresenta chances reduzidas de reverter a condenação. Para isso, deve ficar comprovado a eventual ilegalidade, erro judiciário ou se surgir uma prova nova.
3: O julgamento de Bolsonaro já foi validado pela primeira turma do Supremo, que é composta por Alexandre de Moraes, Flávio Dino, Carmen Lúcia e Cristiano Zanin. Na segunda turma, o ex-presidente conta com três apoiadores apenas: Luiz Fux, André Mendonça e Nunes Marques. Os ministros Dias Toffoli e Gilmar Mendes acompanharam o entendimento da maioria sobre o caso, né? Acompanham. A previsão é que o Supremo valide a decisão que condenou Bolsonaro. O processo foi distribuído a Nunes Marques por sorteio e não por prevenção, já que isso é o que prevê o regimento interno do STF. Ô, Rafa, na sua análise, há alguma chance de que os ministros alterem essa decisão, ou essa previsão mesmo de que eles validem a decisão que condenou Bolsonaro deve permanecer?
5: Bem, de modo geral, uma revisão você vai solicitar, por exemplo, quando surge algum fato novo que possa modificar o entendimento que levou à condenação, quando surgem provas novas que sejam suficientemente importantes, suficientemente significativas, ou então quando há, por exemplo, uma mudança na lei, né? Então, eu vou dar um exemplo. Quando surgiu a prova de DNA, muitas pessoas, né, muitos presos que estavam presos por crimes sexuais solicitaram a prova de DNA, mesmo estando já condenados e cumprindo pena há anos, porque isso poderia gerar alguma coisa nova para poder motivar uma revisão criminal, né? Esse é um exemplo do tipo de situação em que você tem uma revisão criminal. Ainda que se dê para fazer isso também numa execução da pena, né? Caso haja uma mudança na lei, vamos supor, algo que hoje é crime, amanhã deixe de ser crime. Caso isso não seja analisado ali, pelo motivo que seja, numa execução criminal, poderia ser solicitado também por uma revisão, né? Para dizer que a pessoa está presa por um crime que não existe mais, portanto ela deve ser solta. Ou então aconteceu alguma coisa, alguma revelação que seria pertinente à época dos fatos, mas que por algum motivo não veio a público, alguma prova que beneficie o réu e assim por diante. Não me parece que é o caso, né? Pelo menos não estou sabendo de nada que possa se adequar a essas hipóteses que eu mencionei. E eu imagino que vai ser entendido que a defesa do Bolsonaro está tentando utilizar a revisão criminal como se fosse uma peça recursal. Pelo menos, a não ser que, enfim, de fato tenha algo ali que seja novo, eu imagino que a interpretação da maioria do STF, pelo menos num plenário, seria essa. Talvez no fato do STF estar desfalcado em um membro, e esse membro, evidentemente, ele seguiu o entendimento da maioria, né, contrariamente ao Jair Bolsonaro, talvez estejam vendo alguma viabilidade para resgatar esse tema. A gente sabe, por exemplo, que o Barroso, ele tinha, e tudo indica, né, que ele sentiu a pressão por conta daquelas tensões entre Brasil e Estados Unidos, porque o Barroso, enfim, tinha um monte de relações e conexões com os Estados Unidos, né, família e negócios, propriedade e assim por diante. Eu não duvidaria, a gente sabe que houve essa reunião aí com o Trump e essas outras articulações sobre as quais falaremos certamente. Será que eles estão guardando alguma coisa na manga no sentido de prever que vai ter uma nova rodada de sanções contra ministros do STF? E aí com isso eles acham que um ou outro membro que tenha votado contrariamente a ele anteriormente vai mudar de opinião? Pode ser algo nesse sentido. Eu não duvidaria que houvesse alguma coisa nessa direção. Porque a petição em si, por si só, de revisão criminal, tal como ela está sendo apresentada por eles, não me parece que tenha nada que vá ser entendido em um sentido favorável ao Jair Bolsonaro. No sentido estritamente jurídico, mais valeria aguardar, por exemplo, essa questão da dosimetria ou alguma outra coisa, alguma outra mudança que aparecesse para solicitar uma mudança da sua situação junto ao STF. Porque a revisão criminal, tal como ela está sendo usada aí, é como ele estivesse tentando usar um recurso, sendo que os recursos já se esgotaram porque a condenação já transitou em julgado.
11: Perfeito, Rafa. Obrigado pela análise e pela resposta. Bom, Rafa, eu queria entender com você o seguinte: caso haja algum tipo de reviravolta com relação à prisão do ex-presidente Jair Bolsonaro, de alguma forma, se isso acontecer, de repente, não sei, até as eleições, pode interferir alguma coisa ainda dentro desse processo eleitoral, enfim, de mudança com relação a resultado final das eleições em outubro?
5: Bem, teria que ser tudo muito rápido, né? Porque tem uma janela aí. Tudo bem que a questão da janela partidária não tem problema, porque o Jair Bolsonaro não foi retirado do PL por conta da condenação. Mas, se eu não me engano, ele tem inelegibilidade por algo já anterior a essa questão da condenação por tentativa de golpe, né? Então, por isso, talvez não viesse a interferir. A não ser que ele esteja tentando aí algo que envolvesse também outros processos. Me parece algo bem intrincado. né? Agora, vamos num raciocínio puramente hipotético. Vamos supor que ele conseguisse se livrar da inelegibilidade, né? Que é diferente de conseguir aí uma absolvição, né? Ou uma anulação processual, que são coisas diferentes, né? É aquilo que, por exemplo, se o processo fosse anulado, a gente teria que dizer também em relação ao Jair Bolsonaro, tal como eles dizem em relação ao Lula, que o Bolsonaro é um descondenado, né? É, valeria a mesma coisa para um e para o outro. Ah, mas fosse aí uma questão de absolvição retroativamente ou uma anulação do processo e, portanto, uma descondenação, e aí ele conseguisse se livrar da inelegibilidade de alguma maneira, olha, eu tenho quase certeza que se ainda estivesse na janela eleitoral para fechar ali a candidatura, ele substituiria o filho dele. Porque ele ia jogar com a sua prisão, né, o martírio, perseguição, foi solto. Se bobear, os propagandistas vão fazer a ideia de comparar ele com Nelson Mandela, né? Não existe limite para propaganda política. Então, vão tentar explorar essa libertação dele como sendo um retorno triunfante, né, do Jair Bolsonaro, perseguido, preso e agora solto. Ele tentaria capitalizar em cima disso para conseguir a eleição. Mas, como eu falei, é mais complicado do que isso, porque, se eu não me equivoco, a inelegibilidade dele não está atrelada a esse processo especificamente. Então, mesmo que ele conseguisse alguma mudança com essa revisão criminal, eleitoralmente, me parece que a situação dele permaneceria a mesma.
12: Olá, Léo. Olá, Bela. Olá, ouvinte do Entretanto e da Rádio Metropolitana. Estamos na semana onde se comemora o Dia Mundial da África. E uma data tão importante que aconteceu logo ali no dia 25, a gente não ia deixar passar batido, né?
13: A gente vai falar, Marcelo, sobre essa questão, o nosso DNA. A gente vai falar sobre a luta anticolonialista, a gente vai falar sobre racismo e alguns casos que aconteceram aqui no Brasil e como é que a gente deve se estruturar melhor para combater esse assunto.
12: Todo mundo convidado para acompanhar o Mundioca. Um abraço.
1: E aí, Isabela, Léo, tudo bem com vocês? Os ouvintes ainda podem conferir o Virada de História sobre Joana d'Arc logo mais às 23 horas. 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Aquele abraço, entretanto.
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14: Polícia Federal prendeu um homem que se passava por policial judicial e mantinha rifles escondidos em um armário. O caso chamou a atenção das autoridades e será investigado para apurar a origem do armamento. E quem vai trazer para a gente essas informações é o repórter Paulo Fonseca.
15: A Polícia Federal iniciou na manhã desta sexta-feira a Operação Falax contra a compra ilegal de armas de fogo e munição com uso de documentos falsos no Rio de Janeiro. Durante a ação, um homem foi preso em flagrante em sua residência, na Tijuca, Zona Norte. No imóvel, a PF apreendeu 2 escopetas, 1 fuzil e 1 rifle que estavam em um armário, além de 5 pistolas, carregadores e balas. Já no carro dele, os policiais encontraram mais 4 armas, munição, distintivos, uniformes, acessórios e roupas táticas. Ainda segundo a Polícia Federal, o homem se apresentava como agente de polícia judicial e utilizava carteira funcional, distintivos e outros elementos de identificação falsificados para aparentar legitimidade perante terceiros. Policiais federais da Delegacia de Repressão a Crimes contra o Patrimônio e o Tráfico de Armas cumpriram mandados ações de busca e apreensão em 3 endereços ligados ao suspeito e à empresa controlada por ele. Segundo a PF, a investigação revelou que o homem utilizava documentação fraudulenta para comprar projéteis e negociar material bélico em estabelecimentos comerciais do Rio. As apurações identificaram o uso de certificado de registro de arma de fogo com dados divergentes ou inexistentes nos sistemas oficiais. De acordo com a PF, também foram apresentados porte de arma, termo de cautela, carteira funcional e outros documentos supostamente falsos. A corporação informou que o suspeito poderá responder pelos crimes de falsificação de documento público e uso de documento falso. Outros delitos poderão ser incluídos no inquérito à medida que as investigações avancem, especialmente os previstos no Estatuto do Desarmamento. Reportagem Paulo Fonseca.
11: Aproveitar que o Paulo já está falando com a gente aqui no Entretanto, um grupo de capoeiristas denunciou uma turista colombiana por racismo após um episódio registrado aqui no Rio de Janeiro. O caso foi levado às autoridades e será apurado pela polícia. O Paulo Fonseca volta aqui para trazer mais detalhes para a gente.
15: Um grupo de capoeiristas da Rocinha denunciou um caso de racismo envolvendo uma turista colombiana durante uma apresentação cultural realizada na comunidade, na zona sul do Rio. O episódio aconteceu na terça-feira e foi registrado por câmeras de segurança. O caso foi levado à delegacia 2 dias depois e está sendo investigado pela Polícia Civil como injúria por preconceito. As imagens mostram o momento em que uma mulher tenta colocar uma banana dentro da sacola usada para arrecadar contribuições do público após a roda de capoeira. O capoeirista Rian Jerônimo Martins da Silva, conhecido como Nescau, que recolhia as doações, retira a sacola imediatamente. Em seguida, uma outra mulher aparece nas imagens rindo. A turista racista, que estava com um grupo de 14 visitantes, pediu depois para tirar fotos com o grupo, mas eles negaram. Ela ainda foi vista saindo do local, dando risadas. O caso foi registrado como injúria por preconceito, com pena de reclusão de 1 a 3 anos e multa. Reportagem Paulo Fonseca.
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18: Agora são 4:31. 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Do nosso programa, como também de toda a rádio Sputnik na Metropolitana 80.5 FM. Então, olha, anota aí. 21 98065 0066. 21 98065 0066. Bom, gente, vamos falar agora sobre o noticiário internacional e, para isso, a gente tem a honra de trazer a nossa convidada de hoje, dessa sexta-feira, que é a Beatriz Bandeira de Melo, doutora em Relações Internacionais pela UERJ e mestre em Ciência Política pela Unirio. Muito bom tê-la novamente aqui no Entretanto. Seja muito bem-vinda. Boa tarde.
19: Olá, Isa. Boa tarde. É um prazer aqui estar com vocês novamente. Espero poder contribuir para o nosso debate de hoje.
18: Disso eu não tenho a menor dúvida. E, bom, Beatriz, o assunto que está bombando, né? Ainda não literalmente, graças a Deus, mas enfim, que o Departamento de Estado dos Estados Unidos anunciou que vai passar a classificar as facções brasileiras, primeiro o Comando da Capital, PCC, e o Comando Vermelho, CV, como organizações terroristas estrangeiras. A medida faz parte da estratégia do governo do presidente Donald Trump de endurecer o combate ao crime organizado internacional e ampliar as sanções contra grupos ligados ao narcotráfico. Segundo o Departamento de Estado, as duas facções vão ser oficialmente incluídas na lista de organizações terroristas estrangeiras já na próxima sexta-feira, daqui uma semana, 5 de junho. Em um comunicado, o governo do presidente Trump afirmou que PCC e CV estão entre as organizações criminosas mais violentas do Brasil e acusou os grupos de comandarem ataques contra policiais, servidores públicos e civis. Segundo o Departamento de Estado, as redes das facções se estendem muito além das fronteiras do Brasil e afetam diretamente a segurança dos Estados Unidos. O anúncio ocorre um dia após o senador Flávio Bolsonaro revelar que pediu pessoalmente a Trump que classificasse as facções brasileiras como organizações terroristas. O encontro entre os dois ocorreu no Salão Oval da Casa Branca. Quem também comemorou a decisão foi Eduardo Bolsonaro. O ex-deputado afirmou à coluna do jornalista Igor Gadelha, do Metrópolis, que há mais por vir dos Estados Unidos em relação ao Brasil, após o governo Trump classificar as facções criminosas como organizações terroristas. Ele ressaltou que pediu mais coisas durante as recentes reuniões que ele e o irmão Flávio tiveram com Trump e também com o presidente dos Estados Unidos, J.D. Vance. Eu sempre confundo, porque tem o DJ, né? J.D. É complicado. E também com o secretário de Estado americano, Marco Rubio. Bom, como resposta a essa medida, o governo federal, o governo brasileiro aqui, publicou no início da tarde uma nota à imprensa se posicionando a respeito dessa medida dos Estados Unidos. Não foi isso, Léo?
11: Exatamente isso. Olha, de acordo com a nota, o Brasil é uma nação soberana que tem travado combate permanente contra o PCC e o Comando Vermelho e as demais facções e milícias que praticam terrorismo nos territórios em que vivem milhões de famílias. Enfrentar essas organizações criminosas com firmeza é e vai continuar sendo prioridade do Estado brasileiro. O terror causado por essas organizações em comunidades busca obter lucro através do crime, especialmente pelo tráfico de drogas e armas. Não pode ser confundido com o tipo de ação motivado por motivos ideológicos, políticos, religiosos do terrorismo internacional. A segurança da nossa população é importante demais para ser manipulada politicamente por traidores que tentam confundir esses conceitos, por falsos patriotas envolvidos com o crime organizado que pedem a autoridades estrangeiras a interferência em assuntos brasileiros. É deplorável que mais uma vez integrantes da família Bolsonaro viajem aos Estados Unidos para defender intervenção estrangeira no Brasil, como já fizeram no Tarifaço, que causou tantos danos ao nosso país. Aprovamos recentemente uma lei de combate às facções e milícias com penas que chegam até 80 anos de prisão, a maior prevista em toda a legislação brasileira. O governo do Brasil conduz o programa Brasil contra o Crime Organizado, que combate as facções e milícias desde o seu braço armado nas esquinas até o seu andar de cima. O crime organizado não respeita fronteiras e o seu combate exige ação conjunta. Construímos, ao longo de décadas, parcerias com vários países, inclusive com os Estados Unidos. O Brasil apresentou no dia 16 de abril deste ano ao Departamento de Estado dos Estados Unidos uma proposta focada na inteligência e na cooperação internacional, que inclui ampliação dos controles sobre lavagem de dinheiro praticada no exterior e sobre o tráfico de armas enviadas ao Brasil. Qualquer colaboração internacional para o combate às facções será bem-vinda. Seguimos dispostos a construir soluções conjuntas benéficas aos países envolvidos, mas não aceitaremos o uso de medidas arbitrárias vindas do estrangeiro como pretexto para atacar a nossa soberania e nossa economia. Medidas unilaterais não negociadas podem enfraquecer o combate aos criminosos e gerar ações que colocam em risco a vida das pessoas que não têm nada a ver com o crime. Podem reduzir a capacidade de compartilhamento de informações entre as polícias. podem afetar nosso sistema financeiro e inovações nacionais, como é o caso do PIX, que incomodam interesses estrangeiros. Em resumo, trata-se de um possível retrocesso no combate ao crime, risco à vida das pessoas e prejuízos econômicos ao país. A soberania nacional é inegociável, o Brasil rejeita qualquer forma de interferência externa em seus assuntos internos. Quem define como crime é classificado e combatido dentro do Brasil são os brasileiros, com suas instituições, leis e forças de segurança. Essa nota completa do governo brasileiro. Bom, eu queria dar aqui as boas-vindas à Beatriz Bandeira de Mello, que vai participar aqui com a gente. Beatriz, mais uma vez, seja muito bem-vinda aqui ao Entretanto. Para a gente é muito bacana quando você participa. Você sempre contribui bastante para a nossa conversa aqui, para o nosso diálogo. A gente traz informação que os Estados Unidos hoje classificam PCC e Comando Vermelho como organizações terroristas. Mas num todo, Beatriz, o brasileiro, de um modo geral, não entende bem o que que muda pra gente, porque essa é uma classificação norte-americana. O que que muda para o Brasil quando, a partir do momento que os Estados Unidos faz uma classificação como essa, e quais os riscos para o Brasil a partir dessa mudança?
19: Muito obrigada, Léo, pela abertura, enfim. Eu acho que realmente, né, a gente está falando de política internacional, esse é um assunto que tem aí sido motivo de grande atenção nos últimos meses, porque já havia possibilidade

0: adotado, o governo mais alinhado com os Estados Unidos, de modo a promover alguma ação específica para conter essa ameaça, enfim. Por isso que eu não considero que a gente pode falar sobre intervenção direta nesse momento. Mas, assim, consequentemente abre um alerta muito grande para a possibilidade justamente de ter algum tipo de ação, a exemplo do que aconteceu na Venezuela, a nível de fronteira, a nível de área marítima, né? E algo que possa impactar diretamente, além dos ativos financeiros, né? Bloqueio de movimentação financeira, bloqueio de contas, enfim, algo que pode provocar algum tipo de perturbação interna no país e que inclusive pode influenciar o direcionamento das eleições, né? Eu diria que a campanha presidencial já começou e que é a primeira vez que os Estados Unidos declara, né, algo que pode influenciar diretamente as eleições que vêm acontecer nos próximos meses. Então, é preocupante nesse sentido, né? Eu não posso colocar em termos de intervenção direta nesse momento, mas acho que a maior preocupação é causar esse desequilíbrio que pode impactar as eleições e inclusive a própria forma do governo lidar com a segurança nacional.
1: Certo, Beatriz Bandeira de Mello, muito obrigada pela sua análise. Rafa, essa nota do governo, a gente fez questão de lê-la na íntegra, porque ela é muito autoexplicativa, né? Ela coloca ali com muita clareza, com muita transparência a posição do governo a respeito. Cooperação sim, interferência não. E aí, Rafa, muita gente se pergunta, será que os Estados Unidos estão realmente interessados em ajudar a combater o crime organizado aqui no Brasil? Porque é uma decisão que pode parecer, no primeiro momento, algo muito positivo, né? Enfim, PCC, CV, quem é a favor do crime, né? Quem não é do crime não vai ser a favor. Mas os efeitos práticos podem ser muito diferentes disso. E aí eu me lembro que eu li a respeito de que um promotor, o Lincoln Gakia, que combate o crime, inclusive, há décadas, ele disse o seguinte, que ele acredita que é uma medida que vai causar problemas ao Brasil, até mesmo vai dificultar as investigações contra essas mesmas facções, porque ele vê o risco de ações militares secretas dos Estados Unidos aqui em território brasileiro. E a gente também lembra, que não é de hoje, que os americanos estão de olho nas nossas terras raras e também nos minerais críticos. Isso sem falar na questão do menor investimento estrangeiro, porque muitas empresas vão achar que o Brasil já está entrando ali numa área de risco, então pode trazer, tem um prejuízo reputacional, logo menos empresas podem vir a investir aqui, tem risco ao PIX, que é uma coisa que os americanos já vinham criticando há mais tempo, e até mesmo possíveis sanções econômicas, né, vindas aí do governo norte-americano. Então, qual será o real interesse dos Estados Unidos por trás disso?
2: Bem, essa situação gera uma questão efetivamente delicada, né, que a gente tem que abordar de uma forma multifacetada. Em primeiro lugar, de fato, quem define qual que é o status das organizações criminosas que atuam no Brasil é o governo brasileiro, né? É claro que a gente sabe hoje que o PCC e o CV atuam em vários países, mais de 20 países ao redor do mundo, e cada um desses países pode tratar o PCC e o CV dentro dos seus territórios da maneira que bem entender, né? A gente sabe, por exemplo, que alguns países, como países islâmicos ou países asiáticos, alguns países asiáticos, o narcotraficante, ele recebe pena de morte, né? Isso é uma questão da soberania de cada país. Porém, nesse caso, os Estados Unidos estão categorizando o PCC e o CV como um todo, como sendo organizações terroristas. Existe uma questão aí, que é a questão conceitual, que eu penso que ela é abordada de uma maneira ingênua pelo Estado e, enfim, pelos acadêmicos alinhados ao establishment, que é essa noção de que não existe uma dimensão política nas organizações criminosas. Elas próprias se apresentam como tendo ideologia, a sua própria ideologia, e na medida em que elas promovem ocupação territorial armada, deslocando o Estado e fazendo as vezes de Estado, impondo as suas leis, estabelecendo as próprias instituições, é difícil negar uma

0: dimensão política a essas organizações. Porém, um debate sobre isso que me parece muito importante, ele é um debate que tem que ser feito dentro do nosso país. Se vai categorizar como terrorista, se não vai, se vai inventar uma outra categoria, se vai abordar de uma outra maneira, pelo menos dentro do nosso território, essa é uma questão fundamentalmente nacional. Existe uma outra abordagem equivocada que às vezes aparece, que é a de que, por causa disso, os Estados Unidos vão invadir o Brasil, bombardear o Brasil e assim por diante. Não me parece que nada disso vai acontecer, porque também não aconteceu em outros países nos quais houve uma movimentação semelhante. Não aconteceu, por exemplo, no México. E quando a gente fala, por exemplo, sobre bombardeios pelos Estados Unidos no Equador, é autorizado pelo Equador em conjunto com o Equador. E é claro que tem a controvérsia sobre o fato de que alguns desses mísseis caem ali um pouquinho adentro do território colombiano. Isso tem gerado uma dor de cabeça pro Gustavo Petro. Isso pode gerar dor de cabeça para o Brasil, especialmente na região norte, que é uma região em que existe essa porosidade das fronteiras beneficiando o narcotráfico. Você tem organizações, inclusive organizações estrangeiras, que operam dos dois lados da fronteira, também dentro da fronteira brasileira. Então isso é algo que poderia acontecer, de fato. Mas onde eu vejo o risco maior, na verdade, é no âmbito financeiro, no âmbito econômico-financeiro especificamente. Por quê? Foi mencionada a questão do PIX, a gente poderia também mencionar de uma maneira mais ampla a questão dos bancos. O fato das organizações criminosas usarem o PIX e o fato delas, por exemplo, usarem determinados bancos brasileiros, poderia levar os Estados Unidos a imporem sanções específicas, seja contra determinados bancos ou alguma tentativa de sanção mais geral contra o PIX ou que afete o PIX. E aí eu vou interromper essa parte para comentar uma outra coisa, eu volto nessa questão do PIX e dos bancos. Pelo seguinte, da parte do bolsonarismo, é uma manobra, é uma manobra político-eleitoral. E ao contrário daquela manobra de tentar mudar o negócio da escala para uma escala 4x3 ou o que quer que seja, me parecia uma manobra inútil, um tanto quanto estúpida. Essa manobra é inteligente, Essa manobra de convencer os Estados Unidos a designarem o PCC e o CV como organizações terroristas, isso aí é uma manobra inteligente até certo ponto. Por quê? Quando os Estados Unidos fazem isso, a reação imediata, de políticos de esquerda é dizer que isso é um atentado contra a soberania nacional, etc, etc, etc. A leitura da maioria das pessoas, eu já dei uma checada nisso, a leitura de muita gente é de que qualquer posição nesse sentido é uma defesa do Comando Vermelho e do PCC, é o Lula defendendo os menininhos, que querem roubar e traficar para tomar uma cervejinha, etc, etc. E é aí que você tem uma jogada inteligente do Flávio Bolsonaro, dos bolsonaristas. Por quê? Porque ao longo das últimas semanas tem havido um holofote em cima do Flávio Bolsonaro por causa do Banco Master. E isso afetou as pesquisas de opinião, tem afetado até o percurso eleitoral dele, com figuras do campo dele cogitando abandoná-lo ou pressionando para uma mudança de candidato e assim por diante. A partir do momento em que os bolsonaristas conseguem isso, se é que foram eles que conseguiram e talvez isso já estivesse planejado, mas se eles conseguiram isso, o holofote, ele está tentando empurrar o holofote e nesse momento está conseguindo, é claro. Essa semana e talvez a próxima semana, no caso, os próximos 7 dias, a gente possivelmente vai estar discutindo a nível nacional bastante esse tópico, várias estações de rádio, canais de TV, todos os perfis de influenciadores na internet, no YouTube, por aí vai, vão estar discutindo isso, bem como o posicionamento do governo em relação a isso. E aí, como a questão da segurança pública é hoje, para o brasileiro, a questão principal. E existe, de fato, um sentimento muito negativo em relação às organizações criminosas, em relação à violência urbana, em relação ao narcotráfico, especialmente por parte das classes populares. Quando isso é como se fosse uma bola devolvida ali para a quadra do Lula, para o Lula se virar com a bola. E a gente sabe que, pelo menos essa tem sido a experiência, quanto mais políticos do governo, né, do nosso governo atual, falam sobre segurança pública, maior a probabilidade deles cometerem alguma gafe, né? Deles fazerem algum tipo de comiseração em relação aos criminosos, fazerem algum tipo ali de relativização, que hoje não cola mais para o cidadão brasileiro, porque existe um certo cansaço espalhado, difuso, pela maioria das classes e principalmente pelas classes populares em relação às organizações criminosas. A gente já viu isso antes, né? No sentido de que comentários um pouco desastrados do governo em relação à questão da criminalidade, em relação à questão de segurança pública, afetavam a opinião pública em relação à aprovação, rejeição, intenção de voto e assim por diante. Ano passado aconteceu um pouco disso, naqueles dias que se seguiram àquela operação realizada no Rio de Janeiro pelo governo do Cláudio Castro, né, em que houve uma consolidação de uma posição governista contra, né, a operação e chorando os mortos, minuto de silêncio, sei lá, no programa do Luciano Huck, mais um monte de coisa, um monte de posições exageradas. E aí sai pesquisa de opinião dizendo que, por exemplo, dentro das favelas, ali a aprovação à operação estava lá para cima, né? Então, e isso naquelas semanas especificamente tiveram um pequeno impacto nas estatísticas, né? Nos índices de aprovação, rejeição, intenção de voto e assim por diante. Então, da perspectiva político-eleitoral, os bolsonaristas agora eles fizeram sim uma jogada inteligente por empurrar o governo, o Lula, para uma direção, para um campo em que ele não se sente muito à vontade para jogar bola, por assim dizer, né? Em que existe uma grande chance de cometer erros, de cometer gafes e disso impactar e aí reduzir pelo menos um pouco o prejuízo que o Flávio Bolsonaro teve por conta nessa questão do Banco Master. Só que, e aí eu falei que isso era uma jogada inteligente até certo ponto, porque a gente não sabe o que mais que os Estados Unidos vão fazer. E aí eu vou fazer a contraposição em relação a esse possível benefício para o Flávio Bolsonaro no seguinte: se os Estados Unidos caírem em cima do PIX, considerando quão amplamente difundido é o PIX no Brasil, bem, já está claro que foram os bolsonaristas que conseguiram isso, ou pelo menos eles chamam para si a responsabilidade por essa questão da designação dessas organizações como terroristas. Não tem como voltar atrás em relação a essa declaração. Se os Estados Unidos caírem em cima do PIX, o impacto vai ser ainda maior do que do tarifaço, pelo menos é o que me parece. Porque aquilo que o brasileiro vai ver, porque, olha só, a pessoa comum, ela não entende que ao fazer essa designação, não quer dizer que amanhã vão estar aí uns helicópteros Black Hawk, né? Tudo bem que Black Hawk é sucata, mas enfim, vão estar uns helicópteros Black Hawk descendo nas favelas, vão pegar o DOCA, vão fazer isso, vão fazer aquilo. É o que muita gente comum, muita gente leiga pensa. O que vai acontecer, possivelmente, é algum grau de pressão ou mesmo sancionamento no âmbito econômico-financeiro contra determinadas atividades econômicas ou contra determinados mecanismos ou instituições no Brasil. E se isso chegar no PIX, aí realmente vai ser um tiro que sai pela culatra. Porém, é claro que os Estados Unidos têm outras opções. Então, por exemplo, a gente sabe que existe um conflito significativo por conta do etanol, e a gente sabe também que o PCC controla, né, usinas de cana-de-açúcar, né, controla postos de gasolina. Então, pode ser que, utilizando esse artifício da designação do PCC como terrorista, queiram atingir o etanol brasileiro, né, o que obviamente é ruim para o Brasil. Então, esse é um nível, entre aspas, limitado de interferência, né? Vai ser ruim para o Brasil, vai dificultar não apenas vender para os Estados Unidos, mas também para outros países. A gente vai ter que se virar, seja com o mercado interno, seja com outros países também sancionados, né? Mas se os Estados Unidos forem além a ponto de chegar no PIX, aí, sinceramente, eu acho que a percepção do brasileiro vai ser extremamente negativa. Porque, primeiro, que ele não vai ver o resultado no dia a dia, né? Naquela questão muito simples, que, na minha perspectiva, hoje é a própria definição da liberdade. Você poder sair 11 da noite, meia-noite, 1 hora da manhã, 2 horas da manhã, em qualquer lugar do Brasil, em qualquer bairro, em qualquer rua, sem ter medo de ser assaltado, de ser sequestrado, de levar um tiro ou do que quer que seja, né? Isso aí, para além de definições abstratas de liberdade, isso aí é a verdadeira liberdade, né? O cidadão vai sentir, talvez, né, me parece, muita diferença nisso, né? E se, além de não sentir nenhuma diferença no controle objetivo que os criminosos têm sobre a sua vida, se para além disso a gente não conseguir mais usar o PIX e tiver que voltar a usar dinheiro vivo, aí eu acho que o ressentimento em relação aos bolsonaristas vai atingir níveis até então nunca vistos.
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3: Agora são 4 horas e 57 minutos. Funcionários da administração Donald Trump estão pressionando o Departamento de Gravura e Impressão dos Estados Unidos para projetar uma nota de $250 com o rosto de Trump. A informação é do jornal The Washington Post. Se o projeto sair do papel, o presidente republicano seria a primeira pessoa viva a aparecer em uma cédula norte-americana em mais de 150 anos. Tradicionalmente, o dinheiro em papel dos Estados Unidos traz apenas as assinaturas do secretário do Tesouro e do tesoureiro do país, e não do presidente, Isa.
4: É, Léo, em comunicado, o Tesouro afirmou que as novas cédulas também trarão a assinatura do secretário da pasta, Scott Bessent, mas que não há forma mais poderosa de reconhecer as conquistas históricas do nosso grande país do que com notas de dólar, que levem o nome de Trump. Isso de acordo com o Tesouro norte-americano. As duas medidas se somam a outras recentes de Trump para associar o nome dele a instituições culturais americanas, como a mudança do nome do United States Institute of Peace, do Kennedy Center e de uma nova classe de navios de guerra, entre outras iniciativas. Portanto, Beatriz Bandeira de Mello, como é que a gente pode ver essa iniciativa do governo norte-americano de pressionar pela criação de uma cédula estampada ali com o rosto de Donald Trump?
5: Então, Isa, eu sempre gosto de trazer um pouco a discussão para essa dimensão simbólica, né? Tudo que tem sido feito pelo Trump no intuito de associar o governo à própria imagem dele, né? Como presidente, enfim, trazer isso para uma dimensão mais pessoal, personalista, da forma como ele conduz a política dos Estados Unidos, a política externa, enfim, toda a forma que ele tem de operar no sistema internacional parte muito pelo próprio culto à imagem dele, né? E fazendo isso em vida, eu acho que a gente tem a confirmação de que ele, de fato, busca se colocar como um grande líder global, líder mundial, né? Tem feito isso nos últimos encontros, quando ele se encontrou com Xi Jinping, né? Teve essa dimensão de trazer para uma liderança, né, dele próprio. Ele sempre faz questão de se colocar sempre no centro dos holofotes. Mas eu sempre gosto de pensar nessa dimensão, né, do simbolismo, do que representaria essa forma de associar a imagem dele ao dólar, de talvez apresentar a moeda dos Estados Unidos como uma moeda forte, né, uma vez que se fala sobre, já uma discussão sobre, de repente, desdolarizar a economia. Então seria uma forma de também, ao trazer a imagem dele, tentar fazer com que o dólar se confirme como uma moeda forte no mundo. Então são essas duas dimensões articuladas, né? Uma dimensão mais prática de ter a imagem dele e fazendo isso em vida, né? O que confirma essa dimensão mais personalista da forma como ele conduz o governo, e também uma questão monetária, né? De associar o nome dele ao dólar, né? E tentar trazer um pouco mais de nem sei se eu posso colocar dessa forma, de credibilidade à moeda. Enfim, eu acho que isso mostra a forma. Isso, inclusive, já tem sido discussão interna, né? É o que, desde daquela imagem que ele divulgou, né? Foi divulgada, né, pelo governo, como ele, o Donald Trump ocupando o lugar de Jesus Cristo, que causou um ruído enorme na mídia internacional, na própria mídia local, né? Como essa discussão tem tirado um pouco o peso dos próprios partidos nos Estados Unidos, tem saído um pouco dessa questão institucional e trazendo um pouco mais para a figura do presidente. Mas como, de fato, e a gente vê nas discussões internacionais, nas negociações, a própria participação dos Estados Unidos nos conflitos também tem esse ponto muito característico de ter ali a figura central do Trump como referência.
3: Perfeito, Beatriz. Obrigado pela resposta. Rafa, queria trazê-lo para a gente comentar um pouco esse assunto. Bom, a gente sabe que os Estados Unidos hoje está envolvido em uma guerra contra o Irã, ao lado de Israel, uma guerra que internamente não é bem vista. Além disso, há alguns problemas, digamos, internos nos Estados Unidos. Enfim, o próprio Partido Republicano não vive uma fase boa dentro do próprio país, e a gente percebe um Donald Trump não tão preocupado com isso, e sim tentando fazer ali um marketing próprio dele. Enfim, Rafa, eu queria que você comentasse um pouco sobre isso. Assim, Donald Trump dando um recado de que, na verdade, ele está preocupado com ele mesmo e não, enfim, com o que anda acontecendo por aí?
0: Bem, sempre é bastante complicado psicologizar muito as figuras políticas em geral. Porém, muitas vezes, em casos como o do Donald Trump, acaba sendo difícil não fazê-lo, porque ele sempre deixa claro que ele não é um burocrata intercambiável. O que eu quero dizer com isso? Que na política dele, uma dimensão da sua personalidade, da sua subjetividade, dele, transparece, né? Então, até como eu já comentei várias vezes aqui, a política dele, tanto a política interna quanto a política externa, é muito pessoal e muito influenciada por seus sentimentos pessoais, por suas relações pessoais, por seus interesses pessoais e assim por diante. Ele não abstrai em relação a si mesmo, separando ali o que é o Donald Trump pessoa e o que é o Donald Trump presidente dos Estados Unidos. E entre as suas características pessoais está uma certa vaidade, né? Ele tem, isso é parte da personalidade dele. E isso acaba, né? Se fosse só uma questão pessoal, não seria nem algo relevante o suficiente para ser comentado. Porém, isso transparece na sua política, né? Então, isso é uma evidência de que essa dimensão pessoal, essa dimensão da vaidade, é muito importante para ele. Agora, é curioso, né? Eles estão querendo lançar uma nota de $250 com o rosto do Donald Trump, porque aí vai ser a nota de maior valor. Só que, historicamente, em todo o país, você cria uma nota de maior valor quando as notas de valor menor, elas não servem mais para comprar as coisas de sempre, né? Então, esse negócio de cédula de 250 ou de 500 ou de 1.000 moedas, né? geralmente é um símbolo de inflação, então não é uma coisa boa, geralmente é uma coisa ruim. Ele quer, porque aí ele vai estar no topo, né? Vai ser a cédula de maior valor, aí ele acha isso bom. Porém, historicamente, simbolicamente, isso na verdade é bastante negativo, é símbolo de inflação. E de fato, dos Estados Unidos, por mais que tenha conseguido, através do Fed, controlar um pouco esse problema, graças a uma série de políticas internas do governo Trump, realmente tem lutado um pouco com esse problema da inflação, ou pelo menos com uma alta generalizada de preços, né? Então isso é algo que tem, inclusive, influenciado na impopularidade do Donald Trump. Então tem essa peculiaridade, mas existe sim um elemento de até de culto, de personalidade. Ele disse recentemente, inclusive em relação às negociações com o Irã, que ele não estava preocupado com as eleições de meio de mandato. E bem, eu imagino que o Partido Republicano está. Ele, de fato, eu não sei, por conta exatamente dessa dimensão muito peculiar e específica do Donald Trump e de sua política. Pode ser que ele realmente acredite na possibilidade de conseguir governar com um Congresso contra ele tão bem, entre aspas, quanto ele tem governado com um Congresso com ele. Eu não sei se isso vai se concretizar e também não sei se ele tem alguma coisa preparada para quando ele lidar com essa dificuldade de um Congresso, no mínimo parcialmente, dominado pelos democratas. Tem gente que fala, por exemplo, sobre a possibilidade até de uma tentativa de reforçar a própria autoridade, né, a autoridade do executivo, para tentar se livrar de possíveis amarras impostas pelo Congresso. Isso aí a gente realmente vai ter que observar. Mas ele está num momento extremamente ruim e não me parece que forçar as pessoas a olharem para o rosto dele vai ajudar na popularidade dele, né? É algo que ele quer fazer para si mesmo, né? Para massagear o próprio ego, mas não vai ter qualquer impacto na popularidade, nos futuros resultados eleitorais, num possível impacto, num possível resultado de futuras eleições presidenciais. Na verdade, a sensação, enquanto o Trump ele pede essa nota com o rosto dele, eu tenho a impressão de que existe um certo mal-estar no governo dos Estados Unidos e entre aliados. Eu vou dar um exemplo: o Peter Thiel, da Palantir, que é e tem sido uma das empresas que mais tem apoiado o governo Donald Trump, e por assim dizer, no caso, o Peter Thiel é o padrinho do J.D. Vance. Ele abandonou os Estados Unidos e decidiu se mudar para a Argentina. E aquilo que tem sido dito é que todo mundo está prevendo uma derrota avassaladora do Trump ou de um possível sucessor nas próximas eleições presidenciais, e que o próximo presidente e sua equipe vão fazer o possível e impossível para criminalizar e prender tudo e todos que tiveram qualquer participação no governo Donald Trump. Então, na verdade, enquanto ele está tocando lira, né, enquanto ele está tocando harpa, a impressão, na verdade, é que Washington está pegando fogo, sem ele perceber. Então, eu realmente não sei se essa postura meio que de narciso, né, preocupado apenas com o próprio reflexo ali no lago, no rio, se isso vai, de fato, ajudar o Donald Trump a continuar governando e, enfim, a permanecer no poder ou fazer um sucessor.
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4: Agora são 5:10. Vamos falar um pouco de Cuba. Isso porque o líder do movimento França Insubmissa, Jean-Luc Mélenchon, denunciou publicamente a retenção na França de peças de reposição destinadas ao reparo da principal termoelétrica de Cuba. Segundo ele, a retenção dessas peças se deve ao medo de Trump e ao clima de pressão associado à política dos Estados Unidos em relação a Cuba. O candidato presidencial francês afirmou que a empresa de navegação francesa, que é uma das maiores do mundo, se recusa a entregar os equipamentos que já se encontram em contêineres em trânsito e que são fundamentais para o funcionamento da principal termoelétrica cubana. Esses equipamentos teriam sido prometidos pelo governo francês para contribuir com a redução da complexa situação energética da ilha. Além disso, o dirigente exigiu que as autoridades francesas intervenham para garantir o cumprimento do compromisso e a liberação dos contêineres retidos. A denúncia ocorre em um contexto de profunda crise do sistema elétrico energético cubano e de endurecimento das sanções dos Estados Unidos contra a ilha. No final de janeiro, a Casa Branca emitiu uma ordem executiva que ameaça sancionar qualquer país que venda ou forneça petróleo a Cuba, com objetivo de intensificar o estrangulamento energético.
3: Olha, Isa, posteriormente, no início de maio, Washington ampliou o alcance extraterritorial do bloqueio, ameaçando sancionar qualquer pessoa, empresa ou entidade estrangeira que mantenha vínculos comerciais com o Estado cubano, especialmente em setores estratégicos como energia, defesa, segurança e finanças. Diante da situação, as companhias marítimas internacionais alemã e francesa anunciaram que iriam congelar temporariamente as operações com Cuba, diante do risco de sanções por parte do Escritório de Controle de Ativos Estrangeiros dos Estados Unidos, assim como a possibilidade de multas e da perda de acesso ao sistema financeiro estadunidense. Segundo estimativas, essas duas empresas concentram até 60% do tráfego de containers que entram e saem de Cuba. Sua eventual saída do mercado cubano deixaria portos-chave, como é o caso dos portos de Mariel e Havana, operando com uma fração mínima de sua capacidade, com possíveis efeitos na disponibilidade de bens de consumo e de insumos produtivos na ilha. Bom, queria trazer a Beatriz para a gente falar um pouquinho sobre esse assunto. Beatriz, bom, a gente está diante de uma denúncia feita pela oposição na França e de que, de alguma forma, e a gente sabe que sim, impacta diretamente nessa situação na ilha de Cuba. Eu queria entender com você o seguinte: esse episódio pode gerar algum tipo de debate interno sobre a autonomia da política externa francesa e, de alguma forma, até desgastar ainda mais Emmanuel Macron?
5: Então, Léo, o que acontece é que o Partido Francês já tem essa posição mais solidária com o regime cubano, então coloca aí o partido de fato como é, inclusive, um dos partidos que tem feito maior oposição ao governo do Macron, mas traz um pouco dessa solidariedade, né? O governo francês não tem se posicionado mais abertamente, obviamente, pela forma como se relaciona com Cuba, e por medo dessas sanções, que na verdade tem sido a grande estratégia dos Estados Unidos para lidar com os países aqui da América Latina, inclusive aqueles que não têm governos alinhados ou que representem alguma ameaça real ou simbólica para o governo dos Estados Unidos. Então, de fato, eu não acredito que isso acarrete algum tipo de pressão direta sobre o governo do Macron, até porque o governo francês decidiu, inclusive, não enviar, né, os recursos para a ilha. mas de fato abre possibilidade para uma crítica maior no sistema europeu e, de repente, nas Nações Unidas, no que diz respeito à falta de qualquer compromisso da comunidade internacional com a população da ilha, uma vez que o único país que tem enviado insumos, né, algum tipo de ajuda humanitária para conter os danos que têm sido provocados por essa crise energética, pela própria asfixia econômica financeira que tem sido imposta a Cuba, não só agora, mas desde os últimos anos, né? Enfim, aumentar o tipo de pressão internacional para que se veja o problema como um problema humanitário mesmo, não só econômico-financeiro, mas no que diz respeito à própria gestão dessa crise humanitária que afeta diretamente a população de Cuba. Então, eu acredito que essa denúncia possa funcionar como algum instrumento de pressão para, obviamente, né, causar algum tipo de dano para o governo do Macron, mas levar isso à comunidade internacional para que haja algum tipo de solidariedade nesse caso e que possa haver algum tipo de, eu não digo de pressão, mas de articulação no intuito de trazer um pouco mais de visibilidade para essa causa.
4: Certo, muito obrigada. E bom, eu aproveito para perguntar para o Rafa então, porque Rafa, é uma denúncia muito séria essa de que a França estaria retendo essas peças que são importantes, né, para a reposição termoelétrica de Cuba. Cuba é uma ilha, inclusive, que está passando por essa situação bem caótica de estrangulamento energético. E a gente está falando que ter aí pouquíssima energia é você complicar a vida de um país, colocar vidas em risco, é de fato muito complicado. Como é que você vê essa denúncia realizada pelo candidato francês, presidencial francês?
0: Bem, de fato é uma denúncia bastante séria e inclusive deveria gerar aí alguma investigação até mais aprofundada para a possibilidade até mesmo de algum esquema de corrupção envolvendo essa situação. Pode não ser até apenas uma questão de negligência política ou uma questão de um posicionamento em política externa, e sim algo, até algo mais tão grave quanto, né, mas enfim, internamente para a França mais grave, seria a possibilidade realmente de corrupção, de desvio desse equipamento, ou sumiço do equipamento, ou utilização indevida desse equipamento, e assim por diante. Isso aí deveria ser de fato investigado, porque existem outras situações internacionais, por exemplo, envolvendo as relações entre França e Ucrânia, que apontam para a participação da França, do governo francês, do Emmanuel Macron, em esquemas de corrupção que envolvem, enfim, esses recursos enviados para a Ucrânia. Então isso aí também seria uma possibilidade. Não me parece que isso, pelo menos na medida em que seja apenas uma questão de negligência em política externa, não sei se isso afetaria a popularidade do Macron, porque ela já é muito baixa, ele já é um dos presidentes mais impopulares da história francesa, se não for o mais impopular da história republicana francesa. Ele não tem que se preocupar com reeleição, porque ele já se reelegeu, né? Ele está no seu último mandato, então talvez ele nem mesmo se importe tanto com essa questão de popularidade. Porém, isso vai se somando, claro, a outras denúncias e outros problemas pelos quais o Macron e seu governo têm passado e que me parece que tornarão praticamente impossível ele conseguir fazer um sucessor.
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3: Bom, agora são 5:18. No próximo domingo, os colombianos vão às urnas para eleger o novo presidente do país. Segundo as pesquisas de intenção de voto, o favorito é o candidato do partido de esquerda, Pacto Histórico, o Iván Cepeda, apoiado pelo atual presidente Gustavo Petro.
4: Pois é, Rafa. Inclusive, os principais adversários dele na disputa são Abelardo de la Espriella, que é admirador de Javier Milei, e Paloma Valência, que é ligada a uma direita tradicional da Colômbia. Essa corrida presidencial tem sido marcada por uma intensa violência política. No ano passado, a gente falou até aqui, inclusive, repercutimos o caso, o senador Miguel Uribe, que pretendia ser um candidato presidencial, foi morto a tiros em Bogotá. Os três principais candidatos à presidência afirmam também serem vítimas constantes de ameaças de vida. Então eu já trago a nossa convidada de hoje, a Beatriz Bandeira de Melo, para, Beatriz, saber qual é, na sua perspectiva, essa, o que a gente pode esperar. Temos uma polarização política inédita, né, marcando aí a eleição presidencial na Colômbia, e temos aí uma eleição que já está batendo as portas, né? 41 milhões de colombianos vão às urnas agora no próximo domingo. O que a gente pode esperar dessa vez do pleito colombiano?
5: Isa, eu diria que a gente tem que olhar com muita atenção para essa eleição, porque se a gente olhar para um panorama mais geral da América Latina, ela pode confirmar uma tendência, né, que tem sido observada nos últimos anos de deslocamento do espectro político latino-americano para a extrema-direita. Você falou sobre a Paloma Valência, que é a candidata do uribismo, e o Abelardo de la Espriella, que é um empresário considerado outsider. Ele não tinha lastro político ali na Colômbia, ele veio de fora, ele é italiano, empresário, veio para disputar a eleição presidencial justamente com esse discurso de ser um candidato outsider, não vinculado à política, como você bem colocou, um admirador do Javier Milei na Argentina. Então, eu colocaria como uma atenção, porque tem se dito que vai haver um segundo turno na Colômbia, já é dado como certo o segundo turno. O que está em aberto é justamente a disputa de quem vai participar desse segundo turno, se é a candidata do uribismo, a Paloma Valência, ou se é o empresário Abelardo de la Espriella. Então, o que eu tenho visto como tendência nas últimas pesquisas de opinião divulgadas recentemente é justamente esse crescimento de la Espriella, que tem sido observado com certa cautela, porque até então ele não tinha conseguido muito apoio, estava disputando ali meio que sem apoio das estruturas mais tradicionais, ele estava correndo um pouco por fora, e aí as recentes pesquisas divulgadas mostram que ele ganhou certa atração nas últimas semanas e tem sido colocado ali como um potencial ocupante dessa vaga no segundo turno. Então, de fato, se confirmada a participação dele, né, isso mostra que os candidatos mais vinculados a uma centro-direita têm perdido adesão justamente por essa extrema polarização do discurso político, que é reforçada por essa violência que você bem mencionou, mas também por uma tendência que é mais regional, de justamente trazer a questão da segurança para dentro do debate político, para o debate eleitoral, que é o que tem sido feito na Colômbia agora. O de la Espriella, ele tem esse discurso mais linha dura no que diz respeito à segurança, muito alinhado ali com o que faz o Milei, com o que faz o Cast no Chile, o que tem feito agora o Rodrigo Paz na Bolívia. Então, assim, é uma tendência que, se confirmada, vai corroborar aí para esse rearranjo regional mais voltado para essa extrema-direita. Então, eu colocaria uma certa atenção, uma vez que Gustavo Petro também não estava muito bem avaliado nas últimas pesquisas. Então, a diferença entre o Cepeda e o de la Espriella, perdão, e a Paloma Valência estava muito curta, por isso que o de la Espriella foi crescendo. Então, assim, eu olharia com mais atenção para as eleições, que elas podem dizer muito sobre como vai ser não só a política regional da Colômbia, né, se a gente pensar em termos mais gerais, né, de alinhamento do país, da Colômbia com parceiros regionais e com os Estados Unidos, né. Essa volta, seja da Paloma como do Abelardo, pode representar ali um alinhamento mais estrito com os Estados Unidos, né. A Colômbia, que sempre foi um parceiro muito estratégico para os Estados Unidos na região, então pode significar ali uma ruptura com o que tem buscado fazer o Gustavo Petro na Colômbia, que é ter um alinhamento mais regional, enfim, tentar seguir pelo multilateralismo, ter uma presença mais consolidada na região e a gente ter um redirecionamento dessa política externa colombiana para um alinhamento mais estreito com os Estados Unidos, né? Apesar do próprio Petro ter suavizado um pouco o atrito com os Estados Unidos, ter buscado se aproximar justamente nessa questão da segurança, eu acho que pode ser representativo disso, sabe? A gente conseguir ver candidatos disputando ali a direita e quem sabe o Abelardo vem como mais um porta-voz do que tem sido a política do Javier Milei na Argentina.
3: Obrigado, Beatriz. Queria trazer o Rafa para falar um pouquinho desse assunto. Rafa, bom, as pesquisas apontando aí um favoritismo do Ivan Cepeda. Eu queria saber com você se, daquilo que você vem acompanhando, de fato, você enxerga essa possibilidade dele despontar como possível vencedor dessas eleições, se você enxerga um segundo turno mais apertado, enfim, queria que você avaliasse um pouco como aquilo, daquilo que você acompanha, como que você espera essa eleição no próximo fim de semana?
0: Bem, em relação ao próximo fim de semana, a tendência parece ser de fato de segundo turno, e exatamente que vai ser travado entre o continuista, né, do pacto histórico e o representante dessa linha mais populista, por assim dizer. Para o segundo turno, a maioria das pesquisas de opinião estão dando vitória para o candidato do pacto histórico, e pelo menos das últimas que eu vi, apenas a Atlas Intel, que inclusive é brasileira, se não me engano, né? Ela tem dado vitória para o candidato populista. Então, bem, por enquanto dá para dizer que é favorito, sim, o candidato do pacto histórico. A gente tem visto ao longo dos últimos anos uma mudança de chave na política aqui do continente, exatamente numa onda de vitórias de candidatos numa linha mais liberal, conservadora, populista, né, nesse liberalismo conservador. Fruto em alguma medida de uma certa incapacidade dos governos social-democratas de lidar com uma série de demandas, especialmente essas vinculadas à segurança pública, mas também algumas outras que, enfim, marcaram esses governos como sendo governos insuficientes, pelo menos na perspectiva das suas populações. Porém, considerando a possibilidade de uma mudança política significativa nos Estados Unidos, porque, como até a gente estava comentando no tópico anterior, existe uma forte chance do Donald Trump não conseguir fazer um sucessor nem se reeleger, o impacto disso para as relações com a América Latina vai ser significativo, vai ser interessante, porque são governos que estão surgindo nessa expectativa de uma colaboração mais estreita com os Estados Unidos, por acreditarem que os Estados Unidos serão o lastro dos seus governos. Um Estados Unidos governado pelos democratas, não é que a política externa dos Estados Unidos mude muito, porém, muitas vezes os compromissos, os alinhamentos partidários, pessoais, são diferentes, né? Pode gerar, inclusive, por incrível que pareça, pode gerar talvez até mais atrito com os Estados Unidos nessas circunstâncias do que, por exemplo, tal como até mesmo se tem hoje, né? Muitas vezes é curioso como o discurso sobre soberania nacional, ele é um tanto quanto relativo, né? Depende de quem está governando nos Estados Unidos e quem está governando aqui nos países da nossa região. Todo direitista vira super patriota quando quem está governando nos Estados Unidos é o Partido Democrata, e todo esquerdista vira também defensor da soberania nacional quando quem está lá é um representante do Partido Republicano. Então têm sido feitas determinadas apostas aqui na América Latina, apostas políticas, que talvez não tenham essa durabilidade. Por exemplo, o caso do Javier Milei é bastante emblemático, porque ele só conseguiu vencer aquelas eleições no ano passado com o dinheiro dos Estados Unidos, com o dinheiro liberado pelo Donald Trump, que permitiu dar uma estabilizada temporária no peso argentino, e por isso adiou um pouco, afastou o impacto dos problemas econômicos que ele não está conseguindo solucionar. Sem o Donald Trump e com esses governos dependentes da figura do Donald Trump, o panorama pode ser bastante diferente já daqui a uns 4 anos no nosso continente. O que não significa necessariamente, né, um retorno às velhas forças políticas da esquerda. Pode acontecer um fenômeno também de, tal como surgiu essa, entre aspas, nova direita, suplantando essa direita, por exemplo, representada na Colômbia pelo uribismo, né, representada no Brasil pelo PSDB e assim por diante, pode surgir também uma outra esquerda, uma nova esquerda, uma tentativa de superação dessas velhas forças social-democratas que se mostraram insuficientes na maioria dos países da região.
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3: E olha, o julgamento do caso Henri Borel chega ao 5º dia útil no Tribunal do Júri do Rio, com a continuidade das oitivas e expectativa por novos desdobramentos no processo que apura a morte do menino. Nosso repórter Vinícius Fernandes está ao vivo direto do tribunal e vai trazer mais informações pra gente. Vini, boa tarde para você.
6: Boa tarde, Léo. Boa tarde, Isa. Boa tarde a todos que nos acompanham. E por volta das 3 da tarde começou o depoimento do médico legista Luiz Ayrton Saavedra de Paiva. Nesse 5º dia de julgamento do caso Henri Borel, o especialista segue sendo interrogado neste momento pelo Ministério Público. O Saavedra afirmou que Henri morreu em decorrência de uma hemorragia, que onde se perde muito sangue, né? E também de uma laceração no fígado na presença de múltiplos traumatismos, isso que teria contribuído para a morte do menino. Segundo o perito, a criança tinha 3 traumatismos na cabeça, provocados por golpes contundentes, além de outras lesões pelo corpo. O legista também disse que os ferimentos não são compatíveis com um acidente doméstico, nem com manobras de reanimação feitas no Hospital Barrador. Antes do depoimento, a defesa de Jairinho pediu que Saavedra fosse ouvido apenas como informante, alegando que o médico teria ligação profissional com o escritório do advogado Cristiano Medina, assistente de acusação de Leniel Borel, pai de Henri. A defesa afirmou que essa relação poderia comprometer a imparcialidade do depoimento, mas a juíza Elizabeth Machado Louro rejeitou o pedido e manteve o médico na condição de testemunha. Mais cedo, teve a sessão de depoimento do médico legista aposentado Luiz Carlos Leal Prestes, que também reforçou essa tese que Henri foi vítima de agressões físicas. Durante o testemunho, Prestes afirmou que as provas técnicas do processo apontaram de forma evidente para agressões. Segundo ele, a multiplicidade de lesões no corpo da criança levou à conclusão categórica que Henri foi agredido e, por isso, sofreu a hemorragia interna, o que provocou a morte. O perito explicou que a laceração no fígado foi causada, então, por um impacto externo, como um soco ou outro golpe forte. Ele afirmou ainda que as 17 lesões identificadas eram esquimoses, né, produzidas ainda em vida, o que descarta essa possibilidade de acidente doméstico. Prestes também rejeitou a tese da defesa que sustenta que as lesões teriam sido provocadas durante a manobra de reanimação. Segundo ele, a massagem cardíaca não poderia ter causado essa laceração no fígado. Fora do tribunal, pessoal, continuam então as trocas de farpas entre a acusação e a defesa do caso. Na porta do Tribunal de Justiça, o advogado Fabiano Tadeu Lopes acusou Leniel Borel de ter aliciado testemunhas durante esse processo.
7: As testemunhas ouvidas até agora foi tudo muito esperado, né? É, por exemplo, ontem, quem depôs, foram as ex do Jairinho, que foram aliciadas pelo Leniel, e nós vamos provar isso. O Celebrite, né, um equipamento do Estado, já provou que elas foram aliciadas pelo Leniel. Leniel que foi atrás, Leniel que organizou, Leniel que levou, inclusive dentro do escritório de advocacia, do advogado dele, para que elas pudessem ir na delegacia. Então, tudo dentro do esperado. Estão ouvindo testemunhas de acusação, então nós não vamos esperar que essas testemunhas sejam testemunhas que irão trazer algum tipo de novidade que será boa para o Jairinho, mas estão sendo questionadas. Por exemplo, a médica do Barradó, ela já foi categórica em dizer que houve erro médico. Saiu da boca dela.
6: Já o advogado que representa o pai do menino, Henri, rebateu a acusação feita pela defesa de Jairi.
8: Liel viabilizou, sim, que essas vítimas pudessem trazer as suas verdades. Em momento algum, Leniel pediu para qualquer delas mentir. Observem, era uma criança de 3 anos que sofreu a primeira agressão de Jairo. Essa moça trouxe total credibilidade na sua narrativa. A defesa de Jairo, por mais que tentasse tirar o seu crédito, não obteve êxito. A menina chorou, a menina não é uma atriz. Jamais ela foi induzida a qualquer situação. Muito pelo contrário, o Jairo, no decorrer de toda a investigação, de todo o sumário da culpa, trouxe as suas versões e, nos momentos de deslize, demonstrou que ele matou o Henri. E eu irei demonstrar isso na minha sustentação. Logo, não há qualquer manipulação de nenhuma testemunha.
6: Durante o depoimento de Prestes, né, mais cedo, Monique Medeiros passou mal ao ver imagens do corpo de Henri exibidas no plenário e ela foi atendida por uma equipe médica e levada para uma sala aqui no Tribunal de Justiça. Por volta do meio-dia, Monique foi liberada pela juíza e não retornou à sessão. Após os depoimentos dos peritos, o julgamento ainda deve ouvir outras testemunhas de acusação, entre elas Lilian Borel, pai do menino Henri, ainda hoje. Então, essa expectativa aqui no Tribunal de Justiça é do depoimento, então, do pai do Henri, e na sequência sendo ouvidas outras testemunhas indicadas pelos réus, né, pelas defesas dos réus, de Monique Medeiros e o ex-vereador Jairi.
3: Tá ótimo, Vinícius. Obrigado pelas informações. Nosso repórter Vinícius Fernandes, que ao longo dessa semana acompanhou aí, vem acompanhando o caso do julgamento do caso Henri Borel lá no Tribunal do Júri do Rio de Janeiro. Vini, mais uma vez, muito obrigado. Uma boa noite para você.
6: Boa noite para vocês.
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3: 5:36, agora é hora de falar com você, motorista sintonizado em 80,5 FM aqui na Rádio Sputnik na Metropolitana. Bom, informações da Avenida Ayrton Senna, no sentido Orla, trânsito opera em boas condições. Já no sentido linha amarela, há retenção em toda a extensão da via, desde o acesso pela Avenida das Américas. Informações do Centro de Operações do Rio de Janeiro, o COR. A gente traz também informações sobre um enguiço na rua Pinheiro Machado, um ônibus aí com problemas, ocupando uma faixa no sentido centro, na altura da Universidade Santa Úrsula, 7 Rio no local. E olha, o trânsito está bem confuso por lá, com retenção até a Praia de Botafogo, no acesso ao viaduto Santiago Dantas. Tem também informação de momento da Barra da Tijuca. Olha, trânsito está bem congestionado ali pela altura da Cidade das Artes até o acesso à Gardênia Azul, isso no sentido linha amarela. Também há retenções na saída da linha amarela, enfim, informações da zona sudoeste aqui da capital fluminense. E para a gente fechar com informações da Ecovias Ponte, concessionária responsável pela Ponte Rio-Niterói, sentido Rio de Janeiro, fluxo com lentidão na saída para a Avenida Brasil, travessia prevista em 14 minutos. Já no sentido Niterói, fluxo com lentidão dos acessos ao pedágio, travessia prevista em 30 minutos.
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4: Bom, agora a gente vai falar que um ano e dois meses depois de assumir o cargo como um discípulo do ex-presidente José Mujica, o presidente do Uruguai, Yamandu Orsi, enfrenta uma repentina queda na aprovação de sua gestão. De acordo com um especialista ouvido pela Sputnik, que é um sociólogo uruguaio e também diretor da consultoria Factum, o Eduardo Botinelli, os fracos resultados nas áreas social e de segurança levaram a questionamentos sobre a direção do governo, evidenciando que o Uruguai não escapa.

0: comparação com os levantamentos realizados desde a posse de Orsi em 1º de março do ano passado, a desaprovação do governo passou de 22% no segundo bimestre de 2025, né, compreendendo março e abril, para 41% durante o primeiro bimestre deste ano, em relação a janeiro e fevereiro, aumentando nos meses seguintes. A tendência é compartilhada pela Equipos, que é uma outra consultoria de opinião pública, que também apontou o índice de desaprovação, dessa vez de 48%. O dado não passou despercebido pelo próprio presidente, que em uma entrevista coletiva reconheceu que os números são um sinal de alerta sobre a gestão dele. Orsi falou o seguinte: se há pessoas que não estão satisfeitas, algo não está funcionando bem, é preciso melhorar. Ele, inclusive, destacou que a queda na imagem do governo exige revisar o que estamos fazendo. As pesquisas revelam dado-chave na queda da aprovação do presidente uruguaio, que é: muitos dos que agora dizem não apoiar votaram nele nas eleições do ano passado, quando ele venceu do candidato do Partido Nacional, Álvaro Delgado. Houve uma queda aí de 82% do apoio desses eleitores em junho de 2025 para 59%. Em maio deste ano. Eleitores da oposição, que no início do mandato se mostravam mais neutros, agora se posicionam claramente contra o governo.
1: E olha isso, Eduardo Botinelli afirmou que, embora seja esperado que um presidente comece a apresentar queda na aprovação pública na metade do mandato, neste caso, a queda ocorreu de forma muito mais rápida do que o habitual. O fenômeno, defendeu ele, tem relação com uma tendência de quedas mais aceleradas do capital político dos governos na região. Assim, o cenário uruguaio não escapa às dinâmicas regionais, que aumentam a necessidade de respostas rápidas para questões mais emocionais e reativas. Ele diz o seguinte: olha, acredito que por trás disso está ocorrendo um processo de crescente de descrença e desinteresse pela política, o que faz com que tanto o governo quanto a oposição sejam mal avaliadas pela população. Para Botinelli, o fenômeno é interessante em um país que não atravessou grandes crises econômicas ou sociais nos últimos meses e que também não teve de enfrentar denúncias de corrupção que expliquem essa antipatia. Beatriz, eu queria trazê-la para a gente falar um pouquinho sobre esse assunto, né? Porque, de fato, essa desaprovação do presidente uruguaio chama a atenção. Agora, Beatriz, há uns anos atrás era muito comum, né? Pelo menos aqui no Brasil, as pessoas diziam que quem estava no poder levava vantagem, né? Muitas vezes, pelo que a gente chamava, vou colocar aqui entre aspas, a pessoa estava com a máquina na mão, então seria mais fácil para ela conseguir a reeleição. Só que de uns anos para cá, a gente vem, de fato, reparando uma mudança nisso, né? E muitas vezes, aí vou usar um outro ditado popular, né? Depois que ficou ruim, nunca mais ficou bom. É mais ou menos por aí. A partir do momento que a pessoa assume o poder, ela passa a ser alvo da população e, enfim, isso explica muito uma desaprovação, como é o caso desse presidente uruguaio?
2: Léo, acho que tem dois componentes que podem ajudar a gente a pensar um pouco nessa situação. Primeiro, diz respeito a um panorama mais geral, que é o nível de insatisfação e de falta de credibilidade das próprias instituições políticas. E isso não é um caso particular do Uruguai, a gente falou sobre a Colômbia, citou um pouco a Argentina. Esse nível de insatisfação quanto à própria capacidade das instituições democráticas liberais darem conta da insatisfação e da falta de expectativa das populações locais. Então a gente saiu do governo do Lacalipo, que foi o anterior ao do Yamandu Orsi, com essa expectativa de que o Orsi seria capaz de rearticular as demandas sociais e garantir um certo crescimento econômico, e não só isso, né, um certo nível de estabilidade e de previsibilidade para as relações políticas no Uruguai. Como você bem citou, a gente não tem recentemente nenhum caso de crise econômica, nem de instabilidade política, nada que justifique essa desaprovação. Mas o que acontece é que, se a gente olhar para pesquisas de opinião pública mais gerais, por exemplo, o Latino Barômetro, ele geralmente faz essas pesquisas a respeito de quanto

0: os latino-americanos estão envolvidos com as instituições, o quanto eles acreditam que as instituições são capazes de resolver problemas do cotidiano, como problemas de segurança, problemas econômicos, até questões que dizem respeito ao posicionamento do país no sistema internacional. Mas o que acontece é justamente esse... que as modificações a nível de instituição e de partido não acompanham essas expectativas. Então se coloca geralmente muita credibilidade, ainda mais falando no caso do Ossi, que vinha ali com esse capital político do Mujica, que sem sombra de dúvida foi um grande político latino-americano, responsável, né, por administrar, digamos, um estado de bem social bem sucedido ali no Uruguai. E a expectativa de que fosse algo mais ou menos parecido, né? Ou que fosse capaz de dar continuidade. Então, o que acontece é que essa falta de confiança, né? E essa necessidade de mudanças rápidas, né? Mudanças que provoquem algum tipo de crescimento ou ganho mais imediato, assim, para a população, não acompanha essa mudança política. Então isso acaba revertendo em um certo nível de desconfiança se aquele governo vai dar conta ou não de suprir essas necessidades, né? E aí, olhando para questões mais específicas, de novo a questão da segurança, né? Vocês podem ver que essa tem sido uma grande pauta para os governos da região. O próprio governo do Orsi, ele tem ali algum tipo de problema, não chamo de problemático, mas algum tipo de entrave para lidar com algumas questões de segurança interna ali, principalmente em Montevidéu. Então o que acontece é que cria-se uma expectativa. Então eu não diria que é taxado como negativo por enquanto, mas como o governo bem colocou, né, é um sinal de alerta para rever questões, inclusive, que podem ser capitalizadas e usadas por opositores e adversários do governo justamente para fazer crescer pautas mais críticas, mais como a própria questão da segurança. Então eu diria que é uma defasagem entre a expectativa da população e a capacidade do governo oferecer respostas mais rápidas, mas eu acho que isso é um próprio desequilíbrio entre o que se pode esperar dessas instituições, que já não respondem, né, a essas demandas, e a própria capacidade do governo se rearticular com setores aliados, enfim, para promover essa resposta. Então eu diria que é mais ou menos por aí. É um clima de insatisfação mais generalizado e de descrédito desses partidos, digamos, mais tradicionais, à esquerda, e essa dissonância entre a expectativa que foi criada e a capacidade do governo em promover respostas.
1: Certo, muito obrigada, Beatriz. Agora 5h47, Rafa, o que que esses números como a gente pode avaliar essa queda de popularidade do Orsi? O que que esses números revelam? Qual o recado deles?
2: Bem, o recado é que os eleitores, não apenas no Uruguai, mas me parece também em muitos outros países da nossa região, estão menos pacientes, né? Estão esperando menos os resultados, não tem exatamente, porque bem, a gente sabe que de modo geral, pouco a pouco, a popularidade de um presidente, caso não haja nenhuma grande conquista, nenhuma grande vitória, ela tende a cair, mas nesse caso caiu de maneira significativamente rápida, até como foi já comentado. Existe então hoje uma grande impaciência, é possível que isso seja geracional também. As gerações mais jovens hoje, elas têm uma cabeça que opera de uma maneira mais dinâmica, né, querendo resultados agora. Tem esse aspecto, tem o cansaço generalizado também, uma certa estafa com as classes políticas tradicionais, com os partidos que desde da redemocratização em vários desses países, né, passaram por ditaduras militares. Na maioria desses países você tinha dois ou três partidos tradicionais que faziam uma espécie de jogo de comadre, de alternância de poder, e em vários países, incluindo o Brasil e vários outros, parece que tem havido um cansaço em relação a esse jogo político entre os, entre aspas, partidos de sempre, né? Então, muitas vezes, o cansaço começa à direita, por assim dizer, né, com o colapso geralmente ali de um partido de direita tradicional, mas depois pode alcançar também, inclusive, as opções de esquerda. Então tem havido esse cansaço generalizado. A questão de segurança pública no Uruguai permanece sendo tematizada, e isso apesar do país ter uma legislação dita progressista. Então, para quem acha que essa legislação mais progressista é o santo graal para resolver problemas de segurança pública, a gente vê que não é tão fácil assim, que toda mudança gera outros desafios, de modo que às vezes em países com sistemas criminais, por exemplo, muito diferentes uns dos outros, você vai ter pessoas insatisfeitas. Às vezes a maioria das pessoas possivelmente vai estar insatisfeita, né? Então são características do eleitorado que transcendem o Uruguai, que afetam vários outros países da região, e algumas dessas características afetam também até outros países. O Uruguai até tem seus desafios, também não é um país que está no paraíso. Tem a questão da tentativa de equilibrar, por exemplo, relações no Mercosul, relações com os Estados Unidos, relações com China. Tudo isso tem também as suas complexidades e às vezes afeta, tal como afetou no caso do Lacalipo, pelo menos parcialmente, né, a popularidade. Então, bem, não estou surpreso, e é possível que a partir disso a gente comece a ver também no Uruguai o aparecimento dessas figuras meio que de fora da política tradicional, e por causa desse cansaço conquistando o apoio popular.
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1: É isso, muito obrigada, viu, Rafa, pela sua análise. Bom, gente, a gente está chegando ao finalzinho do nosso programa, agora são 5 horas e 51 minutos. A gente aproveita para agradecer muito a participação novamente aqui da Beatriz Bandeira de Melo. Sempre muito bom tê-la aqui com a gente. Beatriz, que é doutora em Relações Internacionais pela UERJ e mestre em Ciência Política pela Unirio. Muito bom passar esse finzinho de sexta-feira analisando o mundo com você, Beatriz, né, Rafa ou Léo?
4: Com certeza.
1: A gente consegue ter em plena sexta-feira uma ótima convidada.
4: Pois é, e na sexta-feira o agradecimento tem que ser em dobro, né? Sexta-feira, afinal de contas, né, nesse horário é bem complicado, enfim, as pessoas normalmente já estão ocupadas, outras tarefas, e a gente agradece bastante a Beatriz pela disponibilidade dela e pela participação aqui no programa, ela que sempre abrilhanta o entretanto.
1: É verdade. Beatriz, antes de você se despedir, a gente quer explorar um pouquinho mais, te pedindo aí uma dica que você possa dar pra gente, pro nosso público, pra nossa audiência. Qual a sua dica de hoje?
0: Isa e Léo, obrigado. É sempre uma alegria estar aqui com vocês. Hoje eu vou indicar para quem está ouvindo a gente a série O Eternauta, da Netflix, que fala sobre... que é sobre a Argentina e fala... é uma história de ficção científica. Não vou dar mais spoilers, mas recomendo. É uma série muito boa.
1: Muito obrigada. Olha, anotadíssimo aqui, e até uma próxima ocasião. E aí, antes da gente também passar para o Rafa despedir, a gente precisa avisar, né, que o Léo, não só agradecer, claro, né, a participação, a companhia desde as 4 horas da tarde, você que está nos ouvindo, e também avisar o seguinte, que a partir da próxima semana, por 15 dias, o Léo vai estar com a gente às terças e quintas, porque ele vai ficar interinamente no comando do Casus Belli em função das férias do nosso querido André Lucena. Então teremos sim o Léo com a gente nas terças-feiras e quintas-feiras. Eu sei que ele vai torcer pro dia passar rápido para estar aqui, mas é só pro pessoal não achar estranho, né? Chega um segundo, cadê o Léo? Já tá de férias? O Léo tá de folga? Não, ele vai estar apresentando o Casus Belli. Bom, dito isso, antes de passar a palavra para você também, Léo, Rafa, muito obrigada, viu, por mais esse dia, e um excelente fim de semana para você, porque segunda-feira tem mais análise aqui no Entretanto.
2: É isso aí, pessoal. Sempre uma honra estar aqui com vocês. Feliz de termos fechado bem essa semana e até a segunda-feira.
1: Até segunda. Bom, antes da gente também encerrar, temos uma informação, porque chega agora sexta-feira à noite, todo mundo quer saber, o Carioca quer saber, afinal, como é que vai ficar o tempo aqui no Rio de Janeiro, né? Bom, temos a informação que o friozinho tá chegando, vai ter sol sim, mas vai ter chuva ao longo aí do dia, especialmente à noite, quando terão aquelas pancadas de chuva, e a temperatura vai ficar entre 17 graus e 27 graus, isso de acordo com o clima tempo. Bom, a gente não deu também o Contando as Moedas, né? Vamos, pois é, vamos então pro Contando as Moedas, a gente pode de vinheta também, né?
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4: Dólar comercial operando o dia em alta, alta de 0,36%, 24%, perdão, cotado a R$5,04. Já a Bolsa de Valores opera em queda de 0,73% a 173.787 pontos.
1: Pois é, Léo, é isso. Olha, 5h55, eu espero que vocês tenham uma excelente, desejo a você um excelente fim de semana, viu? Aproveite aí, aquela frase que o Léo carimba toda sexta-feira, quem fez, fez, quem não fez, não faz mais. E aí, Léo, quero saber o seguinte... Você, Léo, vai sentir saudade da gente?
4: Com toda certeza.
1: Dois dias serão pouco, né?
4: Pois é.
1: Mas é isso aí.
4: Exatamente. Serão dias diferentes a partir da semana que vem, né? Mas serão apenas 15 dias, duas semanas, coisa que passa muito rápido. Eu estarei substituindo o nosso amigo André Lucena.
1: Espero e a gente deseja uma excelente férias para ele. Daqui pois a pouquinho ele ainda vai entrar em campo, né? Com casos belli. Depois disso, quem fez, fez. Quem não fez, não faz mais. Para ele, só daqui a 15 dias,
4: só daqui a 15 dias, exatamente.
1: Coisa boa.
4: Estarei no Casos Belli, mas também no Entretanto, às terças e quintas, como você bem falou. Claro que sentirei saudades, Isa, mas estaremos juntos aqui na rádio.
1: É verdade.
4: 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Enfim, tem toda a opinião super embasada dos nossos especialistas. Eu recomendo que você procure e nos ouça novamente. 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E na segunda-feira, o Entretanto tá de volta aqui na Rádio Sputnik, na Metropolitana, em 80,5 FM aqui no Rio de Janeiro. Você ouve ao vivo a partir das 4 horas da tarde. Dito isso, Isa...
1: Pois é, né? Inclusive, até só complementando, aproveita, deixa lá suas 5 estrelinhas.
4: Verdade, é importante.
1: Né? Passa
4: é
1: a seguir a gente. Porque cada Entretanto, gente, é uma aula. São duas horas de análises aprofundadas sobre tudo o que acontece de realmente relevante no Brasil e no mundo. Então, tá lá para você o curso completo aí de geopolítica via Entretanto. É isso, Léo. Agora sim a gente pode falar 5h58, quem fez, fez, quem não fez.
4: Um bom fim de semana. Aproveita bastante.
1: Quem não fez um bom fim de semana. É ótimo. Complete a frase, três linhas. Boa sorte. Eu não quero nem completar, agora já fui, né?
4: Segunda-feira a gente está de volta.
1: Na segunda-feira a gente completa essa frase, deixa pra lá. É isso, gente. Muito obrigada, até segunda.

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3: As chamadas doulas profissionais que prestam apoio durante a gestação e no parto, agora têm a profissão regulamentada em nível nacional. As regras para o exercício da profissão estão na Lei 15.381 de 2026, de 8 de abril de 2026. A lei tem origem em um projeto do Senado e, além de definir o que faz uma doula e as atribuições dela, pontua limitações e estabelece as regras para o exercício da profissão.
4: Conforme o texto da nova lei, demanda antiga da categoria, doula é a profissional que oferece apoio físico, informacional e emocional à pessoa durante a gravidez e especialmente durante o parto, buscando a melhor evolução desse processo e o bem-estar da gestante, parturiente e puérpera, a mulher no período pós-parto. Com a regulamentação, fica assegurado o livre exercício da profissão doula em todo o Brasil, inclusive em maternidades públicas e privadas, sem custos adicionais e sem substituir o acompanhante de escolha da mulher.
3: Eu sou o Rafael Costa.
4: E eu sou o Kaique Santos e você está ouvindo o podcast Jabuticaba Sem Caroço da Agência Internacional de Notícias Sputnik Brasil.
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4: 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Vamos agora bater um papo com a nossa primeira entrevistada.
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4: Temos o prazer de receber aqui no Jabuticaba Sem Caroço a Morgana Eneile, que é presidenta da Federação Nacional de Doulas, a Fenadoulas BR. Morgana, bem-vinda ao Jabuticaba, como vai?
5: Muito obrigada pelo convite, estamos sempre aqui na alegria de participar desse programa.
4: Morgana, a aprovação da Lei 15.381 de 2026 é tratada por muitas doulas como uma conquista histórica, acredito que pela federação também. O que que muda agora a partir dessa regulamentação?
5: É importante dizer que a gente, enquanto profissionais, né, podíamos já exercer o nosso trabalho somente com o Cadastro Brasileiro das Ocupações, que está inscrito desde 2013. Mas nós, né, somos inseridas, né, atuamos numa área muito regulada dentro do campo das outras profissões na área de saúde. Então isso demandou da gente a formulação, né, de um projeto de lei que pudesse dar maior segurança jurídica nacional. Antes da lei, nós tínhamos 22 estados já com legislações que permitiam um acompanhamento de doulas, na verdade, garantia o direito das mulheres serem acompanhadas por doulas. Mas, além do fato de que essas legislações, elas permanecem discrepâncias, né, de acordo com a realidade de cada estado, os estados que ainda não tinham obtido essa garantia ficava sob a decisão da gestão local a permanência ou não desse acompanhamento. Então, a grande conquista é a uniformização desse processo, né? Porque nós já éramos pessoas que estávamos aí atuando em diversos espaços, mas a lei, ela dá uma garantia de quem a gente é, independente da formulação estadual, reafirma o papel colocado na CBO 322135 e ela dá um escopo nacional e insere a possibilidade da doula em toda a rede de atenção à saúde. E isso, sem dúvida, é uma mudança muito grande, porque a visão que, em geral, se tem estar vinculada muitas vezes àquela imagem da doula no trabalho de parto, quando na verdade esse trabalho é exercido durante a gestação, no trabalho de parto também, mas após o parto da mesma forma. Então o nosso trabalho ele envolve muito mais elementos e a legislação deixa isso muito explícito, né? Que dependente de qual seja o evento que envolve, né, uma pessoa que está gestando, aquela mulher que deseja esse acompanhamento, agora, em todo o território brasileiro, independente da via de nascimento, independente da modalidade desse hospital, se ele é 100% SUS, se ele é particular, se ele é 100% público, é garantida o direito que possamos exercer essa profissão e que as mulheres possam ter o acompanhamento caso assim desejem.
4: É até interessante trazer esse panorama, porque a gente tem a regulamentação em nível nacional, como você pontuou, mais de 20 estados já havia algum tipo de legislação, mas agora isso amplia e traz regras para a profissão também, né? Tem todo alguma demanda aí que existia e, por exemplo, a própria Fenadoulas existe pelo menos aí desde 2017 atuando efetivamente. Tem a Doulas Rio, do qual a associação, aqui então de Doulas do Rio de Janeiro, associação da qual você também fez parte, e aí como que surge esse trabalho também, né, de o quão foi importante a existência de associações, de federações como essas, antes dessa regulamentação que veio a passos mais lentos, enquanto a profissão já existia e já ia ganhando espaço, mesmo com algumas dificuldades.
5: A Morgana, pesquisadora, né, que não é só dirigente da federação, tem construído um pouco desse trabalho no meu processo de pesquisa de doutorado, né, justamente para contar essa trajetória de como, né, na verdade, há uma relação intrínseca entre a necessidade das legislações estaduais, a formação das associações locais e a necessidade de uma unidade que pudesse criar um processo coletivo que fortalecesse até a legislação nacional. É exatamente esse o caminho que você apontou na sua pergunta que vai fazer o sentido. A maior parte das doulas, né, elas vão se encontrar lá inicialmente, no início da década de 10, vão se encontrar com a profissão a partir de experiências próprias ou de próximas, né, de pessoas próximas, tanto positivas quanto negativas. E esse processo, né, que também é o meu caso, eu não estou fugindo da regra. E esse lugar, né, de percepção dessa profissão enquanto uma profissão que nasce para melhorar a atenção à gestante, para melhorar o atendimento e o resultado da experiência para aquela pessoa que está gestando. Se você pensar que é só recentemente também que a legislação sobre o SUS incluiu a humanização como um princípio, você vê como toda essa estrutura que pensa a pessoa que está utilizando o sistema de saúde, dependente se está no complementar ou no público, como ele passa a ter importância. Então, esse movimento, ele passa justamente por essa relação. A gente completou 10 anos, né, da nossa legislação aqui no Rio de Janeiro. Na verdade, a lei em si foi promulgada em junho, né, mas foi aprovada, aliás, na data de ontem, 18 de maio, foi a data da nossa aprovação na Assembleia há exatos 10 anos. E é justamente nesse movimento que a gente funda a associação local, que eu fui a primeira presidenta e hoje está sobre os cuidados, né, da nossa presidenta Gabriela Santoro. E é justamente essas imbricações. Há uma relação nesse movimento. Há uma relação de entender que ter um direito constituído em lei não nos garantia a efetiva aplicação desse direito. Então, quando a gente se depara com doulas em outros estados que também estão passando pelo mesmo processo, a gente entende que precisamos de uma legislação nacional, independente de termos uma legislação local. Em especial porque as legislações estaduais, elas são de direitos das mulheres serem acompanhadas por essa profissional. Então, a lei nacional, ela se difere porque ela é uma lei que rege, que ela estabelece o que é esse exercício profissional, quais são as condições que as pessoas podem exigir para que essa pessoa se torne essa profissional, e isso colabora com o fortalecimento de toda essa construção, de todo esse movimento. Nós estamos organizadas cada vez mais, ampliando o processo de acesso a formações públicas, construindo uma realidade mínima de ser doula dessa profissão, não por uma questão corporativa, mas para dar uma maior visibilidade, para dar uma maior compreensão ao que, com certeza, a participação aqui no Jabuticaba Sem Caroço colabora com a difusão, né, dessa nossa trajetória.
4: Morgana, ainda existe muita confusão entre o trabalho da doula e o de profissionais mais tradicionais, vou colocar dessa forma, da saúde. Explica melhor pra gente o que uma doula faz e pode ou não fazer, e essa diferença, por favor. Até porque é interessante e importante que a gente traga para um ouvinte que talvez esteja até ouvindo de repente pela primeira vez o que é um trabalho, o que é, né, a profissão da doula ou o que é a doulagem. Então, pra gente deixar um pouquinho esse tema um pouco mais próximo.
5: Eu gosto muito de fazer essa trajetória no pensamento, em especial quando eu estou lidando com pessoas até mais velhas, porque elas vão rapidamente, assim, ter uma memória de que essa parteira, né, que em casa, ela sempre tinha alguém que estava ali para prestar apoio, não para olhar a barriga, o bebê saindo, mas para dar um acolhimento a pessoa que está ali, prestes a dar a luz ao bebê. Então, as imagens que você pode buscar na trajetória da história, esse trabalho da parteira não era um trabalho a pessoa que trabalha, que tem conhecimento de parto sozinha com a pessoa que está tendo o bebê. Sempre tinha um conjunto de outras mulheres que estavam ali para auxiliar, para acolher. E, em especial, uma memória que também pode ser facilmente recuperada é a de que, no âmbito doméstico, as pessoas que já tinham passado por experiências de parto, elas conviviam com esses momentos. Então, essa imagem da cegonha, né, que depois se tornou que alguém sai com uma barriga grande, depois chega um pacote pronto em casa, né, retorna-se com um pacote pronto, não era vivência das pessoas no âmbito comunitário, porque essa criança que estava ali circulando sabia que tinha alguém, que alguém estava nascendo ali do quarto do lado. A hospitalização, ela retira isso da vivência comum. Então, aos poucos, é fácil para qualquer pessoa encontrar gerações que passaram a chegar nesse planeta por vias cirúrgicas. Ao que é importante ressaltar para os ouvintes, não há nenhuma oposição da doula em relação à cesariana. O que se há é uma preocupação, que não é exclusiva de ser doula, é sobre se terá que, de repente, as mulheres deixaram de ter capacidade de ter seus filhos por via vaginal, ou há um excesso de medicalização que levou a isso. E é exatamente, e medicalização, é importante ressaltar, não fala somente da figura de um profissional, não estão falando que isso é uma responsabilidade do obstetra, né? Mas de um modelo que foi forjado para facilitar o sistema e não para olhar para a fisiologia, que foi a forma como a humanidade se tornou em bilhão, né? A humanidade não se tornou bilhão a partir do processo cirúrgico, mas a partir da fisiologia natural. E aí, o que é a diferença, então, da doula e da parteira? Em especial nesse contexto do imaginário dos saberes tradicionais. A parteira é uma pessoa que, no urbano, né, dentro do contexto do sistema, ela também se chama enfermeira obstétrica. Essa pessoa, ela pode cuidar de acompanhar o trajestação, o parto, o pós-parto, a partir da assistência clínica. Avalia, produz ali um cuidado centrado no bem-estar físico, né? Na promoção daquele processo para que ele se mantenha saudável. A doula, a prática dela é baseada em acolhimento e promoção do bem-estar. Então, digamos assim, no primeiro momento, essa doula, ela vai atuar com informação. Morgana, mas as enfermeiras, os médicos também não explicam? Provavelmente sim, e muitas vezes também não. Mas esse processo de formação, quando é realizado pela doula, ele é um processo de mediação, é um processo que também se busca, né, se bebe muito na educação popular em saúde, que vai fazer um processo de compreensão para a promoção da segurança e do bem-estar. Então, aquela informação, recuperando a memória inicial, que ela acontecia em casa, porque você via que tinha uma criança nascendo e como aquilo poderia ser, as famílias, o nosso cotidiano atual, né, na sociedade, ele é perdido. Eu já atendi pessoas com muitos títulos, funções importantes na sociedade, que não tinham a dimensão fisiológica do parto e nem o conhecimento sobre que tipos de intervenções ela poderia ou não ser submetida nesse momento, né? Então, não é nem sobre classe social. É claro que o quesito classe social, ele, ou lugar, território, ele implica também, né, nesse conhecimento. Mas o fato é que esse conhecimento ele foi perdido e a figura da doula perdido no contexto familiar, tá? Ele é recuperado para então ser parte componente dessa nova profissão. Um outro componente, pode seguir.
4: Não, pode ficar. Acho que, na verdade, vai se complementar talvez com algo que você já traria. Porque a gente tem estudo que comprova o benefício da presença de doulas durante o trabalho de parto. Um deles, quero até citar aqui, foi um estudo piloto realizado como a tese de mestrado da psicóloga Eleonora de Deus Vieira de Moraes, num programa de pós-graduação em ginecologia e obstetrícia da Faculdade de Medicina da USP, em Ribeirão Preto, que após atuar como doula por mais de 7 anos, ela decidiu investigar se a presença contínua desse suporte no trabalho de parto também teria algum impacto fisiológico na mulher, além dos benefícios físicos e emocionais, que é um pouco, acho que você estava trazendo pra gente. Queria puxar um gancho de você comentar um pouco sobre esses benefícios, quais são os principais benefícios?
5: Exatamente, só que o benefício do processo do trabalho de parto, ele bebe na segurança anterior. Esse acompanhamento da doula, no mundo ideal, ele teria um processo de preparação anterior. Então, essa pessoa, quando chega com o acompanhamento da doula no trabalho de parto, ela tem conhecimento sobre o que vai acontecer, ela tem conhecimento sobre que aquela contração, aquele movimento é o que é normal, então ela não está sendo submetida a uma situação fora da normalidade. Então, os hormônios, que é muito do que a pesquisa da Eleonora foi comparar, eles atuam de outra forma, porque tem uma relação entre ocitocina e adrenalina, que ela também trata, né? Então, quanto mais tranquila uma pessoa está, mais facilmente esse processo vai transitar. Então, não só o estudo da Leonora, mas as evidências científicas, né, que estão ali apontadas dentro do próprio manual de atenção intraparto da OMS, vão apontar como o auxílio especializado auxilia além do auxílio não especializado. O que é o auxílio não especializado? O do acompanhante previsto em lei. Então, é importante até frisar aqui para o ouvinte que a doula acompanha o trabalho de parto, mas que isso não retira o papel e a função fundamental do acompanhante escolhido por ela, que também vai ser alguém que vai se responsabilizar ali pelo cuidado de responder por essa pessoa que está em parturição. Então, a doula, esse processo de educação perinatal, ele influencia na preparação para o parto, produz esse melhor resultado. Durante o trabalho de parto, a gente promove diversas técnicas, né, de alívio da dor, de suporte emocional. Eu costumo dizer que quando a gente está no trabalho de parto, a gente tem uma caixinha de possibilidades, tecnologias, práticas integrativas e vai avaliando aquilo que é mais propício para aquela pessoa se sentir bem e apoiada. E esse processo, então, quando o bebê nasce, obstetra vai embora, pediatra avalia, vai embora, e quem fica lá para acolher, para fazer esse processo de olhar para essa dupla, né, para aquele primeiro momento da amamentação, de tirar as dúvidas sobre como esse puerpério vai se dar, também é a doula. Então, tem uma brincadeira que a gente gosta de fazer, que a doula é a primeira a chegar e é a última a sair.
4: Oi, Morgana, ainda existem maternidades que dificultam ou impedem a entrada de doulas? E o que é alegado, né? A lei, por exemplo, proíbe a cobrança de taxas extras pela entrada da doula nos hospitais. Isso era um problema também, ou é ainda recorrente, uhum, conforme vocês acompanham, conforme as demandas que chegam para vocês?
5: Ainda tem maternidades com questões no cumprimento da lei, a lei recente. Aonde já tinha legislação estadual, a gente tem mais problemas como esse, né? A Associação do Piauí, por exemplo, vivia situações em que determinados maternidades, hospitais privados, cobravam R$150 por uma roupa de TNT, né? Assim, pela roupa para a pessoa entrar no centro obstétrico. E isso enfim, tá, se a pessoa está no sistema complementar, isso faz parte dos custos que devem estar lá cobertos pelo atendimento dessa gestante, né? Dessa pessoa em parturição. Mas depois da legislação, o que nós estamos construindo um momento em que a gente vai dialogar com organismos, né, defesa, né, dos direitos, tanto a DPU como outros espaços, para que seja orientado, sejam produzidas orientações, tanto para a rede, né, de privada de atendimento, o Ministério da Saúde, quando consultado, já tem implicado, né, de que esse processo não deve ocorrer, que o atendimento deve acontecer. Mas se alguém aí do Jabuticaba perguntar para uma gestante hoje, você vai verificar que mesmo 11 anos depois da lei do acompanhante, ainda tem muito lugar que dificulta o acesso do acompanhante, né? Cria regras, assim, aqui não pode acompanhante homem, o que na prática limita o direito do companheiro, né, de estar com a gestante, que também é parte interessada, né, naquele nascimento. Então nós temos muitos desafios na organização do sistema em que ele seja baseado no bem-estar da pessoa que está passando por aquele momento e mesmo do bebê, né? Então, esses desafios, eles persistem e a federação, né, seguirá atenta para que, em diálogo com as secretarias estaduais de saúde, em diálogo com as secretarias municipais de saúde, com as associações já existentes, com as futuras associações que nós estamos organizando, para que tenhamos todo o Brasil organizado, né, em relação a essas profissionais, a gente acredita que vamos vencer também a cada dia essas resistências, essas limitações. Aliás, eu queria complementar uma coisa da outra pergunta, rapidamente, que eu acho que é importante, né? Doula não faz parto, faz parte. Se doula original, se aquela doula, digamos assim, ancestral, né, milenar, estava ali para cuidar da mulher enquanto a parteira estava ali cuidando do nascimento do bebê, é impossível que se remeta de que nós somos pessoas que estamos ali para cuidar de quem está parindo e não para fazer ausculta, para fazer qualquer procedimento que possa interferir na análise clínica da saúde, né? Então, a lei nacional aprovada e sancionada, ela já previa isso, algo que também constava nas legislações estaduais, e essa função doula, ela agrega mais um cuidado dentro da atenção transdisciplinar da obstétrica e fetal. Ela não retira ou exime qualquer outro papel, qualquer outro cuidado já existente na atenção obstétrica. Então, Esse é um detalhe, né, que muitas vezes as pessoas têm dúvida. Ah, e agora não vai ter obstetra nem enfermeira e vai ter doula? Não, vai ter doula, vai ter enfermeira e vai ter obstetra. Porque o cuidado integral, né, ele prescinde, ele necessita que tenhamos vários estágios e várias possibilidades para realmente, né, a gente chegar naquilo que os programas de saúde prezam, né, que é a saúde integral, que o estado, né, o estado mental, a saúde mental, todo o corpo, né, de profissionais estarem atentos a como essa pessoa pode estar vivenciando aquele momento da sua vida.
4: Morgana, queria aproveitar aqui, tem também, né, um ponto aí que é o acesso à doulagem ainda é muito associado às mulheres de maior renda. Então, vem essa pergunta, né, como que a gente democratiza esse acompanhamento, até trazendo agora sobre mais esse assunto e para mulheres que podem se interessar e às vezes não conhecia, ou para quem já se interessava, e como que isso se integra também por conta da nova legislação que integra as doulas às redes de atenção à saúde, como que isso pode funcionar na prática no SUS. Não sei se esse foi um debate também na Convenção Nacional de Doulas que você acabou de participar recentemente em Belém do Pará, além de outras questões. Queria que você falasse um pouco sobre isso para nós também, por favor.
5: Você sabe, né, que quando a gente vai pesquisar o perfil das doulas, e a gente tem um material muito bom que eu posso deixar também para os ouvintes que tiverem curiosidade, que é uma pesquisa que a gente desenvolveu na Escola Politécnica de Saúde Joaquim Venâncio, chamada Mapeamento de Doulas. Esse imaginário, né, que a doula é um elemento de elite, eu costumo brincar que só se for da elite do capital cultural, né? Porque a média das doulas não atua com a elite financeira do nosso país. Ela atua com pessoas de classe média baixa, que em algum momento tiveram conhecimento de que podem ter outras experiências, né? Então, o perfil, ele é muito mais de quem se prepara para um processo nesse campo, né, econômico, né, do ponto de vista de perfil econômico das pessoas que acessam doula. E muitas delas, inclusive, resolvem ir, né, ter seus bebês no SUS, mesmo tendo um plano de saúde, porque compreenderam ao longo do tempo que às vezes a atenção num hospital público que já tem uma perspectiva humanizada, ele vai ter melhores chances de obter um bom resultado do que se ela tiver uma equipe privada. Isso está mudando, nós já temos outras mais unidades privadas que têm tido um atendimento em plantão bastante satisfatórios para as pessoas. Mas do ponto de vista do acesso ao SUS, desde ano passado, a Rede Aline, ela que é a rede, o nome, né, da rede que cuida da atenção ao pré-natal, parto e pós-parto, ela vem alterando parte dos seus regramentos, né? A federação, ela tem uma construção com, ela se relaciona, né, enquanto organismo da sociedade civil, representativo do movimento de doulas, dentro desse diálogo, e nós tivemos, né, a presença de várias representações do Ministério da Saúde nesse final de semana em Belém, e foi mesmo muito importante, porque a tabela da Rede Aline, publicada pela Secretaria de Atenção Especializada, ela já prevê a possibilidade de que um município ou estado já tenham na sua equipe doulas remuneradas pelo próprio custo de operação daquela cidade ou daquele estado. O que não há e é o que está em construção é a forma disso ocorrer. O primeiro passo que está sendo dado nessa parceria com o Ministério da Saúde é a ampliação de formações públicas. Hoje a gente tem uma experiência contínua, duas experiências contínuas de formação pública, na verdade, minto, três, que é no três experiências de formação pública que acontecem dentro da Escola Politécnica de Saúde Joaquim Venâncio, na Fiocruz, aqui no Campus Manguinhos, aqui porque eu estou no Rio de Janeiro, né? Por isso que acabei falando dessa forma. E a outra no Instituto Federal de Goiás e ainda no Instituto Federal de Brasília. fundações 100% públicas, em escolas públicas, formando doulas com um padrão de entendimento, né, do sistema de uma outra forma. O que a gente tem de... E aí o primeiro anúncio é justamente a noção de que nós precisamos ampliar essas formações. E isso foi anunciado, né, pelo Ministério dentro do nosso encontro, que nós estamos muito gratas e muito esperançosas também. E o segundo é justamente a perspectiva de como vai ser essa inserção, né, dentro das redes de atenção à saúde, que está ali apontada como possível no documento, né, na lei, e agora que deve ser regulamentada pelo Ministério da Saúde. A gente crê que essas resistências possam ser vencidas muito em breve. O diálogo com as secretarias tem ocorrido, né, muitas secretarias pensando em como fazer essa inserção, toda uma preocupação de fazer uma expansão dessa formação para que lugares, né, que tem vazios, né, desse atendimento, porque a formação de doula privada, ela também não era muito acessível a todas as pessoas que gostariam de ser doula, né? Então tem um conjunto de ações que creio que no próximo ano vão estar aí possibilitando que cada vez mais todas as pessoas, né, todas as mulheres possam ter o acompanhamento de doula dentro da maternidade, da clínica da família mais próxima da sua casa.
4: Tá ótimo. Essa a Morgana Neile, presidenta da Federação Nacional de Doulas do Brasil, a FENADOULAS BR, conversando com a gente aqui no Jabuticaba. Morgana, muito obrigado por trazer a sua experiência, por esse bate-papo. Parabéns também pelo trabalho de vocês.
5: Muito obrigada, eu agradeço. E ficamos aí à disposição, né? Que se algum dos ouvintes, né, quiser conhecer um pouco mais, pode também passar lá pelo nosso Instagram e tirar dúvidas com a gente.
4: Um abraço, até a próxima.
5: Até a próxima.
3: Para atuar como doula, é importante dizer que são necessárias a formação completa no ensino médio e um curso de qualificação profissional em doulagem. E mesmo que esse curso seja feito em instituição estrangeira, o diploma precisa ser revalidado no Brasil. Mas a nova lei nacional também deixa claro que quem já atuava como doula há mais de 3 anos, até a nova legislação surgir, também tem o reconhecimento da profissão, desde que seja devidamente comprovado.
4: E a lei fixa em parágrafo único: é vedada às doulas utilizar ou manusear equipamentos médico-assistenciais, realizar procedimentos médicos, fisioterápicos ou de enfermagem, administrar medicamentos e interferir nos procedimentos técnicos dos profissionais de saúde.
3: E a gente fala mais sobre este assunto com a nossa próxima entrevistada.
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3: O Jabuticaba Sem Caroço bate um papo agora com a Jana Gentili, ela que é advogada, doula e doutoranda em saúde coletiva pelo Instituto de Medicina Social da Universidade do Estado do Rio de Janeiro e também é pesquisadora da Rede Transnacional de Pesquisa sobre Maternidades Destituídas, Violadas e Violentadas, o REMA. Jana, seja mais que bem-vinda, como vai?
6: Olá, muito prazer, é uma honra estar com vocês e espero contribuir para esse programa de forma bem produtiva.
3: E Jana, para a gente começar o nosso bate-papo, explica para nós, por favor, sobre uma diferença. Ainda existe muita confusão entre os papéis de doula, né? Obstetriz, ou seja, a parteira, enfermeira obstetra e médica obstetra. Isso é, são muitos atores nessa conversa, né? Como explicar essa diferença para um público geral e comum? E como é essa atuação como doula?
6: Bem, eu gosto de começar a partir do cenário do ambiente de parto ou do ambiente obstétrico. Quando pessoas, sejam mulheres que estavam grávidas, pessoas, homens trans ou acompanhantes de parto estão nesse ambiente, eles percebem uma solidão dessa mulher. Essa mulher fica muito solitária, tendo em vista que há uma cultura de que esse acompanhante, após o nascimento do bebê, deverá acompanhar essa criança com medo de maus tratos, com medo de furto dessa criança. E essa mulher ou essa pessoa gestante fica muito sozinha nesse ambiente de parto. E aí a função primordial da doula: acompanhar e ter um foco nessa mulher através de atos de cuidado, que podem ser desde segurar a mão, olhar para ela, até fazer uma tradução do jargão médico, do jargão obstétrico nesse cenário de parto, fazendo com que ela se sinta melhor. Além disso, ela dá um suporte informacional ao longo do ciclo gravídico puerperal e no puerpério para essa mulher, para que ela saiba como é esse ambiente de parto, como são as fases fisiológicas desse parto, e para que ela tenha uma melhor satisfação. Ela pode dar também um suporte emocional, que ele está travestido justamente na diminuição de danos dessa solidão. E num suporte físico, onde ela pode aplicar métodos não farmacológicos de alívio da dor para que essa mulher suporte melhor esse trabalho de parto. Em suma, é isso.
4: É, Jana, e queria trazer, né, um pouco mais sobre esse cotidiano, porque depois de muitos anos de atuação das doulas no país, a regulamentação da profissão veio por essa lei nacional 15.381, que é uma demanda antiga, então é um processo, né, conquistado, é histórico essa conquista, e a nova legislação define a doula como um profissional de apoio físico, emocional e informacional durante esse ciclo. Um pouco já do que você trouxe pra gente. Queria te perguntar o que que isso representa de fato para pro cotidiano de uma gestante, a conquista também dessa regulamentação, mas juntar as duas coisas, né? Você é também doula, além da profissional e da pesquisadora sobre esse tema e advogada também. O que que, né, motivou, como que foi esse processo de início seu a doulagem? Acho que pode até começar por essa para depois você falar da lei, que eu acabei colocando duas aí numa.
6: Eu entro na doulagem em 2017, em virtude de uma história pessoal. Eu fui diagnosticada com uma menopausa precoce entre 2014 e 2015, e a ginecologista que me acompanhava à época me indicou para fazer uma reprodução assistida com os óvulos. Eu estava com uma baixa reserva ovariana, então com baixa reserva de óvulos nos meus ovários. E ali eu fui submetida a uma fertilização in vitro, e no momento desse processo, diante de todo um cenário que era muito delicado para mim à época, uma amiga minha de trabalho, chamada Andréa Freitas, falou pela primeira vez sobre a palavra doula, que seria uma profissional importante para me acompanhar naquele processo bem delicado. E foi ali que eu comecei, então, de forma muito autodidata, através da internet, a procurar pelo significado dessa palavra. E em 2015, né, eu fiz o tratamento entre 2014 e 2015, o acompanhamento sobre essa fertilização in vitro, e eu vi numa rede social de um professor meu de direito, que era o Geraldo Prado, o compartilhamento do movimento social para aprovação da lei aqui no estado do Rio de Janeiro. E a partir dali, então, como eu já era advogada, eu comecei a estudar a lei, comecei a estudar as justificativas sobre essa lei, acompanhando ainda via rede social esse movimento de mulheres. Quando, então, em 2016, houve a aprovação da lei, e em janeiro de 2017, eu vi a divulgação de um curso de formação de doulas, à época, e resolvi me inscrever, porque tudo que eu via na internet era muito novo para mim, acerca do parto, do nascimento, da marcha do parto em casa, do parto domiciliar. Era tudo muito novo para mim, e eu achei que a melhor forma de conhecer era me aproximar, não só da profissão em si, quanto do movimento social.
4: E muitas mulheres, Jana, relatam experiências traumáticas nas maternidades. Queria até que você ressaltasse esse ponto sobre isso e nesse sentido de como as doulas podem ajudar na prevenção desses tipos de experiências, nesse tipo de prevenção da violência obstétrica.
6: Sim, quando eu fiz a minha dissertação de mestrado, eu falei sobre isso. Existe uma autora chamada Veena Das, é uma indiana, e ela traz uma categoria analítica para nós, que é o conhecimento venenoso. E eu aplico essa categoria analítica na minha dissertação. Quando eu pesquiso doulas, quando eu entrevisto doulas, a maioria delas tem um conhecimento que a Veena Das chama desse conhecimento venenoso. Ela sabe o que acontece no cenário de parto porque ela já teve uma experiência, seja no seu próprio corpo, seja enquanto filha, que é o meu caso, por exemplo. Eu já entrevistei a minha mãe sobre o relato do meu nascimento e o quanto isso foi violento, o quanto tiveram cunhos racistas em relação a ela. Eu sou uma mulher negra. e a minha mãe também se autodeclara como negra, e o quanto teve esse ambiente, nesse ambiente obstétrico, essas questões de violência e de racismo. Então, essas práticas de cuidado que as doulas oferecem, elas estão diretamente ligadas aos testemunhos das violências e desse racismo obstétrico, através de suas experiências e das experiências de suas mães, de suas irmãs. E isso é muito importante para que a gente entenda a função social da doula. Ela está ali porque ela sabe o que acontece no

0: Ela sofre mais violência obstétrica do que a mulher branca. E aí eu até incluo também as mulheres indígenas.
1: Sim, existe uma questão racial em que, entendendo raça como um processo forjado, um processo em que foram criados mitos científicos em cima do corpo, tanto da mulher negra quanto da mulher indígena, em decorrência de um processo colonizador. A nossa colonização, quando fez uma diáspora forçada de África ou quando chegou nas Américas e se deparou com a população dos povos originários, elas forjaram que essas pessoas não tinham alma, juntamente com a Igreja Católica, animalizando esses corpos. E, infelizmente, nós temos ainda essa herança colonial. Esses corpos continuam animalizados. É muito comum a gente escutar que uma mulher branca está querendo parir como bicho ou está querendo parir como as índias, ou que as mulheres negras elas têm menos oferta de anestesia, por exemplo, porque elas têm um suporte maior da dor, o que é uma mentira, é uma falácia. Isso não existe. E a gente ainda luta contra esses argumentos no meio médico, através de uma ciência que veio oriunda de um processo colonizador. Então, é muito importante que a gente tenha ciência disso e que entenda que a mulher negra, ela não só sofre violência obstétrica, mas que ela sofre também racismo obstétrico, que é um termo cunhado por uma estadunidense chamada Dana Ayne Davis, porque ela entende que a palavra, a expressão violência obstétrica, ela não é capaz de caracterizar tudo aquilo que uma mulher negra sofre no ambiente obstétrico. Portanto, ela entende que existe ali uma violência obstétrica associada a um racismo médico que vai originar num racismo obstétrico, o que eu gosto de dizer que é um racismo no ambiente obstétrico.
2: E, Jana, a gente pode ampliar um pouco esse racismo como algo também, quando a gente considera, pensa em classe social, mulheres que estão nas periferias, em comunidades, em favelas, tendem também a sofrer mais esse tipo de violência?
1: Sim, podemos entender sim. Nós temos um caso emblemático no nosso país, que é o caso Aline Pimentel Teixeira. Ela foi uma mulher, uma jovem negra que aos 28 anos, moradora da Baixada Fluminense, aqui do Rio de Janeiro. Ela estava grávida de aproximadamente 5 meses de gestação, tinha uma filha já de aproximadamente 5 anos e começou a sentir fortes dores abdominais e procurou assistência médica em hospitais privados, mas conveniado ao SUS, o SUS que a gente entende como público. E, segundo relatos, o médico não a examinou, não a tocou, disse que as dores abdominais eram uma característica normal para a gestação, passou uns analgésicos e mandou que ela voltasse para casa, retornando para a consulta, que seria dali a uns 2 dias. Ela já voltou pior, era um outro plantão nesse mesmo hospital. Esse médico, então, resolveu investigar essas dores abdominais, mas demorou muito a fazer os exames, demorou muito a fazer uma ultrassonografia, e quando fez, detectaram que o feto estava morto intrauterino e que ela precisava fazer uma indução ao parto. Essa indução também demorou muito tempo, e quando foi feito, o feto foi extraído, mas a placenta não. E aí ela precisou fazer uma dectação da placenta, que foi muito ruim. O hospital, então, entendeu que não tinha condições de ficar com ela, precisou fazer uma transferência, mas não existia vaga. Isso nós estamos falando do ano de 2002. Não existia vaga, eles tentaram em vários hospitais, até que um dos hospitais disse que tinha um leito vago e uma ambulância, mas que não encaminharia a ambulância para buscá-la. Ela ficou mais tempo nesse hospital, até que colocaram ela num carro de passeio, porque ela estava piorando, levaram para esse hospital, mas quando ela chegou lá, o leito já não existia. Então ela ficou numa maca, no corredor, e quem a levou não levou o prontuário e nem passou o caso, não disse que em algum momento da vida ela esteve grávida e que aquele bebê morreu. Então ela não conseguiu ter uma assistência adequada e acabou falecendo. A família, então, de Aline, representada pela mãe dela, isso estou resumindo bem a história tem vários outros detalhes sórdidos, resolveu, então, lutar por justiça.

0: conseguiu algumas ONGs, uma brasileira e uma internacional, para levar esse caso à justiça. A justiça brasileira demorou muito a solucionar esse caso, a pedir perícia, e por fim o Brasil então, e a família Jalene então entrou com uma ação no Tribunal Internacional contra o Brasil, e o Brasil teve uma condenação inédita no mundo sobre uma morte materna evitável por conta de raça, gênero e classe. Então é uma história que responde bem a sua pergunta.
1: É muito triste, né? Muito triste e é muito bizarro a gente pensar o descaso com a mulher, né, Kaique? Porque são vocês que colocaram a gente no mundo, né? É a mulher que dá a luz, é a mulher que tem essa missão que deveria ser uma das missões mais respeitadas pelos seres humanos, né? Mas a gente deixa a desejar cada vez mais com vocês, mulheres, né? É muito triste pensar que uma mulher passou por isso, que seu filho passou por isso. E aí, Jana, eu já pego um gancho aqui, né, nesse seu relato, pensando quais são as políticas públicas para esse tipo de tratamento hoje e como vocês, doulas, podem contribuir para que essas políticas sejam respeitadas pelos homens, principalmente, né?
0: Sim, uma das condenações aí que o Brasil sofreu, para além de uma indenização pecuniária para essa família, foi de implementar justamente políticas públicas. E é daí que nasce a Rede Cegonha, que é um pacote de ofertas, inclusive fazendo com que cada gestante saiba qual é a sua maternidade de referência, qual é o seu hospital de referência, para que não aconteça mais o que aconteceu com a Aline, essa perambulação ou essa espera por uma transferência, que ela saiba onde ela será atendida. E que agora em 2024 eles rebatizaram a Rede Cegonha com o nome de Aline. Então agora ela se chama Rede Aline por conta dessa história. E a Rede Aline, então, ela tem como finalidade diminuir os percentuais que são elevadíssimos de morte materna, justamente em razão de classe, gênero e raça, ainda em 2026. Mais de 20 anos após a morte de Aline e mais de 10 anos após a condenação. Essa condenação no Tribunal Internacional, ela aconteceu em 2011. Então, até hoje, ainda com a implementação dessa política pública, ainda com a implementação da Rede Cegonha, com a alteração da Rede Aline, nós tivemos, por exemplo, aqui no Rio de Janeiro, um local, que é a Ilha do Governador, onde tem o aeroporto internacional Tom Jobim, que passou mais de uma década sem maternidade pública e privada. Uma ilha que contém 15 bairros, um contingente populacional grande e que precisava ir para o continente para que essas mulheres parissem ou, inclusive, solicitassem uma cesariana, porque tinham medo de atravessar a linha vermelha, onde temos o complexo da Maré, e temos ainda uma situação muito preocupante, que é a violência de Estado, né? O Estado invadindo essa favela e um tiroteio nessa linha vermelha que pudesse atingir essas mulheres. No meu anteprojeto de doutorado, eu apresento inúmeras matérias jornalísticas de situações em que mulheres insulanas, ao tentar parir no continente, passaram nessa travessia.
2: Jana, há o risco de uma excessiva burocratização ou elitização da profissão depois dessa regulamentação em nível nacional? A gente está ressaltando aqui nesse episódio que já tínhamos algumas regulamentações estaduais, vem a lei em nível estadual para cumprir aí uma demanda que existia, mas algumas questões ainda em torno disso. Qual que é a avaliação? Essa lei, ela contempla tudo ou pelo menos os principais pontos de demandas das profissionais doulas, até de certa forma das pacientes que querem passar por esse processo com as doulas na maternidade? Como que é a sua avaliação sobre isso?
0: Sobre a questão de elitização, na minha dissertação eu também trabalhei com isso. Tem uma autora chamada Giovanna Cássia Tempesta, que em suas pesquisas ela realmente detectou que o acesso a doulas no nosso território, no território brasileiro, ele é majoritariamente concentrado num grupo de mulheres escolarizadas e integrantes realmente das classes médias urbanas. Mas o movimento social de 2013 para cá, 2013, quando a ocupação da doula foi incluída na classificação brasileira de ocupações, sendo um registro como uma ocupação, o movimento social ele começou então a se organizar para que pudéssemos ter doulas em classes médias para baixo. Então, aqui no Rio de Janeiro, por exemplo, nós temos um curso na Fundação Oswaldo Cruz, na Escola Politécnica Joaquim Venâncio, onde nós implementamos políticas de cotas justamente para recebermos mulheres periféricas que têm o desejo de ser doulas, para que possamos espalhar rodas de gestantes nos mais longínquos lugares do Rio de Janeiro. E esse movimento, através da Morgana Enelli, por exemplo, que é atualmente a presidenta da Federação Nacional de Doulas, tem sido espraiado para outros estados. Então já tivemos um curso, inclusive, de um processo formativo pela Fiocruz do Piauí, por exemplo, para tentar contemplar o Nordeste, mas foi um curso híbrido, de tanto de forma virtual como de forma presencial, para que pudéssemos instrumentalizar mulheres dos mais diversos locais do nosso Brasil para mitigarmos esse dado científico de que elas estão em classes médias para classe média alta.
1: Me chama atenção aqui, Jana, a questão da mulher pobre, né? A mulher que, porque me parece que ter uma doula nesse momento da vida para a mulher, né? É, digamos que é um acompanhamento de luxo, porque provavelmente requer, você está contratando alguém para ficar contigo naquele momento, né? E quando a gente olha também para as mulheres pobres, né? Que já é sabido por todos nós que a maioria dessas mulheres são mães solo. Então isso é, você trouxe aqui o argumento de que muitas mulheres na gestação se sentem sozinhas, né? Tivemos até uma influenciadora que trouxe esse debate, que mesmo com o marido dentro de casa, que também é famoso, é um cantor, ela se sentiu sozinha. Então, e se a gente olhar para essas mulheres dentro das comunidades, né? Que tem ali que trabalhar, lidar com a gestação, sem uma rede de amparo. Então, assim, existe uma tendência, talvez, das políticas públicas, como você já ventilou aqui, né? Mas de oferecer esse acompanhamento para essas mulheres pobres. A gente sabe que, e isso também eu achei que é louvável, graças a Deus temos o acompanhamento de uma enfermeira, às vezes, né? Que liga para casa dessas mulheres, mas assim, é de uma forma, entre aspas, tá? Superficial, né? Porque ela não está ali 24 horas ou por um tempo grande com aquela gestante, né? E como oferecer esse serviço de doula para essas mulheres periféricas?
0: Primeiro, é importante ressaltar que aqui no Rio de Janeiro nós temos uma lei que estabelece pisos salariais para categorias e a doula está inserida nessa legislação. Atualmente, o piso salarial da doula para todo o ciclo gravídico puerperal, então vamos colocar ali entre 39 a 40, 42 semanas, está em R$ 1.375,01. O que que o movimento social dessas das doulas tem observado ao longo desse tempo? Que há realmente a necessidade da inclusão dessas doulas no SUS. Então, a Escola Politécnica Joaquim Venâncio já organizou dois eventos chamados Encontro Nacional de Doulas no SUS, para que a gente receba relatos, não só científicos como orais, relatos de experiência, de como estão acontecendo a inserção dessas doulas no SUS antes mesmo da legislação federal. Nós já fizemos esses dois encontros, para agora partimos para a segunda fase, que é, a partir de uma lei nacional, como implementaremos essas doulas no SUS. Nós temos uma questão no nosso território, que são as organizações sociais que administram os equipamentos do SUS. Então, não sabemos ainda se será por via de concurso público ou por via de contratação dessas OSs. Estamos ainda no momento de comemoração da lei, de assentamento dessas emoções para saber qual será o segundo passo. Mas enquanto isso não acontece, existem programas de voluntariado aqui no Rio de Janeiro, por exemplo, a Associação de Doulas do Estado de Janeiro, do Estado do Rio de Janeiro, ela tem um programa de voluntariado chamado Acolher Gestante, que ele oferece educação perinatal para que essas mulheres entendam como é o cenário do parto, quais são as fases do parto, o que acontece no seu corpo, e se essa mulher desejar, ela pode combinar com essa doula a contratação, seja via piso salarial, onde ela poderá dividir ao longo da gravidez essas parcelas, ou seja, de forma social, onde ela contribuirá com transporte e alimentação dessa profissional, ou ainda com um valor ínfimo, inferior a esse piso salarial. Temos aqui também no Rio de Janeiro uma maternidade, que é Herculano Pinheiro, que também tem um programa de doulas, onde as doulas vão de forma voluntária para lá, organizacional, e atendem as mulheres em trabalho de parto. E o curso da Escola Politécnica Joaquim Venâncio, ele tem estágio supervisionado numa das maternidades aqui no Rio de Janeiro, ofertando também. Então, nós estamos num movimento de implementar esse acesso a doulas para todo e qualquer tipo de mulher. Além disso, nós temos uma lei aqui no Rio de Janeiro, que chamada Programa Toda Mulher Merece Uma Doula, onde nos hospitais estaduais esse programa já tem um movimento a ser implementado. Duas deputadas estaduais e um deputado estadual destinaram verbas impositivas para a implementação desse programa. Então a gente tem um movimento muito grande para equacionar a situação de que mulheres pobres e de periféricas não tenham acesso à doula nesse momento.
2: Jana, ser doula envolve lidar com sofrimento, com medo, com a frustração. Como que você, né, sendo doula, cuida também dessa parte da própria saúde emocional? Acredito que talvez você atue, ou talvez um pouco menor também por esse trabalho como pesquisadora, mas é necessário ter essa atenção e cuidado por parte das doulas?
0: Sim, a gente sempre faz uma pergunta, inclusive nós temos uma das disciplinas no curso de doula, ela tem uma pergunta direcionada às alunas: quem cuida de quem cuida? E nós, inclusive, temos psicólogas no nosso curso para abordar tanto o tema do autocuidado quanto o tema do luto, quando, infelizmente, acontece casos como da Aline Pimentel e esse bebê ou essa mulher vem a falecer, porque, infelizmente, isso acontece. No meu caso, eu faço terapia semanalmente para que eu possa levar as minhas angústias, os meus medos, as minhas dúvidas, as minhas incertezas para a terapia. Conheço muitas doulas que assim o fazem, e nós também, quando atuamos, nós temos grupos em redes sociais para que nós possamos fazer trocas de casos e dar um suporte umas às outras.
1: Jabuticaba Sem Caroço teve o prazer de bater um papo com Jana Gentili. Ela que é advogada, doula e doutoranda em saúde coletiva pelo Instituto de Medicina Social da Universidade do Estado do Rio de Janeiro. Ela também é pesquisadora da Rede Transnacional de Pesquisas sobre Maternidades Destituídas, Violadas e Violentadas, a REMA. Jana, muito obrigado pelo seu tempo aqui no Jabuticaba, volte sempre.
0: Muito obrigada, eu que agradeço, foi um prazer conversar com vocês, desejo muito sucesso e ampliação da audiência de vocês.
2: Um abraço, Jana, muito obrigado.
0: Outro.
2: Nosso tempo acabou, então chegou a hora de colocar ponto final em mais um episódio do Jabuticaba Sem Caroço. 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
1: 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Tchau e até a próxima.
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5: Olá, pessoal, mais um Mundioca chegando hoje para falar da semana em que se comemora o Dia Mundial da África. A data exatamente é no dia 25 de maio, mas às sextas-feiras o Mundioca fala também sobre o continente africano e a gente não poderia deixar de falar sobre essa data que é muito significativa tanto para a África quanto para as diásporas. Não é isso, Mel?
6: Exatamente, Marcelo, e nós somos a maior delas, né? Nós somos o país com mais africanos no mundo, não é?
5: Fora da África.
6: Fora da África, diáspora. A gente tem essa identidade cultural, muitos pontos de convergência com os africanos e esse é um dia que não pode passar em branco, principalmente, Marcelo, porque não tem tanto tempo. Celso Amorim, assessor especial, disse que a África seria a menina dos olhos da política externa brasileira. Não aconteceu ainda como ele falou, mas estamos nesse caminho. Em vários lugares, Marcelo, universidades, o Itamaraty, houve comemorações sobre o Dia da África e trazendo também as pautas atualíssimas que são neocolonialismo, as relações bilaterais, a África no sul global, e a gente convidou dois entrevistados de peso para falar sobre esse assunto.
5: Vamos ouvir a primeira deles agora. O Mundioca tem o prazer de falar mais uma vez com a professora Patrícia Teixeira, ela que é professora de História da África da Unifesp. Professora Patrícia, é sempre bom estar contigo e obrigado por mais uma vez estar no Mundioca, tudo bom?
7: Olha, tudo ótimo, ainda mais nesse dia tão especial, né? Dia 25 de maio, Dia da África, um dia muito importante para o mundo. É o dia que celebra as lutas africanas, primeiro pelo fim do colonialismo, e depois, em 1974, esse dia é novamente ratificado como Dia da Libertação da África. Temos dois grandes momentos, 1963, com a criação da Organização da Unidade Africana, esse dia, né, como um marco da luta anticolonial, e em 74, a luta pela libertação política. E esse dia segue sendo no mundo um referencial para lembrarmos que sociedades muito diversas e que tem em relação ao Ocidente uma desigualdade de armamentos e de tecnologias, traz contudo uma força, saberes, conhecimentos científicos, uma capacidade de transformação fora de série. Uma resiliência, como diz o Ayrton Krenak, que só os povos muito antigos que tiveram que lidar com violência durante muito tempo desenvolveram. Então o Ayrton Krenak lhe diz: nós indígenas vamos sobreviver ao fim do mundo. E junto aos indígenas, os povos africanos e afro-brasileiros, nós vamos sobreviver ao fim desse mundo. Para mim é muito rico poder dialogar com vocês, é um espaço que eu fico muito feliz de poder estar sempre conversando com a Melina, né, com todos aí da equipe e com um grande público.
6: Opa, professora, muito obrigada, mas só para situar o nosso ouvinte, a gente está gravando no dia 25, que é Dia da África, mas esse programa, ele está sendo exibido no dia 29, pra gente não tem importância, porque a gente comemora a semana toda e aqui no Mundioca, todo dia é Dia da África, vira e mexe, a gente arruma um motivo para falar sobre esse assunto. Professora, o Brasil, o país com a maior população negra fora da África, né? Somos 54% negros. Realmente o Brasil reconhece a sua herança africana ou ainda trata essa conexão de forma superficial?
7: A gente teve já grandes avanços, né? E esses avanços politicamente já vêm desde a Conferência de Durban, ainda do final do século XX, em que participamos da Conferência Mundial contra o Racismo. Temos também um rico legado de lutas que vem desde as associações das Irmandades Negras, das associações antirracistas, das associações pela liberdade. Nós temos então mais de 100 anos de luta pela liberdade da população afrodescendente. Em Durban, isso foi um grande momento de celebração. E agora a gente, né, durante esses 25 primeiros anos do século XXI, a gente tem todo um esforço dos governos do Brasil, com algumas exceções, que a gente teve, por exemplo, de 2018 a 2022, de empreender, de fato, a valorização do ensino e da cultura afro-brasileira em todos os níveis de ensino, melhorar a nossa relação diplomática com os diferentes países africanos, um intercâmbio promovido pelas agências de pesquisa no Brasil com relação ao desenvolvimento de pesquisas de estudos africanos realizados por profissionais profissionais pesquisadores da África. Então, de fato, a gente tem aí um legado muito mais positivo do que negativo nesses 25 primeiros anos, né? Desse um quarto de século, já estamos já com um quarto de século, né? Para que a gente possa comemorar. Claro que também nós temos novas violências e violências que causam um número de vítimas no mundo muito maior, especialmente por conta da alta tecnologia militar e bélica e os conflitos contemporâneos que estamos vivendo. No entanto, o que eu também queria dizer, esse dia me emociona muito, né? Eu sou professora de História da África, né? E esse dia tem também um significado de lembrar que os nossos projetos de transformação, eles precisam seguir independente da desigualdade bélica, da desigualdade econômica. Os povos africanos, eles são mestres de nos ensinar, assim como comecei no início, né? A resiliência, a difusão de seus valores, as formas de solidariedade em situações extremamente adversas. E é menos olhar para a superioridade das armas e olhar cada vez mais pela nossa capacidade emocional, intelectual e espiritual de transformação.
5: Dia da África, professora, e aí a gente volta lá atrás e vem a pergunta: como é que o colonialismo europeu na África influenciou e tem influenciado a formação econômica e social do Brasil aqui?
7: Bom, esse colonialismo europeu tem a clara ideia de territórios submetidos numa ideia de projetos de civilização. É uma nação se coloca como metrópole e os outros espaços sequer são reconhecidos como nação, são reconhecidos como territórios coloniais, para que essa desigualdade demarcada contribuísse para o desenvolvimento dos territórios, já que a metrópole por si só era o supremo, era o ideal. Na verdade, desde o século XIX, antes do século XIX, essa ideia de metrópoles e periferias é algo que vem se desenvolvendo como uma forma não de promover a equidade e o equilíbrio civilizacional, mas sim garantir uma acumulação de capital em níveis exorbitantes. E o que a gente presencia, eu gostaria de pontuar, no ano de 2026, de modo especial, é o ápice desse sistema exploratório junto com seu declínio. E o declínio desse sistema exploratório vem, em primeiro lugar, pelas resistências dos países africanos e asiáticos, que hoje lutam de forma muito aguerrida, apesar das dificuldades, de terem uma outra posição no cenário internacional, mesmo com toda a desigualdade bélica. Além disso, quando a gente pensa nos casos da Ásia, a gente vê a situação lá do Estreito de Hormuz, um local estratégico, assim como o Canal de Suez na África, extremamente disputado e que as nações não puderam, as nações, né, os territórios, no caso o Egito e hoje o atual Irã, não podem usufruir do benefício desse estreito, né? Tem uma nação, geralmente do norte global, que quer exercer o seu poder e seu domínio. Mas mesmo com tudo isso que acontece de fato, as desigualdades das armas, a força da violência, há hoje uma opinião pública mundial que não dá mais espaço, que não corrobora, que não se anima, que não se entusiasma mais com o colonialismo e nem com os novos colonialismos e com essa ideia de que sempre tem que ter centros e periferias. O Dia da África foi criado em 25 de maio de 1963 em Addis Abeba para lembrar a gente, né, de que as nações têm direito à autodeterminação. E esse dia foi novamente ratificado como o Dia para a África em 1974, após no momento da finalização das guerras coloniais em Angola, Moçambique, Guiné e Cabo Verde, e foi ratificado como um adendo a mais. Se em 63 o Dia da África era o dia da luta anticolonial, em 1973-74 se torna o dia da libertação da África e dos africanos, né? É uma data que ela é reiterada como fundamental para se pensar na África, se pensar na autodeterminação dos povos, a partir dos africanos, sobretudo.
6: Professora, falar um pouco agora a respeito do pedido de desculpa do Papa Leão XIV, que acontece num contexto histórico bastante delicado, né? Porque durante séculos a Igreja Católica, como é que eu posso dizer isso? Ela conviveu, né? Usou de mão de obra escravizada, foi conivente com a escravidão e hoje pede desculpa. Faz diferença?
7: Muita. E eu vou explicar pela questão justamente geopolítica. A história da Igreja é plurissecular. Mas mesmo sendo plurissecular, ela ficou quase praticamente 400 anos sendo a maior usufrutuária da mão de obra escravizada negra e indígena. Eram outros contextos de igreja, eram outros contextos mundiais, sim, em que a aliança da igreja com os impérios era muito forte. Após essa decadência dessa relação da igreja com os impérios, por conta das independências na América Latina, se tem a corrida colonial para a Ásia e a África. E novamente a igreja faz essa repactuação, né? No sentido de que através do colonialismo europeu a igreja fosse a mediadora do processo civilizatório. Contudo, nessa história, né, longa, de longa duração, houveram religiosos e até papas que fazem condenação à relação escravista, que fazem condenações de não se haver um tratamento cristão dos escravizados, mas nunca houve na igreja um questionamento do seu próprio benefício em relação à questão da escravidão. E o que o Papa Leão XIV está fazendo nesse exato momento é o reconhecimento de que a igreja se envolveu com a escravidão. Isso é um passo gigante, até porque existem já diversas iniciativas antirracistas em ambientes católicos e de igrejas cristãs. E o maior líder da maior igreja cristã do mundo dá esse passo, ele ecoa em primeiro lugar nas comunidades cristãs em que tem associações negras que lutam por racismo, pelo fim do racismo dentro das próprias comunidades religiosas. E isso se torna uma força política tremenda para alimentar e reforçar a condenação da ONU, aprovada, né, pelos países africanos em sua maioria e os da América Latina, e uma pressão política para a Europa, né? A Igreja Católica, ela é sediada na Itália, né? Então fica também uma pressão política. Olha, até a Igreja, que é sediada aqui em Roma, né, o Vaticano é em Roma, quer dizer, o Vaticano é no território italiano, né, hoje, né, nos arredores de Roma, até a Igreja condena e reconhece que ela foi partícipe, que ela foi envolvida com a escravidão, e ela reconhece que a escravidão foi o pior crime contra a humanidade. Isso do ponto de vista das relações sociais na comunidade europeia, do racismo praticado na comunidade europeia e do racismo praticado dentro das comunidades religiosas e de discriminação religiosa, especialmente contra as religiões afro-brasileiras embasadas em religião, isso é uma notícia realmente alficiareira.
5: Daqui para frente, como é que a senhora acha que essa questão que dói até hoje vai ser tratado? O que que muda na sua visão, ou o que que pode mudar daqui para frente?
7: Bom, do ponto de vista das pesquisas históricas, a gente já vem fazendo, trabalhando com fundos da Igreja Católica, tanto para o período escravista das Américas, quanto para o período do colonialismo na África. Eu mesma construí boa parte dos meus estudos sobre colonialismo, trabalhando em arquivos eclesiásticos, né? Isso favorece ainda mais esse reconhecimento, o aumento de acessos e possibilidades de documentação para pesquisa. E, na verdade, desde Paulo VI, que a gente, desde os anos 60, né, desde 1965, que há uma orientação na igreja que veio do Concílio Vaticano II, de se conhecer mais essa história contemporânea da igreja e de se fazer um investimento mais na diversidade planetária. Então isso favorece ainda mais as pesquisas históricas, né? Por outro lado, isso ajuda também políticas de reparação em países africanos, porque documentação missionária pode ajudar a provar que determinadas terras são de determinados povos e que empresas internacionais mineradoras de gás natural que promovem hoje a guerra na África, elas serem confrontadas com documentações da igreja, por exemplo, provando que elas são donas da terra. Isso tem um poder político enorme. O que tem acontecido, por exemplo, em Cabo Delgado, são essas empresas quererem tomar essas terras através de milícias, de grupos paramilitares, ou então oferecendo ninharia para a população para ficar com a terra e os governos fazendo vista grossa. Tem muitas implicações políticas positivas. Do ponto de vista da própria Igreja Católica, na América Latina existe a chamada pastoral afro-latino-americana. Isso dá uma abertura embasada no reconhecimento do Papa para que essa pastoral possa desenvolver seu trabalho com mais liberdade, sem intervenções ou discriminações dentro do seio da própria comunidade cristã. O avanço, inegavelmente, é enorme.
6: Professor, o que é ser um negro no Brasil? Aí eu vou dar um breve contexto. Eu trabalhei com a Tayana, minha outra parceira, antes do Marcelo assumir aqui no Mundioca, e um belo dia ela me falou, a minha mãe é negra. Eu falei, ué, como? Se a sua pele é mais branca do que a minha. E a gente teve também um caso recentemente de uma moça que prestou concurso na chancelaria do Itamaraty e ela foi exonerada depois de se autodeclarar negra, sendo que a banca tinha dito que ela era uma pessoa branca de cabelo liso e traço finos. Aí eu deixo a pergunta, o que é ser negro?
7: Ah, eu não tenho essa resposta, gente, desculpem, mas eu vou fazer as minhas considerações. O que é ser negra é de fato, em primeiro lugar, reconhecer as pessoas que, como eu, são negras, né, que trazem na sua pele, na sua aparência e, sobretudo, na história partilhada, esse patrimônio afrodescendente muito claramente. Porém, na nossa luta política, e aí eu saúdo a geração da Sueli Carneiro, do pessoal que fundou o GLE10, a aliança com a parte da população que era considerada parda foi fundamental para que a gente conseguisse direitos, como por exemplo as políticas de ação afirmativa. Então, a gente não estava prestando atenção na gradação da cor. E a nossa luta, eu sou da geração da Sueli Carneiro, eu era mais jovem, mas eu comecei a militar na época da, mais ou menos, que a Sueli já estava no auge da carreira dela, né? Nos anos 90 do século passado. Então a gente queria simplesmente superar aquilo que nos dividia, que era o colorismo. Ah, eu sou, na minha época de juventude, diferente de vocês, existiam pessoas que se autodenominavam, eu sou marrom bombom, eu sou morena jambo, e outras variações de cores, né, para poder se afastar da origem negra. E a geração da Sueli Carneiro, de tantos intelectuais, do movimento negro unificado, a geração do Abdias Nascimento, a geração das atrizes Ruth de Souza e Aléa Garcia, essa geração, né, que também é acadêmica, que participou do encontro da Associação Nacional de História de 1988, que trouxe para o coração da historiografia o estudo da história social da escravidão, para todos nós o importante era sair desse colorido do IBGE e trabalhar essa ancestralidade africana, em que em alguns essa ancestralidade se mostra e, mais do que isso, essa ancestralidade ela é partilhada. Ser negro no Brasil também é uma construção política e social, em que não é só o fato de você ter a herança física, né, a herança biológica, é também a valorização do patrimônio cultural e histórico afro-brasileiro. As políticas de ação afirmativa, elas têm um papel muito importante de ajudar a população de pele preta, sobretudo, a ter acesso a políticas que, mesmo quando a gente estende e abraça a população que era considerada parda na luta antirracista, isso ainda não resolve. Há necessidade da população de pele preta ser incluída, ser valorizada. Contudo, como eu já venho refletindo, esses comitês de heteroidentificação, eles criam margens. Por mais que as pessoas se esforcem até para fazer o trabalho, para ajudar a implementar a política. E essas margens, elas podem dar origem também a situações muito adversas, como a dessa candidata e da própria instituição. Então, sim, essa moça precisa rever isso, precisa ser discutido juridicamente, politicamente, do ponto de vista da própria instituição, e a fala dela e o depoimento dela tem que valer, tem que ser levado em consideração para a questão também da política, da cota de acesso a essa instituição.
5: Na visão da senhora, o racismo estrutural no Brasil, ele pode ser entendido como uma continuação dessas lógicas coloniais?
7: No mundo, né? Não é só no Brasil, é no mundo. Mas é continuação reiterada, ela não é assim ao acaso, né? Como uma desgraça que vai acontecendo e ninguém controla. Há diversos pactos pactos políticos, projetos políticos que reiteram isso, né? E é isso que a gente tem que questionar politicamente. O Dia da África é um dia importantíssimo para isso. Porque no mundo contemporâneo, os pactos de exclusão e de discriminação são reiterados. A gente tem exemplos, por exemplo, da jovem argentina que foi agressiva, né, que foi racista num restaurante, num bar, num restaurante, e que foi presa e recebeu a tornozeleira. Mas a gente ainda tem os extermínios nas comunidades, os jovens que só por terem a pele preta são assassinados. Então, a gente precisa questionar. Por que esses pactos, essas formas de discriminação são reiteradas, são continuadas, para que de fato a gente tenha uma transformação antirracista nas relações mundiais e no nosso caso brasileiro também.
6: Professora, a senhora acha que existe uma nova forma de colonialismo sobre a África por meio da exploração dos recursos naturais e também de dívidas internacionais que muitas vezes enforcam alguns países?
7: Eu estava até conversando com meu colega professor Gustavo Durão. Para ele é declínio do imperialismo, para mim não, é nova forma de imperialismo. Pelos meus anos de reflexão sobre o tema, eu penso que é uma nova forma de imperialismo, em que não há mais nenhum discurso salvacionista, nenhum discurso de trazer para a população local qualquer tipo de benefício. Nenhum colonialismo trouxe benefício para nenhuma população local, nem na África, nem na Ásia. Mas havia pelo menos essa panaceia: estamos levando progresso, estamos levando a verdadeira religião, estamos levando os valores cristãos. Agora não tem mais isso. Agora é o descarte humano, é um nível de violência que leva inclusive aos bombardeios de hospitais, que leva à destruição de escolas, né? E que banaliza o mal cada vez mais.
5: Professora, o que muitos heróis africanos seguem invisíveis nos currículos de livros escolares? Como o próprio Zumbi, a gente tem que revisar o que foi Ganga Zumba, Zumbi, botar outros novos, como o Luiz Gama, que é pouco falado, o André Rebouças e assim por diante?
7: Olha, pelo menos uma coisa boa nessa questão que é difícil ainda. Nós temos já, em 2026, gerações de escritoras e escritores negros incríveis que trabalham essas lideranças africanas e afro-brasileiras, que produzem materiais de afirmação da beleza, da história, das culturas afrodescendentes para a juventude negra. Meu sobrinho foi beneficiado por isso, e tantas crianças que nasceram já no final dos anos 90. Contudo, ainda há um descompasso da produção didática escolar para acesso a essa produção. Segundo eu soube no ano passado pela Diretoria Regional de Ensino daqui de São Paulo, de uma região que a minha universidade tem diálogo, já estão chegando nas bibliotecas didáticas muitos livros de afirmação, de lideranças, de histórias, de beleza, de estética negras. A questão é como usar esse material. E como contribuir para o trabalho docente, para o uso efetivo desse material. Como, de fato, integrar no currículo escolar esses anseios sociais de transformação e de superação do racismo.
6: Professora, se eu fosse dona de uma escola ou do Ministério da Educação, eu trocaria o primo Basílio por um defeito de cor. Não sei se as crianças iam ficar bravas comigo, né? Porque 1.200 páginas. O que a senhora acha dessa ideia?
7: Ah, o defeito de cor é uma obra maravilhosa. Com certeza a gente precisa ampliar os horizontes. Não ficar só no nacionalismo romântico do século XIX, mas trazer sim os autores do 20 e essa geração incrível do 21 aí que está fazendo a diferença.
5: O quanto o Dia Mundial da África a gente tem que bater nessa tecla e o quanto o crescimento da presença chinesa na Rússia também no continente muda essa perspectiva histórica de colonialismo?
7: Olha, é uma pergunta que dá um programa.
5: Oh.
7: Bom, sobre a presença chinesa e russa, é a ideia de novas possibilidades de mercado, de relações econômicas. E aqui eu quero até lembrar de um ex-aluno meu que infelizmente faleceu num curso que eu dei aula na UFRJ, da Escola de Música, o Edward, Mr. Edward. A gente chamava ele assim, porque ele era muito galante, nigeriano, que morava no Rio de Janeiro há muito tempo. E eu estudo e pesquiso o Sudão, que é o país mais pobre da África. Ele dizia: professora, a senhora perde seu tempo de vida estudando pobre. A senhora precisa estudar a Nigéria, a senhora precisa estudar países com autoestima, a senhora precisa estudar nesse nível. A senhora sabia que vão fazer um VLT em Lagos, igual que tem no Rio de Janeiro, professora? Vão fazer parques, vão fazer museus e teatros, os chineses vão fazer isso pra gente. A gente vai ter celular, professora, a gente vai poder conversar pelo WhatsApp, já tenho já um número de anos essa história. E eu vou ter prazer, essa parte, eu vou sempre às lágrimas, eu vou ter prazer de quando o chinês disser, pode andar de VLT, de convidar a senhora para conhecer Lagos por VLT, comigo. Eu vou lhe mostrar Lagos de dentro do VLT. Não sei se o VLT chegou na Nigéria, mas o nosso Eduardo nos deixou antes. Um pouco também nesse Dia da África, eu sempre lembro dele, da autoestima dele, de como ele dizia que as nações africanas têm que buscar crescer, olhar para frente. Essa é a minha mania de estudar país pobre, ele sempre me criticava. Professora, tem que estudar país rico, professora, país com autoestima.
6: Aí é que tá, professora. Por quê? E de onde surgiu essa vontade de estudar Sudão? Eu sei que a senhora estuda também bastante Moçambique. Por que esses países?
7: No meu caso, o Sudão, aí falando muito dos dentro da área, né? O Sudão é a terra mais indomada dos processos coloniais. Não que as outras fossem fáceis e as populações aceitassem facilmente. É o único território que foi um condomínio anglo-egípcio, ou seja, terra insubmissa, que ingleses e egípcios tentavam controlar, né? E foi a terra que desafiou todos esses projetos universalistas, tanto de união pan-africana, quanto de união pan-árabe, quanto de união pan-islâmica. Foi o maior país da África, é um território muito rico e muito amplo, que mostra para o mundo os grandes desafios que a África passa. É como se fosse um grande resumo de tudo que acontece de mais bonito e também de mais desafiador no continente, né? E é uma sociedade fascinante e eu pensei, vamos fazer esse exercício de estudar um espaço e uma história que não tem relação com o Brasil diretamente, mas que tem relação com como a gente construiu mundialmente essa geopolítica internacional. Então foi por isso que eu fui estudar.
6: Tá certo, a gente teve o enorme prazer de conversar mais uma vez com a professora Patrícia Teixeira nesse dia tão especial, nessa semana tão especial de comemoração do Dia da África. A professora Patrícia Teixeira é professora de História da África da Unifesp e é mundioker premium.
7: Deixa eu só fazer uma pequena propaganda, se vocês, mas se bem que já vai ter passado, né? Mas dizer sempre isso, gente, se interessem pela África, busquem conhecer os artistas, os autores, os criadores, né, de conteúdos, os afrofuturistas, uma juventude africana incrível que traz todo o seu patrimônio histórico e cultural no campo das artes, no campo da literatura, da poesia, do teatro, do cinema, da política, da ética planetária. Vamos, a partir desse momento, né, desse dia de hoje, conhecer realmente mais a África. Conhecer a África me tornou uma pessoa muito mais feliz e me tornou uma pessoa capaz de ir além, realmente, além do sofrimento, além da limitação, acreditando realmente na minha humanidade e de todos nós. É isso.
5: E é sempre bom te escutar, professora.
7: Tá bom, então. Muito obrigada, gente. Um grande abraço.
5: Eu sempre acho que a questão da reparação histórica, de qualquer forma, sempre vai ficar um pedaço que você não vai conseguir completar totalmente.
6: Com certeza. Isso aí é uma dívida eterna, porque as gerações que se perderam, as vidas, né, que se perderam, que foram escravizadas para enriquecer empresas e pessoas, elas não vão voltar atrás. Vamos ouvir o nosso segundo convidado? O Mundioca tem um enorme prazer ainda mais nesse dia tão especial de conversar mais uma vez com Gustavo de Andrade Durão, professor efetivo da licenciatura em História na Universidade Estadual do Piauí. Ele também é professor do mestrado profissional em ensino de História da UESP, que é o campus Parnaíba, além de ser doutor em História Comparada. Tudo bem, Gustavo? Como é que você está?
8: Tudo bem, menino Marcelo.
5: Professor, muito bom tê-lo com a gente. E a gente começa esse bate-papo querendo saber o seguinte: como é que o apagamento da história africana contribui para a manutenção do racismo no Brasil?
8: Ótimo, excelente pergunta. Quero de novo agradecer a chamarem, lembrarem o meu nome aqui, a participação. Hoje é um dia muito especial e é um dia de comemoração, mas é interessante que a comemoração do Dia da História da África, a gente tem que lembrar que é também uma resistência. À medida que nós ficamos muitos anos sem percebermos a história do Brasil, o papel afro-brasileiro na nossa história, né? Infelizmente da diáspora africana, mas também voltar essa memória, né? Voltar esse pensamento do que nós fomos, né? Das nossas raízes religiosas, culturais. Então a gente pode ver que o ensino de história da África, né? O estudo mesmo da história da África, é com certeza uma luta contra esse apagamento de um tempo de muita injustiça, né, de muitas violências contra o ser humano e sobretudo com o ser humano negro, que foi tido como uma coisa, né, que foi tirado dele, foi subtraído a ideia até de humanidade, né? Então com certeza é uma resistência muito boa e muito importante nos dias de hoje.
6: Gustavo, eu fiz essa pergunta para a professora Patrícia, vou fazer também para você, porque isso está em todos os jornais, né, os mais importantes, que é daquela moça na Bahia, que ela entrou para o Itamaraty e se declarou negra, só que havia ali um tribunal racial, né, posso chamar assim, que disse que ela era branca e ela acabou sendo exonerada. A minha pergunta é: quando o Brasil vai se recuperar da sua política de Estado de embranquecimento pela qual nós passamos?
8: Menino, isso aí é uma questão bem complexa, né? E a gente, às vezes, parece estar indo para um extremo de racialização, né? Eu participei já de bancas de heteroidentificação. Muitas vezes, um vídeo, um texto, né? Eu me identifico como negro pelos meus valores. As pessoas até falam, a minha avó, a minha mãe é negra, o meu pai, né? Mas, às vezes, quando coloca os valores, eu me identifico como negro pelos meus valores, né, do preconceito que eu sofro, meus valores culturais, como for, muitas vezes é levado mais em consideração do que as características fenotípicas, não é? Então, na nossa sociedade ainda precisa amadurecer muito em relação a isso, né? E eu penso que, de uma certa forma, a gente usa isso para continuar deixando algumas pessoas de fora dessa parte elitizada, né, da nossa sociedade. Vale dizer que a gente acaba focando nisso, nesses fatores, as cotas, o fator assim da crítica, né, das cotas, para apagar a participação popular, a igualdade social, né, um mundo, um país mais igualitário, entende? Acaba sendo sempre um subterfúgio para que as injustiças continuem acontecendo. E nesse caso dessa moça, realmente é lamentável e a gente deve pensar como sociedade em agir para que ela possa estar lá, né? Então, para que ela possa ter direito à vaga dela. Foi interessante, eu vou contar quase uma anedota da minha vida. Eu comecei a dar um curso lá na UFRJ em 2014, e história do pensamento da filosofia africana, né? Nesse curso, foi interessante, participaram muitas pessoas célebres, inclusive a jornalista Luana Barreto. Né? Luana Barreto, não.
9: Luciana Barreto.
8: Luciana Barreto, obrigado.
9: Minha amiga.
8: Luciana Barreto. E nisso, no primeiro dia, eu falei: gente, eu tô aqui e tal para trabalhar a questão da história da África, eu me identifico como negro, né, com os valores dos negros. Daí alguém falou no canto da sala, né, que depois a gente fica sabendo, né? Aí ele falando que é negro porque agora tá na moda, né? Então foi muito interessante isso como aconteceu. Aí hoje eu não falo mais, eu me identifico como negro, né? Mas eu me identifico com a luta do negro, com a luta pela igualdade racial, né? Enfim, ou pelas condições do negro na sociedade brasileira, né?
9: Professor, um outro fator que a gente tem que ressaltar, a Melina ressaltou o fato da estudante baiana, a gente tem que falar também do Papa, né, que finalmente reconheceu e pediu perdão pela omissão que a Igreja Católica cometeu em todo esse tempo de escravidão. Queria que o senhor comentasse.
8: É um fato histórico, algo que está muito, está impactando bastante, né, hoje, no dia de hoje. Eu não sei se foi escolhido de propósito, né, pela comemoração do Dia da África, mas de certo modo a gente ainda vê setores das instituições a negar a parte da escravidão, os malefícios da escravidão, né? A gente não faz muito tempo, tivemos representantes políticos que falaram, né, que não houve a escravidão, que a escravidão não foi tão pesada no Brasil, né? Então, quando a gente vê o sumo sacerdote aceitar isso e colocar isso, né, e pedir desculpas, é um momento muito importante, porque nós não tivemos, né, estou falando nós assim, enquanto humanidade, tá? Senão meu aluno vai falar de novo, ele está falando só nós porque está na moda. Mas nós não tivemos o negro reparado na sociedade, né, pela questão do fim da abolição da escravidão, não dá uma condição de inserção do negro na sociedade, né? Então, é claro que a igreja assumir isso, se colocar, né, pedir perdão pelos seus crimes, é algo muito forte, né? E há um tempo atrás, não sei se a professora Patrícia comentou, mas há um tempo atrás, se não me engano, foi a ONU, né, que fez uma série de países pedindo desculpas, né, e colocando a questão da escravidão como algo horrível, execrável, né, a escravidão como o pior crime da humanidade, né, acho que é isso. E alguns países se abstiveram desse julgamento, né, de se posicionarem, né, e curiosamente os países que mais praticaram a colonização contra os escravizados do século XVI até praticamente o 19, né?
6: Professor Gustavo, tô com a sua foto do WhatsApp aqui aberta e eu consigo entender por que a sua aluna, aqui Marcelo, disse que ele tá dizendo que é negro, mas não parece que é negro. Bom, gostaria que o senhor pudesse falar um pouco da sua história e emendo na pergunta, que seria uma pergunta jornalística, né? Que o que é ser negro no Brasil?
8: Muito bom. Obrigado, Melina. A questão é muito interessante, né? Eu não sou considerado como negro, mas por outros eu sou considerado como pardo, tanto que às vezes em alguns processos seletivos eu me coloco como pardo, mas veja bem, quando eu sei que essa minha colocação como pardo não vai tirar a vaga de outra pessoa. Dá para entender? Eu sei meu privilégio, né, da branquitude, né, inclusive é o texto, acho que do momento, né, que é o Pacto da Branquitude, da Cida Bento, que quando a gente conhece nossos privilégios da branquitude, a gente já está a um passo de lutar contra o racismo, né? Então, assim, por vezes eu me coloco como pardo em algum questionário, alguma coisa assim, de novo, quando eu sei que não é uma coisa que vai tirar uma vaga, que vai ser de outra pessoa, né? Senão eu me coloco como branco, né? Então é interessante porque o Brasil tem essa similaridade, parece que tem essa peculiaridade, né? Parece que aqui quando a gente está lutando por uma coisa, não, você não é branco, não é negro o suficiente, como foi o caso da aluna na Bahia, né? Ou então você, não, mas você é uma questão também que a gente debate muito, só pode dar aula de história da África, ou só pode falar de história da África quem for negro, né? E aí meus alunos uma vez já falaram isso, né? E aí, se me permite, eu vou contar rapidinho também uma outra, parece piada, mas não é verdadeira, tá? Eu estava dando aula de a disciplina de História da América, porque eu também achei que era importante eu voltar um pouco na parte, né, dos aztecas, dos incas, e entender um pouco, né, retomar esses estudos, né? E, obviamente, na universidade eu sou professor da cadeira de História da África, né, lá no meu campus de Teresina. Acontece que um dia dois alunos estavam conversando no corredor e falaram assim: viu o professor Gustavo Durão? Ele está dando aula de História da África e ele nem é negro. Aí o outro falou: você não sabe o pior, ele dá aula de História da América agora e é descendente de portugueses, né? Então, assim, foi muito interessante. Você nunca vai agradar, né? Mas, assim, eu acho que a nossa questão de sensibilidade em relação à Casa Negra, né? E hoje eu tô num momento muito especial, que eu tô, né, na casa da minha professora, sabe? Então, assim, convívio da minha professora, que foi e é uma pessoa muito importante nessa temática, né, no Brasil, a gente vê a questão do que é ser negro hoje no Brasil, né? Muitas vezes a gente, nos trabalhos que a gente coloca e tal, o negro, negro, eu sempre peço para falar qual é o conceito de negro que você está trabalhando. Como negro está falando, né? Então, assim, isso a gente ainda vai precisar amadurecer um pouco mais, como eu estava falando, porque eu acho que você ser negro, você tornar-se negro, né? Você se identificar com os valores, com a origem, né? Com a cultura, né? A gente está vendo hoje no Brasil um retorno das pessoas às religiões afro-brasileiras, diga-se de passagem, não tanto brancos, não tanto negros, né, mas pessoas brancas, mas assim, é porque a gente volta a valorizar, né, a nossa cultura africana, né, a gente volta a valorizar um pouco as nossas raízes nesse sentido. Então, acho que para você, já que a gente está falando, né, da minha querida ex-aluna e excelente repórter, né, Luciana Barreto, né, você ver uma pessoa que foi tomando consciência da sua questão racial e

0: se identificar e militar a causa ou não?
1: Na minha família, eu não tenho parentes assim, de sangue, né, negros, mas é muito interessante porque, vejam só, a pessoa que me criou praticamente era negra, a Fátima, né? Outro dia a gente se encontrou, a gente chorou, que foi a pessoa que me criou praticamente. Então eu vivia com ela, ela me ensinou praticamente tudo, assim, de comer até, sabe, cozinhar, praticamente isso. E a mãe dela, minha tia Naí, que já é falecida, casou-se com o meu tio, irmão da minha mãe. Então, nós desde pequenos, nós, eu e minha irmã, né, a minha família, nós convivemos com eles. Eles eram da nossa casa, eles estavam na nossa casa, era nossa família. A gente não fazia uma diferença, né? Inclusive o meu tio, assim que o meu tio faleceu, ela foi logo após, porque eles eram apaixonados um pelo outro e né, viveram uma vida quase toda juntos, né? E aí eu também, já que hoje eu tô inspirado das anedotas, né? A minha mãe conta uma história muito interessante, que chega a minha tia Naí, que era uma negra retinta, né? E uma pessoa incrível, incrível, incrível, incrível, assim, acho que é uma das pessoas mais incríveis da nossa família. E a minha mãe fala assim: Flávia, olhe, fale aqui com a sua tia Naí. Aí falou, e essa é a sua prima, essa é a sua tia, tá vendo? Aí ela olhou pra pele dela, olhou pra minha tia Naí e falou: minha tia, né? Sei. Então a gente conta essas coisas, essas histórias, né? Que são engraçadas no sentido de que ela é a nossa tia, né? Tá com a gente tal, e até hoje eu chamo as filhas da Fátima de irmãs e tal, né? Porque nós fomos criados todos juntos, né? E também quero fazer referência a uma pessoa muito importante na minha formação, não só acadêmica, mas também, né, enquanto pessoa, que é o professor de Direito, o professor Eloá Santos Machado, né, que é Eloá dos Santos Machado, que é o pai da Eliana Alves Cruz, né, que é a grande escritora hoje do momento, que tem publicado muitas coisas interessantes, né, eu brinco que ela vai ser ela é a nossa nova Conceição Evaristo, né, e então tá tudo isso presente, né, tá tudo isso presente na nossa história, da nossa família, né, porque esse meu tio, o professor Eloá Santos Cruz, ele é uma referência hoje para mim, e ele é, assim, melhor amigo do Ney Lopes, né? Ele, inclusive, ajuda no Doutor Honoris Causa do Ney Lopes, enfim. Então, é essa relação que, até hoje, é muito forte, né? Assim, a nossa família, essa presença, né? Não vou dizer que não há preconceito, porque, né, todos nós temos um pouco de preconceito. E todos nós temos que ficar sempre atentos na hora de falar. Outro dia, na sala de aula, uma aluna falou: professor, não sei quem, sei lá, que é negro. Ah, eu posso falar isso? Eu fico um pouco cheio de dedos para falar. E ela é branca. Eu falei: muito bem, já começou bem. Tem que ficar mesmo cheio de dedo. Porque se você fica muito à vontade, você começa a perder a linha. Então você tem que ficar cheio de dedo. Você tem que saber se o outro quer ser chamado assim. Você quer saber, você não pode saber se ele se identifica como negro, porque às vezes não se identifica, né? Então, a gente realmente tem que tomar cuidado mesmo.
2: Agora, eu tô vendo um dado aqui muito interessante, que o estado mais branco do país, que eu acho, né, Rio Grande do Sul, também é o mais negro. De acordo com o IBGE, o Rio Grande do Sul é onde tem mais terreiros de religiões de afrodescendentes. Por que isso?
1: Isso também é muito interessante, né? Eu já li algumas coisas sobre papel da população negra mais ao sul do nosso país. Tem uma certa, vamos dizer assim, houve uma certa migração, né? Mas há também, a nossa mistura também é muito grande. Então, a penetração dessas religiões afro-brasileiras nessa parte do país foi muito grande, né? Então, a gente pode ver que o que aparece na mídia, o que aparece nos livros e tal, é a pessoa branca, mas há essa população negra que muitas vezes fica invisibilizada, né? E aí eu também tenho uma outra questão para falar. Quando eu estava estudando, por exemplo, sobre o movimento de negritude, né? A gente procura tudo de negritude e tal, e aí eu vi negritude no Rio Grande do Sul. Eu falei: vou ler esse livro que é maravilhoso e tal. E era sobre comunidades remanescentes quilombolas. Então, assim, coisas que nós não imaginamos, coisas que a mídia não coloca, entendeu?

0: Eu, então, de uma certa forma, essa é a minha interpretação. Claro, né, não sou especialista na nossa geografia para fazer mais detalhadamente essa análise, mas a minha concepção é a mídia e o que se coloca em relação, né, à cultura está sendo sempre reafirmada, é que viemos aqui por conta dos alemães, por conta dos holandeses, por conta, né, das comunidades que ficam. Né? E não se coloca em questão essa presença negra, né? Não se aborda essa presença negra, né? Inclusive, eu estou agora com um aluno que é do Sul, acho, mas ele não é de Porto Alegre, ele é de Santa Catarina, e estava contando a dificuldade que é de ensinar a história da África na sala de aula, justamente por conta dos preconceitos que um senso comum, ou enfim, uma forma de se falar da região, se coloca todo o tempo como um lugar essencialmente europeu, e quando não é, né? Ele também tem as nossas misturas, também tem a presença afrodescendente, mas, como a gente diz, né, não interessa isso para a grande parte da sociedade mostrar, né? E sim essa mítica de que é uma parte da Europa, em alguns lugares, né, do Brasil, é uma parte da Europa que habita, que trouxe cultura e tudo mais, né?
1: Professor, o Brasil, na sua visão, ele exerce ainda um papel estratégico de aproximação com a África ou ele vem perdendo espaço geopolítico nesse continente nos últimos tempos? A gente lembra aqui, a gente já fez matéria, já fez programa aqui no Mundioca, falando que o presidente Lula tinha dito que a África seria a menina dos olhos da política externa brasileira e todos concordam que isso não aconteceu.
0: Isso, muito bem, Marcelo. Na verdade, eu até falei outro dia também numa das entrevistas sobre essa questão. Hoje, o presidente Lula, ele está numa situação muito delicada, né? Porque na minha humilde análise geopolítica, né, a gente pensa que está acontecendo hoje uma mudança da hegemonia capitalista no mundo, ou até uma mudança das ordens políticas no mundo, né? E a gente pode definir isso com os conflitos liderados por Donald Trump e Netanyahu, né? Então, uma vontade de continuar investindo em conflitos contra, né, o Oriente Médio, enfim, contra, né, o Irã, como a gente vê ainda. E, de uma certa forma, o presidente Lula está tentando uma aproximação, mas no momento, né, mais em relação à China e à Rússia, né? E aí eu queria chamar a gente para fazer reflexão, porque eu não sou o dono da verdade, nem quero ser, mas se a gente hoje não está vivendo uma guerra do norte com o sul, né? E as relações sul-sul precisam ter maiores investimentos, né? Precisam ser mais valorizadas, né? À medida que a gente tem uma mídia que só publica coisas horríveis sobre o Oriente Médio ou sobre a África, né? À medida que a gente tem uma mídia totalmente, né? Não é o caso do Mundioca, obviamente não. Mas, assim, a grande mídia, né, da televisiva, mostrando só o lado norte-americano, mostrando só as informações dos Estados Unidos, né? Fazendo uma clara divisão do norte com o sul. Então, eu não estou aqui passando pano, mas eu estou dizendo que a nossa relação hoje, devido aos conflitos, devido a essa grande ameaça da extrema-direita no mundo inteiro, se torna bem mais difícil essa aproximação Brasil-África. E eu até, outro dia, conversava com uma colega que a gente até tem achado estranho não ter vindo uma grande liderança ditatorial em países da África. Porque, como bem sabemos, né, essa ascensão do autoritarismo, desse neofascismo, ela é muito prejudicial e ela abarca os países que estão em maior sensibilidade, fragilidade econômica, né, e do sistema político, né? Então, essa mudança da perspectiva de Estado e essa mudança de perspectiva de quem vai ser, né, a grande hegemonia, quem já está a maior hegemonia do mundo, não é os Estados Unidos, né? Então, a gente está vendo um processo que pode ser um declínio acontecendo, e o Brasil, nesse momento, ele está tentando se manter mais ou menos, né? Então, a gente espera que dê certo a reeleição do presidente Lula e que a gente, assim, possa cobrar maiores atuações em relação a isso, né? Não vou saber dizer com toda a precisão, mas parece que eles estão pensando, né? O governo está pensando em fazer mais uma universidade para essa integração Brasil-África, né? No Nordeste. Eu não sei exatamente qual local, né? Qual região, mas a gente hoje já tem a Unilab, que tem 50% das bolsas para estudantes africanos, né? Então também é interessante a gente lembrar disso, que ele criou certas estruturas. Agora, manter essas certas estruturas vai precisar de participação popular, vai precisar de manifestação, uma política de esquerda valorizando essa parte, né? Então a gente vê que não é tão simples, mas nada não esteja tão bom que não possa melhorar, não é?
2: Você falou no começo da nossa conversa que uma aluna falou, ele quer ser negro porque é moda. E ainda que seja moda, não é uma moda muito positiva?
0: Exatamente. A gente vê certas, ali era 2014, né? 2013 para 2014. E a gente estava num outro momento, né? A partir do, segundo alguns historiadores, como o Rodrigo Sapato Mota, a partir de 2016, o Brasil entra num declínio da democracia, invadido aí por ideias de que o Brasil vai quebrar, de que tem que mudar as leis trabalhistas e tudo mais. Então a gente vê uma ascensão do neofascismo nesse momento. Então a gente só começou, não sei a impressão de vocês, né, nesses 4 anos de governo, mas a impressão que eu tenho enquanto professor universitário é que a gente demorou um pouco, assim, lá para 2023, de 24 para 25, para a gente retomar um pouco a importância da história da África, a importância das leis nesse sentido, os movimentos sociais para a valorização da população afro-brasileira. Então, de uma certa forma, a gente tem que voltar a ser moda, sabe, Melina? A gente tem que voltar a trazer isso como moda, né? Aí a gente pode lembrar da vestimenta, das capulanas, das bonecas negras, da Bayomi, várias coisas que a gente pode ver que muitas vezes, não sei se já aconteceu com vocês, já aconteceu comigo, né? Dos alunos falando, professor, você conhece tal, tal, tal coisa da África e tal? E eu não conhecer. E depois eu falar, não, eu não conheço, vou dar uma olhada. Então, a gente está ainda nesse processo de identificação, eu penso eu, e a gente precisa voltar a ter essa moda, né, acreditar nessa moda, mas não como uma moda, como algo que tenha vindo para ficar. Porque com a ascensão da extrema-direita no Brasil, a gente viu que os direitos LGBTs, os direitos do povo negro, os direitos das mulheres não está garantido, né? Ainda vai precisar de muita luta.
1: Professor, os currículos escolares, eles estão sendo atualizados? Hoje a gente fala melhor de ícones negros que são históricos, mas os livros que por acaso eu estudava não falavam tanto, a gente passava superficialmente para falar de Zumbi, não sabia quem era Luiz Gama, não sabia quem era André Rebouças, o Ganga Zumba também a gente passava superficialmente, ou seja, a gente não tinha heróis ou ícones negros.
0: É muito interessante a gente pensar isso, Marcelo, até porque, e agradeço pela sua pergunta, porque a gente... Hoje a gente está vivendo uma era de um boom de informações. Qualquer um pode ter informação de tudo, pelo Google, pela IA. Qualquer um pode fazer uma aula maravilhosa de história da África, né? Seja lá dos reinos africanos até os processos de descolonização e independência das potências na África. Você pode fazer vários recortes. Agora, o livro didático melhorou um pouco, eu tenho que dizer, o livro didático melhorou um pouco, mas ainda mais da minha época, né, minha nossa época, né, lá para 80, 90, começo dos anos 2000, né, não tinha isso, e agora a gente vê maiores representatividades do negro nos livros, nas aulas. Qual é o problema? O problema principal é que essas temáticas, elas ocorrem em função do professor. Se o professor não enfrenta a coordenação, se o professor não busca na criatividade, se o professor não vai e leva adiante esse material, porque o professor, em geral, via de regra, tem chances de fazer diferente, tem chances de modificar a estrutura da sala de aula em projetos pedagógicos, em utilização de novas mídias. Eu vou dar um exemplo de uma pessoa da minha família muito próxima, né, que está começando a entrar no letramento racial, muito embora não seja negra. Ela quer falar da história da África. Ela é aluna, ela é professora de crianças pequenas, né? E aí ela vai conseguir dois bonecos, né? Um feminino, masculino, negros, para contar a história de Zumbi e Dandara. Ela falou: eu tô aprendendo agora, eu tô lendo agora, ver que eu consigo, porque ela precisa ainda, além de tudo, passar isso pro francês, né? Então, olha que interessante, ela dentro da escola, a coordenadora provavelmente não vai falar isso, não vai dar essa ideia, não vai falar, você tem que fazer isso. Mas ela teve essa ideia e ela vai dar um jeito de colocar isso, levar uma boneca negra, levar a questão, uma história, né, das plantas, das árvores, enfim, tem um manancial de coisas para serem trabalhadas, né? Mas aí eu fiquei muito empolgado quando eu conversei com essa professora, porque eu pensei, sim, dá para mudar, não pode ficar só na academia, tem que começar lá do maternal, né? Porque a gente, senão a gente vai botando essa poeira do racismo debaixo do tapete e daqui a pouco vira um negócio enorme, né? Então a gente precisa desde o começo investir nisso. Então o problema é que a gente não pode se fiar no material, a gente tem que ver que hoje tem internet, que tem recursos, e a gente investir nesses recursos com criatividade para fazer da história da África e do ensino de cultura afro-brasileira, né, e também indígena, eu tenho que dizer, né, de algo interessante, que não fique algo que tenha que fazer para cumprir uma tabela, algo que mexa com a criatividade e que fomente no aluno a vontade de aprender e se melhorar também em relação a essas questões do racismo e dos preconceitos.
1: A gente teve o imenso prazer de ouvir a análise do professor Gustavo de Andrade Durão, atualmente professor efetivo de licenciatura em História na Universidade Estadual do Piauí, tem mestrado profissional em ensino de História no campus Parnaíba, também da Universidade do Estado do Piauí, doutor em História Comparada e professor do mestrado do mesmo programa. Professor Gustavo, muito obrigado pelo seu tempo, por dedicar a explicar a gente um assunto, uma data que muita gente acha que podia passar despercebida, não é o caso da gente aqui, a gente sempre toca nos assuntos que a mídia tradicional não fala.
0: Ah, que bom, olha, eu agradeço muito, Marcelo e Melina, essa oportunidade de falar, né? E eu sou fã aí do canal, eu acho que o trabalho que vocês fazem realmente é muito importante, e a gente sempre que pode divulga também para o pessoal, os alunos, né, os professores têm ciência, né?
2: Obrigada, professor Gustavo, e feliz Dia da África, né? Nós aqui que não somos a mídia hegemônica, escolhemos a melhor parte.
0: Foi ótimo, Milena, muito obrigado, tá? Muito obrigado mesmo pelo convite, sempre é um prazer falar com vocês.
1: O programa está chegando ao seu fim.
2: 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O Mundioca é o melhor podcast de geopolítica que eu conheço, acho que você também.
1: Fato.
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1: Tchau, tchau, pessoal. Até a próxima.
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5: Muito boa tarde a todos. Seja muito bem-vinda, muito bem-vindo agora, 4:02. 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
6: Muito boa tarde. Hoje, sexta-feira, 29 de maio. As principais notícias do Brasil e do mundo estão aqui. Começa agora o programa Entretanto, porque toda notícia tem outro lado. Esta é uma produção da Agência de Notícias Russas Sputnik. Eu sou o Leonardo Macaxeira.
5: E eu, Isabela Veiga. A gente chama agora o nosso analista geopolítico, Rafael Machado. Muito boa tarde, Rafa. Um sextou com muita coisa pra gente falar, porque olha, hoje tá palpitante o negócio aqui, hein?
7: Pois é, boa tarde, Isabela, Leonardo, toda a galera da rádio, nosso público. Sextou e, como sempre, bem, cada vez mais alguma coisa bombástica acontecendo pra gente poder comentar.
5: É verdade, Rafa. Olha, as notícias, elas não dão férias, né? Não dão trégua. E daqui a pouco a gente também vai conversar com a Beatriz Bandeira de Melo, doutora em Relações Internacionais pela UERJ e mestre em Ciência Política pela Unirio.
6: Muito boa tarde, Rafa. Vamos às principais notícias de hoje. As reações do governo e da oposição à medida norte-americana de classificar Comando Vermelho e PCC como grupos terroristas. FMI aponta que Brasil vai voltar ao top 10 das maiores economias do mundo em 2026.
5: E também tem as atualizações do trânsito, previsão do tempo e economia. Fica com a gente, porque começa agora o programa Entretanto.
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6: O Brasil vai voltar ao top 10 das economias neste ano, impulsionado pela alta de 1,1% do PIB no primeiro trimestre e pela perspectiva de superar o Canadá no ranking global das maiores economias do mundo, segundo projeções do Fundo Monetário Internacional, informa o jornal O Globo. A retomada da décima posição ocorrerá após o país ter ficado fora do grupo das 10 maiores economias no ano passado, conforme os dados do organismo multilateral. E é com esse assunto que a gente começa o Entretanto de hoje.
4: Abre aspas.
5: O avanço no início deste ano reforçou a melhora do desempenho brasileiro e colocou o país em posição de destaque entre as principais economias globais. De janeiro a março, o Produto Interno Bruto, PIB, que representa a soma de todos os bens e serviços produzidos no país, cresceu 1,1% em relação ao quarto trimestre de 2025. Isso de acordo com o próprio IBGE, que divulgou esses números hoje. O resultado veio depois de economia brasileira ter encerrado o ano anterior com uma expansão acumulada de 2,3%. Com o crescimento de 1,1% nesse primeiro trimestre, o Brasil registrou o sexto melhor desempenho entre as 45 das principais economias do mundo, de acordo com o levantamento da Austin Rating, que foi citado pelo IBGE. Apenas Hong Kong, Taiwan, Dinamarca, Coreia do Sul e China tiveram resultado superior nesse mesmo período.
6: O desempenho fortalece a projeção de que o país vai ultrapassar o Canadá neste ano e vai reassumir o décimo lugar no ranking das maiores economias, elaborado com base nas estimativas do FMI. No caso brasileiro, a queda do dólar no fim do ano passado e a continuidade desse movimento no início deste ano contribuíram para elevar o tamanho da economia em dólares. Esse fator, combinado ao crescimento do PIB, ajuda a explicar a volta do Brasil ao grupo das 10 maiores economias do mundo. As projeções do FMI indicam que o Brasil pode continuar ganhando posições no ranking global nos próximos anos. Para o ano que vem, 2027, a estimativa é de crescimento de 2% no PIB brasileiro, ligeiramente acima da previsão para 2026, embora 0,3% abaixo da projeção anterior. Rafa, queria trazê-lo para a gente começar um Entretanto desta sexta-feira. A gente começa falando que o Brasil, pelo menos o FMI aponta, que vai voltar a ser uma das dez maiores economias do mundo neste ano. Queria que você falasse um pouquinho, Rafa, o Brasil hoje, apesar dessa estimativa positiva, a gente vê o brasileiro ainda muito endividado, né? Não à toa o governo lançou agora há pouco esse novo Desenrola, né, que é um programa para tentar resolver essa questão do endividamento do brasileiro. Como explicar a economia do país avançando, né, com boas projeções, mas o brasileiro ainda, digamos, patinando e ainda um pouco enrolado na hora de bancar as suas contas do dia a dia?
7: Bem, a gente tem uma série de fatores. Uma delas, e que é bastante importante, é que o Brasil, mesmo sendo afetado por uma série de situações, questões, crises internacionais, não tem sido o epicentro desses problemas e, portanto, não tem sido o país mais afetado, né? Por exemplo, a situação no Oriente Médio, a guerra do Irã, as crises que envolvem sanções, questões agrícolas, etc., na Europa, entre a Europa e a Rússia. E apesar de, evidentemente, partes desses eventos, dessas crises, terem alguma repercussão na nossa economia, por exemplo, a questão dos fertilizantes, a questão do petróleo e dos combustíveis, o abastecimento de alguns outros bens também, a questão do enfim, impacto em cima do dólar e assim por diante, a gente tem conseguido, por uma série de motivos, né? A gente está longe, o Brasil é um país grande, por exemplo, no âmbito alimentar, a gente tem um nível de segurança alimentar maior do que muitos outros países. A gente tem relações econômicas, né, no caso, relações comerciais diversificadas. Então a gente não foi tão afetado. Eu digo isso pelo fato de que, em alguma medida, né, uma parte dessa subida do Brasil para a décima posição também é por conta do fato de que muitos outros países se deparam com situações de recessão ou de estagnação por uma série de motivos. Então a gente pega, por exemplo, as economias europeias, que ocupam ali algumas das posições mais importantes, inclusive na frente do Brasil, né? Está lá a Alemanha, o Reino Unido, a França e a Itália na frente do Brasil. São economias que estão em situação de estagnação ou de recessão, entre outros motivos, por conta, primeiro, das sanções contra a Rússia, que dificulta o acesso à energia barata. Em segundo lugar, agora também, por conta da situação no Oriente Médio, que tem dificultado também o acesso dos europeus a petróleo vindo ali da região do Golfo, o que também atrapalha no âmbito energético e prejudica a economia como um todo, né? Porque, enfim, os combustíveis movem absolutamente tudo. Então tem esse aspecto. A gente sabe também que, apesar de alguns dos países que mais cresceram serem países, né, ao longo dos últimos meses, do último ano, serem países asiáticos, os países asiáticos também estão começando a ser afetados por uma série de fenômenos internacionais. O próprio Canadá está numa situação de estagnação, não teve recuperação após a crise pandêmica da Covid. Então a crise pandêmica da Covid gerou um impacto na economia do Canadá, como de vários outros países. Alguns países conseguiram sair daquela crise pandêmica, voltando a crescer, né, recuperando aquilo que havia sido perdido. Outros nem tanto. E o Canadá está no caso desses que não conseguiram se recuperar tão bem após a crise pandêmica. Daí você soma a crise pandêmica a essa crise aí envolvendo sanções e questões de abastecimento em relação à Rússia, você soma isso agora uma crise no Oriente Médio, e isso afetou significativamente a economia canadense, razão pela qual o país está numa situação de estagnação. E ainda que todos esses fatores tenham também afetado o Brasil, o Brasil acabou sendo menos afetado, porque, como eu falei, a gente tem relações comerciais mais diversificadas. Por exemplo, quando a gente pega aí a questão dos fertilizantes, a gente não sancionou a Rússia, né? Então a gente conseguiu continuar adquirindo fertilizantes da Rússia. Até por essa diplomacia que, bem, em alguma medida é histórica, do Brasil não comprar simplesmente conflitos internacionais, né? Assumindo muito enfaticamente qualquer lado, a gente acaba conseguindo se evadir de ter rupturas comerciais e assim por diante. Isso é importante em relação principalmente aos nossos principais parceiros comerciais, aqueles que nos fornecem coisas importantes ou que são nossos clientes importantes. Isso envolve, evidentemente, as principais potências do mundo, algumas que têm conflitos entre si, né? Então, a China é uma cliente fundamental nossa, a Rússia fornece coisas importantes para a gente, especialmente fertilizantes e diesel, mas também é um cliente importante de gado e de carne, né? E os Estados Unidos também são, apesar de não serem mais o primeiro, né, em termos de clientela nossa, ainda são um cliente muito importante, estão em segundo lugar. E aí, ao tentar manobrar, né, não apenas o Lula, mas a maioria dos presidentes brasileiros das últimas décadas, eles têm conseguido manter o Brasil mais ou menos apartado de conflitos ou de controvérsias internacionais que poderiam afetar a nossa economia de maneira significativa. Eu acho, inclusive, que o Brasil poderia estar numa posição ainda melhor, né? Se a gente tivesse investido o suficiente para reindustrializar o Brasil e assim por diante, a gente poderia estar numa situação até melhor. Porém, o fato da gente subir da 11ª posição para a 10ª posição, caso a gente de fato consiga manter esse ritmo, né? Caso a gente... A gente não veja uma transformação mundial que mude um pouco essas posições, é algo que talvez continue crescendo um pouco nesse ranking. Mas ainda assim, existe uma distância entre isso, porque isso é PIB, né, e a economia do dia a dia. Não é a mesma coisa, nem sempre se traduz, porque o PIB ele vai avaliar basicamente, né, o total das trocas econômicas, daquilo que é produzido e daquilo que é trocado. Então, por exemplo, fluxos que se dão exclusivamente ali no mercado de ações influenciam isso aí. Por isso que você vai ter autores dizendo, por exemplo, que boa parte dos números, né, da economia mundial, quando a gente fala aí que o PIB dos Estados Unidos é 32 trilhões de dólares, que boa parte disso é fictício, porque é dinheiro sendo transferido, na verdade, no computador de uma empresa para outra, e isso aí é avaliado como sendo parte do PIB, né? Então, como tem esse aspecto meio excessivamente financeirizado, é por isso que uma coisa é o Brasil crescer nesse ranking, uma outra coisa é a situação real do cidadão brasileiro, como é que estão os preços, se ele está conseguindo pagar as contas, se tal não está endividado, se ele consegue comprar aquilo que precisa e assim por diante.
8: Fala, meu povo, sextou com mais um episódio do Jabuticaba Sem Caroço e hoje vamos falar sobre a profissão doula. 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
9: Assunto para falarmos com Morgana Eneile, presidente da Federação Nacional de Doulas do Brasil, a Finadoulas BR, e com Jana Gentili, advogada, doula e doutoranda em saúde coletiva pelo Instituto de Medicina Social da UERJ.
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13: O ministro Cássio Nunes Marques, do Supremo Tribunal Federal, informou à Procuradoria-Geral da República o prazo de 20 dias para apresentação de parecer sobre a revisão criminal apresentada pela defesa do ex-presidente Jair Bolsonaro. Os advogados do ex-capitão protocolaram um pedido no dia 8 de maio para anular a condenação de 27 anos e 3 meses de prisão no processo da trama golpista. A alegação da defesa é de que houve erro judicial no julgamento. Para alguns juristas, a revisão criminal, por ser uma ação autônoma de impugnação e não recurso, apresenta chances reduzidas de reverter a condenação. Para isso, deve ficar comprovado eventual ilegalidade, erro judiciário ou se surgir uma prova nova.
5: Ele é o julgamento de Bolsonaro já foi validado pela primeira turma do Supremo, que é composta por Alexandre de Moraes, Flávio Dino, Carmen Lúcia e Cristiano Zanin. Na segunda turma, o ex-presidente conta com 3 apoiadores apenas: Luiz Fux, André Mendonça e Nunes Marques. Os ministros Dias Toffoli e Gilmar Mendes acompanharam o entendimento da maioria sobre o caso, né? Acompanham. A previsão é que o Supremo valide a decisão que condenou Bolsonaro. O processo foi distribuído a Nunes Marques por sorteio e não por prevenção, já que isso é o que prevê o regimento interno do STF. Ô, Rafa, na sua análise, há alguma chance de que os ministros validem, alterem essa decisão, ou essa previsão mesmo de que eles validem a decisão que condenou Bolsonaro deve permanecer?
7: Bem, de modo geral, uma revisão você vai solicitar, por exemplo, quando surge algum fato novo que possa modificar o entendimento que levou à condenação, quando surgem provas novas que sejam suficientemente importantes, suficientemente significativas, ou então quando há, por exemplo, uma mudança na lei, né? Então, eu vou dar um exemplo. Quando surgiu a prova de DNA, muitas pessoas, né, muitos presos que estavam presos por crimes sexuais solicitaram a prova de DNA, mesmo estando já condenados e cumprindo pena há anos, porque isso poderia gerar alguma coisa nova para poder motivar uma revisão criminal, né? Esse é um exemplo do tipo de situação em que você tem uma revisão criminal. Ainda que se dê para fazer isso também numa execução da pena, né? Caso haja uma mudança na lei, vamos supor, o que hoje é crime, amanhã deixe de ser crime, caso isso não seja analisado ali, pelo motivo que seja, numa execução criminal, poderia ser solicitado também por uma revisão, né? Para dizer que a pessoa está presa por um crime que não existe mais, portanto ela deve ser solta. Ou então aconteceu alguma coisa, alguma revelação que seria pertinente à época dos fatos, mas que por algum motivo não veio a público, alguma prova que beneficie o réu e assim por diante. Não me parece que é o caso, né? Pelo menos não estou sabendo de nada que possa se adequar a essas hipóteses que eu mencionei. E eu imagino que vai ser entendido que a defesa do Bolsonaro está tentando utilizar a revisão criminal como se fosse uma peça recursal. Pelo menos, a não ser que, enfim, de fato tenha algo ali que seja novo, eu imagino que a interpretação da maioria do STF, pelo menos num plenário, seria essa. Talvez no fato do STF estar desfalcado em um membro, e esse membro, evidentemente, ele seguiu o entendimento da maioria, né, contrariamente ao Jair Bolsonaro, talvez estejam vendo alguma viabilidade para resgatar esse tema. A gente sabe, por exemplo, que o Barroso, ele tinha, e tudo indica, né, que ele sentiu a pressão por conta daquelas tensões entre Brasil e Estados Unidos, porque o Barroso, enfim, tinha um monte de relações e conexões com os Estados Unidos, né, família e negócios, propriedade e assim por diante. Eu não duvidaria, a gente sabe que houve essa reunião aí com o Trump e essas outras articulações sobre as quais falaremos certamente. Será que eles estão guardando alguma coisa na manga no sentido de prever que vai ter uma nova rodada de sanções contra ministros do STF? E aí com isso eles acham que um ou outro membro que tenha votado contrariamente a ele anteriormente vai mudar de opinião? Pode ser algo nesse sentido. Eu não duvidaria que houvesse alguma coisa nessa direção. Porque a petição em si, por si só, de revisão criminal, tal como ela está sendo apresentada por eles, não me parece que tenha nada que vá ser entendido em um sentido favorável ao Jair Bolsonaro. no sentido estritamente jurídico, mas valeria aguardar, por exemplo, essa questão da dosimetria ou alguma outra coisa, alguma outra mudança que aparecesse para solicitar uma mudança da sua situação junto ao STF. Porque a revisão criminal, tal como ela está sendo usada aí, é como ele estivesse tentando usar um recurso, sendo que os recursos já se esgotaram porque a condenação já transitou em julgado.
13: Perfeito, Rafa. Obrigado pela análise e pela resposta. Bom, Rafa, eu queria entender com você o seguinte: caso haja algum tipo de reviravolta com relação à prisão do ex-presidente Jair Bolsonaro, de alguma forma, se isso acontecer, de repente, não sei, até as eleições, pode interferir alguma coisa ainda dentro desse processo eleitoral, enfim, de mudança com relação a resultado final das eleições em outubro?
7: Bem, teria que ser tudo muito rápido, né? Porque tem uma janela aí. Tudo bem que a questão da janela partidária não tem problema, porque o Jair Bolsonaro não foi retirado do PL por conta da condenação. Mas, se eu não me engano, ele tem inelegibilidade por algo já anterior a essa questão da condenação por tentativa de golpe, né? Então, por isso, talvez não viesse a interferir. A não ser que ele esteja tentando aí algo que envolvesse também outros processos. Me parece algo bem intrincado, né? Agora, vamos num raciocínio puramente hipotético. Vamos supor que ele conseguisse se livrar da inelegibilidade, né? Que é diferente de conseguir aí uma absolvição, né, ou uma anulação processual, que são coisas diferentes, né? É aquilo que, por exemplo, se o processo fosse anulado, a gente teria que dizer também em relação ao Jair Bolsonaro, tal como eles dizem em relação ao Lula, que o Bolsonaro é um descondenado, né? Valeria a mesma coisa para um e para o outro. Mas fosse aí uma questão de absolvição retroativamente ou uma anulação do processo e, portanto, uma descondenação, e aí ele conseguisse se livrar da inelegibilidade de alguma maneira, olha, eu tenho quase certeza que, se ainda estivesse na janela eleitoral para fechar ali a candidatura, ele substituiria o filho dele. Porque ele ia jogar com a sua prisão, né, o martírio, perseguição, foi solto. Se bobear, os propagandistas vão fazer a ideia de comparar ele com Nelson Mandela, né? Não existe limite para propaganda política. Então, vamos tentar explorar essa libertação dele como sendo um retorno triunfante, né, do Jair Bolsonaro, perseguido, preso e agora solto. Ele tentaria capitalizar em cima disso para conseguir a eleição. Mas, como eu falei, é mais complicado do que isso, porque, se eu não me equivoco, a inelegibilidade dele não está atrelada a esse processo especificamente. Então, mesmo que ele conseguisse alguma mudança com essa revisão criminal, eleitoralmente, me parece que a situação dele permaneceria a mesma.
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2: A gente vai falar, Marcelo, sobre essa questão, o nosso DNA. 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
5: Polícia Federal prendeu um homem que se passava por policial judicial e mantinha rifles escondidos em um armário. O caso chamou a atenção das autoridades e será investigado para apurar a origem do armamento. E quem vai trazer para a gente essas informações é o repórter Paulo Fonseca.
16: A Polícia Federal iniciou na manhã desta sexta-feira a Operação Falax contra a compra ilegal de armas de fogo e munição com uso de documentos falsos no Rio de Janeiro. Durante a ação, um homem foi preso em flagrante em sua residência, na Tijuca, Zona Norte. No imóvel, a PF apreendeu 2 escopetas, 1 fuzil e 1 rifle que estavam em um armário, além de 5 pistolas, carregadores e balas. Já no carro dele, os policiais encontraram mais 4 armas, munição, distintivos, uniformes, acessórios e roupas táticas. Ainda segundo a Polícia Federal, o homem se apresentava como agente de polícia judicial e utilizava carteira funcional, distintivos e outros elementos de identificação falsificados para aparentar legitimidade perante terceiros. Policiais federais da Delegacia de Repressão a Crimes contra o Patrimônio e o Tráfico de Armas cumpriram mandados de busca e apreensão em 3 endereços ligados ao suspeito e à empresa controlada por ele. Segundo a PF, a investigação revelou que o homem utilizava documentação fraudulenta para comprar projéteis e negociar material bélico em estabelecimentos comerciais do Rio. As apurações identificaram o uso de certificado de registro de arma de fogo com dados divergentes ou inexistentes nos sistemas oficiais. De acordo com a PF, também foram apresentados porte de arma, termo de cautela, carteira funcional e outros documentos supostamente falsos. A corporação informou que o suspeito poderá responder pelos crimes de falsificação de documento público e uso de documento falso. Outros delitos poderão ser incluídos no inquérito à medida que as investigações avancem, especialmente os previstos no Estatuto do Desarmamento. Reportagem Paulo Fonseca.
13: Aproveitar que o Paulo já está falando com a gente aqui no Entretanto, um grupo de capoeiristas denunciou uma turista colombiana por racismo após um episódio registrado aqui no Rio de Janeiro. O caso foi levado às autoridades e será apurado pela polícia. O Paulo Fonseca volta aqui para trazer mais detalhes para a gente.
16: Um grupo de capoeiristas da Rocinha denunciou um caso de racismo envolvendo uma turista colombiana durante uma apresentação cultural realizada na comunidade, na zona sul do Rio. O episódio aconteceu na terça-feira e foi registrado por câmeras de segurança. O caso foi levado à delegacia 2 dias depois e está sendo investigado pela Polícia Civil como injúria por preconceito. As imagens mostram o momento em que uma mulher tenta colocar uma banana dentro da sacola usada para arrecadar contribuições do público após a roda de capoeira. O capoeirista Rian Jerônimo Martins da Silva, conhecido como Nescau, que recolhia as doações, retira a sacola imediatamente. Em seguida, uma outra mulher aparece nas imagens rindo. A turista racista, que estava com um grupo de 14 visitantes, pediu depois para tirar fotos com o grupo, mas eles negaram. Ela ainda foi vista saindo do local, dando risadas. O caso foi registrado como injúria por preconceito, com pena de reclusão de 1 a 3 anos e multa. Reportagem Paulo Fonseca.
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5: A Agora são 4:31. 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Então, olha, anota aí. 21 98065 0066. 21 98065 0066. Bom, gente, vamos falar agora sobre o noticiário internacional e, para isso, a gente tem a honra de trazer a nossa convidada de hoje, dessa sexta-feira, que é a Beatriz Bandeira de Melo, doutora em Relações Internacionais pela UERJ e mestre em Ciência Política pela Unirio. Muito bom tê-la novamente aqui no Entretanto. Seja muito bem-vinda. Boa tarde.
18: Olá, Isa. Boa tarde. É um prazer aqui estar com vocês novamente. Espero poder contribuir para o nosso debate de hoje.
5: Disso eu não tenho a menor dúvida. E, bom, Beatriz, o assunto que está bombando, né? Ainda não literalmente, graças a Deus, mas enfim, que o Departamento de Estado dos Estados Unidos anunciou que vai passar a classificar as facções brasileiras, primeiro comando da capital, PCC, e o Comando Vermelho, CV, como organizações terroristas estrangeiras. A medida faz parte da estratégia do governo do presidente Donald Trump de endurecer o combate ao crime organizado internacional e ampliar as sanções contra grupos ligados ao narcotráfico. Segundo o Departamento de Estado, as duas facções vão ser oficialmente incluídas na lista de organizações terroristas estrangeiras já na próxima sexta-feira, daqui uma semana, 5 de junho. Em um comunicado, o governo do presidente Trump afirmou que PCC e CV estão entre as organizações criminosas mais violentas do Brasil e acusou os grupos de comandarem ataques contra policiais, servidores públicos e civis. Segundo o Departamento de Estado, as redes das facções se estendem muito além das fronteiras do Brasil e afetam diretamente a segurança dos Estados Unidos. O anúncio ocorre um dia após o senador Flávio Bolsonaro revelar que pediu pessoalmente a Trump que classificasse as facções brasileiras como organizações terroristas. O encontro entre os dois ocorreu no Salão Oval da Casa Branca. Quem também comemorou a decisão foi Eduardo Bolsonaro. O ex-deputado afirmou à coluna do jornalista Igor Gadelha, do Metrópolis, que há mais por vir dos Estados Unidos em relação ao Brasil após o governo Trump classificar as facções criminosas como organizações terroristas. Ele ressaltou que pediu mais coisas durante as recentes reuniões que ele e o irmão Flávio tiveram com Trump e também com o presidente dos Estados Unidos, J.D. Vance. Eu sempre confundo, porque tem o DJ, né? J.D. É complicado. E também com o secretário de Estado americano, Marco Rubio. Bom, como resposta a essa medida, o governo federal, o governo brasileiro aqui, publicou no início da tarde uma nota à imprensa se posicionando a respeito dessa medida dos Estados Unidos. Não foi isso, Léo?
19: Exatamente isso. Olha, de acordo com a nota, o Brasil é uma nação soberana que tem travado combate permanente contra o PCC e o Comando Vermelho e as demais facções e milícias que praticam terrorismo nos territórios em que vivem milhões de famílias. Enfrentar essas organizações criminosas com firmeza é e vai continuar sendo prioridade do Estado brasileiro. O terror causado por essas organizações em comunidades busca obter lucro através do crime, especialmente pelo tráfico de drogas e armas. Não pode ser confundido com o tipo de ação motivado por motivos ideológicos, políticos, religiosos do terrorismo internacional. A segurança da nossa população é importante demais para ser manipulada politicamente por traidores que tentam confundir esses conceitos, por falsos patriotas envolvidos com o crime organizado que pedem a autoridades estrangeiras a interferência em assuntos brasileiros. É deplorável que mais uma vez integrantes da família Bolsonaro viajem aos Estados Unidos para defender intervenção estrangeira no Brasil, como já fizeram no tarifaço que causou tantos danos ao nosso país. Aprovamos recentemente uma lei de combate às facções e milícias com penas que chegam até 80 anos de prisão, a maior prevista em toda a legislação brasileira. O governo do Brasil conduz o programa Brasil contra o Crime Organizado, que combate as facções e milícias desde o seu braço armado nas esquinas até o seu andar de cima. O crime organizado não respeita fronteiras e o seu combate exige ação conjunta. Construímos, ao longo de décadas, parcerias com vários países, inclusive com os Estados Unidos. O Brasil apresentou no dia 16 de abril deste ano ao Departamento de Estado dos Estados Unidos uma proposta focada na inteligência e na cooperação internacional, que inclui ampliação dos controles sobre lavagem de dinheiro praticada no exterior e sobre o tráfico de armas enviadas ao Brasil. Qualquer colaboração internacional para o combate às facções será bem-vinda. Seguimos dispostos a construir soluções conjuntas, benéficas aos países envolvidos, mas não aceitaremos o uso de medidas arbitrárias vindas do estrangeiro como pretexto para atacar a nossa soberania e nossa economia. Medidas unilaterais não negociadas podem enfraquecer o combate aos criminosos e gerar ações que colocam em risco a vida das pessoas que não têm nada a ver com o crime. Podem reduzir a capacidade de compartilhamento de informações entre as polícias. Podem afetar nosso sistema financeiro e inovações nacionais, como é o caso do PIX, que incomodam interesses estrangeiros. Em resumo, trata-se de um possível retrocesso no combate ao crime, risco à vida das pessoas e prejuízos econômicos ao país. A soberania nacional é inegociável, o Brasil rejeita qualquer forma de interferência externa em seus assuntos internos. Quem define como crime é classificado e combatido dentro do Brasil são os brasileiros, com suas instituições, leis e forças de segurança. Essa nota completa do governo brasileiro. Bom, eu queria dar aqui as boas-vindas à Beatriz Bandeira de Mello, que vai participar aqui com a gente. Beatriz, mais uma vez, seja muito bem-vinda aqui ao Entretanto. Para a gente é muito bacana quando você participa. Você sempre contribui bastante para a nossa conversa aqui, para o nosso diálogo. A gente traz informação que os Estados Unidos hoje classificam PCC e Comando Vermelho como organizações terroristas. Mas num todo, Beatriz, o brasileiro, de um modo geral, não entende bem o que que muda pra gente, porque essa é uma classificação norte-americana. O que que muda para o Brasil quando, a partir do momento que os Estados Unidos faz uma classificação como essa, e quais os riscos para o Brasil a partir dessa mudança?
18: Muito obrigada, Léo, pela abertura. Enfim, eu acho que realmente, né, a gente está falando de política internacional. Esse é um assunto que tem aí sido motivo de grande atenção nos últimos meses, porque já se havia aí, já havia possibilidade disso acontecer. Mas o que muda para nós efetivamente é a possibilidade de ter um governo externo, né, principalmente o governo dos Estados Unidos, mais próximo do que seria, eu não considero uma intervenção direta, mas eu digo que um cuidado maior com questões que são de segurança interna, porque isso autorizaria, por exemplo, o governo dos Estados Unidos a tomar decisões sem que isso passe pelo Congresso dos Estados Unidos, uma vez que essas facções poderiam ser consideradas como ameaça à própria segurança dos Estados Unidos. Então, por exemplo, poderia autorizar algum tipo de ação conjunta em algum estado ou governo mais alinhado com os Estados Unidos, de modo a promover alguma ação específica para conter essa ameaça, enfim. Por isso que eu não considero que a gente pode falar sobre intervenção direta nesse momento. Mas, assim, consequentemente abre um alerta muito grande para a possibilidade justamente de ter algum tipo de ação, a exemplo do que aconteceu na Venezuela, a nível de fronteira, a nível de área marítima, né? E algo que possa impactar diretamente, além dos ativos financeiros, né? Bloqueio de movimentação financeira, bloqueio de contas, enfim, algo que pode provocar algum tipo de perturbação interna no país e que inclusive pode influenciar o direcionamento das eleições, né? Eu diria que a campanha presidencial já começou e que é a primeira vez que os Estados Unidos declara, né, algo que pode influenciar diretamente as eleições que vêm acontecer nos próximos meses. Então, é preocupante nesse sentido, né? Eu não posso colocar em termos de intervenção direta nesse momento, mas acho que a maior preocupação é causar esse desequilíbrio que pode impactar as eleições e inclusive a própria forma do governo lidar com a segurança nacional.
5: Certo, Beatriz Bandeira de Melo, muito obrigada pela sua análise. Rafa, essa nota do governo, a gente fez questão de lê-la na íntegra porque ela é muito autoexplicativa, né? Ela coloca ali com muita clareza, com muita transparência a posição do governo a respeito. Cooperação sim, interferência não. E aí, Rafa, muita gente se pergunta, será que os Estados Unidos estão realmente interessados em ajudar a combater o crime organizado aqui no Brasil? Porque é uma decisão que pode parecer, no primeiro momento, algo muito positivo, né?

0: Estados Unidos aqui em território brasileiro. E a gente também lembra que não é de hoje que os americanos estão de olho nas nossas terras raras e também nos minerais críticos. Isso sem falar na questão do menor investimento estrangeiro, porque muitas empresas vão achar que o Brasil já está entrando ali numa área de risco, então pode trazer, tem um prejuízo reputacional, logo menos empresas podem vir a investir aqui, tem risco ao PIX, que é uma coisa que os americanos já vinham criticando há mais tempo, e até mesmo possíveis sanções econômicas, né, vindas aí do governo norte-americano. Então, qual será o real interesse dos Estados Unidos por trás disso?
1: Bem, essa situação gera uma questão efetivamente delicada, né, que a gente tem que abordar de uma forma multifacetada. Em primeiro lugar, de fato, quem define qual que é o status das organizações criminosas que atuam no Brasil é o governo brasileiro, né? É claro que a gente sabe hoje que o PCC e o CV atuam em vários países, mais de 20 países ao redor do mundo, e cada um desses países pode tratar o PCC e o CV dentro dos seus territórios da maneira que bem entender. A gente sabe, por exemplo, que alguns países, como países islâmicos ou países asiáticos, alguns países asiáticos, o narcotraficante, ele recebe pena de morte, né? Isso é uma questão da soberania de cada país. Porém, nesse caso, os Estados Unidos estão categorizando o PCC e o CV como um todo, como sendo organizações terroristas. Existe uma questão aí, que é a questão conceitual, que eu penso que ela é abordada de uma maneira ingênua pelo Estado e, enfim, pelos acadêmicos alinhados ao establishment, que é essa noção de que não existe uma dimensão política nas organizações criminosas. Elas próprias se apresentam como tendo ideologia, a sua própria ideologia, e na medida em que elas promovem ocupação territorial armada, deslocando o Estado e fazendo às vezes de Estado, impondo as suas leis, estabelecendo as próprias instituições, é difícil negar uma dimensão política a essas organizações. Porém, um debate sobre isso, que me parece muito importante, ele é um debate que tem que ser feito dentro do nosso país. Se vai categorizar como terrorista, se não vai, se vai inventar uma outra categoria, se vai abordar de uma outra maneira, pelo menos dentro do nosso território, essa é uma questão fundamentalmente nacional. Existe uma outra abordagem equivocada que às vezes aparece, que é a de que, por causa disso, os Estados Unidos vão invadir o Brasil, bombardear o Brasil e assim por diante. Não me parece que nada disso vai acontecer, porque também não aconteceu em outros países nos quais houve uma movimentação semelhante. Não aconteceu, por exemplo, no México. E quando a gente fala, por exemplo, sobre bombardeios pelos Estados Unidos no Equador, é autorizado pelo Equador em conjunto com o Equador. E é claro que tem a controvérsia sobre o fato de que alguns desses mísseis caem ali um pouquinho adentro do território colombiano. Isso tem gerado uma dor de cabeça pro Gustavo Petro. Isso pode gerar dor de cabeça para o Brasil, especialmente na região norte, que é uma região em que existe essa porosidade das fronteiras beneficiando o narcotráfico, né? Você tem organizações, inclusive organizações estrangeiras, que operam dos dois lados da fronteira, né? Também dentro da fronteira brasileira. Então isso é algo que poderia acontecer de fato, mas onde eu vejo o risco maior, na verdade, é no âmbito financeiro, no âmbito econômico financeiro especificamente. Por quê? Bem, foi mencionada a questão do PIX, a gente poderia também mencionar de uma maneira mais ampla a questão dos bancos. O fato das organizações criminosas usarem o PIX e o fato delas, por exemplo, usarem determinados bancos brasileiros, poderia levar os Estados Unidos a imporem sanções específicas, seja contra determinados bancos, ou alguma tentativa de sanção mais geral contra o PIX, ou que afete o PIX. E aí eu vou interromper essa parte para comentar uma outra coisa, eu volto nessa questão do PIX e dos bancos. Pelo seguinte, da parte do Bolsonaro.

0: bolsonarismo é uma manobra, né? É uma manobra político-eleitoral. E ao contrário daquela manobra de tentar mudar o negócio da escala para uma escala 4x3 ou o que quer que seja, me parecia uma manobra inútil, né? Um tanto quanto estúpida. Essa manobra é inteligente, né? Essa manobra de convencer os Estados Unidos a designarem o PCC e o CV como organizações terroristas, isso aí é uma manobra inteligente até certo ponto. Por quê? Bem, quando os Estados Unidos fazem isso, a reação imediata, né, de políticos de esquerda é dizer que isso é um atentado contra a soberania nacional, etc, etc, etc. Bem, a leitura da maioria das pessoas, eu já dei uma checada nisso, a leitura de muita gente é de que qualquer posição nesse sentido é uma defesa do Comando Vermelho e do PCC, né? Ah, é o Lula defendendo os menininhos, né? Que querem roubar e traficar para tomar uma cervejinha, etc, etc. E é aí que você tem uma jogada inteligente do Flávio Bolsonaro, dos bolsonaristas. Por quê? Porque ao longo das últimas semanas tem havido um holofote em cima do Flávio Bolsonaro por causa do Banco Master. E isso afetou as pesquisas de opinião, tem afetado até o percurso eleitoral dele, com figuras do campo dele cogitando abandoná-lo ou pressionando por uma mudança de candidato e assim por diante. A partir do momento em que os bolsonaristas conseguem isso, se é que foram eles que conseguiram e talvez isso já estivesse planejado, mas se eles conseguiram isso, o holofote, bem, ele está tentando empurrar o holofote e nesse momento está conseguindo, é claro. Essa semana e talvez a próxima semana, né, no caso, os próximos 7 dias, a gente possivelmente vai estar discutindo a nível nacional bastante esse tópico, várias estações de rádio, canais de TV, todos os perfis de influenciadores na internet, no YouTube, por aí vai, vão estar discutindo isso, bem como o posicionamento do governo em relação a isso. E aí, como a questão da segurança pública é hoje, para o brasileiro, a questão principal, e existe de fato um sentimento muito negativo em relação às organizações criminosas, em relação à violência urbana, em relação ao narcotráfico, especialmente por parte das classes populares, quando isso é como se fosse uma bola devolvida ali para a quadra do Lula, para o Lula se virar com a bola. E a gente sabe que, pelo menos essa tem sido a experiência, quanto mais políticos do governo, né, do nosso governo atual, falam sobre segurança pública, maior a probabilidade deles cometerem alguma gafa, né? Deles fazerem algum tipo de comiseração em relação aos criminosos, fazerem algum tipo ali de relativização, que hoje não cola mais para o cidadão brasileiro, porque existe um certo cansaço espalhado, difuso, pela maioria das classes e principalmente pelas classes populares em relação às organizações criminosas. A gente já viu isso antes, né? No sentido de que comentários um pouco desastrados do governo em relação à questão da criminalidade, em relação à questão de segurança pública, afetavam a opinião pública em relação à aprovação, rejeição, intenção de voto e assim por diante. Ano passado aconteceu um pouco disso naqueles dias que se seguiram àquela operação realizada no Rio de Janeiro pelo governo do Cláudio Castro, né, em que houve uma consolidação de uma posição governista contra, né, a operação e chorando os mortos, minuto de silêncio, sei lá, no programa do Luciano Huck, mais um monte de coisa, um monte de posições exageradas. E aí sai pesquisas de opinião dizendo que, por exemplo, dentro das favelas, ali a aprovação à operação estava lá para cima, né? Então, e isso naquelas semanas especificamente tiveram um pequeno impacto nas estatísticas, né, nos índices de aprovação, rejeição, intenção de voto e assim por diante. Então, da perspectiva político-eleitoral, os bolsonaristas agora eles fizeram sim uma jogada inteligente por empurrar o governo, o Lula, para uma direção, para um campo em que ele não se sente muito à vontade para jogar bola, por assim dizer, né? Em que existe uma grande chance de cometer erros, de cometer gafes e disso impactar e aí reduzir pelo menos um pouco o prejuízo que o Flávio Bolsonaro teve por conta nessa questão do Banco Master. Só que, e aí eu falei que isso era uma jogada inteligente até certo ponto, porque a gente não sabe o que mais que os Estados Unidos vão fazer. E aí eu vou fazer a contraposição em relação a esse possível benefício para o Flávio Bolsonaro no seguinte: se os Estados Unidos caírem em cima do PIX, considerando quão amplamente difundido é o PIX no Brasil, bem, já está claro que foram os bolsonaristas que conseguiram isso, ou pelo menos eles chamam para si a responsabilidade por essa questão da designação dessas organizações como terroristas. Não tem como voltar atrás em relação a essa declaração. Se os Estados Unidos caírem em cima do PIX, o impacto vai ser ainda maior do que do tarifaço, pelo menos é o que me parece. Porque aquilo que o brasileiro vai ver, porque olha só, a pessoa comum, ela não entende que ao fazer essa designação, não quer dizer que amanhã vão estar aí uns helicópteros Black Hawk, né? Tudo bem que Black Hawk é sucata, mas enfim, vão estar uns helicópteros Black Hawk descendo nas favelas, vão pegar o DOCA, vão fazer isso, vão fazer aquilo. É o que muita gente comum, muita gente leiga pensa. O que vai acontecer, possivelmente, é algum grau de pressão ou mesmo sancionamento no âmbito econômico financeiro contra determinadas atividades econômicas ou contra determinados mecanismos ou instituições no Brasil. E se isso chegar no PIX, aí realmente vai ser um tiro que sai pela culatra. Porém, é claro que os Estados Unidos têm outras opções. Então, por exemplo, a gente sabe que existe um conflito significativo por conta do etanol, e a gente sabe também que o PCC controla, né, usinas de cana-de-açúcar, né, controla postos de gasolina. Então, pode ser que, utilizando esse artifício da designação do PCC como terrorista, queiram atingir o etanol brasileiro, né, o que obviamente é ruim para o Brasil. Então esse é um nível, entre aspas, limitado de interferência, né? Vai ser ruim para o Brasil, vai dificultar não apenas vender para os Estados Unidos, mas também para outros países. A gente vai ter que se virar, seja com o mercado interno, seja com outros países também sancionados, né? Mas se os Estados Unidos forem além a ponto de chegar no PIX, aí, sinceramente, eu acho que a percepção do brasileiro vai ser extremamente negativa. Porque primeiro que ele não vai ver o resultado no dia a dia, né? Naquela questão muito simples que, na minha perspectiva, hoje é a própria definição da liberdade. Você poder sair 11 da noite, meia-noite, 1 hora da manhã, 2 horas da manhã, em qualquer lugar do Brasil, em qualquer bairro, em qualquer rua, sem ter medo de ser assaltado, de ser sequestrado, de levar um tiro ou do que quer que seja, né? Isso aí, para além de definições abstratas de liberdade, isso aí é a verdadeira liberdade, né? O cidadão vai sentir, talvez, né, me parece, muita diferença nisso, né? E se além de não sentir nenhuma diferença no controle objetivo que os criminosos têm sobre a sua vida, se para além disso ainda não conseguir mais usar o PIX e tiver que voltar a usar dinheiro vivo, aí eu acho que o seu ressentimento em relação aos bolsonaristas vai atingir níveis até então nunca vistos.
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2: 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Agora são 4 horas e 57 minutos. Funcionários da administração Donald Trump estão pressionando o Departamento de Gravura e Impressão dos Estados Unidos para projetar uma nota de $250 com o rosto de Trump. A informação é do jornal The Washington Post. Se o projeto sair do papel, o presidente republicano seria a primeira pessoa viva a aparecer em uma cédula norte-americana em mais de 150 anos. Tradicionalmente, o dinheiro em papel dos Estados Unidos traz apenas as assinaturas do secretário do Tesouro e do tesoureiro do país. E não do presidente, Isa.
3: É, Léo, em comunicado, o Tesouro afirmou que as novas cédulas também trarão a assinatura do secretário da pasta, Scott Bessent, mas que não há forma mais poderosa de reconhecer as conquistas históricas do nosso grande país do que com notas de dólar, que levem o nome de Trump. Isso de acordo com o Tesouro norte-americano. As duas medidas se somam a outras recentes de Trump para associar o nome dele a instituições culturais americanas, como a mudança do nome do United States Institute of Peace, do Kennedy Center e de uma nova classe de navios de guerra, entre outras iniciativas. Portanto, Beatriz Bandeira de Mello, como é que a gente pode ver essa iniciativa do governo norte-americano de pressionar pela criação de uma cédula estampada ali com o rosto de Donald Trump?
4: Então, Isa, eu sempre gosto de trazer um pouco a discussão para essa dimensão simbólica, né? Tudo que tem sido feito pelo Trump no intuito de associar o governo à própria imagem dele, né? Como presidente, enfim, trazer isso para uma dimensão mais pessoal, personalista, da forma como ele conduz a política dos Estados Unidos, a política externa, enfim, toda a forma que ele tem de operar no sistema internacional parte muito pelo próprio culto à imagem dele, né? E fazendo isso em vida, eu acho que a gente tem a confirmação de que ele, de fato, busca se colocar como um grande líder global, líder mundial, né? Tem feito isso nos últimos encontros, quando ele se encontrou com o Xi Jinping, né? Teve essa dimensão de trazer para uma liderança, né, dele próprio. Ele sempre faz questão de se colocar sempre no centro dos holofotes. Mas eu sempre gosto de pensar nessa dimensão, né, do simbolismo, do que representaria essa forma de associar a imagem dele ao dólar, de talvez apresentar a moeda dos Estados Unidos como uma moeda forte, né, uma vez que se fala sobre, já uma discussão sobre, de repente, desdolarizar a economia. Então seria uma forma de também, ao trazer a imagem dele, tentar fazer com que o dólar se confirme como uma moeda forte no mundo. Então são essas duas dimensões articuladas, né? Uma dimensão mais prática de ter a imagem dele e fazendo isso em vida, né? O que confirma essa dimensão mais personalista da forma como ele conduz o governo, e também uma questão monetária, né? De associar o nome dele ao dólar, né? E tentar trazer um pouco mais de nem sei se eu posso colocar dessa forma, de credibilidade à moeda. Enfim, eu acho que isso mostra a forma. Isso, inclusive, já tem sido discussão interna, né? É o que, desde daquela imagem que ele divulgou, né? Foi divulgada, né, pelo governo, como ele, o Donald Trump ocupando o lugar de Jesus Cristo, que causou um ruído enorme na mídia internacional, na própria mídia local, né? Como essa discussão tem tirado um pouco o peso dos próprios partidos nos Estados Unidos, tem saído um pouco dessa questão institucional e trazendo um pouco mais para a figura do presidente, mas como de fato, e a gente vê nas discussões internacionais, nas negociações, a própria participação dos Estados Unidos nos conflitos também tem esse ponto muito característico de ter ali a figura central do Trump como referência.
2: Perfeito, Beatriz. Obrigado pela resposta. Rafa, queria trazê-lo para a gente comentar um pouco esse assunto. Bom, a gente sabe que os Estados Unidos hoje está envolvido em uma guerra contra o Irã, ao lado de Israel, uma guerra que internamente não é bem vista. Além disso, há alguns problemas, digamos, internos nos Estados Unidos. Enfim, o próprio Partido Republicano não vive uma fase boa dentro do próprio país, e a gente percebe um Donald Trump não tão preocupado com isso, e sim tentando fazer ali um marketing próprio dele. Enfim, Rafa, queria que você comentasse um pouco sobre isso, assim, Donald Trump dando um recado de que, na verdade, ele tá preocupado é com ele mesmo e não, enfim, com o que anda acontecendo por aí?
0: Bem, sempre é bastante complicado psicologizar muito as figuras políticas em geral. Porém, muitas vezes, em casos como o do Donald Trump, acaba sendo difícil não fazê-lo, porque ele sempre deixa claro que ele não é um burocrata intercambiável. O que eu quero dizer com isso? Que na política dele, uma dimensão da sua personalidade, da sua subjetividade, dele, transparece, né? Então, até como eu já comentei várias vezes aqui, a política dele, tanto a política interna quanto a política externa, é muito pessoal e muito influenciada por seus sentimentos pessoais, por suas relações pessoais, por seus interesses pessoais e assim por diante. Ele não abstrai em relação a si mesmo, separando ali o que é o Donald Trump pessoa e o que é o Donald Trump presidente dos Estados Unidos. E entre as suas características pessoais está uma certa vaidade, né? Ele tem, isso é parte da personalidade dele, e isso acaba, né? Se fosse só uma questão pessoal, não seria nem algo relevante o suficiente para ser comentado. Porém, isso transparece na sua política, né? Então, isso é uma evidência de que essa dimensão pessoal, essa dimensão da vaidade é muito importante para ele. Agora, é curioso, né? Eles estão querendo lançar uma nota de $250 com o rosto do Donald Trump, porque aí vai ser a nota de maior valor. Só que, historicamente, em todo o país, você cria uma nota de maior valor quando as notas de valor menor, elas não servem mais para comprar as coisas de sempre, né? Então, esse negócio de cédula de 250 ou de 500 ou de 1.000 moedas, né? Geralmente é um símbolo de inflação. Então, não é uma coisa boa, geralmente é uma coisa ruim. Ele quer, porque aí ele vai estar no topo, né? Vai ser a cédula de maior valor, aí ele acha isso bom. Porém, historicamente, simbolicamente, isso na verdade é bastante negativo. É símbolo de inflação. E de fato, dos Estados Unidos, por mais que tenha conseguido, através do Fed, controlar um pouco esse problema, graças a uma série de políticas internas do governo Trump, realmente tem lutado um pouco com esse problema da inflação, ou pelo menos com uma alta generalizada de preços, né? Então isso é algo que tem, inclusive, influenciado na impopularidade do Donald Trump. Então tem essa peculiaridade, mas existe sim um elemento de culto, de personalidade. Ele disse recentemente, inclusive em relação às negociações com o Irã, que ele não estava preocupado com as eleições de meio de mandato. Bem, eu imagino que o Partido Republicano está. Ele, de fato, eu não sei, por conta exatamente dessa dimensão muito peculiar e específica do Donald Trump e de sua política. Pode ser que ele realmente acredite na possibilidade de conseguir governar com um Congresso contra ele tão bem, entre aspas, quanto ele tem governado com um Congresso com ele. Eu não sei se isso vai se concretizar e também não sei se ele tem alguma coisa preparada para quando ele lidar com essa dificuldade de um Congresso, no mínimo parcialmente, dominado pelos democratas. Tem gente que fala, por exemplo, sobre a possibilidade até de uma tentativa de reforçar a própria autoridade, né, a autoridade do executivo, para tentar se livrar de possíveis amarras impostas pelo Congresso. Isso aí a gente realmente vai ter que observar. Mas ele está num momento extremamente ruim e não me parece que forçar as pessoas a olharem para o rosto dele vai ajudar na popularidade dele, né? É algo que ele quer fazer para si mesmo, né, para massagear o próprio ego, mas não vai ter qualquer impacto no, na popularidade, nos futuros resultados eleitorais, num possível impacto, num possível resultado de futuras eleições presidenciais. Na verdade, a sensação, enquanto o Trump ele pede essa nota com o rosto dele, eu tenho a impressão de que existe um certo mal-estar no governo dos Estados Unidos e entre aliados. Eu vou dar um exemplo. O Peter Thiel, da Palantir, que é e tem sido uma das empresas que mais tem apoiado o governo Donald Trump, e por assim dizer, no caso, o Peter Thiel é o padrinho do J.D. Vance, ele abandonou os Estados Unidos e decidiu se mudar para a Argentina. E aquilo que tem sido dito é que todo mundo está prevendo uma derrota avassaladora ou do Trump ou de um possível sucessor nas próximas eleições presidenciais, e que o próximo presidente e sua equipe vão fazer o possível e impossível para criminalizar e prender tudo e todos que tiveram qualquer participação no governo Donald Trump. Então, na verdade, enquanto ele está tocando lira, né, enquanto ele está tocando harpa, a impressão, na verdade, é que Washington está pegando fogo, sem ele perceber. Então, eu realmente não sei se essa postura meio que de Narciso, né, preocupado apenas com o próprio reflexo ali no lago, no rio, se isso vai, de fato, ajudar o Donald Trump a continuar governando e, enfim, a permanecer no poder ou fazer um sucessor.
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3: Agora são 5:10. Vamos falar um pouco de Cuba. Isso porque o líder do movimento França Insubmissa, Jean-Luc Mélenchon, denunciou publicamente a retenção na França de peças de reposição destinadas ao reparo da principal termoelétrica de Cuba. Segundo ele, a retenção dessas peças se deve ao medo de Trump e ao clima de pressão associado à política dos Estados Unidos em relação a Cuba. O candidato presidencial francês afirmou que a empresa de navegação francesa, que é uma das maiores do mundo, se recusa a entregar os equipamentos que já se encontram em contêineres em trânsito e que são fundamentais para o funcionamento da principal termoelétrica cubana. Esses equipamentos teriam sido prometidos pelo governo francês para contribuir com a redução da complexa situação energética da ilha. Além disso, o dirigente exigiu que as autoridades francesas intervenham para garantir o cumprimento do compromisso e a liberação dos contêineres retidos. A denúncia ocorre em um contexto de profunda crise do sistema elétrico energético cubano e de endurecimento das sanções dos Estados Unidos contra a ilha. No final de janeiro, a Casa Branca emitiu uma ordem executiva que ameaça sancionar qualquer país que venda ou forneça petróleo a Cuba, com objetivo de intensificar o estrangulamento energético.
2: Olha, Isa, posteriormente, no início de maio, Washington ampliou o alcance extraterritorial do bloqueio, ameaçando sancionar qualquer pessoa, empresa ou entidade estrangeira que mantenha vínculos comerciais com o Estado cubano, especialmente em setores estratégicos como energia, defesa, segurança e finanças. Diante da situação, as companhias marítimas internacionais alemã e francesa anunciaram que iriam congelar fechar temporariamente as operações com Cuba diante do risco de sanções por parte do Escritório de Controle de Ativos Estrangeiros dos Estados Unidos, assim como a possibilidade de multas e da perda de acesso ao sistema financeiro estadunidense. Segundo estimativas, essas duas empresas concentram até 60% do tráfego de containers que entram e saem de Cuba. Sua eventual saída do mercado cubano deixaria portos-chave, como é o caso dos portos de Mariel e Havana, operando com uma fração mínima de sua capacidade, com possíveis efeitos na disponibilidade de bens de consumo e de insumos produtivos na ilha. Bom, queria trazer a Beatriz para a gente falar um pouquinho sobre esse assunto. Beatriz, bom, a gente está diante de uma denúncia feita pela oposição na França e de que, de alguma forma, e a gente sabe que sim, impacta diretamente nessa situação na ilha de Cuba. Eu queria entender com você o seguinte: esse episódio pode gerar algum tipo de debate interno sobre a autonomia da política externa francesa e, de alguma forma, até desgastar ainda mais Emmanuel Macron?
4: Então, Léo, o que acontece é que o Partido Francês já tem essa posição mais solidária com o regime cubano, então coloca aí o partido de fato como é, inclusive, um dos partidos que tem feito maior oposição ao governo do Macron, mas traz um pouco dessa solidariedade, né? O governo francês não tem se posicionado mais abertamente, obviamente, pela forma como se relaciona com Cuba, e por medo dessas sanções, que na verdade tem sido a grande estratégia dos Estados Unidos para lidar com os países aqui da América Latina, inclusive aqueles que não têm governos alinhados ou que representem alguma ameaça real ou simbólica para o governo dos Estados Unidos. Então, de fato, que pode, eu não acredito que isso acarrete algum tipo de pressão direta sobre o governo do Macron, até porque o governo francês decidiu, inclusive, não enviar, né, os recursos para a ilha. Mas, de fato, abre possibilidade para uma crítica maior no sistema europeu e, de repente, nas Nações Unidas, no que diz respeito à falta de qualquer compromisso da comunidade internacional com a população da ilha, uma vez que o único país que tem enviado insumos, né, algum tipo de ajuda humanitária para conter os danos que têm sido provocados por essa crise energética, pela própria asfixia econômica financeira que tem sido imposta a Cuba, não só agora, mas desde os últimos anos, né? Enfim, aumentar o tipo de pressão internacional para que se veja o problema como um problema humanitário mesmo, não só econômico-financeiro, mas no que diz respeito à própria gestão dessa crise humanitária que afeta diretamente a população de Cuba. Então, eu acredito que essa denúncia possa funcionar como algum instrumento de pressão para, obviamente, né, causar algum tipo de dano para o governo do Macron, mas levar isso à comunidade internacional para que haja algum tipo de solidariedade nesse caso e que possa haver algum tipo de, eu não digo de pressão, mas de articulação no intuito de trazer um pouco mais de visibilidade para essa causa.
3: Certo, muito obrigada. E bom, eu aproveito para perguntar para o Rafa, então, porque, Rafa, é uma denúncia muito séria essa de que a França estaria retendo essas peças que são importantes, né, para a reposição termoelétrica de Cuba. Cuba é uma ilha, inclusive, que está passando por essa situação bem caótica de estrangulamento energético. E a gente está falando que ter aí pouquíssima energia é você complicar a vida de um país, colocar vidas em risco, é de fato muito complicado. Como é que você vê essa denúncia realizada pelo candidato francês, presidencial francês?
0: Bem, de fato é uma denúncia bastante séria e inclusive deveria gerar aí alguma investigação até mais aprofundada para a possibilidade até mesmo de algum esquema de corrupção envolvendo essa situação. Pode não ser até apenas uma questão de negligência política ou uma questão de um posicionamento em política externa, e sim algo mais tão grave quanto, né, mas enfim, internamente para a França, mais grave, seria a possibilidade realmente de corrupção, de desvio desse equipamento, ou sumiço do equipamento, ou utilização indevida desse equipamento, e assim por diante. Isso aí deveria ser de fato investigado, porque existem outras situações internacionais, por exemplo, envolvendo as relações entre França e Ucrânia, que apontam para a participação da França, do governo francês, do Emmanuel Macron, em esquemas de corrupção que envolvem, enfim, esses recursos enviados para a Ucrânia. Então isso aí também seria uma possibilidade. Não me parece que isso, pelo menos na medida em que seja apenas uma questão de negligência em política externa, não sei se isso afetaria a popularidade do Macron, porque ela já é muito baixa, ele já é um dos presidentes mais impopulares da história francesa, se não for o mais impopular da história republicana francesa. Ele não tem que se preocupar com reeleição, porque ele já se reelegeu, né? Ele está no seu último mandato, então talvez ele nem mesmo se importe tanto com essa questão de popularidade. Porém, isso vai se somando, claro, a outras denúncias e outros problemas pelos quais o Macron e seu governo têm passado, e que me parece que tornarão praticamente impossível ele conseguir fazer um sucessor.
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2: Bom, agora são 5:18. No próximo domingo, os colombianos vão às urnas para eleger o novo presidente do país. Segundo as pesquisas de intenção de voto, o favorito é o candidato do partido de esquerda, Pacto Histórico, o Iván Cepeda, apoiado pelo atual presidente Gustavo Petro.
3: Pois é, Rafa. Inclusive, os principais adversários dele na disputa são Abelardo de la Espriella, que é admirador de Javier Milei, e Paloma Valência, que é ligada a uma direita tradicional da Colômbia. Essa corrida presidencial tem sido marcada por uma intensa violência política. No ano passado, a gente falou até aqui, inclusive, repercutimos o caso, o senador Miguel Uribe, que pretendia ser um candidato presidencial, foi morto a tiros em Bogotá. Os três principais candidatos à presidência afirmam também serem vítimas constantes de ameaças de vida. Então eu já trago a nossa convidada de hoje, a Beatriz Bandeira de Melo, para, Beatriz, saber qual é, na sua perspectiva, o que a gente pode esperar. Temos uma polarização política inédita, né, marcando aí a eleição presidencial na Colômbia, e temos aí uma eleição que já está batendo as portas, né? 41 milhões de colombianos vão às urnas agora no próximo domingo. O que a gente pode esperar dessa vez do pleito colombiano?
4: Isa, eu diria que a gente tem que olhar com muita atenção para essa eleição, porque se a gente olhar para um panorama mais geral da América Latina, ela pode confirmar uma tendência, né, que tem sido observada nos últimos anos de deslocamento do espectro político latino-americano para a extrema-direita. Você falou sobre a Paloma Valência, que é a candidata do uribismo, e o Abelardo de la Espriella, que é um empresário considerado outsider. Ele não tinha lastro político ali na Colômbia, ele veio de fora, ele é italiano, empresário, veio para disputar a eleição presidencial justamente com esse discurso de ser um candidato outsider, não vinculado à política, como você bem colocou, um admirador do Javier Milei na Argentina. Então, eu colocaria como uma atenção, porque tem se dito que vai haver um segundo turno na Colômbia, já é dado como certo o segundo turno. O que está em aberto é justamente a disputa de quem vai participar desse segundo turno, se é a candidata do uribismo, a Paloma Valência, ou se é o empresário Abelardo de la Espriella. Então, o que eu tenho visto como tendência nas últimas pesquisas de opinião divulgadas recentemente é justamente esse crescimento de la Espriella, que tem sido observado com certa cautela, porque até então ele não tinha conseguido muito apoio, estava disputando ali meio que sem apoio das estruturas mais tradicionais, ele estava correndo um pouco por fora, e aí as recentes pesquisas divulgadas mostram que ele ganhou certa atração nas últimas semanas e tem sido colocado ali como um potencial ocupante dessa vaga no segundo turno. Então, de fato, se confirmada a participação dele, né, isso mostra que os candidatos mais vinculados a uma centro-direita têm perdido adesão justamente por essa extrema polarização do discurso político, que é reforçada por essa violência que você bem mencionou, mas também por uma tendência que é mais regional de justamente trazer a questão da segurança para dentro do debate político, para o debate eleitoral, que é o que tem sido feito na Colômbia agora. O De La Estrella, ele tem esse discurso mais linha dura no que diz respeito à segurança, muito alinhado ali com o que faz o Milei, com o que faz o Cast no Chile, o que tem feito agora o Rodrigo Paz na Bolívia. Então, assim, é uma tendência que, se confirmada, vai corroborar aí para esse rearranjo regional mais voltado para essa extrema-direita. Então, eu colocaria uma certa atenção, uma vez que Gustavo Petro também não estava muito bem avaliado nas últimas pesquisas. Então, a diferença entre o Cepeda e o De La Estrella, perdão, e a Paloma Valencia estava muito curta, por isso que o De La Estrella foi crescendo. Então, assim, eu olharia com mais atenção para as eleições, que elas podem dizer muito sobre como vai ser não só a política regional da Colômbia, né, se a gente pensar em termos mais gerais, né, de alinhamento do país, da Colômbia com parceiros regionais e com os Estados Unidos, né. Essa volta, seja da Paloma como do Abelardo, pode representar ali um alinhamento mais estrito com os Estados Unidos, né, a Colômbia que sempre foi um parceiro muito estratégico para os Estados Unidos na região, então pode significar ali uma ruptura com o que tem buscado fazer o Gustavo Petro na Colômbia, que é ter um alinhamento mais regional, enfim, tentar seguir pelo multilateralismo, ter uma presença mais consolidada na região, e a gente ter um redirecionamento dessa política externa colombiana para um alinhamento mais estreito com os Estados Unidos, né. Apesar do próprio Petro ter suavizado um pouco o atrito com os Estados Unidos, ter buscado se aproximar justamente nessa questão da segurança, eu acho que pode ser representativo disso, sabe? A gente conseguir ver candidatos disputando ali a direita e, quem sabe, o Abelardo vir como mais um porta-voz do que tem sido a política do Javier Milei na Argentina.
2: Obrigado, Beatriz. Queria trazer o Rafa para falar um pouquinho desse assunto. Rafa, bom, as pesquisas apontando aí um favoritismo do Ivan Cepeda. Eu queria saber com você se, daquilo que você vem acompanhando, de fato, você enxerga essa possibilidade dele despontar como possível vencedor dessas eleições, se você enxerga um segundo turno mais apertado. Enfim, queria que você avaliasse um pouco como daquilo que você acompanha, como que você espera essa eleição no próximo fim de semana.
0: Bem, em relação ao próximo fim de semana, a tendência parece ser, de fato, de segundo turno. E exatamente que vai ser travado entre o continuista, né, do pacto histórico, e o representante dessa linha mais populista, por assim dizer. Para o segundo turno, a maioria das pesquisas de opinião estão dando vitória para o candidato do pacto histórico. E pelo menos das últimas que eu vi, apenas a Atlas Intel, que inclusive é brasileira, se não me engano, né? Ela tem dado vitória para o candidato populista. Então, bem, por enquanto dá para dizer que é favorito, sim, o candidato do pacto histórico. A gente tem visto ao longo dos últimos anos uma mudança de chave na política aqui do continente, exatamente numa onda de vitórias de candidatos numa linha mais liberal, conservadora, populista, né, nesse liberalismo conservador. fruto em alguma medida de uma certa incapacidade dos governos social-democratas de lidar com uma série de demandas, especialmente essas vinculadas à segurança pública, mas também algumas outras que, enfim, marcaram esses governos como sendo governos insuficientes, pelo menos na perspectiva das suas populações. Porém, considerando a possibilidade de uma mudança política significativa nos Estados Unidos, porque, como até a gente estava comentando no tópico anterior, existe uma forte chance do Donald Trump não conseguir fazer um sucessor nem se reeleger, o impacto disso para as relações com a América Latina vai ser significativo, vai ser interessante. Porque são governos que estão surgindo nessa expectativa de uma colaboração mais estreita com os Estados Unidos, por acreditarem que os Estados Unidos serão o lastro dos seus governos. Um Estados Unidos governado pelos democratas, não é que a política externa dos Estados Unidos mude muito, porém, muitas vezes os compromissos, os alinhamentos partidários, pessoais, são diferentes, né? Pode gerar, inclusive, por incrível que pareça, pode gerar talvez até mais atrito com os Estados Unidos nessas circunstâncias do que, por exemplo, tal como até mesmo se tem hoje, né? Muitas vezes é curioso como o discurso sobre soberania nacional, ele é um tanto quanto relativo, né? Depende de quem está governando nos Estados Unidos e quem está governando aqui nos países da nossa região. Todo direitista vira super patriota quando quem está governando nos Estados Unidos é o Partido Democrata, e todo esquerdista vira também defensor da soberania nacional quando quem está lá é um representante do Partido Republicano. Então têm sido feitas determinadas apostas aqui na América Latina, apostas políticas, que talvez não tenham essa durabilidade. Por exemplo, o caso do Javier Milei é bastante emblemático, porque ele só conseguiu vencer aquelas eleições no ano passado com dinheiro dos Estados Unidos, com o dinheiro liberado pelo Donald Trump, que permitiu dar uma estabilizada temporária no peso argentino, e por isso adiou um pouco, afastou o impacto dos problemas econômicos que ele não está conseguindo solucionar. Sem um Donald Trump e com esses governos dependentes da figura do Donald Trump, o panorama pode ser bastante diferente já daqui a uns 4 anos no nosso continente. O que não significa necessariamente, né, um retorno às velhas forças políticas da esquerda. Pode acontecer um fenômeno também de tal como surgiu essa, entre aspas, nova direita, suplantando essa direita, por exemplo, representada na Colômbia pelo uribismo, né? Representada no Brasil pelo PSDB e assim por diante, pode surgir também uma outra esquerda, uma nova esquerda, uma tentativa de superação dessas velhas forças social-democratas que se mostraram insuficientes na maioria dos países da região.
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2: Brasil adentro. E olha, o julgamento do caso Henri Borel chega ao 5º dia útil no Tribunal do Júri do Rio, com a continuidade das oitivas e expectativa por novos desdobramentos no processo que apura a morte do menino. Nosso repórter Vinícius Fernandes está ao vivo direto do tribunal e vai trazer mais informações pra gente. Vini, boa tarde para você.
6: Boa tarde, Léo. Boa tarde, Isa. Boa tarde a todos que nos acompanham. E por volta das 3 da tarde começou o depoimento do médico legista Luiz Ayrton Saavedra de Paiva. Nesse 5º dia de julgamento do caso Henri Borel, o especialista segue sendo interrogado neste momento pelo Ministério Público. O Saavedra afirmou que Henri morreu em decorrência de uma hemorragia, que onde se perde muito sangue, né? E também de uma laceração no fígado na presença de múltiplos traumatismos isso que teria contribuído para a morte do menino. Segundo o perito, a criança tinha 3 traumatismos na cabeça provocados por golpes contundentes, além de outras lesões pelo corpo. O legista também disse que os ferimentos não são compatíveis com um acidente doméstico, nem com manobras de reanimação feitas no Hospital Barrador. Antes do depoimento, a defesa de Jairinho pediu que Saavedra fosse ouvido apenas como informante, alegando que o médico teria ligação profissional com o escritório do advogado Cristiano Medina, assistente de acusação de Leniel Borel, pai de Henri. A defesa afirmou que essa relação poderia comprometer a imparcialidade do depoimento, mas a juíza Elizabeth Machado Louro rejeitou o pedido e manteve o médico na condição de testemunha. Mais cedo, teve a sessão de depoimento do médico legista aposentado Luiz Carlos Leal Prestes, que também reforçou essa tese que Henri foi vítima de agressões físicas. Durante o testemunho, Prestes afirmou que as provas técnicas do processo apontaram de forma evidente para agressões. Segundo ele, a multiplicidade de lesões no corpo da criança levou à conclusão categórica que Henri foi agredido e por isso sofreu a hemorragia interna, o que provocou a morte. O perito explicou que a laceração no fígado foi causada então por um impacto externo, como um soco ou outro golpe forte. Ele afirmou ainda que as 17 lesões identificadas eram esquimoses, né, produzidas ainda em vida, o que descarta essa possibilidade de acidente doméstico. Prestes também rejeitou a tese da defesa que sustenta que as lesões teriam sido provocadas durante a manobra de reanimação. Segundo ele, a massagem cardíaca não poderia ter causado essa laceração no fígado. Fora do tribunal, pessoal, continuam então as trocas de farpas entre a acusação e a defesa do caso. Na porta do Tribunal de Justiça, o advogado Fabiano Tadeu Lopes acusou Leniel Borel de ter aliciado testemunhas durante esse processo.
7: As testemunhas ouvidas até agora foi tudo muito esperado, né? Por exemplo, ontem, quem depois foram as ex do Jairinho, que foram aliciadas pelo Leniel, e nós vamos provar isso. O Celebrite, né, um equipamento do Estado, já provou que elas foram aliciadas pelo Leniel. Leniel que foi atrás, Leniel que organizou, Leniel que levou, inclusive dentro do escritório de advocacia, do advogado dele, para que elas pudessem ir na delegacia. Então, tudo dentro do esperado. Estão ouvindo testemunhas de acusação, então nós não vamos esperar que essas testemunhas sejam testemunhas que irão trazer algum tipo de novidade que será boa para o Jairinho, mas estão sendo questionadas. Por exemplo, a médica do Barrador, ela já foi categórica em dizer que houve erro médico. Saiu da boca dela.
6: Já o advogado que representa o pai do menino, Henri, rebateu a acusação feita pela defesa de Jairinho.
8: Leniel viabilizou, sim, que essas vítimas pudessem trazer as suas verdades. Em momento algum, Leniel pediu para qualquer delas mentir. Observem, era uma criança de 3 anos que sofreu a primeira agressão de Jairo. Essa moça trouxe total credibilidade na sua narrativa. A defesa de Jairo, por mais que tentasse tirar o seu crédito, não obteve êxito. A menina chorou, a menina não é uma atriz. Jamais ela foi induzida a qualquer situação. Muito pelo contrário, o Jairo, no decorrer de toda a investigação, de todo o sumário da culpa, trouxe as suas versões e, nos momentos de deslize, demonstrou que ele matou o Henri. E eu irei demonstrar isso na minha sustentação. Logo, não há qualquer manipulação de nenhuma testemunha.
6: Durante o depoimento de Prestes, né, mais cedo, Monique Medeiros passou mal ao ver imagens do corpo de Henri exibidas no plenário e ela foi atendida por uma equipe médica e levada para uma sala aqui no Tribunal de Justiça. Por volta do meio-dia, Monique foi liberada pela juíza e não retornou à sessão. Após os depoimentos dos peritos, o julgamento ainda deve ouvir outras testemunhas de acusação, entre elas Lilian Borel, pai do menino Henri, ainda hoje. Então, essa expectativa aqui no Tribunal de Justiça é do depoimento, então, do pai do Henri, e na sequência sendo ouvidas outras testemunhas indicadas pelos réus, né, pelas defesas dos réus, de Monique Medeiros e o ex-vereador Jair.
2: Tá ótimo, Vinícius. Obrigado pelas informações. Nosso repórter Vinícius Fernandes, que ao longo dessa semana acompanhou aí, vem acompanhando o caso do julgamento do caso Henri Borel lá no Tribunal do Júri do Rio de Janeiro. Vini, mais uma vez, muito obrigado. Uma boa noite para você.
6: Boa noite para vocês.
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2: 5:36, agora é hora de falar com você, motorista sintonizado em 80,5 FM aqui na Rádio Sputnik na Metropolitana. Bom, informações da Avenida Ayrton Senna, no sentido Orla, trânsito opera em boas condições. Já no sentido linha amarela, há retenção em toda a extensão da via, desde o acesso pela Avenida das Américas. Informações do Centro de Operações do Rio de Janeiro, o COR. A gente traz também informações sobre um enguiço na rua Pinheiro Machado, um ônibus aí com problemas, ocupando uma faixa no sentido centro, na altura da Universidade Santa Úrsula, Sete Rio no local. E olha, o trânsito está bem confuso por lá, com retenção até a Praia de Botafogo, no acesso ao viaduto Santiago Dantas. Tem também informação de momento da Barra da Tijuca. Olha, trânsito está bem congestionado ali pela altura da Cidade das Artes até o acesso à Gardênia Azul, isso no sentido linha amarela. Também há retenções na saída da linha amarela, enfim, informações da zona sudoeste aqui da capital fluminense. E para a gente fechar com informações da Ecovias Ponte, concessionária responsável pela Ponte Rio-Niterói, sentido Rio de Janeiro, fluxo com lentidão na saída para a Avenida Brasil, travessia prevista em 14 minutos. Já no sentido Niterói, fluxo com lentidão dos acessos ao pedágio, travessia prevista em 30 minutos.
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3: Bom, agora a gente vai falar que um ano e dois meses depois de assumir o cargo como um discípulo do ex-presidente José Mujica, o presidente do Uruguai, Yamandu Orsi, enfrenta uma repentina queda na aprovação de sua gestão. De acordo com um especialista ouvido pela Sputnik, que é um sociólogo uruguaio e também diretor da consultoria Factum, o Eduardo Botinelli, os fracos resultados nas áreas social e de segurança levaram a questionamentos sobre a direção do governo, evidenciando que o Uruguai não escapa ao crescente cansaço da população com os governos no poder. Os institutos de pesquisa apontaram em meados de maio que a imagem do governo Orsi havia começado a cair sistematicamente nas pesquisas, consolidando uma avaliação negativa entre os uruguaios. A consultoria, por exemplo, registrou que 46% dos uruguaios desaprovavam a gestão do governo no segundo bimestre do ano. No mesmo estudo, 29% dos entrevistados disseram aprovar o trabalho do presidente. Na comparação com os levantamentos realizados desde a posse de Orsi em 1º de março do ano passado, a desaprovação do governo passou de 22% no segundo bimestre de 2025, né, compreendendo março e abril, para 41% durante o primeiro bimestre deste ano, em relação a janeiro e fevereiro, aumentando nos meses seguintes. A tendência é compartilhada pela Equipos, que é uma outra consultoria de opinião pública, que também apontou o índice de desaprovação, dessa vez de 48%. O dado não passou despercebido pelo próprio presidente, que em uma entrevista coletiva reconheceu que os números são um sinal de alerta sobre a gestão dele. Orsi falou o seguinte: se há pessoas que não estão satisfeitas, algo não está funcionando bem, é preciso melhorar. Ele, inclusive, destacou que a queda na imagem do governo exige revisar o que estamos fazendo. As pesquisas revelam dado-chave na queda da aprovação do presidente uruguaio, que é muitos dos que agora dizem não apoiar, votaram nele nas eleições do ano passado, quando ele venceu do candidato do Partido Nacional, Álvaro Delgado. Houve uma queda aí de 82% do apoio desses eleitores em junho de 2025 para 59% em maio deste ano. Eleitores da oposição, que no início do mandato se mostravam mais neutros, agora se posicionam claramente contra o governo.
2: E olha isso, Eduardo Botinelli afirmou que, embora seja esperado que um presidente comece a apresentar queda na aprovação pública na metade do mandato, neste caso, a queda ocorreu de forma muito mais rápida do que o habitual. O fenômeno, defendeu ele, tem relação com uma tendência

0: interessante em um país que não atravessou grandes crises econômicas ou sociais nos últimos meses e que também não teve de enfrentar denúncias de corrupção que expliquem essa antipatia. Beatriz, eu queria trazê-la para a gente falar um pouquinho sobre esse assunto, né? Porque, de fato, essa desaprovação do presidente uruguaio chama a atenção. Agora, Beatriz, há uns anos atrás era muito comum, né? Pelo menos aqui no Brasil, as pessoas diziam que quem estava no poder levava vantagem, né? Muitas vezes, pelo que a gente chamava, vou colocar aqui entre aspas, a pessoa estava com a máquina na mão, então seria mais fácil para ela conseguir a reeleição. Só que de uns anos para cá, a gente vem, de fato, reparando uma mudança nisso, né? E muitas vezes, aí vou usar um outro ditado popular, né? Depois que ficou ruim, nunca mais ficou bom. É mais ou menos por aí, a partir do momento que a pessoa assume o poder, ela passa a ser alvo da população e, enfim, isso explica muito uma desaprovação, como é o caso desse presidente uruguaio?
1: Léo, acho que tem dois componentes que podem ajudar a gente a pensar um pouco nessa situação. Primeiro, diz respeito a um panorama mais geral, que é o nível de insatisfação e de falta de credibilidade das próprias instituições políticas. E isso não é um caso particular do Uruguai, a gente falou sobre a Colômbia, citou um pouco a Argentina, esse nível de insatisfação quanto à própria capacidade das instituições democráticas liberais darem conta da insatisfação e da falta de expectativa das populações locais. Então a gente saiu do governo do Lacalipo, que foi o anterior ao do Yamandu Ossi, com essa expectativa de que o Ossi seria capaz de rearticular as demandas sociais e garantir um certo crescimento econômico e não só isso, né, um certo nível de estabilidade e de previsibilidade para as relações políticas no Uruguai. Como você bem citou, a gente não tem recentemente nenhum caso de crise econômica, nem de instabilidade política, nada que justifique essa desaprovação. Mas o que acontece é que se a gente olhar para pesquisas de opinião pública mais gerais, por exemplo, o Latino Barômetro, ele geralmente faz essas pesquisas a respeito de quanto os latino-americanos estão envolvidos com as instituições, o quanto eles acreditam que as instituições são capazes de resolver problemas do cotidiano, como problemas de segurança, problemas econômicos, até questões que dizem respeito ao posicionamento do país no sistema internacional. Mas o que acontece é justamente esse que as modificações a nível de instituição e de partido não acompanham essas expectativas. Então se coloca geralmente muita credibilidade, ainda mais falando no caso do Ossi, que vinha ali com esse capital político do Mujica, que sem sombra de dúvida foi um grande político latino-americano, responsável, né, por administrar, digamos, um estado de bem social bem sucedido ali no Uruguai. E a expectativa de que fosse algo mais ou menos parecido, né? Ou que fosse capaz de dar continuidade. Então, o que acontece é que essa falta de confiança, né? E essa necessidade de mudanças rápidas, né? Mudanças que provoquem algum tipo de crescimento ou ganho mais imediato, assim, para a população, não acompanha essa mudança política. Então isso acaba revertendo em um certo nível de desconfiança se aquele governo vai dar conta ou não de suprir essas necessidades, né? E aí olhando para questões mais específicas, de novo a questão da segurança, né? Vocês podem ver que essa tem sido uma grande pauta para os governos da região. O próprio governo do Ossi, ele tem ali algum tipo de problema, não chamo de problemático, mas algum tipo de entrave para lidar com algumas questões de segurança interna ali, principalmente em Montevidéu. Então o que acontece é que cria-se uma expectativa. Então eu não diria que é taxado como negativo por enquanto, mas como o governo bem colocou, né, um sinal de alerta para rever questões, inclusive, que podem ser capitalizadas e usadas por opositores e adversários do governo justamente para fazer crescer pautas mais críticas, mais como a própria questão da segurança. Então eu diria que é uma defasagem entre a expectativa da população e a capacidade do governo oferecer respostas mais rápidas. Mas eu acho que isso é um próprio desequilíbrio entre o que se pode esperar dessas instituições, que já

0: não respondem, né, a essas demandas, e a própria capacidade do governo se rearticular com setores aliados, enfim, para promover essa resposta. Então, eu diria que é mais ou menos por aí. É um clima de insatisfação mais generalizado e de descrédito desses partidos, digamos, mais tradicionais, à esquerda, e essa dissonância entre a expectativa que foi criada e a capacidade do governo em promover respostas.
1: Certo, muito obrigada, Beatriz. Agora 5h47, Rafa, o que esses números como a gente pode avaliar essa queda de popularidade do Orsi? O que esses números revelam? Qual o recado deles?
2: Bem, o recado é que os eleitores, não apenas no Uruguai, mas me parece também muitos outros países da nossa região, estão menos pacientes, né? Estão esperando menos os resultados, não tem exatamente, porque bem, a gente sabe que de modo geral, pouco a pouco, a popularidade de um presidente, caso não haja nenhuma grande conquista, nenhuma grande vitória, ela tende a cair, mas nesse caso caiu de maneira significativamente rápida, até como foi já comentado. Existe então hoje uma grande impaciência, é possível que isso seja geracional também. As gerações mais jovens hoje, elas têm uma cabeça que opera de uma maneira mais dinâmica, né, querendo resultados agora. Tem esse aspecto, tem o cansaço generalizado também, uma certa estafa com as classes políticas tradicionais, com os partidos que desde da redemocratização em vários desses países, né, passaram por ditaduras militares. Na maioria desses países você tinha dois ou três partidos tradicionais que faziam uma espécie de jogo de comadre, de alternância de poder, e em vários países, incluindo o Brasil e vários outros, parece que tem havido um cansaço em relação a esse jogo político entre os, entre aspas, partidos de sempre, né? Então, muitas vezes, o cansaço começa à direita, por assim dizer, né, com o colapso, geralmente, ali de um partido de direita tradicional, mas depois pode alcançar também, inclusive, as opções de esquerda. Então, tem havido esse cansaço generalizado. A questão de segurança pública no Uruguai permanece sendo tematizada, e isso apesar do país ter uma legislação dita progressista. Então, para quem acha que essa legislação mais progressista é o santo graal para resolver problemas de segurança pública, a gente vê que não é tão fácil assim, que toda mudança gera outros desafios, de modo que às vezes em países com sistemas criminais, por exemplo, muito diferentes uns dos outros, você vai ter pessoas insatisfeitas. Às vezes a maioria das pessoas possivelmente vai estar insatisfeita, né? Então são características do eleitorado que transcendem o Uruguai, que afetam vários outros países da região, e algumas dessas características afetam também até outros países. O Uruguai até tem seus desafios também, não é um país que está no paraíso. Tem a questão da tentativa de equilibrar, por exemplo, relações no Mercosul, relações com os Estados Unidos, relações com China. Tudo isso tem também as suas complexidades e às vezes afeta, tal como afetou no caso do Lacalipo, pelo menos parcialmente, né, a popularidade. Então, bem, não estou surpreso, e é possível que a partir disso a gente comece a ver também no Uruguai o aparecimento dessas figuras meio que de fora da política tradicional, e por causa desse cansaço conquistando o apoio popular.
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1: É isso, muito obrigada, viu, Rafa, pela sua análise. Bom, gente, a gente está chegando ao finalzinho do nosso programa, agora são 5 horas e 51 minutos. A gente aproveita para agradecer muito a participação novamente aqui da Beatriz Bandeira de Melo. Sempre muito bom tê-la aqui com a gente. Beatriz, que é doutora em Relações Internacionais pela UERJ e mestre em Ciência Política pela Unirio. Muito bom passar esse finzinho de sexta-feira analisando o mundo com você, Beatriz, né, Rafa ou Léo?
4: Com certeza.
1: A gente consegue ter em plena sexta-feira uma ótima convidada.
4: Pois é, e na sexta-feira o agradecimento tem que ser em dobro, né? Sexta-feira, afinal de contas, né? Nesse horário é bem complicado, enfim, as pessoas normalmente já estão ocupadas, outras tarefas, e a gente agradece bastante a Beatriz pela disponibilidade dela e pela participação aqui no programa, ela que sempre abrilhanta o Entretanto.
1: É verdade, Beatriz, antes de você se despedir, a gente quer explorar um pouquinho mais, te pedindo aí uma dica que você possa dar pra gente, pro nosso público, pra nossa audiência. Qual a sua dica de hoje?
0: Isileu, obrigado. É sempre uma alegria estar aqui com vocês. Hoje eu vou indicar para quem está ouvindo a gente a série O Eternauta, da Netflix, que fala sobre... que é sobre a Argentina e fala... é uma história de ficção científica. Não vou dar mais spoilers, mas recomendo. É uma série muito boa.
1: Muito obrigada. Olha, anotadíssimo aqui e até uma próxima ocasião. E aí, antes da gente também passar para o Rafa despedir, a gente precisa avisar, né, que o Léo, não só agradecer, claro, né, a participação, a companhia, desde as 16h, você que está nos ouvindo, e também avisar o seguinte, que a partir da próxima semana, por 15 dias, o Léo vai estar com a gente às terças e quintas, porque ele vai ficar interinamente no comando do Casus Belli, em função das férias do nosso querido André Lucena. Então, teremos sim o Léo com a gente nas terças-feiras e quintas-feiras. Eu sei que ele vai torcer para o dia passar rápido para estar aqui, mas é só para o pessoal não achar estranho, né? Chegou segunda, cadê o Léo? Já está de férias? O Léo está de folga? Não, ele vai estar apresentando o Casus Belli. Bom, dito isso, antes de passar a palavra para você também, Léo, Rafa, muito obrigada, viu, por mais esse dia e um excelente fim de semana para você. Porque segunda-feira tem mais análise aqui no Entretanto.
2: É isso aí, pessoal. Sempre uma honra estar aqui com vocês. Feliz de termos fechado bem essa semana e até a segunda-feira.
1: Até segunda. Bom, antes da gente também encerrar, temos uma informação, porque chega agora sexta-feira à noite, todo mundo quer saber, o carioca quer saber, afinal, como é que vai ficar o tempo aqui no Rio de Janeiro, né? Bom, temos a informação que o friozinho tá chegando, vai ter sol sim, mas vai ter chuva ao longo aí do dia, especialmente à noite, quando terão aquelas pancadas de chuva, e a temperatura vai ficar entre 17 graus e 27 graus, isso de acordo com o clima tempo. Bom, a gente não deu também o Contando as Moedas, né? Vamos então pro Contando as Moedas. A gente pode dividir também, né?
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4: Dólar comercial operando o dia em alta, alta de 0,36%, 24%, perdão, cotado a R$5,04. Já a Bolsa de Valores opera em queda de 0,73% a 173.787 pontos.
1: Pois é, Léo, é isso. Olha, 5h55, eu espero que vocês tenham desejo a você um excelente fim de semana, viu? Aproveite aí, aquela frase que o Léo carimba toda sexta-feira, quem fez, fez, quem não fez, não faz mais. E aí, Léo, quero saber o seguinte... Você, Léo, vai sentir saudade da gente?
4: Com toda certeza.
1: Dois dias serão pouco, né?
4: Pois
1: mas é isso aí.
4: Exatamente. Serão dias diferentes a partir da semana que vem, né? Mas serão apenas 15 dias, duas semanas, verdade. Coisa que passa muito rápido. Eu estarei substituindo o nosso amigo André Lucena.
1: Espero e a gente deseja uma excelente férias para ele. Daqui pois a pouquinho ele ainda vai entrar em campo, né? Com Casus Belli. Depois disso, quem fez, fez. Quem não fez, não faz mais. Para ele, só daqui a 15 dias,
4: Só daqui a 15 dias, exatamente.
1: Coisa boa.
4: estarei no Casus Belli, mas também no Entretanto, às terças e quintas, como você bem falou. Claro que sentirei saudades, Isa, mas estaremos juntos aqui na rádio.
1: É verdade.
4: 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Enfim, tem toda a opinião super embasada dos nossos especialistas. Eu recomendo que você procure e nos ouça novamente. 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E na segunda-feira, o Entretanto está de volta aqui na Rádio Sputnik, na Metropolitana, em 80,5 FM aqui no Rio de Janeiro. Você ouve ao vivo a partir das 4 horas da tarde. Dito isso, Isa...
1: Pois é, né? Inclusive, até só complementando, aproveita, deixa lá suas 5 estrelinhas.
4: É verdade, é importante.
1: Né? Passa
4: é importante,
1: a seguir a gente, porque cada Entretanto, gente, é uma aula. São 2 horas de análises aprofundadas sobre tudo que acontece de realmente relevante no Brasil e no mundo. Então, tá lá para você o curso completo aí de geopolítica via Entretanto. É isso, Léo. Agora sim a gente pode falar 5h58, quem fez, fez, quem não fez.
4: Um bom fim de semana. Aproveita bastante.
1: Quem não fez um bom fim de semana. É ótimo. Complete a frase, 3 linhas. Boa sorte. Eu não quero nem completar, agora já fui, né?
4: A gente está de volta.
1: Na segunda-feira a gente completa essa frase, deixa pra lá. É isso, gente. Muito obrigada, até segunda.

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2: Olá, eu sou André Lucena. É um prazer receber você aqui no Intriga Internacional. A Suécia sediou neste maio de 2026 a reunião de ministros de relações exteriores da OTAN. Logo a Suécia, que ingressou na aliança em 2024, rompendo com a tradição de neutralidade que tinha. Foi uma antessala da reunião de cúpula da OTAN que vai acontecer no segundo semestre na Turquia. País, aliás, que foi o eixo de resistência da entrada da Suécia na OTAN. Mas as coisas se acertaram. O que não está se acertando mesmo é o futuro da OTAN. Agora que Donald Trump resolveu cobrar o saldo da segurança europeia do período pós-guerra. São tantas as ameaças nos últimos meses que a aliança trabalha agora com o até pouco inimaginável cenário que não inclui os Estados Unidos, ou mesmo que inclua os norte-americanos, mas numa profunda oposição aos principais países membros, como já é. Não vamos esquecer que são os países europeus que têm resistido ao assédio de Washington para participarem da tentativa de reabertura do Estreito de Hormuz. Dizem basicamente, essa guerra, Trump, não é nossa. Algo muito diferente do que se passou duas décadas atrás, quando os Estados Unidos deflagraram a guerra contra o Iraque, que derrubou Saddam Hussein. À medida que cresce a insegurança no mundo, se traça um cenário em que o guarda-chuva americano para a segurança europeia se desenha. Mas nada é tão simples assim. Nos últimos 5 anos, quase metade das armas destinadas à Europa tiveram como origem os Estados Unidos, que respondem por 42% de todas as transferências internacionais de armas no período, segundo dados do Instituto Internacional de Pesquisa da Paz de Estocolmo. O que Trump faz é aumentar os custos dessa dependência, cujo principal beneficiado não é outro senão a própria indústria bélica norte-americana, que vai ter que se desdobrar para preencher o buraco causado pela guerra contra o Irã. Esse conflito, como era esperado, esteve na pauta da reunião na Suécia. Para debater esse tema, o Intriga Internacional de hoje recebe Rodolfo Laterza, mestre em segurança pública, pesquisador de geopolítica, segurança pública e conflitos, presidente da Associação dos Delegados de Polícia do Brasil, ADEPOL, e Felipe Giuseppe Ribeiro, professor da pós-graduação em Política e Relações Internacionais da Fundação Escola de Sociologia e Política de São Paulo.
1: Destrinchando.
2: O Intriga Internacional tem o prazer de receber Rodolfo Laterza, mestre em segurança pública, pesquisador de geopolítica, segurança pública e conflitos. Laterza, que é ex-presidente da Associação dos Delegados de Polícia Civil do Brasil, ADEPOL. Laterza, como vai? Seja muito bem-vindo. É um grande prazer recebê-lo aqui no nosso programa.
3: Olá, como vai? A satisfação é toda minha. Muito obrigado.
2: Muito obrigado. Eu que agradeço por sua presença. A gente vai discutir a situação da OTAN propriamente nesse momento. E eu imagino que a reunião entre os ministros de Relações Exteriores vá discutir o futuro destacamento militar dos Estados Unidos na Europa. E a gente tem números já interessantes, né? O Trump já anunciou retirada de pelo menos 5 mil soldados da Alemanha, envio, enfim, suspensão de envios de outros para a Polônia. Eu gostaria que você explicasse para a nossa audiência que movimento está sendo feito pelos Estados Unidos no sentido de retirada de tropas da Europa. Que países estão sendo menos privilegiados nesse sentido e qual a estratégia do Trump nisso tudo?
3: Na verdade, o que temos em relação ao remanejamento e retirada dessas tropas norte-americanas da Alemanha e também a negativa por parte dos Estados Unidos de realocar parcialmente esse efetivo para a Polônia, é uma redistribuição de recursos e uma redefinição de prioridades estratégicas por parte dos Estados Unidos em relação aos conflitos multipolares a qual os Estados Unidos se veem como intervencionistas dentro da sua estratégia multiglobal. A prioridade dos Estados Unidos é o Oriente Médio e a região do Indo-Pacífico. E Trump foi eleito justamente criticando a OTAN e considerando-a um fardo no orçamento norte-americano. Lembramos que grande parte do custeio e do investimento da OTAN deriva realmente do orçamento norte-americano já bastante comprometido. E os Estados Unidos, com a sua necessidade de projeção de força e intervenção expedicionária ao longo do mundo, necessita, portanto, se libertar de certos compromissos de um bloco militar, a qual acaba, né, influenciando a dinâmica da política externa e de defesa nacional por parte dos Estados Unidos, comprometendo, portanto, os esforços em outras regiões do planeta aos quais os Estados Unidos consideram mais relevantes, entre as quais agora, repito, Oriente Médio, região do Indo-Pacífico e América Latina.
2: Isso coincide um pouco, Laterzo, com a frase, eu vou citá-la aqui para a gente contextualizar, inclusive essa frase é do próprio Mark Rutte, basicamente ele disse de maneira muito recente, ele reconheceu que haverá ajustes na OTAN e disse o seguinte: os Estados Unidos precisam se reorientar mais para, por exemplo, a Ásia, e isso ocorrerá com o tempo de maneira estruturada. O que que ele está dizendo no final das contas para os próprios membros da OTAN e como é que a OTAN está fazendo ou que pode fazer para se reestruturar diante dessa, se não saída, pelo menos diminuição da participação dos Estados Unidos?
3: As declarações de Mark Rubio, na verdade, revelam justamente um menor comprometimento por parte dos Estados Unidos em relação ao custeio, como eu disse, né, e principalmente a manutenção de todo o aparato militar que estabelece provisão e a garantia de segurança em relação aos países europeus. Isso demonstra que, no caso de um conflito que leve algum país europeu a ter alguma escaramuça, alguma hostilidade com algum outro país, os Estados Unidos não necessariamente intervirão como eixo prioritário. Irão basicamente ter que, primeiramente, direcionar e exigir por parte dos países europeus integrantes da OTAN um maior comprometimento com a própria defesa. Isso implica uma necessidade de complexo industrial militar europeu se rearranjar, basicamente buscar um maior comprometimento do próprio orçamento dos países europeus na aquisição de armas. E lembrando que muito desses sistemas de armas e componentes ainda dependem dos Estados Unidos, o que acaba levando a um benefício direto por parte de todo um conjunto de fabricantes e fornecedores norte-americanos de equipamentos bélicos.
2: Laterzo, qual o tamanho da dificuldade da Europa de fazer esse rearranjo? Eu queria que você explicasse, inclusive, se caso você tenha números e também explicando o histórico, que você explicasse essa dependência de compra da Europa para com os Estados Unidos.
3: Bom, desde 1945 é importante frisar que os países europeus, mesmo quando gastavam muito mais em relação ao seu orçamento durante a Guerra Fria, embora tenham adquirido uma autonomia tecnológica e a soberania na aquisição e produção de certos sistemas de armas, jamais foram plenamente suficientes na soberania tecnológica daquilo que se denomina como ciclo completo de produção, design e desenvolvimento de material bélico. Então, os países europeus sempre tiveram uma dependência crítica dos Estados Unidos em relação a determinados componentes de sistemas de armas, principalmente de caráter estratégico. A mesma França, que nos anos 60 e 70 tinha uma indústria de defesa mais autônoma da Europa, com o tempo ela foi se tornando problemática. Então, por exemplo, a produção de determinados sensores, de determinados componentes, como munições para sistemas múltiplos de lançamento de foguetes, de sistemas de defesa antiaérea de caráter estratégico, como o Patriot Pack 3, sistemas de defesa antimíssil, sistemas de cruzeiro, principalmente em larga escala, em amplo volume, não são sustentáveis ainda por parte do complexo industrial militar europeu, que depende muito da importação também de matéria-prima. E diante da perturbação e da afetação negativa das cadeias de abastecimento de logística ao longo do mundo de certas matérias-primas, seja por razões geopolíticas, seja em função de conflitos, seja mesmo em função das guerras comerciais ou do encarecimento progressivo mesmo dessas matérias-primas em função do uso intensivo delas ao longo de todo o mundo, o complexo industrial militar europeu se vê cada vez mais refém de custos sobrelevados e crescentes na produção e no desenvolvimento dessas armas. Então, o comprometimento orçamentário, embora os gastos sejam os maiores desde 1991, não necessariamente se reflete num volume de produção sustentável que leve às necessidades de uma guerra de alta intensidade, como ocorre, né, na guerra na Ucrânia.
2: Laterzo, como é que você avalia o papel da Alemanha nesse debate? A Alemanha agora que volta a discutir o tema militar, pelo menos de maneira mais incisiva, que capacidade de influência a Alemanha tem sobre outros atores? Como é que você tem visto aí o papel justamente da Alemanha, em especial sobre o novo governo?
3: Desde a coalizão dos semáforos, comandados por Scholz e agora por Merz, o complexo industrial militar alemão, ele basicamente se tornou altamente influente na política alemã, de modo que há uma conversão de indústrias, inclusive automobilísticas, para a produção de equipamento militar. Isso é uma tendência que veio para ficar, diante do fato de que a forte estagnação e até recessão econômica da Alemanha demonstra uma necessidade de reestruturação industrial do país, a qual a indústria de defesa se tornou o mote em um componente decisivo para que o país não entre num processo de desindustrialização ainda mais grave. Lembramos que a indústria química, a indústria automobilística, a indústria metalúrgica alemã estão em crise, em sérias crises, e isso tem comprometido seriamente o aspecto fiscal do Estado alemão, e a crise social na Alemanha ela tem crescido substancialmente. Então, o complexo industrial militar europeu se tornou um componente decisivo para que os diferentes políticos, diferentes partidos, que obviamente acabam se vinculando a esse lobby, atendam às necessidades desse complexo, seja com adotando uma russofobia crescente, alegando uma ameaça contínua por parte da Rússia, que justifique o crescente comprometimento do orçamento. Agora, é importante frisar que, embora a Alemanha tenha capacidade tecnológica para produzir uma pleia de sistema de armas, isso não vai ser sem custo crescente para não só o orçamento, mas para a própria sociedade alemã.
2: Lateza, a gente vê agora em maio de 2026 uma reunião de ministros de relações exteriores da OTAN acontecendo na Suécia, e esse país ingressou na aliança há pouco tempo, 2 anos atrás, depois de um longo histórico de neutralidade. Eu queria que você explicasse para a nossa audiência qual a importância estratégica da Suécia agora, desde a entrada na OTAN, quando a gente se refere ao Ártico, quer dizer, posiciona a Suécia, por favor, diplomaticamente no debate dentro da OTAN, e que capacidade também tem a Suécia em termos de decisão nesse momento?
3: Bom, a Suécia, desde que ela entrou oficialmente na OTAN, embora ela sempre tivesse historicamente forte conexão tecnológica de exercícios, treinamentos e de adequação ao padrão da OTAN, embora tenha uma indústria de defesa própria, a Suécia se tornou um componente ativo para não só a provocação da OTAN contra a Rússia, mas para justamente ser um componente de influência da OTAN no Mar Báltico e, consequentemente, na tentativa de neutralização dos ativos estratégicos marítimos russos. Então, a Suécia tende a ser um país cada vez mais inserido na estratégia da OTAN de provocação contra a Rússia, principalmente no aspecto tentativa de estrangulamento das rotas marítimas a qual a Rússia depende para parte da sua exportação de hidrocarbonetos, principalmente advindo do Mar Báltico.
2: Lateza, nesse debate também acho que é interessante a gente discutir um pouco sobre a Turquia. Turquia, aliás, que vai receber a reunião de cúpula marcada para o início do segundo semestre de 2026. E foi a Turquia, eu lembro a nossa audiência, que resistiu bastante à entrada de países justamente como a Suécia na OTAN. Qual o papel diplomático da Turquia nesse momento na OTAN e também em termos de intermediação com o que acontece no Oriente Médio?
3: A Turquia tem o segundo maior exército da OTAN em número, tem uma forte indústria de defesa com capacidade soberana crescente em desenvolvimento de todo um conjunto de sistemas de armas e produção de componentes próprios. A Turquia é um membro da OTAN com fortes diferenças e rivalidade com outro membro da OTAN, que é a Grécia, e até certo ponto a França um tanto, né? Então a Turquia, ela procura manter um certo grau de autonomia na sua política externa em relação à própria dinâmica da OTAN, embora tenha compromissos formais e compromissos militares com esse bloco militar a qual ela se vincula. Porém, a Turquia, ela procura manter uma margem de discricionariedade na sua política externa. Por isso, mantém boas relações, principalmente geoeconômicas, com a Rússia. Lembrando que o Turkish Stream, o oleoduto e a rede de gás que passa pelo seu território e garante a exportação de hidrocarbonetos russos, é um componente estratégico até para a economia e para as divisas do país. Então, a Turquia, ela obviamente vai hospedar essa reunião da OTAN, mantendo uma margem de liberdade na sua política externa, a qual procura transitar entre várias potências globais.
2: Lateza, eu queria discutir com você a Rota Marítima do Norte, enfim, é uma iniciativa que tem a ver com a nova Rota da Seda da China, que desloca o polo de poder para o Ártico, pelo menos. Também imagino que tem a ver com a questão da Groenlândia, que o Trump ameaçou lá atrás. Queria que você nos explicasse o que é que está em jogo nessa disputa em relação ao Ártico. Qual o significado da Rota Marítima do Norte? Enfim, como é que isso mexe as peças também da OTAN, por favor?
3: Bom, a Rota Marítima do Ártico, baseada obviamente no Oceano Ártico, as mudanças climáticas se tornou mais navegável. E ela tem inúmeras jazidas petrolíferas e de gás natural e de minérios estratégicos ainda não devidamente exploradas e conhecidas. O Ártico, ele é uma rota cuja navegabilidade permite uma forte economia de escala em relação a outras rotas, como por exemplo do Canal do Suez. Então ela é muito importante, por exemplo, para o fluxo de exportação da Eurásia, porque acaba economizando significativamente em dias, garantindo um fluxo de abastecimento de produtos dentro desse eixo estratégico que compõem, repito, o continente asiático e europeu. Então, a rota estabelecida pelo Oceano Ártico vai ser um ponto das próximas décadas decisivo de tensões geopolíticas entre as diferentes potências globais. Por isso, a intenção forte de Trump em relação a controlar, por exemplo, a Groenlândia, a qual se torna uma cabeça de ponte, como podendo-se falar, usar essa expressão, essencial para a projeção de interesses dos Estados Unidos no Oceano Ártico. E para a Rússia, o Ártico é essencial. Lembramos que a Rússia tem a melhor infraestrutura militar e de navegação em relação a qualquer país no Ártico, justamente porque considera um componente estratégico fundamental para o seu desenvolvimento nas próximas décadas.
2: Lateza, eu queria falar um pouco mais sobre Estados Unidos e acho que é muito importante, principalmente diante das ameaças que a gente tem visto do Trump, né, em que ainda não é certo saber se de fato se trata de ameaças que apontam para uma saída efetiva dos Estados Unidos ou mesmo um instrumento de pressão. Em todo caso, eu queria lembrar, e acho que é uma discussão mais política propriamente do que militar, embora também estratégica, que lá atrás, agora bem lá atrás, no início dos anos 2000, o Trump, ainda um personagem público muito longe da presidência, reclamava da guerra que os Estados Unidos fizeram contra o Iraque e voltou ao poder criticando as chamadas guerras intermináveis, coloquemos assim, dos Estados Unidos. 2026 mostra o contrário com essa operação que está acontecendo no Oriente Médio. Que condições mudaram para que o Trump, como político, mudasse de discurso?
3: Bom, Trump se vê numa situação politicamente bastante instável. Lembrando que ele vai se submeter, através dos republicanos, do seu partido, às eleições intercalares legislativas em novembro de 2026. O desgaste de Trump na terceira guerra do Golfo, diante do fracasso da Operação Fúria Épica, do fracasso da Operação Liberdade de Garantia, né, de liberdade de navegação ali no Estreito de Hormuz, aliado ao fato da economia norte-americana ter sido fortemente impactada pela elevação do preço do combustível para o consumidor final norte-americano, demonstra uma fragilidade significativa em política interna em relação a Trump, o que demonstra, portanto, uma sucessiva mudança de direcionamento de Trump em relação à política externa. Então, Trump vai buscar maior assertividade em algumas áreas em detrimento de outras e, consequentemente, porque ele precisa de alguma vitória muito substancial em política externa para tentar influenciar no jogo político interno.
2: Matheus, mesmo internamente, muito, muito interessante você ter falado, que eu lembro que a base de apoio do Trump, o MAGA, é muito crítica ao que está sendo feito no Oriente Médio. E crítico também do estado atual, vou colocar assim, das relações entre Trump e Netanyahu, em maior medida Estados Unidos e Israel. É claro que a gente vê objetivos em comum, como aqueles que foram colocados lá em 28 de fevereiro, mas imagino que haja divergências. Eu queria que você elaborasse para nossa audiência, por favor, como é que o desenrolar dos acontecimentos, com esse fracasso que tem acontecido até agora, como é que isso está comprometendo a aliança Estados Unidos e Israel? E o que é que está em jogo nisso tudo?
3: Bom, a meu ver, a aliança Estados Unidos e Israel, basicamente ela não está sendo comprometida em sua profundidade. Essa profundidade de vínculo. Porque o lobby israelense na política norte-americana, ele é bipartidário, precisamos aqui frisar. E lembrando que Israel tem uma forte influência na condução da política externa norte-americana, inclusive com apoio ao seu Estado, através, né, do financiamento de bilionários ligados, né, a esse lobby israelense, em relação não só a Trump, mas até mesmo em relação aos democratas. Precisamos destacar que Israel foi fortemente apoiado pelo governo Biden na Guerra de Gaza, com um fluxo contínuo de armas e também, né, toda garantia de segurança através de sistemas de reconhecimento, combustível, munições. Então, basicamente, o desgaste de Trump em relação à política israelense é explorado pelos democratas de forma oportunista, porque durante a Guerra de Gaza, o governo Biden foi um forte apoiador de Israel em todos os níveis. Então, e inclusive avalizando os ataques israelenses à sociedade civil palestina.
2: Matheza, o estado atual dos acontecimentos, diante do que a gente está conversando até aqui, de que maneira isso pode contribuir para uma reforma, talvez efetiva, finalmente efetiva, no Conselho de Segurança da ONU? Na sua avaliação, é possível pensar que esse debate se desdobre para algo mais real ou que fica apenas no campo retórico? Como é que você vê esse quadro?
3: O Conselho de Segurança da ONU se tornou um colegiado, embora técnica e formalmente permanente, meramente declaratório e sem funcionalidade, porque as potências globais têm poder de veto. Ele não tem mínima funcionalidade para a resolução de conflitos. Ele não possui condições de ter coesão diante das disputas geopolíticas entre as potências ali inseridas. E outro ponto a se destacar: Conselho de Segurança da ONU, ele não vai ter uma reformulação que permita que outros membros se tornem permanentes. Muitas vezes, quando nós vemos algum país apoiando a Índia, ou o Japão, ou a Alemanha, ou mesmo o Brasil como integrante do Conselho de Segurança da ONU em caráter permanente, isso é mera retórica de relações públicas para fins, né, de mostrar um apoio pontual àquele país diante de algum interesse subjacente, geralmente interesse geoeconômico. Isso não tem efetividade e funcionalidade. A arquitetura de segurança mundial pós-Segunda Guerra Mundial é totalmente inaplicável para a realidade atual, mas ela é não só conveniente, ela é pertinente para os interesses das superpotências, das potências globais, que, obviamente, utilizam essa arquitetura para a satisfação dos seus interesses hegemônicos.
2: Antes, eu queria conversar um pouco sobre a arquitetura de segurança, mas a arquitetura de segurança energética. E, evidentemente, a gente volta a falar sobre a questão do Irã, questão do Estreito de Hormuz, enfim. A China já se mostrou pelo menos, que estava muito bem preparada com a reserva muito significativa de barris de petróleo. Eu queria que você explicasse até que ponto a China consegue aguentar e o que é que a China tem apresentado ao mundo em termos de estabilidade para o que está acontecendo. Eu queria que você explicasse isso também, colocando em questão e avaliando a visita que foi feita do presidente Vladimir Putin a Xi Jinping.
3: A China, primeiramente, ela se planejou de forma muito racional em relação a crises energéticas globais, porque garantiu uma reserva petrolífera e energética que poderia durar, em tese, segundo dizem, pelo menos um ano. Portanto, garantindo não só abastecimento para o mercado interno, mas estabilidade na sua produção industrial e também, né, garantia de energia, preços controlados para o consumidor. Aliado a isso, a China tem condições de ter acesso contínuo e estável de petróleo por parte de importantes fornecedores, dentre as quais destacamos a Rússia. E até mesmo o Irã continua exportando de forma relativamente normal petróleo para a China. Então a China ela tem um fluxo energético bastante seguro. E lembramos que a China também é produtora, né, de energia, uma produtora substancial, embora insuficiente para garantia, né, plena de sua produção e de seu consumo. Então, a China fez uma preparação muito racional para evitar ser atingida por uma crise energética global. Quanto à visita de Putin em relação a Xi Jinping, cerca de 40 acordos foram firmados. Não houve ainda uma definição clara do gasoduto Power Siberia 2. Talvez isso ainda esteja em processo de discussão e uma deliberação no âmbito dos bastidores, mas isso demonstrou, né, uma continuidade do forte alinhamento estratégico entre a China e a Rússia em aspectos tecnológicos, políticos, militares e econômicos. A cadeia de comércio é de mais de 240 bilhões de dólares entre esses países e tende a crescer substancialmente a cada ano. Lembrando que ambos os países conseguiram criar mecanismos de compensações de pagamentos próprios para atenuar os efeitos das sanções internacionais, porque realmente em 2022 e 2023 isso afetou um bocado a cadeia de comércio e de transações financeiras, mas ambos os países tiveram condições de estabelecerem formas de mecanismos de transação monetária, cambial e comercial que superassem as sanções internacionais, permitindo, portanto, uma constância desse fluxo comercial estável e crescente.
2: Antes, ainda falando sobre China, e já começa a encaminhar a conversa da gente para o final, a diplomacia chinesa traçou uma grande linha vermelha na visita que o Trump fez ao Xi Jinping. E essa linha vermelha diz respeito a Taiwan. O Trump vacilou em relação à venda ou não, ou renovação de venda de armas para Taiwan, criou um mistério em torno dessa decisão. Essa é uma pauta do Congresso norte-americano e um dos raros tópicos que, a princípio, parece unir parte do Partido Democrata e parte do Partido Republicano. Qual a estratégia que o Trump tem, se é que tem alguma, sobre Taiwan? E como essa visita e os desdobramentos dela, me refiro a Trump e Xi Jinping, como isso pode alterar de fato a posição dos Estados Unidos em relação a Taiwan? Queria que a gente separasse o que é mero simbolismo e o que pode ser mudança real nessa discussão.
3: Precisamos entender os aspectos de bastidores disso. Os Estados Unidos estão com muita dificuldade de atenderem às necessidades militares de Taiwan, tanto que várias compras feitas desde 2022 estão atrasadas, em função justamente do comprometimento do abastecimento norte-americano para a Ucrânia e para si próprio diante da Terceira Guerra do Golfo. Então a declaração de Trump relacionada a suspender a venda de armas por Taiwan é uma obviedade e que basicamente serve para agradar Xi Jinping no âmbito, né, da mídia mundial, tendo em vista que para o complexo industrial militar norte-americano não seria possível atender às necessidades de Taiwan nesse contexto de forte sobrecarga do complexo industrial militar norte-americano em função das necessidades que os Estados Unidos se comprometeram em relação a Israel, em relação à Terceira Guerra do Golfo e à própria Ucrânia. Então, basicamente, Trump procurou agradar com algo que já é latente, dificuldade de abastecimento para Taiwan. Agora, um eventual ataque chinês a Taiwan, jamais os Estados Unidos abdicariam de dar apoio àquela província, né, assim considerada província chinesa, porque os Estados Unidos se comprometeram por muitas décadas com Taiwan, não só militarmente, mas também estrategicamente. O principal produtor de chips mundial, a SMBC, né, empresa taiwanesa, ela é, digamos, ela teve investimento de capital norte-americano, e ela é um ativo estratégico fundamental para os interesses dos Estados Unidos. Então, e essa perturbação do fornecimento de chips iria impactar seriamente a indústria norte-americana, não só do Vale do Silício, mas a indústria de defesa, a indústria como um todo nos Estados Unidos e o consumo nos Estados Unidos. Então, já os Estados Unidos não abdicariam de buscar proteger Taiwan no caso de uma escalada com a China. Agora, isso foi uma tentativa de distensionar num momento que os Estados Unidos também não podem tensionar na região do Indo-Pacífico, diante justamente do impasse estratégico a qual se meteu por causa do fracasso na guerra contra o Irã.
2: Matheus, vamos aqui à última pergunta. Eu acho interessante colocar o Brasil nessa discussão, né? Se os Estados Unidos têm tensionado em algum lugar, ou pelo menos tentado, é na América Latina. Já vejo o que aconteceu com o Nicolás Maduro no início do ano, pressão sobre Cuba, enfim, a gente está num vai e vem da relação entre Brasil e Estados Unidos. O tópico principal é a OTAN, embora a gente tenha falado também sobre outros assuntos, e o Brasil tem uma dependência de compras de armas vindas dos exteriores, exercícios militares, etc e tal. Esta OTAN, da maneira como está, e esta relação com os Estados Unidos, isso compromete a nossa posição, isso compromete a nossa dependência em termos de compra, transferência de tecnologia. Como é que a gente pode se posicionar, principalmente num momento em que as condições geopolíticas andam tão instáveis?
3: Olha, é uma situação bastante crítica o que temos em relação ao abastecimento e o reaparelhamento das Forças Armadas brasileiras, porque temos dependência crítica severa em vários componentes fundamentais no desenvolvimento de sistemas de armas. Mesmo a produção de sistemas de armas no Brasil depende de importação de componentes críticos, principalmente componentes eletroeletrônicos, chips, sensores, etc. Isso é muito grave. E a insistência por parte das Forças Armadas de continuar importando material de segunda mão, principalmente o Exército Brasileiro, através do Foreign Military Sales, é algo que compromete a soberania nacional, porque no caso de uma escalada, teríamos uma grave vulnerabilidade, fora que são equipamentos em grande parte obsoletos para a guerra contemporânea. Então o Brasil deveria buscar uma remodelação da sua política nacional de defesa para métodos de condução de guerra assimétrica, como o Irã, a própria Ucrânia, desenvolveram para nivelar e neutralizar forças intervencionistas estrangeiras com maior poder convencional, tendo em vista que dificilmente teremos no Brasil a defesa nacional como prioridade ao ponto de termos forças armadas como a de países, né, como seja alguns europeus, seja a própria Rússia, seja a China, etc., ou a Índia, ou mesmo a Turquia. Então, teríamos que desenvolver métodos, estratégias para métodos de condução de guerra assimétrica para garantir a nossa uma dissuasão eficaz e a proteção dos nossos interesses da soberania nacional. Basicamente, como o Irã fez, teve uma grande funcionalidade perante os Estados Unidos e Israel.
2: Rodolfo Laterza, mestre em segurança pública, pesquisador de geopolítica, segurança pública e conflitos, presidente da Associação dos Delegados de Polícia do Brasil, ADEP. Paulo Laterza, muitíssimo obrigado por sua participação aqui no Intriga Internacional. Seja sempre muito bem-vindo aqui ao nosso programa. Muito obrigado.
3: Eu que agradeço, muito obrigado. E sempre uma honra aqui estar. Estou à disposição. Sempre.
1: Destrinchando.
2: O Intriga Internacional tem o grande prazer de receber Felipe Giuseppe Ribeiro, professor da pós-graduação em Política e Relações Internacionais da Fundação Escola de Sociologia e Política de São Paulo, a FESP. Felipe, como vai? Seja muito bem-vindo aqui ao Intriga Internacional.
4: Olá, André, tudo muito bom? Vamos nessa.
2: Estamos nessa. Felipe, eu vou começar com a pergunta base, que talvez ela encerre quase todas as outras, mas a gente vai tentar abrir caminhos aqui, né? Eu vou fazer uma contextualização muito rápida à nossa audiência. Lá no, na década de 90, depois do fim da União Soviética, o Pacto de Varsóvia foi dissolvido e a OTAN, uma das razões de ser de contenção da União Soviética, não foi. E mantém o seu artigo 5º, que consagra aí o princípio da defesa coletiva. E agora o que a gente está vendo, Felipe, desde um tempo para cá, principalmente desde a chegada da volta do Trump ao poder, é um desmantelamento interno da OTAN, em que em breve os ministros vão se reunir lá na Suécia. A primeira pergunta, Felipe, é para onde vai a OTAN e como é que ela chegou até esse estado em que chegou?
4: Muito bem. Primeiro, é importante que a gente entender por que o contexto no qual a OTAN foi criada. Então, a OTAN ela vai ser criada no final ali dos anos 40, 49, né, em abril de 49, depois de uma crise que aconteceu, que é considerada um dos pontos iniciais da conhecida Guerra Fria, que foi a primeira crise de Berlim, que é quando o líder político da União Soviética, que era o Stalin na época, ele tenta bloquear Berlim. E aí, a partir, né, desse episódio, principalmente os Estados Unidos, eles começam a pensar que se o Stalin, por exemplo, resolvesse invadir a parte ocidental de Berlim, se os países da Europa Ocidental e os Estados Unidos conseguiriam responder prontamente a esse tipo de ação. E é daí, então, que nasce a ideia de fazer uma aliança de defesa mútua, de defesa coletiva, caso a União Soviética atacasse algum desses países, membros dessa defesa coletiva, todos os países entrariam na guerra contra a União Soviética. Então, é nesse contexto. A OTAN ela foi criada para a defesa. Mas o que vai acontecer? Como você mesmo falou, né, no começo, a União Soviética ela vai acabar em 1991. Um pouquinho antes dela acabar, os Estados Unidos e a União Soviética vão conversar sobre esse fim. E uma das conversas sobre esse fim da OTAN e do Pacto de Varsóvia é que se a União Soviética ela concordaria em acabar o Pacto de Varsóvia, mas a OTAN não poderia se expandir em direção ao que ficou conhecido como o Bloco Soviético, que eram os países do leste europeu defendidos pela União Soviética num pacto parecido com o da OTAN, foi criado em 1955, como uma reação, né? Isso é uma coisa interessante para explicar, porque muita gente não sabe que, na verdade, a União Soviética ela reagiu a uma política dos Estados Unidos, né, que foi exatamente quando os Estados Unidos resolvem inserir a Alemanha Ocidental na OTAN. Então, isso foi em 1954. E aí que a União Soviética vai criar, como uma resposta à entrada da Alemanha Ocidental na OTAN, o Pacto de Varsóvia. Então, ela sempre está reagindo a essas alianças. E no final, né, do Pacto de Varsóvia, que foi no começo de 91, o combinado, vamos assim dizer, não foi assinado, né, eles não assinaram nada, mas o combinado é que os Estados Unidos não expandiriam, né, a OTAN para o lado do leste europeu. Mais ou menos como havia sido também conversado, né, lá nos anos 50, de que a Alemanha não poderia participar de uma defesa, de uma aliança de defesa mútua. Então os Estados Unidos vêm mais ou menos rompendo com a sua palavra desde lá de trás. Então eles concordaram que a Alemanha não poderia participar da OTAN, e em 54 eles estavam inserindo a Alemanha Ocidental na OTAN. E os americanos também concordaram em que não expandiriam a OTAN em direção ao leste europeu. Mas o que vai acontecer? No final dos anos 90, em 99, a OTAN passa por mais uma expansão. E ela vai expandir exatamente em direção ao leste europeu, incluindo a República Tcheca, a Hungria e a Polônia, em 1999, né? Ou seja, mais ou menos 8 anos depois que acaba o Pacto de Varsóvia. Não contente com isso, a União Soviética, aliás, a Rússia, né, ela vai reclamar Então, a primeira reclamação da Rússia sobre a expansão da OTAN já vai acontecer com seu segundo mandato do Yeltsin, que vai renunciar e vai assumir, de lá para cá, vai assumir o Putin, né? Então, o Putin assume, né? Exatamente nesse período, né, em que está se expandindo a OTAN em direção ao leste europeu, né? Aliás, dentro de um contexto de guerras internas da Rússia e uma série de coisas que estavam acontecendo. Isso a gente também não pode esquecer que faz parte de uma postura que os Estados Unidos vai adotar, principalmente depois que acaba a União Soviética, que é uma postura de que, como não existe mais a União Soviética, os Estados Unidos permaneceu depois do fim da Guerra Fria, que os Estados Unidos, então, não teriam nenhum competidor, nenhum rival à altura para fazer frente às suas proposições para o planeta, né? E isso vai ficar muito mais forte depois de 2001. Então, por que 2001 é importante? Porque em 2001 vai acontecer o atentado às Torres Gêmeas, né? Em setembro de 2001. E depois desse atentado, o que vai acontecer é que pela primeira vez na história, a OTAN ela vai acionar o artigo 5º, o artigo de defesa coletiva. Porque então pela primeira vez um país da OTAN é atacado. O problema nesse caso é que já não existia mais aquela ordem da Guerra Fria e que esse ataque não foi feito por nenhum Estado, né, na prática, e sim por um grupo, o que vai fazer com que os Estados Unidos proponham uma mudança de objetivos na OTAN. Então a OTAN ela tinha a função de defender o que os Estados Unidos vai chamar de mundo livre, né, que na verdade é o Ocidente, né, com a Europa Ocidental mais Estados Unidos, né, o Ocidente liberal, e a partir de agora a OTAN ela vai se situar num contexto em que ela vai ter um raio de ação muito maior. E antes ela era uma organização de defesa, a partir de 2001 ela passa a ser uma organização que vai atacar os países. E aí esses países podem estar em qualquer lugar do mundo, não é mais apenas no território europeu, onde realmente as tensões da Guerra Fria, né, eram evidentes, né, que dividiam aquilo em dois mundos completamente separados. Então a evidência, né, da Guerra Fria, né, as tensões, as grandes tensões da Guerra Fria, elas vão acontecer nesse cenário, né? A OTAN ela foi criada exatamente para defender, né, os países da Europa Ocidental nesse cenário da Guerra Fria. Então, a partir de agora, qualquer tipo de ameaça, a partir de 2001, sobretudo, qualquer tipo de ameaça é um motivo para que essa organização seja mobilizada. Então, a primeira, depois de 2001, depois dos atentados, o primeiro país que vai ser atacado vai ser o Afeganistão. Então, o Afeganistão vai ser atacado. Em 2003, menos países, né? 2003 teve muitos problemas, principalmente para aprovar no Conselho de Segurança da ONU, né, o ataque ao Iraque, porque não estava muito claro o motivo, né, pelo qual deveria se atacar o Iraque. Na época, os Estados Unidos diziam que o Iraque tinha armas de destruição em massa, que na realidade não foram encontradas, e que quando o Iraque de fato teve posse de armas de destruição em massa, principalmente armas químicas, a gente não pode esquecer que foram vendidas exatamente pelos países ocidentais no contexto da guerra Irã-Iraque. Então, inclusive, os Estados Unidos vão usar isso como uma forma de dizer que realmente o Iraque detinha essas armas de destruição em massa, mas que não foram achadas. E aí o que vai acontecer? Em 2004 vai acontecer a maior onda de expansão da OTAN até então. E vão entrar em 2004 a Bulgária, a Estônia, a Letônia, Lituânia, Romênia, Eslováquia e Eslovênia. E a gente não pode esquecer que a gente está falando de Lituânia, Letônia e Estônia, que eram repúblicas soviéticas, porque até então nenhuma antiga república soviética havia participado da expansão da OTAN. Então, pela primeira vez, né, vão se aliar à OTAN antigas repúblicas soviéticas, que é a Lituânia, Letônia e Estônia, conhecida como países bálticos, porque elas têm litoral no Mar Báltico. Então, em 2004, tem essa expansão. Mais uma vez, agora, basicamente, o Putin vai mais uma vez chamar a atenção de que a expansão da OTAN em direção ao leste europeu causa tensões políticas no mundo, como uma espécie de aviso. Então, qual que vai ser essa grande mudança? Né? Como que ela vai aparecer? Ela vai aparecer exatamente nesse contexto em que os Estados Unidos vão enxergar o ataque de 11 de setembro como uma oportunidade para expandir a OTAN, para mudar uma forma de ação no mundo que basicamente coloca em questão um princípio nas relações internacionais que vem pelo menos desde Westfália, desde 1648, que é a reciprocidade, ou seja, todos os países são iguais e, portanto, nenhum país tem o direito de intervir sobre um outro país, a não ser que ele seja atacado. Os Estados Unidos, então, vão propor as famosas guerras preventivas. Nós temos que atacar antes de sermos atacados. Isso vai ficar conhecido como doutrina Bush, e que vai ser basicamente a doutrina de segurança dos Estados Unidos a partir de 2001. Então, a gente está exatamente nesse momento. Em 2009, há mais uma expansão da OTAN para Albânia e Croácia. Então, a gente já tem aí alguns países, inclusive, da antiga Iugoslávia, né, como a Croácia. Antes ainda havia entrado a Estônia, a Eslovênia, que também era da antiga Iugoslávia. E em 2017 vai entrar Montenegro, mais uma antiga república da Iugoslávia. Em 2020 vai se expandir para Macedônia do Norte, que também fazia parte da Iugoslávia. E a gente vai ter as duas últimas expansões acontecendo pós-guerra da Ucrânia. Então, aí a gente passa a entender também o contexto pelo qual vai acontecer a guerra da Ucrânia. Exatamente porque a Ucrânia estava prestes a começar um processo de ingresso na OTAN. Para os russos, isso tem um significado. O significado de um país como a Ucrânia, que faz parte basicamente da origem dos russos, do Estado russo, né? Então são basicamente países que é difícil da gente dissociar, né? Eles têm uma história em comum, uma história em conjunto, né? A Rússia nasceu em Kiev, na Idade Média, e de lá para cá eles sempre estiveram juntos até o fim da União Soviética, né? Por isso que muitos russos têm

0: russos. Portanto, em nenhum momento os russos vão ficar calados, né? Eles vão sempre chamar a atenção de que isso pode gerar complicações, não só para a região, mas como para o mundo. E aí entra a Finlândia, em 2023. E a Finlândia, ela é um país que vai entrar na OTAN, que logo depois da Segunda Guerra Mundial, assim como a Áustria, a Finlândia, elas foram consideradas neutras, elas precisariam ficar neutras, elas não poderiam entrar em nenhum tipo de aliança como essa. Mas a OTAN vai aproveitar o contexto de conflito na Ucrânia, é claro, com o medo da Finlândia, que faz fronteira com a Rússia, e é bom a gente lembrar que até a Primeira Guerra Mundial a Finlândia fazia parte do Império Russo, a Finlândia resolve entrar com processo de ingresso na OTAN, o que vai levar, inclusive, a Suécia, um ano depois, a entrar na OTAN. É esse ponto que nós estamos hoje.
1: Felipe, diante desse panorama histórico, muito bem traçado por você, eu acho que a gente tem condições, nesse momento, de pensar a OTAN de hoje, e é impossível pensá-la sem levar em consideração o papel dos Estados Unidos, notadamente no governo Trump. Claro que a gente tem uma questão muito central relacionada ao Irã. Lá atrás, no início dos anos 2000, de certa forma, países europeus, países da OTAN, pelo menos se mobilizaram um pouco mais no sentido de um apoio, seja simbólico, seja um apoio mais efetivo, nas operações dos Estados Unidos no Oriente Médio. E nesse momento a coisa muda. Muito do que a gente tem visto nas últimas semanas tem sido um Trump pressionando a OTAN para que países europeus, eu falo OTAN, mas também países europeus, enfim, e quando não as duas coisas ao mesmo tempo, para que se movam no sentido de tentar reabrir o Estreito de Hormuz, e a gente nota uma resistência. O que o Trump está fazendo, na sua avaliação, é uma ameaça real de deixar a OTAN ou é mais uma tática de negociação? Como é que você vê essa questão?
0: Olha, o Trump, desde o primeiro mandato, hein, no primeiro mandato o Trump pressionou a OTAN. O Trump chegou à conclusão de que é muito caro defender os europeus praticamente sozinho, que é mais ou menos isso que os americanos fazem, né? Se a gente pegar por volta de 90% das forças da OTAN são forças estadunidenses, né? E a maior parte do custo pago pelos Estados Unidos. Então, no primeiro mandato, o Trump pressionou os países europeus a aumentarem a sua contribuição na OTAN. Então, essa que foi a pressão. Tem aquela clássica foto, né, ensaiada, né, com a Angela Merkel, né, ainda e tudo mais. Isso lá no primeiro mandato do Trump, né? No segundo mandato do Trump, o que aconteceu? Aconteceu que o Trump, ele praticamente terceirizou a guerra da Ucrânia para os países europeus. Então ele chegou e falou: bom, isso aqui é problema de vocês. Então vocês que têm que lidar com essa situação, tá no território aí perto de vocês, isso é um problema de vocês. Então a gente vai conversar com Putin, a gente vai tentar articular, mas quem tem que resolver esse problema são os países europeus da OTAN. O que vai fazer com que todos esses países comecem a se preparar para a guerra. Então, a França começou a adotar políticas ligadas a banco de sangue, a uma série de coisas, né? Retomada de produção bélica de maneira intensa. O Reino Unido, mesma coisa, começa a fazer políticas de preparação para a guerra. A Alemanha, né, que sempre teve várias restrições, começa a pedir para derrubar essas restrições, né, e começa também a se preparar para a guerra. Polônia, mesma coisa. Então, nesse sentido, eu acredito que é muito difícil a OTAN acabar, mesmo porque os países europeus estão se preparando para uma guerra contra a Rússia. E eu acho que eles acreditam, espero, né, pro bem da humanidade, que eles sozinhos não são capazes de enfrentar o poderio bélico russo, que tem um arsenal nuclear, que é o maior arsenal nuclear do mundo, com os mísseis mais bem desenvolvidos, né, do planeta, né? Então a balística russa é considerada, né, uma das mais avançadas do mundo. Então eu acredito que o cenário de Trump pressionar os países europeus ameaçando sair da OTAN é uma forma de deixar os países europeus mais ligados a

0: política americana. Eu não acho que os Estados Unidos, de fato, querem abrir o Estreito de Hormuz. Eu não tenho essa certeza, né? Mesmo porque, de alguma forma, eles têm jogado, os americanos sabiam que o Irã, ao ser atacado, o Irã fecharia o Estreito de Hormuz. Isso aí era uma coisa que todo mundo sabia. É uma coisa que eu ensino para meus alunos há 20 anos, né? Praticamente. Né? Então, eu sempre falo para eles, né? Falava, né? E os iranianos falam que se forem atacados, eles vão fechar o Estreito de Hormuz. Então, era uma coisa já declarada e que eles sabiam. Agora, o que aconteceu do fim da guerra do Iraque para cá, né? O que pouca gente tem analisado, eu acho. Os Estados Unidos começaram a diminuir muito a importação de petróleo vindo do Oriente Médio. Hoje isso corresponde mais ou menos a 10% do petróleo que eles importam. É muito, 10%, mas era muito mais. Hoje, por exemplo, o maior fornecedor de petróleo dos Estados Unidos é o Canadá. E quem é que basicamente importa a maior parte do petróleo no Oriente Médio hoje? Hoje o maior comprador de petróleo do Oriente Médio é a China. Basicamente 70% do petróleo chinês, derivados, etc., vem do Oriente Médio. Então, o Estreito de Hormuz fechado e, principalmente, os países ali do Golfo Pérsico, sem condições de vender, né? Então, o principal comprador da Arábia Saudita hoje é a China, o principal comprador de gás do Catar é a China. Então, o Estreito de Hormuz fechado, o que, que ele permite? Ele permite que o barril do petróleo fique mais caro, que aumenta os custos para a China e, ao mesmo tempo, favorece as empresas americanas de petróleo e de gás. Porque os Estados Unidos passou a ser o maior exportador de gás. Olha só que interessante. Quando começa a guerra da Ucrânia, os Estados Unidos eram o segundo maior exportador de gás do mundo e a Rússia estava se expandindo e ela viria a ser a primeira maior exportadora de gás do mundo e o Qatar era o maior exportador. Com a guerra da Ucrânia, o que aconteceu? O projeto Nord Stream 2 acabou, o gasoduto foi destruído. Os países da OTAN falam que foi a Rússia que destruiu, que é uma piada, e que todo mundo sabe, na verdade, que foi destruído pelos Estados Unidos. E os Estados Unidos passam a sancionar os russos. Então ninguém mais vai comprar gás dos russos. E da onde que vai vir esse gás agora? Vai vir dos Estados Unidos. Então os Estados Unidos passam a ser o maior exportador de gás do mundo depois que começa a guerra na Ucrânia. Nenhuma coincidência, não é verdade? Então, eu acho que isso, de fato, esse cenário, embora ele seja um cenário perigoso para o Trump politicamente, porque isso afeta o mundo todo e afeta o cidadão americano também, porque vai pagar mais caro, né, o combustível, e isso tem um peso enorme para a sociedade estadunidense e define eleições, no fundo, a política do Estado americano, ela serve aos interesses das empresas americanas. A gente nunca pode esquecer disso, principalmente do setor petroquímico e petroleiro e o complexo militar. Esses dois setores que têm o maior poder político nos Estados Unidos. E boa parte dos conflitos que os Estados Unidos vão entrar, né, depois da Segunda Guerra Mundial, tem a ver com esses dois setores. Tá certo? Principalmente a partir dos anos 90, quando começa a Guerra do Golfo, principalmente, né? Aí o setor petroleiro vai crescer cada vez mais em termos de influência nos governos americanos. E claro, a gente não pode esquecer do complexo militar americano, que é super amplo e tem uma série de instituições, inclusive de Estado, né, que eles controlam, como Pentágono e uma série de outras, né, organizações de Estado que são amplamente controladas pelo setor industrial militar americano. Então, é disso que se trata. Então, eu não acho que os Estados Unidos realmente queiram abrir. Acredito que os Estados Unidos estão colocando os países europeus contra a parede para tentar controlar, né, os países europeus. E, claro, é importante para os Estados Unidos, simbolicamente, e aí talvez seja isso que o Trump quer, que os países europeus disponibilizem alguma coisa para ele lá, para que estejam representados ali. Os Estados Unidos usa muito a OTAN para fazer isso. Então, para ele não atacar sozinho. mas ele não precisaria de nenhum desses países para atacar sozinho. Tá? Mesmo eles tendo grandes desvantagens nessa guerra, eles não precisam de nenhum país da OTAN para atacar o Irã. Talvez para ganhar a guerra. Mas, na prática, quando a gente olha para as guerras americanas dos anos 90 para cá, a última coisa que parece que eles querem é ganhar as guerras. Então, para eles, vencer no final não é tão importante, estrategicamente falando. E acredito mais que eles preferem criar tensões e instabilidade para atrasar os outros países que competem com os Estados Unidos. Basicamente é isso. Então, eu acredito que o Trump está pressionando para continuar controlando os países ocidentais. Então ele fica ameaçando, eu vou sair, hein, se vocês não disponibilizarem um barco ou qualquer coisa, uma base, etc e tal. Ao mesmo tempo, os países europeus, eles estão querendo falar para o Trump que eles estão muito preocupados com o contexto de guerra deles. Afinal de contas, os Estados Unidos praticamente terceirizou esses conflitos da Ucrânia para os países europeus. Então, mais ou menos, os países europeus estão dizendo para o Trump, nós já estamos fazendo o trabalho lá na Europa e a gente não pode disponibilizar mais coisa para vocês agora. E, é claro, o segundo maior exportador de gás para a Europa, e é interessante isso, é um dado muito legal, aumentou a compra de gás desse país nos últimos 2 anos, principalmente, os países europeus começaram a comprar mais gás desse país, foi o Catar. Então, o que aconteceu nos últimos 2 anos? Os europeus começaram a diminuir a importação de gás dos Estados Unidos e aumentar do Catar. Então, os europeus não queriam. Os europeus são outros atingidos pelo fechamento do Estreito de Hormuz. Né? Então os europeus estão dizendo, olha, você atacou o Irã e aí ele fechou o Estreito de Hormuz. E agora você tem que resolver isso. E a gente não pode te ajudar. Então é esse que é o contexto, eu acredito, mais do que o fato de que a OTAN vai acabar, etc e tal. Acho muito difícil isso acontecer. Ela vai acabar só se realmente os Estados Unidos quiserem que acabe, mas para os Estados Unidos é muito conveniente ter esses aliados junto com ele quando ele precisa de mais representação, mais legitimidade nas ações unilaterais que eles têm tomado, principalmente de 2001 para cá, né?
1: Pois bem, Felipe, eu agradeço muito pelo panorama que você traçou, pela análise feita aqui na sua participação no Intriga Internacional. Te convido já a voltar sempre, será sempre um grande prazer recebê-lo aqui no nosso programa. Esse foi Felipe Giuseppe Ribeiro, que é professor da pós-graduação em Política e Relações Internacionais da Fundação Escola de Sociologia e Política de São Paulo. Muito obrigado, Felipe.
0: Eu que agradeço, André, um grande abraço para você e tô disponível aí sempre que vocês precisarem e quiserem falar sobre política internacional e geopolítica, tô à disposição de vocês.
1: Muito obrigado, Felipe.
2: Cheque mate.
1: A OTAN, como a gente ouviu neste episódio, vive um momento de definição a respeito de sua própria razão de ser. Como se não bastassem todas as questões de segurança que a aliança tem que lidar e que eram habituais, os últimos anos vem mostrando que o Ártico pode abrir mais um flanco de disputa. Donald Trump já chegou a ameaçar e segue ameaçando tomar a Groenlândia, o que parecia absolutamente impensável até pouco tempo atrás. O motivo é claro, estratégico. É por lá que se desenrola a rota do Mar do Norte, como a gente acompanhou na conversa de hoje. E, ironicamente, no aquecimento global, com todos os efeitos mais do que nocivos, tem contribuído para ampliar as possibilidades de exploração no Ártico. Isso encaminha disputas e mais disputas. Para a gente entender melhor a relação entre todos esses fatores, eu conversei com o professor Pedro Alemão, pesquisador do Instituto de Relações Internacionais da PUC-Rio. Vamos ouvir.
3: O Ártico é uma região que esquenta mais, muito mais do que o restante do planeta. A aceleração do aquecimento global no Ártico é de cerca de 2 a 4 vezes maior do que no restante do planeta. Então, se a gente tem um aquecimento médio aí de 1,5 grau, a gente tem no Ártico um aquecimento de 3 a 6 graus Celsius de diferença, o que é para a região, né, é uma mudança muito violenta. Então, por isso a gente tem um derretimento tão acelerado das calotas polares, né, inclusive com a redução tanto da espessura do gelo, né, então você não tem mais gelo que está congelado há muito tempo, o gelo cada vez mais que se cria é gelo daquele mesmo ano. como um encurtamento da janela de congelamento total da região. Quando eu comecei a pesquisar a geopolítica do Ártico em 2014. E quando eu comecei a pesquisar, uma das questões centrais, assim, era justamente o problema da navegabilidade perene, que não tinha navegabilidade perene, porque em alguns momentos o mar congelava por completo e era impossível passar. Hoje em dia isso já não é mais um problema. Na verdade, até existe uma certa ironia, que é os quebra-gelos que foram construídos não podem ser testados mais na sua capacidade máxima, porque aquele gelo que existia não existe mais, né? Aquele gelo, esse congelamento perene não existe mais. Isso, como você falou, abre tanto rotas de navegação como abre acesso a novas fontes de recursos. Então, existe uma estimativa de que o Ártico tem cerca de 13% do petróleo do planeta, que ainda não foi explorado, né? Do petróleo ainda não explorado do planeta, e 25% do gás natural não explorado do planeta, o que é um volume muito importante, o que chama atenção, né? Porque, enfim, a partir do momento que essa viabilidade fica maior, inclusive de navegabilidade, você consegue articular a exploração do recurso, do petróleo ou do gás, por exemplo, ao transporte daquela mercadoria, né? Do gás e do petróleo para fora do Ártico. Então, existe todo um planejamento de logística que é facilitado pela mudança climática, né? Pelo aquecimento global. Além disso, tem os minerais estratégicos, né? Então, na Groenlândia especificamente, né, que é um dos casos que hoje está muito em evidência, você tem a projeção de que existem minerais estratégicos na Groenlândia. Você não tem reservas comprovadas, mas você tem uma probabilidade alta de que tenha reservas naquela região.
1: O Intriga Internacional de hoje fica por aqui. É um prazer ouvinte recebê-lo a cada edição do nosso programa. 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Um abraço, até a próxima.
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0: Breaking History. Morre Joana d'Arc. No último dia 30 de maio de 1431, a heroína francesa Joana d'Arc, de apenas 19 anos, foi queimada viva após ser condenada por heresia. Joana teve uma participação importante na Guerra dos 100 Anos, quando comandou mais de 5 mil homens do exército do Delfim e conseguiu derrubar o cerco à cidade de Orléans. Desde os 13 anos de idade, ela começou a ouvir vozes do céu mandando libertar a França. Com 17 anos, Joana d'Arc teve uma profecia que a fez fugir de casa. A França seria derrotada pelos ingleses. Assim, em 1429, ela evitou outra derrota e garantiu que o Delfim fosse coroado como rei Carlos VII. Porém, um ano depois, com a ajuda de alguns franceses, inclusive, a Inglaterra conseguiu capturá-la. Joana d'Arc foi levada a julgamento em 9 de janeiro de 1430, sendo condenada apenas 2 meses depois. Saiba mais sobre a morte, vida e os feitos da donzela de Orléans em instantes com Virada de História.
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0: E aí, apaixonados por história, beleza? Pedro Henrique Lima na área pra gente revirar a vida da mulher mais conhecida da história. Uma jovem que, com apenas 17 anos, comandou um exército com milhares de homens e conseguiu garantir a coroação de um rei na França. Joana d'Arc ultrapassou barreiras, e eu não tô falando só do Cerco de Orléans, esse episódio importantíssimo da Guerra dos 100 Anos, que colocou aí frente a frente, ingleses e franceses. De uma jovem camponesa, ela superou todas as expectativas que as pessoas tinham na época para uma moça. Dizem que Joana era simples, temente a Deus, trabalhadora, mas também virou uma grande estrategista militar. Agora imagina só, em plena Idade Média, na duríssima Guerra dos 100 Anos, Joana d'Arc ajudou a virar a sorte para os franceses. Depois disso, ela se tornou a donzela de Orléans, mas teve um fim bastante trágico, sendo sequestrada pelos adversários ingleses e queimada viva, isso há 595 anos. Depois dessa morte, Joana d'Arc só ficou mais conhecida, sendo venerada pelos franceses como santa. Já no século XIX, no período napoleônico, a heroína serviu para uma construção da memória nacional e também da identidade francesa. Por fim, ela foi beatificada e canonizada no começo do século XX pelo Papa Bento XV. Bora dar aquela virada de história que a gente gosta muito e conhecer mais sobre a donzela de Orléans. Bom, e agora eu tenho o prazer e o privilégio de conversar com a Flávia Aparecida Amaral. Ela é professora de História Antiga e Medieval na Universidade Federal dos Vales do Jequitinhonha e Mucuri. Ela tem experiência na área de História, com ênfase nessas áreas de História Antiga e Medieval, historiografia, atuando principalmente com os temas da historiografia sobre Joana d'Arc, Baixa Idade Média, Literatura Medieval, Iluminismo e Historiografia do século XIX, temas que vão aparecer aqui na nossa conversa. Desde 2008, a Flávia é pesquisadora do Laboratório de Estudos Medievais, Núcleo da Universidade de São Paulo e coordenadora do Núcleo da Universidade Federal dos Vales do Jequitinhonha e Mucuri. Seja muito bem-vinda, professora, tudo bem?
2: Tudo bem, muito obrigada.
0: Imagina, eu desde já agradeço aí a sua participação e disponibilidade para a gente conversar sobre essa mulher emblemática, bastante conhecida, inclusive, no nosso tempo. Você diria, professora, que Joana d'Arc é a mulher mais documentada da história?
2: Do período medieval, sem dúvida. E isso quem diz também é uma grande historiadora francesa, especialista em Joana d'Arc, que é a Colette Beun. Inclusive tem uma biografia dela sobre a Joana traduzida em português, que eu recomendo, e ela diz isso, né, que para a Idade Média, inclusive, é algo raro você ter tanta documentação disponível sobre uma pessoa. E a Joana d'Arc, sem dúvida, é uma das mais documentadas de toda a história e da Idade Média, sem dúvida alguma.
0: Professora, a que se deve tanta fama, um peso tão grande aí no nome, relacionado a esse nome Joana d'Arc na história? Por que ela é tão conhecida?
2: Primeiro ponto foi a própria vida dela, a própria trajetória dela, né? Ela surge num momento da história francesa, da história europeia, muito complexo, que é a Guerra dos 100 Anos. E ela aparece se dizendo, né, enviada por uma missão divina. E que ela ouvia vozes, ouvia anjos e santos que falavam que ela tinha uma missão, que era libertar a França. Mas o fato é que ela era muito jovem, né? Quando ela aparece com essa mensagem, ela tinha 17 anos, e ela vai solicitar ao Delfim, que é o futuro rei da França, a liderança dos exércitos reais. Então, isso realmente é algo muito incomum para a época, né? Não que fosse incomum uma mulher ter visões, e inclusive que pudesse interferir politicamente, mas é o fato dela ser uma mulher, né, uma menina, de não ser nobre, e dela se dirigir ao rei com esse pedido de liderança. A exército. Então, de fato, desde quando ela surge, ela já causa um espanto, né, um alvoroço muito grande na corte francesa.
0: Era comum, na época, uma mulher participar de guerras e, que dirá, dirigir um exército, comandar um exército?
2: Não, de forma alguma. Inclusive, era proibido. É proibido, inclusive, para quem não era nobre. Quem não era nobre não podia portar armas, não podia participar de guerra. Então, no caso dela, o que é bem diferente, né, original, exatamente o fato dela vir de uma condição social bem inferior. Ela não chegava a ser paupérrima, mas era de um campesinato mediano, mas iletrada, né, de uma cidadezinha muito pequena, uma vila mesmo, nos confins da França, assim, na fronteira com que hoje é a Alemanha, e sendo mulher, né, sendo uma menina, uma donzela, né, a categoria que ela vai se enquadrar é essa de donzela, porque é uma mulher que não é uma criança mais, mas também não é casada. Então, imagina que a arte da guerra, né, que era uma arte predominantemente masculina, estava longe desse horizonte feminino.
0: E entre as características desse mito que foi construído, dessa figura, né, que acabou se tornando a Joana d'Arc, aparecem alguns valores como a simplicidade, a modéstia, a prudência, uma mulher trabalhadora e temente a Deus. Mas quem foi essa donzela de Orleans de carne e osso? Se é que a gente pode chegar nessa representação mais fiel dela?
2: Para a gente chegar na Joana d'Arc histórica, são muitas camadas que a gente tem que tirar. Então, por isso que, para falar da Joana d'Arc, a gente tem que falar dessa historiografia do 19, que a construiu como uma heroína laica, uma heroína republicana. Então, são as camadas que a gente vai tirando para tentar chegar ali ao momento em que ela viveu. E essa construção que você falou a respeito da imagem de uma mulher que era simples, trabalhadora, temente a Deus, houve, na verdade, uma tentativa de enquadrar ela em alguma categoria para que ela pudesse ser aceita, né? Mas, de fato, o que a documentação passa é porque o que a gente tem disponível? A gente tem o processo que a condenou, né, depois do qual ela foi queimada como herege, e a gente tem testemunhos de pessoas que a viram e conviveram com ela. E nos processos, as respostas são ela que dá, né? É a própria Joana que dá. Então, para alguns historiadores, esse processo de condenação, ele estaria mais próximo do que seria a verdadeira personalidade. Porém, ali também não é uma gravação, entendeu? Que ela foi falando com a sua própria voz. Aquilo foi uma coisa escrita, né, por uma outra pessoa que ouviu. Então, teve todos esses filtros. Mas o que fica mesmo era essa relação profunda com o divino que ela tinha. É a marca mais clara da Joana d'Arc, é a certeza que ela tinha dessa missão e que ela ouvia essas vozes e que ela estava fazendo realmente uma coisa que Deus pediu para ela fazer. E, de fato, ela se considerava e queria se portar como uma boa católica. Então, toda hora ela pedia para assistir missa, toda hora ela queria comungar, ela queria confessar, inclusive até causa, assim, nos acampamentos, né, lá das batalhas, isso causa um desconforto entre os guerreiros, né, porque tinha que achar um padre lá para ela, ela se esmava e tinha que tomar esse padre para ela confessar, principalmente em alguns momentos que ela tinha essa coisa também de, às vezes, se sentir culpada no meio da guerra, né. porque morria muita gente. Então, realmente, é um personagem histórico que tem essa dificuldade de ter uma definição muito precisa por conta das diversas apropriações. E não só das apropriações depois da morte, durante a vida. Porque, como eu falei inicialmente, assim que ela surgiu, para que ela fosse aceita, ela precisou ser enquadrada em algumas categorias sociais. Então, tem muita documentação que vai falar isso, né? Inclusive um tratado de 1429, se chama Sobre uma Certa Jovem, o autor vai dizer o seguinte: quando ela sobe no cavalo, ela tem armadura e ela se porta como uma guerreira e tal, mas quando ela desce, ela volta ao seu estado normal, feminino, muito doce, entendeu? Porque precisava enquadrar ela em alguns modelos para que ela fosse aceita naquele meio social. Só que realmente é uma personalidade tão ímpar, né? Tão única ali naquele momento, que não é à toa que ela foi parar num tribunal inquisitorial, né?
0: Não, e pensar que uma menina que tava com 17, 18, ela vai falecer com 19 anos, né? E tá nessa duplicidade entre a guerreira e essa donzela, né? Se enquadrando, buscando se enquadrar nesses padrões, mas ao mesmo tempo tendo que lutar ali, é algo sobre-humano, né? Se a gente for parar pra pensar, e que ajuda a entender até mesmo porque ela se torna, então, essa heroína perfeita para a França, né?
2: Sim, isso, como eu falei, já estava sendo construído enquanto ela estava viva, e quando ela morre, esse processo vai se intensificando. E aí, a cada século, né, cada momento histórico, a gente vai ver que ela vai ser associada a uma pauta, a uma questão mais específica. Mas ali para o momento da Idade Média, ela representa essa figura mística, da profetisa, de uma certa forma, que é uma figura que também não é algo incomum no período medieval, né? O que foi mais incomum da Joana d'Arc foi o fato dela liderar o exército real. Porque ali ela estava lidando com guerreiros muito experientes da Guerra dos 100 Anos, assim, grandes líderes que já tinham lutado muitas batalhas, né? Então, isso foi realmente algo que foi bem comum, porque ali todos precisavam realmente estar imbuídos da certeza de que a missão dela era divina, para poder obedecê-la. Porque era impensável obedecer uma menina, né?
0: Sim, e antes da gente falar dessa parte mais bélica relacionada à Guerra dos 100 Anos, era comum, então, professora, esse profetismo feminino na Idade Média?
2: Sim, na verdade, né, toda a história do cristianismo ela é permeada por essas figuras, dos místicos e das místicas, né? Pessoas que ouvem a voz de Deus, que se comunicam de Deus com alguma forma. Só que ao longo do período medieval isso foi sendo bem delineado, porque poderia correr o risco de se tornar uma heresia, né? Caso ele houvesse uma discordância. Então não era algo incomum. E durante a Guerra dos 100 Anos, né, então vamos falar de século XIV principalmente, século XV, houve uma profusão de profetisas, de mulheres profetisas, não só na França como na Europa. Então, por exemplo, estava acontecendo uma outra questão muito grave, que era o cisma da Igreja Católica, aquela divisão, acontece essa divisão no século XIV, então você tem um papado em Roma, e um papado que se estabelece em Avignon, na França. Então, você tem dois papas por muitas décadas, né? E aí você tem figuras como, por exemplo, a Santa Catarina de Siena, que, né, depois virou santa, mas em vida a Catarina, que tinha visões também, ela tinha experiências místicas, e ela influenciava diretamente ali nos acordos, nas conversas do cisma, né? Então, ela ia lá e falava com um lado: olha, eu tive uma visão, é para você fazer isso. Ela mandava muitas cartas para o Papa, sabe? Então é uma figura que é presente, né? Essa presença ela é reconhecida como legítima, porém precisa haver todo um entorno que vai mediar essa comunicação também. Porque também apareciam muitas mulheres que depois foram consideradas como não divinamente inspiradas, ou seja, que na verdade elas estavam ouvindo as vozes, era do demônio, não dos anjos, ou de Jesus, né, ou de algum santo. Então sempre foi uma linha muito tênue, sabe? E aí a preocupação da Igreja, né, principalmente das universidades, né, aí desse período. A Universidade de Paris no século 14 e 15 vai ter uma preocupação muito grande com essa questão, a gente chama discernimento dos espíritos, né, que é o quê? É saber quando uma visão era divinamente inspirada ou não, quais critérios utilizar, né, e a Joana d'Arc, ela passou por esse processo, ela foi testada dentro dos parâmetros da discretion spiritum, né, que é o discernimento dos espíritos. E ela passou nos primeiros testes, tanto que o rei, o Delfim, né, na época ainda era o Delfim, não era rei ainda, tanto que ele aceitou o aconselhamento dela, né? Mas quando ela foi feita prisioneira e lá já no processo inquisitorial, aí ela foi considerada herege, mas aí por uma série de outras questões das perguntas que eles foram fazendo também. Então tudo era uma questão de ponto de vista, percebe? A mesma personagem foi considerada inspirada divinamente num momento para depois ser considerada herege.
0: Sim. E o que vai ser determinante? Eu sei que eu já estou adiantando um pouco aqui a nossa entrevista, depois a gente pode voltar. Mas o que vai ser determinante para essa virada de chave, assim, em relação a Joana d'Arc, para ela ser considerada herege?
2: Sim, não é que é uma virada de chave, mas é fruto da própria divisão da nobreza francesa em relação à dinastia que deveria tomar o poder, né? Porque o que acontece? Desde 1407, é um momento da Guerra dos 100 Anos muito complicado, porque vai ter uma guerra civil na França, junto com a guerra contra a Inglaterra, e a nobreza vai se dividir. E 1415 vai acontecer a Batalha de Azincourt, que é a batalha que a França vai perder para a Inglaterra. E depois da Batalha de Azincourt, eles ficam anos elaborando um tratado. Esse tratado vai ser, então, realizado em 1420, e por esse tratado, o próximo rei da França não seria o filho do Carlos VI, que era na época o rei, né? Essa parte da nobreza francesa que era apoiada pela família Armagnac, que era a dinastia dos Valois, ela fica impedida de subir ao trono, e quem ia subir ao trono seria o rei da Inglaterra, assim que o último rei da Valois morresse. Só que os Armagnac, eles não aceitam, eles vão proteger esse Delfim, que é o herdeiro, né, em uma região que a Inglaterra ainda não tinha dominado, e eles formaram uma resistência contra a coroação do rei inglês como rei da França. E aí a Joana d'Arc, ela surge aí, porque ela não surge em qualquer lugar, percebe? Ela surge defendendo a coroação do Delfim. Ou seja, quando ela surge, ela está defendendo que o Tratado de Troyes não seja realizado.
0: Sim, sim.
2: Então é um lado político, percebe? É um lado, sobretudo, político. Essa é a grande costura, né? Esse é o grande ponto que tem que ser compreendido. Porque aí o outro lado, que eram os borguinhões, eles apoiavam a ocupação inglesa e a ascensão do rei inglês ao trono francês. Então, quando tem essas batalhas, e aí a Joana d'Arc vai ser sequestrada, né, por um borguinhão, e vai ser vendida para os ingleses, aí você já tem a questão política como definitiva, tipo, ela está do lado errado. Só que como que eles vão condená-la? Como ela tinha a questão das vozes, né, e durante a vida dela muitos milagres foram sendo atribuídos a ela também, né? Tudo isso foi produzindo um contexto favorável para que quem quisesse condená-la, a condenasse. Porque, inclusive, os ingleses morriam de medo dela, os guerreiros, né? Tem relatos de algumas batalhas, porque ela sempre mandava uma carta antes, ela tinha esse hábito. Ela não escrevia, mas ela ditava e assinava. Então, ela avisava, olha, vocês ingleses que estão na cidade tal, vão embora. Quem está mandando é a donzela, enviada por Deus. E eles realmente tinham medo dela, né? E muitos fugiam, desertavam por conta de medo. Então, ela ganhou fama de bruxa na Inglaterra, entendeu? Então, tem crônicas do lado dos ingleses que acabam com ela, que fala que ela era uma bruxa, uma feiticeira. Então, é toda essa questão da construção de um lugar, né? Que lugar que essa mulher ocupa? Que lugar que é esse? Então, para os opositores políticos do Delfim, é o lugar da bruxa, da diabólica, da herege. E aí foi para esse lugar que acabou migrando, por conta de um contexto político, né, de uma batalha que eles perderam e que deixou esse flanco aberto para que a Joana fosse é aprisionada.
0: É interessante a gente imaginar, eu sei que na história não existe o se, mas caso ela não fosse sequestrada, enfim, o que seria, qual seria o destino, né, da Joana d'Arc se não fosse esse sequestro e depois essa condenação. Agora, professor, alguns autores falam de uma França nessa época numa situação de muita instabilidade, de muito caos, inclusive em desvantagem nessa Guerra dos 100 Anos, que, como o próprio nome diz, foi um conflito assim de longuíssima duração. Qual que era o contexto dessa época na França em que Joana d'Arc viveu?
2: Como você disse, né, foi uma guerra de longa duração e muita gente até sabe, né, que não durou exatamente 100 anos, foram mais de 100 anos. Porém, esse tempo não é ininterrupto. Você tem várias pausas, e aí a gente tem que lembrar o quê? Peste bubônica, esse cisma da igreja, que também vai interferir muito nessa diplomacia, nesses encontros. Eles faziam muitos encontros para tentar fazer um tratado de paz, para parar a guerra, e outros contextos surgiam e aquilo ia tudo por água abaixo. Então são várias etapas, né, da Guerra dos 100 Anos. A Joana d'Arc surge nessa última etapa, que, como eu estava falando para você, está influenciada primeiro por essa guerra civil entre Burguinhões e Armagnac, né, os Burguinhões a favor dos ingleses, o contexto da Batalha de Azincourt e do Tratado de Troyes, porque o problema do Tratado de Troyes é que ele dava a coroa francesa para o rei inglês. Então, assim, era um tratado que essa parte da nobreza francesa que não aceitava, eles assinaram, né? Esse tratado ele foi assinado, inclusive, pela rainha, mas ficou uma parte não aceitava, uma parte resistia. E aí, quando aparece, então, uma jovem dizendo que foi enviada por Deus, isso acaba também inflamando essa resistência a tomar uma atitude. E a Joana, ela não só venceu a Batalha de Orléans e outras batalhas, como também ela conseguiu levar o Delfim, e ele foi coroado como rei da França. Então, ele foi coroado em 1429 mesmo. Ele foi levado até a cidade de Reims, porque era lá que os reis franceses recebiam o óleo sagrado, né? Eram ungidos. E foi coroado como Carlos VII. Ele deixou de ser Delfim. Então, a partir daí, porque a gente tem que pensar o que é a legitimidade política no período medieval. A partir do momento que um rei da dinastia francesa ele recebe o óleo sagrado, ele está coroado. Não tem como revogar isso. Percebe? Então, o peso simbólico dessa coroação, inclusive para a igreja, porque aí a gente tem que falar dos poderes associados, né? É interessante pensar, né, que no caso de Paris, que era a capital, o clero parisiense, basicamente da Universidade de Paris, não é a favor do Delfim. Quer dizer, tem uma parte que é, mas a maior parte não. Então, é muito complexa a situação. Mas o fato dela ter conseguido levá-lo à cidade de Reims, ele ter sido coroado, muda completamente a relação com essa legitimidade que eles teriam que aceitar por parte do rei da Inglaterra por causa de um tratado. Porque a unção com o óleo, né, eu não sei se você já ouviu essa história, mas esse óleo que unge os reis da França, né, que vai ungir até o último rei da França, antes da França se tornar definitivamente república, ele foi trazido, segundo a lenda, pela pomba do próprio Espírito Santo. E ele ungiu o primeiro rei francês, que foi Clóvis. Então é um óleo que representa a aliança de Deus com o reino da França. Quando a Joana consegue levar o Delfim e transforma, né, ela ser responsável por essa transformação dele no rei, através dessa unção real, a percepção a respeito da legitimidade do poder dele muda. Então, isso é um peso importante, porque para nós, né, com a nossa mente do século XXI, com nossas noções de autoridade, de representação política, e toda essa questão que a gente tem pós-iluminista, para a gente talvez seja um pouco distante essa visão desse poder sagrado do rei, né? Que é selado com esse óleo santo. E a partir daí o poder emana dele. entende?
0: Sim, é muito interessante ver o papel que a Joana d'Arc desempenhou, né, na legitimação do reinado de Carlos VII, né, da coroação de Carlos VII como rei da França, num contexto tão difícil. Agora, professora, você mencionou o episódio do Cerco de Orleans, né, que teve participação da Joana d'Arc. O que significou essa batalha e qual foi o papel dela nessa derrubada do Cerco de Orleans?
2: Essa Batalha de Orleans, né, é considerada a principal, porque foi a primeira, né, a Joana ainda não tinha liderado, né, então assim, havia uma grande expectativa, e mesmo quando ela estava na corte lá, como eu falei, sendo testada, sendo analisada, para ver se ela era realmente uma pessoa vinda de Deus ou não, muitas pessoas pediam um milagre para ela, né, então faz um milagre aqui, um sinal, e ela sempre dizia, o meu sinal vai ser Orleans. E por que Orleans? Orleans estava cercada pelos ingleses já tinha muito tempo. E Orleans fica no vale do rio Loire. E se os ingleses conseguissem, né, conquistar Orleans, eles iam ter acesso a essa parte mais ao sul de Paris, né, a França, mais ao sul de Paris, e exatamente onde tinha essa resistência, né, importante aí dos Armagnacs. Então, essa Batalha de Orleans era, assim, na verdade, Orleans era uma questão ali para essa resistência. Quando ela fala assim, eu vim para tirar o cerco de Orleans, já é um susto. Porque eu falei, mas como que você vai conseguir fazer isso? Nós estamos tentando há muito tempo. E, então, por isso o peso de Orleans. E como ela, de fato, criou as estratégias ali para o cerco. Porque, na verdade, quando eles chegaram lá, em Orleans, ela já foi recebida como uma santa na cidade. E aí meio que os soldados, né, os guerreiros, os nobres, aqui eu tô falando de altíssima nobreza da França, tá? Não é qualquer guerreiro, altíssima nobreza, como eu te falei, muitos deles, inclusive, tinham perdidos lá na Batalha de Azincourt, né, em 1415, então eram veteranos de guerra, digamos assim, né? Eles meio que tentaram dar um perdido nela. Ah não, deixa ela, tipo assim, como se ela fosse só um símbolo. Agora, né, o povo está do nosso lado, ela conseguiu inflamar os guerreiros e tal, e tentaram fazer uma estratégia sem ela participar. E aí ela ficou muito pé da vida. ela falou assim, porque ela acordou uma hora lá e viu que eles estavam tentando fazer a estratégia sem ela, e falou nada disso, e primeiro momento eles até tentaram, né, lutar sem ela, mas eles não conseguiram, porque ela também tinha os seus aliados ali no exército. E aí, de fato, a estratégia que ela montou, principalmente para obter uma torre, que é a Torre de Tourelle, que era um lugar onde os ingleses estavam, né, controlando, foi fundamental para eles vencerem, né, para eles conseguirem tirar os ingleses de lá. Então, a Orleans, né, que é 8 de maio, dia da libertação de Orleans, foi esse grande marco. E a partir daí, Joana d'Arc, ela se intitulava antes a donzela enviada por Deus. A partir daí, ela recebeu, então, esse epíteto de donzela de Orleans, porque ela é a grande libertadora da cidade de Orleans.
0: E professora, de onde vem essa genialidade? Não sei se dá para falar em genialidade, talvez estou exagerando aqui, mas essa sagacidade dela em termos de estratégia que levou, né, a Joana d'Arc aí a pensar nessas estratégias para poder derrubar o cerco. A gente tem essa informação?
2: Não temos, porque segundo ela foram as vozes, são sempre as vozes que falavam para ela. E ela não teve nenhuma educação militar. Ela não teve nenhuma educação militar. Então, assim, ela vivia no campo, né? Inclusive, o pai dela já tinha arrumado um noivo para ela, antes dela ir embora. E o pai dela ficou muito bravo, porque ela falou, não vou casar, eu tenho a minha missão e pronto. Demorou, assim, para o pai perdoar, sabe? Porque ele já tinha todo um planejamento lá na vila para ela, em Dom Remy, que é o nome da vila onde ela nasceu. Então ela não teve um treinamento militar, né? E quando era perguntada, era sempre isso, foram as vozes que mandaram. Então toda a estratégia dela, segundo ela, estava baseada nessas vozes. É claro que quando ela foi para a corte, ela teve um pequeno treinamento, né? Porque você imagina, se é difícil imaginar hoje, né? Imagina chegar uma menina lá no Exército Brasileiro, que nunca pois pegou numa arma e falou, eu vou liderar o exército.
0: Pois é, ninguém, né? O pessoal então, ia rir.
2: Nossa, uma loucura completa. Então, assim, claro que ela precisou de um treinamento e tal, né? Mas ela também, ela não lutava, ela não pegava a espada e saía lutando corpo a corpo, isso ela não fazia. Ela liderava, mas também é importante dizer que ela perdeu muitas batalhas também, né? A gente fala, sim, inclusive Paris, que foi a pior derrota. Né, Paris foi muito ruim, assim, um episódio péssimo, porque não se sabe até onde foi uma pressão dos próprios nobres, do rei, ou se ela, sabe assim, a documentação é muito difícil para a gente definir realmente, mas pelo que tudo indica, ela teve um ímpeto muito grande de libertar Paris dos franceses, né, e perderam, ela foi ferida nessa batalha de Paris, tiveram que recuar. Né? Assim como perderam outras batalhas.
0: Sim, sim.
2: Mas ganharam muitas outras também, né?
0: Eu imagino que na construção do mito devem ter destacado mais as vitórias do que essas derrotas, né? Nessas batalhas.
2: Sim, mas isso depende também, né? Porque aí, o que os cronistas pró-Joana d'Arc vão dizer? Na verdade, ela não queria ir em Paris. Eles obrigaram, entendeu?
0: Inventava uma desculpa.
2: Sim, na construção do mito, né? Assim, principalmente desses partidários ali do próprio século XV, eles vão forçar a barra dependendo do lado político que eles estão. Então, se é para elevar a memória dela, eles vão falar não. Na verdade, ela não queria. Ela só falava Orléans e coroar o rei. E essas duas coisas ela conseguiu. Devia ter parado ali. Na verdade, ela queria ter voltado para casa. Então, tem uma crônica que fala isso.
0: Sim. São muitas as crônicas, professora, do século XV que contam essa história ou esse mito dela?
2: Sim. E aí a gente tem algumas documentações esparsas, né? Que não chega a ser uma crônica completa, mas pequenos tratados, digamos assim, tanto do lado francês quanto do lado inglês. E aí é interessante também que a fama dela se espalha pela Europa, né? E aí eu me lembrei agora de um tratado alemão sobre a Joana d'Arc, ainda de 1429. Então, assim, a quantidade de documentação produzida sobre ela em 1429 é muito interessante. Mostra como a fama dela ultrapassou as fronteiras, assim, numa rapidez monumental. E essa crônica desse clérigo, vamos colocar alemão, né, entre aspas, só para localizar melhor, vai falar que ela era uma sibila. Sibila é uma figura feminina profetisa, né? As sibilas, na verdade, elas são da antiguidade pagã. Mas elas foram, digamos, acolhidas pela cristandade, né? As sibilas eram figuras profetisas, por exemplo, que vão aparecer em narrativas mitológicas, greco-romanas, e elas são as mulheres que preveem catástrofes coletivas, ou elas fazem previsões relacionadas a guerras, a peste, né? E na cristianização das sibilas, elas se tornaram as profetisas da vinda de Cristo. Então, a cada uma das sibilas foi associada uma profecia da vinda de Cristo. Inclusive, na Capela Sistina, né, o Michelangelo pintou as sibilas e tal. E o que a Joana d'Arc tem a ver com isso? Esse clérigo vai falar, ela é a sibila da França. Ela veio para profetizar o futuro, o que está por vir, o porvir da França através da voz de Deus, porque, e aí ele vai comparar ela com cada uma das sibilas, e aí é muito interessante, porque é como eu te falei, né, esses tratados vão tentando enquadrá-la em algum modelo, para que fosse legitimado, né, as visões fossem legitimadas e tal.
0: Sim, e quem não gostava muito dela, professora, falava o quê da Joana d'Arc? Que ela era embusteira, que não tinha nada disso de profecias, de visão? Quem eram os antagonistas da Joana d'Arc?
2: Eles até acreditavam que ela tinha visão, porque veja bem, você até respeita a visão, você não duvida da visão, mas você vai dizer que ela tem uma fonte demoníaca. Entendeu? Então, eles tinham muito medo dela. Mas também a questão moral, né, quando está associada a esse misticismo feminino, ela é muito importante. Então, uma coisa que eles faziam muito era desqualificá-la moralmente. Então, falava, na verdade, ela é uma prostituta, ela é uma meretriz, ela anda com meretriz. Então, nas crônicas que aparecem do lado inglês, ela é muito associada à prostituição. Olha que loucura. Inclusive, uma das primeiras representações visuais dela está num manuscrito também de 1429, um manuscrito que está na Biblioteca Nacional Francesa. Ela está representada com o estandarte, né, que ela sempre usava, e ela está com uma roupa bem feminina, ela não está com roupa de guerreiro. E aí tem uma historiadora, que é a Claude Govard, que ela vai dizer, aqui ela está sendo representada como uma prostituta.
0: Interessante.
2: Que é de fato ali um funcionário, né, ali da burocracia francesa, mas que do lado dos ingleses, que está falando sobre ela.
0: Sim, é mais uma representação que a gente acrescenta a essa figura da Joana d'Arc, ainda que seja, né, em sentido mais de para desqualificá-la. Agora, professora, você diria que sem a Joana d'Arc, a França, ou pelo menos a Casa de Valois, teria tido um desfecho favorável na Guerra dos 100 Anos?
2: Sim, assim, de fato seria muito diferente, porque a questão da crença, uma intervenção divina, ela muda o rumo de guerras. Então, eu não saberia te dizer assim, pela probabilidade, digamos, vamos fazer uma probabilidade aqui, muito racional e muito, né? Eu não saberia dizer quanto tempo a França precisaria para reagir caso ela não tivesse aparecido, mas de fato a vinda dela, né, o aparecimento dela mudou completamente, porque é a intervenção divina. E isso não é porque a gente, nós devamos acreditar nisso, né, não nesse sentido, mas a questão é que eles acreditavam e pronto.
0: Sim, isso já tinha uma força, né?
2: Sim, por si só, já é uma força, né, o próprio recuo dos ingleses diante dela, né, como eu falei, o medo, e essas histórias rolavam na Inglaterra, e ao mesmo tempo que tinha gente que falava que ela é bruxa, falava, nossa, mas e se é mesmo, e se Deus mandou mesmo, entende? Então e essa devoção popular, isso é uma coisa que as pessoas às vezes têm dificuldade de entender em relação à Idade Média. A gente tem aquela visão de que a igreja controlava todas as mentes e manipulava, né, com as pessoas como se elas fossem bonecos e tal. Mas esse apelo popular definiu muitas coisas na igreja, muitas vezes. Então essa crença numa pessoa que tem visões, né, essa crença nas visões, nas profecias, ela acontecia. E muitas vezes a igreja, ela tinha que aceitar isso, né? Muitas pessoas foram canonizadas assim, né? Aí eu tô falando no longo prazo, diante de um culto popular que você tem antes e depois a igreja vai e aceita aquele culto. Então, no caso da Joana, não é diferente. E aqui falando não só em relação à religião, ao impacto que ela traz, o que as pessoas falavam sobre ela, os milagres que eram atribuídos a ela, foram ultrapassando as fronteiras. Né? E realmente essa figura feminina, guerreira, ela teve esse impacto que foi definitivo. Então, assim, eu não saberia te dizer, será que a Inglaterra teria conseguido impedir que o Carlos VII fosse coroado e tal? Não teria como te dizer isso, porque realmente a participação da Joana d'Arc foi definitiva.
0: E esse culto popular, professora, que, pelo que eu entendi, vai ser imediato após a morte dela, ou até mesmo já existia, né, durante a vida da Joana d'Arc, qual era a extensão desse culto? Por exemplo, os camponeses da França tinham essa veneração por ela. Qual que era o alcance desse culto à Joana d'Arc? No período imediato ali após a morte dela?
2: Principalmente em Orleans, primeiro lugar, assim, desde parte do ano seguinte que a Joana d'Arc lutou lá, eles já comemoravam o 8 de maio, as festas da Joana d'Arc, né? Então Orleans foi imediato, principalmente porque teve muitos milagres atribuídos a ela lá, que mudou a direção do vento, vários milagres. E então o culto à Joana d'Arc em Orleans é desde o início. Em outras regiões por onde ela passava também, então você começa a ter alguns cultos locais, essa crença de que ela teria ressuscitado uma menina que morreu. Então a coisa começa a tomar uma proporção, né? É muito grande, porém é localizado. Essa memória de um culto mais popular, né, como você estava perguntando, ela vai ser mais posterior, porque aí depois que você tem, é importante dizer isso, né, quando a guerra acaba, o Carlos VII pede o Papa para reabrir o processo da Joana de condenação, e a igreja anula a condenação, e aí ela é inocentada em 1456.
0: Professora, me chamou a atenção que depois do século XV, e aí já virando para o que a gente chama de idade moderna, né, ali século XVI, século XVII, há um esquecimento em relação à imagem, em relação à história, enfim, à imagem da Joana d'Arc. E isso apesar dela ter defendido a monarquia francesa. Por que que ela fica de lado, assim, ela cai nesse esquecimento nesse período? Se é que há, de fato, esse esquecimento, não sei se você concorda com essa leitura.
2: Essa ideia de que a Joana d'Arc foi esquecida para depois ser lembrada, ela não corresponde muito quando você vai ver a quantidade de publicações de biografias sobre ela, né? Tem um historiador francês que foi o diretor do Centro Joana d'Arc, Olivier Bouzy, ele tem um artigo exatamente sobre esse período, né, do antigo regime, para responder essa pergunta. Então, Joana d'Arc foi esquecida ou não foi esquecida? Na verdade, ela nunca foi esquecida como parte da história da monarquia. É aí que está a questão, né? Então, é importante também dizer que a família da Joana d'Arc ganhou títulos de nobreza. Então, todos os descendentes dela, né, não descendentes dela porque ela não teve filhos, mas assim, os irmãos, os pais e toda a descendência da família foi recebeu terras, recebeu títulos de nobreza. Então, é como se a história dela fosse realmente acomodada naquela estrutura daquele período da monarquia absolutista francesa. Mas não que ela foi esquecida, porque escrevia-se muito sobre ela. Mas ao longo dos séculos também a forma de olhar para quem ela era foi mudando, de acordo com as próprias mudanças sociais pelas quais a França foi passando. O olhar sobre a Joana d'Arc também foi mudando. Isso que mudou mais, assim, mais do que foi esquecida, não. Ela começou a ser lembrada de um outro jeito, e aí ela começou a ser popularizada como uma propaganda de Estado mesmo. Entende? Então, assim, o que a gente pode ver de diferente é que antes não tinha uma propaganda de Estado, não, né? Alguma política. Por quê? Porque isso vai acontecer no período do nacionalismo.
0: Sim, já mais pra frente, né?
2: Isso, exatamente. Então, não é que ela foi esquecida, ela estava ali, mas o lugar que ela foi colocado depois é que foi um lugar mais popularizado do que do que a gente chama de antigo regime, né?
0: E só para os ouvintes saberem, a dinastia de Valois, ela governa a França até o fim do século XVI, depois vai ascender a Casa de Bourbon, né? E aí tem, por exemplo, o famoso o rei Luís XIV, né? Que foi considerado assim o auge do absolutismo francês, né? Que a França se torna uma superpotência. E a França não para de ter transformações, né? E aí a guerra religiosa no século XVI, a Revolução Francesa no século XVIII. A imagem da Joana d'Arc vai acompanhando, então, essas convulsões sociais e essas transformações, né?
2: Isso. É muito interessante, assim, como que muda. Uma das grandes perguntas da minha tese, né, minha tese de doutorado, foi essa. Como que a Joana d'Arc foi transformada de uma representante ali da

0: essa resposta, co como é que pode? E heroína laica, né? Esse que é o pior, assim, mais interessante, porque ela era totalmente movida pelas vozes e pela crença de que Deus estava guiando todos os passos, né? Então, realmente, ali, o século 19, ele é fundamental para essa virada de chave, né? E se você pensar que no período da Revolução Francesa mesmo, teve uma boa parte do período revolucionário que a Joana d'Arc foi considerada uma inimiga da Revolução, e aí depois, mais tarde, ela se torna símbolo da Revolução.
1: Eu imagino que tenha sido uma coisa no período dos jacobinos e depois dos girondinos, né? Ou não, não tem esse recorte assim tão bem definido.
0: Não é tão bem definido, mas está relacionado, porque o período jacobino, que é a gente chama assim, né, mas tem um período mais específico da Comitê de Salvação Pública, que é o que a gente fala mais radical, foi um período de uma tentativa, de fato, de desprender a França desse passado que eles consideravam feudal, que eles consideravam opressivo. E aí teve uma onda de destruição de monumentos, de igrejas. Inclusive, a igreja de Saint-Denis, onde os reis franceses eram enterrados, né, porque aí eles eram coroados em Reims e depois os restos mortais iam para Saint-Denis. Ela se transformou no mercado de peixe durante a Revolução Francesa. Então houve esse ímpeto demolidor, né? E é nesse contexto que vai surgir a expressão vandalismo, porque algumas pessoas vão se voltar com essa onda destruidora e vão falar: ah, vocês estão como os bárbaros, vândalos, que, né, destruíam todo o Império Romano, não sei o quê. E aí começa essa coisa do vandalismo, né, de que a destruição desse passado de uma forma totalmente descontrolada é vandalismo, e ao mesmo tempo começa uma onda de conservação. Não, peraí, não vamos destruir tudo, vamos conservar algumas coisas, né? Então, a própria ideia de patrimônio, ela surge nesse momento, que é o quê? O que que a gente vai deixar para o futuro, do passado para o futuro? O que que a gente vai preservar? E a estátua da Joana d'Arc, que tinha Orléans mesmo, foi uma das que foram destruídas nesse período, porque ela era considerada uma defensora do rei e tal. Mas é um período que é muito turbulento e que tem mudanças muito rápidas, porque não é uniforme, né? Você tinha muitos grupos ali disputando o poder. E uma figura que vai ser fundamental para essa retomada da Joana d'Arc, né, para essa possibilidade dela ser aceita nessa nova França, foi Napoleão Bonaparte.
1: Isso já no 19, né?
0: Isso, bem, no início do 19. Então, ele vai mandar reconstruir essa estátua lá em Orléans, essa igreja de Saint-Denis também ele vai mandar reformar.
1: Sim. Então, ele que reabilita a imagem dela, a gente pode dizer assim.
0: N não é que ele reabilita, ele dá um aval, porque em Orléans, é o que eu falei, Orléans eles nunca deixaram de cultuar a Joana d'Arc. Então, quando tiraram, né, essa estátua, e foi para fazer canhão, né, imagina. Porque eles estavam sem armas, sem nada, então realmente eles precisavam, né, dessa matéria-prima. Mas eles falaram: pô, vocês vão derreter logo a Joana d'Arc, fazer canhão. E aí, em Orléans, continuou essa memória, né? Então não é que o Napoleão foi o responsável, você tinha esse apelo popular também, né, pela manutenção dessa memória. E aí, você já tem alguns escritores liberais, né? Quando eu falo liberal, estou falando que escritores que não eram monarquistas, ou até eram monarquistas, mas eram mais moderados, que já vão começar a trazer essa nova Joana d'Arc. Então, não dá para falar assim: foi essa pessoa, foi aquela pessoa. É um movimento, porque na minha tese eu chamo de um movimento de ressignificação do passado, que vai acontecer em vários âmbitos. Então, a Joana, ela é um desses elementos que vai ser ressignificado, que é aquela pergunta: mas a gente vai destruir tudo mesmo, ou a gente vai manter algumas coisas e dar um novo significado para elas, né? Então, na minha opinião, a Joana, ela está nesse momento mais amplo, ela é um desses elementos, né? E não é o Napoleão em si, mas o Napoleão, as decisões que ele tomou, representam esse, ou sinalizam que esse movimento de ressignificação estava ocorrendo.
1: Sim. Eu não sei se foi na sua tese ou algum texto seu que eu li, que você, inclusive, faz uma associação também com a própria leitura que o iluminismo faz da Joana d'Arc, né? Ou de uma historiografia iluminista. Como que é essa imagem, essa é a Joana d'Arc nessa leitura do iluminismo?
0: Então, na minha tese eu fiz

0: capítulo em que eu falava um pouco sobre isso, mas aí depois eu estudei um pouco, me aprofundei um pouco mais e aí fiz esse artigo que você está citando, né? O que que acontece no iluminismo? Então, a gente tem uma figura muito importante do iluminismo, que é o Voltaire, que vai escrever um poema sobre a Joana d'Arc, desqualificando a Joana d'Arc completamente. Então, ele chamava ela de burra idiota, uma, né, uma besta, uma crente pesadíssima, né? Tem muitas coisas que eu nem posso falar aqui, se alguém quiser ler. Poema chama La Pucelle, a donzela, mas é uma sátira que ele faz. Ele fala que ela à noite voava nua num cavalo, quer dizer, o cavalo voava, né? Ela montava no cavalo nu e ele voava. Então ele faz toda uma fantasia crítica ali em relação a ela, dizendo assim: nossa, que crendice, né? Ela era uma típica representante desse mundo medieval que ele menospreza e desqualifica pela sua irracionalidade, né? E aí eu fiquei muito intrigada com isso, porque, tá, o Voltaire tem essa imagem da Joana d'Arc, mas como que ela ainda é mantida para chegar no século XIX e ser considerada uma heroína, né? E aí eu fui vendo nas biografias dela do XIX que eles citavam muito David Hume, que é um filósofo inglês, né? Iluminista também. Porque o Hume escreveu a história da Inglaterra e ele falou muito sobre a Joana d'Arc, né? Então, o Hume, ele vai ter um texto muito interessante, não é sobre a Joana d'Arc, é sobre as revoluções inglesas, lá que, né, que acabaram com o absolutismo na Inglaterra, e ele ficava muito impressionado como que um movimento que era originalmente religioso, como é o caso do movimento puritano, conseguiu fazer uma revolução política trazendo liberdade política, né, que seria a república, enfim. E aí o Hume vai trazer a ideia de que essas pessoas, elas eram movidas por uma espécie de ímpeto que ele vai chamar de entusiasmo. E aí ele vai fazer a diferenciação entre o entusiasmo e a superstição. Ele vai falar: olha, há seitas, né, ele está falando de seitas ali, do que ele está vendo na Revolução, que são supersticiosas, elas precisam dessa intervenção entre os homens e Deus. Então, eles precisam de líderes religiosos que vão falar o que que eles vão fazer. Eles não têm esse acesso total a Deus. Por isso, quando eles lideram algum movimento, geralmente esse movimento não é libertário. Ele não vai levar uma participação política. Já os movimentos que são entusiastas ou que são liderados por chefes entusiastas, eles são diferentes. Por quê? Porque ali as pessoas, elas se acreditam como inspiradas por Deus. Então, se ela é inspirada por Deus, ela não precisa de alguém para mediar e falar para ela o que é para ela fazer. Isso, então, na opinião do Hume, levaria à liberdade política. E aí que comecei a reparar que muitos biógrafos da Joana d'Arc usavam essa palavra entusiasmo. O entusiasmo da Joana se proliferou, ou seja, houve uma opção por essa interpretação do Hume e não pela interpretação do Voltaire, porque a interpretação do Voltaire colocaria por terra qualquer possibilidade de transformar Joana d'Arc numa heroína nacional, pós-revolução, percebe? Mas quando os autores vão utilizar o argumento do entusiasmo, eles vão dizer: olha, ela não era idiota, uma pobre tola, como o Voltaire falava. Na verdade, eles não vão citar o Voltaire, né? Eles só vão. E não vão citar o Hume também, não. Você que lute para descobrir que foi o Hume que falou isso. Mas, enfim, eles vão bater muito nessa tecla do entusiasmo para mostrar o quê? Ela não era uma idiota, ela realmente acreditava que ela estava imbuída. E essa qualidade produziu um movimento de libertação política na França. E aí ela vai ser considerada, né, e essas biografias do século XIX vão considerá-la uma heroína nacional por isso. Ela vai ser desgarrada dessa missão divina, na verdade, era uma missão política, mas como no período a linguagem política estava junto com a religiosa, ela não teria, tem biógrafo que fala isso, né, ela não teria condição de separar uma coisa da outra, por conta do contexto em que ela vivia. Então, ela se acreditando inspirada, ela conseguia levar esse entusiasmo, né, que gerou uma libertação política na França. Então, a discussão do iluminismo é exatamente essa, né? Você tem no iluminismo francês, na figura do Voltaire, uma descredibilização da imagem da Joana d'Arc, enquanto no iluminismo inglês, né, aí, claro, também tem toda a variação, né, gente? O iluminismo francês não é igual ao inglês, a gente tem vários grupos, né? O Hume, ele é de uma dessas vertentes, que inclusive muitos autores chamam de iluminismo protestante, por quê? Porque realmente é o entendimento do que foram essas revoltas protestantes na Inglaterra que produziram as revoluções, né? Porque é isso, eles estão tentando buscar um sentido político nessas revoltas que são religiosas. Né? Então, e o Hume viu ali que existe uma possibilidade, sim, ação política via movimento religioso. E é esse que vai ser o argumento dos biógrafos franceses da Joana d'Arc no século XIX.
1: É uma Joana d'Arc mais laica, assim, né? Mais secular. Agora, a igreja não se esqueceu dela, né? E aí ela vai ser, inclusive, canonizada pelo Papa Bento XV em 16 de maio, na década de 1920. O que vai levar a esse processo de canonização dela pela Igreja Católica?
0: Então, como eu estava falando, essa memória dela, em algumas partes da França, né, na própria região onde ela nasceu, ela foi sendo movimentada desde dos primeiros anos, nesse período logo imediato. Depois a gente teve a anulação, condenação, com até alguma carga, eu não vou dizer de santificação, mas de sacralização da missão dela, né? De reconhecimento de uma missão sagrada, mas não é a santidade. A campanha mesmo pela canonização também vai ser no século XIX. E ela vai ser uma resposta a essa apropriação do movimento republicano em relação à figura da Joana d'Arc. Porque vai ser lançada uma campanha por um bispo lá de Orléans, do Panlu, o nome dele, Monsenhor Dupanlu, na década de 50 do século XIX, a campanha que ele intitulou Joana Nostra Est, significa, né, a Joana é nossa, a Joana é da igreja. E aí ele não vai medir esforços para levantar, né, a conseguir apoio e procurar milagres para realmente que Roma fizesse a canonização. Então a segunda metade do século XIX é a luta pela canonização da Joana d'Arc na igreja francesa. E aí eles vão se articular, né, com Roma, com a Cúria, mas a canonização só vem depois da Primeira Guerra. Só que antes da Primeira Guerra ela é beatificada. Então, 1909 ela é beatificada. E é importante dizer da importância também da Primeira Guerra para essa beatificação, porque foram atribuídos milagres a ela nos campos de batalha da Primeira Guerra. Então você já tinha ali, antes da Primeira Guerra, você já tinha algumas igrejas que não podiam ser consagradas a ela, porque ela ainda não era santa, mas que tinham imagens dela como beata. Né? Então é bem interessante como que esse contexto, tanto sabe a famosa guerra da Alsácia-Lorena, quando a França perdeu a Lorena, nossa, foi um momento muito importante também para a imagem da Joana d'Arc, a perda da Alsácia-Lorena, porque a Joana d'Arc, ela era Lorena, né? Ela era da região da Lorena. Então houve toda uma justificativa de que a Joana, que essa região não podia ficar com os alemães, porque a Joana d'Arc era francesa e então ali pertencia à França. Ao mesmo tempo os alemães falando não, mas ela era Lorena, ou seja, ela tem uma origem germânica. Então a disputa é muito grande. E a questão da canonização vem também nesse contexto da guerra, né, dessas disputas territoriais. Tem até um texto que eu escrevi para um livro, um capítulo de livro, que é, agora eu esqueci, viu, o nome do livro, Medievalismo, depois eu posso te mandar a referência, que eu escrevi exatamente sobre as guerras, a Joana d'Arc nas guerras, na Guerra Franco-Prussiana, na Primeira e na Segunda Guerra Mundial. Mas eu estou falando aqui para você da Primeira Guerra, como a Primeira Guerra foi importante para a canonização, né, que vai acontecer, então, bem próximo da Primeira Guerra. Num momento, né, que os processos de canonização, eles dependem muito de várias questões, né, e um santo, ele é canonizado não devido apenas a um contexto teológico, ou que seja interno da igreja em si, tem um contexto mais amplo. E aqui a gente está falando de uma tentativa de aproximação da França com a Santa Sé, aí nesse final de Primeira Guerra, e nesse pós-Primeira Guerra. Então, a canonização da Joana, ela tem toda uma articulação também nesse sentido, né, na aproximação da República com a, com a Santa Sé.
1: Sim. Professora Flávia Aparecida Amaral, quero muito agradecer a sua participação aqui no Virada de História. Gostei bastante da nossa conversa, de aprender mais sobre a Joana d'Arc de carne e osso, mas também essas tantas representações dela, que parece que não se esgotaram assim no tempo, né? Daria pra gente ficar aqui falando mais uma hora sobre... É, pois é, falando mais uma hora de tantas outras construções que continuam sendo feitas, inclusive, né? Então, muito interessante, a gente conseguiu dar conta aí de um processo histórico muito longo que ainda está em construção. Muito obrigado e até uma próxima.
0: Muito obrigada, eu agradeço a oportunidade e convido a todas as pessoas para procurarem a bibliografia, assim, quem se interessar, né? Porque é um campo de estudo, de pesquisa, assim, apaixonante, com várias possibilidades, né, de discussão e de debate.
1: Sem sombra de dúvidas, professora. Muito obrigado. Tchau, tchau.
0: Tchau.
1: Espero que tenham curtido esse episódio. Continuem ligados no Virada, que é o podcast diário de história da Sputnik Brasil, começando às 7 da manhã, com reprises às 15 e 23 horas. Três oportunidades para você ouvir o Virada na Rádio Metropolitana, aqui no Rio de Janeiro, também no site metropolitanarrio.com.br e no portal da Sputnik Brasil, noticiabrasil.net.br. Em breve, estaremos também nas plataformas de áudio. Se você já ouviu esse episódio em alguma plataforma de áudio, desconsidere esse aviso, significa que a gente já está lá, só deixa aí as 5 estrelinhas pra gente e continue acompanhando novos episódios diariamente sobre história do mundo, história do Brasil, um monte de coisa bacana. Aquele abraço e obrigado pela companhia de sempre.
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3: Hoje é sábado, 30 de maio de 2026. A Polícia Civil realizou nesta sexta-feira uma operação em diversos municípios do estado do Rio contra o núcleo financeiro do Comando Vermelho. Segundo as investigações, o tráfico de drogas já movimentou mais de 453 milhões de reais. 21 pessoas foram presas, sendo uma delas Raquel Neves dos Santos Mendonça, mulher de um líder da facção, Antônio Hilário Ferreira, o Rabicó. A apuração da Delegacia de Repressão Entorpecente revelou uma sofisticada estrutura voltada à ocultação, dissimulação e lavagem de recursos ilícitos provenientes do tráfico de drogas, especificamente dentro do complexo do Salgueiro, em São Gonçalo, na região metropolitana, onde Rabicó exerce a sua liderança, onde Raquel também foi presa. Os microempreendedores individuais têm até este domingo para declarar o faturamento de 2025 por meio da Declaração Anual do Simples Nacional. O envio deve ser feito pelo portal do empreendedor. A Declaração Anual do Simples Nacional reúne informações sobre o faturamento do MEI ao longo de 2025 e indica se houve contratação de empregado no período. O envio é obrigatório mesmo para quem não teve faturamento. Dos 16,7 milhões de MEIs ativos no país, apenas 8,3 milhões haviam entregue a declaração anual do Simples Nacional até sexta-feira, o equivalente a 49,7% do total. O não envio pode gerar multas e até o cancelamento do CNPJ. Paris Saint-Germain e Arsenal se enfrentam neste sábado pela decisão da Champions League. O jogo começa 1 da tarde na Puskás Arena, em Budapeste, na Hungria, para a definição do grande campeão da Liga dos Campeões 2025-2026. O Arsenal fez a melhor campanha da fase de Liga da Champions, com 100% de aproveitamento. Já o PSG é o atual campeão.
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3: Em Bangu, um carro está pegando fogo neste momento na Avenida Brasil. Com isso, a Via Expressa está parcialmente interditada no sentido Zona Oeste. Sete Rio e bombeiros acionados. Trânsito com bastante retenção neste trecho. Thaleson Martins para o Radar Sputnik. Agora são 8:02.
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4: Olá, ouvinte, seja bem-vinda e bem-vindo aqui ao podcast Em Órbita. Por aqui a gente traz as principais novidades e debates de temas importantes no mundo da ciência e da tecnologia. Eu sou Yuri Hildebrand e vamos ao ar 3 vezes na semana. Você pode nos ouvir tanto nas plataformas de áudio quanto na Rádio Sputnik, aqui na Metropolitana 80.5 FM do Rio de Janeiro. 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Então manda lá o que você está querendo entender melhor de tecnologia, que a gente traz aqui explicadinho para você. É só mandar um alô para o número 21 98065 0066, 21 98065 0066. Nesse episódio vamos falar de terras raras. O tema é pertinente, tem aparecido muito no noticiário, mas é uma coisa importante. Você sabe o que são essas terras raras e por que que o Brasil precisa prestar tanta atenção no assunto? Bem, basicamente, terras raras são regiões com muita disponibilidade de minerais considerados estratégicos ou críticos. Um grupo de 17 no total. Eles têm certa escassez no mundo, mas não é só isso. Aparecem de forma dispersa pelo globo e têm um acesso bem menos prático do que outros elementos, por exemplo. E eles são importantes principalmente para a indústria de tecnologia, né? Tanto na produção de semicondutores e baterias, quanto os sistemas em si, entre outros direcionamentos. Como o momento atual é de bastante expansão nesse setor, né? Com as inteligências artificiais, a robótica usando IA, o desenvolvimento de baterias com cada vez mais autonomia, além dos já bastante famosos, né, carros elétricos, faz ser necessário dominar esses processos, até pensando em soberania nacional. Mas por que que eu tô falando de soberania nacional? É um fato muito importante. A gente tem aqui no Brasil 23% dessas terras raras em todo o mundo. É a segunda maior reserva do planeta. Mas ainda assim a gente não tem as tecnologias desenvolvidas o suficiente para ter autonomia na extração, no tratamento e também no direcionamento desses minerais críticos. Portanto, depende de empresas estrangeiras que venham fazer essa extração e, enfim, a gente pode acabar perdendo certa autonomia nesse processo. E aí um exemplo interessante que a gente tem aqui no Brasil de reversão desse cenário é a Petrobras, a nossa estatal do petróleo, que hoje tem uma parte do financiamento privado, mas ainda assim é majoritariamente do Estado e atende aos interesses do Brasil em si, né? Não necessariamente do capital financeiro. E foi através da Petrobras que o Brasil conquistou autossuficiência na extração de petróleo, conseguindo até mesmo regular os preços antes da privatização da BR Distribuidora, que aconteceu no governo anterior. Hoje ainda existe esse controle, como já ouvimos no episódio sobre os 20 anos do pré-sal. Está disponível lá no metropolitanarrio.com.br para os ouvintes que quiserem entender melhor. Mas esse controle feito pela Petrobras é anterior à oferta dos óleos, né, dos combustíveis aos consumidores. Ou seja, existem algumas alterações diretas do mercado agindo ali nesse preço. Bem, voltando para o tema central aqui do episódio, né, o tema das terras raras esteve em voga recentemente quanto ao debate sobre qual caminho o Brasil precisa escolher para explorar esses minerais críticos, né? Algo que é inevitável. Existem diferentes opiniões de quem trabalha no setor, ou pelo menos entende a importância desses elementos para o desenvolvimento da economia brasileira. E aí as apostas vão desde a iniciativa privada estrangeira, né, apostar nesse setor e, enfim, liberar a exploração, de certa forma, ou fortalecer a exploração partindo diretamente do Estado com uma possível terra Brás. Em Goiás, por exemplo, o governador Ronaldo Caiado assinou um acordo com os Estados Unidos visando a exploração das terras raras na região, passando à frente até do governo federal nesse sentido. E em meio a isso, existe uma pressão de alguns setores da sociedade civil e de especialistas da área para a criação de uma terra Brás, seguindo o exemplo da Petrobras para dominar as ações e ter soberania acerca desses minerais extraídos aqui no Brasil. Mas vamos entender melhor esse tema que está tão em alta, além de ouvir de quem entende por que o Brasil precisa cada vez mais prestar atenção nas terras raras por aqui. A gente conversa agora com a Aline Nunes, que é gerente de assuntos minerários do Instituto Brasileiro de Mineração, o IBRAM. Bem-vinda, Aline, muito obrigado pela sua participação aqui no IOR.
5: Obrigada, eu que agradeço, é um prazer à disposição aqui de vocês.
4: Aline, primeiramente, explica pra gente o conceito de terras raras. São territórios com presença de metais críticos, certo? Tem alguma outra denominação mais específica? Fala um pouquinho pra gente.
5: Na verdade, as terras raras é um grupo de 17 elementos químicos, tá? Da tabela periódica, e esse grupo de elementos, ele tem algumas características diferenciadas, algumas propriedades, permitam sua aplicação em algumas tecnologias, soluções diferenciadas. A gente pode destacar, é um grupo de elementos que tem alguns nomes bem diferentes, eu cito alguns aqui como neodímio, praseodímio, disprósio, o próprio térbio, e outros, né, são 17, que permitem essa aplicação, como eu falei, dadas suas características. Então, esse é um grupo de elementos. As terras raras, elas fazem parte desse, na maioria da lista dos países de minerais críticos estratégicos, as terras raras tá lá como um desses minerais críticos, porque são minerais, são fontes, matérias-primas cruciais, principalmente para a tecnologia verde, para a nossa nova fase, nosso novo momento de migrar, né, a base maior de combustíveis fósseis como sendo a principal fonte de energia, para agora um novo modelo que tem a maior parte, né, vai ter a maior parte da obtenção de energia com base nessas outras tecnologias, digamos assim, mais limpas. E por que que chamam minerais críticos? Porque a gente tem uma questão de oferta e demanda. A oferta, ela é um ponto de preocupação, tendo em vista que nem todos os países, né, o nosso planeta, não tem, até onde a gente tem conhecimento, uma abundância assim, que nos dê tanta tranquilidade. São críticos por isso, porque alguns países que têm reservas já detectadas, já em produção, e é uma oferta, digamos assim, até que a gente está fazendo uma previsão que a gente vai precisar muito mais de quantidades muito maiores do que a gente usou até hoje e que a gente prevê.
6: E então, assim, até comparando aqui um pouco com petróleo, né? Petróleo ali, os combustíveis fósseis em geral, foram muito utilizados, né? Revolução Industrial e enfim, até hoje são muito utilizados. Existe uma oferta muito mais abundante, né? Eu imagino, mais abundante essa oferta de petróleo perto do que a gente tem de minerais críticos, por exemplo. Tem alguma estimativa, assim, que compare as duas fontes de energia?
5: Em termos de quantidade, é até difícil comparar, porque obviamente o petróleo, a gente está falando de volumes muito grandes e pela nossa composição do nosso próprio planeta. Então, a gente tem volumes muito maiores, né, até o que a gente, na verdade, já comprovado, foi de mais fácil obtenção nos primórdios aí das nossas evoluções. A gente descobriu, né, o uso desse recurso do petróleo como uma fonte imprescindível para o avanço da humanidade. A gente teve essa base, né, o desenvolvimento de energia, de fonte de energia, permitiu ao homem chegar onde a gente chegou. Hoje o que a gente tem é graças a esse desenvolvimento, essas descobertas de usar esse recurso em muitos locais abundante e de fácil obtenção, né? Uma perfuração, a instalação das plataformas, a gente foi descobrindo como fazer essa extração e permitiu o uso aí, né? E o desenvolvimento das máquinas a vapor, dos próprios automóveis, né? A questão das termoelétricas. E é, por isso, um modelo que a gente usa esse combustível e através da queima dele a gente obtém essa energia. A grande desvantagem é a questão do volume dessas emissões. Essa é a grande questão que a gente, como sociedade global, e olhando para o nosso meio ambiente, a gente quer uma preservação. E o que a gente pode fazer para diminuir essas emissões, né? Uma delas, obviamente, é usar menos, então, o combustível fóssil, queimar menos para a gente emitir menos. E aí, nessa indagação, a gente busca outras fontes, né? Foi se pesquisando até a gente perceber que tem o sol, que tem o vento, e a gente começa a desenvolver, então, fontes, né? Outras fontes de geração de energia que tem também seus desafios. Uma delas, por exemplo, não é todo lugar e o ano inteiro que a gente tem o sol. Até mesmo porque a gente tem o sol de dia e não à noite. Obter essa energia do sol exige da gente desenvolver uma tecnologia para capturar esses raios, armazenar e transmitir. Assim como a energia eólica. Não são todos os lugares que a gente tem ventos na quantidade, no perfil adequado. Exige também um desafio de capturar, armazenar e transmitir. Essas características, a gente fala que tem essa transitoriedade, né? Elas são fontes intermitentes, a gente não tem uma continuidade. Ao passo que outras fontes, como o próprio combustível e as hidroelétricas, que o Brasil deu um destaque muito grande, né, são fontes contínuas. Então, é isso. Qual que é a grande questão, então, quando você me pergunta, né, Aline, a gente tem muito petróleo, pouco mineral crítico? Comparando na nossa perfil do planeta, na hora que a gente olha assim, como que o planeta ele é formado? A gente tem volumes muito maiores de petróleo, mas que a gente já usou boa parte. Mas a gente ainda tem muitas reservas, e talvez reservas ainda não descobertas. Por que que a gente está olhando para outras soluções? Para a gente reduzir a emissão. Então, essa é a grande questão. E essas outras fontes que estão nos parecendo o melhor caminho, são os melhores caminhos, são baseadas no, nas fontes minerais e os minerais críticos, principalmente, e que são chamados de críticos justamente por isso. Tem uma quantidade aí muito menor. E a gente precisa fazer o gerenciamento disso com responsabilidade e um planejamento muito bom.
6: Até aproveitando que a gente fez essa comparação aqui com o petróleo, né, pensando em quantidade e tudo mais, aqui no Em Órbita a gente já conversou uma vez sobre formação geológica e como isso contribui para a presença de petróleo, né, tanto aqui no Brasil quanto, enfim, Venezuela, Irã, outros países que têm uma reserva de petróleo grande, né, muito pela formação geológica. Eu queria entender como que a formação geológica brasileira, por exemplo, contribuiu para a presença de minerais críticos, né? Para essas terras raras que a gente tem por aqui. E, enfim, como que essas terras raras foram formadas no geral? Dá pra gente traçar esse caminho, assim, né? Da formação geológica que levou a presença desses minerais?
5: Olha só, os combustíveis fósseis foram formados pelo acúmulo de matéria orgânica, ou seja, seres vivos, né? Vegetais, animais, etc., há milhões de anos, e que foram soterrados por camadas de rochas, outros elementos que formam, né, o nosso planeta, a água, etc. E isso cria essa camada ali, que dá esse material, forma esse material quando ele se decompõe, quando ele é soterrado ao longo de muitos anos, sua interação com outros materiais que estão em volta, né, abaixo, acima, e essa pressão desse soterramento transformou isso nesse material, petróleo. Agora, como que formam, a gente tem essa formação dos minerais, das rochas, né? O planeta, ele é dinâmico, a gente tem um que é dinâmico, tá? Movimentando tudo isso, toda essa massa, ela se movimenta em torno do nosso núcleo. A gente tem uma série, né, de transformações que ocorrem continuamente, desde sempre, desde a formação do planeta. As rochas, elas se formaram, essas que nós temos, essas reservas minerais, principalmente terras raras, elementos metálicos, como o próprio minério de ferro, cobre, com idades muito mais antigas do que o do petróleo, muito mais antigas, na média, tá? Na maioria dos casos, muito mais antigas, em que inclusive, nesse momento em que a Terra estava se mexendo e transformando, fazendo essas rochas, nem existia vida ainda. Então, a gente está falando de rochas com idades de bilhões de anos. Então, veja que são tempos diferentes em que se formaram esses recursos e por que que o Brasil tem essa característica de ter vários depósitos minerais e uma diversidade grande de minerais críticos e outros estratégicos e outros, né? Porque a nossa geologia, ela tem toda essa história muito mais rica, muito mais antiga que vários outros locais no planeta. A gente tem formações cratônicas aqui no Brasil que permitiram lá atrás, há bilhões de anos, a formação dessas reservas. Foram momentos muito antigos, ou seja, são rochas muito mais antigas e, consequentemente, muitas vezes mais raras, e essa característica do Brasil está no meio de uma placa continental, a sua metalogênese, que a gente fala que é essa história geológica, favoreceu com que o Brasil tivesse esses minerais. Então, a gente tem essa diversidade maior, o nosso território também é gigantesco, né? Vale lembrar que a questão geopolítica, né, nas divisas ali, o Brasil é um país de dimensão continental. Então, a gente tem uma fatia gigante de terreno, de território, que também nos permite ter essa variedade grande de materiais.
6: Queria entender como que esses metais são importantes para a indústria atualmente, num geral, assim, e qual a importância econômica de dominar esses processos relacionados à exploração dessas terras raras, porque a gente tem os carros elétricos, tem algumas outras aplicações também, né? Queria que você passasse um pouquinho por elas e também falasse sobre a importância do domínio dessas técnicas, né, e processos relacionados à exploração.
5: A importância, ela é fundamental isso, né? Quando eu te falei que a gente tem essa preocupação. Olha, a gente usa combustíveis fósseis. E aí, a gente consegue hoje desenvolver algo para substituir isso? Aí foi essa busca que a gente seguiu, né? A gente, né, a humanidade segue em pesquisa e vem o avanço tecnológico e vem essas novas soluções. O carro elétrico é uma delas, né? Ah, eu troco, em vez de usar combustível, eu uso eletricidade. Mas a gente precisa gerar essa eletricidade, né? Ah, e como a gente gera essa eletricidade para abastecer o veículo também? Esse veículo vai ser construído como, né? Ele vai precisar de uma bateria, ele vai precisar de um sistema de transmissão, diferente de um veículo que tem o combustível como a fonte. Então, não são veículos iguais na sua, ali no seu motor, inclusive em todo o seu aparato ali de transmissão. E aí a gente tem o desenvolvimento, cria-se, né? A gente chega nesse ponto que a gente cria os veículos. Ah, e de onde vai vir essa energia? A gente precisa buscar energia de outros lugares também. Ah, da eólica, da solar, como que a gente captura os raios solares? Como a gente captura os ventos, né? E armazena essa energia? Foram desenvolvidas as placas para fazer essa captura do sol, mas o sistema de captura, mas não só ele, o sistema também de transmissão na hora que essa energia ela é capturada, como que ela vai ser transmitida, como ela vai ser armazenada. E esses, aí é que tá. Todos esses sistemas desenvolvidos, as placas para energia renovável, as turbinas eólicas, os veículos elétricos, eles todos são construídos com um volume muito grande desses minerais. Sem esses minerais, a gente não consegue desenvolver nada disso. Lembrando também que, por mais que a gente fale dos combustíveis fósseis, também a gente sempre dependeu dos minerais, né? O veículo que é a combustão, ele tem alumínio, ele também é constituído, tem a sua base com minério de ferro. As nossas casas, né? A nossa vida depende da mineração, inclusive os alimentos, fertilizantes, né? Etc. Mas voltando para esses aqui, essas soluções que você me perguntou, carro elétrico, e onde mais os minerais críticos são importantes, né? Nos carros, eu já citei aqui para você, toda a sua constituição, a constituição do carro elétrico, ele vai precisar da bateria, a bateria tem ali seus componentes, os anodos, os catodos, que aí vão, os catodos vão precisar também de outros minerais, o sistema de transmissão, como que a gente captura essa energia, como transmite, né? No caso do carro, estou na bateria, a energia, como que ela chega na bateria, da bateria, como que ela vai para o motor. Se a gente pensar em cidade, como que essa energia do sol, a energia eólica, vai para as casas, vão para as indústrias, a gente também precisa capturar essa energia, armazenar essa energia e transmitir essa energia para as casas, para as indústrias. Então a gente precisa das redes elétricas, de toda essa estrutura, os cabos. Então, eu tô falando assim, ó, a gente precisa de lítio para essa bateria. As baterias hoje são baterias de lítio, tem uma demanda gigante, a estimativa de aumentar 90%. A grafita, o níquel, o cobalto, o manganês, são os minerais ali que vão ser os componentes dos catodos e dos anodos nessas baterias. Ah, e para a gente transmitir, a gente precisa dos cabos, né? Principalmente. Quem são esses minerais? Cobre e alumínio. Não tem cabo sem cobre e alumínio, que a gente está falando da bauxita ali, do alumínio, né? Obtido lá da bauxita. E as terras raras, né? Quando a gente fala de eólica, fala de motor, fala de turbina, aí que entram as terras raras. Então, quando vem, bate o vento, para aquela turbina girar, fazer o giro e transmitir essa energia mecânica, converter essa energia mecânica em energia, né, elétrica, a gente precisa desse sistema e a gente precisa de ímã de alta potência. São os ímãs permanentes que usam as terras raras. E quando a gente pensa em tecnologia, a gente está hoje num mundo super tecnológico. Estamos conversando aqui através de um computador, usando a rede da internet, e aí a gente está falando do silício, que também são usados lá nos painéis solares, que eu acabei de falar, mas nos chips, nos condutores, na IA, na digitalização, tântalo, estanho, todos eles aí na parte de tecnologia digital, touchscreen, as terras raras também no touchscreen. E na parte de segurança, né? Quando a gente pensa não só segurança mesmo, é questão de armamento, a medicina, né? Saúde, a gente tem o titânio, por exemplo, e por aí vai, sem esquecer da nossa infraestrutura de base, né? As ferrovias, grandes prédios, as grandes usinas, inclusive hidrelétricas, né? A gente precisa muito do minério de ferro. ele é a grande base aí. Então, toda essa combinação, aqui só alguns exemplos para você ter ideia por que é fundamental e essa corrida aí mundial, global, né, dos países aí, dá para entender o porquê que o tema de uma vez aí surgiu na mídia, né, com todos os olhares e atenções.
6: É, não, e aí, levando em conta também o que o Brasil tem disponível de reserva, né. Antes da gente entrar nesse ponto, que já tá aqui encaminhado, queria entender como é que é o caminho desses minerais críticos até o uso industrial. É, existem etapas de tratamento muito específicas que dificultam ainda mais o processo, principalmente com relação a outros tipos de elementos, né? Você citou aí níquel, cobre, alumínio, titânio, né? Eu imagino que tem algum processamento diferente, assim, claro, são usos diferentes, são anos de uso com uns, um uso mais recente com outros. Queria entender como é que é esse caminho desses minerais até o uso industrial.
5: É, são caminhos até a parte, primeiro, vou falar para ele. Etapas aí dá para você construir esse caminho aí imaginando. Primeira etapa é a gente identificar uma reserva, descobrir o recurso. Ah, aqui nesse local tem uma quantidade e uma qualidade desse mineral muito diferente do restante da média da Terra, ou aqui é um local que eu tenho uma reserva. E aí desenvolve-se então um projeto para fazer essa extração. E aí a gente começa, cria-se todo um projeto com as previsões legais, as fases de licenciamento ambiental, os impactos ambientais e como serão as compensações e correções, tudo isso antes de iniciar o processo. E aí a gente então inicia a construção da mina e a gente faz a extração do material que está no subsolo. Esse material a gente envia para uma usina de beneficiamento para separar rochas e minerais que não contêm aquele mineral que a gente quer. E aí a gente faz essa separação e aí vai para essa outra indústria, que são as indústrias de purificação, como você, né, usou o termo aí. Cada material aqui que eu citei, grafita, níquel, cobalto, vão ter cadeias, né, caminhos muito diferentes para fazer a obtenção dos produtos finais, porque são complexidades muito grandes em termos químicos, físicos. As separações exigem grande tecnologia, grande quantidade de equipamentos, de pesquisa, de centro de acompanhamento e monitoramento dessa extração. Então, esse é o caminho de forma simplificada aqui para você. É tão complexo cada uma que é complicado até entrar aqui e tentar te explicar um pouco mais. Mas aqui dá uma ideia para você geral. Essa descoberta, a iniciação desse projeto da mina e usina de beneficiamento. A partir do beneficiamento, a gente tem esse produto que a gente chama de concentrado. Esse concentrado vai ser ainda mais purificado e separado lá na frente. Quando a gente fala de terras raras, por exemplo, a gente está falando de uma complexidade muito maior ainda para ter o refino. O caso do lítio também é mais complicado. Então varia, sim. Alguns são mais simples, outros bem mais complicados.
6: E aí, né, voltando aqui para o ponto de Brasil que eu tinha comentado, né, logo antes dessa pergunta, a gente tem 23% das reservas mundiais de metais críticos, né? Uma das maiores porcentagens, né, por país, assim, imagino. E queria entender onde que o Brasil fica com relação ao debate sobre terras raras no mundo, né? Qual a importância do tamanho dessa reserva para o Brasil e como que o Brasil se posiciona com relação aos outros países por ter essa reserva por aqui?
5: Olhando o ranking, né? A gente é o segundo. Agora, o que a gente tem está em segundo é na quantidade que está em subsolo. O Brasil ainda não desenvolveu a sua rota, né? A gente não tem uma indústria de ponta a ponta implantada no Brasil hoje para produção em grande, vamos dizer assim, uma grande quantidade, uma quantidade significativa. O Brasil se posiciona muito bem porque a gente tem uma série de fatores positivos, como a própria geopolítica, a gente é muito bem relacionado internacionalmente, a atração, a gente tem avançado muito em questões socioambientais, então isso pesa muito na hora de um investidor olhar para um local, mas a gente tem desafios ainda a superar, né? Essa industrialização que é muito cobrada no Brasil, né? Ela não, a industrialização tem que vir por parte do governo, por iniciativas e por essas outras indústrias. A gente tem que ter a demanda lá na ponta. A industrializar, verticalizar não é responsabilidade da mineração. Ela vai produzir a partir do momento que ela tiver a demanda ali das próximas indústrias, né? Nós falamos que nós somos a indústria das indústrias, porque a gente produz matérias-primas para as outras indústrias utilizarem. Então, o Brasil se posiciona muito bem, apesar desses desafios, pela sua quantidade, essa posição estratégica de bom relacionamento, as questões socioambientais em avanço e em destaque, muitas vezes a gente tem se tornado até benchmark internacional, e a nossa fonte de energia, a nossa matriz energética, ela é muito melhor do que várias, a matriz média global, a gente está muito acima, e quando a gente olha dentro da matriz energética, a matriz elétrica, 90% da nossa eletricidade é produzida de fonte renovável, que são as hidrelétricas. Então, porque a indústria da mineração também, né, e essa, as outras indústrias, a gente precisa da energia para produzir. Então, essas são vantagens que fazem com que o Brasil esteja na lista aí dos parceiros mais desejados para todos os países, para as potências mundiais, né? Então, todos querem fazer negócio conosco devido às nossas vantagens.
6: Ah, isso é muito interessante e acho que em várias indústrias, né? Isso pesa bastante a favor do Brasil. E aí, Aline, queria que você explicasse pra gente onde que ficam essas terras raras brasileiras, né? E quais os principais desafios para explorar de uma forma ecologicamente segura, por exemplo? A gente estava falando agora, você comentou sobre questões socioambientais do Brasil, né? Acho que isso pesa bastante também, né? Essa preocupação na hora de explorar esses minerais críticos.
5: No Brasil a gente tem reservas já detectadas e até em fase de produção. Goiás, Minas Gerais, né? São os dois principais estados que se destacam, mas a região sudeste e nordeste tem várias iniciativas de pesquisa mineral em avanço, e também no Pará, são essas regiões mais potenciais. Em questão de desafios socioambientais para produção disso, etc., no Brasil, o principal desafio que a gente tem é a burocracia no licenciamento ambiental, na visualização de questões ambientais. A gente tem um rigor muito excessivo e muita burocracia, gerando uma assimetria, porque a gente acaba sendo muito burocrático e ocultando aqueles que querem produzir de forma ilegal. O nosso maior desafio é separar exatamente, existe extração ilegal, porque a mineração ela é legal. Dá uma falsa impressão de ser mais rigoroso, de gerar complexidade, a gente garantir que não vai ter impactos socioambientais importantes, e é o que a gente vê na prática, não é isso, né? A gente ainda enfrenta desafios muito grandes com a ilegalidade, sem conseguir resolver, sem conseguir avançar, e acaba atrasando muito dos empreendimentos que estão ali com seus licenciamentos muito bem encaminhados e muito bem resolvidos. Então a gente acaba misturando as coisas, gerando assimetria ao ter um contexto regulatório para licenciamentos muito burocrático. A nova lei de licenciamento vem tentando já regularizar muitas coisas, facilitar muitas coisas, mas a gente ainda tem alguns caminhos aí a seguir, principalmente olhando as questões da ilegalidade.
6: E aí, falando desse processo de extração, né? Hoje o Brasil depende de empresas estrangeiras para fazer essa exploração. Eu queria entender como é que é esse processo, porque muito está se falando sobre o desenvolvimento dessas técnicas para pensar na exploração dos minerais críticos e tudo mais, e a gente tem aqui no Brasil diversas empresas mineradoras, né? Inclusive uma delas, a Vale, né? Acho que é uma das grandes mineradoras aí que a gente tem no país, só citando uma delas, mas enfim, tem algumas outras, e queria entender como que o Brasil está nesse sentido. A gente depende de empresas estrangeiras para fazer essa exploração, ou a gente consegue desenvolver essa independência a partir daqui? E aí até entender a posição do IBRAM nesse sentido, do desenvolvimento dessas técnicas para exploração dos minerais críticos.
5: Bom, eu vou fazer esse troço para frente, o papel do IBRAM. O IBRAM representa as empresas do setor no Brasil, uma entidade sem fins lucrativos, e o nosso principal papel, buscar interlocuções com o governo, academia, sociedade e as empresas, caminhos que a mineração deve seguir para o seu desenvolvimento cada vez mais sustentável e responsável. Então, a gente não entra em questões de investimento, a gente não tem ações específicas de investimento, etc. O que a gente tem e como pauta é pleitear junto ao governo que, de fato, se ele entende a atividade de mineração como uma atividade estratégica, como tem se feito, né, e fica em ênfase agora, e a gente tem a atividade desenvolvida assim no Brasil, a gente precisa de incentivos para que sejam crescentes os investimentos. e eles, venham eles de onde for. Nós temos a própria Constituição Brasileira e o Código de Mineração, que traz as regras para o capital estrangeiro na atividade no Brasil, muito bem definido. Então, a gente tem abertura, sim, para capitais, né, investidores que querem fazer parcerias, né, com pessoas físicas ou jurídicas no Brasil, para promover o desenvolvimento da mineração. E, então, a gente não tem uma tradição, o povo brasileiro não tem uma tradição de investir em bolsa, principalmente em bolsa, em investimentos na área de pesquisa mineral e mineração. É ao contrário de países como Canadá, Estados Unidos e outros países do mundo. O que a gente então enfatiza junto ao governo é que a gente precisa incentivar e melhorar essa cultura. E incentivar as empresas que já atuam no mundo, no segmento, que possa ter um ambiente jurídico favorável e atrativo para a mineração, tá? A gente não consegue, com as empresas de capital nacional, acho que isso vale para o mundo inteiro, alavancar numa escala, num tamanho de território que a gente tem pesquisas, né? Não faz sentido. A gente precisa do investimento, seja ele de onde for. Então, a gente necessita, sim, nesse momento, muito de capital estrangeiro e de outros capitais, para que a gente alavanque a mineração no tamanho que está se projetando aí, que a gente vai precisar dela.
6: E aí, dentro desse assunto, né, uma coisa que tem sido muito falada é sobre a possibilidade, né, da criação de uma empresa estatal focada nisso, né, uma Terrabras, por exemplo. A exemplo da Petrobras que a gente tem aqui. Queria que você comentasse um pouco do que significaria ter esse órgão oficial, né, do Estado brasileiro ali trabalhando na área, e se dá pra gente pensar num caminho assim semelhante com a Petrobras. Até aproveitando, a gente fez a comparação com o petróleo lá na frente, lá no início da entrevista, queria que você comentasse essa possibilidade, como que isso funcionaria, assim, né, e como que a indústria em si da mineração enxerga essa possibilidade.
5: A mineração é uma atividade que a gente enxerga que ela deve ser conduzida pelo setor privado, não cabe, isso é um retrocesso, né, a gente falar em controle estatal. É num país como o nosso, em que a gente tem diversos outros desafios aí que cabem ao próprio governo conduzir. A gente entende isso como retrocesso, a gente tem modelos, né, a própria Petrobras tem uma história diferente, ela chega num momento muito diferente. Ela tem uma história, um contexto completamente diferente no contexto atual. Então, a gente não pode comparar a criação, o modelo que já é implantado, já é gerido assim, com um estado atual, né, um contexto atual geopolítico, inclusive, trazendo essa questão de estatização num momento como esse, em pleno ano 2026, a gente entende que isso é um completo retrocesso.
6: E aí, até caminhando aqui pro final, mas trazendo uma pergunta que eu poderia ter feito lá em cima, né, lá no início da entrevista, há quanto tempo o Brasil sabe da existência desses metais críticos no território nacional, e o que mudou, né, como que foi essa mudança de chave para ser algo tão visado nos dias de hoje, né? Qual foi o ponto de virada em que a gente entendeu o que a gente tinha aqui disponível e a importância disso para a indústria no geral?
5: O Brasil, a gente já sabe, já pela própria dimensão do território, pela nossa própria história geológica, há muitos anos, né, a própria criação da CBRM lá atrás, já é uma questão conhecida de antes, a diversidade potencial do Brasil. Não tinha conhecimento assim, qual quantidade, etc., mas sim o potencial brasileiro em toda a sua diversidade, né, em ser um player mundial na mineração. Desde sempre sabemos disso. A questão é a importância que a gente deu para isso, né? Por que essa importância começa a ser dita agora? É muito pela questão geopolítica, né? O movimento mundial, outros países, a dependência da China, né, enfatizando, deixando muito evidente. Então, a gente acorda quando o restante do mundo já estava ali trabalhando bastante, e quando esse assunto cai aí em discussões globais. E aí a gente começa, então essa foi uma virada de chave para o assunto vir para a mídia dessa forma, tá?
6: Aline, obrigado, viu, pela conversa aqui com a gente no Em Órbita, foi ótimo, muito importante para a gente entender diversos pontos aí, né, que a gente, né, a gente, nossos ouvintes, fica aqui escutando, terras raras, minerais críticos, é importante a gente desenhar bem na cabeça o que isso significa, por que o Brasil está no centro desse debate, e muito importante contar com a sua participação aqui explicando pra gente. Obrigado, viu?
5: Joia, nada, eu que agradeço, é um prazer, à disposição.
6: Essa foi a Aline Nunes, gerente de assuntos minerários do Instituto Brasileiro de Mineração, o IBRAM. Muito obrigado mais uma vez.
5: Obrigada.
4: Bem, a gente acabou de ouvir a Aline, né, falando sobre toda essa parte de terras raras e explicando pra gente do que se trata e como isso é importante pro país. E sobre a possível criação de uma Terrabras, né, vale reforçar que a ideia se aproxima do que foi a Petrobras, como eu falei no início desse episódio, uma criação estatal. A gente chegou a falar isso com a Aline aqui, ela deu a opinião dela, ela trouxe os pontos dela, que são os pontos compartilhados por muitas pessoas envolvidas na indústria, né, sobre o momento que o Brasil tá, sobre o momento que o mundo tá, né, com relação à economia e a exploração de fontes naturais, né? No caso desses minerais críticos. E aí, como eu falei aqui no início, a Petrobras foi criada em outro contexto, né? Ela foi criada em 1953, no último governo do Getúlio Vargas, e concentrou as ações de exploração do petróleo nas mãos do Estado. Passou a cuidar não só da extração e do tratamento em si, mas também da distribuição. E aí, com o tempo, teve um foco cada vez maior ainda em pesquisa tecnológica na área, permitindo que hoje a gente tenha bons exemplos aí na extração realizada no pré-sal, por exemplo, né, que foi descoberto pela Petrobras, já de volta a um controle maior do Estado, ali em 2006. Tem cada vez mais tecnologia envolvida. A gente falou aqui, né, eu falei sobre o episódio dos 20 anos do pré-sal, mas a gente também fez outro episódio falando sobre os robôs desenvolvidos e utilizados pela Petrobras no processo de exploração dessas áreas do pré-sal. Aos ouvintes interessados, está lá no metropolitanarrio.com.br. Só entrar lá para ouvir. E é muito interessante como esses robôs otimizam bastante os trabalhos da empresa, né? E essa tecnologia toda foi desenvolvida pela própria Petrobras. Ou seja, né? Os investimentos do Estado ali acabaram dando um retorno interessante para a sociedade, para o país como um todo, já que existe essa autossuficiência de exploração de petróleo a partir dessa aposta feita lá atrás, feita na década de 50. E aí esse é um dos motivos mais interessantes que são apontados por quem defende a criação de uma Terrabras: a autonomia no desenvolvimento científico relacionado aos minerais críticos. Sobre essa possibilidade da criação da estatal para cuidar das terras raras brasileiras, além da importância de ter o Estado atento ao tema, a gente conversa agora com Guilherme Estrela, que é geólogo aposentado da Petrobras. Ele, que também é conhecido como pai do pré-sal, vai falar agora pra gente sobre esse tema das terras raras. Bem-vindo, Guilherme. Muito obrigado por participar aqui com a gente no Em Órbita.
7: Eu é que agradeço o convite da Rádio Metropolitana para, enfim, uma conversa sobre tema tão importante como são as terras raras pro Brasil, não é mesmo?
4: É, exatamente. E é um tema que tem sido muito debatido, a gente está trazendo esse episódio aqui, já falamos bastante sobre essa parte de exploração, importância enquanto uma fonte estratégica, né, para o país, e queria entender do senhor por que que seria interessante para o Estado brasileiro assumir essa responsabilidade de exploração das terras raras brasileiras.
7: Muito bem, precisamos de alguns minutos de uma reflexão histórica, não é? A humanidade, o ser humano, a partir do momento que ele conquista o domínio sobre a energia, lá em Priscas Eras, na lenha, enfim, com fogo, né? Ele vem se diferenciando, né? E essa diferenciação representa, no final das contas, poder. Muito bem. No caso do Brasil, a partir do século XVI, né? Com Portugal dominando a tecnologia de aproveitamento do vento, energia eólica, né? Desenvolveu no seu centro de pesquisa, no seu projeto nacional, até de sobrevivência nacional portuguesa, desenvolveu, que foi a Escola de Sagres, desenvolveu a caravela, e para lançar-se ao Atlântico, venceu o desafio do Atlântico e construir seu pau-brasil para as suas terras nacionais, não é mesmo? Assim fez a Espanha, que, na verdade, levou a tecnologia desenvolvida em Sagres, levou para os espanhóis, através do Colombo, que fez a mesma coisa. Muito bem, a partir daí, o mundo, pelo menos o mundo ocidental, foi o grande poder geopolítico do mundo ocidental, concentrou-se em Portugal e Espanha, que detinha essa tecnologia, esse poder, né, de aproveitamento do vento. Muito bem, mas o tempo se passou e veio a Inglaterra, na segunda metade do século XVIII, retirar o risco geológico da exploração de carvão, pelos primeiros estudos de geologia que são conhecidos no Ocidente, né? E a Inglaterra passou a ser um grande produtor de carvão, que é de energia. Logo, na mesma época, os Estados Unidos se transformam em país independente. As 13 colônias eram fornecedores de carvão para a Inglaterra, então os Estados Unidos acompanham também essa, um pouco mais tarde, mas acompanham. E também outras nações europeias, como os Estados Germânicos, a França, a Bélgica, que estavam servidas também pela grande bacia carbonífera do norte europeu, né? Muito bem, o tempo passou até que no final, e esses países construíram a sua independência, a sua soberania e seus impérios coloniais, no caso dos espanhóis, dos europeus, na África, França, Inglaterra, são os grandes impérios coloniais franceses e ingleses, principalmente, depois os alemães, os Estados Germânicos, a Alemanha só veio a ser fundada no final do século XIX, e no final do século XIX entra o petróleo e a energia elétrica também, desenvolvida, cuja tecnologia foi desenvolvida nos Estados Unidos, mas fundamentalmente o petróleo. E os Estados Unidos fazem atenção ocupar então uma importância geopolítica absolutamente diferenciada no mundo inteiro, né? Vence a Primeira Guerra Mundial por causa da energia, vence a Segunda Guerra Mundial por causa da energia, derrota alemã lá, não conquistou os campos de Baku, do Mar Cáspio, né? E ficou sem combustível. E os Estados Unidos, então, após a Segunda Guerra, começam a construir seu grande centro geopolítico internacional, que veio se consolidar a partir da queda do Muro de Berlim, que os Estados Unidos, então, quer dizer, o sistema econômico, financeiro norte-americano, industrial norte-americano, passa a ser o polo mais importante, foi o monopolar. Mas isso mudou, também por causa de uma revolução não diretamente ligada à energia, mas que no final das contas vai ser ligada à energia, que é a revolução da eletrônica na década de 70, século 20, né, que começa a transformar, inclusive ser aplicada diretamente na produção de energia também, né? E isso aí entra no seu desenvolvimento numa fase já de transição energética para os chamados combustíveis não poluidores, né, substituindo as fontes fósseis, né, carvão, petróleo e gás natural, para o desenvolvimento dessa energia limpa. É uma tecnologia extremamente sofisticada e tem como base o aproveitamento, a utilização desses minerais extremamente raros, né, na superfície da Terra, como que são as chamadas de elementos críticos, e as terras raras, nos quais o Brasil, de acordo com as informações que tem, é a segunda reserva mundial. Então, essa é uma grande oportunidade para o Brasil. Uma oportunidade e uma ameaça. Por quê? A hora que, no caso do petróleo, com a descoberta do petróleo, nós nos tornamos autossuficientes. Então, temos uma matriz energética mais bem equilibrada do mundo, entre aspas, mas esse é outro comentário. Mas, de qualquer forma, o Brasil se transformou, pela grandeza, a riqueza e o tamanho do nosso território, gigantesco, né, o quinto maior país do mundo, entre outras coisas, riquíssimo

0: caso do SRH do Brasil, que o governo brasileiro, o Estado brasileiro, tem que dominar esse setor.
1: E até pensando nisso, né, a gente não tem essa autonomia para lidar com esses processos de exploração e precisa de um tempo de desenvolvimento, né, adquirir conhecimentos, técnicas, maquinário e tudo mais. Queria entender quais saídas o país tem para se desenvolver sem necessariamente entregar essas terras raras para outros países, assim, uma exploração sem benefício para o Brasil, no caso. Dá para a gente pensar em parcerias e aí, como você falou, a gente vive hoje num mundo multipolarizado, né, e o Brasil faz parte de um grupo econômico muito importante, que é o BRICS, por exemplo. A saída está por aí, parcerias com relação aos países do BRICS e tentar desenvolver uma coisa interna a partir disso?
0: Muito bem, essa pergunta é essencial. Então, eu utilizo a minha experiência profissional na Petrobras. Com o petróleo também era naquela época, era o que essas novas tecnologias são hoje, né? O Brasil era dependente. Nós construímos uma empresa inicialmente monopolista para desenvolver, enfrentar o desafio, né, de produção de petróleo e gás natural. E para isso, foi criado dentro dessa empresa, logo alguns anos depois, um centro de pesquisa específico para essa atividade, o centro de pesquisas da Petrobras. E esse centro de pesquisa, ainda na época do monopólio, essa que é uma coisa que temos que chamar a atenção, nós tínhamos um grande desafio de produção de petróleo em águas profundas, cuja tecnologia, cuja engenharia e tecnologia não eram conhecidas no mundo inteiro. Então nós, no centro de pesquisa, a Petrobras, no centro de pesquisa com os órgãos operacionais, desenvolvemos uma tecnologia própria, única no mundo, para explorar o petróleo em águas profundas, que resultou na produção, na descoberta do pré-sal. É necessário uma decisão política que reserve ao governo o poder de gerir essa exploração e a produção dessas terras raras, desses minerais críticos em território do Brasil. E aí, concentrar esse esforço em várias empresas, não é em várias universidades e tudo mais, que pode até acontecer, mas será, na verdade, uma dispersão de contribuições, constituir um centro de pesquisa originariamente voltado para essa atividade e governamental. Então, esse é o primeiro passo. O segundo passo importantíssimo é conservar, sob controle do governo, a exploração e a produção e a exportação, principalmente, desses minerais críticos, desse material absolutamente estratégico para a soberania nacional. Então é isso, um centro de pesquisa e a possibilidade de sermos monopolistas, de monopólio estatal, não é uma possibilidade que se apresente politicamente no cenário brasileiro. Então, associação com empresas de engenharia brasileiras, isso é importantíssimo, porque empresas de engenharia brasileiras, com a participação do governo e com a participação necessária para impedir que essas empresas venham a ser vendidas. Elas são empresas privadas, essa coisa toda, mas nesse conjunto em que o governo faça parte, por se tratar de um mineral estratégico, o governo tem que ter poder de veto para essas empresas não serem compradas, adquiridas pelo grande capital internacional. Aí sim vai nos transformar numa eterna colônia dos novos polos hegemônicos que formarem o mundo, né? E aí você cita o BRICS, é importantíssimo, porque já temos, de alguma forma, a participação nesse grande conjunto de grandes países mundiais, Rússia, China, Índia, Brasil e África do Sul e outros associados já, né, que podem se contrapor ao grande poder do polo hegemônico que está desmoronando para relações, né, honestas e que conserve, que preserve a soberania do Brasil e a soberania dos outros países também.
1: Ah, é perfeito. E essas parcerias são muito importantes, a gente sempre escuta ideias, né, pensando em pesquisas e tudo mais, para o desenvolvimento da área, e é muito importante que elas sejam feitas dessa forma consciente, né? E até pensando nesse grupo econômico, imagina-se uma valorização nacional maior, né, da soberania, até pela importância que o Brasil tem dentro desse grupo. Guilherme, queria perguntar também, né, você citou aí, né, do cenário político atual, a dificuldade de se monopolizar, né, de ter um monopólio da exploração para o Estado. Queria entender quais são os desafios hoje para uma possível criação da Terra Brás, né, como tem sido chamada, né, essa possibilidade. Você acredita que no mundo atual está mais difícil para levantar uma estatal tão estratégica como foi a Petrobras na década de 50, por exemplo?
0: Certamente é mais difícil, mas aí que está. O Brasil não é um país pequeno. Nós não somos uma nação, sem querer desmerecer as outras nações, essa coisa toda, nós não somos uma nação que não seja importantíssima no novo cenário geopolítico global. Então nós temos que assumir essa riqueza, temos que assumir essa posição. Não podemos nos associar de uma maneira subalterna. Esse que é o problema. Nós temos que assumir a grandeza do Brasil, a importância geopolítica do Brasil. Para isso tem os nossos governos. Então é preciso que, assim como ocorreu no petróleo, que depois o monopólio foi quebrado, houve a participação de empresas internacionais que não produziram nada, não produziram nenhum resultado com a quebra do monopólio. O pré-sal veio a ser descoberto pela Petrobras, porque as empresas não quiseram investir. Então o Brasil tem que assumir a sua importância, a sua grandeza, a sua água, sobre a enorme expressão geopolítica que nós temos como sociedade, país riquíssimo que somos.
1: É isso, não, e até falando sobre essa questão da descoberta do pré-sal, né, a gente conversou sobre isso no outro episódio dos 20 anos.

0: Donos da Descoberta do Pré-Sal, tá lá no metropolitanarrio.com.br aí pros nossos ouvintes que quiserem ouvir. E também acho que é importante a gente destacar, né? Você trouxe, Guilherme, no início da entrevista, falando do Brasil como segunda maior reserva dessas terras raras, né? Seria 23% do mundo inteiro, né? Desses metais minerais críticos disponíveis. Queria que você comentasse um pouco mais também, pensando até num futuro próximo, né? O Brasil vai ficar muito visado em breve, ou já está, né? Por conta dessa reserva, gritando. E como dominar a exploração desses minerais pode ajudar o Brasil a manter a sua soberania? Como isso é determinante no cenário global? Ainda mais pensando nos movimentos mais recentes que a gente tem tido, né? Envolvendo até petróleo, que já é uma fonte de energia muito mais estabelecida no mundo, com muitas reservas distribuídas e conhecidas, parece ser um próximo passo muito importante para o Brasil.
1: Muito bem, essa pergunta também é central, sabe? Porque é o seguinte, nós estamos, o mundo está todo ele envolvido numa transição energética, como você bem pontificou aí. Mas só que tem o seguinte, essa transição energética não vai ser para amanhã, não vai ser para a próxima década. Porque hoje o petróleo ainda é no mínimo 50%, 60%, 70% até da matriz energética mundial. Isso não se transforma da noite para o dia. Existe toda uma base industrial de gigantescos complexos industriais no mundo inteiro, nos países envolvidos principalmente, né? Que tem como base a energia fóssil produzida pelo petróleo e gás natural. O bem-estar da sociedade também é enorme, né? Dos países mais desenvolvidos, né? Você vê, por exemplo, o que aconteceu com a União Europeia quando dinamitaram os gasodutos lá do mar, o mar lá que agora me esqueço o nome, né? É importantíssimo. Nós temos que abordar esse assunto com coragem e com determinação, vendo o longo prazo. Agora, para assegurar o sucesso desse longo prazo, da nossa transição energética em bases mais avançadas e mais modernas, sendo propriedade do governo brasileiro, como sendo propriedade do Estado brasileiro e gerida pelo Estado brasileiro, que representa o povo brasileiro e a sociedade brasileira. Então é isso, essas coisas não vão acontecer da noite para o dia. Nós temos aí 30 anos pela frente. É necessário que isso seja agora, o domínio dessa grande riqueza, seja efetiva e concretamente do Estado brasileiro.
0: Ah, tá certo. Para a gente finalizar aqui, né, já caminhando para o final do nosso papo, queria que o senhor trouxesse um paralelo dessa grande importância das terras raras brasileiras atualmente, né, desse movimento que tem sido tão importante, com a descoberta do pré-sal mesmo pela Petrobras lá em 2006. Quais paralelos a gente pode fazer disso e quais aprendizados dá pra gente tirar desse?
1: Na minha visão, o aprendizado principal é o desenvolvimento científico e tecnológico com domínio total do Estado brasileiro sobre esse grande desafio que se nos apresenta. Foi a mesma coisa do pré-sal. O pré-sal, a descoberta do pré-sal, não foi uma coisa de sorte. Muita gente disse, deram sorte. Não, senhor. A descoberta do pré-sal começou lá na década de 80, meu amigo, quando o centro de pesquisa da Petrobras, quando a Petrobras, através do seu centro de pesquisa e do seu órgão operacional de exploração, descobriu pela primeira vez no mundo. Isso foi uma descoberta mundial. A rocha geradora do petróleo brasileiro, da costa leste, da costa marítima, do leste brasileiro. Isso foi um avanço científico gigantesco. Então nós sabíamos que rocha gerava o petróleo que já estava sendo produzido, e a gente já conseguiu a autossuficiência, e já pouco depois, na bacia de Campos. Ninguém sabia, ninguém conhecia no mundo inteiro a origem desse petróleo, a rocha que gerava esse petróleo. E a Petrobras definiu, através do seu órgão operacional e do centro de pesquisa, voltado para isso, em projeto voltado para isso, a definição dessas rochas. E chegamos à conclusão científica, foi que a rocha geradora ficava muito abaixo do sal. Essa que foi a grande novidade. Então nós sabíamos que abaixo do sal teria que ser testado para confirmar essa avanço científico. E aí entra a tecnologia que nós tínhamos já desenvolvido de perfuração e produção em águas ultraprofundas. O pré-sal na bacia de Santos, mais de 2 mil metros de lâmina d'água. Então, essa foi toda a capacitação construída dentro da Petrobras, começando ainda como monopólio estatal e depois continuando após aquele monopólio estatal, que nos deu possibilidade e a vislumbre da grande prospectividade que tinha nas rochas abaixo do sal. E por isso pagamos. Como empresa comprometida com o Brasil e com a soberania energética brasileira, gastamos 240 milhões de dólares num poço, meu amigo. Nenhuma empresa do mundo faria isso. Aliás, a Petrobras não estava fazendo, porque ela já foi toda transformada numa empresa privada com a quebra do monopólio pelo Fernando Henrique. Então, todo mundo fazia conta, essa coisa. Não. Quando se trata de soberania e segurança nacional, não tem conta para fazer, é enfrentar o problema. Porque, novamente, é soberania e segurança nacional de um grande país que é o nosso Brasil. Essa foi a grande decisão, que, aliás, devido ao presidente Lula, no seu primeiro governo, que começou em 2003, que deu ao Brasil a nossa soberania energética que temos. temos hoje. Isso tem que ser aplicado novamente, mais uma vez, nas terras raras e os minerais críticos.
0: Guilherme, obrigado, viu, pela conversa aqui com a gente. Muito importante a gente ouvir esse contexto, né? E fazer esse paralelo aí com a descoberta do pré-sal, como você trouxe. É, autossuficiência energética para o nosso país e, enfim, a gente está vendo aí essa situação com terras raras, um tema tão importante e é central a gente ter essa discussão aqui e trazer esses pontos. Muito obrigado, viu, pela sua participação aqui no Em Órbita mais uma vez.
1: Eu é que agradeço a oportunidade, um grande abraço para vocês todos.
0: Um abraço, esse foi Guilherme Estrela, geólogo aposentado da Petrobras, que também é conhecido como o pai do pré-sal, participou ativamente lá da descoberta em 2006. Muito obrigado mais uma vez.
2: 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Olá, eu sou a Ludmilla, apresentadora virtual da Sputnik Brasil e voz do quadro Curto Circuito, o seu giro pelo mundo da tecnologia no podcast Em Órbita. Robôs autônomos estão sendo utilizados em pesquisas no fundo do mar para encontrar minerais críticos no Oceano Pacífico, entre Austrália e América do Sul, em missão liderada pelo National Oceanic and Atmospheric Administration, o NOAA, os submersíveis, desenvolvidos pela Wards Hole Oceanographic Institution, são chamados de Orfeus e prometem baratear a mineração submarina. Os modelos não percorrem longas distâncias e têm pernas para caminhar na profundidade, funcionando sem intervenção humana. Sua construção é em espuma sintética, material flutuante que facilita a movimentação no fundo do oceano, enquanto seu sistema fica protegido em uma esfera de vidro reforçado. Além de mais barato, ele é mais compacto que outros submersíveis. Além de mais leve, com 270 quilos. Na operação liderada pelo NOAA, são dois submersíveis de cor neon utilizados, ambos operando a 6 mil metros de profundidade. Eles são independentes e podem saltar pelo fundo do mar para coletar dados geológicos estratégicos, registrando imagens e identificando regiões com potencial para extração de materiais como cobalto, níquel e manganês. Segundo os pesquisadores, a redução dos custos pode democratizar a exploração oceânica e ampliar o acesso de universidades e centros científicos às regiões mais profundas do planeta. Ao mesmo tempo, especialistas alertam que o avanço dessa tecnologia pode acelerar a mineração submarina antes que a ciência consiga compreender totalmente os impactos ambientais da exploração do fundo do mar. Essa foi Ludmilla, apresentadora virtual da Sputnik, para o quadro Curto Circuito.
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0: No Ajuda Tech de hoje, vou te ajudar a encontrar o seu celular, né? É meio confuso assim, né? Claro, não é uma coisa que vai funcionar quando você perde o celular na rua 100%, você pode até entender a localização que ele tá, mas aí passa por todo um processo burocrático, por exemplo, se você foi furtado, se você só perdeu o seu celular, de abrir um BO ou algo do tipo. Essa dica, ela é interessante para você achar o seu celular dentro de casa. Se você, como eu, perde bastante o aparelho embaixo de um lençol ou, sei lá, esquece no cantinho do sofá, essa dica vai te ajudar a encontrar. Bem, se você tem um iPhone, né, tem que lembrar que o iPhone tem um recurso chamado Find My, bem, traduzindo para português, né, Encontre o Meu. Ele vale para todos os dispositivos da marca, tanto o relógio, quanto o celular, quanto o iPad, computador, também vale para fone de ouvido, enfim, para diversos outros produtos da maçã. O Encontre o Meu dispositivo, né, você pode encontrar em qualquer dispositivo da Apple, mas também pode jogar lá no Google, por exemplo, né, ou no buscador que você estiver usando, Find My e entrar na sua conta. Você pode fazer isso tanto do celular para encontrar um fone de ouvido ou um relógio, ou também num relógio para procurar o seu fone de ouvido, seu celular, também dá para fazer no computador da mesma forma. Aí você entra lá no buscar, né? E você tem uma relação de todos os dispositivos relacionados à sua conta e também da sua família. E você consegue ver um mapa, né? Onde eles estão disponíveis. E aí tá, perdi ele dentro de casa, muito provavelmente. Cara, você vai chegar na lista de dispositivos, seleciona o dispositivo que você tá procurando e clica em reproduzir som. E aí ele vai tocar. Dá pra você fazer isso tanto nos seus dispositivos, quanto nos dispositivos dos seus familiares, né? Se você quiser encontrar o celular do seu filho, da sua filha, enfim. E aí é muito fácil de achar. Também tem o encontrar seu smartphone, né, do Google. E aí você pode jogar isso diretamente no navegador. A mesma coisa com o buscar da Apple, buscar seu dispositivo e entrar no iCloud. E aí funciona do mesmo jeito. Você vai fazer o seu login, vai encontrar os seus dispositivos. Dentro do próprio Google, você pode encontrar o seu iPhone, por exemplo. E aí você consegue pedir para ele reproduzir som, bloquear, enfim. enfim, tenta ligar, tem diversas formas de fazer. Isso é interessante se você perde seu celular fora de casa, mas também dentro de casa, assim, é importante você achar o seu dispositivo, ainda mais na pressa pra sair. É melhor do que ficar procurando e não conseguir encontrar, né? Também dá pra pedir pra Alexa, por exemplo, se você estiver conectado aí no sistema Alexa, né? Se você tiver esse serviço da Amazon, você pede pra Alexa ligar e ela vai tocar em todos os seus dispositivos, inclusive no seu celular. Mas é isso, espero que eu tenha ajudado. Lembrando você que a gente pode responder dúvidas que você tenha de tecnologia aqui no Ajuda Tech. Só mandar uma mensagem pra gente no WhatsApp no 21 980 65 0066, 21 980 65 0066. Manda aí que a gente responde aqui no Ajuda Tech.
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0: E é isso, esse foi mais um Em Órbita aqui na Rádio Sputnik, na Metropolitana 80.5 FM. 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Você também pode ouvir a gente lá no site metropolitanarrio.com.br. 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
4: Hoje é sábado, 30 de maio de 2026. Uma mulher de 63 anos, funcionária da aviação de ônibus rodoviária Âncora Matias, morreu atropelada dentro da garagem da empresa no Engenho de Dentro, zona norte do Rio, na manhã desta sexta-feira. As circunstâncias do atropelamento ainda estão sendo investigadas. Por meio de nota, a Polícia Civil informou que o caso está sendo apurado pela 26ª DP de Todos Santos. Por meio de nota, a Rio Ônibus lamentou o ocorrido e informou que a empresa está acompanhando o caso e prestando toda a assistência necessária. A Agência Nacional de Vigilância Sanitária, Anvisa, autorizou nesta sexta-feira a retomada da produção na fábrica da IP em Amparo, no interior de São Paulo, após concluir que a empresa corrigiu parte das falhas sanitárias identificadas em inspeções anteriores. A decisão permite que a química Amparo, fabricante da marca, volte a operar imediatamente. A liberação ocorreu após uma nova fiscalização realizada em conjunto pela Anvisa, pelo Centro de Vigilância Sanitária de São Paulo, pelo Grupo de Vigilância Sanitária de Campinas e pela Vigilância Sanitária de Amparo. A crise começou no dia 7 de maio, quando a Anvisa determinou a suspensão de mais de 100 lotes de produtos da IP após identificar falhas consideradas graves nos processos de fabricação da unidade de Amparo. A fiscalização encontrou 76 irregularidades sanitárias e apontou o risco de contaminação microbiológica nos produtos fabricados na planta industrial. A Polícia Rodoviária Federal apreendeu nesta sexta-feira mais de 15 quilos de maconha escondidos dentro de uma caixa de som guardada dentro de um carro que trafegava pela BR-317 na altura do município de Senador Guiamorte, no Acre. Um casal foi preso pelo crime de tráfico de drogas. Segundo a PRF, os agentes abordaram os suspeitos durante um policiamento móvel na rodovia. A equipe parou o carro do casal e durante a entrevista inicial, o condutor e a passageira mostraram estar muito nervosos, davam respostas desconexas e contraditórias sobre os motivos e detalhes da viagem. Durante a vistoria no veículo de passeio, os agentes encontraram dentro da caixa de som 15 tabletes e uma porção menor que totalizavam 15,6 quilos de maconha. A erva era do tipo skunk, entorpecente com alto teor de pureza.
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4: Na Avenida Brasil, no centro, no sentido do centro do Rio, trânsito lento e com retenção entre o Batã e Guadalupe. Lento também na pista central em Ramos e Benfica. Já no sentido Zona Oeste, retenção na altura de Bangu devido a um acidente e também o carro que pegou fogo. Thaleson Martins para o Radar Sputnik. Agora são 9:02.
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6: Segundo estudo do Instituto Mãe Crioula, em parceria com a Universidade do Estado do Pará, as ações de desintrusão realizadas pelo governo federal na terra indígena Munduruku, no sudoeste do estado, desde 2023, reduziram parte do garimpo ilegal dentro do território indígena. No entanto, as operações também contribuíram para o deslocamento de indígenas para áreas urbanas, onde muitos passaram a viver em situação de maior vulnerabilidade social e econômica.
7: A pesquisa, que considera dados observados desde 2023 na região do Tapajós, especialmente no município de Jacareacanga, foi realizada entre novembro de 2025 a março de 2026 e aponta ainda que o garimpo ilegal migrou para regiões próximas e que as redes criminosas passaram a adotar novas estratégias para escapar da fiscalização. E é importante ressaltarmos o termo desintrusão, que é utilizado para definir as ações de retirada de invasores das terras indígenas com o objetivo de garantir os direitos territoriais dos povos originários.
6: Eu sou o Rafael Costa.
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6: Vamos agora conversar com o nosso primeiro convidado.
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7: A gente conversa aqui no Jabuticaba Sem Caroço com Ayala Couto, geógrafo bacharel em Direito. Ele que é pesquisador da Universidade do Estado do Pará, UEPA, e diretor-presidente do Instituto Mãe Crioula. Ayala, bem-vindo aqui ao Jabuticaba, como vai?
8: Obrigado, tudo bem? Primeiro eu quero agradecer o convite para fazer parte desse projeto e estar aqui dialogando e tentando construir aquilo que de melhor maneira possa ser interpretado como estratégia para melhorar a vida das pessoas.
7: Ayala, a pesquisa do qual aí você faz parte, né, foi responsável, ajudou com outros pesquisadores, traz um panorama de como está a terra indígena Munduruku após alguns anos de ações e processos de desintrusão por parte do poder público, com alguns pontos positivos observados e avanço na política de desintrusão, mas também desafios e limites dessa política. Pode primeiro, por favor, trazer para nós um panorama geral de como esse estudo foi organizado, ou seja, quais dados e metodologias foram consideradas, né? Vocês visitaram também, acredito, a terra indígena.
8: Nós temos um curso de licenciatura em geografia pela Universidade do Estado do Pará, na região, no município de Jacareacanga, onde nós temos cerca de 16 alunos que são indígenas da etnia Munduruku, e isso acabou conectando a possibilidade, por exemplo, de fazer uma pesquisa na região com apoio e parceria do Instituto Mãe Crioula e a Universidade do Estado do Pará, por meio do seu programa de pós-graduação em geografia, e nós deslocamos para a região, onde ficamos cerca de 12 dias fazendo um trabalho de campo que saiu desde de Santarém até Itaituba, mas tendo como foco principal Jacareacanga. E lá nós já tínhamos então uma agenda predisposta para ser cumprida, e essa agenda ela envolvia reunião com caciques, lideranças indígenas, com jovens indígenas, com representantes da prefeitura, com pessoas da própria cidade, para a gente, na verdade, acabar se situando dentro de um contexto onde o objetivo era justamente entender, ou melhor, compreender de forma diagnóstica como é que estava a situação da região a partir do momento que o governo federal começa a instituir as chamadas políticas de desintrusão. Então, a ideia justamente era essa, era ter essa compreensão diagnóstica acerca do contexto socioespacial da região, comparando, sobretudo, o momento anterior à desintrusão e o momento posterior à desintrusão.
7: E aí então, em termos concretos, trazendo já um pouco o que mudou na terra indígena Munduruku após as operações, as primeiras operações. Houve redução efetiva da presença do garimpo e como que isso impactou ou mudou a vida ali? Então, no estudo traz um pouco elencado em tópicos, um pouco dessas considerações. Queria que você já trouxesse um pouco aqui para nós.
8: Bem importante essa pergunta, porque ela acaba fazendo com que a gente situe nossa resposta de acordo com aquilo que a gente acha pertinente dialogar aqui, trazer para essa discussão. Por quê? Porque primeiro que a gente está falando de uma atividade que ela está presente na região há cerca de 6 décadas. Então você tem 60 anos do garimpo do ouro na região amazônica, e aí com destaque para essa região do Vale do Tapajós, que envolve os dois municípios ali principais nessa atividade, que é Itaituba e Jacareacanga, e portanto são municípios que historicamente eles construíram a sua estrutura financeira, econômica, política, social e cultural a partir do garimpo, o que significa dizer que não é uma atividade tão simples de ser encerrada, porque você tem uma cultura do garimpo, você tem o símbolo do garimpeiro como o pano de fundo da atração da cidade logo quando chega. Isso faz parte também de Boa Vista, né? Por exemplo, lá em Roraima e outras cidades também tem a dinâmica do garimpo. Então, o que a gente verificou a partir desse momento que a gente partiu para o campo? Primeiro foi verificar o que a gente chama de circuito espacial do garimpo, porque o circuito espacial do garimpo está vinculado a toda essa dinâmica de estrutura organizacional, que envolve o transporte, a comunicação, a alimentação, o abastecimento, até chegar no sistema lá de financiamento do garimpo, na lavagem, no sistema de corrupção e por aí vai, né? Então, dentro da terra indígena, nós usamos o drone para verificar os possíveis impactos, né, que ainda estavam presentes, e a conversa com as lideranças, principalmente com o cacique, né? Então, no geral, o que nós verificamos é que dentro da terra indígena, nós não temos mais aquele garimpo empresarial, ou seja, aquela estrutura de garimpo gigantesca com as máquinas pesadas, que geralmente a televisão mostra as operações da Polícia Federal com o IBAMA e CIMIBIL. Essa estrutura de garimpo, ela não tá fazendo parte mais hoje da terra indígena Munduruku em Jacareacanga. Pelo menos até o momento da pesquisa, isso tinha sido descartado. Inclusive, os próprios garimpeiros que utilizam essa estrutura, eles já estavam... tinha uma preocupação em abrir novas frentes e perder o material por conta do investimento. Mas, por outro lado, claro, que sempre tem a resistência, né? Porque o garimpo tem uma rápida e estratégica capacidade de se readaptar às mudanças. Aí você tem essa diminuição, né, desse garimpo mais empresarial, que sai, de fato, da terra indígena, mas na borda da terra indígena começam a surgir vários micro-garimpos. Aqueles garimpos menores, né, que geralmente já não é esse maquinário pesado, já é um maquinário menor, é uma coisa mais que quase que artesanal, e isso começa a se dar por todo o entorno da terra indígena, sobretudo nas áreas ali que estão próximas aos rios, né? Mas também no meio da floresta, porque o garimpeiro, ele é isso, ele é garimpeiro, então ele é desbravador, né? Ele vai saindo de um lugar para o outro, migra de um lugar para o outro. Então, o que é que acontece hoje na terra indígena? Por exemplo, na terra indígena Munduruku, lá em região de Jacareacanga, nós não temos mais essas grandes estruturas do garimpo legal. Elas não estão no território indígena, mas nós temos a expansão de microestruturas de garimpo na borda da terra indígena. Significa dizer, por exemplo, que a atividade garimpeira, ela tem uma rápida capacidade de se readaptar às mudanças. Nesse caso, então, você tem a diminuição desse garimpo mais empresarial, mas você ainda tem a permanência desse garimpo menor, desse micro garimpo. E esse micro garimpo, ele está sobretudo expandindo ali na região lá próxima à terra indígena, nesse caso na borda, nas florestas, nos rios, e isso mostra também uma dependência muito grande desse trabalhador em relação à atividade do garimpo.
7: E aí vou aproveitar então para linkar uma pergunta nessa parte, porque o estudo traz ali, né, um panorama, apesar de o garimpo empresarial ter se reduzido por conta da política de desintrusão, que foi, em boa parte, né, a gente entende ali, de certa forma, bem sucedida, após um período até de redução de algumas políticas nesse sentido, de fragilidade institucional, que é algo também que acho que pode já ser colocado por você, mas daqui a pouco também vou perguntar especificamente sobre isso. Mas como, mesmo com essa redução do garimpo empresarial, existe um pouco essa dependência, né, que vocês observam financeira, que é isso, não? A parte do garimpo já, por ser historicamente presente, né, ter sido historicamente presente na região, acaba sendo um pouco dependente por parte de quem vive ali, né? De quem vive ali ser dependente disso. Como que isso ainda fica presente, mesmo que indiretamente, se é que eu posso colocar assim?
8: A gente chama no relatório para essa denominação de minerodependência, que é essa dependência econômica do garimpo, que estrutura toda a atividade econômica da cidade, das pessoas, da cultura, da política, por aí vai. Por isso que o circuito espacial do garimpo, ele é entendido a partir de uma perspectiva que ela está diretamente relacionada a toda essa dependência econômica que estrutura a atividade na cidade, geração de empregos, serviços, né, aquilo que se apresenta enquanto estratégico para dinamizar a economia a partir do garimpo. Então, o que é que acontece? Quando o garimpo, ele, o grande empresarial, esse garimpo maior, ele começa a ser retirado, você tem um impacto financeiro e econômico na cidade, no município. Por quê? Porque o garimpo emprega as mulheres que trabalham de cozinheiras, ele emprega pessoas que vão trabalhar dentro do garimpo, ele emprega redes de abastecimento, que tem a ver com os comércios, tem a questão, por exemplo, do transporte, do abastecimento do combustível, dos da rede logística do hotel, né? Então, toda a estrutura da cidade, hotéis, postos de combustível, geração de empregos nessa perspectiva dentro do território, né, que o garimpo cria, mas o comércio, tudo isso passa a depender da atividade garimpeira. Então, quando o garimpo ele é interrompido, você cria uma falência econômica na cidade, porque o comércio começa a vender menos, a quebrar, aí já tem uma geração de desemprego daquelas, que mesmo sendo emprego precário, mas tem uma renda, e você tem uma mobilidade. Uma parte dos trabalhadores do garimpo, eles migram para outras regiões de garimpo, por exemplo, muitos migram para a região do Amapá. É, tem garimpo na região do Amapá, no estado do Amapá. Alguns vão para a região, por exemplo, do Suriname, da Guiana. Outros vão em direção a garimpos, por exemplo, na região atrás do estado de Roraima. Aí de lá atravessa para Venezuela, né? Outros migram para a cidade, ficam ali no serviço precário. Por exemplo, tem um bairro chamado Bairro Alagados, em Jacareacanga, que é um bairro que a população ela vem crescendo a partir da presença de indígenas que tinham relação direta com o trabalho no garimpo e que eles saíram do garimpo porque o garimpo foi fechado e migraram para a cidade. Né? Existe um grupo de indígenas, o Mundurucu, por exemplo, que eles nasceram no contexto do garimpo legal. Então eles não, por exemplo, se especializaram em trabalhar em atividades que estivessem voltadas para a questão mais direta do território indígena. Inclusive isso é uma questão que o cacique colocou para a gente na reunião com ele. Que existiam indígenas, por exemplo, no Mundurucu, que não sabiam trabalhar com a roça, com a pesca, com a caça, porque trabalharam a vida toda com o garimpo. E que era preciso trabalhar essa possibilidade de formação para retomar essa identidade indígena e apresentar outras possibilidades. Então, essa dependência econômica do garimpo, ela gera também esse impacto cultural dentro do território Mundurucu.
7: É curioso como, né, mexe com a natureza, porque se a gente for pensar para um público geral, não há esse impacto, mas são tantas décadas, como você traz nessa entrevista, de presença disso, e além disso, quando há troca de governo, algum governo mais interessado e outros menos em proteger esses povos ou proteger essas áreas e áreas de meio ambiente que são importantes, porque aí eu vou pegar um gancho aqui, porque o estudo sugere realmente que houve falhas históricas do poder público na região, não só de Jacareacanga, mas nesse sentido, né, de que contribuíram para a consolidação do garimpo como a principal atividade econômica, esse desenvolvimento do garimpo ilegal em algumas áreas, como a terra indígena Mundurucu. Pode falar um pouco mais sobre isso para nós, Ayala, por favor?
8: É importante, porque a gente tem uma dinâmica econômica que ela acompanha a expansão da fronteira econômica na região. Então, o próprio garimpo ele foi instituído como uma perspectiva de desenvolvimento regional, isso nos anos 60. Ou seja, o próprio Estado, ele incentivava a atividade garimpeira, e aí a gente vai lembrar, por exemplo, de Serra Pelada, aqui no Pará, né? Mas aí vai do Tapajós, o Estado de Roraima, e o garimpo, ele se coloca na condição de uma atividade econômica que tinha naquele momento ali, a partir de uma perspectiva do Estado, as possibilidades de gerar um desenvolvimento regional, né? Isso aí é do regime militar. Isso vem se mantendo, né? Durante muito tempo, o garimpo, então, passa a fazer parte de uma realidade social, econômica, política e cultural de alguns espaços que tem essa natureza do garimpo, né? Isso é o primeiro ponto. O segundo ponto é que depende de atividades que partam do Estado. Se o Estado incentivou, o Estado tem que resolver. Só que nós tivemos aí, por exemplo, um movimento de governos anteriores que apresentava o discurso de legalização do garimpo. Essa legalização do garimpo aí, ela acabou aflorando, né, os nervos, os interesses de muitas pessoas ligadas ao garimpo, empresários, políticos locais, etc., provocou até um racha no próprio movimento indígena entre aqueles que eram contra o garimpo, que queriam preservar o seu território, e aqueles que queriam, né, a atividade do garimpo. Isso foi muito destacado na época. E uma fragilidade política a partir do momento que você tem os recursos do IBAMA, do CMBio, da Polícia Federal cortados, né, e as operações também todas limitadas, enfim. E toda essa discussão, ela fragilizou ainda mais essas regiões. É o momento também que a gente começa até a chegada do crime organizado na região amazônica, né? Não que não existisse, que sempre existiu desde os anos 80, mas uma maior presença, aproveitando-se dessa fragilidade institucional e o crime organizado, sobretudo a partir de facções criminosas, criando bases estruturais territoriais em vários pontos da região, para além das áreas urbanas, mas nas áreas rurais, chegando em territórios de comunidades quilombolas, em comunidades ribeirinhas, em assentamentos rurais e também em territórios indígenas. Nesse caso, um exemplo a gente tem lá em Roraima. Quando chega no Pará, isso acontece também, ele vai para essas cidades. Essas cidades, Jacarecanga, Itaituba, começam a estar envolvidas também pela atividade do crime organizado. E o tráfico de drogas acaba se colocando na condição de um aliado estratégico do garimpo ilegal. Por vários fatores, por exemplo. As estruturas do garimpo ilegal, como pistas de pouso, passam a ser utilizadas também por narcotraficantes. Em alguns locais da região amazônica, por exemplo, a facção se apropria do garimpo, no caso de Jacarecanga, por exemplo, a facção começa a comercializar dentro do garimpo a droga, ou então nas cidades, né? Então, é uma dinâmica tão complexa que a gente parte do pressuposto que só uma ação multiministerial, e aí a gente tem que destacar o quanto foi importante o governo federal criar o Ministério dos Povos Indígenas, porque dentro do Ministério dos Povos Indígenas existe uma diretoria que trabalha só a desintrusão para poder articular, porém, a gente está falando de um problema complexo que não se resolve em 2, 3, 4, 5 anos e que carece de uma ação multiministerial, mas também de um pacto federativo que envolva, por exemplo, a participação do Estado, nesse caso do Pará, e do município envolvido. Ou seja, União, Estado e município tem que andar de mãos dadas na perspectiva de construir alternativas sustentáveis de desenvolvimento, de garantir a melhoria da qualidade de vida, o bem-estar social e a justiça ambiental para justamente varrer o garimpo ilegal dessa região. Porque como a gente está falando de uma estrutura econômica que mobiliza toda a cidade, aí as ações acabam sendo ações que não conseguem vencer o poder econômico e aquilo que o garimpo ele oferece enquanto vantagem financeira, principalmente. Só para te dar um exemplo, uma cozinheira no garimpo chega a ganhar cerca de R$20 mil. Eu te pergunto, qual é outra atividade econômica, outra atividade trabalhista, né, laboral, que consegue pagar para uma cozinheira que não tem nível superior um salário de R$20 mil?
7: Claro, então queria partir também dessa, como você já citou, o Ministério dos Povos Indígenas, antes da criação desse ministério, com essa separação mais voltado então para ações e políticas voltadas à proteção dos povos e proteção de território também, isso ficava concentrado no Ministério do Meio Ambiente. E hoje, com a criação, né, com nesses últimos anos, com a presença, a existência, na verdade, do Ministério dos Povos Indígenas, a gente tem, acredito, um trabalho mais conjunto. Não é que o Ministério do Meio Ambiente deixa de atuar, mas tem algumas ações próprias por parte do Ministério dos Povos Indígenas. Você avalia que isso foi, então, uma política correta? E qual que é a perspectiva para frente, né? Haja visto que nem todos... às vezes concordam com essa separação, enfim, de órgãos ou mais a criação de uma pasta. E aí tô aproveitando aqui já fazendo essa pergunta porque a gente tá em ano eleitoral e sempre são assuntos que se colocam ali na hora de campanhas, né, no momento ali de tentar o eleitor. Qual que é a sua avaliação? Foi uma política então que ajudou e ajuda a proteger os povos indígenas também nesse sentido de combate do garimpo ilegal e outras ações ilegais que acontecem nesses territórios que tem a presença ali desses povos. É isso, Ayala?
8: Eu acho que tem uma questão que ela é central nesse debate todo, né? É o fato de que quando a gente está tratando de questão indígena, a gente está falando de povos indígenas. E estamos falando de várias etnias indígenas. Então, cada uma etnia com sua particularidade e cada uma terra indígena com uma complexidade diferente da outra, maior ou menor a complexidade, né? Estamos falando, nesse caso, de uma terra indígena historicamente sofrendo pressão do garimpo ilegal, tendo a sua natureza devastada, a sua população ficando doente com mercúrio, né, contaminando os peixes, etc e tal. Então não tinha como, por exemplo, a gente manter uma política de proteção do território indígena com base no enfrentamento desse garimpo ilegal que cria uma série de problemas sociais, ambientais na região, a partir apenas do Ministério do Meio Ambiente. Então era preciso criar uma estrutura que pudesse, de certa forma, analisar essa particularidade que diz respeito ao território indígena. Porque não é qualquer operação, não é qualquer chegada, intervenção. Tem todo um cuidado que é justamente compreender como o território funciona. Então, acho que isso aí foi um acerto, embora eu saiba que tiveram vários questionamentos, que era uma pasta a mais, que era orçamento a mais, mas o Ministério começou a fazer esse trabalho mais específico. Por quê? E nesse caso, dos povos indígenas. Porque do meio ambiente trata de uma outra complexidade, que são as questões ambientais, que elas estão para além dos territórios indígenas, que envolvem a questão, por exemplo, de empresários ligados ao agronegócio que não segue o Código Florestal, a questão das queimadas ilegais, que você sabe que todo período de verão começa a ocorrer vários incêndios criminosos na região amazônica. Todos os anos nós esperamos isso acontecer já, porque a gente sabe que tem muito incêndio criminoso na região, né? Questão da seca, do combate ao desmatamento ilegal, com a extração ilegal de madeira, a invasão de áreas de preservação ambiental, para além de terras indígenas, mas as florestas nacionais, enfim. Então, o próprio Ministério do Meio Ambiente já lida com uma questão muito complexa. Então, eu diria que esse foi o acerto de criar uma coisa específica, porque olha só, estamos falando que mesmo diante de tudo isso, nós ainda estamos enfrentando problemas, não na mesma extensão que foi no passado, por exemplo, quando a gente tinha a política de incentivo ao garimpo em governos anteriores. Mas agora, da necessidade de articular com o Estado, União e outros ministérios uma estratégia que possa, de certa forma, firmar uma governança territorial do ponto de vista de compreender essas limitações que a desinclusão ela ainda enfrenta e aquilo que aparece enquanto sugestão a partir da realidade do território falada por quem mora no território. Acho que é isso aí, né? Esse foi o acerto, mas a gente considera, por exemplo, também que existem as limitações, porque realmente, como eu falei no início, é um tema que carece de muito cuidado e muita estratégia para poder fazer com que, por exemplo, efetivamente o Estado crie uma governança territorial na região.
7: E que, de fato, são muitos desafios para isso. Inclusive, um deles, que a pesquisa também identifica, é um aumento, na verdade, a transformação dos conflitos locais como uns desafios para essa política de desintrusão. E aí, Ayala, quais são hoje, né, essas principais tensões que envolvem as comunidades indígenas, os garimpeiros e os agentes do Estado? Apesar da grande presença do garimpo empresarial ter se reduzido, a gente observa ali que há sempre essa tentativa, claro, de uma forma ou de outra, como você explicou também a questão das bordas, e como que essas redes criminosas acabam se fortalecendo e também o papel dos órgãos fiscalizadores atualmente, que, né, o IBAMA, a ICMBio, o FUNAI, a própria Polícia Federal. Então, queria que você listasse esses conflitos locais, como eles se desenvolvem, principalmente porque nessa última resposta você citou até, né, o agro, que também é ali, né, aí indo um pouquinho mais amplo, para além do garimpo, a gente tem algumas questões que afetam ali os indígenas e também são um detalhe nessa questão quando a gente fala em disputa por terra, enfim. Então, como que funciona, né, tudo isso?
8: A gente tem uma estrutura política que ela é muito corrompida. Você tem aí, por exemplo, políticos que têm uma relação direta com garimpo, com madeireiro, com agronegócio, enfim. E esses, basicamente, vão defender os interesses daquele grupo que a gente tem relação. Então não é o interesse do Estado em relação à proteção do meio ambiente, porque está sofrendo pressão internacional, ou em relação à proteção dos povos indígenas. Pelo contrário, eles vão lá e vão tocar mais fogo ali na floresta, porque o interesse deles é outro. Né? Isso é um problema que a gente sempre identifica. Os interesses políticos que se sobressaem, locais, né, que se sobressaem aos interesses políticos do governo federal ou interesses que têm a ver diretamente com a questão ambiental. Esse é o primeiro ponto. O segundo ponto é que a gente também percebe uma outra coisa. Por exemplo, quando você tem o fechamento do garimpo e você não consegue colocar uma outra atividade econômica que absorva essas pessoas que dependem do garimpo, logo você tem uma população muito mais vulnerável. E se essa população ela fica muito mais vulnerável, é muito mais fácil para várias atividades ilegais passarem a fazer parte da realidade da cidade. Desde o tráfico de drogas até aqueles que passam a indicar as regiões estratégicas de contrabando de madeira, né? A questão da corrupção, né? Alimenta também uma outra rede, né? Que tem a ver, por exemplo, com as práticas da grilagem, enfim. Então, toda uma estrutura de rede criminosa, ela começa a se reorganizar a partir dessa vulnerabilidade econômica que se difunde quando você tem essa atividade econômica do garimpo fragilizada ou enfraquecida, ou seja, relacionado direto com aquilo que eu falei lá no início, que eu defino como mínimo de dependência. Na verdade, nós definimos no relatório como mínimo de dependência, essa dependência. Então a gente está falando de estruturas corruptas, ou seja, a corrupção, e ela não envolve só agentes políticos, e eu quero deixar bem claro, destacar isso aqui, mas ela envolve também agentes de segurança pública que fazem trabalhos na região. E nós tivemos vários casos aí, que eu não vou citar aqui, mas de agentes de segurança, não vou dizer quais são os agentes, nem qual a força, que foram afastados porque estavam prestando serviço de segurança privada para garimpeiros, para donos de garimpo, né? Então, assim, empresários do garimpo. Então, não é tão simples. Só você ter uma ideia, e aí é muito sério isso, quando o IBAMA, a Polícia Federal, IBAMA e CNB principalmente, o FUNAI, vão fazer alguma operação na região, os hotéis da região, eles se combinam de indicar que não há leito nos hotéis para que esses profissionais não permaneçam na cidade. Quando uma pessoa estranha, um repórter, chega na região para fazer alguma matéria, antes dele descer do carro, todo mundo já está sabendo, porque nos grupos de WhatsApp já foram informados, então tem toda uma combinação. Então, assim, é um local que você chega e você é o tempo todo observado e vigiado, o que eles reconhecem. Então, assim, isso mostra que tem todo um esquema de controle, de quem entra, de quem sai, de observação, de preocupação, e tem a ver com essas estruturas corruptivas. Então, fazer um trabalho ali não é tão simples como parece ser, né? Seja profissional da segurança pública, que por meio do IBAMA, CNBio, Polícia Federal, ou seja, jornalista, um pesquisador da universidade ou de alguma outra instituição, essas pessoas todas que atravessam essa região para fazer um trabalho nesse local específico, elas correm o risco, sim, de sofrer algum tipo de retaliação, né? E essa retaliação tem a ver com toda essa estrutura, né, que está totalmente corrompida, né, em função do recurso que o garimpo ilegal ele gera. Imagina que o valor do ouro, até 2 semanas atrás, chegou a quase R$800 a grama. Então você imagina aí o quanto que custa. Durante a pesquisa, estava R$571 a grama do ouro, quando nós fizemos a pesquisa. E há 2 semanas atrás chegou a quase R$800. Então, quando a gente faz esse cálculo e faz uma análise da conjuntura social e política da região, a gente consegue entender o peso que a economia do garimpo tem, inclusive nas questões eleitorais de regiões estratégicas para o garimpo legal como essas.
7: Para a gente fechar, Ayala, o estudo que vocês fizeram, o Instituto Mãe Crioula, aí, né, do qual você é diretor, presidente, também a Universidade do Estado do Pará, ele pode servir de um modelo também para a gente compreender o que acontece em outras terras indígenas da Amazônia após essas operações de desintrusão e como que esses dados têm sido tratados também? Vocês entraram em contato com os órgãos públicos para mostrar esse panorama do que vocês fizeram? Enfim, para trazer uma análise mesmo de estudo que seja algo que contribua também com as políticas existentes.
8: Quando nós fizemos esse trabalho, e importante a gente destacar isso aqui, a ideia não foi fazer um trabalho radical, fazendo críticas pesadas ou destruindo o trabalho de alguém. A ideia justamente era entender o contexto, como é que estava, porque eu já havia feito um trabalho sobre o garimpo ilegal em 2023, e na época 2023, aliás 2022, foi um trabalho sobre encomenda do Escritório das Nações Unidas sobre Crimes e Drogas, a UNODC, e foi um trabalho nosso em parceria do Instituto Mãe Crioula, em parceria com o Fórum Brasileiro de Segurança Pública, mas foi um trabalho ali que o diagnóstico não foi tão preciso como foi esse, né? Ali estava no início ainda, as coisas estavam, tinha acabado de mudar, era inicial, né? Toda essa discussão era muito inicial ali, assim, uma febre, assim, muito forte ali, com a presença do imaginário do garimpo, né, incentivado pelo governo Bolsonaro na época, entendeu? E aí a gente voltou lá depois desses anos. Então a ideia era criar um documento que mostrasse esse circuito espacial do garimpo. Olha, como é que funciona o circuito espacial? Ele é histórico, ele é temporal, ele é periódico, ele é político, econômico, social, cultural, ele gera uma dependência, é isso. Resolveu aqui, mas não resolve tudo por conta disso. Então, com base nisso, nós temos essas recomendações. Tais recomendações foram com base naquilo que nós fizemos no campo, ou seja, a escuta. Não são recomendações minha ou da minha equipe de pesquisadores. São recomendações que nós estamos traduzindo para o documento a partir daquilo que a gente ouviu dos indígenas Mundurucu, dos territórios que nós visitamos. Foi isso que aconteceu. E o resultado disso, qual era a ideia? Era que isso gerasse algum tipo de diálogo ou de incidência política a partir do entendimento do governo. Essa foi a ideia básica.
7: E nossa ideia aqui, Ayala, por trazê-lo aqui também para explicar justamente isso, para a gente compreender um pouco melhor o que vocês trazem no estudo com gente que está diretamente envolvida e para a gente não se enganar também, às vezes, em alguma análise. Então, conseguimos, acho que, contemplar aí todos os pontos, as partes positivas, negativas, os desafios existentes para isso, que é a nossa intenção sempre aqui no Jabuticaba Sem Caroço, é ser plural e deixar também que o ouvinte forme a sua opinião a partir do que a gente traz e depois ele possa buscar também a partir do que a gente traz aqui. Muito obrigado, Ayala Couto, geógrafo, bacharel em Direito, pesquisador da Universidade do Estado do Pará, a UEPA. Ele é diretor-presidente do Instituto Mãe Crioula, responsável então por esse estudo que a gente trouxe aqui. Um abraço para você, obrigado pela disponibilidade.
8: Abraço e até a próxima, querido.
7: Até. Tchau, tchau. O estudo elaborado pelo Instituto Mãe Crioula também aponta que o garimpo ilegal na terra indígena Munduruku está longe de configurar uma atividade isolada ou meramente artesanal. Segundo o relatório, trata-se de um complexo sistema econômico altamente estruturado, articulado a sofisticadas redes logísticas, financeiras e criminosas, com ramificações que ultrapassam o âmbito regional e alcançam escalas nacionais e internacionais.
6: E como esse crime é visto por quem vive nessas terras? Existe o silenciamento por parte do Estado? Pauta para nossa próxima convidada.
5: Biosfera.
6: O Jabuticaba Sem Caroço bate um papo agora com a Maria Leusa Munduruku. Ela que é liderança do Alto Tapajós, indígena da aldeia Munduruku e ativista. Maria Leusa, seja mais que bem-vinda ao Jabuticaba, como vai?
9: Obrigado. Primeiramente, quero agradecer ao nosso Deus Caroço Sacaibã por estar participando, né? Sou liderança lá do Alto Tapajós, município de Jacarecanga, onde tem mais de 14 mil Munduruku, né, no território Munduruku, e 7 territórios, né, Saicinza, Munduruku, tem Caiabi, tem mais território no Médio Tapajós. Somos liderança.
6: É uma comunidade muito grande, né, e muito linda. Eu tive o prazer de conhecer alguns indígenas da sua comunidade, viu, Maria? Bom, e você chega para falar de um assunto não tão legal, infelizmente, né, que é o garimpo ilegal na região de vocês. Como era a vida da aldeia antes da chegada do garimpo ilegal? Conta pra gente.
9: Antes de garimpo avançar dentro do território, antes de chegar, era muito bom, né? Atualmente a gente vive com esses impactos, né? Antes a gente vivia, né, bem, sem ter conflito interno, a nossa pescaria era livre, né, no rio. O rio não era contaminado, não era sujo, os igarapé não era destruído. E a gente vivia bem, né? Só que depois que avançou, vem mesmo a invasão com aquelas escavadeiras grandes, né? E vem aqueles conflito interno vem muito forte, né? Hoje, antigamente o parente falava com o parente, compartilhava o que era, o que tem, né? A gente se ajudava, né? Atualmente não acontece mais isso, né? Ela gerou muita dependência também, né? Antigamente a gente nasce no território, né? Que eu falo que não dependia muito das coisas, né? Principalmente coisas industrializadas, alimentos industrializados. E hoje depende, né? Antigamente a gente não tinha tanta dependência como era hoje, né? Aí com a chegada do garimpo, ela vem avançando, né? A dependência, cada um quer ser individual, quer ser só família. Antes não, a gente era coletividade. Antigamente a gente até fazia um almoço coletivo numa comunidade, barracão comunitária, né? Café da manhã, almoço, todo mundo compartilhava alimento que tem nas suas casas. Hoje é difícil, né? Principalmente nas aldeias grandes, né? Muito difícil. São mais de 7 polos, que é um polo bem grande, é o centro de aldeia, né? Quando nós, liderança, o cacique, faz as suas reuniões, é difícil chegar mais às pessoas, né? De estar mais participativa, né? Mas hoje eles são muito afastados devido a esses conflitos internos, né? Devido ao avanço desses garimpos dentro do território.
7: Maria Leusa, a gente está trazendo nesse episódio um estudo que fez ali uma pesquisa após as políticas de desintrusão em território indígena e um deles contempla, né, uma das regiões que você citou, enfim, né, do povo Munduruku. Como que o território está conseguindo resistir a esses impactos do garimpo ilegal? Vocês sentem que então essa política de desintrusão acabou trazendo benefícios, ajudando mesmo, mas isso tem sido suficiente? Como que é essa capacidade de regeneração mesmo de tudo que vocês precisam da natureza onde vocês vivem?
9: Olha, a gente vem fazendo esse enfrentamento, né, desde que a invasão começou, né, como movimento, como organização de resistência, que a gente fala, né, que é uma associação de mulheres e demais organização que está ali, né, como alto e o médio. A gente luta, né, pela combater e também enfrentamento, né, principalmente a gente não deixa mais novas invasões de outras regiões, né, a gente não deixa. A gente busca, né, tenta incentivar os nossos parentes, busca a melhoria, né, atendimento, principalmente as águas, depois de destruir Garapé, o rio, o povo ficou sem água, né, a 2024, o povo Munduruku sofreu muito, o rio secou praticamente, o rio virou lama, né? E a associação que tive que se virar, né? Como não está tendo as políticas públicas dentro do território, até hoje, as organizações vêm fazendo que era o papel do Estado, né? Na questão da saúde, a questão da dessas coisas, né, na educação, vem acompanhando tudo isso. Então a gente vem enfrentando isso, né, principalmente a organização das mulheres que estão trabalhando, fazendo essa fiscalização, que era para ter feito como a gente queria, né, mas infelizmente foi feito desintrusão não como a gente queria. Não teve pós-desintrusão, a gente não está vendo isso. Isso, a cobrança é grande em Brasília. Recente a gente acabou de ir em Brasília, né, tivemos cobrando isso nas órgãos, na CESAI, na FUNAI, cobrando a MPI, onde eles estão acompanhando, né, a gente fez essa cobrança, e a cobrança não é desde agora, e o garimpo continua ainda dentro do território, e não está tendo essas políticas públicas dentro do território. Aí a associação que tem que se virar, né, nós das organizações tem que fazer os seus projetos próprios para apoiar o monitoramento dentro do território, como formação de oficina de agente de monitoramento de jovens para fazer para fazer levantamento de invasão, para poder fazer denúncia, né? E também a gente faz os projetos para construção de poços artesianos, para abastecer água nas aldeias e um monte de coisa, né? E a gente vem fazendo, trabalhando nisso, né, enfrentando isso. Então, a gente sempre, mesmo que o governo, sabemos que é obrigação do governo, a gente vem fazendo esse enfrentamento, né, dentro do território.
6: E você trouxe essa questão das políticas públicas, né, que não é de hoje que a comunidade vem pedindo atenção para as terras indígenas. Maria Leusa, temos um congresso, né, que vota a PEC da devastação, né? Tivemos aí um ministro do meio ambiente que contribuiu para o desmatamento da Amazônia Legal no governo passado. Eu te pergunto, o que está faltando, né? O garimpo, ele continua cada vez mais latente dentro das comunidades, né? Qual a resposta que vocês têm quando buscam pela FUNAI, quando buscam pelo governo, quando buscam pelo Estado?
9: A gente sempre faz isso, né? Na verdade, a gente nem espera muito deles, né? Sabemos que o Estado sempre vai nos tratar, se não é desde agora, porque a luta não vem de agora, né? A nossa luta vem há muito tempo. Tudo vem de luta, demarcação do território, educação, até onde a gente existe educação, saúde, e até a Convenção 69 foi uma luta, né, de a gente ter conseguido esse direito de estar ali no papel, que não está sendo, infelizmente, a gente não está sendo consultado, não está sendo ouvido. E foi uma luta na pressão, que a gente obrigou o governo, a gente está tentando obrigar o governo a nos escutar, mas ele não escuta. E ele não vai escutar. Sabemos que eles estão dando, ele escuta mais por o lado do agronegócio, né? Não o lado nosso, que a gente não quer negociar a nossa floresta, a vida dos nossos filhos. Isso a gente sempre fala. A gente fala sempre nas nossas entrevistas, né, que nós sabemos governar o nosso território. Quando o governo, era até o governo, né, do Lula naquela época, 2013, 12, onde teve a tentativa de construção da hidrelétrica de São Luís do Tapajós, eles falaram que o ministro foi lá de Minas Energia, que eu acho que era o Nilton Turbino naquela época, e ele falou, querendo ou não, a gente vai construir a hidrelétrica do São Luís. A gente falou, não. Nós sabemos como queremos que é consultado, nós sabemos cuidar do nosso território, nós sabemos proteger, então nós sabemos governar, então a gente quer. A gente vai, sim,

0: tentar aprovar aquele decreto também, né, que era para acabar com o rio Tapajós, Xingu e Tocantins. Tivemos que ir para a luta e para a guerra mesmo, porque a gente não vai abrir as nossas mãos na vida dos nossos filhos. E nós sabemos disso. Eles tentam, né, fazer de todo jeito, mas a gente vai, né? Isso, quando eles aprovam esse tipo de lei, eles declaram, né, que é uma guerra contra nós. E não é desde agora. E só a luta que é o caminho, né, para nós. A luta tem território e queremos o paz. Então, hoje, a gente fica muito indignado com essa aprovação da PL, né, que acho que é 2686/2026, ontem fizeram votação também. A gente fica muito indignado com isso, né? Então, nós sabemos que nenhum Estado, nenhum governo vai proteger o nosso território. Eles vêm para atacar a gente. Mesmo sabendo que a gente tem o direito de consulta, temos o direito de viver em paz, que está garantido dentro da nossa Constituição. Mas é isso, né? A gente continua na luta, eles podem aprovar quanto quiserem de PEC, mas a gente não vai aceitar, a gente não vai abrir as mãos. Eles podem falar, mas eles não respondem por nós. Quem manda no nosso território somos nós. E eles não fazem, né? Eles só mandam esses invasores para cá. Manda fortalece agronegócio, fortalece os garimpeiros, fortalece as pessoas que só querem agronegócio, né? Então,
1: Maria Leusa, vocês sentem, é comum sentir esse medo, mesmo que atualmente com avanços até por troca de um governo que aparentemente dá mais atenção que outros, a gente sabe que houve essa desatenção anteriormente, mas ainda existe esse medo dentro da comunidade, desse agro que você cita, né, desses conflitos que são gerados, vocês sofrem ameaças por denunciar também essas invasões ou esses acontecimentos e ilegais como o próprio garimpo?
0: Se a gente sabemos, né, que o governo hoje, o Lula tá aí só porque, eu acho que ele tá do lado porque tem vários, ele sabe que foi o movimento social que apoiou ele, né? E a gente tá ali, né, mas a gente não tá, a gente nunca teve medo, aliás, né, nós sabemos que não tem um governo bom, a eles nós jamais vamos fazer porque eles são bonzinhos. Nós sabemos, é porque a gente fala que quando um prefeito o presidente ou aprova uma, ou demarca o território para os povos indígenas, ou ter aquele respeito, é porque é obrigação deles dar a nossa educação, melhoria na educação, é obrigação deles melhorar a nossa saúde, é obrigação deles demarcar o nosso território, não é favor. Então a gente não tem esse medo, pode vir qualquer governo, a gente está aqui para enfrentar, né? E nós sabemos disso.
2: E Maria, há dentro da comunidade indígena uma divisão aí sobre o garimpo? Existe uma parcela que aceita esse tipo de trabalho, mesmo sendo dentro das terras que pertencem a vocês?
0: Aconteceu muito isso, né? Negócio de 10%. Os garimpeiros entravam e copitavam algumas lideranças, dizia que ia pagar para a comunidade e depois acaba só com aquela pessoa que está copitada, né, por eles, mas não todos. Isso aconteceu muito, né, de 2022 para 2024. Então isso foi muito assim, né, ruim, e gerou muito conflito interno dentro do território.
1: Vocês mulheres indígenas acabam sendo mais vulneráveis com esse avanço do garimpo? Você sente esse impacto e sente por colegas também, Maria Leusa?
0: Sim, nós mulheres que mais sofremos. Por quê? Nós, como recente, né, em 2013, eu acho, foi o... A gente se sente, vê o nosso rio sujo, o nosso filho tomar banho no rio, é qualquer filho, né? Quando nós mulheres, é nós que sentimos primeiro, né? Porque nós, a gente é ligado, né? Mais um rio para cuidar do nosso filho, para dar banho, para o nosso filho pescar e tudo, para fazer tudo, né? O rio é mãe para nós. Então a gente se sente muito isso, e também com a questão da contaminação do mercúrio, né? Quem são mais afetados por isso, contaminado pelo mercúrio, que segundo o estudo do Fiocruz, né, que foi passado às mulheres, que estão mais sofrendo com nascendo os filhos deformados, com deficiência, e as mulheres que

0: sofre e não sabemos o que era, né, mas foi confirmado isso, e as mulheres que sofrem. Hoje a gente até tem medo de engravidar e ter o seu bebê, não é do jeito que a gente quer, né? Então é muito triste isso, né? E a gente fica muito indignado com isso.
1: Seria até a minha próxima pergunta, Maria, a respeito da questão da saúde de vocês, né? As preocupações que chegam da saúde junto com esses garimpeiros ilegais, né? A comunidade começou a adoecer com doenças que antes não chegavam até vocês?
0: Antes não era tão assim, né, como é hoje, né? Não tinha muita malária também. Hoje, atualmente, o povo mundurucu com malária, diarreia, aumentou muito a doença. E como falo, né, que quem sofre mais cuidando de filhos somos nós, mulheres. E acaba, né, a gente fica assumindo, né, toda a responsabilidade, né, e tivemos, né, que... E tem sim a CESAI faz alguns papel dentro dos territórios, mas não é suficiente. Muitas das vezes ainda falta combustível para remover paciente, não tem remédio para malária, às vezes. E isso acontece muito nas aldeias, né? E a gente faz essa cobrança para a CESAI, né? Que é uma CESAI que faz parte da área de saúde que trabalha lá dentro do território.
2: Como é a relação... Né, entre essas doenças existe, por exemplo, algo muito presente, que já foi, pelo menos, a malária. Como que é essa relação, né, com essa doença especificamente? Como que o povo mundurucu se protege disso? Como que se previne também, Maria Leusa, esse cuidado?
0: A gente tem cuidado sim, né? Primeiro, a gente faz muito remédio caseiro, né? Mas isso não resolve. Muitas carapanãs nas aldeias, teve muitos, depois dessas invasões, aumentou muito o mosquito, né, em caso de fugir malária, aumentou muito. E a gente acaba, né, usando mosquiteiro também. A gente usa, a gente cuida do nosso filho, né, evitar de tomar banho mais tarde. Mas a gente tem esses cuidados na aldeia. Mas mesmo assim a gente pega, né, malária.
1: Infelizmente, é uma questão que vai além do cuidado de vocês, né, Maria? Bom, o garimpo ilegal também destrói vidas além da floresta, Maria?
0: Destrói, porque a floresta, floresta e o rio, ela não é separada mais. Infelizmente, quando a nossa floresta está doente, ela afeta nós diretamente. Onde nossos açaizais, buritizais foram destruídos, ali era uma vida, né? Onde era a gente pegava nossos alimentos, onde a gente pegava nossos peixinhos, né? Onde nossos filhos tomavam banho e bebiam água. Então, não tendo território, então não há vida para nós. Infelizmente, enquanto nossa floresta, nosso território estiver doente, assim, destruído, cheio de invasores, nós também somos doentes.
2: E qual que foi o momento, né, mais difícil que a gente pode elencar aqui desse período de maior conflito, principalmente aí pensando nos últimos anos, e desse período da presença do agro, dessa disputa ali da exploração do garimpo ilegal, que a gente está trazendo no estudo que, infelizmente, essa presença antiga acaba estando presente mesmo com política de desintrusão, já fazendo parte da política econômica ali do território, né? Porque é algo que é difícil de tirar, acaba fazendo parte da economia de alguma forma. Mas quais foram esses momentos mais críticos vividos por vocês nesse período de violência mesmo, dessa exposição a essas ameaças?
0: Foi 2022, né? Foi mais difícil. Foi mais difícil e também tivemos que enfrentar muito, né, durante, eu não sei se era final do mandato do governo Bolsonaro, onde o discurso dele foi sempre assim, né, os indígenas podem explorar seu território, para eles é uma exploração simples, para nós não, é uma coisa muito ruim, né, então dali que avançou, né, tivemos que sofrer a violência fisicamente, eu como liderança tomava a frente, tive que ter uma aldeia atacada, a nossa sede, que é onde a gente reunia, né, para se organizar, para ir fazer os encontros, foram atacar em Jacareacanga, e a gente começou, né, a ter essas ameaças, né, fisicamente, tivemos que receber muitas ameaças de morte, e foi assim, né, e minha aldeia foi praticamente atacada por eles, então foi bem ruim esses momentos, né. E também a gente começou a receber muitas ameaças via WhatsApp, a gente perdeu nossa liberdade, aliás, né, hoje a gente tenta recuperar essa liberdade, mas está difícil ainda, né, principalmente para nós, liderança que defende o território, porque não é só eu, né, tem mais de 10 mais mulheres, tem os homens que são os nossos guerreiros, nossos coordenadores que estão tomando a frente da luta, né, então hoje a gente não tem mais essa liberdade, né, e somos vistos como bandidos, como visto como somos exterminadores, né, que querem nós matar, sempre querem, só que a gente não dá muita liberdade, né, a gente anda no encontro, na assembleia ou algum evento fora do território, a gente tem os cuidados, né, a gente não sai como era antes, né, então esses cuidados que a gente tem.
1: Quando você fala dos guerreiros que vão para a luta, essa luta você diz uma luta física, uma luta verbal, dentro do Congresso, dentro das prefeituras, dentro do Estado, o que você quer dizer quando fala em luta?
0: A luta que a gente faz é física, né, a gente faz monitoramento dentro do nosso território, a gente expulsa os garimpeiros dentro do nosso território, né, a gente sai para fazer ações, ocupações, reuniões em Brasília, tudo a gente anda, né, a gente faz rodízio pela luta, né, exigindo que a gente não aceita esse tipo de coisa. Então, a nossa vida é assim, né, que guerreiro quando se fala porque ele está em ação. Ele está ali participando, ele está ali dizendo que não aceita, ele faz retirada de garimpeiro, palmiteiro, madeireiro, né? É esse enfrentamento mesmo.
1: E quando a gente pensa a questão do armamento, esses garimpeiros, eles estão com armas de fogo. E a comunidade indígena está com o quê?
0: Sim, eles têm sim, mas não. A gente, quando me pegaram de surpresa, quando atacaram minha aldeia, né? Eu não tive arma. Eu tive que só falar, né? Que a gente não ia parar de continuar, a gente não ia parar de fazer denúncia para ficar bravo porque teve operação, né? Teve operação dentro do território. Aí falaram que não era autor de por ter feito essas denúncias. Aí a gente falou, não, é o nosso direito, é o nosso papel, como nós liderança, é a nossa obrigação proteger o nosso povo. E nós que tem que estar ali defendendo e falando pelo nosso povo, então não tem como dizer que não.
2: E tudo isso que acontece acaba afetando as novas gerações, né? Queria que você contasse um pouco isso para nós também, no sentido das tradições de vocês, a partir dessas mudanças, desses desafios existentes. Vocês percebem que as crianças, os adolescentes indígenas têm já uma dificuldade ou se distancia um pouco das tradições do que é feito por vocês diante dessas mudanças do ambiente provocadas por essas invasões, por esses conflitos?
0: Sim, sempre a gente, como a gente, nós, mães, sempre leva os nossos filhos para a luta. Por quê? A gente fala que a nossa luta é por eles, pelo nosso futuro gerações, e tem que ensinar, né? E ele já sente, né? A nossos filhos já sente esses impactos, né? Ele já sabe o que é. Ele sabe por que estamos lutando, né? Então, todos esses empreendimentos que vem de fora, com todo esse projeto de morte, ela vem acabar com a nossa cultura, ela vem acabar com tudo que a gente tem, nós sabemos disso. E a gente vai continuar dizendo para os nossos filhos. E a gente sempre leva nossos jovens para a luta, né? E incentivando eles, né? Que é o caminho certo, é a luta. Porque sem luta não vai ter território, não vai ter a garantia do futuro gerações. Porque se a gente vê o Estado, os senadores, os empreendimentos chegando, aprovando as leis, trazendo seus empreendimentos para dentro do território e não falar nada, então ninguém vai defender.
1: O Jabuticaba Sem Caroço teve o prazer de bater esse papo com a Maria Leusa Munduruku. Ela que é indígena da comunidade Munduruku, liderança do Alto Tapajós e ativista. Maria, muito obrigado pelo seu tempo aqui no Jabuticaba Sem Caroço. E a gente espera que as coisas por aí melhorem, né? E que vocês possam continuar aí com essa cultura maravilhosa, que é a cultura dos povos originários. comentários. Obrigado.
0: Obrigada.
2: Um abraço, Maria Leusa. Tchau, tchau.
0: Outra.
2: Nosso tempo acabou, então chegou a hora de colocar ponto final em mais um episódio do Jabuticaba Sem Caroço. 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
1: 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Tchau e até a próxima.
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5: Hoje é sábado, 30 de maio de 2026. Socorristas resgataram neste sábado mais 4 pessoas que estavam presas em uma caverna inundada na província de Chaisombom, no Laos, segundo equipes de resgate da Tailândia e do Laos. As operações continuam em busca de outros 2 homens que seguem desaparecidos. Equipes resgataram 5 pessoas presas em caverna inundada no Laos e essa operação ocorreu poucas horas depois de outro homem ter sido retirado na caverna alagada na noite da última sexta-feira. As 5 pessoas resgatadas fazem parte de um grupo de 7 cidadãos do Laos que haviam entrado na caverna em busca de ouro. No entanto, a saída foi bloqueada, deixando o grupo preso por mais de 1 semana. Um decreto do governo federal publicou nesta sexta-feira e prorrogou a isenção de impostos sobre a venda e importação de querosene de aviação e do biodiesel até o dia 31 de julho. A medida faz parte de um pacote de ações para conter a alta dos combustíveis, pressionados pela escalada do preço do petróleo em meio à guerra no Oriente Médio. João Fonseca, número 30 do mundo, conquistou uma vitória histórica nesta sexta-feira ao eliminar Novak Djokovic na 3ª rodada de Roland Garros, na quadra central de Paris. O brasileiro de 19 anos buscou uma virada impressionante diante do ex-número 1 do mundo e venceu por 3-7-2, com parciais de 4-6, 4-6, 6-3, 7-5 e 7-5. Agora, João Fonseca vai enfrentar o norueguês Casper Ruud nas 8ª de final. Em Roland Garros.
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5: Foi liberada há pouco a faixa da pista central da Avenida Brasil na altura da passarela 29 em Guadalupe, após a retirada de 2 carros envolvidos em um acidente no sentido centro do Rio. Agora, nesse momento, o trânsito bastante lento neste trecho. Thaleson Martins para o Radar Sputnik. Agora são 10h02.
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7: Olá pessoal, mais um Mundioca chegando hoje para falar da semana em que se comemora o Dia Mundial da África. A data exatamente é no dia 25 de maio, mas às sextas-feiras o Mundioca fala também sobre o continente africano e a gente não poderia deixar de falar sobre essa data que é muito significativa tanto para a África quanto para as diásporas. Não é isso, Mel?
8: Exatamente, Marcelo, e nós somos a maior delas, né? Nós somos o país com mais africanos no mundo, não é?
7: Fora da África.
8: Fora da África, diáspora. A gente tem essa identidade cultural, muitos pontos de convergência com os africanos e esse é um dia que não pode passar em branco, principalmente, Marcelo, porque não tem tanto tempo. Celso Amorim, assessor especial, disse que a África seria a menina dos olhos da política externa brasileira. Não aconteceu ainda, como ele falou, mas estamos nesse caminho. Em vários lugares, Marcelo, universidades, o Itamaraty, houve comemorações sobre o Dia da África e trazendo também as pautas atualíssimas, que são neocolonialismo, as relações bilaterais, a África no Sul Global, e a gente convidou 2 entrevistados de peso para falar sobre esse assunto.
7: Vamos ouvir a primeira deles agora. O Mundioca tem o prazer de falar mais uma vez com a professora Patrícia Teixeira, ela que é professora de História da África da Unifesp. Professora Patrícia, é sempre bom estar contigo e obrigado por mais uma vez estar no Mundioca. Tudo bom?
9: Olha, tudo ótimo, ainda mais nesse dia tão especial, né? Dia 25 de maio, Dia da África, um dia muito importante para o mundo. É o dia que celebra as lutas africanas, primeiro pelo fim do colonialismo e depois, em 1974, esse dia é novamente ratificado como o Dia da Libertação da África. Temos dois grandes momentos, 1963, com a criação da Organização da Unidade Africana, esse dia, né, como um marco da luta anticolonial, e em 74, a luta pela libertação política. E esse dia segue sendo no mundo um referencial para lembrarmos que sociedades muito diversas e que tem em relação ao Ocidente uma desigualdade de armamentos e de tecnologias, traz contudo uma força, saberes, conhecimentos científicos, uma capacidade de transformação fora de série. Uma resiliência, como diz o Ayrton Krenak, que só os povos muito antigos que tiveram que lidar com violência durante muito tempo desenvolveram. Então o Ayrton Krenak diz, nós indígenas vamos sobreviver ao fim do mundo. E junto aos indígenas, os povos africanos e afro-brasileiros, nós vamos sobreviver ao fim desse mundo. Para mim é muito rico poder dialogar com vocês, é um espaço que eu fico muito feliz de poder estar sempre conversando com a Melina, né, com todos aí da equipe e com o grande público.
8: Opa, professora, muito obrigada, mas só para situar o nosso ouvinte, a gente está gravando no dia 25, que é Dia da África, mas esse programa, ele está sendo exibido no dia 29, para a gente não tem importância, porque a gente comemora a semana toda e aqui no Mundioca, todo dia é Dia da África, vira e mexe, a gente arruma um motivo para falar sobre esse assunto. Professora, o Brasil, país com a maior população negra fora da África, né? Somos 54% negros. Realmente o Brasil reconhece a sua herança africana ou ainda trata essa conexão de forma superficial?
9: A gente teve já grandes avanços, né? E esses avanços politicamente já vêm desde a Conferência de Durban, ainda no final do século XX, em que participamos da Conferência Mundial contra o Racismo. Temos também um rico legado de lutas que vem desde as associações das Irmandades Negras, das associações antirracistas, das associações pela liberdade. Nós temos então mais de 100 anos de luta pela liberdade da população afrodescendente. Em Durban, isso foi um grande momento de celebração. E agora a gente, né, durante os 25 primeiros anos do século XXI, a gente tem todo um esforço dos governos do Brasil, com algumas exceções, que a gente teve, por exemplo, de 2018 a 2022, de empreender, de fato, a valorização do ensino e da cultura afro-brasileira em todos os níveis de ensino, melhorar a nossa relação diplomática com os diferentes países africanos, um intercâmbio promovido pelas agências de pesquisa no Brasil com relação ao desenvolvimento de pesquisas de estudos africanos realizados por profissionais pesquisadores da África. Então, de fato, a gente tem aí um legado muito mais positivo do que negativo nesses 25 primeiros anos, né? Desse um quarto de século, já estamos já com um quarto de século, né? Para que a gente possa comemorar. Claro que também nós temos novas violências e violências que causam um número de vítimas no mundo muito maior, especialmente por conta da alta tecnologia militar e bélica e os conflitos contemporâneos que estamos vivendo. No entanto, o que eu também queria dizer, esse dia me emociona muito, né? Eu sou professora de História da África, né? E esse dia tem também um significado de lembrar que os nossos projetos de transformação, eles precisam seguir independente da desigualdade bélica, da desigualdade econômica. Os povos africanos, eles são mestres de nos ensinar, assim como comecei no início, né? A resiliência, a difusão dos seus valores, as formas de solidariedade em situações extremamente adversas. E é menos olhar para a superioridade das armas e olhar cada vez mais pela nossa capacidade emocional, intelectual e espiritual de transformação. população.
7: Dia da África, professora, e aí a gente volta lá atrás e vem a pergunta: como é que o colonialismo europeu na África influenciou e tem influenciado a formação econômica e social do Brasil aqui?
9: Bom, esse colonialismo europeu tem a clara ideia de territórios submetidos numa ideia de projetos de civilização. É uma nação se coloca como metrópole e os outros espaços sequer são reconhecidos como nação, são reconhecidos como territórios coloniais, para que essa desigualdade demarcada contribuísse para o desenvolvimento dos territórios, já que a metrópole por si só era o supremo, era o ideal. Na verdade, desde o século XIX, antes do século XIX, essa ideia de metrópoles e periferias é algo que vem se desenvolvendo como uma forma não de promover a equidade e o equilíbrio civilizacional, mas sim garantir uma acumulação de capital em níveis exorbitantes. E o que a gente presencia, eu gostaria de pontuar, no ano de 2026, de modo especial, é o ápice desse sistema exploratório junto com seu declínio. E o declínio desse sistema exploratório vem, em primeiro lugar, pelas resistências dos países africanos e asiáticos, que hoje lutam de forma muito aguerrida, apesar das dificuldades, de terem uma outra posição no cenário internacional, mesmo com toda a desigualdade bélica. Além disso, quando a gente pensa nos casos da Ásia, a gente vê a situação lá do Estreito de Hormuz, um local estratégico, assim como o Canal de Suez na África, extremamente disputado e que as nações não puderam, as nações, né, o território, no caso o Egito e hoje o atual Irã, não podem usufruir do benefício desse estreito, né? Tem uma nação, geralmente do norte global, que quer exercer o seu poder e seu domínio. Mas mesmo com tudo isso que acontece de fato, a desigualdade das armas, a força da violência, há hoje uma opinião pública mundial que não dá mais espaço, que não corrobora, que não se anima, que não se entusiasma mais com o colonialismo e nem com os novos colonialismos e com essa ideia de que sempre tem que ter centros e periferias. O Dia da África foi criado em 25 de maio de 1963 em Addis Abeba para lembrar a gente, né, de que as nações têm direito à autodeterminação. E esse dia foi novamente ratificado como Dia para a África em 1974, após início, né, no momento da finalização das guerras coloniais em Angola, Moçambique, Guiné e Cabo Verde. E foi ratificado como um adendo a mais. Se em 63 o Dia da África era o dia da luta anticolonial, em 1973-74 se torna o dia da libertação da África e dos africanos, né? É uma data que ela é reiterada como fundamental para se pensar na África, se pensar na autodeterminação dos povos a partir dos africanos, sobretudo.
8: Professora, falar um pouco agora a respeito do pedido de desculpa do Papa Leão XIV, que acontece num contexto histórico bastante delicado, né? Porque durante séculos a Igreja Católica, como é que eu posso dizer isso? Ela conviveu, né? Usou de mão de obra escravizada, foi conivente com a escravidão e hoje pede desculpa. Faz diferença?
9: Muita. E eu vou explicar pela questão justamente geopolítica. A história da Igreja é plurissecular. Mas mesmo sendo plurissecular, ela ficou quase praticamente 400 anos sendo a maior usufrutuária da mão de obra escravizada negra e indígena. Eram outros contextos de igreja, eram outros contextos mundiais, sim, em que a aliança da igreja com os impérios era muito forte. Após essa decadência dessa relação da igreja com os impérios, por conta das independências na América Latina, se tem a corrida colonial para a Ásia e a África. E novamente a igreja faz essa repactuação, né, no sentido de que através do colonialismo europeu a igreja fosse a mediadora do processo civilizatório. Contudo, nessa história, né, longa, de longa duração, houveram religiosos e até papas que fazem condenação à relação escravista, que fazem condenações de não se haver um tratamento cristão dos escravizados, mas nunca houve na igreja um questionamento do seu próprio benefício em relação à questão da escravidão. E o que o Papa Leão XIV está fazendo nesse exato momento é o reconhecimento de que a Igreja se envolveu com a escravidão. Isso é um passo gigante, até porque existem já diversas iniciativas antirracistas em ambientes católicos e de igrejas cristãs. E o maior líder da maior igreja cristã do mundo dá esse passo, ele ecoa em primeiro lugar nas comunidades cristãs em que tem associações negras que lutam por racismo, pelo fim do racismo dentro das próprias comunidades religiosas. E isso se torna uma força política tremenda para alimentar e reforçar a condenação da ONU, aprovada, né, pelos países africanos em sua maioria e os da América Latina, e uma pressão política para a Europa, né? A Igreja Católica, ela é sediada na Itália, né? Então fica também uma pressão política. Olha, até a Igreja, que é sediada aqui em Roma, o Vaticano é em Roma, quer dizer, o Vaticano é no território italiano, né, hoje, né, nos arredores de Roma, até a Igreja condena e reconhece que ela foi partícipe, que ela foi envolvida com a escravidão, e ela reconhece que a escravidão foi o pior crime contra a humanidade. Isso do ponto de vista das relações sociais na comunidade europeia, do racismo praticado na comunidade europeia e do racismo praticado dentro das comunidades religiosas e de discriminação religiosa, especialmente contra as religiões afro-brasileiras embasadas em religião, isso é uma notícia realmente alvissareira.
7: Daqui para frente, como é que a senhora acha que essa questão que dói até hoje vai ser tratada? O que que muda na sua visão, ou o que pode mudar daqui para frente?
9: Bom, do ponto de vista das pesquisas históricas, a gente já vem fazendo, trabalhando com fundos da Igreja Católica, tanto para o período escravista das Américas, quanto para o período do colonialismo na África. Eu mesma construí boa parte dos meus estudos sobre colonialismo trabalhando em arquivos eclesiásticos, né? Isso favorece ainda mais esse reconhecimento, o aumento de acessos e possibilidades de documentação para pesquisa. E, na verdade, desde Paulo VI, que a gente, desde os anos 60, né, desde 1965, que há uma orientação na Igreja, que veio do Concílio Vaticano II, de se conhecer mais essa história contemporânea da Igreja e de se fazer um investimento mais na diversidade planetária. Então isso favorece ainda mais as pesquisas históricas, né? Por outro lado, isso ajuda também políticas de reparação em países africanos, porque documentação missionária pode ajudar a provar que determinadas terras são de determinados povos e que empresas internacionais mineradoras de gás natural que promovem hoje a guerra na África, elas serem confrontadas com documentações da Igreja, por exemplo, provando que elas são donas da terra. Isso tem um poder político enorme. O que tem acontecido, por exemplo, em Cabo Delgado, são essas empresas quererem tomar essas terras através de milícias, de grupos paramilitares, ou então oferecendo ninharia para a população para ficar com a terra e os governos fazendo vista grossa. Tem muitas implicações políticas positivas. Do ponto de vista da própria Igreja Católica, na América Latina existe a chamada pastoral afro-latino-americana. Isso dá uma abertura embasada no reconhecimento do Papa para que essa pastoral possa desenvolver seu trabalho com mais liberdade, sem intervenções ou discriminações dentro do seio da própria comunidade cristã. O avanço, inegavelmente, é enorme.
8: Professor, o que é ser um negro no Brasil? Aí eu vou dar um breve contexto. Eu trabalhei com a Tayana, minha outra parceira, antes do Marcelo assumir aqui no Mundioca, e um belo dia ela me falou, a minha mãe é negra. Eu falei, ué, como? Se a sua pele é mais branca do que a minha. E a gente teve também um caso recentemente de uma moça que prestou concurso na chancelaria do Itamaraty, e ela foi exonerada depois de se autodeclarar negra, sendo que a banca tinha dito que ela era uma pessoa branca, de cabelo liso e traços finos. Aí eu deixo a pergunta, o que é ser negro?
9: Ah, eu não tenho essa resposta, gente. Desculpem, mas eu vou fazer as minhas considerações. O que é ser negra é de fato, em primeiro lugar, reconhecer as pessoas que, como eu, são negras, né? Que trazem na sua pele, na sua aparência e, sobretudo, na história partilhada, esse patrimônio afrodescendente muito claramente. Porém, na nossa luta política, e aí eu saúdo a geração da Sueli Carneiro, do pessoal que fundou o GLE10, a aliança com a parte da população que era considerada parda foi fundamental para que a gente conseguisse direitos, como por exemplo as políticas de ação afirmativa. Então, a gente não estava prestando atenção na gradação da cor. E a nossa luta, eu sou da geração da Sueli Carneiro, eu era mais jovem, mas eu comecei a militar na época da, mais ou menos, que a Sueli já estava no auge da carreira dela, né? Nos anos 90, do século passado. Então a gente não queria, a gente queria simplesmente superar aquilo que nos dividia, que era o colorismo. Ah, eu sou, na minha época de juventude, diferente de vocês, existiam pessoas que se autodenominavam, eu sou marrom bombom, eu sou morena jambo, e outras variações de cores, né, para poder se afastar da origem negra. E a geração da Sueli Carneiro, de tantos intelectuais, do movimento negro unificado, a geração do Abdias Nascimento, a geração das atrizes Ruth de Souza e a Léa Garcia, essa geração, né, que também é acadêmica, que participou do encontro da Associação Nacional de História de 1988, que trouxe para o coração da historiografia o estudo da história social da escravidão, para todos nós, o importante era sair desse colorismo do IBGE e trabalhar essa ancestralidade africana, em que, em alguns, essa ancestralidade se mostra, e mais do que isso, essa ancestralidade ela é partilhada. Ser negro no Brasil também é uma construção política e social, em que não é só o fato de você ter a herança física, né, a herança biológica, é também a valorização do patrimônio cultural e histórico afro-brasileiro. As políticas de ação afirmativa, elas têm um papel muito importante de ajudar a população de pele preta, sobretudo, a ter acesso a políticas que, mesmo quando a gente estende e abraça a população que era considerada parda na luta antirracista, isso ainda não resolve. Há necessidade da população de pele preta ser incluída, ser valorizada. Contudo, como eu já venho refletindo, esses comitês de heteroidentificação, eles criam margens. Por mais que as pessoas se esforcem até para fazer o trabalho, para ajudar a implementar a política. E essas margens, elas podem dar origem também a situações muito adversas, como a dessa candidata e da própria instituição. Então, sim, essa moça precisa rever isso. Isso precisa ser discutido juridicamente, politicamente, do ponto de vista da própria instituição. E a fala dela e o depoimento dela tem que valer. Tem que ser levado em consideração para a questão também da política, da cota de acesso a essa instituição.
7: Na visão da senhora, o racismo estrutural no Brasil, ele pode ser entendido como uma continuação dessas lógicas coloniais?
9: No mundo, né? Não é só no Brasil, é no mundo. Mas é continuação reiterada, ela não é assim ao acaso, né? Como uma desgraça que vai acontecendo e ninguém controla. Há diversos pactos políticos, projetos políticos que reiteram isso, né? E é isso que a gente tem que questionar politicamente. O Dia da África é um dia importantíssimo para isso. Porque no mundo contemporâneo, os pactos de exclusão e de discriminação são reiterados. A gente tem exemplos, por exemplo, da jovem argentina que foi agressiva, né, que foi racista num restaurante, num bar, num restaurante, e que foi presa e recebeu a tornozeleira. Mas a gente ainda tem os extermínios nas comunidades, os jovens que só por terem a pele preta são assassinados. Então, a gente precisa questionar por que esses pactos, essas formas de discriminação são reiteradas, são continuadas, para que de fato a gente tenha uma transformação antirracista nas relações mundiais e no nosso caso brasileiro também.
8: Professora, a senhora acha que existe uma nova forma de colonialismo sobre a África por meio da exploração dos recursos naturais e também de dívidas internacionais que muitas vezes enforcam alguns países?
9: Eu estava até conversando com meu colega professor Gustavo Durão. Para ele é declínio do imperialismo, para mim não, é nova forma de imperialismo. Pelos meus anos de reflexão sobre o tema, eu penso que é uma nova forma de imperialismo, em que não há mais nenhum discurso salvacionista, nenhum discurso de trazer para a população local qualquer tipo de benefício. Nenhum colonialismo trouxe benefício para nenhuma população local, nem na África, nem na Ásia. Mas havia pelo menos essa panaceia: estamos levando progresso, estamos levando a verdadeira religião, estamos levando os valores cristãos. mãos. Agora não tem mais isso. Agora é o descarte humano, é um nível de violência que leva, inclusive, aos bombardeios de hospitais, que leva à destruição de escolas, né? E que banaliza o mal cada vez mais.
10: Professora, por que muitos heróis africanos seguem invisíveis, né, nos currículos de livros escolares? Como o próprio Zumbi, a gente tem que revisar o que foi Ganga Zumba, Zumbi, botar outros novos, como o Luiz Gama, que é pouco falado, o André Rebouças e assim por diante?
9: Olha, pelo menos uma coisa boa nessa questão que é difícil ainda. Nós temos já, em 2026, gerações de escritoras e escritores negros incríveis que trabalham essas lideranças africanas e afro-brasileiras, que produzem materiais de afirmação da beleza, da história, das culturas afrodescendentes para a juventude negra. Meu sobrinho foi beneficiado por isso, e tantas crianças que nasceram já no final dos anos 90. Contudo, ainda há um descompasso da produção didática escolar para acesso a essa produção. Segundo eu soube no ano passado pela Diretoria Regional de Ensino daqui de São Paulo, de uma região que a minha universidade tem diálogo, já estão chegando nas bibliotecas didáticas muitos livros de afirmação, de lideranças, de histórias, de beleza, de estética negras. A questão é como usar esse material e como contribuir para o trabalho docente, para o uso efetivo desse material. Como, de fato, integrar no currículo escolar esses anseios sociais de transformação e de superação do racismo.
8: Professora, se eu fosse dona de uma escola ou do Ministério da Educação, eu trocaria o Primo Basílio por um defeito de cor. Não sei se as crianças iam ficar bravas comigo, né? Porque 1.200 páginas. O que a senhora acha dessa ideia?
9: Ah, o defeito de cor é uma obra maravilhosa. Com certeza a gente precisa ampliar os horizontes. Não ficar só no nacionalismo romântico do século XIX, mas trazer sim os autores do 20 e essa geração incrível do 21 aí que está fazendo a diferença.
10: O quanto o Dia Mundial da África a gente tem que bater nessa tecla e o quanto o crescimento da presença chinesa na Rússia também no continente muda essa perspectiva histórica de colonialismo?
9: Olha, é uma pergunta que dá um programa.
10: Oh.
9: Bom, sobre a presença chinesa e russa, é a ideia de novas possibilidades de mercado, de relações econômicas. E aqui eu quero até lembrar de um ex-aluno meu que infelizmente faleceu num curso que eu dei aula na UFRJ, da Escola de Música, o Edward, Mr. Edward. A gente chamava ele assim, porque ele era muito galante, nigeriano, que morava no Rio de Janeiro há muito tempo. E eu estudo e pesquiso o Sudão, que é o país mais pobre da África. Ele dizia, professora, a senhora perde seu tempo de vida estudando pobre. A senhora precisa estudar a Nigéria, a senhora precisa estudar países com autoestima, a senhora precisa estudar nesse nível. A senhora sabia que vão fazer um VLT em Lagos, igual que tem no Rio de Janeiro, professora? Vão fazer parques, vão fazer museus e teatros, os chineses vão fazer isso pra gente. A gente vai ter celular, professora, a gente vai poder conversar pelo WhatsApp, já tenho já um número de anos essa história. E eu vou ter prazer, essa parte, eu vou sempre às lágrimas, eu vou ter prazer de quando o chinês disser, pode andar de VLT, de convidar a senhora para conhecer Lagos por VLT, comigo. Eu vou lhe mostrar Lagos de dentro do VLT. Não sei se o VLT chegou na Nigéria, mas o nosso Eduardo nos deixou antes. Um pouco também nesse Dia da África, eu sempre lembro dele, da autoestima dele, de como ele dizia que as nações africanas têm que buscar crescer, olhar para frente. Essa é a minha maneira de estudar país pobre. Ele sempre me criticava. Professora, tem que estudar país rico, professora, país com autoestima.
8: Aí é que tá, professora. Por quê? E de onde surgiu essa vontade de estudar Sudão? Eu sei que a senhora estuda também bastante Moçambique. Por que esses países?
9: No meu caso, o Sudão, aí falando muito de dentro da área, né? O Sudão é a terra mais indomada dos processos coloniais. Não que as outras fossem fáceis e as populações aceitassem facilmente. É o único território que foi um condomínio anglo-egípcio, ou seja, terra insubmissa, que ingleses e egípcios tentavam controlar, né? E foi a terra que desafiou todos esses projetos universalistas, tanto de união pan-africana, quanto de união pan-árabe, quanto de união pan-islâmica. Foi o maior país da África é um território muito rico e muito amplo, que mostra para o mundo os grandes desafios que a África passa. É como se fosse um grande resumo de tudo que acontece de mais bonito e também de mais desafiador no continente, né? E é uma sociedade fascinante, e eu pensei, vamos fazer esse exercício de estudar um espaço e uma história que não tem relação com o Brasil diretamente, mas que tem relação com como a gente construiu mundialmente essa geopolítica internacional. Então foi por isso que eu fui estudar.
8: Tá certo, a gente teve o enorme prazer de conversar mais uma vez com a professora Patrícia Teixeira nesse dia tão especial, nessa semana tão especial de comemoração do Dia da África. A professora Patrícia Teixeira é professora de História da África da Unifesp e é mundioca premium.
9: Deixa eu só fazer uma pequena propaganda, se vocês, mas se bem que já vai ter passado, né? Mas dizer sempre isso, gente, se interessem pela África, busquem conhecer os artistas, os autores, os criadores, né, de conteúdos, os afrofuturistas, uma juventude africana incrível que traz todo o seu patrimônio histórico e cultural no campo das artes, no campo da literatura, da poesia, do teatro, do cinema, da política, da ética planetária. Vamos, a partir desse momento, né, desse dia de hoje, conhecer realmente mais a África. Conhecer a África me tornou uma pessoa muito mais feliz e me tornou uma pessoa capaz de ir além, realmente, além do sofrimento, além da limitação, acreditando realmente na minha humanidade e de todos nós. É isso.
10: E é sempre bom te escutar, professora.
9: Tá bom, então. Muito obrigada, gente. Um grande abraço.
10: Eu sempre acho que a questão da reparação histórica, de qualquer forma, sempre vai ficar um pedaço que você não vai conseguir completar totalmente.
8: Com certeza. Isso aí é uma dívida eterna, porque as gerações que se perderam, as vidas, né, que se perderam, que foram escravizadas para enriquecer empresas e pessoas, elas não vão voltar atrás. Vamos ouvir o nosso segundo convidado? O Mundioca tem um enorme prazer, ainda mais nesse dia tão especial, de conversar mais uma vez com Gustavo de Andrade Durão, professor efetivo da licenciatura em História na Universidade Estadual do Piauí. Ele também é professor do mestrado profissional em Ensino de História da UESP, que é o Campus Parnaíba, além de ser doutor em História Comparada. Tudo bem, Gustavo? Como é que você está?
11: Tudo bem, menino Marcelo.
10: Professor, muito bom tê-lo com a gente. E a gente começa esse bate-papo querendo saber o seguinte: como é que o apagamento da história africana contribui para a manutenção do racismo no Brasil?
11: Ótimo, excelente pergunta. Quero de novo agradecer a chamarem, lembrarem o meu nome aqui, a participação. Hoje é um dia muito especial e é um dia de comemoração, mas é interessante que a comemoração do Dia da História da África, a gente tem que lembrar que é também uma resistência, à medida que nós ficamos muitos anos sem percebermos a história do Brasil, né, o papel afro-brasileiro na nossa história, né, infelizmente da diáspora africana, mas também voltar essa memória, né, voltar esse pensamento do que nós fomos, né, das nossas raízes religiosas, culturais. Então a gente pode ver que o ensino de história da África, né, o estudo mesmo da história da África, é com certeza uma luta contra esse apagamento de um tempo de muita injustiça, né, de muitas violências contra o ser humano e sobretudo com o ser humano negro, que foi tido como uma coisa, né, que foi tirado dele, foi subtraído a ideia até de humanidade, né? Então com certeza é uma resistência muito boa e muito importante nos dias de hoje.
8: Gustavo, eu fiz essa pergunta para a professora Patrícia, vou fazer também para você, porque isso está em todos os jornais, né, os mais importantes, que é daquela moça na Bahia, que ela entrou para o Itamaraty e se declarou negra, só que havia ali um tribunal racial, né, posso chamar assim, que disse que ela era branca e ela acabou sendo exonerada. A minha pergunta é: quando o Brasil vai se recuperar da sua política de Estado de embranquecimento pela qual nós passamos?
11: Menino, isso aí é uma questão bem complexa, né? E a gente às vezes parece estar indo para um extremo de racialização, né? Eu participei já de bancas de heteroidentificação. Muitas vezes um vídeo, um texto, né? Eu me identifico como negro pelos meus valores. As pessoas até falam, a minha avó, a minha mãe é negra, o meu pai, né? Mas às vezes quando coloca os valores, eu me identifico como negro pelos meus valores, né? Do preconceito que eu sofro, meus valores culturais, como for, muitas vezes é levado mais em consideração do que as características fenotípicas, não é? Então, a nossa sociedade ainda precisa amadurecer muito em relação a isso, né? E eu penso que, de uma certa forma, a gente usa isso para continuar deixando algumas pessoas de fora dessa parte elitizada, né, da nossa sociedade. Vale dizer que a gente acaba focando nisso, nesses fatores, as cotas, o fator assim, da crítica, né, das cotas, para apagar a participação popular, a igualdade social, né, um mundo, um país mais igualitário, entende? Acaba sendo sempre um subterfúgio para que as injustiças continuem acontecendo. E nesse caso dessa moça, realmente é lamentável, e a gente deve pensar como sociedade em agir para que ela possa estar lá, né? Então, para que ela possa ter direito à vaga dela. Foi interessante, eu vou contar quase uma anedota da minha vida. Eu comecei a dar um curso lá na UFRJ em 2014, e história do pensamento da filosofia africana, né? Nesse curso foi interessante, participaram muitas pessoas célebres, inclusive a jornalista Luana Barreto, né? Luciana Barreto, obrigado.
10: Minha amiga.
11: Luciana Barreto. E nisso, no primeiro dia, eu falei, gente, eu tô aqui e tal para trabalhar a questão da história da África, eu me identifico como negro, né, com os valores dos negros. Daí alguém falou no canto da sala, né, que depois a gente fica sabendo, né. Aí ele falando que é negro porque agora tá na moda, né, então foi muito interessante isso como aconteceu. Aí hoje eu não falo mais, eu me identifico como negro, né, mas eu me identifico com a luta do negro, com a luta pela igualdade racial, né, enfim, ou pelas condições do negro na sociedade brasileira, né.
10: Professor, um outro fator que a gente tem que ressaltar, a Melina ressaltou o fato da estudante baiana, a gente tem que falar também do Papa, né, que finalmente reconheceu e pediu perdão pela omissão que a Igreja Católica cometeu em todo esse tempo de escravidão. Queria que o senhor comentasse.
11: É um fato histórico, algo que está muito, está impactando bastante, né, hoje, no dia de hoje. Eu não sei se foi escolhido de propósito, né, pela comemoração do Dia da África, mas de certo modo a gente ainda vê setores das instituições a negar a parte da escravidão, os malefícios da escravidão, né? A gente não faz muito tempo tivemos representantes políticos que falaram, né, que não houve a escravidão, que a escravidão não foi tão pesada no Brasil, né? Então, quando a gente vê o sumo sacerdote aceitar isso e colocar isso, né, e pedir desculpas, é um momento muito importante, porque nós não tivemos, né, estou falando nós assim enquanto humanidade, tá? Senão meu aluno vai falar de novo, ele está falando só nós porque está na moda. Mas nós não tivemos o negro reparado na sociedade, né, pela questão do fim da abolição da escravidão, não dá uma condição de inserção do negro na sociedade, né? Então, é claro que a Igreja assumir isso, se colocar, né, pedir perdão pelos seus crimes, é algo muito forte, né? E há um tempo atrás, não sei se a professora Patrícia comentou, mas há um tempo atrás, se não me engano, foi a ONU, né, que fez uma série de países pedindo desculpas, né, e colocando a questão da escravidão como algo horrível, execrável, né, a escravidão como o pior crime da humanidade, né, acho que é isso. E alguns países se abstiveram desse julgamento, né, de se posicionarem, né, e curiosamente os países que mais praticaram a colonização contra os escravizados do século XVI até praticamente o XIX, né.
8: Professor Gustavo, tô com a sua foto do WhatsApp aqui aberta e eu consigo entender por que a sua aluna, aqui Marcelo, disse que ele tá dizendo que é negro, mas não parece que é negro. Bom, gostaria que o senhor pudesse falar um pouco da sua história e emendo na pergunta, que seria uma pergunta jornalística, né? Que o que é ser negro no Brasil?
11: Muito bom. Obrigado, Melina. A questão é muito interessante, né? Por alguns eu não sou considerado como negro, mas por outros eu sou considerado como pardo, tanto que às vezes em alguns processos seletivos eu me coloco como pardo. Mas veja bem, quando eu sei que essa minha colocação como pardo não vai tirar a vaga de outra pessoa, Dá para entender? Eu sei o meu privilégio, né, da branquitude, né, inclusive é o texto, acho que do momento, né, que é o Pacto da Branquitude, da Cida Bento, que quando a gente conhece nossos privilégios da branquitude, a gente já está a um passo de lutar contra o racismo, né? Então, assim, por vezes eu me coloco como pardo em algum questionário, alguma coisa assim. De novo, quando eu sei que não é uma coisa que vai tirar uma vaga, que vai ser de outra pessoa, né? Senão eu me coloco como branco, né? Então é interessante porque o Brasil tem essa similaridade, parece que tem essa peculiaridade, né? Parece que aqui, quando a gente está lutando por uma coisa, não, você não é branco, não é negro o suficiente, como foi o caso da aluna na Bahia, né? Ou então você, ah, não, mas você é uma questão também que a gente debate muito, só pode dar aula de história da África, ou só pode falar de história da África quem for negro, né? E aí meus alunos uma vez já falaram isso, né? E aí, se me permite, eu vou contar rapidinho também uma outra, parece piada, mas não é, é verdadeira, tá? Eu estava dando aula de a disciplina de História da América, porque eu também achei que era importante eu voltar um pouco na parte, né, dos aztecas, dos incas, e entender um pouco, né, retomar esses estudos, né? E, obviamente, na universidade eu sou professor da cadeira de História da África, né, lá no meu campus de Teresina. Acontece que um dia dois alunos estavam conversando no corredor e falaram assim: viu o professor Gustavo Durão? Ele está dando aula de História da África. E ele nem é negro. Aí o outro falou: você não sabe o pior. Ele dá aula de História da América agora. E é descendente de portugueses, né? Então, assim, foi muito interessante. Você nunca vai agradar, né? Mas, assim, eu acho que a nossa questão de sensibilidade em relação à Casa Negra, né? E hoje eu tô num momento muito especial, que eu tô, né, na casa da minha professora, sabe? Então, assim, convívio da minha professora, que foi e é uma pessoa muito importante nessa temática, né, no Brasil. A gente vê a questão do que é ser negro hoje no Brasil, né? Muitas vezes a gente, nos trabalhos que a gente coloca e tal, o negro, o negro. Eu sempre peço para falar qual é o conceito de negro que você está trabalhando. Como negro está falando, né? Então, assim, isso a gente ainda vai precisar amadurecer um pouco mais, como eu estava falando, porque eu acho que você ser negro, você tornar-se negro, né? Você se identificar com os valores, com a origem, né? Com a cultura, né? A gente está vendo hoje no Brasil um retorno das pessoas às religiões afro-brasileiras. Diga-se de passagem, não tanto brancos, não tanto negros, né? Mais pessoas brancas, mas, assim, é porque a gente volta a valorizar a nossa cultura africana, né? A gente volta a valorizar um pouco as nossas raízes nesse sentido. Então, acho que para você, já que a gente está falando, né, da minha querida ex-aluna e excelente repórter, né, Luciana Barreto, né, você ver uma pessoa que foi tomando consciência da sua questão racial e hoje é, assim, um grande, não, fez o mestrado, fez várias coisas e milita bastante em relação à causa, né, com os seus vídeos, com os seus depoimentos, por sofrer também com as redes sociais, né? Se não me engano, o trabalho dela é sobre o preconceito nas redes sociais, né? E aí eu peço desculpa se eu estou falando dela, mas é só por uma questão também acadêmica, porque ela, além de ser acadêmica, hoje está, né, no trabalho jornalístico. Então, você ser negro no Brasil é você se identificar com esses valores, né? E acho que é um pouco isso.
10: Ah, professor, o senhor vem de uma família com negros na família, para o senhor se identificar e militar a causa ou não?
11: Na minha família, eu não tenho parentes, assim, de sangue, né, negros, mas é muito interessante porque, vejam só, a pessoa que me criou praticamente era negra, a Fátima, né? Outro dia a gente se encontrou, a gente chorou, que foi a pessoa que me criou praticamente, então eu vivia com ela, ela me ensinou praticamente tudo, assim, de comer até, sabe, cozinhar, praticamente isso. E a mãe dela, a minha tia Naí, que já é falecida, casou-se com o meu tio, irmão da minha mãe. Então, nós desde pequenos, nós, eu e minha irmã, né, a minha família, nós convivemos com eles. Eles eram da nossa casa, eles estavam na nossa casa, era nossa família. A gente não fazia uma diferença, né? Inclusive o meu tio, assim que o meu tio faleceu, ela foi logo após, porque eles eram apaixonados um pelo outro e né, viveram uma vida quase toda juntos, né? E aí eu também, já que hoje eu tô inspirado das anedotas, né? A minha mãe conta uma história muito interessante. E chega a minha tia Naí, que era uma negra retinta, né? E uma pessoa incrível, incrível, incrível, incrível. Assim, acho que é uma das pessoas mais incríveis da nossa família. E a minha mãe fala assim: Flávia, olhe, fale aqui com a sua tia Naí. Aí falou, e essa é a sua prima, essa é a sua tia, tá vendo? Aí ela olhou pra pele dela, olhou pra minha tia Naí e falou: minha tia, né? Sei. Então a gente conta essas coisas, essas histórias, né? Que são engraçadas no sentido de que ela é a nossa tia, né? Tá com a gente e tal. E até hoje eu chamo as filhas da Fátima de irmãs e tal, né? Porque nós fomos criados todos juntos, né? E também quero fazer referência a uma pessoa muito importante na minha formação, não só acadêmica, mas também, né, enquanto pessoa, que é o professor de Direito, o professor Eloá Santos Machado, né, que é Eloá dos Santos Machado, que é o pai da Eliana Alves Cruz, né, que é a grande escritora hoje do momento, que tem publicado muitas coisas interessantes, né, eu brinco que ela é a nossa nova Conceição Evaristo, né, e então tá tudo isso presente, né, tá tudo isso presente na nossa história, da nossa família, né, porque esse meu tio, o professor Eloá Santos Cruz, ele é uma referência hoje para mim, e ele é, assim, melhor amigo do Ney Lopes, né? Ele, inclusive, ajuda no doutor honoris causa do Ney

0: perder a linha. Então você tem que ficar cheio de dedo. Você tem que saber se o outro quer ser chamado assim. Você quer saber, você não pode saber se ele se identifica como negro, porque às vezes não se identifica, né? Então a gente realmente tem que tomar cuidado mesmo.
1: Agora, eu tô vendo um dado aqui muito interessante, que o estado mais branco do país, que eu acho, né, Rio Grande do Sul, também é o mais negro. É, de acordo com o IBGE, o Rio Grande do Sul é onde tem mais terreiros de religiões de afrodescendentes. Por que isso?
0: Isso também é muito interessante, né? Eu já li algumas coisas sobre papel da população negra mais ao sul do nosso país. Tem uma certa, vamos dizer assim, houve uma certa migração, né? Mas há também, a nossa mistura também é muito grande. Então, a penetração dessas religiões afro-brasileiras nessa parte do país foi muito grande, né? Então, a gente pode ver que o que aparece na mídia, o que aparece nos livros e tal, é a pessoa branca, mas há essa população negra que muitas vezes fica invisibilizada, né? E aí eu também tenho uma outra questão para falar. Quando eu estava estudando, por exemplo, sobre o movimento de negritude, né? A gente procura tudo de negritude e tal, e aí eu vi negritude no Rio Grande do Sul. Eu falei, vou ler esse livro que é maravilhoso e tal. E era sobre comunidades remanescentes quilombolas. Então, assim, coisas que nós não imaginamos, coisas que a mídia não coloca, entendeu? Então, de uma certa forma, essa é a minha interpretação. Claro, né, não sou especialista na nossa geografia para fazer mais detalhadamente essa análise, mas a minha concepção é a mídia e o que se coloca em relação, né, à cultura está sendo sempre reafirmada, é que, viemos aqui por conta dos alemães, por conta dos holandeses, por conta, né, das comunidades que ficam, né, e não se coloca em questão essa presença negra, né, não se aborda essa presença negra, né. Inclusive, eu tô agora com um aluno que é do Sul, acho, mas ele não é de Porto Alegre, ele é de Santa Catarina, e estava contando a dificuldade que é de ensinar a história da África na sala de aula, justamente por conta dos preconceitos que um senso comum, ou enfim, uma forma de se falar da região, se coloca todo o tempo como um lugar essencialmente europeu, e quando não é, né? Ele também tem as nossas misturas, também tem a presença afrodescendente, mas, como a gente diz, né, não interessa isso para grande parte da sociedade mostrar, né? E sim essa mítica de que é uma parte da Europa, em alguns lugares, né, do Brasil, é uma parte da Europa que habita, que trouxe cultura e tudo mais, né?
2: Professor, o Brasil, na sua visão, ele exerce ainda um papel estratégico de aproximação com a África, ou ele vem perdendo espaço geopolítico nesse continente nos últimos tempos? A gente lembra aqui, a gente já fez matéria, já fez programa aqui no Mundioca, falando que o presidente Lula tinha dito que a África seria a menina dos olhos da política externa brasileira, e todos concordam que isso não aconteceu.
0: Isso, muito bem, Marcelo. Na verdade, eu até falei outro dia também numa das entrevistas sobre essa questão. Hoje o presidente Lula, ele está numa situação muito delicada, né? Porque na minha humilde análise geopolítica, né, a gente pensa que está acontecendo hoje uma mudança da hegemonia capitalista no mundo, ou até uma mudança das ordens políticas no mundo, né? E a gente pode definir isso com os conflitos liderados por Donald Trump e Netanyahu, né? Então, uma vontade de continuar investindo em conflitos contra, né, o Oriente Médio, enfim, contra, né, o Irã, como a gente vê ainda. E, de uma certa forma, o presidente Lula está tentando uma aproximação, mas num momento, né, mais em relação à China e à Rússia, né? E aí eu queria chamar a gente para fazer reflexão, porque eu não sou o dono da verdade, nem quero ser, mas se a gente hoje não está vivendo uma guerra do norte com o sul, né? E as relações sul-sul precisam ter maiores investimentos, né? Precisam ser mais valorizadas, né? À medida que a gente tem uma mídia que só publica coisas horríveis sobre o Oriente Médio ou sobre a África, né? À medida que a gente tem uma mídia totalmente, né? Não é o caso do Mundioca, obviamente não. Mas assim, a grande mídia, né, da televisiva, mostrando só o lado norte-americano, mostrando só as informações dos Estados Unidos, né? Fazendo uma

0: clara divisão do norte com o sul. Então, eu não estou aqui passando pano, mas eu estou dizendo que a nossa relação hoje, devido aos conflitos, devido a essa grande ameaça da extrema-direita no mundo inteiro, se torna bem mais difícil essa aproximação Brasil-África. E eu até, outro dia, conversava com uma colega que a gente até tem achado estranho não ter vindo uma grande liderança ditatorial em países da África. Porque, como bem sabemos, né, essa ascensão do autoritarismo, desse neofascismo, ela é muito prejudicial e ela abarca os países que estão em maior sensibilidade, fragilidade econômica, né, e do sistema político. Né? Então, essa mudança da perspectiva de Estado e essa mudança de perspectiva de quem vai ser, né, a grande hegemonia, quem já está a maior hegemonia do mundo, não é os Estados Unidos, né? Então, a gente está vendo um processo que pode ser um declínio acontecendo, e o Brasil, nesse momento, ele está tentando se manter, mais ou menos, né? Então, a gente espera que dê certo a reeleição do presidente Lula e que a gente, sim, possa cobrar maiores atuações em relação a isso, né? Não vou saber dizer com toda precisão, mas parece que eles estão pensando, né? O governo está pensando em fazer mais uma universidade para essa integração Brasil-África, né? No Nordeste. Eu não sei exatamente qual local, né? Qual região, mas a gente hoje já tem a Unilab, que tem 50% das bolsas para estudantes africanos, né? Então, também é interessante a gente lembrar disso, que ele manteve, ele criou certas estruturas. Agora, manter essas certas estruturas vai precisar de participação popular, vai precisar de manifestação, uma política de esquerda valorizando essa parte, né? Então, a gente vê que não é tão simples, mas nada não esteja tão bom que não possa melhorar, não é?
1: Você falou no começo da nossa conversa que uma aluna falou, ele quer ser negro porque é moda. E ainda que seja moda, não é uma moda muito positiva?
0: Exatamente. A gente vê certas... Ali era 2014, né? 2013 para 2014. E a gente estava num outro momento, né? A partir do... Segundo alguns historiadores, como Rodrigo Sapato Mota, a gente, a partir de 2016, o Brasil entra num declínio da democracia. Invadido aí por ideias de que o Brasil vai quebrar, de que tem que mudar as leis trabalhistas e tudo mais. Então, a gente vê uma ascensão do neofascismo nesse momento. Então a gente só começou, não sei a impressão de vocês, né, nesses 4 anos de governo, mas a impressão que eu tenho enquanto professor universitário é que a gente demorou um pouco, assim, lá para 2023, de 24 para 25, para a gente retomar um pouco a importância da história da África, a importância das leis nesse sentido, os movimentos sociais para a valorização da população afro-brasileira. Então, de uma certa forma, a gente tem que voltar a ser moda, sabe, Melina? A gente tem que voltar a trazer isso como moda, né? Aí a gente pode lembrar da vestimenta, das capulanas, das bonecas negras, da Bayomi, várias coisas que a gente pode ver que muitas vezes, não sei se já aconteceu com vocês, já aconteceu comigo, né? Dos alunos falando, professor, você conhece tal, tal, tal coisa da África e tal? E eu não conhecer. E depois eu falo, não, eu não conheço, vou dar uma olhada. Então, a gente está ainda nesse processo de identificação, eu penso eu, e a gente precisa voltar a ter essa moda, né, acreditar nessa moda, mas não como uma moda, como algo que tenha vindo para ficar. Porque com a ascensão da extrema-direita no Brasil, a gente viu que os direitos LGBTs, os direitos do povo negro, os direitos das mulheres, não está garantido. Ainda vai precisar de muita luta.
2: Professor, os currículos escolares, eles estão sendo atualizados? Hoje a gente fala melhor de ícones negros que são históricos, mas os livros que por acaso eu estudava não falavam tanto, a gente passava superficialmente para falar de Zumbi, não sabia quem era Luiz Gama, não sabia quem era André Rebouças, o Ganga Zumba também a gente passava superficialmente, ou seja, a gente não tinha heróis ou ícones negros.
0: É muito interessante a gente pensar isso, Marcelo, até porque, e agradeço pela sua pergunta, porque a gente... Hoje a gente está vivendo uma era de um boom de informações. Qualquer um pode ter informação de tudo, pelo Google, pela IA. É, qualquer um pode fazer uma aula maravilhosa de história da África, né? Seja lá dos reinos africanos até os processos de descolonização e independência das potências na África. Você pode fazer vários recortes. Agora, o livro didático melhorou um pouco, eu tenho que dizer, o livro didático melhorou um pouco, mas ainda mais da minha época, né, minha nossa época, né, lá para 80, 90, começo dos anos 2000, né, não tinha isso, e agora a gente vê maiores representatividades do negro nos livros, nas aulas. Qual é o problema? O problema principal é que essas temáticas, elas ocorrem em função do professor. Se o professor não enfrenta a coordenação, se o professor não busca na criatividade, se o professor não vai e leva adiante esse material, porque o professor, em geral, via de regra, tem chances de fazer diferente, tem chances de modificar a estrutura da sala de aula em projetos pedagógicos, em utilização de novas mídias. Eu vou dar um exemplo de uma pessoa da minha família muito próxima, né, que está começando a entrar no letramento racial, muito embora não seja negra. Ela quer falar da história da África, ela é aluna, ela é professora de crianças pequenas, né? E aí ela vai conseguir dois bonecos, né? Um feminino, masculino, negros, para contar a história de Zumbi e Dandara. Ela falou: eu tô aprendendo agora, eu tô lendo agora, ver que eu consigo, porque ela precisa ainda, além de tudo, passar isso pro francês, né? Então, olha que interessante, ela, dentro da escola, a coordenadora provavelmente não vai falar isso, não vai dar essa ideia, não vai falar você tem que fazer isso, mas ela teve essa ideia e ela vai dar um jeito de colocar isso, levar uma boneca negra, elevar a questão, uma história, né, das plantas, das árvores, enfim, tem um manancial de coisas para serem trabalhadas, né? Mas aí eu fiquei muito empolgado quando eu conversei com essa professora, porque eu pensei, sim, dá para mudar, não pode ficar só na academia, tem que começar lá do maternal, né? Porque senão a gente vai botando essa poeira do racismo debaixo do tapete e daqui a pouco vem um negócio enorme, né? Então a gente precisa desde o começo investir nisso. Então o problema é que a gente não pode se fiar no material, a gente tem que ver que hoje tem internet, que tem recursos, e a gente investir nesses recursos com criatividade para fazer da história da África e do ensino de cultura afro-brasileira, né, e também indígena, eu tenho que dizer, né, de algo interessante, que não fique algo que tenha que fazer para cumprir uma tabela, algo que mexa com a criatividade e que fomente no aluno a vontade de aprender e se melhorar também em relação a essas questões do racismo e dos preconceitos.
2: A gente teve o imenso prazer de ouvir a análise do professor Gustavo de Andrade Durão, atualmente professor efetivo de licenciatura em História na Universidade Estadual do Piauí, tem mestrado profissional em ensino de história no campus Parnaíba, também da Universidade do Estado do Piauí, doutor em História Comparada e professor do mestrado do mesmo programa. Professor Gustavo, muito obrigado pelo seu tempo, por dedicar a explicar a gente um assunto, uma data que muita gente acha que podia passar despercebida, não é o caso da gente aqui, a gente sempre toca nos assuntos que a mídia tradicional não fala.
0: Ai, que bom, olha, eu agradeço muito, Marcelo e Melina, essa oportunidade de falar, né, e eu sou fã e do canal, eu acho que o trabalho que vocês fazem realmente é muito importante, e a gente sempre que pode divulga também para o pessoal, os alunos, né, os professores terem ciência, né.
1: Obrigada, professor Gustavo, e feliz Dia da África, né, nós aqui que não somos a mídia hegemônica, escolhemos a melhor parte.
0: Foi ótimo, Milena, muito obrigado, tá, muito obrigado mesmo pelo convite, sempre é um prazer falar com vocês.
2: O programa está chegando ao seu fim.
1: Mas estão começando os nossos recadinhos. 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
2: Fato.
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2: Tchau, tchau, pessoal. Até a próxima.
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4: 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Hoje é sábado, 30 de maio de 2026. A partir de hoje, a malha ferroviária do Rio de Janeiro estará sob a gestão da concessionária Transrio. A operadora substitui a Supervia, que encerrou as atividades nesta sexta-feira após 27 anos de atuação no sistema. Com validade de 5 anos, o contrato foi firmado entre a Nova Via Mobilidade, consórcio ligado ao Transrj, e o governo estadual ainda em março, e prevê um investimento de 560 milhões na gestão de 300 quilômetros de malha ferroviária distribuídos em 5 ramais, além da conexão da capital a outros municípios. O cantor Krigor, de 51 anos, ex-vocalista do grupo de pagode Exalta Samba, foi hospitalizado nesta sexta-feira. O artista cancelou duas apresentações que faria durante o final de semana na região sul do país. A informação foi divulgada pela produção do artista nas redes sociais. Em um comunicado publicado nas redes sociais, os representantes do ex-Exalta Samba afirmaram que o cantor passará por uma endoscopia para investigação. Não há detalhes sobre o estado de saúde do cantor, nem o problema que o teria levado a internação. O Conselho Federal de Medicina proibiu nesta sexta-feira o uso de PMMA para finalidades estéticas ou reparadoras. Ele é utilizado como substância preenchedora em procedimentos estéticos. A exceção permitida é para tratamento de lipodistrofia em pacientes com HIV, que deverá ser realizado em unidades de alta complexidade credenciadas pelo Sistema Único de Saúde, o SUS, em conformidade com os protocolos clínicos e diretrizes terapêuticas do Ministério da Saúde. Na última terça-feira, uma mulher morreu em São Paulo após passar por um preenchimento com PMMA na região dos glúteos e das coxas no dia anterior.
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4: Para você ouvinte que está nesse momento em Guaratiba, uma interdição na estrada Roberto Buller Max, nessa via, na Zona Oeste, que está interditada por conta de um acidente envolvendo um ônibus e poste na altura da Curva da Morte. O poste está tombado nesse momento, atravessado na via. Guarda Municipal, Colube, Bombeiros e Light no local. Subprefeitura e PM também foram acionadas. Eu sou Martins para o Radar Sputnik. Agora são 11 horas e 2 minutos.
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0: Breaking History. Morre Joana d'Arc. No último dia 30 de maio de 1431, a heroína francesa Joana d'Arc, de apenas 19 anos, foi queimada viva após ser condenada por heresia. Joana teve uma participação importante na Guerra dos 100 Anos, quando comandou mais de 5 mil homens do exército do Delfim e conseguiu derrubar o cerco à cidade de Orléans. Desde os 13 anos de idade, ela começou a ouvir vozes do céu, mandando libertar a França. Com 17 anos, Joana d'Arc teve uma profecia que a fez fugir de casa. A França seria derrotada pelos ingleses. Assim, em 1429, ela evitou outra derrota e garantiu que o Delfim fosse coroado como rei Carlos VII. Porém, um ano depois, com a ajuda de alguns franceses, inclusive, a Inglaterra conseguiu capturá-la. Joana d'Arc foi levada a julgamento em 9 de janeiro de 1431, sendo condenada apenas 2 meses depois. Saiba mais sobre a morte, vida e os feitos da donzela de Orléans em instantes com Virada de História.
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0: E aí, apaixonados por história, beleza? Pedro Henrique Lima na área pra gente revirar a vida da mulher mais conhecida da história. Uma jovem que, com apenas 17 anos, comandou um exército com milhares de homens e conseguiu garantir a coroação de um rei na França. Joana d'Arc ultrapassou barreiras, e eu não tô falando só do Cerco de Orléans, esse episódio importantíssimo da Guerra dos 100 Anos, que colocou aí frente a frente ingleses e franceses. De uma jovem camponesa, ela superou todas as expectativas que as pessoas tinham na época para uma moça. Dizem que Joana era simples, temente a Deus, trabalhadora, mas também virou uma grande estrategista militar. Agora imagina só, em plena Idade Média, na duríssima Guerra dos 100 Anos, Joana d'Arc ajudou a virar a sorte para os franceses. Depois disso, ela se tornou a donzela de Orléans, mas teve um fim bastante trágico, sendo sequestrada pelos adversários ingleses e queimada viva, isso há 595 anos. Depois dessa morte, Joana d'Arc só ficou mais conhecida, sendo venerada pelos franceses como santa. Já no século XIX, no período napoleônico, a heroína serviu para uma construção da memória nacional e também da identidade francesa. Por fim, ela foi beatificada e canonizada no começo do século XX pelo Papa Bento XV. Bora dar aquela virada de história que a gente gosta muito e conhecer mais sobre a donzela de Orléans. Bom, e agora eu tenho o prazer e o privilégio de conversar com a Flávia Aparecida Amaral. Ela é professora de História Antiga e Medieval na Universidade Federal dos Vales do Jequitinhonha e Mucuri. Ela tem experiência na área de História, com ênfase nessas áreas de História Antiga e Medieval, historiografia, atuando principalmente com os temas da historiografia sobre Joana d'Arc, Baixa Idade Média, Literatura Medieval, Iluminismo e Historiografia do Século XIX. Temas que vão aparecer aqui na nossa conversa. Desde 2008, a Flávia é pesquisadora do Laboratório de Estudos Medievais, Núcleo da Universidade de São Paulo e coordenadora do Núcleo da Universidade Federal dos Vales do Jequitinhonha e Mucuri. Seja muito bem-vinda, professora, tudo bem?
2: Tudo bem, muito obrigada.
0: Imagina, eu desde já agradeço aí a sua participação e disponibilidade para a gente conversar sobre essa mulher emblemática, bastante conhecida, inclusive, no nosso tempo. Você diria, professora, que Joana d'Arc é a mulher mais documentada da história?
2: Do período medieval, sem dúvida. E isso quem diz também uma grande historiadora francesa, especialista em Joana d'Arc, que é a Colette Beune. Inclusive tem uma biografia dela sobre a Joana traduzida em português, que eu recomendo, e ela diz isso, né, que para a Idade Média, inclusive, é algo raro você ter tanta documentação disponível sobre uma pessoa. E a Joana d'Arc, sem dúvida, é uma das mais documentadas de toda a história e da Idade Média, sem dúvida alguma.
0: Professora, a que se deve tanta fama, um peso tão grande aí no nome, relacionado a esse nome Joana d'Arc na história? Por que ela é tão conhecida?
2: primeiro ponto foi a própria vida dela, a própria trajetória dela, né? Ela surge num momento da história francesa, da história europeia, muito complexo, que é a Guerra dos 100 Anos. E ela aparece se dizendo, né, enviada por uma missão divina, e que ela ouvia vozes, ouvia anjos e santos que falavam que ela tinha uma missão, que era libertar a França. Mas o fato é que ela era muito jovem, né, quando ela aparece com essa mensagem, ela tinha 17 anos, e ela vai solicitar ao Delfim, que é o futuro rei da França, a liderança dos exércitos reais. Então isso realmente é algo muito incomum para a época, né? Não que fosse incomum uma mulher ter visões, e inclusive que pudesse interferir politicamente, mas é o fato dela ser uma mulher, né, uma menina, de não ser nobre, e dela se dirigir ao rei com esse pedido de liderar exército. Então, de fato, desde quando ela surge, ela já causa um espanto, né, um alvoroço muito grande na corte francesa.
0: Era comum, na época, uma mulher participar de guerras e, que dirá, dirigir um exército, comandar um exército?
2: Não, de forma alguma. Inclusive, era proibido. É proibido, inclusive, para quem não era nobre. Quem não era nobre não podia portar armas, não podia participar de guerra. Então, no caso dela, o que é bem diferente, né, original, exatamente o fato dela vir de uma condição social bem inferior. Ela não chegava a ser paupérrima, mas era de um campesinato mediano, mas iletrada, né, de uma cidadezinha muito pequena, uma vila mesmo, nos confins da França, assim, na fronteira com que hoje é a Alemanha, e sendo mulher, né, sendo uma menina, uma donzela, né, a categoria que ela vai se enquadrar é essa de donzela, porque é uma mulher que não é uma criança mas também não é casada. Então, imagina que a arte da guerra, né, que era uma arte predominantemente masculina, estava longe desse horizonte feminino.
0: E entre as características desse mito que foi construído, dessa figura, né, que acabou se tornando a Joana d'Arc, aparecem alguns valores como a simplicidade, a modéstia, a prudência, uma mulher trabalhadora e temente a Deus. Mas quem foi essa donzela de Orleans de carne e osso? Se é que a gente pode chegar nessa representação mais fiel dela?
2: Para a gente chegar na Joana d'Arc histórica, são muitas camadas que a gente tem que tirar. Então, por isso que para falar da Joana d'Arc, a gente tem que falar dessa historiografia do 19, que a construiu como uma heroína laica, uma heroína republicana. Então, são as camadas que a gente vai tirando para tentar chegar ali ao momento em que ela viveu. E essa construção que você falou a respeito da imagem de uma mulher que era simples, trabalhadora, temente a Deus, houve, na verdade, uma tentativa de enquadrar ela em alguma categoria para que ela pudesse ser aceita, né? Mas, de fato, o que a documentação passa é porque o que a gente tem disponível? A gente tem o processo que a condenou, né, depois do qual ela foi queimada como herege, e a gente tem testemunhos de pessoas que a viram e conviveram com ela. E nos processos, as respostas são ela que dá, né? É a própria Joana que dá. Então, para alguns historiadores, esse processo de condenação, ele estaria mais próximo do que seria a verdadeira personalidade. Porém, ali também não é uma gravação, entendeu? Que ela foi falando com a sua própria voz. Aquilo foi uma coisa escrita, né, por uma outra pessoa que ouviu. Então, teve todos esses filtros. Mas o que fica mesmo era essa relação profunda com o divino que ela tinha. A marca mais clara da Joana d'Arc é a certeza que ela tinha dessa missão e que ela ouvia essas vozes e que ela estava fazendo realmente uma coisa que Deus pediu para ela fazer. E, de fato, ela se considerava e queria se portar como uma boa católica. Então, toda hora ela pedia para assistir missa, toda hora ela queria comungar, ela queria confessar, inclusive até causa, assim, nos acampamentos, né, lá das batalhas, isso causa um desconforto entre os guerreiros, né, porque tinha que achar um padre lá para ela, ela se esmava e tinha que tomar esse padre para ela confessar, principalmente em alguns momentos que ela tinha essa coisa também de, às vezes, se sentir culpada no meio da guerra, né, porque morria muita gente. Então, realmente, é um personagem histórico que tem essa dificuldade de ter uma definição muito precisa por conta das diversas apropriações. E não só das apropriações depois da morte, durante a vida. Porque, como eu falei inicialmente, assim que ela surgiu, para que ela fosse aceita, ela precisou ser enquadrada em algumas categorias sociais. Então, tem muita documentação que vai falar isso, né? Inclusive um tratado de 1429, se chama Sobre uma Certa Jovem, O autor vai dizer o seguinte: ah, quando ela sobe no cavalo, ela tem armadura e ela se porta como uma guerreira e tal. Mas quando ela desce, ela volta ao seu estado normal, feminino, muito doce, entendeu? Porque precisava enquadrar ela em alguns modelos para que ela fosse aceita naquele meio social. Só que realmente é uma personalidade tão ímpar, né? Tão única ali naquele momento, que não é à toa que ela foi parar num tribunal inquisitorial, né?
0: Não, e pensar que uma menina que tava com 17, 18, ela vai falecer com 19 anos, né? E tá nessa duplicidade entre a guerreira e essa donzela, né? Se enquadrando, buscando se enquadrar nesses padrões, mas ao mesmo tempo tendo que lutar ali, é algo sobre-humano, né? Se a gente for parar pra pensar, e que ajuda a entender até mesmo porque ela se torna, então, essa heroína perfeita para a França, né?
2: Sim, isso, como eu falei, já estava sendo construído enquanto ela estava viva, e quando ela morre, esse processo vai se intensificando. E aí, a cada século, né, cada momento histórico, a gente vai ver que ela vai ser associada a uma pauta, a uma questão mais específica. Mas ali, para o momento da Idade Média, ela representa essa figura mística, da profetisa, de uma certa forma, que é uma figura que também não é algo incomum no período medieval, né? O que foi mais incomum da Joana d'Arc foi o fato dela liderar o exército real. Porque ali ela estava lidando com guerreiros muito experientes da Guerra dos 100 Anos, assim, grandes líderes que já tinham lutado muitas batalhas, né? Então, isso foi realmente algo que foi bem comum, porque ali todos precisavam realmente estar imbuídos da certeza de que a missão dela era divina, para poder obedecê-la. Porque era impensável obedecer uma menina, né?
0: Sim, e antes da gente falar dessa parte mais bélica relacionada à Guerra dos 100 Anos, era comum, então, professora, esse profetismo feminino na Idade Média?
2: Sim. Na verdade, né, toda a história do cristianismo, ela é permeada por essas figuras dos místicos e das místicas, né, pessoas que ouvem a voz de Deus, que se comunicam de Deus com alguma forma. Só que ao longo do período medieval isso foi sendo bem delineado, porque poderia correr o risco de se tornar uma heresia, né, caso ali houvesse uma discordância. Então não era algo incomum. E durante a Guerra dos 100 Anos, né, então vamos falar de século XIV principalmente, século XV, houve uma profusão de profetisas, de mulheres profetisas, não só na França como na Europa. Então, estava acontecendo uma outra questão muito grave, que era o cisma da Igreja Católica, aquela divisão, acontece essa divisão no século XIV, então você tem um papado em Roma e um papado que se estabelece em Avignon, na França. Então você tem dois papas, por muitas décadas, né? E aí você tem figuras como, por exemplo, a Santa Catarina de Siena, que, né, depois virou santa, mas em vida a Catarina, que tinha visões também, ela tinha experiências místicas, e ela influenciava diretamente ali nos acordos, nas conversas do cisma, né? Então ela ia lá e falava com um lado: olha, eu tive uma visão, é para você fazer isso. Ela mandava muitas cartas para o Papa, sabe? Então é uma figura que é presente, né? Essa presença ela é reconhecida como legítima, porém precisa haver todo um entorno que vai mediar essa comunicação também, porque também apareceram muitas mulheres que depois foram consideradas como não divinamente inspiradas, ou seja, que na verdade elas estavam ouvindo as vozes, era do demônio, não dos anjos, ou de Jesus, né, ou de algum santo. Então sempre foi uma linha muito tênue, sabe? E aí a preocupação da Igreja, né, principalmente das universidades, né, aí desse período, a Universidade de Paris no século XIV e XV vai ter uma preocupação muito grande com essa questão, a gente chama discernimento dos espíritos, né, que é o quê? É saber quando uma visão era divinamente inspirada ou não, quais critérios utilizar, né, e a Joana d'Arc, ela passou por esse processo, ela foi testada dentro dos parâmetros da discretion spiritum, né, que é o discernimento dos espíritos. E ela passou nos primeiros testes, tanto que o rei, o Delfim, né, na época ainda era o Delfim, não era rei ainda, tanto que ele aceitou o aconselhamento dela, né, mas quando ela foi feita prisioneira e lá já no processo inquisitorial, aí ela foi considerada herege, mas aí por uma série de outras questões das perguntas que eles foram fazendo também. Então tudo era uma questão de ponto de vista, percebe? A mesma personagem foi considerada inspirada divinamente num momento, para depois ser considerada herege.
0: Sim. E o que vai ser determinante? Eu sei que eu já estou adiantando um pouco aqui a nossa entrevista, depois a gente pode voltar. Mas o que vai ser determinante para essa virada de chave, assim, em relação a Joana d'Arc, para ela ser considerada herege?
2: Sim, não é que é uma virada de chave, mas é fruto da própria divisão da nobreza francesa em relação à dinastia que deveria tomar o poder, né? Porque o que acontece? Desde 1407, é um momento da Guerra dos 100 Anos muito complicado, porque vai ter uma guerra civil na França, junto com a guerra contra a Inglaterra, e a nobreza vai se dividir. E 1415 vai acontecer a Batalha de Azincourt, que é a batalha que a França vai perder para a Inglaterra. E depois da Batalha de Azincourt, eles ficam anos elaborando um tratado. Esse tratado vai ser, então, realizado em 1420. E por esse tratado, o próximo rei da França não seria o filho do Carlos VI, que era na época o rei, né? Essa parte da nobreza francesa, que era apoiada pela família Armagnac, que era a dinastia dos Valois, ela fica impedida de subir ao trono, e quem ia subir ao trono seria o rei da Inglaterra, assim que o último rei da Valois morresse. Só que os Armagnac, eles não aceitam, eles vão proteger esse Delfim, que é o herdeiro, né, em uma região que a Inglaterra ainda não tinha dominado, e eles formaram uma resistência contra a coroação do rei inglês como rei da França. E aí a Joana d'Arc, ela surge aí, porque ela não surge em qualquer lugar, percebe? Ela surge defendendo a coroação do Delfim. Ou seja, quando ela surge, ela está defendendo que o Tratado de Troyes não seja realizado.
0: Sim, sim.
2: Então é um lado político, percebe? É um lado, sobretudo, político. Essa é a grande costura, né? Esse é o grande ponto que tem que ser compreendido. Porque aí o outro lado, que eram os borguinhões, eles apoiavam a ocupação inglesa e a ascensão do rei inglês ao trono francês. Então, quando tem essas batalhas, e aí a Joana d'Arc vai ser sequestrada, né, por um borguinhão, e vai ser vendida para os ingleses, aí você já tem a questão política como definitiva, tipo, ela está do lado errado. Só que como que eles vão condená-la? Como ela tinha a questão das vozes, né, e durante a vida dela muitos milagres foram sendo atribuídos a ela também, né? Tudo isso foi produzindo um contexto favorável para que quem quisesse condená-la, a condenasse. Porque, inclusive, os ingleses morriam de medo dela, os guerreiros, né? Tem relatos de algumas batalhas, porque ela sempre mandava uma carta antes, ela tinha esse hábito. Ela não escrevia, mas ela ditava e assinava. Então, ela avisava, olha, vocês ingleses que estão na cidade tal, vão embora. Quem está mandando é a donzela, enviada por Deus. E eles realmente tinham medo dela, né? E muitos fugiam, desertavam. Por conta de medo. Então ela ganhou fama de bruxa na Inglaterra, entendeu? Então tem crônicas do lado dos ingleses que acabam com ela, que fala que ela era uma bruxa, uma feiticeira. Então é toda essa questão da construção de um lugar, né? Que lugar que essa mulher ocupa? Que lugar que é esse? Então, para os opositores políticos do Delfim, é o lugar da bruxa, da diabólica, da herege. E aí foi para esse lugar que acabou migrando por conta de um contexto político, né, de uma batalha que eles perderam e que deixou esse flanco aberto porque a Joana fosse aprisionada.
0: É interessante a gente imaginar, eu sei que na história não existe o se, mas caso ela não fosse sequestrada, enfim, o que seria, qual seria o destino, né, da Joana d'Arc se não fosse esse sequestro e depois essa condenação. Agora, professor, alguns autores falam de uma França nessa época numa situação de muita instabilidade, de muito caos, inclusive em desvantagem nessa Guerra dos 100 Anos, que, como o próprio nome diz, foi um conflito assim de longuíssima duração. Qual que era o contexto dessa época na França em que Joana d'Arc viveu?
2: Como você disse, né, foi uma guerra de longa duração e muita gente até sabe, né, que não durou exatamente 100 anos, foram mais de 100 anos. Porém, não são 100, não, esse tempo não é ininterrupto. Você tem várias pausas e aí a gente tem que lembrar o quê? Peste bubônica, esse cisma da igreja, que também vai interferir muito nessa diplomacia, nesses encontros. Eles faziam muitos encontros para tentar fazer um tratado de paz, para parar a guerra, e outros contextos surgiam e aquilo ia tudo por água abaixo. Então são várias etapas, né, da Guerra dos 100 Anos. A Joana d'Arc surge nessa última etapa, que, como eu estava falando para você, está influenciada primeiro por essa guerra civil entre Bourguignons e Armagnac, né, os Bourguignons a favor dos ingleses. O contexto da Batalha de Azincourt e do Tratado de Troyes, porque o problema do Tratado de Troyes é que ele dava a coroa francesa para o rei inglês. Então, assim, era um tratado que essa parte da nobreza francesa que não aceitava, eles assinaram, né? Esse tratado ele foi assinado, inclusive, pela rainha, mas ficou uma parte não aceitava, uma parte resistia. E aí, quando aparece, então, uma jovem dizendo que foi enviada por Deus, isso acaba também inflamando essa resistência a tomar uma atitude. E a Joana, ela não só venceu a Batalha de Orléans e outras batalhas, como também ela conseguiu levar o Delfim, e ele foi coroado como rei da França. Então, ele foi coroado, em 1429 mesmo, ele foi levado até a cidade de Reims, porque era lá que os reis franceses recebiam o óleo sagrado, né? Eram ungidos, e foi coroado como Carlos VII, ele deixou de ser Delfim. Então, a partir daí, porque a gente tem que pensar o que é a legitimidade política no período medieval. A partir do momento que um rei da dinastia francesa ele recebe o óleo sagrado, ele está coroado, não tem como revogar isso, percebe? Então, o peso simbólico dessa coroação, inclusive para a igreja, porque aí a gente tem que falar dos poderes associados, né? É interessante pensar, né, que no caso de Paris, que era a capital, o clero parisiense, basicamente da Universidade de Paris, não é a favor do Delfim. Quer dizer, tem uma parte que é, mas a maior parte não. Então é muito complexa a situação. É mais o fato dela ter conseguido levá-lo à cidade de Reims, ele ter sido coroado, muda completamente a relação com essa legitimidade que eles teriam que aceitar por parte do rei da Inglaterra por causa de um tratado, porque a unção com o óleo, né, eu não sei se você já ouviu essa história, mas esse óleo que unge os reis da França, né, que vai ungir até o último rei da França, antes da França se tornar definitivamente república, ele foi trazido, segundo a lenda, pela pomba do próprio Espírito Santo, e ele ungiu o primeiro rei francês, que foi Clóvis. Então é um óleo que representa a aliança de Deus com o reino da França. Quando a Joana consegue levar o Delfim e transformar, né, ela ser responsável por essa transformação dele no rei, através dessa unção real, a percepção a respeito da legitimidade do poder dele muda. Então isso é um peso importante, porque para nós, né, com a nossa mente do século XXI, com nossas noções de autoridade, de representação política, e toda essa questão que a gente tem pós-iluminista, para a gente talvez seja um pouco distante essa visão desse poder sagrado do rei, né? Que é selado com esse óleo santo. E a partir daí o poder emana dele. Entende?
0: Sim, é muito interessante ver o papel que a Joana d'Arc desempenhou, né, na legitimação do reinado de Carlos VII, né, da coroação de Carlos VII como rei da França, num contexto tão difícil. Agora, professora, você mencionou o episódio do Cerco de Orleans, né, que teve participação da Joana d'Arc. O que significou essa batalha e qual foi o papel dela nessa derrubada do Cerco de Orleans?
2: Essa Batalha de Orléans, né, é considerada a principal. Por quê? Foi a primeira, né, a Joana ainda não tinha liderado, né, então assim, havia uma grande expectativa, e mesmo quando ela estava na corte lá, como eu falei, sendo testada, sendo analisada, para ver se ela era realmente uma pessoa vinda de Deus ou não, muitas pessoas pediam um milagre para ela, né? Ah, então faz um milagre aqui, um sinal. E ela sempre dizia, o meu sinal vai ser Orléans. E por que Orléans? Orléans estava cercada pelos ingleses já tinha muito tempo. E Orléans fica no vale do rio Loire. E se os ingleses conseguissem, né, conquistar Orléans, eles iam ter acesso a essa parte mais ao sul de Paris, né, a França, mais ao sul de Paris, e exatamente onde tinha essa resistência, né, importante aí dos Armagnac. Então, essa batalha de Orléans era, assim, na verdade, Orléans era uma questão ali para essa resistência. Quando ela fala assim, eu vim para tirar o cerco de Orléans, já é um susto. Porque eu falei, mas como que você vai conseguir fazer isso? Nós estamos tentando há muito tempo. Então, por isso o peso de Orléans. E como ela, de fato, criou as estratégias ali para o cerco. Porque, na verdade, quando eles chegaram lá, em Orléans, ela já foi recebida como uma santa na cidade. E aí, meio que os soldados, né, os guerreiros, os nobres, aqui eu tô falando de altíssima nobreza da França, tá? Não é qualquer guerreiro. Altíssima nobreza, como eu te falei, muitos deles, inclusive, tinham perdidos lá na Batalha de Azincourt, né, em 1415, então eram veteranos de guerra, digamos assim, né? Eles meio que tentaram dar um perdido nela. Ah, não, deixa ela, tipo assim, como se ela fosse só um símbolo. Agora, né, o povo está do nosso lado, ela conseguiu inflamar os guerreiros e tal, e tentaram fazer uma estratégia sem ela participar. E aí ela ficou muito pé da vida. ela falou assim, porque ela acordou uma hora lá e viu que eles estavam tentando fazer a estratégia sem ela, e falou nada disso, e no primeiro momento eles até tentaram, né, lutar sem ela, mas eles não conseguiram, porque ela também tinha os seus aliados ali no exército. E aí, de fato, a estratégia que ela montou, principalmente para obter uma torre, que é a Torre de Tourelle, que era um lugar onde os ingleses estavam, né, controlando, foi fundamental para eles vencerem, né, para eles conseguirem tirar os ingleses de lá. Então, a Orléans, né, que é 8 de maio, o dia da libertação de Orléans, foi esse grande marco. E a partir daí, Joana d'Arc, ela se intitulava antes a donzela enviada por Deus. A partir daí, ela recebeu, então, esse epíteto de donzela de Orléans, porque ela é a grande libertadora da cidade de Orléans.
0: E, professora, de onde vem essa genialidade? Não sei se dá para falar em genialidade, talvez eu esteja exagerando aqui, mas essa sagacidade dela em termos de estratégia que levou, né, a Joana d'Arc aí a pensar nessas estratégias para poder derrubar o cerco. A gente tem essa informação?
2: Não temos, porque, segundo ela, foram as vozes. São sempre as vozes que falavam para ela. E ela não teve nenhuma educação militar. Ela não teve nenhuma educação militar. Então, assim, ela vivia no campo, né? Inclusive, o pai dela já tinha arrumado um noivo para ela, antes dela ir embora. E o pai dela ficou muito bravo, porque ela falou, não vou casar, eu tenho a minha missão e pronto. Demorou, assim, para o pai perdoar, sabe? Porque ele já tinha todo um planejamento lá na vila para ela, em Dom Remy, que é o nome da vila onde ela nasceu. Então ela não teve um treinamento militar, né? E quando era perguntada, era sempre isso, foram as vozes que mandaram. Então toda a estratégia dela, segundo ela, estava baseada nessas vozes. É claro que quando ela foi para a corte, ela teve um pequeno treinamento, né? Porque você imagina, é difícil imaginar hoje, né? Imagina chegar uma menina lá no exército brasileiro que nunca pegou numa arma e falar, eu vou liderar o exército.
0: Pois é, ninguém, né? O pessoal então, ia
2: ali. Nossa, uma loucura completa. Então, assim, claro que ela precisou de um treinamento e tal, né? Mas ela também, ela não lutava, ela não pegava a espada e saía lutando corpo a corpo, isso ela não fazia. Ela liderava, mas também é importante dizer que ela perdeu muitas batalhas também, né? A gente fala, sim, inclusive Paris, que foi a pior derrota, né? Paris foi muito ruim, assim, um episódio péssimo, porque não se sabe até onde foi uma pressão dos próprios nobres, do rei, ou se ela, sabe assim, a documentação é muito difícil pra gente definir realmente, mas pelo que tudo indica, ela teve um ímpeto muito grande de libertar Paris dos franceses, né? E perderam, ela foi ferida nessa batalha de Paris, tiveram que recuar, né? Assim como perderam outras batalhas.
0: Sim, sim.
2: Mas ganharam muitas outras também, né?
0: Eu imagino que na construção do mito devem ter destacado mais as vitórias do que essas derrotas, né? Nessas batalhas.
2: Sim, mas isso depende também, né? Porque aí, o que os cronistas pró-Joana d'Arc vão dizer? Na verdade, ela não queria ir em Paris. Eles obrigaram, entendeu?
0: Inventava uma desculpa.
2: Sim, na construção do mito, né? Assim, principalmente desses partidários ali do próprio século XV... eles vão forçar a barra dependendo do lado político que eles estão. Então, se é para elevar a memória dela, eles vão falar não. Na verdade, ela não queria. Ela só falava Orléans e coroar o rei. E essas duas coisas ela conseguiu. Devia ter parado ali. Na verdade, ela queria ter voltado para casa. Então, tem uma crônica que fala isso.
0: Sim. São muitas as crônicas, professora, do século XV que contam essa história ou esse mito dela?
2: Sim. E aí a gente tem algumas documentações esparsas, né? Que não chega a ser uma crônica completa, mas pequenos tratados, digamos assim, tanto do lado francês quanto do lado inglês. E aí é interessante também que a fama dela se espalha pela Europa, né? E aí eu me lembrei agora de um tratado alemão sobre a Joana d'Arc, ainda de 1429. Então, assim, a quantidade de documentação produzida sobre ela em 1429 é muito interessante. Mostra como a fama dela ultrapassou as fronteiras assim numa rapidez monumental. E essa crônica desse clérigo, vamos colocar alemão, né, entre aspas, só para localizar melhor, vai falar que ela era uma sibila. Sibila é uma figura feminina profetisa, né? As sibilas, na verdade, elas são da antiguidade pagã. Mas elas foram, digamos, acolhidas pela cristandade, né? As sibilas eram figuras profetisas, por exemplo, que vão aparecer em narrativas mitológicas, greco-romanas, e elas são as mulheres que preveem catástrofes coletivas, ou elas fazem previsões relacionadas a guerras, a peste, né? E na cristianização das sibilas, elas se tornaram as profetisas da vinda de Cristo. Então, a cada uma das sibilas foi associada uma profecia da vinda de Cristo. Inclusive, na Capela Sistina, né, o Michelangelo pintou as sibilas e tal. E o que, que a Joana d'Arc tem a ver com isso? Esse clérigo vai falar, ela é a sibila da França. Ela veio para profetizar o futuro, o que está por vir, o porvir da França através da voz de Deus. E aí ele vai comparar ela com cada uma das sibilas. E aí é muito interessante, porque é como eu te falei, né, esses tratados vão tentando enquadrá-la em algum modelo. Para que fosse legitimado, né? As visões fossem legitimadas e tal.
0: Sim. E quem não gostava muito dela, professora, falava o quê da Joana d'Arc? Que ela era embusteira, que não tinha nada disso de profecias, de visão? Quem eram os antagonistas da Joana d'Arc?
2: Eles até acreditavam que ela tinha visão, porque veja bem, você até respeita a visão, você não duvida da visão, mas você vai dizer que ela tem uma fonte demoníaca. Entendeu? Então, eles tinham muito medo dela. Mas também a questão moral, né, quando está associada a esse misticismo feminino, ela é muito importante. Então, uma coisa que eles faziam muito era desqualificá-la moralmente. Então, falava, na verdade, ela é uma prostituta, ela é uma meretriz, ela anda com meretriz. Então, nas crônicas que aparecem do lado inglês, ela é muito associada à prostituição. Olha que loucura. Inclusive, uma das primeiras representações visuais dela está num manuscrito também de 1429, um manuscrito que está na Biblioteca Nacional Francesa. Ela está representada com o estandarte, né, que ela sempre usava, e ela está com uma roupa bem feminina, ela não está com roupa de guerreiro. E aí tem uma historiadora, que é a Claude Govard, que ela vai dizer, aqui ela está sendo representada como uma prostituta.
0: Interessante.
2: Que é de fato ali um funcionário, né, ali da burocracia francesa, mas que do lado dos ingleses, que tá falando sobre ela.
0: Sim, é mais uma representação que a gente acrescenta a essa figura da Joana d'Arc, ainda que seja, né, em sentido mais de, para desqualificá-la. Agora, professora, você diria que sem a Joana d'Arc, a França, ou pelo menos a Casa de Valois, teria tido um desfecho favorável na Guerra dos 100 Anos?
2: Sim, assim, de fato seria muito diferente, porque a questão da crença, uma intervenção divina, ela muda o rumo de guerras. Então, eu não saberia te dizer assim, pela probabilidade, digamos, vamos fazer uma probabilidade aqui, muito racional e muito, né? Eu não saberia dizer quanto tempo a França precisaria para reagir caso ela não tivesse aparecido, mas de fato a vinda dela, né, o aparecimento dela mudou completamente, porque é a intervenção divina. E isso não é porque a gente, nós devamos acreditar nisso, né, não nesse sentido, mas a questão é que eles acreditavam e pronto.
0: Sim, isso já tinha uma força, né?
2: Sim, por si só, já é uma força, né, o próprio recuo dos ingleses diante dela, né, como eu falei, o medo, e essas histórias rolavam na Inglaterra, e ao mesmo tempo que tinha gente que falava que ela é bruxa, falando, nossa, mas isso é mesmo, e se Deus mandou mesmo, entende? Então é, e essa devoção popular, isso é uma coisa que as pessoas às vezes têm dificuldade de entender em relação à Idade Média. A gente tem aquela visão de que a igreja controlava todas as mentes e manipulava, né, com as pessoas como se elas fossem bonecos e tal. Mas esse apelo popular definiu muitas coisas na igreja, muitas vezes. Então essa crença numa pessoa que tem visões, né, essa crença nas visões, nas profecias, ela acontecia. E muitas vezes a igreja, ela tinha que aceitar isso, né? Muitas pessoas foram canonizadas assim, né? Aí eu tô falando no longo prazo. Diante de um culto popular que você tem antes, e depois a igreja vai e aceita aquele culto. Então, no caso da Joana, não é diferente. E aqui falando não só em relação à religião, ao impacto que ela traz, o que as pessoas falavam sobre ela, os milagres que eram atribuídos a ela, foram ultrapassando as fronteiras, né? E realmente essa figura feminina, guerreira, ela teve esse impacto que foi definitivo. Então, você não saberia te dizer, será que a Inglaterra teria conseguido impedir que o Carlos VII fosse coroado e tal? Não teria como te dizer isso, porque realmente a participação da Joana d'Arc foi definitiva.
0: E esse culto popular, professora, que, pelo que eu entendi, vai ser imediato após a morte dela, ou até mesmo já existia, né, durante a vida da Joana d'Arc, qual era a extensão desse culto? Por exemplo, os camponeses da França tinham essa veneração por ela. Qual que era o alcance desse culto à Joana d'Arc no período imediato ali após a morte dela?
2: Principalmente em Orleans, primeiro lugar, assim, desde parte do ano seguinte que a Joana d'Arc lutou lá, eles já comemoravam o 8 de maio, as festas da Joana d'Arc, né? Então Orleans foi imediato, principalmente porque teve muitos milagres atribuídos a ela lá, que mudou a direção do vento, vários milagres. E então o culto à Joana d'Arc em Orleans é desde o início. Em outras regiões por onde ela passava também, então você começa a ter alguns cultos locais, essa crença de que ela teria ressuscitado uma menina que morreu, então a coisa começa a tomar uma proporção, né, é muito grande, porém é localizado. Essa memória de um culto mais popular, né, como você estava perguntando, ela vai ser mais posterior, porque aí depois que você tem, é importante dizer isso, né, quando a guerra acaba, o Carlos VII pede o Papa para reabrir o processo da Joana de condenação, e a igreja anula a condenação, e aí ela é inocentada em 1456.
0: Professora, me chamou a atenção que depois do século XV, e aí já virando pro que a gente chama de Idade Moderna, né, ali século XVI, século XVII, há um esquecimento em relação à imagem, em relação à história, enfim, à imagem da Joana d'Arc. E isso apesar dela ter defendido a monarquia francesa. Por que que ela fica de lado, assim, ela cai nesse esquecimento nesse período? Se é que há de fato esse esquecimento, não sei se você concorda com essa leitura?
2: Essa ideia de que a Joana d'Arc foi esquecida para depois ser lembrada, ela não corresponde muito quando você vai ver a quantidade de publicações de biografias sobre ela, né? O historiador francês que foi o diretor do Centro Joana d'Arc, Olivier Bouzy, ele tem um artigo exatamente sobre esse período, né, do antigo regime, para responder essa pergunta. Então, Joana d'Arc foi esquecida ou não foi esquecida? Na verdade, ela nunca foi esquecida como parte da história da monarquia. É aí que está a questão, né? Então, é importante também dizer que a família da Joana d'Arc ganhou títulos de nobreza. Então, todos os descendentes dela, né, não descendentes dela porque ela não teve filhos, mas assim, os irmãos, os pais e toda a descendência da família foi, recebeu terras, recebeu títulos de nobreza. Então, é como se a história dela fosse realmente acomodada naquela estrutura daquele período da monarquia absolutista francesa. Mas não que ela foi esquecida, porque escrevia-se muito sobre ela. Mas ao longo dos séculos também a forma de olhar para quem ela era foi mudando, de acordo com as próprias mudanças sociais pelas quais a França foi passando, o olhar sobre a Joana d'Arc também foi mudando. Isso que mudou mais, assim, mais do que foi esquecida, não, ela começou a ser lembrada de um outro jeito, e aí ela começou a ser popularizada como uma propaganda de Estado mesmo. Entende? Então, assim, o que a gente pode ver de diferente é que antes não tinha uma propaganda de Estado, não, né? Alguma política. Por quê? Porque isso vai acontecer no período do nacionalismo.
0: Sim, já mais pra frente, né?
2: Isso, exatamente. Então, não é que ela foi esquecida, ela estava ali, mas o lugar que ela foi colocado depois é que foi um lugar mais popularizado do que esse, do que a gente chama de antigo regime, né?
0: E só para os ouvintes saberem, a dinastia de Valois, ela governa a França até o fim do século XVI, depois vai ascender a Casa de Bourbon, né? E aí tem, por exemplo, o famoso o rei Luís XIV, né? Que foi considerado assim o auge do absolutismo francês, né? Que a França se torna uma superpotência. E a França não para de ter transformações, né? E aí a guerra religiosa no século XVI, a Revolução Francesa no século XVIII, a imagem da Joana d'Arc vai acompanhando, então, essas convulsões sociais e essas transformações, né?
2: Isso. É muito interessante, assim, como que muda. Uma das grandes perguntas da minha tese, né, minha tese de doutorado, foi essa. Como que a Joana d'Arc foi transformada de uma representante ali dos interesses da monarquia, da nobreza, para uma heroína republicana? Isso eu achava muito estranho. Porque no século XIX ela é transformada numa heroína republicana. Inclusive a iconografia da Joana d'Arc no século XIX vai se parecer muito com a Marianne, que é o símbolo da República Francesa, né? Às vezes eles colocam com o barrete frígio. Então é bem interessante, né, essa questão da imagem também. E isso era uma pergunta, era uma coisa que me incomodava, né? A minha tese, eu fui buscar essa resposta. Como é que pode? E heroína laica, né? Isso que é o assim, mais interessante, porque ela era totalmente movida pelas vozes e pela crença de que Deus estava guiando todos os passos, né? Então realmente ali, o século XIX, ele é fundamental para essa virada de chave, né? E se você pensar que no período da Revolução Francesa mesmo, teve uma boa parte do período revolucionário que a Joana d'Arc foi considerada uma inimiga da Revolução, e aí depois, mais tarde, ela se torna símbolo da Revolução.
0: Eu imagino que tenha sido uma coisa no período dos Jacobinos e depois dos Girondinos, né? Ou não tem esse recorte assim tão bem definido?
2: Não é tão bem definido, mas está relacionado, porque o período jacobino, que a gente chama assim, né, mas tem um período mais específico da Comitê de Salvação Pública, que é o que a gente fala mais radical, foi um período de uma tentativa, de fato, de desprender a França desse passado que eles consideravam feudal, que eles consideravam opressivo. E aí teve uma onda de destruição de monumentos, de igrejas. Inclusive, a igreja de Saint-Denis,

0: descontrolada é vandalismo, e ao mesmo tempo começa uma onda de conservação. Não, peraí, não vamos destruir tudo, vamos conservar algumas coisas, né? Então, a própria ideia de patrimônio, ela surge nesse momento, que é o quê? O que, que a gente vai deixar para o futuro, do passado para o futuro, o que, que a gente vai preservar? E a estátua da Joana d'Arc, que tinha Orléans mesmo, foi uma das que foram destruídas nesse período. Porque ela era considerada uma defensora do rei e tal. Mas é um período que é muito turbulento e que tem mudanças muito rápidas, porque não é uniforme, né? Você tinha muitos grupos ali disputando o poder. E uma figura que vai ser fundamental para essa retomada da Joana d'Arc, né, para essa possibilidade dela ser aceita nessa nova França, foi Napoleão Bonaparte.
1: Isso já no 19, né?
0: Isso, bem, no início do 19. Então ele vai mandar reconstruir essa estátua lá em Orléans, essa igreja de Saint-Denis também ele vai mandar reformar.
1: Sim, então ele que reabilita a imagem dela, a gente pode dizer assim.
0: Não é que ele reabilita, ele dá um aval, porque em Orléans, é o que eu falei, Orléans eles nunca deixaram de cultuar a Joana d'Arc. Então quando tiraram, né, essa estátua e foi para fazer canhão, né, imagina. Porque eles estavam sem armas, sem nada, então realmente eles precisavam, né, dessa matéria-prima. Mas eles falavam, pô, vocês vão derreter logo a Joana d'Arc, fazer canhão. E aí, em Orléans, continuou essa memória, né? Então não é que o Napoleão foi o responsável, você tinha esse apelo popular também, né, pela manutenção dessa memória. E aí, você já tem alguns escritores liberais, né? Quando eu falo liberal, tô falando que escritores que não eram monarquistas, ou até eram monarquistas, mas eram mais moderados, que já vão começar a trazer essa nova Joana d'Arc. Então, não dá para falar assim, foi essa pessoa, foi aquela pessoa. É um movimento, porque na minha tese eu chamo de um movimento de ressignificação do passado, que vai acontecer em vários âmbitos. Então, a Joana, ela é um desses elementos que vai ser ressignificado, que é aquela pergunta, mas a gente vai destruir tudo mesmo ou a gente vai manter algumas coisas e dar um novo significado para elas, né? Então, na minha opinião, a Joana, ela está nesse momento mais amplo, ela é um desses elementos, né? E não é o Napoleão em si, mas o Napoleão, as decisões que ele tomou representam esse, ou sinalizam que esse movimento de ressignificação estava ocorrendo.
1: Sim, eu não sei se foi na sua tese, em algum texto seu que eu li, que você inclusive faz uma associação também com a própria leitura que o iluminismo faz da Joana d'Arc, né, ou de uma historiografia iluminista. Como que é essa imagem, essa é a Joana d'Arc nessa leitura do iluminismo?
0: Então, na minha tese eu fiz um capítulo em que eu falava um pouco sobre isso, mas aí depois eu estudei um pouco, me aprofundei um pouco mais e aí fiz esse artigo que você está citando, né? O que que acontece no iluminismo? Então, a gente tem uma figura muito importante do iluminismo, que é o Voltaire, que vai escrever um poema sobre a Joana d'Arc, desqualificando a Joana d'Arc completamente. Ele chamava ela de burra idiota, uma, né, uma besta, uma crente pesadíssima, né? Tem muitas coisas que eu nem posso falar aqui, se alguém quiser ler poema, chama La Pucelle, a donzela. Mas é uma sátira que ele faz, né? Ele fala que ela, à noite, voava nua num cavalo, quer dizer, o cavalo voava, né? Ela montava no cavalo nu e ele voava. Então ele faz toda uma fantasia crítica ali em relação a ela, dizendo assim, nossa, que crendice, né? Ela era uma típica representante desse mundo medieval que ele menospreza e desqualifica pela sua irracionalidade, né? E aí eu fiquei muito intrigada com isso, porque, tá, o Voltaire tem essa imagem da Joana d'Arc, mas como que ela ainda é mantida para chegar no século XIX e ser considerada uma heroína, né? E aí eu fui vendo nas biografias dela do XIX que eles citavam muito David Hume, que é um filósofo inglês, né, iluminista também, porque o Hume escreveu a história da Inglaterra e ele falou muito sobre a Joana d'Arc, né? Então, o Hume, ele vai ter um texto muito interessante, não é sobre a Joana d'Arc, é sobre as revoluções inglesas, lá que acabaram com o absolutismo na Inglaterra, e ele ficava muito impressionado como que um movimento que era originalmente religioso, como é o caso do movimento puritano, conseguiu fazer uma revolução política trazendo liberdade política, né, que seria a república, enfim. E aí o Hume vai trazer a ideia de que essas pessoas, elas eram movidas por uma espécie de ímpeto que ele vai chamar de entusiasmo. E aí ele vai fazer a diferenciação entre o entusiasmo

0: a superstição. Ele vai falar, olha, há seitas, né? Ele está falando de seitas ali, do que ele está vendo na Revolução, que são supersticiosas, elas precisam dessa intervenção entre os homens e Deus. Então, eles precisam de líderes religiosos que vão falar o que que eles vão fazer. Eles não têm esse acesso total a Deus. Por isso, quando eles lideram algum movimento, geralmente esse movimento não é libertário, não vai levar uma participação política. Já os movimentos que são entusiastas ou que são liderados por chefes entusiastas, eles são diferentes. Por quê? Porque ali as pessoas, elas se acreditam como inspiradas por Deus. Então, se ela é inspirada por Deus, ela não precisa de alguém para mediar e falar para ela o que é para ela fazer. Isso, então, na opinião do Hume, levaria à liberdade política. E aí que comecei a reparar que muitos biógrafos da Joana d'Arc usavam essa palavra entusiasmo. O entusiasmo da Joana se proliferou, ou seja, houve uma opção por essa interpretação do Hume e não pela interpretação do Voltaire, porque a interpretação do Voltaire colocaria por terra qualquer possibilidade de transformar Joana d'Arc numa heroína nacional, pós-revolução, percebe? Mas quando os autores vão utilizar o argumento do entusiasmo, eles vão dizer, olha, ela não era idiota, uma pobre tola, como o Voltaire falava. Não, na verdade, eles não vão citar o Voltaire, né? Eles só vão... não vão citar o Hume também, não. Você que lute para descobrir que foi o Hume que falou isso. Mas, enfim, eles vão bater muito nessa tecla do entusiasmo para mostrar o quê? Ela não era uma idiota, ela realmente acreditava que ela estava imbuída. E essa qualidade produziu um movimento de libertação política na França. E aí ela vai ser considerada, né? E essas biografias do século XIX vão considerá-la uma heroína nacional por isso. Ela vai ser desgarrada dessa missão divina. Na verdade, era uma missão política, mas como no período a linguagem política estava junto com a religiosa, ela não teria, tem um biógrafo que fala isso, né? Ela não teria condição de separar uma coisa da outra, por conta do contexto em que ela vivia. Então, ela se acreditando inspirada, ela conseguia levar esse entusiasmo, né, que gerou uma libertação política na França. Então, a discussão do iluminismo é exatamente essa, né? Você tem no iluminismo francês, na figura do Voltaire, uma descredibilização da imagem da Joana d'Arc, enquanto no iluminismo inglês, né, aí, claro, também tem toda a variação, né, gente? O iluminismo francês não é igual ao inglês, a gente tem vários grupos, né? O Hume, ele é de uma dessas vertentes, que inclusive muitos autores chamam de iluminismo protestante, por quê? Porque realmente é o entendimento do que foram essas revoltas protestantes na Inglaterra que produziram as revoluções, né? Porque é isso, eles estão tentando buscar um sentido político nessas revoltas que são religiosas, né? Então, e o Hume viu ali que existe uma possibilidade, sim, ação política via movimento religioso. E é esse que vai ser o argumento dos biógrafos franceses da Joana d'Arc no século XIX.
1: É uma Joana d'Arc mais laica, assim, né? Mais secular. Agora, a igreja não se esqueceu dela, né? E aí ela vai ser, inclusive, canonizada pelo Papa Bento XV em 16 de maio, na década de 1920. O que vai levar a esse processo de canonização dela pela Igreja Católica?
0: Então, como eu estava falando, essa memória dela, em algumas partes da França, né, na própria região onde ela nasceu, ela foi sendo movimentada desde né, dos primeiros anos, nesse período logo imediato. Depois a gente teve a anulação, condenação, com até alguma carga de, eu não vou dizer de santificação, mas de sacralização da missão dela, né? De reconhecimento de uma missão sagrada, mas não é a santidade. A campanha mesmo pela canonização também vai ser no século XIX. E ela vai ser uma resposta a essa apropriação do movimento republicano em relação à figura da Joana d'Arc. Porque vai ser lançada uma campanha por um bispo lá de Orléans, do Panlu, o nome dele, Monsenhor Dupanloup, na década de 50 do século XIX, a campanha que ele intitulou Joana Nostra Est, significa, né, a Joana é nossa, a Joana é da igreja. E aí ele não vai medir esforços para levantar, né, a conseguir apoio e procurar milagres para realmente que Roma fizesse a canonização. Então a segunda metade do século XIX é a luta pela canonização da Joana d'Arc na igreja francesa. E aí eles vão se articular, né, com Roma, com a Cúria, mas a canonização só vem depois da Primeira Guerra. Só que antes da Primeira Guerra ela é beatificada. Então, 1909 ela é beatificada. É importante dizer da importância também da Primeira Guerra para essa beatificação, porque foram atribuídos milagres a ela nos campos de batalha da Primeira Guerra. É. Então você já tinha ali, antes da Primeira Guerra, você já tinha algumas igrejas que não podiam ser consagradas a ela, porque ela ainda não era santa, mas que tinham imagens dela como beata. Né? Então é bem interessante como que esse contexto, tanto sabe a famosa guerra da Alsácia-Lorena, quando a França perdeu a Lorena, nossa, foi um momento muito importante também para a imagem da Joana d'Arc, a perda da Alsácia-Lorena, porque a Joana d'Arc, ela era Lorena, né? Ela era da região da Lorena. Então houve toda uma justificativa de que a Joana, que essa região não podia ficar com os alemães, porque a Joana d'Arc era francesa e então ali pertencia à França. Ao mesmo tempo os alemães falando não, mas ela era Lorena, ou seja, ela tem uma origem germânica. Então a disputa é muito grande. E a questão da canonização vem também nesse contexto da guerra, né, dessas disputas territoriais. Tem até um texto que eu escrevi para um livro, um capítulo de livro, que é, agora eu esqueci o nome do livro, Medievalismo, depois eu posso te mandar a referência, que eu escrevi exatamente sobre as guerras, a Joana d'Arc nas guerras, na Guerra Franco-Prussiana, na Primeira e na Segunda Guerra Mundial. Mas eu estou falando aqui para você da Primeira Guerra, como a Primeira Guerra foi importante para a canonização, né, que vai acontecer, então, é bem próximo da Primeira Guerra. Num momento, né, que os processos de canonização, eles dependem muito de várias questões, né? E um santo, ele é canonizado não devido apenas a um contexto teológico ou que seja interno da igreja em si, tem um contexto mais amplo. E aqui a gente está falando de uma tentativa de aproximação da França com a Santa Sé, aí nesse final de Primeira Guerra, e nesse pós-Primeira Guerra. Então, a canonização da Joana, ela tem toda uma articulação também nesse sentido. Né, na aproximação da República com a Santa Sé.
1: Sim. Professora Flávia Aparecida Amaral, quero muito agradecer a sua participação aqui no Virada de História. Gostei bastante da nossa conversa, de aprender mais sobre a Joana d'Arc de carne e osso, mas também essas tantas representações dela que parece que não se esgotaram assim no tempo, né? Daria pra gente ficar aqui falando mais uma hora sobre... falando mais uma hora de tantas outras construções que continuam sendo feitas, inclusive, né? Então, muito interessante, a gente conseguiu dar conta aí de um processo histórico muito longo que ainda está em construção. Muito obrigado e até uma próxima.
0: Muito obrigada, eu agradeço a oportunidade e convido a todas as pessoas para procurarem a bibliografia, assim, quem se interessar, né, porque é um campo de estudo, de pesquisa, assim, apaixonante, com várias possibilidades, né, de discussão e de debate.
1: Sem sombra de dúvidas, professora. Muito obrigado. Tchau, tchau.
0: Tchau.
1: Espero que tenham curtido esse episódio. Continuem ligados no Virada, que é o podcast diário de história da Sputnik Brasil, começando às 7 da manhã, com reprises às 15h e 23h. Três oportunidades para você ouvir o Virada na Rádio Metropolitana, aqui no Rio de Janeiro, também no site metropolitanarrio.com.br e no portal da Sputnik Brasil, noticiabrasil.net.br. Em breve, estaremos também nas plataformas de áudio. Se você já ouviu esse episódio em alguma plataforma de áudio, desconsidere esse aviso, significa que a gente já está lá. Só deixa aí as 5 estrelinhas pra gente e continue acompanhando novos episódios diariamente sobre história do mundo, história do Brasil, um monte de coisa bacana. Aquele abraço e obrigado pela companhia de sempre.
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3: Hoje é sábado, 30 de maio de 2026. A queda de um avião de pequeno porte sobre uma residência em Nova Iguaçu, na Baixada Fluminense, resultou na morte do piloto na manhã deste sábado. O acidente ocorreu no bairro Vila Bandeirante, mas não houve registro de feridos entre os ocupantes do imóvel atingido. O socorro foi acionado por volta das 9h45 e equipes do quartel de queimados foram enviados ao local. Ao chegarem, os bombeiros encontraram a aeronave sobre a estrutura da casa e confirmaram a morte do piloto. A queda ocorreu perto do campo de aviação do município. Até o momento, não há registro de outras vítimas. Horas antes da grande decisão da Champions League, torcedores do Paris Saint-Germain e Arsenal entraram em confronto na noite desta sexta-feira em Budapeste. As imagens das redes sociais mostram ingleses e franceses trocando socos no meio da rua e jogando fogos de artifícios. A preocupação da polícia local é uma escalada da violência para o confronto decisivo. Segundo portais da Europa, mais de 10 mil torcedores sem ingressos foram para a capital húngara. Para conter possíveis conflitos, 4 mil policiais serão acionados para a segurança na Puskas Arena. O jogo final da temporada europeia começa 1 da tarde e coloca 2 campeões nacionais frente a frente na Hungria. Os pré-candidatos à presidência da República, Ronaldo Caiado e Romeu Zema, se manifestaram a favor da decisão do governo Trump de classificar as facções criminosas brasileiras, Primeiro Comando da Capital, PCC, e o Comando Vermelho, CV, como organizações terroristas. Os ex-governadores se juntaram ao pré-candidato do PL ao Palácio do Planalto, o senador Flávio Bolsonaro, na defesa da medida. O presidente Luiz Inácio Lula da Silva disse nesta sexta-feira que não vai aceitar que o Brasil seja tratado como republiqueta ao comentar a decisão dos Estados Unidos de designar o CV e o PCC como entidades terroristas. O governo brasileiro sempre foi contra a classificação americana, argumentando que ela poderia colocar em risco a soberania nacional ou abrir espaço para ações militares dos Estados Unidos sob o pretexto de combate ao terrorismo.
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3: Barra da Tijuca, um acidente na Avenida Lúcio Costa, com isso uma faixa da via na Zona Sudoeste está interditada no sentido Jardim Oceânico, ali na altura do posto 5, devido a esse acidente com um ciclista, bombeiros no local e Sete Rio acionada, trânsito lento neste trecho. Eu sou Martins para o Radar Sputnik, agora são 12h02.
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4: Olá, ouvinte, seja bem-vinda e bem-vindo aqui ao podcast Em Órbita. Por aqui a gente traz as principais novidades e debate temas importantes no mundo da ciência e da tecnologia. Eu sou Yuri Hildebrand e vamos ao ar 3 vezes na semana. Você pode nos ouvir tanto nas plataformas de áudio quanto na Rádio Sputnik, aqui na Metropolitana 80.5 FM do Rio de Janeiro. Lembrando você que nos ouve que o nosso WhatsApp está aberto para receber dúvidas de tecnologia no quadro Ajuda Tech. Então manda lá o que você está querendo entender melhor de tecnologia, que a gente traz aqui explicadinho para você. É só mandar um alô para o número 21 98065 0066. Nesse episódio vamos falar de terras raras. O tema é pertinente, tem aparecido muito no noticiário, mas é uma coisa importante. Você sabe o que são essas terras raras e por que que o Brasil precisa prestar tanta atenção no assunto? Bem, basicamente, terras raras são regiões com muita disponibilidade de minerais considerados estratégicos ou críticos. Um grupo de 17 no total. Eles têm certa escassez no mundo, mas não é só isso. Aparecem de forma dispersa pelo globo e têm um acesso bem menos prático do que outros elementos, por exemplo. E eles são importantes principalmente para a indústria de tecnologia, né? Tanto na produção de semicondutores e baterias, quanto os sistemas em si, entre outros direcionamentos. Como o momento atual é de bastante expansão nesse setor, né? Com as inteligências artificiais, a robótica usando IA, o desenvolvimento de baterias com cada vez mais autonomia, além dos já bastante famosos, né, carros elétricos, faz ser necessário dominar esses processos, até pensando em soberania nacional. Mas por que que eu tô falando de soberania nacional? É um fato muito importante. A gente tem aqui no Brasil 23% dessas terras raras em todo o mundo. É a segunda maior reserva do planeta. Mas ainda assim, a gente não tem as tecnologias desenvolvidas o suficiente para ter autonomia na extração, no tratamento e também no direcionamento desses minerais críticos. Portanto, depende de empresas estrangeiras que venham fazer essa extração e, enfim, a gente pode acabar perdendo certa autonomia nesse processo. E aí, um exemplo interessante que a gente tem aqui no Brasil de reversão desse cenário é a Petrobras, a nossa estatal do petróleo, que hoje tem uma parte do financiamento privado, mas ainda assim é majoritariamente do Estado e atende aos interesses do Brasil em si, né? Não necessariamente do capital financeiro. E foi através da Petrobras que o Brasil conquistou autossuficiência na extração de petróleo, conseguindo até mesmo regular os preços antes da privatização da BR Distribuidora, que aconteceu no governo governo anterior. Hoje ainda existe esse controle, como já ouvimos no episódio sobre os 20 anos do pré-sal. Está disponível lá no metropolitanarrio.com.br para os ouvintes que quiserem entender melhor. Mas esse controle feito pela Petrobras é anterior à oferta dos óleos, né, dos combustíveis aos consumidores. Ou seja, existem algumas alterações diretas do mercado agindo ali nesse preço. Bem, voltando para o tema central aqui do episódio, né, o tema das terras raras esteve em voga recentemente quanto ao debate sobre qual caminho o Brasil precisa escolher para explorar esses minerais críticos, né? Algo que é inevitável. Existem diferentes opiniões de quem trabalha no setor, ou pelo menos entende a importância desses elementos para o desenvolvimento da economia brasileira. E aí as apostas vão desde a iniciativa privada estrangeira, né, apostar nesse setor e, enfim, liberar a exploração, de certa forma, ou fortalecer a exploração partindo diretamente do Estado com uma possível terra Brás. Em Goiás, por exemplo, o governador Ronaldo Caiado assinou um acordo com os Estados Unidos visando a exploração das terras raras na região, passando à frente até do governo federal nesse sentido. E em meio a isso, existe uma pressão de alguns setores da sociedade civil e de especialistas da área para a criação de uma terra Brás, seguindo o exemplo da Petrobras para dominar as ações e ter soberania acerca desses minerais extraídos aqui no Brasil. Mas vamos entender melhor esse tema que está tão em alta, além de ouvir de quem entende por que o Brasil precisa cada vez mais prestar atenção nas terras raras por aqui. A gente conversa agora com a Aline Nunes, que é gerente de assuntos minerários do Instituto Brasileiro de Mineração, o IBRAM. Bem-vinda, Aline, muito obrigado pela sua participação aqui no IORP.
5: Obrigada, eu que agradeço, é um prazer à disposição aqui de vocês.
4: Aline, primeiramente, explica pra gente o conceito de terras raras. São territórios com presença de metais críticos, certo? Tem alguma outra denominação mais específica? Fala um pouquinho pra gente.
5: Na verdade, as terras raras é um grupo de 17 elementos químicos, tá? Da tabela periódica, e esse grupo de elementos, ele tem algumas características diferenciadas, algumas propriedades, permitam sua aplicação em algumas tecnologias, soluções diferenciadas. A gente pode destacar, é um grupo de elementos que tem alguns nomes bem diferentes, eu cito alguns aqui como neodímio, praseodímio, disprósio, o próprio térbio, e outros, né, são 17, que permitem essa aplicação, como eu falei, dadas suas características. Então, esse é um grupo de elementos. As terras raras, elas fazem parte desse, na maioria da lista dos países de minerais críticos estratégicos, as terras raras tá lá como um desses minerais críticos, porque são minerais, são fontes, matérias-primas cruciais, principalmente para a tecnologia verde, para a nossa nova fase, nosso novo momento de migrar, né, a base maior de combustíveis fósseis como sendo a principal fonte de energia, para agora um novo modelo que tem a maior parte, né, vai ter a maior parte da obtenção de energia com base nessas outras tecnologias, digamos assim, mais limpas. E por que que chamam minerais críticos? Porque a gente tem uma questão de oferta e demanda. A oferta, ela é um ponto de preocupação, tendo em vista que nem todos os países, né, o nosso planeta, não tem, até onde a gente tem conhecimento, uma abundância assim, que nos dê tanta tranquilidade. São críticos por isso, porque alguns países que têm reservas já detectadas, já em produção, e é uma oferta, digamos assim, até que a gente está fazendo uma previsão que a gente vai precisar muito mais de campo, quantidades muito maiores do que a gente usou até hoje e que a gente prevê.
4: E então, assim, até comparando aqui um pouco com petróleo, né? Petróleo ali, os combustíveis fósseis em geral, foram muito utilizados, né? Revolução Industrial e enfim, até hoje são muito utilizados. Existe uma oferta muito mais abundante, né? Eu imagino, mais abundante essa oferta de petróleo perto do que a gente tem de minerais críticos, por exemplo. Tem alguma estimativa, assim, que compare as duas fontes de energia?
5: Em termos de quantidades, é até difícil comparar, porque obviamente o petróleo, a gente está falando de volumes muito grandes e pela nossa composição do nosso próprio planeta. Então, a gente tem volumes muito maiores, né, até o que a gente, na verdade, já comprovado, foi de mais fácil obtenção nos primórdios aí das nossas evoluções. A gente descobriu, né, o uso desse recurso do petróleo como uma fonte imprescindível para o avanço da humanidade. A gente teve essa base, né, o desenvolvimento de energia, de fonte de energia, permitiu ao homem chegar onde a gente chegou. Hoje o que a gente tem é graças a esse desenvolvimento, essas descobertas de usar esse recurso em muitos locais abundante e de fácil obtenção, né? Uma perfuração, a instalação das plataformas, a gente foi descobrindo como fazer essa extração e permitiu o uso aí, né? E o desenvolvimento das máquinas a vapor, dos próprios automóveis, né? A questão das termoelétricas. E é, por isso, um modelo que a gente usa esse combustível e, através da queima dele, a gente obtém essa energia. A grande desvantagem é a questão do volume dessas emissões. Essa é a grande questão que a gente, como sociedade global, e olhando para o nosso meio ambiente, a gente quer uma preservação. E o que que a gente pode fazer para diminuir essas emissões, né? Uma delas, obviamente, é usar menos, então, o combustível fóssil, queimar menos para a gente emitir menos. E aí, nessa indagação, a gente busca outras fontes, né? Foi se pesquisando até a gente perceber que tem o sol, que tem o vento, e a gente começa a desenvolver, então, fontes, né? Outras fontes de geração de energia que tem também seus desafios. Uma delas, por exemplo, não é todo lugar e o ano inteiro que a gente tem o sol. Até mesmo porque a gente tem o sol de dia e não à noite. Obter essa energia do sol exige da gente desenvolver uma tecnologia para capturar esses raios, armazenar e transmitir. Assim como a energia eólica. Não são todos os lugares que a gente tem ventos na quantidade, no perfil adequado. Exige também um desafio de capturar, armazenar e transmitir. Essas características a gente fala que tem essa transitoriedade, né? Elas são fontes intermitentes, a gente não tem uma continuidade. Ao passo que outras fontes, como o próprio combustível e as hidroelétricas, que o Brasil deu um destaque muito grande, né, são fontes contínuas. Então, é isso. Qual que é a grande questão, então, quando você me pergunta, né, Aline, a gente tem muito petróleo, pouco mineral crítico? Comparando na nossa perfil do planeta, na hora que a gente olha assim, como que o planeta ele é formado? A gente tem volumes muito maiores de petróleo, mas que a gente já usou boa parte. Mas a gente ainda tem muitas reservas, e talvez reservas ainda não descobertas. Por que que a gente está olhando para outras soluções? Para a gente reduzir a emissão. Então, essa é a grande questão. E essas outras fontes que estão nos parecendo o melhor caminho, são os melhores caminhos, são baseadas nas fontes minerais e os minerais críticos, principalmente, e que são chamados de críticos justamente por isso. Tem uma quantidade aí muito menor. E a gente precisa fazer o gerenciamento disso com responsabilidade e um planejamento muito bom.
4: Até aproveitando que a gente fez essa comparação aqui com o petróleo, né, pensando em quantidade e tudo mais, aqui no Inhorta a gente já conversou uma vez sobre formação geológica e como isso contribui para a presença de petróleo, né, tanto aqui no Brasil quanto, enfim, Venezuela, Irã, outros países que têm uma reserva de petróleo grande, né, muito pela formação geológica. Eu queria entender como que a formação geológica brasileira, por exemplo, contribuiu para a presença de minerais críticos, né? Para essas terras raras que a gente tem por aqui. E, enfim, como que essas terras raras foram formadas no geral? Dá para a gente traçar esse caminho, assim, né? Da formação geológica que levou a presença desses minerais?
5: Olha só, os combustíveis fósseis foram formados pelo acúmulo de matéria orgânica, ou seja, seres vivos, né? Vegetais, animais, etc., há milhões de anos, e que foram soterrados por camadas de rochas, outros elementos que formam, né, o nosso planeta, a água, etc. E isso cria essa camada ali, que dá esse material, forma esse material quando ele se decompõe, quando ele é soterrado ao longo de muitos anos, sua interação com outros materiais que estão em volta, né, abaixo, acima, e essa pressão desse soterramento transformou isso nesse material, petróleo. Agora, como que formam a gente tem essa formação dos minerais, das rochas, né? O planeta, ele é dinâmico, a gente tem um que é dinâmico? Tá movimentando tudo isso, toda essa massa, ela se movimenta em torno do nosso núcleo. A gente tem uma série, né, de transformações que ocorrem continuamente, desde sempre, desde a formação do planeta. As rochas, elas se formaram, essas que nós temos, essas reservas minerais, principalmente terras raras, elementos metálicos, como o próprio minério de ferro, cobre, com idades muito mais antigas do que o do petróleo, muito mais antigas, na média, tá? Na maioria dos casos, muito mais antigas, em que, inclusive, Nesse momento em que a Terra estava se mexendo e transformando, fazendo essas rochas, nem existia vida ainda. Então a gente está falando de rochas com idades de bilhões de anos. Então veja que são tempos diferentes em que se formaram esses recursos e por que que o Brasil tem essa característica de ter vários depósitos minerais e uma diversidade grande de minerais críticos e outros estratégicos e outros, né? Porque a nossa geologia, ela tem toda essa história muito mais rica, muito mais antiga que vários outros locais no planeta. A gente tem formações cratônicas aqui no Brasil que permitiram lá atrás, há bilhões de anos, a formação dessas reservas. Foram momentos muito antigos, ou seja, são rochas muito mais antigas e, consequentemente, muitas vezes mais raras, e essa característica do Brasil está no meio de uma placa continental, a sua metalogênese, que a gente fala que é essa história geológica, favoreceu com que o Brasil tivesse esses minerais. Então a gente tem essa diversidade maior, o nosso território também é gigantesco, né? Vale lembrar que a questão geopolítica, né, nas divisas ali, o Brasil é um país de dimensão continental. Então a gente tem uma fatia gigante de terreno, de território, que também nos permite ter essa variedade grande de materiais.
4: Queria entender como que esses metais são importantes para a indústria atualmente, no geral, assim, e qual a importância econômica de dominar esses processos relacionados à exploração dessas terras raras, porque a gente tem os carros elétricos, tem algumas outras aplicações também, né? Queria que você passasse um pouquinho por elas e também falasse sobre a importância do domínio dessas técnicas, né, e processos relacionados à exploração.
5: A importância, ela é fundamental isso, né? Quando eu te falei que a gente tem essa preocupação, olha, a gente usa combustíveis fósseis. E aí, a gente consegue hoje desenvolver algo para substituir isso? Aí foi essa busca que a gente seguiu, né? A gente, né, a humanidade segue em pesquisa e vem o avanço tecnológico e vem essas novas soluções. O carro elétrico é uma delas, né? Ah, eu troco, em vez de usar combustível, eu uso eletricidade. Mas a gente precisa gerar essa eletricidade, né? Ah, e como a gente gera essa eletricidade para abastecer o veículo também? Esse veículo vai ser construído como, né? Ele vai precisar de uma bateria, ele vai precisar de um sistema de transmissão, diferente de um veículo que tem o combustível como a fonte. Então, não são veículos iguais na sua, ali no seu motor, inclusive em todo o seu aparato ali de transmissão. E aí a gente tem desenvolvimento, cria-se, né? A gente chega nesse ponto que a gente cria os veículos. Ah, e de onde vai vir essa energia? A gente precisa buscar energia de outros lugares também. Ah, da eólica, da solar. Como que a gente captura os raios solares? Como a gente captura os ventos, né? E armazena essa energia? Foram desenvolvidas as placas para fazer essa captura do sol, mas o sistema de captura, mas não só ele, o sistema também de transmissão na hora que essa energia ela é capturada, como que ela vai ser transmitida, como ela vai ser armazenada. E esses, aí é que tá. Todos esses sistemas desenvolvidos, as placas para energia renovável, as turbinas eólicas, os veículos elétricos, eles todos são construídos com um volume muito grande desses minerais. Sem esses minerais, a gente não consegue desenvolver nada disso. Lembrando também que, por mais que a gente fale dos combustíveis fósseis, também a gente sempre dependeu dos minerais, né? O veículo que é a combustão, ele tem alumínio, ele também é constituído, tem a sua base com minério de ferro. As nossas casas, né? A nossa vida depende da mineração, inclusive os alimentos, fertilizantes, né? Etc. Mas voltando para esses aqui, essas soluções que você me perguntou, carro elétrico, e onde mais os minerais críticos são importantes, né? Nos carros, eu já citei aqui para você, toda a sua constituição, a constituição do carro elétrico, ele vai precisar da bateria, a bateria tem ali seus componentes, os anodos, os catodos, que aí vão, os catodos vão precisar também de outros minerais, o sistema de transmissão, como que a gente captura essa energia, como transmite, né? No caso do carro, estou na bateria, a energia, como que ela chega na bateria, da bateria, como que ela vai para o motor. Se a gente pensar em cidades, como que essa energia do sol, a energia eólica, vai para as casas, vão para as indústrias, a gente também precisa capturar essa energia, armazenar essa energia e transmitir essa energia para as casas, para as indústrias. Então a gente precisa precisa das redes elétricas, de toda essa estrutura, os cabos. Então, eu tô falando assim, ó, a gente precisa de lítio para essa bateria. Baterias, as baterias hoje são baterias de lítio, tem uma demanda gigante, a estimativa de aumentar 90%. A grafita, o níquel, o cobalto, o manganês, são os minerais ali que vão ser os componentes dos catodos e dos anodos nessas baterias. Ah, e para a gente transmitir, a gente precisa dos cabos, né? Principalmente. Quem são esses minerais? Cobre e alumínio. Não tem cabo sem cobre e alumínio. Que a gente está falando da bauxita ali, do alumínio, né? Obtido lá da bauxita. E as terras raras, né? Quando a gente fala de eólica, fala de motor, fala de turbina, aí que entram as terras raras. Então, quando vem, bate o vento, para aquela turbina girar, fazer um giro e transmitir essa energia mecânica, converter essa energia mecânica em energia, né, elétrica, a gente precisa desse sistema e a gente precisa de imã de alta potência. São os imãs permanentes que usam as terras raras. E quando a gente pensa em tecnologia, a gente está hoje num mundo super tecnológico. Estamos conversando aqui através de um computador, usando a rede da internet, e aí a gente está falando do silício, que também são usados lá nos painéis solares, que eu acabei de falar, mas nos chips, nos condutores, na IA, na digitalização, tântalo, estanho, todos eles aí na parte de tecnologia digital, touchscreen, as terras raras também no touchscreen. E na parte de segurança, né? Quando a gente pensa não só segurança mesmo, é questão de armamento, a medicina, né? Saúde, a gente tem o titânio, por exemplo, e por aí vai, sem esquecer da nossa infraestrutura de base, né? As ferrovias, grandes prédios, as grandes usinas, inclusive hidrelétricas, né? A gente precisa muito do minério de ferro. Ele é a grande base aí. Então, toda essa combinação, aqui só alguns exemplos para você ter ideia por que é fundamental e essa corrida aí mundial, global, né, dos países aí, dá para entender o porquê que o tema de uma vez aí surgiu na mídia, né, com todos os olhares e atenção.
4: E aí, levando em conta também o que o Brasil tem disponível de reserva, né. Antes da gente entrar nesse ponto, que já tá aqui encaminhado, queria entender como é que é o caminho desses minerais críticos até o uso industrial. Existem etapas de tratamento muito específicas que dificultam ainda mais o processo, principalmente com relação a outros tipos de elementos, né? Você citou aí níquel, cobre, alumínio, titânio, né? Eu imagino que tem algum processamento diferente, assim, claro, são usos diferentes, são anos de uso com uns, um uso mais recente com outros. Queria entender como é que é esse caminho desses minerais até o uso industrial.
5: São caminhos até a parte, primeiro, vou falar para etapas, aí dá para você construir esse caminho aí imaginando. Primeira etapa é a gente identificar uma reserva, descobrir o recurso. Ah, aqui nesse local tem uma quantidade e uma qualidade desse mineral muito diferente do restante da média da Terra, ou aqui é um local que eu tenho uma reserva. E aí desenvolve-se então um projeto para fazer essa extração. E aí a gente começa, cria-se todo um projeto com as previsões legais, as fases de licenciamento ambiental, os impactos ambientais e como serão as compensações e correções, tudo isso antes de iniciar o processo. E aí a gente então inicia a construção da mina e a gente faz a extração do material que está no subsolo. Esse material a gente envia para uma usina de beneficiamento para separar rochas e minerais que não contêm aquele mineral que a gente quer. E aí a gente faz essa separação e aí vai para essa outra indústria, que são as indústrias de purificação, como você, né, usou o termo aí. Cada material aqui que eu citei, grafita, níquel, cobalto, vão ter cadeias, né, caminhos muito diferentes para fazer a obtenção dos produtos finais, porque são complexidades muito grandes em termos químicos, físicos. As separações exigem grande tecnologia, grande quantidade de equipamentos, de pesquisa, de centro de acompanhamento e monitoramento dessa extração. Então, esse é o caminho de forma simplificada aqui para você. É tão complexo cada uma que é complicado até entrar aqui e tentar te explicar um pouco mais. Mas aqui dá uma ideia para você geral. Essa descoberta, a iniciação desse projeto da mina e usina de beneficiamento. A partir do beneficiamento, a gente tem esse produto que a gente chama de concentrado. Esse concentrado vai ser ainda mais purificado e separado lá na frente. Quando a gente fala de terras raras, por exemplo, a gente está falando de uma complexidade muito maior ainda para ter o refino. O caso do lítio também é mais complicado. Então varia, sim. Alguns são mais simples, outros bem mais complicados.
4: E aí, né, voltando aqui para o ponto de Brasil que eu tinha comentado, né, logo antes dessa pergunta, a gente tem 23% das reservas mundiais de metais críticos, né? Uma das maiores porcentagens, né, por país, assim, imagino. E queria entender onde que o Brasil fica com relação ao debate sobre terras raras no mundo, né? Qual a importância dessa, do tamanho dessa reserva para o Brasil e como que o Brasil se posiciona com relação aos outros países por ter essa reserva por aqui?
5: Olhando o ranking, né, a gente é o segundo. Agora, o que a gente tem está em segundo é na quantidade que está em subsolo. O Brasil ainda não desenvolveu a sua rota, né? A gente não tem uma indústria de ponta a ponta implantada no Brasil hoje para produção em grande, vamos dizer assim, uma grande quantidade, uma quantidade significativa. O Brasil se posiciona muito bem porque a gente tem uma série de fatores positivos, como a própria geopolítica, a gente é muito bem relacionado internacionalmente, a atração, a gente tem avançado muito em questões socioambientais, então isso pesa muito na hora de um investidor olhar para um local, mas a gente tem desafios ainda a superar, né? Essa industrialização que é muito cobrada no Brasil, né? A industrialização tem que vir por parte do governo, por iniciativas e por essas outras indústrias. A gente tem que ter a demanda lá na ponta. A industrialização verticalizar não é responsabilidade da mineração. Ela vai produzir a partir do momento que ela tiver a demanda ali das próximas indústrias, né? Nós falamos que nós somos a indústria das indústrias, porque a gente produz matérias-primas para as outras indústrias utilizarem. Então, o Brasil se posiciona muito bem, apesar desses desafios, pela sua quantidade, essa posição estratégica de bom relacionamento, as questões socioambientais em avanço e em destaque, muitas vezes a gente tem se tornado até benchmark internacional, e a nossa fonte de energia, a nossa matriz energética, ela é muito melhor do que várias, a matriz média global, a gente está muito acima, e quando a gente olha dentro da matriz energética, a matriz elétrica, 90% da nossa eletricidade é produzida de fonte renovável, que são as hidrelétricas. Então, porque a indústria da mineração também, né, e as outras indústrias, a gente precisa da energia para produzir. Então, essas são vantagens que fazem com que o Brasil esteja na lista aí dos parceiros mais desejados para todos os países, para as potências mundiais, né? Então, todos querem fazer negócio conosco devido às nossas vantagens.
4: Isso é muito interessante e acho que em várias indústrias, né? Isso pesa bastante a favor do Brasil. E aí, Aline, queria que você explicasse pra gente onde que ficam essas terras raras brasileiras, né? E quais os principais desafios para explorar de uma forma ecologicamente segura, por exemplo? A gente estava falando agora, você comentou sobre questões socioambientais do Brasil, né? Eu acho que isso pesa bastante também, né? Essa preocupação na hora de explorar esses minerais críticos.
5: No Brasil a gente tem reservas já detectadas e até em fase de produção. Goiás, Minas Gerais, né, são os dois principais estados que se destacam, mas a região sudeste e nordeste tem várias iniciativas de pesquisa mineral em avanço, e também no Pará, são essas regiões mais potenciais. Em questão de desafios socioambientais para produção disso, etc., no Brasil, o principal desafio que a gente tem é a burocracia no licenciamento ambiental, na visualização de questões ambientais. A gente tem um rigor muito excessivo e muita burocracia, gerando uma assimetria, porque a gente acaba sendo muito burocrático e ocultando aqueles que querem produzir de forma ilegal. O nosso maior desafio é separar exatamente, existe extração ilegal, porque a mineração ela é legal. Dá uma falsa impressão de ser mais rigoroso, de gerar complexidade, a gente garantir que não vai ter impactos socioambientais importantes, e é o que a gente vê na prática, não é isso, né? A gente ainda enfrenta desafios muito grandes com a ilegalidade, sem conseguir resolver, sem conseguir avançar, e acaba atrasando muito dos empreendimentos que estão ali com seus licenciamentos muito bem encaminhados e muito bem resolvidos. Então a gente acaba misturando as coisas, gerando assimetria ao ter um contexto regulatório para licenciamentos muito burocrático. A nova lei de licenciamento vem tentando já regularizar muitas coisas, facilitar muitas coisas, mas a gente ainda tem alguns caminhos aí a seguir principalmente olhando as questões da ilegalidade.
4: E aí, falando desse processo de extração, né? Hoje o Brasil depende de empresas estrangeiras para fazer essa exploração. Eu queria entender como é que é esse processo, porque muito está se falando sobre o desenvolvimento dessas técnicas para pensar na exploração dos minerais críticos e tudo mais, e a gente tem aqui no Brasil diversas empresas mineradoras, né? Inclusive uma delas, a Vale, né? Acho que é uma das grandes mineradoras aí que a gente tem no país, só citando uma delas, mas enfim, tem algumas outras, e queria entender como que o Brasil está nesse sentido. A gente depende de empresas estrangeiras para fazer essa exploração, ou a gente consegue desenvolver essa independência a partir daqui? E aí até entender a posição do IBRAM nesse sentido, do desenvolvimento dessas técnicas para exploração dos minerais críticos.
5: Bom, eu vou fazer de trás para frente o papel do IBRAM. O IBRAM representa as empresas do setor no Brasil, uma entidade sem fins lucrativos, e o nosso principal papel buscar interlocuções com o governo, academia, sociedade e as empresas, caminhos que a mineração deve seguir para o seu desenvolvimento cada vez mais sustentável e responsável. Então, a gente não entra em questões de investimento, a gente não tem ações específicas de investimento, etc. O que a gente tem e como pauta é pleitear junto ao governo que, de fato, se ele entende a atividade de mineração como uma atividade estratégica, como tem se feito, né, e fica em ênfase agora, e a gente tem a atividade desenvolvida assim no Brasil, a gente precisa de incentivos para que sejam crescentes os investimentos. E eles venham eles de onde for. Nós temos a própria Constituição Brasileira e o Código de Mineração que traz as regras para o capital estrangeiro na atividade no Brasil, muito bem definido. Então, a gente tem abertura sim para capitais, né, investidores que querem fazer parcerias, né, com pessoas físicas ou jurídicas no Brasil para promover o desenvolvimento da mineração. E então, a gente não tem uma tradição, o povo brasileiro não tem uma tradição de investir em bolsa, principalmente em bolsa, em investimentos na área de pesquisa mineral e mineração. É ao contrário de países como Canadá, Estados Unidos e outros países do mundo. O que a gente então enfatiza junto ao governo é que a gente precisa incentivar e melhorar essa cultura. E incentivar as empresas que já atuam no mundo, no segmento, que possa ter um ambiente jurídico favorável e atrativo para a mineração, tá? A gente não consegue, com as empresas de capital nacional, acho que isso vale para o mundo inteiro, alavancar numa escala, num tamanho de território que a gente tem pesquisas, né? Não faz sentido. A gente precisa do investimento, seja ele de onde for. Então, a gente necessita, sim, nesse momento, muito de capital estrangeiro e de outros capitais, para que a gente alavanque a mineração no tamanho que está se projetando aí, que a gente vai precisar dela.
4: E aí, dentro desse assunto, né, uma coisa que tem sido muito falada é sobre a possibilidade, né, da criação de uma empresa estatal focada nisso, né, uma Terrabras, por exemplo. A exemplo da Petrobras que a gente tem aqui. Queria que você comentasse um pouco do que significaria ter esse órgão oficial, né, do Estado brasileiro ali trabalhando na área, e se dá pra gente pensar num caminho assim semelhante com a Petrobras. Até aproveitando, a gente fez a comparação com o petróleo lá na frente, lá no início da entrevista, queria que você comentasse essa possibilidade, como que isso funcionaria, assim, né, e como que a indústria em si da mineração enxerga essa possibilidade.
5: A mineração é uma atividade que a gente enxerga que ela deve ser conduzida pelo setor privado, não cabe, isso é um retrocesso, né, a gente falar em controle estatal. É num país como o nosso, em que a gente tem diversos outros desafios aí que cabem ao próprio governo conduzir. A gente entende isso como retrocesso, a gente tem modelos, né, a própria Petrobras tem uma história diferente, ela chega num momento muito diferente. Ela tem uma história, um contexto completamente diferente no contexto atual. Então, a gente não pode comparar a criação, o modelo que já é implantado, já é gerido assim, com um estado atual, né, um contexto atual geopolítico, inclusive, trazendo essa questão de estatização num momento como esse, em pleno ano 2026, a gente entende que isso é um completo retrocesso.
4: E aí, até caminhando aqui pro final, mas trazendo uma pergunta que eu poderia ter feito lá em cima, né, lá no início da entrevista, há quanto tempo o Brasil sabe da existência desses metais críticos no território nacional, e o que mudou, né, como que foi essa mudança de chave para ser algo tão visado nos dias de hoje, né? Qual foi o ponto de virada em que a gente entendeu o que a gente tinha aqui disponível e a importância disso para a indústria no geral?
5: O Brasil a gente já sabe, já, pela própria dimensão do território, pela nossa própria história geológica, há muitos anos, né, a própria criação da CBRM lá atrás, já é uma questão conhecida diante da diversidade potencial do Brasil. Não tinha conhecimento assim, qual quantidade, etc., mas sim o potencial brasileiro em toda a sua diversidade, né, em ser um player mundial na mineração. Desde sempre sabemos disso. A questão é a importância que a gente deu para isso, né? Por que que essa importância começa a ser dita agora? É muito pela questão geopolítica, né? O movimento mundial, outros países, a dependência da China, né? Enfatizando, deixando muito evidente. Então, a gente acorda quando o restante do mundo já estava ali trabalhando bastante. E quando esse assunto cai aí em discussões globais. E aí a gente começa, então essa foi uma virada de chave para o assunto vir para a mídia dessa forma, tá?
4: Aline, obrigado, viu, pela conversa aqui com a gente no Em Órbita, foi ótimo, muito importante para a gente entender diversos pontos aí, né, que a gente, né, a gente, nossos ouvintes, fica aqui escutando, ah, terras raras, minerais críticos, é importante a gente desenhar bem na cabeça o que isso significa, por que que o Brasil está no centro desse debate, e muito importante contar com a sua participação aqui explicando pra gente. Obrigado, viu?
5: Joia, nada, eu que agradeço. É um prazer à disposição.
4: Essa foi a Aline Nunes, gerente de assuntos minerários do Instituto Brasileiro de Mineração, o IBRAM. Muito obrigado mais uma vez.
5: Obrigada.
4: Bem, a gente acabou de ouvir a Aline, né, falando sobre toda essa parte de terras raras, explicando pra gente do que se trata e como isso é importante pro país. E sobre a possível criação de uma Terrabras, né, vale reforçar que a ideia se aproxima do que foi a Petrobras, como eu falei no início desse episódio, uma criação estatal. A gente chegou a falar isso com a Aline aqui, ela deu a opinião dela, ela trouxe os pontos dela, que são os pontos compartilhados por muitas pessoas envolvidas na indústria, né, sobre o momento que o Brasil tá, sobre o momento que o mundo tá, né, com relação à economia e a exploração de naturais, né? No caso desses minerais críticos. E aí, como eu falei aqui no início, a Petrobras foi criada em outro contexto, né? Ela foi criada em 1953, no último governo do Getúlio Vargas, e concentrou as ações de exploração do petróleo nas mãos do Estado. Passou a cuidar não só da extração e do tratamento em si, mas também da distribuição. E com o tempo, teve um foco cada vez maior ainda em pesquisa tecnológica na área, permitindo que hoje a gente tenha bons exemplos aí na extração realizada no pré-sal, por exemplo, né, que foi descoberto pela Petrobras já de volta a um controle maior do Estado ali em 2006. Tem cada vez mais tecnologia envolvida. A gente falou aqui, né, eu falei sobre o episódio dos 20 anos do pré-sal, mas a gente também fez outro episódio falando sobre os robôs desenvolvidos e utilizados pela Petrobras no processo de exploração dessas áreas do pré-sal. Aos ouvintes interessados, está lá no metropolitanario.com.br. Só entra lá para ouvir. E é muito interessante como esses robôs otimizam bastante os trabalhos da empresa, né? E essa tecnologia toda foi desenvolvida pela própria Petrobras. Ou seja, né, os investimentos do Estado ali acabaram dando um retorno interessante para a sociedade, para o país como um todo, já que existe essa autossuficiência de exploração de petróleo a partir dessa aposta feita lá atrás, feita na década de 50. E aí, esse é um dos motivos mais interessantes que são apontados por quem defende a criação de uma Terrabras: a autonomia no desenvolvimento científico relacionado aos minerais críticos. Sobre essa possibilidade da criação da estatal para cuidar das terras raras brasileiras, além da importância de ter o Estado atendo ao tema, a gente conversa agora com Guilherme Estrela, que é geólogo aposentado da Petrobras. Ele, que também é conhecido como pai do pré-sal, vai falar agora pra gente sobre esse tema das terras raras. Bem-vindo, Guilherme, muito obrigado por participar aqui com a gente no Em Órbita.
6: Eu é que agradeço o convite da Rádio Metropolitana para, enfim, uma conversa sobre tema tão importante como são as terras raras pro Brasil, não
4: é
6: mesmo?
4: É, exatamente. E é um tema que tem sido muito, muito debatido, a gente está trazendo esse episódio aqui, já falamos bastante sobre essa parte de exploração, importância enquanto uma fonte estratégica, né, para o país, e queria entender do senhor por que que seria interessante para o Estado brasileiro assumir essa responsabilidade de exploração das terras raras brasileiras.
6: Muito bem, precisamos de alguns minutos de uma reflexão histórica, não é? A humanidade, o ser humano, a partir do momento que ele conquista o domínio sobre a energia, lá em Priscas Eras, na lenha, enfim, com fogo, né? Ele vem se diferenciando, né? E essa diferenciação representa, no final das contas, poder. Muito bem. No caso do Brasil, a partir do século XVI, né? Com Portugal dominando a tecnologia de aproveitamento do vento, energia eólica, né? Desenvolveu no seu centro de pesquisa, no seu projeto nacional, até de sobrevivência nacional portuguesa, desenvolveu, que foi a Escola de Sagres, desenvolveu a caravela, e para lançar seu Atlântico, venceu o desafio do Atlântico e construir seu pau-brasil para as suas terras nacionais, não é mesmo? Assim fez a Espanha, que, na verdade, levou a tecnologia desenvolvida em Sagres, levou para os espanhóis, através do Colombo, que fez a mesma coisa. Muito bem, a partir daí, o mundo, pelo menos o mundo ocidental, foi o grande poder geopolítico do mundo ocidental, concentrou-se em Portugal e Espanha, que detinham essa tecnologia, esse poder, né, de aproveitamento do vento. Muito bem, mas o tempo se passou e veio a Inglaterra, na segunda metade do século XVIII, mapear, retirar o risco geológico da exploração de carvão pelos primeiros estudos de geologia, que são conhecidos no Ocidente, né? E a Inglaterra passou a ser um grande produtor de carvão, que é de energia. Logo, logo, na mesma época, os Estados Unidos se transformam em país independente. As 13 colônias eram fornecedores de carvão para a Inglaterra, então os Estados Unidos acompanham também essa, um pouco mais tarde, mas acompanha, e também outras nações europeias, como os Estados Germânicos, a França, a Bélgica, que estavam servidas também pela grande bacia carbonífera do norte europeu, né? Muito bem, o tempo passou até que no final, e esses países construíram a sua independência, sua soberania e seus impérios coloniais, no caso dos espanhóis, dos europeus, na África, França, Inglaterra, são os grandes impérios coloniais franceses e ingleses, principalmente, depois os alemães, os Estados Germânicos, a Alemanha só veio a ser fundada no final do século XIX, e no final do século XIX entra o petróleo e a energia elétrica também desenvolvida, cuja tecnologia foi desenvolvida nos Estados Unidos, mas fundamentalmente o petróleo. E os Estados Unidos passam a atenção, ocupar então uma importância geopolítica absolutamente diferenciada no mundo inteiro, né? Vence a Primeira Guerra Mundial por causa da energia, vence a Segunda Guerra Mundial por causa da energia, derrota alemã lá, não conquistou os campos de Baku, do Mar Cáspio, né? E ficou sem combustível. E os Estados Unidos, então, após a Segunda Guerra, começam a construir seu grande centro geopolítico internacional, que veio se consolidar a partir da queda do Muro de Berlim, que os Estados Unidos, então, quer dizer, o sistema econômico, financeiro norte-americano, industrial norte-americano, passa a ser o polo mais importante, foi o monopolar. Mas isso mudou. Também por causa de uma revolução não diretamente ligada à energia, mas que no final das contas vai ser ligada à energia, que é a revolução da eletrônica na década de 70, século 20, né, que começa a transformar, inclusive ser aplicada diretamente na produção de energia também, né? E isso aí entra no seu desenvolvimento numa fase já de transição energética para os chamados combustíveis não poluidores, né, substituindo as fontes fósseis, né, carvão, petróleo e gás natural, para o desenvolvimento dessa energia limpa. É uma tecnologia extremamente sofisticada e tem como base o aproveitamento a utilização desses minerais extremamente raros, né, na superfície da Terra, como que são as chamadas de elementos críticos, e as terras raras, nos quais o Brasil, de acordo com as informações que tem, é a segunda reserva mundial. Então, essa é uma grande oportunidade para o Brasil. Uma oportunidade e uma ameaça. Por quê? A hora que, no caso do petróleo, com a descoberta do petróleo, nós nos tornamos autossuficientes. Então, temos a matriz energética mais bem equilibrada do mundo, entre aspas, mas esse é outro comentário. Mas, de qualquer forma, o Brasil se transformou, pela grandeza, a riqueza e o tamanho do nosso território, gigantesco, né, o quinto maior país do mundo, entre outras coisas, riquíssimo em florestas, em recursos minerais, recursos hídricos. Muito bem. O Brasil, então, é a segunda maior reserva dessas chamadas terras raras, elementos críticos, para essa nova fase de energia. Então, não é um assunto técnico nem tecnológico, é um assunto essencialmente político, de segurança e soberania nacional. Então, o Estado brasileiro tem que estar presente e dominar o comando dessa nova grande oportunidade que o Brasil tem para se tornar um país soberano e desenvolvido internamente, dentro de um contexto multiglobal, que já não é unipolar, é multipolar, e que os países serão, todos eles, mais importantes em relação, de acordo com as suas riquezas naturais. Então, esse é o caso da GRA do Brasil, e o governo brasileiro, o Estado brasileiro, tem que dominar esse setor.
7: E até pensando nisso, né, a gente não tem essa autonomia para lidar com esses processos de exploração e precisa de um tempo de desenvolvimento, né? Adquirir conhecimentos, técnicas, maquinário e tudo mais. Queria entender quais saídas o país tem para se desenvolver sem necessariamente entregar essas terras raras para outros países, assim, uma exploração sem benefício para o Brasil, no caso. Dá para a gente pensar em parcerias? E aí, como você falou, a gente vive hoje num mundo multipolarizado, né? E o Brasil faz parte de um grupo econômico muito importante, que é o BRICS, por exemplo. A saída está por aí, parceria com relação aos países do BRICS e tentar desenvolver uma coisa interna a partir disso?
6: Muito bem, essa pergunta é essencial. Então, eu utilizo a minha experiência profissional na Petrobras. Como o petróleo também era naquela época, era o que essas novas tecnologias são hoje, né? O Brasil era dependente. Nós construímos uma empresa inicialmente monopolista, para desenvolver, enfrentar o desafio, né, de produção de petróleo e gás natural. E para isso, foi criado dentro dessa empresa, logo alguns anos depois, um centro de pesquisa específico para essa atividade, o centro de pesquisas da Petrobras. E esse centro de pesquisa, ainda na época do monopólio, essa que é uma coisa que temos que chamar a atenção, nós tínhamos um grande desafio de produção de petróleo em águas profundas, cuja tecnologia, cuja engenharia e tecnologia não eram conhecidas no mundo inteiro. Então nós, no centro de pesquisa, a Petrobras, no centro de pesquisa com os órgãos operacionais, desenvolvemos uma tecnologia própria, única no mundo, para explorar o petróleo em águas profundas, que resultou na produção, na descoberta do pré-sal. É necessário, como é uma decisão política, que reserve ao governo o poder de gerir essa exploração e a produção dessas terras raras, desses minerais críticos em território do Brasil. E aí, concentrar esse esforço em várias empresas, não é em várias universidades e tudo mais, que pode até acontecer, mas será, na verdade, uma dispersão de contribuições, construir um centro de

0: capacitação necessária para impedir que essas empresas venham a ser vendidas. Elas são empresas privadas, essa coisa toda, mas nesse conjunto em que o governo faça parte, por se tratar de um mineral estratégico, o governo tem que ter poder de veto para essas empresas não serem compradas, adquiridas pelo grande capital internacional. Aí sim vai nos transformar numa uma eterna colônia dos novos polos hegemônicos que se formarem no mundo, né? E aí você cita o BRICS, é importantíssimo, porque já temos, de alguma forma, a participação nesse grande conjunto de grandes países mundiais, Rússia, China, Índia, Brasil e África do Sul e outros associados já, né? Que podem se contrapor ao grande poder do polo hegemônico que está desmoronando para relações, né, honestas e que conserve, que preserve a soberania do Brasil e a soberania dos outros países também.
1: Ah, é perfeito. E essas parcerias são muito importantes. A gente sempre escuta ideias, né? Pensando em pesquisas e tudo mais, para o desenvolvimento da área, e é muito importante que elas sejam feitas dessa forma consciente, né? E até pensando nesse grupo econômico, imagina-se uma valorização nacional maior, né? Da soberania, até pela importância que o Brasil tem dentro desse grupo. Guilherme, queria perguntar também, né? Você citou aí, né? Do cenário político atual, a dificuldade de se monopolizar, né? De ter um monopólio da exploração para o Estado. Queria entender quais são os desafios hoje para uma possível criação da Terra Brás, né? Como tem sido chamada, né, essa possibilidade. Você acredita que no mundo atual está mais difícil para levantar uma estatal tão estratégica como foi a Petrobras na década de 50, por exemplo?
0: Certamente é mais difícil, mas aí que está. O Brasil não é um país pequeno. Nós não somos uma nação, sem querer desmerecer as outras nações, essa coisa toda, nós não somos uma nação que não seja importantíssima no novo cenário geopolítico global. Então nós temos que assumir essa riqueza, temos que assumir essa posição. Não podemos nos associar de uma maneira subalterna. Esse que é o problema. Nós temos que assumir a grandeza do Brasil, a importância geopolítica do Brasil. Para isso tem os nossos governos. Então é preciso que, assim como ocorreu no petróleo, que depois o monopólio foi quebrado, houve a participação de empresas internacionais que não produziram nada, não produziram nenhum resultado com a quebra do monopólio. O pré-sal veio a ser descoberto pela Petrobras, porque as empresas não quiseram investir. Então o Brasil tem que assumir a sua importância, a sua grandeza, sua enorme expressão geopolítica que nós temos como sociedade, país riquíssimo que somos.
1: É isso, não. E até falando sobre essa questão da descoberta do pré-sal, né? A gente conversou sobre isso no outro episódio dos 20 anos da descoberta do pré-sal, tá lá no metropolitanarrio.com.br, aí para os nossos ouvintes que quiserem ouvir. E também acho que é importante a gente destacar, né? Você trouxe, Guilherme, no início da entrevista, falando do Brasil como segunda maior reserva dessas terras raras, né? Seria 23% do mundo inteiro, né, desses metais minerais críticos disponíveis. Queria que você comentasse um pouco mais também, pensando até num futuro próximo, né? O Brasil vai ficar muito visado em breve, ou já está, né, por conta dessa reserva gritante, e como dominar a exploração desses minerais pode ajudar o Brasil a manter a sua soberania? Como isso é determinante no cenário global? Ainda mais pensando nos movimentos mais recentes que a gente tem tido, né? Envolvendo até petróleo, que já é uma fonte de energia muito mais estabelecida no mundo, com muitas reservas distribuídas e conhecidas, parece ser um próximo passo muito importante para o Brasil.
0: Muito bem, essa pergunta também é central, sabe? Porque é o seguinte, nós estamos, o mundo está todo ele envolvido numa transição energética, como você bem pontificou aí. Mas só que tem o seguinte, essa transição energética não vai ser para amanhã, não vai ser para a próxima década. Porque hoje o petróleo ainda é no mínimo 50%, 60%, 70% até da matriz energética mundial. Isso não se transforma da noite para o dia. Existe toda uma base industrial de gigantescos complexos industriais no mundo inteiro, nos países envolvidos principalmente, né, que tem como base a energia fóssil produzida pelo petróleo e gás natural. O bem-estar da sociedade também é enorme, né, dos países mais desenvolvidos, né? Você vê, por exemplo, o que aconteceu com a União Europeia quando dinamitaram os gasodutos lá do mar, não é Adriático, não, aquele o mar lá que agora me esqueço o nome, né? É importantíssimo. Nós temos que abordar esse assunto com coragem e com determinação, vendo o longo prazo. Agora, para assegurar o sucesso desse longo prazo da nossa transição energética em bases mais avançadas e mais modernas, sendo propriedade do governo brasileiro, como sendo propriedade do Estado brasileiro e gerida pelo Estado brasileiro, que representa o povo brasileiro e a sociedade brasileira. Então é isso, essas coisas não vão acontecer da noite para o dia. Nós temos aí 30 anos pela frente. É necessário que isso seja agora, o domínio dessa grande riqueza seja efetiva e concretamente do Estado brasileiro.
1: Ah, tá certo. Pra gente finalizar aqui, né, já caminhando para o final do nosso papo, queria que o senhor trouxesse um paralelo dessa grande importância das terras raras brasileiras atualmente, né, desse movimento que tem sido tão importante, com a descoberta do pré-sal mesmo pela Petrobras lá em 2006. Quais paralelos a gente pode fazer disso e quais aprendizados

0: dá para a gente tirar desse...
1: Na minha visão, o aprendizado principal é o desenvolvimento científico e tecnológico com domínio total do Estado brasileiro sobre esse grande desafio que se nos apresenta. Foi a mesma coisa do pré-sal. O pré-sal, a descoberta do pré-sal, não foi uma coisa de sorte. Muita gente disse, ah, deram sorte. Não, senhor. A descoberta do pré-sal começou lá na década de 80, meu amigo, quando o Centro de Pesquisa da Petrobras, quando a Petrobras, através do seu Centro de Pesquisa e do seu órgão operacional de exploração, definiu, descobriu pela primeira vez no mundo. Isso foi uma descoberta mundial. A rocha geradora do petróleo brasileiro, da costa leste, da costa marítima, do leste brasileiro. Isso foi um avanço científico gigantesco. Então, nós sabíamos que rocha gerava o petróleo, que já estava sendo produzido, e a gente já conseguiu a autossuficiência, e já pouco depois, na bacia de Campos. Ninguém sabia, ninguém conhecia no mundo inteiro a origem desse petróleo, a rocha que gerava esse petróleo. E nós, a Petrobras definiu, através do seu órgão operacional e do Centro de Pesquisa, voltado para isso, em projeto voltado para isso, a definição dessas rochas. E chegamos à conclusão científica, foi que a rocha geradora ficava muito abaixo do sal. Essa que foi a grande novidade. Então nós sabíamos que abaixo do sal teria que ser testado para confirmar essa avanço científico. E aí entra a tecnologia que nós tínhamos já desenvolvido de perfuração e produção em águas ultraprofundas. O pré-sal na bacia de Santos, com mais de 2 mil metros de lâmina d'água. Então, essa foi toda a capacitação construída dentro da Petrobras, começando ainda como monopólio estatal e depois continuando após aquele monopólio estatal, que nos deu possibilidade e a vislumbre da grande prospectividade que tinha nas rochas abaixo do sal. E por isso pagamos, como empresa comprometida com o Brasil e com a soberania energética brasileira, gastamos 240 milhões de dólares num poço, meu amigo. Nenhuma empresa do mundo faria isso. Aliás, a Petrobras não estava fazendo, porque ela já foi toda transformada numa empresa privada com a quebra do monopólio pelo Fernando Henrique. Então, todo mundo fazia conta, essa coisa. Não. Quando se trata de soberania e segurança nacional, não tem conta para fazer. É enfrentar o problema. Porque, novamente, é soberania e segurança nacional de um grande país que é o nosso Brasil. Essa foi a grande decisão que, aliás, devido ao presidente Lula, no seu primeiro governo, que começou em 2003, que deu ao Brasil a nossa soberania energética que temos hoje. Isso tem que ser aplicado novamente, mais uma vez, nas terras raras e nos minerais críticos.
0: Guilherme, obrigado, viu, pela conversa aqui com a gente. Muito importante a gente ouvir esse contexto, né, e fazer esse paralelo aí com a descoberta do pré-sal, como você trouxe. É, autossuficiência energética para o nosso país e, enfim, a gente está vendo aí essa situação com terras raras, um tema tão importante, e é central a gente ter essa discussão aqui e trazer esses pontos. Muito obrigado, viu, pela sua participação aqui no Em Órbita mais uma vez.
1: Eu é que agradeço a oportunidade, um grande abraço para vocês todos.
0: Um abraço, esse foi Guilherme Estrela, geólogo aposentado da Petrobras, que também é conhecido como o pai do pré-sal, participou ativamente lá da descoberta em 2006. Muito obrigado mais uma vez.
2: 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Olá, eu sou a Ludmilla, apresentadora virtual da Sputnik Brasil e voz do quadro Curto Circuito, o seu giro pelo mundo da tecnologia no podcast Em Órbita. Robôs autônomos estão sendo utilizados em pesquisas no fundo do mar para encontrar minerais críticos no Oceano Pacífico, entre Austrália e América do Sul, em missão liderada pelo National Oceanic and Atmospheric Administration, o NO, os submersíveis, desenvolvidos pela Wards Howe Oceanographic Institution, são chamados de Orfeus e prometem baratear a mineração submarina. Os modelos não percorrem longas distâncias e têm pernas para caminhar na profundidade, funcionando sem intervenção humana. Sua construção é em espuma sintética, material flutuante que facilita a movimentação no fundo do oceano, enquanto seu sistema fica protegido em uma esfera de vidro reforçado. Além de mais barato, ele é mais compacto que outros submersíveis. Além de mais leve, com 270 quilos. Na operação liderada pelo NOAA, são dois submersíveis de cor neon utilizados, ambos operando a 6 mil metros de profundidade. Eles são independentes e podem saltar pelo fundo do mar para coletar dados geológicos estratégicos, registrando imagens e identificando regiões com potencial para extração de materiais como cobalto, níquel e manganês. Segundo os pesquisadores, a redução dos custos pode democratizar a exploração oceânica e ampliar o acesso de universidades e centros científicos às regiões mais profundas do planeta. Ao mesmo tempo, especialistas alertam que o avanço dessa tecnologia pode acelerar a mineração submarina antes que a ciência ciência consiga compreender totalmente os impactos ambientais da exploração do fundo do mar. Essa foi Ludmila, apresentadora virtual da Sputnik, para o quadro Curto Circuito.
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0: No Ajuda Tech de hoje, eu vou te ajudar a encontrar o seu celular, né? É meio confuso assim, né? Claro, não é uma coisa que vai funcionar quando você perde o celular na rua 100%, você pode até entender a localização que ele tá, mas aí passa por todo um processo burocrático, por exemplo, se você foi furtado, se você só perdeu seu celular, de abrir um BO ou algo do tipo. Essa dica, ela é interessante para você achar o seu celular dentro de casa. Se você, como eu, perde bastante o aparelho embaixo de um lençol ou, sei lá, esquece no cantinho do sofá, essa dica vai te ajudar a encontrar. Bem, se você tem um iPhone, né, tem que lembrar que o iPhone tem um recurso chamado Find My, em traduzindo para português, né, Encontre o Meu. Ele vale para todos os dispositivos da marca, tanto o relógio, quanto o celular, quanto o iPad, computador, também vale para fone de ouvido, enfim, para diversos outros produtos da maçã. O Encontre o Meu dispositivo, né, você pode encontrar em qualquer dispositivo da Apple, mas também pode jogar lá no Google, por exemplo, né, ou no buscador que você estiver usando, Find My e entrar na sua conta. Você pode fazer isso tanto do celular para encontrar um fone de ouvido ou um relógio, ou também no relógio para procurar seu fone de ouvido, seu celular, também dá para fazer no computador da mesma forma. Aí você entra lá no buscar, né? E você tem uma relação de todos os dispositivos relacionados à sua conta e também da sua família. E você consegue ver um mapa, né? Onde eles estão disponíveis. E aí tá, perdi ele dentro de casa, muito provavelmente. Cara, você vai chegar na lista de dispositivos, seleciona o dispositivo que você tá procurando e clica em reproduzir som. E aí ele vai tocar. Dá pra você fazer isso tanto nos seus dispositivos quanto nos dispositivos dos seus familiares, né? Se você quiser encontrar o celular do seu filho, da sua filha, enfim. E aí é muito fácil de achar. Também tem o encontrar seu smartphone, né, do Google. E aí você pode jogar isso diretamente no navegador. A mesma coisa com o buscar da Apple, buscar seu dispositivo e entrar no iCloud. E aí funciona do mesmo jeito. Você vai fazer o seu login, vai encontrar os seus dispositivos. Dentro do próprio Google, você pode encontrar o seu iPhone, por exemplo. E aí você consegue pedir para ele reproduzir som, bloquear, enfim, tentar ligar, tem diversas formas de fazer. Isso é interessante se você perde seu celular fora de casa, mas também dentro de casa, é sempre importante você achar o seu dispositivo, ainda mais na pressa para sair. É melhor do que ficar procurando e não conseguir encontrar, né? Também dá para pedir para Alexa, por exemplo, se você estiver conectado aí no sistema Alexa, né? Se você tiver esse serviço da Amazon, você pede para Alexa ligar e ela vai tocar em todos os seus dispositivos, inclusive no seu celular. Mas é isso, espero que eu tenha ajudado, lembrando você que a gente pode responder dúvidas que você tenha de tecnologia aqui no Ajuda Tech. Só manda uma mensagem pra gente no WhatsApp no 21 98065 0066, 21 98065 0066. Manda aí que a gente responde aqui no Ajuda Tech.
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0: E é isso, esse foi mais um Em Órbita aqui na Rádio Sputnik, na Metropolitana 80.5 FM. 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Você também pode ouvir a gente lá no site metropolitanarrio.com.br. 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
4: Hoje é sábado, 30 de maio de 2026. Um homem de 22 anos foi preso em flagrante suspeito de matar o próprio pai nesta sexta-feira em Luiz Eduardo Magalhães, no oeste da Bahia. Segundo a Polícia Civil, David Miranda Rodrigues é investigado pela morte de Joaldo Ferreira Rodrigues, de 52 anos. O crime aconteceu na quinta-feira no bairro Jardim das Acácias. De acordo com informações da polícia, a vítima foi encontrada com ferimentos de faca dentro de casa onde morava. Equipes do SAMU chegaram a ser acionadas e tentaram socorrer Joaldo, mas ele não resistiu aos ferimentos. A Polícia Civil informou que o caso segue em investigação para esclarecer as circunstâncias e a motivação do crime. O subtenente Leonardo Barros foi atingido por um disparo no rosto na manhã deste sábado durante patrulhamento na zona norte do Rio. O militar passava pelas imediações da comunidade Chácara do Céu quando a equipe foi alvo de tiros efetuados por criminosos. Após o ataque, o policial foi encaminhado para o Hospital Central da Polícia Militar, localizado no bairro do Estácio. Na unidade de saúde, Barros passou por intervenção cirúrgica e segue sob acompanhamento de equipes médicas especializadas. De acordo com a corporação, os agentes combates realizaram rondas pela região quando foram surpreendidos pelos disparos. Até o momento, a Polícia Militar não divulgou novas informações sobre o estado de saúde atualizado do subtenente. A campanha de vacinação contra a gripe e influenza no Rio, que começou no início do mês, terminaria neste domingo e ela foi prorrogada. Agora, a aplicação das doses indicada para todas as pessoas a partir dos 6 meses de idade, com crianças menores de 6 anos e idosos gestantes como prioridade, segue por tempo indeterminado. De acordo com a Secretaria Municipal de Saúde, a imunização acontece em 243 postos de vacinação da cidade, incluindo clínicas da família, centros de saúde e as 3 unidades do Supercentro Carioca de Vacinação.
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4: Informação importante para quem passa nesse momento no centro do Rio. Há uma interdição na rua General Caduel. Essa via do centro foi interditada entre a rua Frei Caneca e a rua do Senado para combate ao incêndio em um imóvel. Bombeiros no local, Sete Rio e Guarda Municipal também foram acionadas. O desvio do tráfego para a rua Frei Caneca. Trânsito sem retenção, mas é bom redobrar a atenção. Alisson Martins para o Radar Sputnik. Agora é 1h02.
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6: Um levantamento realizado e divulgado pelo Fórum Brasileiro de Segurança Pública apontou que 41,2% dos brasileiros com 16 anos ou mais reconhecem a presença de grupos criminosos organizados como facções ou milícias no bairro onde moram. O dado consta no relatório intitulado Medo do Crime e Eleições 2026, Os Gatilhos da Insegurança, produzido pelo Fórum em parceria com o Instituto Datafolha. A ideia foi analisar a percepção de medo, insegurança e vitimização da população brasileira diante da violência e da criminalidade meses antes das eleições gerais a serem realizadas em outubro deste ano.
7: De uma lista de 13 situações de crime e violência, em 11, mais de 50% dos brasileiros declarou ter medo delas. Na lista aparecem situações como ser vítima de golpe e perder dinheiro pela internet ou celular, ser roubado à mão armada, ser morto durante um assalto, ter o celular furtado ou roubado ou ser vítima de bala perdida. Todas essas citadas como resposta estimulada por mais de 75% dos entrevistados. Quando são observados dados de vitimização, o medo parece fazer mais sentido ao se converter em realidade. 40,1% dos entrevistados afirmaram ter vivido ao menos uma das 13 situações investigadas nos últimos 12 meses.
6: Eu sou o Kaique Santos.
7: E eu sou o Rafael Costa e você está ouvindo o podcast Jabuticaba Sem Caroço da Agência Internacional de Notícias. 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
7: Reforçamos ainda que estamos lá no site da Sputnik Brasil. Anota aí, noticiabrasil.net.br e na programação da rádio Sputnik Metropolitana, na frequência 80.5 FM do Rio de Janeiro. Agora sim, vamos chamar o nosso primeiro convidado do episódio.
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7: O Jabuticaba Sem Caroço tem o prazer de bater um papo agora com David Marques. Ele que é gerente de programas do Fórum Brasileiro de Segurança Pública. David, seja mais que bem-vindo. Como vai?
8: Tudo bem, Rafael. Muito obrigado pelo convite. Um prazer estar aqui conversando com você e com a audiência.
7: Perfeito, David. Você chega para falar de uma situação bem delicada, né? Que o Fórum Brasileiro de Segurança divulgou recentemente aí dados mostrando a presença de facções criminosas nos bairros brasileiros. Eu te explico o que de fato isso explica o medo. É o golpe digital ter ultrapassado o medo da violência armada no Brasil?
8: Olha, Rafael, um pouco do motivo da gente ter feito essa pesquisa foi justamente a necessidade que a gente sentia de compreender melhor por que segurança pública estava aparecendo em pesquisas de opinião ao longo aí dos últimos dois anos praticamente, disputando ali as principais posições como o problema que mais preocupa as pessoas, né, os brasileiros de uma forma geral, né, rivalizando ali com temas que a gente conhece, assim, o histórico de figurarem nas primeiras posições, como por exemplo saúde, né, às vezes até, né, nos últimos 10, 15 anos, a questão da corrupção. Então, pra gente, sabendo que é um problema urgente, que é um problema grande, complexo e sério, só saber que isso estava no topo da preocupação dos brasileiros não era suficiente. Então a gente buscou, por meio dessa pesquisa, tentar destrinchar um pouco mais quais aspectos da segurança pública que estavam incomodando o brasileiro. E a gente procurou fazer isso sobre dois aspectos. O primeiro foi, de fato, com relação ao medo, sensação de insegurança, né? E a gente perguntou em relação a 13 itens, né, de modalidades aí diversas de possibilidades, né, de violência, de criminalidade. E numa outra bateria a gente perguntou sobre vitimização, efetivamente, que é o fato da pessoa ter sido vítima daquele tipo de crime. Então, o que a gente conseguiu perceber, na verdade, foi esse detalhamento dessa radiografia da sensação de medo do brasileiro. Então, o que fica claro é que o brasileiro está pensando em segurança o tempo todo, porque ele tem medo de várias modalidades de criminalidade, de violência, que de fato acometem as pessoas no dia a dia. Eu acho que o que talvez tenha surpreendido mais foi esse aspecto que você relatou, né? Embora a gente saiba que houve uma explosão da questão dos estelionatos, das fraudes digitais, foi muito surpreendente que hoje esse é o principal medo da população, ao mesmo tempo que também é o maior índice de vitimização, o que mostra a profundidade e complexidade dessa mudança que a gente tem enfrentado na criminalidade, na segurança pública, que é essa mudança de uma redução dos crimes presenciais, né, digamos assim, né, o crime patrimonial presencial, embora ainda permaneça em patamares altos, as pessoas tenham muito medo disso, mas hoje esse crime digital agora está se destacando, né, todo mundo acha que pode ser vítima desse crime e muita gente de fato está sendo.
7: Também quando a gente olha para o crime digital, ele é muito, como que eu posso dizer, talvez assim, meio que silencioso, as pessoas sabem que existe o estelionatário ali querendo pegar dinheiro de qualquer forma, mas o povo acha que nunca pode ser com eles, apesar de ter esse medo, né? Então, por exemplo, ainda mais idosos, clique aqui pra você ganhar não sei o quê, e acaba clicando num link duvidoso e já tem acesso ali a todos os dados da pessoa, né? Vira e mexe agora a inteligência artificial se passando por várias pessoas, conseguindo modificar a voz. Então, assim, é tudo muito, me parece que é ainda um terreno muito inseguro, né? As pessoas não entendem muito esse tipo de crime. O que que você acha?
8: Rafael, quando a gente pensa em criminalidade, em violência no ambiente digital, e a gente não precisaria nem se restringir ao crime patrimonial dessas fraudes, que hoje o ambiente digital, por ainda ser um espaço de exploração, de desenvolvimento, o desenvolvimento tecnológico nessa área continua se dando numa velocidade muito acelerada, a propagação, a disseminação das redes sociais traz consigo muitas oportunidades de comunicação, mas também trazem muitos riscos, em grande medida porque boa parte das consequências das nossas interações nessas redes ainda são desconhecidas, a gente está passando por isso no momento. Isso tem afetado diferentes gerações de formas diferentes, então a gente tem toda essa discussão, por exemplo, em relação a crianças e adolescentes nas redes. E a gente tem visto, por exemplo, a ocupação desses espaços das redes sociais, e não necessariamente em camadas profundas, né, mas esse processo de radicalização, por exemplo, de jovens, de adolescentes, com relação, por exemplo, a esses casos de ataque de violência extrema nas escolas. A gente vê a propagação, né, da disseminação de exploração sexual infantil nas redes. A gente tem visto casos, né, de stalking. A gente tem visto casos de utilização de inteligência artificial para fazer aquelas chamadas deepfake, né, com relação a pessoas. Então a gente tem aí um conjunto, né, isso para não falar dos fluxos financeiros que hoje são digitais, que acontecem, né, como por exemplo a gente pega o caso das fintechs e como elas estavam sendo exploradas, por exemplo, naquele caso da Operação Carbono Oculto, que envolvia a infiltração do crime organizado no setor de combustível líquido. Tinha ali a infiltração concreta no presencial, mas esses fluxos financeiros, eles se dão também no ambiente digital. E aí que a gente chega, né, nessa coisa da fraude, né, no golpe digital. E para a gente compreender isso, a escala que isso tomou, bom, a gente nem precisa gastar muitas palavras para explicar, porque todo mundo que tem um celular com acesso, né, uma linha e internet, recebe diariamente mensagens de cunho, no mínimo duvidoso, né? Mas muitas vezes de cunho malicioso. Só que não se restringe a isso. Isso vem por e-mail, isso vem por rede social, isso vem por ligação, né, também. E hoje esse fenômeno, ele se dá de forma organizada. Os grupos que praticam esses grupos, eles são organizados, tem divisão de trabalho, tem técnica envolvida. E o que acontece é que eles têm se aproveitado. Esses grupos já existiam antes dessa explosão, né, da internet, das redes sociais, só que eles se adaptam à tecnologia, às mudanças tecnológicas. E hoje as pessoas têm enfrentado esse problema, e quando alguém, por exemplo, e não precisa nem ser um idoso, às vezes isso acontece com jovens também, né? A gente tem percebido que essa modalidade criminal, ela é customizada para o seu perfil. As informações pessoais, elas estão hoje, de forma indiscriminada, disponíveis nas redes sociais, estão disponíveis na internet. Então, tem um aspecto dessa engrenagem da indústria do estelionato, que envolve, por exemplo, o furto, né, ou o mau acondicionamento de informações pessoais. Então, se você, né, qualquer um de nós pesquisar na internet o nosso nome, né, com um pouquinho ali de atenção, vai ver que tem diversos dados nossos que já estão disponíveis na internet. O que esses criminosos fazem é utilizar esse volume de informações ao seu favor, né, e a partir daí construir estratégias e técnicas para ganhar a nossa confiança numa interação, e a partir daí conseguir acesso a outros dados pessoais, às nossas finanças, ou nos causar prejuízo, né, em favorecimento do lucro desse grupo criminoso. Então hoje, infelizmente, as pessoas ainda estão olhando para isso como uma falha individual. A pessoa que é vítima do golpe, ela fala, não, eu que, entre aspas, dei mole, eu que vacilei, eu que não prestei atenção. Quando, na verdade, a gente está falando de uma dinâmica criminal extremamente organizada, né, que é uma dinâmica antiga, né, mobilizar emoções, percepções das pessoas para poder aplicar o golpe, é algo antigo. Ele só foi atualizado agora para a tecnologia contemporânea, com o favorecimento dessa enorme disponibilização de dados pessoais, né, internet afora.
7: Uma pergunta que talvez seja um pouco até delicada de se responder, mas você acha hoje que o brasileiro teme mais perder dinheiro ou perder a vida?
8: O que a gente pode ver ali nas informações que a pesquisa disponibiliza é que hoje o topo da preocupação é em relação ao crime patrimonial. Então, se você pegar ali as duas primeiras posições, né, que a gente mostrou na pesquisa, do que as pessoas têm mais medo, né? Em primeiro lugar, apareceu ser vítima de um golpe, perder dinheiro pela internet ou celular, são 83,2% das pessoas, né, dos brasileiros responderam que sim, que tem medo. Em segundo lugar, é ser roubado à mão armada, 82,3%. São duas modalidades de crimes patrimoniais, uma no ambiente digital e outra no presencial. Em terceiro lugar, é ser morto durante um assalto, que é 80,7% da população. Ou seja, no caso brasileiro, né, o crime patrimonial, ele tem sido uma preocupação constante da população, porque ele está se dando num multimodal, né, tanto no digital quanto no presencial, e tem esse agravante de ser, acho que o maior medo, assim, com relação à vida, as pessoas não acham que elas podem ser vítimas de um homicídio, por exemplo, por uma situação qualquer, no trânsito, num desentendimento, algum outro tipo de conflito. O medo da maior parte das pessoas é ser vítima de homicídio durante um assalto, ou seja, de um latrocínio. Então, esse é o principal medo, ele é muito nutrido, né? Se você pegar estatisticamente, o número de latrocínios que acontecem no Brasil, ele é infinitamente inferior do que outras modalidades de mortes violentas intencionais. Os números são muito mais baixos. Só que esse é um crime que choca muito mais, porque ele é algo com o qual as pessoas podem se relacionar. Ou seja, podem olhar para aquele caso e pensar, pô, poderia ser eu. E esse medo é nutrido também, porque hoje, também na esteira das inovações tecnológicas, nós temos câmeras de monitoramento, de vigilância, das mais diversas câmeras espalhadas pelas cidades. Então, há imagens de casos de latrocínio, de casos de assalto, elas existem, né, aos milhares, né, disponibilizadas, né, gravadas e depois disponibilizadas nas redes sociais, às vezes repercutidas nos meios de comunicação tradicionais, na televisão, enfim. Essas cenas, elas são muito exploradas, porque um outro aspecto que a gente trouxe no relatório é essa questão da comunicação e da comunicação sobre a violência, ela sempre foi muito importante, então ela já nutriu jornais específicos, os chamados pinga-sangue, né? Mas também, agora na idade da internet, ela tem sido mobilizada para gerar engajamento. Então, cenas de violência dessa natureza, elas geram um engajamento 4 vezes superior do que qualquer outro tipo de conteúdo relacionado à segurança pública. Justamente porque ela traz essa urgência, ela mobiliza essa revolta, né, esse inconformismo com a situação, e faz com que você se relacione com aquilo e transporte isso para a sua vida. Mesmo que isso tenha acontecido a quilômetros e quilômetros de distância de você, você ainda consegue se relacionar com aquilo.
7: Você acha que a questão da violência aqui no nosso país, né, o medo da violência no Brasil, ele deixou de ser episódico e passou até aí estruturar a nossa vida cotidiana?
8: Eu acho que é bem seguro a gente dizer isso para fazer aqui um jogo de palavras, né, Rafael? A gente tem mostrado, acho que boa parte do que o Fórum Brasileiro de Segurança Pública tem produzido aí ao longo dos últimos 20 anos, tem sido no sentido de posicionar essa discussão sobre a segurança pública como algo estruturante do debate sobre democracia no Brasil. Então, a gente ter um ambiente que 8 em cada 10 pessoas sente medo, né, de diversos tipos de violência aqui, significa, entre outras coisas, que esse medo gera mudanças de comportamento. Então, se você pegar um brasileiro médio, né, que é uma pessoa da classe trabalhadora, ela acorda de manhã, desde que ela acorda e pega, né, o celular na mão, ela está preocupada em não cair em um golpe. Aí a pessoa se desloca, sai da sua casa e vai, né, em direção ao trabalho. Para isso ela utiliza o transporte público ou o transporte individual, um carro, uma moto. O que ela está preocupada no trajeto? Em não ser vítima de um assalto, né? Não ter o carro roubado, a moto roubada, ou estando, né, no carro, na moto ou no transporte público, ter o celular furtado ou roubado. Então ela vai passar o dia preocupada com isso, na volta ela vai continuar preocupada com isso. E para alguns recortes de gênero, quando ela chegar em casa de novo, ela vai estar preocupada com outros aspectos da violência que se dão no ambiente doméstico, né? Seja contra crianças e adolescentes, seja contra mulheres. Ou seja, essa preocupação com a violência é estruturante do cotidiano das pessoas no Brasil hoje, né? E já tem sido assim por algum tempo. Isso explica por que aparece segurança pública no topo das preocupações. E hoje nós não temos conseguido, né? Daí nós, no sentido do Estado brasileiro, não tem conseguido oferecer políticas públicas que enderecem essas várias dimensões da segurança pública, que vai desde a vitimização efetiva por esses diversos tipos de crime, à sensação de segurança e ao medo que a população tem. Então hoje não basta apenas fazer, né? E o fazer e reduzir os crimes tem acontecido em vários estados brasileiros para vários tipos de crimes, né? Então roubo e furto de celular a gente ainda tem taxas altíssimas, mas é um tipo de crime que vem reduzindo ao longo dos últimos anos. Por outro lado, o estelionato não. O estelionato é algo que continua, é um patamar muito grande e continua crescendo. Mas ao mesmo tempo, o medo que as pessoas têm dessas duas modalidades segue muito alto. Você tem que fazer, né? A política pública tem que oferecer resultados, ela tem que lidar com as emoções das pessoas também. Tem que ter, né, uma tarefa comunicacional relacionada a isso, que hoje me parece que está ainda um pouco distante de ser efetiva. Então, de fato, é um desafio muito complexo, só que ele é estruturante da percepção. Né? Qual é a sua qualidade de vida, né? Pensando numa democracia, né? Eu participo de uma democracia, eu elejo meus representantes, mas eles não conseguem me trazer respostas para esse fenômeno que me traz muito medo e que é constitutivo do meu dia a dia. Isso prejudica a minha qualidade de vida. Logo, eu passo a pensar que talvez num outro regime, numa outra forma de governo que fosse mais efetivo em resolver esse meu problema, a minha qualidade de vida seria melhor.
7: E David, quando a gente amplia mais a lupa da sociedade, a gente percebe que as mulheres, o medo delas, ainda elas têm um plus aí, vamos dizer, em relação ao medo, né? Pelo simples fato de serem mulheres. Por quê?
8: A discussão que a gente vem conduzindo ao longo dos últimos anos, né? Enfim, já praticamente 10 anos aí que a gente tem passado a discutir, por exemplo, a questão da Lei Maria da Penha, depois a Lei dos Feminicídios, né? A gente já vão ser aí 20 anos de Maria da Penha e 10 anos da Lei dos Feminicídios, praticamente. Tem mostrado que o nível de violência, né, contra mulheres no país, ele vem crescendo, né? Por um lado, a gente vem conseguindo, de alguma forma, trabalhar na redução da subnotificação, né? Reduzir aquela parcela dos crimes e das violências que acontecem do qual o Estado não tem notícia. Então isso vem reduzindo. Mas, por outro lado, o fenômeno da violência também vem crescendo, né? E existe um debate grande hoje na sociedade brasileira sobre essas formas de violência, né? Nas formas de relacionamento entre, né, os gêneros. E isso tem avançado ao passo que a gente tem também tido muitos retrocessos. A gente acompanhou na semana passada, por exemplo, um debate, né, a partir da fala daquele ator, o Juliano Casaré, em relação a... Não, na verdade, são os homens que são mais vítimas de violência, né, de homicídio por mulheres do que as mulheres por homens. Ou seja, uma fala completamente distorcida, inverídica, que distorce dados em favor de uma narrativa política, de uma narrativa ideológica com relação a esse problema. Então, esse debate social, ele também está muito intensificado. E a gente percebe, por exemplo, olhando para os dados que essa pesquisa mais recente nos mostrou, de que de fato o medo, a forma como o medo é sentido, né, pelos diferentes gêneros, é muito significativo, né, muito diferente. E as mulheres, além de terem muito mais medo de praticamente todas as modalidades de violência e de criminalidade que a gente elencou, ainda adiciona, né, essa percepção de medo dentro do ambiente doméstico. Isso para não falar, por exemplo, da questão da violência sexual, que é algo que traz muito mais medo para as mulheres do que para os homens. Então, isso mostra a complexidade do desafio. Quando eu falava sobre políticas públicas mais customizadas, elas precisam levar em consideração essas diferentes formas de experienciar a política pública, a sensação de segurança, o viver em sociedade, né? Hoje, a segurança pública tem uma tarefa muito complexa no país, que é dar conta dessa multiplicidade, né, de fenômenos, ao mesmo tempo em que consegue captar essas especificidades. Então, por exemplo, proteger mulheres no ambiente doméstico é algo muito diferente do que fazer isso no espaço público. A polícia não vai dar conta sozinha de fazer isso, mas a polícia é uma parte importante dessa equação. Então, hoje, estruturar redes de proteção a mulheres vítimas de violência, conseguir alcançar espaços de diálogo com essas mulheres, de criar condições para que elas possam vencer e quebrar esses ciclos de violência, é extremamente importante. Então, eu acho que esse é um dos motivos, por exemplo, pelos quais o vídeo, né, que viralizou há algumas semanas, daquela pastora falando, né, no âmbito de uma igreja evangélica, de um evento evangélico, falando sobre a necessidade de denunciar a questão da violência, né? Então, os espaços religiosos, eles são espaços fundamentais para ajudar a vencer esses ciclos de violência, né? Então, a gente tem que, de fato, conseguir fazer avançar esse debate em relação às instituições, não só as públicas, mas como também essa questão da religião é super importante. Então, acho que é uma tarefa, de fato, civilizacional, né, que a gente está enfrentando e que as políticas públicas de segurança precisam acompanhar, mas não vão conseguir vencer sozinhas, né? Então, acho que é um pouco isso o nosso quadro geral.
7: E quando você traz aí a questão dos templos religiosos, né, a importância deles também de debaterem a violência, o que mais me preocupa é que quando a gente olha para essas instituições religiosas, são comandadas por homens, né? E dependendo da religião, se for uma religião mais, digamos, quadrada, que não entende a mulher como um ser vivo, e sim como uma ferramenta do homem, estou falando aqui de uma forma bem escrachada mesmo, para que os nossos ouvintes consigam entender, é difícil, né? Porque quando essa pastora, um ótimo exemplo que você trouxe aqui, é notório ver o desconforto das pessoas que estavam ouvindo ela, e inclusive até de algumas mulheres na plateia, né? Como se ela estivesse chocando ali uma comunidade que deveria estar ajudando a combater esse tipo de crime, não. E eu acho interessante que ela usa: vocês não devem parar de orar por eles. E ela se referia às mulheres vítimas da violência doméstica, né? Que a igreja impõe isso: ah, não, ele vai melhorar, vamos orar por ele. Não, amor, não vamos orar por ele. Vamos levar ele para a cadeia, porque é ali que ele deveria estar desde o primeiro tapa, desde a primeira agressão, né? E que infelizmente temos aí cenários de silêncio, porque a mulher tem medo do julgamento, né? Enfim, vocês trouxeram também a questão racial, né? O fato de pessoas negras relatarem maior sensação de vulnerabilidade, David, reflete aí a ausência do Estado?
8: Sim, eu acho que tudo que a gente tem apontado aqui sempre passa por insuficiências relacionadas ao Estado no oferecimento de políticas públicas que respondam a necessidades específicas dos grupos sociais. Então, a gente estava falando aqui de mulheres, mas se a gente for, por exemplo, recortar, né, sobre o perfil, né, racial e étnico da população, a gente também encontra essas insuficiências, né? Isso tem sido apontado, assim, não é exclusivamente uma questão relacionada a essa pesquisa em específico, né, é algo que a gente já vem apontando de forma mais histórica, se concretiza também, né, se visualiza também nessa pesquisa. Ou seja, a gente tem uma dificuldade muito grande, né, quanto país, de reconhecer, né, o Brasil como um país que tem uma estrutura racista, né, um histórico racista, uma estrutura social, né, ou entre outras palavras, né, a gente poderia usar o conceito de racismo estrutural, e que isso acaba informando também as políticas públicas e as relações sociais de uma forma geral. Então, hoje, por exemplo, se você dialoga com policiais militares, né, hipoteticamente, em qualquer estado, por exemplo, brasileiro, esses policiais, eles vão ter uma facilidade muito maior para dizer que a polícia tem uma preocupação maior com pessoas pobres do que com pessoas negras, né? Como um elemento suspeito, por exemplo. Sem perceber que justamente essa relação que se faz entre pobreza e a cor da pele da pessoa já é uma manifestação desse racismo estrutural. Então, hoje, a condição que as instituições policiais, né, a justiça criminal de uma forma mais geral, tem ainda uma dificuldade muito grande de lidar com essas questões, de se reconhecer nessa posição e de tomar medidas concretas para que essa situação seja transformada. Lógico, a gente está falando aqui do caso da segurança pública, a gente poderia falar de outras políticas públicas em que essa desigualdade racial também se manifesta, mas aqui no caso da segurança ela é bem evidente, porque se você pegar, por exemplo, o perfil da população que é morta pela polícia e o perfil da população prisional brasileira, você vai verificar uma coincidência muito grande. A gente está falando geralmente de homens jovens, negros. Se a gente conseguisse fazer um perfil de classe, a gente verificaria que são pessoas das classes mais baixas que estão frequentemente figurando nessas situações. Então, existe essa desigualdade racial muito claramente, né, concretamente na questão da segurança pública. E o que a gente tem verificado a partir de outra, né, dessas pesquisas de opinião, é que as pessoas conseguem perceber, né, as pessoas conseguem, né, a partir da sua posição social, da sua posição de raça, a gente consegue medir essas diferenças de percepção. Então, vai ficando muito mais claro que esses dados de vitimização objetivos, ali que vêm a partir dos boletins de ocorrência, encontram uma correspondência na sensação que as pessoas têm. Então, elas se sentem, né, sentem essa desigualdade na pele e, nesse caso, nos níveis, né, de vitimização e, às vezes, e muitas vezes de medo também. Como eu disse, né, políticas públicas elas têm que endereçar os fatores concretos que levam à vitimização, mas também têm que responder essas especificidades dos grupos sociais que são afetados por esses fenômenos de violência, de criminalidade. E lá no futuro, né, daqui no médio prazo, no longo prazo, conseguir responder essa sensação de medo diferencial, né, dessa desigualdade que a sensação de medo também provoca nesses diferentes grupos.
7: É isso, Jabuticaba Sem Caroço teve o prazer de bater um papo com David Marques, gerente de programas do Fórum Brasileiro de Segurança Pública, que mais uma vez está prestando esse belíssimo serviço aqui para o nosso país. Muito obrigado, David, parabéns pelo estudo de vocês. Esperemos que esses dados mudem, né, de preferência para melhor, que o brasileiro de fato consiga sentir a segurança nas ruas, né, e também a segurança digital. Enfim, esperemos que trabalhem para isso, né?
8: Exato, Rafael. Eu agradeço muito o convite, né, esse espaço aqui para a gente dialogar, e contem com a gente para continuar, a gente tentar oferecer a nossa contribuição para esse debate, né, e pressionando também as autoridades para que a gente tenha políticas públicas mais eficientes, mais eficazes, que lidem com a vitimização e com o medo da população brasileira.
7: Com certeza que pensemos isso na hora de digitar os números lá na urna, né? Um abraço para ti.
8: Um abraço.
6: Os dados sobre medo da violência e vitimização levantados pelo Fórum Brasileiro de Segurança Pública junto ao Datafolha revelam uma mudança de comportamento da sociedade, ou seja, a violência não acaba gerando apenas vítimas e medo, mas passa a reorganizar hábitos, deslocamentos, consumo e formas de circulação no espaço urbano. Entre as mudanças, a alteração do percurso rotineiro, deixar de sair à noite e até deixar de sair com celular, aliança ou demais acessórios para andar na rua.
7: Isso tudo leva à conclusão de que o crime organizado parece estar cada vez mais presente no cotidiano da população. Embora a maioria estrita, 51,1%, dizer que não reconhece a presença de grupos criminosos onde moram, a parcela que identifica é muito significativa. São cerca de 68,7 milhões de pessoas. O dado vai ao encontro de outras pesquisas do Fórum Brasileiro de Segurança Pública, que mostram que, ao longo dos últimos anos, o crime organizado no Brasil deixou de ser um fenômeno concentrado nas grandes capitais e passou a operar por difusão territorial.
6: Assunto que a gente vai falar mais na nossa próxima entrevista.
9: Para onde vamos?
6: Recebemos no Jabuticaba Sem Caroço a Carolina Grillo, professora do Departamento de Sociologia e Metodologia das Ciências Sociais da Universidade Federal Fluminense, a UF. Ela também é coordenadora do Grupo de Estudos dos Novos Ilegalismos da Universidade. Professora, bem-vinda de volta ao Jabuticaba, como vai?
9: Olá, obrigada pelo convite, Kaique. Um prazer estar aqui com vocês.
6: Professora, atualmente a gente tem esse relatório do Fórum Brasileiro de Segurança Pública revelando que mais de 41% dos brasileiros afirmam conviver com facções ou milícias no bairro onde vivem. Em qual momento o crime organizado deixou de ser apenas essa atividade ilegal e passou a funcionar quase que como uma forma de governo local, como a gente tem observado, né, diante de algumas pesquisas, diante da percepção já de moradores relatando, então, como traz nesse relatório do fórum?
9: Eu acho que um ponto importante para a gente levar em conta é que essa é uma pesquisa de opinião e de vitimização, né, em que está consultando a população comum a respeito da sua percepção da violência, das suas experiências. Como uma informação para atestar que de fato há controle territorial exercido por esses grupos, a opinião não é exatamente o melhor dado, até porque a opinião, a nossa percepção da violência muitas vezes é moldado pelo que a gente assiste na televisão, pela, né, a percepção ela é atravessada por múltiplos fatores. Então, esse é um dado muito importante, né, a percepção dos moradores, né, de 41% da população, de que a percepção de que no meu bairro há o crime organizado controlando, mas isso não significa que 41% dos bairros estão efetivamente controlados por milícias e, né, facções do tráfico de drogas. Até porque essa é uma percepção que, por exemplo, alguém que mora em Ipanema, na cidade do Rio de Janeiro, num bairro mais abastado da cidade, poderia perfeitamente responder que sim, há presença do Comando Vermelho controlando meu bairro, porque existem de fato territórios dentro do bairro de Ipanema que são controlados pelo Comando Vermelho. Então isso não significa que o Comando Vermelho controla o bairro inteiro. Então a gente não pode simplesmente deduzir a partir desse dado que 41% dos bairros do Brasil estão controlados pelos grupos armados, tá? Essa é uma percepção dos moradores que muitas vezes é moldada, né, pelo medo da violência e pelas informações que chegam até eles de que há, sim, atuação de grupos armados por toda parte, tá? Então, mas de fato, essa percepção ela é ancorada numa experiência concreta e real de que esses grupos armados de fato estão expandindo seus domínios. A gente vai observar, né, isso por diversas pesquisas que vão mostrar o quanto de fato há muitos territórios, principalmente territórios de favelas e bairros periféricos, que se encontram, sim, controlados por grupos armados, principalmente nas regiões urbanas, né, do país. É só para a gente não fazer essa constatação apressada de que seria 41% deles, né? Então, mas é digno de nota, né, essa percepção da regulação desses grupos afetando uma população tão ampla, porque mesmo que essas pessoas não estejam diretamente sob domínio de grupos armados, elas têm uma percepção, às vezes, né, situações em que, às vezes, a morte de um traficante, de um miliciano, faz com que bairros das imediações tenham, né, sejam afetados por um toque de recolher, ou que operações policiais causem, né, transtorno em regiões muito mais amplas do que aquelas efetivamente controladas. Então, você tem, de fato, uma percepção de impacto dessa violência armada que é muito difundida na população e que coloca, né, esse problema público de tão importante para ser debatido no âmbito das eleições de 2026.
6: É bem importante, né, ressaltar essa diferença, né, que é a pesquisa de opinião e vitimização, mas o fato é que essa percepção parece que vem aumentando, embora a gente também perceba algumas medidas e políticas que são criadas ou projetos para também diminuir essa percepção, para não deixar essa percepção realmente se tornar uma realidade, que é muito difícil de concluir, ou até perceber isso em alguns lugares, né? Se a gente for pensar, alguns lugares estão mais propícios a ter esse tipo de percepção, a depender de como a violência está presente, como, por exemplo, né, trazendo uma comparação aqui, de Rio de Janeiro, São Paulo, grandes metrópoles. A pesquisa também fala de outras cidades, que daqui a pouco quero perguntar sobre isso já. Mas quando a gente, né, quando uma facção, ou mesmo uma milícia controla o território, quando a gente está falando de um controle de território, o que exatamente a gente está falando, de que tipo de controle? A gente está falando apenas do tráfico de drogas, que isso historicamente já é muito presente, ou existe uma gestão econômica e social do bairro também? Porque aí a pesquisa já traz, né, os relatos de taxação do comércio, cobrança sobre moradores e o monopólio de serviços. Como que você observa isso também seus estudos, professora?
9: No mapa histórico dos grupos armados, a gente trabalha com o seguinte conceito de controle territorial, né? Para que a gente possa afirmar que há controle territorial num determinado bairro, numa determinada favela ou subbairro, é preciso que exista um grupo armado que esteja extraindo recursos populacionais, econômicos, né, territoriais nessa região, ou seja, controlando mercados, e que esteja exercendo controle social sobre a população e utilizando da força ou ameaça de uso da força para fazer valer essas duas primeiras condições. Ou seja, há controle territorial quando há, de fato, algum grupo utilizando da violência para exercer algum monopólio econômico dos pontos de venda de drogas, da venda de proteção, de cobrança de taxas de segurança, dos serviços de infraestrutura, né, de fornecimento de água, gás, ou seja, são muitos os mercados que podem estar sendo operados, controlados, regulados por esses grupos armados, que não apenas o tráfico de drogas. E é preciso que haja esse uso da força para impor essa regulação de mercados. É por isso que a gente passou a distinguir entre controle e influência, porque em alguns territórios a gente encontra, por exemplo, práticas de extorsão, comerciantes tendo que pagar alguma taxa de segurança para um grupo miliciano, só que não encontra as mesmas práticas de controle social, no sentido que as pessoas podem registrar suas ocorrências de crime na delegacia, podem acionar a justiça para mediar seus conflitos, elas não estão sujeitas a todas as práticas de regulação do comportamento, né? Não estão sujeitas a toque de recolher, barricada, mas às vezes estão afetadas, por exemplo, por essas cobranças e tal, né, exercida por grupos armados. Então, quando a gente vê uma percepção tão ampliada da população, a gente não pode efetivamente dizer que, sim, o crime organizado está controlando todos os territórios, mas de que essa percepção de que as pessoas estão de alguma forma a controles por uma facção, né, de que elas estão sujeitas à extorsão, de que elas estão sujeitas a um toque de recolher, isso está muito disseminado na população brasileira, né, mesmo aquela que não convive diretamente num território controlado. Ela está, de alguma forma, levando em conta, né, a atuação desses grupos na hora de calcular os riscos, né, do seu cotidiano.
6: Perfeito. E no imaginário popular, professora Carolina, muita gente ainda associa as facções às grandes capitais. Mas alguns dados e estudos já apontam essa percepção de presença também crescente no interior. O que explica também essa dominância maior, essa capilarização do crime organizado pelo país? No interior isso também foi facilitado ou já era de alguma forma?
9: As facções, elas têm vivido um processo, né? Tanto as facções principais surgidas no Sudeste, como o primeiro comando da capital e o comando vermelho, viveram um processo muito importante de nacionalização ao longo dessas últimas décadas, e ao mesmo tempo o repertório desenvolvido por essas facções para mediar conflitos no interior do presídio, para estabelecer redes de aliança para a prática de para a regulação de mercados ilegais, né? Esse repertório desenvolvido no âmbito das facções, que elas operam, na verdade, um mercado de proteção a esses mercados ilegais, elas oferecem uma proteção aos criminosos para atuarem, né, nos seus diferentes ramos. Esse repertório passou a ser copiado por uma série de outros grupos, né, locais, que também passaram a se organizar sob esse modelo faccionado, esse modelo dos comandos. Então houve uma nacionalização de comandos do Sudeste, ao mesmo tempo que uma proliferação de organizações de mesmo tipo, né, sob o mesmo modelo, sob a mesma forma de regulação das condutas. Então a gente observa, sim, que houve isso veio junto com a expansão da população carcerária, né, que teve uma expansão muito grande à medida que facções controlam o espaço prisional no Brasil inteiro, em todas as prisões, né, mesmo nas prisões que são feitas, por exemplo, por um seguro, né, pessoas que são expulsas, proibidas do convívio num determinado presídio controlado por facções, surgem facções de seguro, né, para regular o convívio nesses presídios. Ou seja, os presídios estão todos controlados por facções de alguma forma, e muitos desses presídios foram inclusive interiorizados, né, isso é um processo, por exemplo, do Estado de São Paulo viveu muito isso, isso contribuiu porque na medida em que você tem uma população crescente entrando e saindo das prisões, isso afeta, né, as famílias e tal, isso contribuiu para as facções por todo o país. E é claro também os fluxos de mercado, né? O Brasil é um país que vem ao longo de todo o século XX e desse início, primeiro cartel do século XXI, o Brasil vê um processo de urbanização crescente, e isso contribuiu para, enfim, aumentar a interiorização de uma série de fluxos econômicos, dentre eles, onde tem uma maior circulação de dinheiro, vai haver grupos ilegais tentando extrair recursos, né, desses dos diferentes mercados, tanto os legais quanto os ilegais. Né? Então, sim, a gente observa uma interiorização e às vezes essa presença em cidades de interior vai se dar de uma forma muito distinta daquela observada em grandes centros urbanos. Né? Então, por exemplo, quando você vai numa cidade, às vezes de fronteira do país, todo mundo vai constatar que o PCC está presente, o CV está presente, mas isso não significa necessariamente que está presente da mesma maneira como está, né, na cidade do Rio de Janeiro, na cidade de... Mas sim, há uma percepção da presença por saber que existem grupos estratégicos ligados a essa facção que estão atuando ali no local, nem que não necessariamente eles controlem bairros, sabe? Então existem formas de presença dos grupos armados que são muito diferentes em cada região, elas precisam ser melhor compreendidas, né, na sua especificidade.
6: Legal, e quando você traz esses exemplos, enfim, e traz também essa afirmação, né, mesmo que a gente sabe, e vocês mais do que ninguém, de que as facções acabam dominando também, com toda essa dinâmica da superlotação, expansão da população carcerária, elas formaram estratégias para dominar maior parte dos presídios. A gente não dá para deixar de não lembrar, e citando também as facções, 20 anos dos ataques do PCC em São Paulo, que marcou, né, aquela série de atentados que paralisou o estado, centenas de mortos, enfim, foi um marco ali na segurança pública. O que a gente aprendeu dali para cá, depois desses ataques de maio de 2006, após ali, né, toda uma série de ataques, uma rebelião após transferência de líderes para presídios de segurança máxima e toda aquela reação 20 anos depois? A gente até pode dizer aqui que, apesar desse crescimento e talvez fortalecimento que houve após esses ataques, a segurança pública também aprendeu a lidar melhor com tudo isso, Carolina? Como que a gente aprendeu, né, 20 anos depois? O que a gente pode relembrar e trazer sobre isso?
9: Bem, no caso desses ataques de 2006, é interessante notar que o Estado de São Paulo negava a existência do PCC. Ele dizia que o PCC não existia. Então, esses ataques, eles ensinaram ao Estado de São Paulo que não vale a pena negar a realidade, né? Porque se tornou incontestável que não apenas o PCC existia, como ele controlava todos os presídios de São Paulo e muitos presídios de outros estados, ao ponto de conseguir articular rebeliões simultâneas, motins em diversas unidades prisionais, né, e articular ataques a policiais na rua, lembrando que foram ataques retalhados de uma forma brutal, né, em uma semana. A polícia de São Paulo, que não está dentre as polícias mais violentas do país, mas que naquela semana matou mais de 400 pessoas a esmo, né? Até hoje existe um movimento das mães de maio, das mães das vítimas desses ataques, que foram, né, jovens de periferia mortos sem critério algum, como uma forma de retaliação, esses ataques promovidos pelo PCC. Ou seja, é uma experiência muito traumática que foi vivida e não houve desde então nenhuma outra mobilização dessa magnitude, né, de rebeliões simultâneas dessa magnitude. Eu acho que a partir desse momento entendeu-se, né, que o tamanho do poder das facções na gestão do convívio interior dos presídios passou-se de uma forma negociar com essas organizações a gestão desses espaços. Não há mais uma tentativa, né, os espaços prisionais no Brasil são todos, exceto, né, os presídios federais, mas os presídios estaduais estão todos divididos por facção. As experiências de manter presos de uma mesma facção no mesmo presídio resultaram, às vezes, em massacres, né, como ocorreram tantos massacres ali no período de 2017, né, nesse momento, nesse contexto de ruptura do CV e do PCC. O que se sabe, né, o que O que há de experiência acumulada sobre isso é que a precariedade carcerária no Brasil favoreceu o fortalecimento desses grupos, ou seja, o aumento da população prisional somada ao completo abandono, porque as pessoas que estão encarceradas elas não têm acesso à água de qualidade, à alimentação de qualidade, né, pasta de dente, escova de dente, serviço de saúde. Então, a precariedade das condições em que essas populações se encontram acaba de alguma forma fortalecendo esses grupos, fazendo com que a vinculação a essas organizações seja uma forma de encontrar melhores condições de encarceramento, né? Então, e do ponto de vista do Estado, o que o Estado aprendeu? Nada, porque, né, aprendeu que essas facções são poderosas e que não se pode confrontar elas no campo tão aberto. Mas o Estado continua aumentando a população sob domínio desses grupos, na medida em que continua investindo em aumentar penas, em prender cada vez mais gente.

0: exemplos e que a gente já começa a ver também como isso aparece nos estudos, criminosos controlando serviços essenciais como internet, gás ou transporte. E aí aqui, transporte também é interessante, né, quando a gente falou de São Paulo, porque não faz muito tempo que a gente teve, né, casos, investigações, operações apontando a ligação de transporte, principalmente de micro-ônibus, né, assim que denomina ali, com envolvimento com crime organizado também. Quais são os impactos econômicos concretos para os moradores e para os comerciantes quando esses criminosos acabam entrando no controle desses serviços essenciais? Isso acaba acontecendo também por medo, uma conveniência e ausência do Estado, uma mistura de tudo isso?
1: Bem, o impacto para os moradores é que os serviços ficam mais caros e têm a sua qualidade prejudicada. Então, a gente tem justamente nos territórios de moradia de baixa renda, as pessoas acabam pagando mais caro por serviços, porque eles são sobretaxados, né, por esses grupos, ou controlados, né, por esses grupos criminosos, e não têm um controle, elas não podem usufruir de todos os seus direitos de consumidor, porque não há um controle da qualidade dos serviços oferecidos. Isso é muito comum com relação aos serviços de transporte, né, em que muitas vezes as pessoas acabam sendo transportado em veículos que não têm as devidas precauções de segurança, da mesma forma com serviços de internet, TV a cabo, em que as, inclusive, formais, com CNPJ formais, acabam fazendo essa distribuição e usando da violência para impor monopólios, né, na oferta desses serviços de telecomunicações, só que as pessoas não têm a possibilidade de reivindicar uma melhor qualidade de serviços e usufruir da competição, né, contratar outras empresas para ter serviços mais em conta e mais de melhor qualidade. Ou seja, essas práticas monopolistas e elas acabam impedindo a livre competição, né, que é a própria, e acaba impedindo a regulação. Existe uma série de agências regulatórias, né, para tanto para o mercado das telecomunicações, de gás de cozinha, de energia elétrica, e como existe esse atravessamento pelos grupos armados, sua capacidade de ameaça, né, de uso da violência, os fiscais dessas agências acabam não conseguindo operar e realizar seus serviços, né, de fiscalização adequadamente nesses territórios, empresas territórios. Então a gente tem um problema que não é só de segurança pública estrito senso, mas é de uma série de outras agências que fiscalizam diversos mercados, e a gente está colocando aqui o mercado de produção habitacional também, que é bastante fiscalizado em todas as cidades, mas que nesses territórios, né, essas construções irregulares, construções em áreas de proteção ambiental, elas não acabam sendo fiscalizadas porque há uma demanda de um suporte operacional para realizar essa fiscalização. Então a gente tem uma população que acaba consumindo serviços de péssima qualidade e mais caros, ou seja, os mais pobres pagando mais caro por serviços ruins. Então isso é muito grave e isso exige um esforço que não é só por parte das polícias, é um empenho intersetorial, né, de diversas agências do Estado que precisam atuar de maneira coordenada. E, no entanto, esse tipo de domínio, ele só persevera porque há participação de agentes públicos, uma capacidade de cooptação estatal muito importante por parte desses grupos armados, que contam com informações privilegiadas antes de operações de fiscalização desses mercados, que contam com favorecimento político, com obstrução de investigações, com a coação contra agentes que tentam fazer o seu trabalho e regular esses mercados. Então, é preciso atuar de maneira a cortar na própria carne do Estado, precisa identificar esses grupos dentro das instituições de Estado que atuam em colaboração com os grupos armados, porque só assim vai ser realmente possível atacar as bases econômicas desses grupos criminosos.
0: Agora, professora, o crime organizado acaba também, acho que isso, né, não generalizando, mas gerando emprego e renda em áreas abandonadas pelo Estado, né? E nesse sentido, quando controla também esses tipos de serviços essenciais, ou quando domina de alguma forma alguns setores nessas regiões, principalmente periféricas. Como que a gente analisa isso e explica sem romantizar, né, a criminalidade?
1: Bem, isso é verdade quando a gente se refere especificamente à questão do tráfico de drogas, que é um mercado que é criminalizado e que, de fato, ele acaba empregando

0: uma série de jovens que não são, que não encontram oportunidades nos mercados de trabalho formais, e principalmente jovens muito, né, adolescentes muito novos que não teriam nenhuma chance de emprego no mercado de trabalho formal. Então você tem meninos de 13, 14, 15 anos sendo aliciados por essas redes do tráfico de drogas e passando a gerar uma renda que não é alta, mas que é muito mais do que eles jamais conseguiriam, porque não há emprego formal, não há opções de trabalho formal para gente tão jovem. Mesmo se fosse assim, um jovem aprendiz, que é difícil conseguir, a renda seria ainda menor. Então, isso é verdade quando a gente fala com relação ao tráfico. No entanto, quando a gente pensa nos outros negócios, esses grupos impedem empresas lícitas de efetivamente atuar. Eles acabam comprometendo a possibilidade de desenvolvimento econômico de uma série de territórios, porque é isso, se alguém vai colocar uma fábrica próximo a um território controlado por milícias, vai ter que pagar taxas altíssimas de extorsão, então vai se procurar um outro lugar. Da mesma forma, né, postos de gasolina que sofrem com a extorsão, negócios locais, como mercado, supermercado de comida, centros comerciais, de lojas, todas essas atividades econômicas, elas são sobretaxadas, elas sofrem impostos informais, ilegais, extorsivos, que acabam comprometendo o desenvolvimento econômico dessas regiões. Ou seja, não é o dinheiro do crime que está sendo revertido ali, mas é o contrário, é o dinheiro dos empreendedores locais que está sendo subtraído por esses grupos armados. Ou seja, esses grupos não colaboram para o desenvolvimento econômico dos lugares onde eles atuam, muito pelo contrário, eles comprometem o desenvolvimento econômico e também as receitas estatais, porque o Estado tem a prerrogativa do monopólio da tributação. E em vez de ser o Estado ocupação daqueles mercados, você tem um grupo armado fazendo isso, há uma divisas que eram para, né, para ser da arrecadação estatal, estão sendo arrecadadas por esses grupos criminosos.
1: Professora, a presença de grupos armados acaba alterando a forma como os vizinhos também se relacionam entre si, né? Essa confiança comunitária muda, essa própria relação com o crime organizado nessa, talvez, dependência mesmo, né? Ou relações ambíguas, né? Essa relação de medo, dependência e às vezes até a sensação de proteção por uma falha do Estado. Quando organizações criminosas passam a exercer funções que são típicas ou que deveriam ser do Estado, do poder público, isso acaba também representando um enfraquecimento institucional. A gente sabe que no Rio de Janeiro, por exemplo, de onde eu estou falando, e eu não sou especificamente daqui, né, mas a gente observando algumas políticas que foram desenvolvidas, houve a presença, por exemplo, daquelas unidades de polícia pacificadora ou tem algumas outras políticas de presença para tentar ali combater essa grande influência, talvez, da milícia e do crime e diminuir, talvez, esse impacto de toda essa relação aqui que a gente está trazendo. Mas esse enfraquecimento institucional mesmo, e como que a gente, né, lida e tenta resolver? Ou seja, ações como essa foram suficientes nos últimos anos?
0: Bem, é importante a gente chamar atenção para a questão do acesso à justiça como sendo algo fundamental para combater o poder desses grupos armados. Ou seja, é preciso que toda a população brasileira possa acessar a justiça para resolver os seus conflitos. E houve alguns investimentos importantes nesse sentido, como a formação dos juizados especiais criminais, juizados especiais cíveis, né, com o intuito de ampliar o acesso à justiça, de facilitar esse acesso, diminuir a morosidade, né, dos processos judiciais de mediação. Mas vale lembrar que não é só que o Estado seja inacessível às populações por não, né, por não ser compreensível, por não ser legível, por não estar próximo, mas também que muitas vezes as populações que se encontram sob domínio de grupos armados, elas estão impedidas de procurar a justiça para mediar seus conflitos sob pena de morte, de prisão, de expulsão, de destituição da sua casa. Então não é que as pessoas realmente acreditam na mediação produzida pelos debates do PCC ou pelos desenrolos do Comando Vermelho, mas porque elas não têm outra opção. Então, o direito operado por esses grupos não é arbitrário, é draconiano, no sentido de que as pessoas que possuem relações mais próximas né, de parentesco, de amizade com pessoas envolvidas com o tráfico de drogas local ou com a milícia local, né, as pessoas que possuem melhores relações de interconhecimento com as redes dos grupos armados que operam numa região, elas terão vantagens nesses processos de mediação informal dos conflitos. Ou seja, uma esposa de traficante entrando num conflito com uma vizinha comum por causa do uso de algum quintal ou na colocação de um muro, de uma cerca, enfim, né, por barulho, ou seja, qual for a queixa, né, de conflito entre os vizinhos, ela vai contar com o respaldo da organização criminosa que a outra vizinha não tem. Então, esses processos de mediação de conflitos, eles são muitas vezes arbitrários, envolvem punições físicas, expulsão de residência, né, morte muitas vezes. Então, a população, ela não está protegida contra essas, né, essas práticas de direito operadas por grupos armados. Então, ampliar o acesso à justiça, fazer a justiça presente nesses territórios e garantir aos moradores que eles possam recorrer à justiça para resolver esses problemas de disputas fundiárias, de violência doméstica, isso é fundamental, né? Porque a gente, por exemplo, tem toda uma legislação de proteção à mulher que é bastante avançada no Brasil e, no entanto, as mulheres moradoras de territórios controlados, elas vão ter que contar com o tráfico para retirar um marido agressor da sua residência, porque elas não vão poder contar, né, ir na delegacia e reivindicar uma medida protetiva. Então é importante, né, garantir essas populações o acesso à justiça.
1: Tá ótimo. Essa é a professora Carolina Grillo, coordenadora do Grupo de Estudos dos Novos Ilegalismos da Universidade Federal Fluminense, onde ela também dá aula, faz parte ali do Departamento de Sociologia e Metodologia das Ciências Sociais. Professora, muito obrigado por essa conversa aqui no Jabuticaba Sem Caroço, pela sua experiência, por trazer um pouco de toda essa análise sobre tudo que acontece no Brasil no âmbito da segurança pública.
0: Eu que agradeço, Kaique. Obrigada.
1: Um abraço. Tchau, tchau.
0: Um abraço.
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5: Hoje é sábado, 30 de maio de 2026. O Irã reafirmou o controle sobre o Estreito de Hormuz, uma das principais rotas marítimas do mundo. Em comunicado divulgado neste sábado, o quartel-general central Qatan al-Anbiya'o informou que a passagem de navios e petroleiros permanece supervisionada pelas forças armadas iranianas. De acordo com o governo, as embarcações devem seguir as rotas estabelecidas e obter autorização da Marinha da Guarda Revolucionária. O Irã também alerta que o descumprimento das regras pode comprometer a segurança da navegação e afirma que qualquer interferência de forças militares estrangeiras na região pode provocar uma resposta. A Receita Federal encerrou o prazo de entrega do Imposto de Renda com mais de 44.498.000 declarações recebidas. Quem era obrigado a declarar e perdeu o prazo está sujeito a multa de 1% ao mês sobre o imposto devido, limitada a 20% do valor, com cobrança mínima de R$ 165,74. A entrega em atraso pode ser feita a partir de segunda-feira. O não pagamento da multa pode gerar restrições fiscais e inclusão do débito em cadastros oficiais de inadimplência. A Polícia Civil do Rio de Janeiro investiga uma turista colombiana suspeita de praticar um ato racista durante uma apresentação de capoeira na Rocinha. De acordo com a delegacia responsável pelo caso, a mulher já havia deixado o Brasil quando a ocorrência foi registrada. Imagens de segurança mostram o momento em que ela tenta colocar uma banana na sacola usada para arrecadar contribuições do público. O caso passou a ser investigado como injúria por preconceito. A polícia busca confirmar a identidade da suspeita e pode acionar mecanismos de cooperação internacional para colher o depoimento dela na Colômbia.
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5: Na linha vermelha, motoristas enfrentam muita retenção no trecho que dá saída para a rodovia Presidente Dutra, no sentido São Paulo, na altura de São João de Meriti. Ao longo do restante da via, o trânsito flui tranquilamente. Lucas Andrade para o Radar Sputnik, agora são 2:02.
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7: Olá, eu sou André Lucena. É um prazer receber você aqui no Intriga Internacional. No século XVII, alguns dos principais países da Europa entraram numa espécie de acordo a respeito de uma expressão abstrata, mas crucial para compreender o mundo. O Estado, essa entidade abstrata que é chave para que a gente saiba como é que os países se relacionam. E os envolvidos naquela negociação, que pôs fim a décadas de conflitos no Velho Mundo, foram além. Naquele contexto histórico, ficou estabelecido que era preciso impor limites ao poder do Estado. Por um motivo muito óbvio, se o Estado tiver poder demais, com pretensões imperialistas, o equilíbrio nas relações se compromete. E aí, sem excluir o que tanto foi feito anos antes, a diplomacia ganhou um status de atividade permanente. E qual é o principal medo quando se imagina o desmoronamento desses acordos? De que voltemos a um conflito geral? Ou a uma espécie de estado de natureza robesiano? Em alguns momentos e pontualmente, chegamos bem perto disso, bastando lembrar as duas grandes guerras do século XX. Como se, tristemente, fosse necessário um conflito de grandes proporções para que a gente repensasse e revisitasse os princípios básicos das relações entre os países. No final da Segunda Guerra Mundial, isso foi mais explícito. No final da Primeira, não. O que levou justamente à Segunda. Nesse complexo tecnológico e disruptivo século XXI, ainda não chegamos a tanto. Mas estamos perto. De quê? Ainda não sabemos. A corrida nuclear nos coloca diante das mais apocalípticas previsões. A ascensão da China, que disputa como ninguém disputou com a hegemonia americana, nos faz lembrar da Guerra Fria do século XX, mas a comparação pura e simples acaba sendo simplista. O que dá para reconhecer é, neste mundo de Trump, de uma Europa que parece ter perdido seu lugar na história, de apagamento da ONU e da OMC, uma certa lógica ocidental e liberal, diga-se, estabelecida lá atrás, está em suspensão. Parte desse questionamento vem do principal fiador dessa ordem, os Estados Unidos, país cujos arranjos institucionais democráticos, forjados há mais de 2 séculos, parecem pequenos diante do poder e da imensa imprevisibilidade de um presidente. Mas tudo isso ainda é provisório. Antônio Gramsci tinha uma frase para definir momentos de crise política parecidos. O velho morre e o novo não pode nascer. Nesse interregno surgem os fenômenos mórbidos mais diversos. Será que ela dá conta do que acontece hoje em dia? Nem isso sabemos. Porque as principais lideranças e os grandes nomes da inteligência das relações internacionais ainda precisam de mais elementos para poderem cravar. A atual ordem mundial é assim. Isso faz parte do debate, mas mostra quão complexo é o momento que vivemos. Às vezes, reconhecer que não é tão fácil definir as coisas é uma bela provocação para que a gente se pergunte e que reflita, porque as boas perguntas nos levam a isso. Por que então está tão difícil compreender a ordem dos acontecimentos no plano internacional? Que teorias podem nos ajudar a ler os fenômenos políticos e quais serão aquelas que serão criadas? A guerra no Oriente Médio é um evento isolado ou denota uma mudança estrutural? E que ideia de multilateralismo é essa que vem da China e de países que se incluem no que chamamos de sul global? O Intriga Internacional de hoje se propõe a enfrentar algumas dessas questões. Para isso, a gente recebe Eduardo Gradiloni, ex-embaixador do Brasil em Teherã, vice-presidente do Instituto de Relações Internacionais e Comércio Exterior. Gradiloni, que é mestre em Direito Constitucional pela USP, serviu em vários postos diplomáticos no exterior, a exemplo de Washington, Bogotá, Londres, Tóquio e Vaticano. E a gente também recebe Felipe de Souza Camargo, economista pela PUC-Rio e mestre em Relações Internacionais e em Administração Pública pela Universidade Columbia, em Nova York.
6: Destrinchando.
7: O Intriga Internacional tem o grande prazer de receber Eduardo Gradiloni, ex-embaixador do Brasil em Teherã, vice-presidente do Instituto de Relações Internacionais e Comércio Exterior, IRIS. Gradiloni, que é mestre em Direito Constitucional pela USP, serviu em vários postos diplomáticos do Brasil no exterior, como Washington, Bogotá e Londres, Tóquio e Vaticano. Também foi embaixador em Wellington, Ankara e Bratislava, além de Teherã, como já mencionado. Gradiloni, muitíssimo obrigado por sua presença aqui no Intriga Internacional. Espero que a gente possa ter uma conversa muito proveitosa.
8: Muito obrigado pelo interesse em falar comigo. É um prazer conversar com vocês e a todos os que...
7: Gradiloni, como o senhor sabe muito bem, trabalhou e trabalha nesse sentido. Parte do ofício da diplomacia passa por evitar um conflito através de um diálogo. Vamos partir dessa premissa básica. E o diálogo entre Estados Unidos e Irã parecia avançado até o final de fevereiro, mas foi subitamente interrompido por ataques que acontecem desde então. Quais condições, na verdade, estavam dadas para um diálogo naquele momento e por que foi interrompido e passado justamente a um cenário de conflito?
8: Olha, eu não sei, mas a impressão que dá é que há forças radicais em todos os lados, do lado iraniano, do lado americano, do lado israelense, do lado, inclusive, europeu. Parece que quando as coisas parecem estar avançando, alguma coisa é colocada no meio desse caminho por um desses grupos radicais. Eu acho que não interessa que haja uma normalização, que haja pacificação, eles se alimentam conflito das rivalidades, porque eu acho que se trago uma experiência do meu tempo de Teherã, é de ter presenciado várias oportunidades de negociações, várias oportunidades em que as coisas estavam perto de um desfecho e aí alguma coisa acontece para interromper. E o que tem acontecido ultimamente está acontecendo agora, né? Nesse momento, ao mesmo tempo que o presidente Trump diz sobre a possibilidade de um acordo, você está vendo bombardeios, você está vendo troca de hostilidades no canal, no Estreito de Hormuz, de modo que essas coisas se repetem. Quantas vezes as negociações pareciam estar praticamente num ponto inédito de avanço, como os diplomatas de Omã que estavam conduzindo as negociações, eles viam e houve o ataque dos 12 dias fechados por Estados Unidos e Israel. Então é isso, infelizmente, o que está acontecendo. Nós estamos num mundo hoje em que países como a Rússia e os Estados Unidos estão desprezando o direito internacional, a Rússia invadindo a Ucrânia, os Estados Unidos ameaçando todo mundo e desconsiderando as instituições multilaterais. Então é muito difícil você trabalhar, e para nós diplomatas, trabalhar num ambiente e que não tenha o direito internacional como regra, é muito mais difícil.
7: Embaixador, eu queria aproveitar a oportunidade para explorar com o senhor e pedir que o senhor, por gentileza, fale a nossa audiência a respeito do histórico da relação entre Irã e Estados Unidos, mas a partir de um viés eu vou fazer uma contextualização muito rápida, apenas para apresentar a pergunta. Lá no início de março, e mesmo depois dos ataques feitos por Israel e Estados Unidos ao Irã, em resumo, e sendo bastante grosseiro aqui, o presidente Trump disse mais ou menos que, bem, a ideia seria derrubar o regime e que a população iraniana satisfeita com o governo pudesse enfim tomar o poder e se organizar da maneira como fosse o caso. Experiências parecidas no histórico recente mostram que atitudes dessa natureza não dão muito certo. Vamos lembrar o caso do Iraque e outros também, não vou aqui me prolongar. O senhor, como muito bem sabe, o Irã é uma civilização, tem uma história enorme, enfim. O que falta aos Estados Unidos para compreender o Irã enquanto país e enquanto civilização? E dentro desta pergunta, por gentileza, que eventos marcam as relações entre Estados Unidos e Irã nas últimas décadas?
8: Olha, talvez os ouvintes da Rádio Sputnik e vocês possam se surpreender, mas o Irã tem uma população, uma das populações mais simpáticas aos Estados Unidos no mundo. Entende? É uma coisa que parece paradoxal, mas o fato é que o Irã teve uma convivência com os Estados Unidos, historicamente, que foi muito sui generis, porque o Irã, a Pérsia, né? E o Irã tem esse nome hoje, depois do Shah Pahlavi, a Pérsia foi invadida, de alguma forma, controlada por vários outros impérios, mongóis, russos, britânicos, otomanos. Quando os Estados Unidos se tornaram independentes, os Estados Unidos apareceram como assim o grande salvador de todos esses períodos assim, de controle externo de outros países. Foi essa retórica dos Estados Unidos de liberdade, soberania, direitos e tudo, né? E o Irã já recebeu os Estados Unidos como o grande salvador. Isso foi evoluindo até um ponto em que o Irã chegou a contratar um americano para a presidência do seu Banco Central. Isso no começo dos anos 20, 1920, 20 e tantos, né? Este presidente do Banco Central fez um trabalho tão grande que o governo americano resolveu tirá-lo de lá porque estava indo contra os interesses americanos, e a população saiu às ruas para defender os Estados Unidos. Isso se repetiu em vários outros contextos, não só durante o período do Shah Reza Pahlavi. Se você vai ao Irã, você vê que a população muito ligada em tudo, né? Apesar das sanções, eles têm jeito de dar um jeitinho de tudo, conseguem colocar VPN, assistir o que quiserem na internet. Você tem todos os meios de burlar também os controles de indumentária, de bebida, etc. Então a população, no fundo, é uma população que quer um regime mais aberto. Agora, tem o trauma do que aconteceu com Mossadegh, que foi um líder democrático, que em 1953 foi eleito pela população e foi derrubado por um golpe, em grande parte financiado pela CIA, dos Estados Unidos, que colocou no lugar do governo o regime do Reza Pahlavi, que foi se tornando cada vez mais ditatorial até levar a Revolução Islâmica de 79. Então, o que há um pouco assim, a população muito descontente com o regime iraniano, dos ayatolás, da guarda revolucionária, dos controles morais, do aparato de segurança, mas ao mesmo tempo muito contrário a qualquer tipo de ingerência dos Estados Unidos. Então, historicamente, o que a gente tem é um pouco essa dualidade, né, do povo querer alguma coisa diferente, e cada vez que é possível acontecer isso, alguma coisa acontece. Exemplo claro e mais recente que me pegou e me aconteceu enquanto eu estava lá. O próprio Ayatollah Khamenei, sentindo que precisava de mais apoio da população, resolveu aprovar um candidato moderado para as eleições que se realizaram em 2024, e o Pezeshkian, que é o atual presidente, tinha essa bandeira de reatar os países ocidentais com os quais tivesse rompido relações, especificamente com os Estados Unidos, tinha uma política de abertura e acabar com o controle de Jab e outros controles de indumentária no Irã. Ele só não acenou mais positivamente em relação a Israel, porque iria um pouquinho além do que seria possível naquela conjuntura. Aí o que acontece? Na própria cerimônia de posse, a qual compareceu o nosso vice-presidente, inclusive por insistência nossa, pedindo que alguém de alto nível comparecesse para prestigiar um presidente moderado que tinha uma bandeira de abertura e tudo, né? Aí você tem o assassinato lá do líder do Hamas, que estava lá como convidado. Então você vê que, pronto, já a retórica do novo presidente teve que ser moderada, porque cada vez que ele falava em abertura, você tinha os radicais assim, mostrando que não adianta confiar nos Estados Unidos, em Israel, de modo que é esse jogo sempre de nós termos avanços e recuos, e a população, coitada, refém disso, e agora é forçada a prestigiar o atual governo, mesmo que o governo seja ainda mais autoritário, agora com ameaça externa, dando pretexto a esse fortalecimento do regime. Então agora a população não sai mais às ruas, seja porque não quer se identificar com o opressor externo, seja por medo da repressão interna.
7: Pois é, Gradino, nesse caso do Irã, que ainda acontece, e eu acho que ele nos permite talvez pensar num plano um pouco mais amplo, vou apresentar rapidamente a questão e pedir para que o senhor fale a respeito. Eu acho que, como o senhor mencionou lá na primeira resposta, tudo isso também diz respeito a muito questionamento no direito internacional, a quem se pergunte como anda o sistema internacional tal qual conhecíamos, e há um risco muito forte de uma volta à lei da selva, algo que indiretamente está nas palavras e nas ações do presidente Donald Trump. Eu queria pensar, embaixador, este momento em comparação com outros que já vivemos. Isso nos insta imediatamente a defender as regras do jogo. A ONU está aí para isso, de alguma forma, para evitar o caos. E ao longo da história, embaixador, pelo menos desde a Paz de Westfália, por exemplo, outros momentos aconteceram em que as regras foram profundamente questionadas. Isso é uma condição inerente ao sistema internacional? Quais são as condições que levam a tanto questionamento do direito internacional na sua avaliação?
8: Olha, eu acho que o que há de diferente agora, especificamente, nesse momento, no caso dos Estados Unidos, é verbalização do uso da força, do poder, de uma maneira como nunca houve antes, porque nós sempre soubemos, né, que os países poderosos acabam impondo seus desejos, mas nunca houve uma retórica assim tão clara, assim. Nunca houve assassinatos de líderes de outros países de uma maneira tão natural como que faz Israel e agora os Estados Unidos também. Imagina, você não gosta de um outro líder, você elimina. Isso não existia, existia sempre alguma coisa camuflada, e o sistema internacional, você sabe muito bem que a nossa política externa defende a mudança das Nações Unidas para que elas reflitam a nova situação do mundo hoje, e o que acontece é exatamente o contrário. Ao invés de fortalecer o direito internacional, colocando mais membros, democratizando as decisões, as grandes potências parecem que sentem que há uma ameaça. E aí eu coloco os 5 integrantes do Conselho de Segurança e, infelizmente, a gente está vendo a lei das selvas prevalecer. Nós tivemos esse encontro muito simpático, o presidente Trump e o presidente Lula. O presidente Lula voltou a defender o fortalecimento das Nações Unidas e afirmou as posições brasileiras. Mas parece que isso não é ouvido porque não interessa. O direito internacional é um empecilho, é um obstáculo para os interesses de países que querem justamente aproveitar o seu poder para impor situações que convêm aos seus interesses. Então, o que está acontecendo é também um jogo de grandes interesses. Aí você falou em algo mais geral, vamos também pensar bem, acho que o Irã é um obstáculo aos interesses dos Estados Unidos e de Israel de controlar o Oriente Médio. O Irã é simpático à China e à Rússia, que são os grandes protagonistas, embora à distância. Então, o que faz Israel junto com os Estados Unidos é justamente tentar diminuir o poder do Irã na medida do possível, apesar de estarem há 30 anos repetindo a mesma coisa, que o Irã está para ter uma arma atômica, apesar de todos os controles da Agência Internacional de Energia Atômica. Então, no fundo, há um jogo geopolítico muito mais profundo, mais complexo, e no caso de Israel, é acabar com qualquer outro tipo de força que possa se opor ao controle, o domínio completo de toda a área da Palestina, a recusa completa em aceitar o que a ONU decidiu, porque da mesma forma que criou Israel, também criou o Estado Palestino, de modo que hoje sem direito internacional. E com esse jogo de interesses assim, em pleno campo, é muito difícil que se prever para depois. Principalmente agora que os iranianos, em desespero, estão partindo para medidas cada vez mais desesperadas. O fechamento de Hormuz não interessa ao Irã, não interessa à China, não interessa à Rússia. Mas se forem forçados, eles podem ir até mais. Lembre-se que você tem uma rede de cabos submarinos embaixo do estreito de Hormuz que, de repente, num ato de desespero, o Irã resolve tomar alguma medida e interrompe praticamente metade ou mais do tráfego de internet e comunicações. De modo que essa é a situação. Você não tem o direito internacional, leva os países ao desespero, e aí você pega um país com a civilização milenar, com a população toda muito politicamente envolvida e culturalmente sofisticada, e aí você tem o obstáculo, porque eles não se dobram como talvez outros países se dobrariam diante das ameaças de forças tão potentes.
7: Embaixador, nesse quadro que o senhor traça, nesse quadro de jogo geopolítico, jogo de interesse, tem um elemento muito importante citado pelo senhor, que envolve comunicação e poder, né? Diante dessa hipótese, vamos supor aqui de uma eventual degradação dos cabos que ficam ali por baixo, abaixo do mar e tal, todos os riscos que isso tem. E falar sobre isso, e aqui eu queria, a princípio, acho que a nossa audiência pode pensar que essa outra página da nossa conversa não tem a ver com a primeira, mas vamos tentar fazer com que tenha de alguma maneira. Se a gente está falando de tudo isso, a gente também está falando de poder, de tomada de decisão, e a gente está falando de comunicação. E falar disso também é se referir a um tema muito importante, que sei que o senhor já escreveu sobre, que é a inteligência artificial. Né? Existem linhas teóricas que apontam todos os riscos, meio apocalípticas, outros que apontam as grandes oportunidades, e há quem veja riscos e oportunidades. Se a gente tenta pensar o papel, as possibilidades e também os riscos do uso da inteligência artificial no campo diplomático, que quadro o senhor traça para a nossa audiência? Quer dizer, como é que, quais são as contribuições que o uso da inteligência artificial pode dar ao processo de tomada de decisão e como evitar os riscos? Como o senhor reflete sobre esse assunto?
8: É interessante, olha, eu acabei de, há poucos dias, houve o lançamento de um livro do João Paulo Charlot, que é colunista da UOL, escreve para vários veículos de comunicação. O livro dele é Regras do Jogo, né? Então, mostrando quais são as regras, ele serviu muitos anos na Cruz Vermelha, e como existem normas, né, para guerras, e hoje como está difícil você respeitar essas regras, porque também os países alegam ameaças e outras para justificar ataques que vão contra a população civil. E ele termina o livro mais ou menos um pouco nesse campo que nós abordamos, os novos exércitos, né? Você tem os robôs soldados, né? As armas inteligentes, o controle das operações de guerra sem necessariamente a participação humana. Então é um cenário muito perigoso, né? Você deixar a inteligência artificial avaliar quais são os melhores métodos de você destruir outro país, outra população, porque eles não têm essa preocupação moral que o ser humano e as normas internacionais têm. Por outro lado, você pode usar a inteligência artificial para conseguir estabelecer regras mais justas, sem interferências políticas. Esse é o mundo ideal, você usar todo o poderio da inteligência artificial para criar uma ordem internacional baseada em critérios objetivos e justos, né? Então, quer dizer, são dois extremos, né? O perigo do uso da inteligência artificial para justamente criar e aplicar mais tecnologia nas guerras e nas formas de eliminação de outros povos, e ao mesmo tempo você deixa praticamente sepultado, né, o uso possível, potencial, justamente para instruir métodos, formas melhores de administração da ordem internacional. Então estamos um pouco nessa situação. Na hora que os países poderosos têm bombas atômicas e têm interesses muito concretos, eles dificilmente concordam em repartir isso com outros países. Infelizmente, essa é a nossa realidade de hoje.
7: Como tem sido esse debate no Itamaraty, na sua avaliação, embaixador?
8: O Itamaraty tem a vantagem de ter uma política externa muito coerente, né? Ao longo dos anos, né? Nós sempre defendemos soberania, integridade territorial, a respeito às instituições internacionais. Então, é muito ruim o que está acontecendo, porque o que está acontecendo, você tem aqui desrespeito, mas é ostensivo, né? O desprezo do presidente Trump pela ONU, organizações internacionais, ele saiu de praticamente mais da metade delas, né? Você tem invasão de soberania, desrespeito à soberania territorial. Quer dizer, o Itamaraty está todo dia praticamente expedindo notas, denunciando o que faz Israel, denunciando o mesmo que faz os Estados Unidos, e se contrapondo a tudo isso que está acontecendo. Então, nesse ponto, o que está, não há nenhuma mudança da política externa com relação a isso, né? E o que se prega é que, apesar dos desrespeitos, você não deve abandonar o direito internacional. Pelo contrário, você deve insistir. Então, se a ONU não está funcionando, você deve insistir, usar a ONU e procurar aperfeiçoá-la. Se a Organização Mundial do Comércio também está paralisada, não interessa, você tem que usar, você não pode deixar que a lei do mais forte prevaleça, porque nós não temos condições de competir com países que estão nesse estágio de desenvolvimento muito mais avançado e em condições de impor pela força. Não sei se quando você disse que eu já escrevi sobre inteligência artificial, talvez você tenha se referido a um artigo que eu escrevi na revista Interesse Nacional sobre inteligência artificial e diplomacia. E aí, num certo ponto, eu pedi para as inteligências artificiais, no caso a Manus, né, que era a que estava mais empoderada, né, para fazer isso, que fizesse uma ampla pesquisa sobre formas de você, não tendo armas nucleares, de você reagir. E quais eram as possibilidades de você ter sistemas de defesa que fizessem a trajetória de mísseis que estão te atacando a inverter a trajetória e atingirem transformarem em alvos os seus propulsores. E você vê que não é completamente impossível, está muito longe, né? Mas quem sabe, certo ponto no futuro, a grande força que representa hoje o poderio militar desses países, se você tiver métodos de inverter a trajetória das coisas ou transformar em alvos justamente as bases de lançamento de projetos, você possa ter um tipo de contenção como até hoje as armas nucleares estão possibilitando, né? Nós não temos conflitos nucleares, porque se sabe que poderiam ser fatais para todos, mas servem como contenção. E hoje essa busca por bombas atômicas acho que está se generalizando, porque os países estão vendo que não há outro meio, enquanto as tecnologias não avançam, de você conter países que resolvem usar seu poder para impingir seus desejos a outros países mais fracos.
7: Pois bem, Eduardo Gradiloni foi o nosso convidado de agora do Intriga Internacional. A gente para por aqui por uma questão de tempo, gostaríamos de conversar mais, mas quem sabe numa outra oportunidade, e já deixo aqui o convite aberto e agradeço muitíssimo a sua presença. Esse foi Eduardo Gradiloni, embaixador do Brasil em Teherã, vice-presidente do Instituto de Relações Internacionais e Comércio Exterior, Irice, e também mestre em Direito Constitucional pela USP, que serviu em alguns postos diplomáticos do Brasil no exterior, como Washington, Bogotá, Londres, Tóquio, Vaticano, além de ter sido embaixador em Wellington, Ankara, Bratislava, além da capital iraniana, como a gente mencionou há pouco. Gradiloni, muitíssimo obrigado, foi um recebê-lo aqui.
8: Foi um prazer conversar com vocês. Um abraço a todos da emissora e a todos os seus ouvintes.
7: Muito obrigado.
6: Destrinchando.
7: O Intriga Internacional tem o prazer de receber mais uma vez Felipe de Souza Camargo, economista pela PUC-Rio, mestre em Relações Internacionais e Administração Pública pela Universidade Columbia em Nova York. Felipe, como vai? Tudo bem?
9: Tudo bom, André. Como você está? Tudo bom, ouvintes? Muito bom estar aqui para conversar sobre esse assunto interessante que é política internacional no mundo de hoje, que está tão complexo, né? Vamos ver o que a gente pode analisar aqui, que a gente ainda não analisou antes.
7: Pois é, Felipe, relações internacionais bem caóticas, vamos colocar assim. Há uma certa sensação, Felipe, vou falar aqui bem a grosso modo, de que a gente está num certo momento de, não sei, suspensão de uma ordem internacional anterior, não se sabe dar um nome, se é um processo de transição ou não. Enfim, Felipe, imagino que você ao longo de sua carreira, enfim, em escritos, em palestras, em aulas, você esteja muito acostumado a manejar teorias para tentar lidar com as coisas e para tentar resgatar eventos do passado. Olha, mais ou menos são essas as chaves teóricas sobre isso que aconteceu ou que está acontecendo. Que teoria ou qual conjunto de teoria nos dá suporte para entender o caos, Felipe, neste momento? Ou a gente precisa desenvolver novas ideias? O que, é que você pensa sobre isso?
9: Na minha particular opinião, eu acho que a gente tem que desenvolver novas teorias sobre isso, tá? Mas isso não significa que as teorias que a gente tem no passado, não significa que tudo que a gente observou no passado não sejam chaves importantes para a gente criar essas novas teorias. Algumas das coisas que a gente tem que levar em consideração aqui é que o mundo durante, principalmente nos últimos 30 anos, desde ali a década de 90, desde a queda do Muro de Berlim, a gente vinha vivendo um mundo, principalmente na década de 90, mas na década de 2000 também, isso começa a mudar com o 11 de setembro, começa a mudar com a crise econômica mundial de 2008, e se muda muito com o novo posicionamento da China nos anos 2010 e 2020, né? Com a pandemia, o mundo mudou muito nos últimos 40 anos, digamos assim. Sempre tem algum momento que a gente pode ver grandes mudanças. Então, de um mundo em que os Estados Unidos eram um grande hegemon junto com a União Soviética, em que esses dois hegemons dominavam, de alguma forma, o mundo, passamos a ter os Estados Unidos como um único hegemon. E agora, um Estados Unidos que parece não querer mais essa hegemonia, ou parece querer essa hegemonia, mas não quer pagar por ela. Porque você ser um hegemão mundial tem um custo muito alto. Ao mesmo tempo, você tem uma China alcançando níveis de produção e de participação no mundo que também tem essa grande participação, mas que também não demonstra interesse em ser um hegemão, ou pelo menos não demonstra interesse em querer controlar grandes partes do mundo. Ela está mais interessada em um comércio, está muito interessada em manter a sua integridade como país, né? Mas que ela mesmo se vê como um reino do centro, né? O país do centro, ela é o centro do próprio mundo, então ela não se vê exatamente como um hegemão mundial, e sim como um desenvolvimento dela mesma. Então o que a gente está observando é um mundo em que, se há ausência de regras e poder na geopolítica, não tem vácuo. Então alguns países vão pegar esses vácuos. No caso, a Rússia pegando um vácuo na Ucrânia, Israel pegando um vácuo no Oriente Médio, guerras acontecendo, se desenvolvendo de forma mundial, não é uma característica única e exclusiva de um lugar só. A primeira vez que a gente tem uma guerra na Europa desde a Segunda Guerra Mundial. E as teorias que a gente tem para acompanhar isso, muitas vezes a gente vinha adotando uma teoria de mundialismo, né? uma globalização, né? O mundo se tornando algo mais aberto, com as correntes de comércio do mundo aumentando significativamente. As teorias ocidentais, como um todo, indicavam que o que você deveria fazer era trocar muito com todas as partes do mundo, incluindo as autocracias, que se você trocasse o suficiente, haveria um desenvolvimento humano, haveria desenvolvimento da população, ao ponto de essa população demandar mais presença, demandar mais autonomia, e esses locais automaticamente seriam transformados ou conquistariam seu patamar de democracia. Isso não aconteceu. Os países se desenvolveram, a China se desenvolveu, a Rússia cresceu, outros países cresceram e não desenvolveram uma capacidade democrática, muito pelo contrário. A gente tem hoje lugares que antes eram mais democráticos do que estão hoje, como a Turquia, a Rússia. A Rússia nunca foi exatamente uma democracia, mas, enfim, tentou ser. E o que a gente observa é que esse sistema que os Estados Unidos implementou nos últimos 30 anos falhou. Esses países não parecem que vão se tornar democracias. Não parecem que vão deixar de ser autocracias e não parece que vão seguir o modelo democrático do Ocidente. Então a gente vai continuar tendo uma divisão no mundo entre Oriente e Ocidente. E se você olhar o mapa entre democracias e autocracias no mundo, isso fica muito claro.
7: Felipe, o que é essa divisão, então, se ela está em curso? No que ela difere daquela velha divisão que a gente pensava na segunda metade do século XX, baseado na disputa entre Estados Unidos e seus aliados, União Soviética e seus aliados? Se há uma divisão que, em termos de natureza, o que ela é diferente daquilo que era no passado?
9: Não, naquele momento a gente tinha uma divisão muito diferente. Você tinha um líder muito claro de um lado do mundo, atrás da cortina de ferro, e você tinha um mundo socialista que não conversava com o mundo capitalista, que era liderado pelos Estados Unidos e apoiado pela Europa, que era o antigo hegemon mundial. Você pode botar como a Inglaterra, você pode botar como a Espanha antes da Inglaterra, você pode falar que a Alemanha tentou ser um hegemon, a França tentou ser um hegemon, mas a Europa era o grande hegemon nos séculos 16, 17, 18, e os Estados Unidos suplantou a Europa no século 20 e se transformou em um hegemon, assim como a União Soviética se transformou num hegemon da parte socialista do mundo. E esses mundos não se conversavam muito. Eles não tinham uma corrente de comércio muito forte, eles não tinham uma relação multilateral forte. O que mudou é que, efetivamente, os dois lados hoje, se você colocar a China como um grande hegemon de um lado e os Estados Unidos como um grande hegemon do outro, hoje esses dois mundos se conversam muito. Eles são interdependentes. Então, a teoria da interdependência do Kyohane Inai, de 2000, 2003, eu acho, funciona muito bem nesse caso, que é a interdependência geral entre os países é muito alta. Você produz um avião da Embraer aqui, você tem tecnologia chinesa, suíça, alemã, brasileira, americana, então você pegou todo mundo. Então qualquer produto que você tenha, esse celular que eu estou falando com você por um celular Samsung, que provavelmente tem tecnologia americana, coreana, chinesa, europeia, talvez até brasileira. Então, essa interdependência complexa comercial ainda existe, ainda é uma verdade. Ela está sendo usada como arma de troca nessa nova pseudo-guerra fria, pseudo-guerra que a gente está tendo entre Ocidente e Oriente. Ok? Mas assim, o que a gente vai pegar agora é muito mais uma parte realista da história. É algo que o Kissinger defendia, que é o realismo é parte do princípio que a política nada mais é do que a extensão da guerra, que você precisa trazer, você precisa ter resultados da política que a guerra não te traz e que você sempre está ao perigo da guerra. Então, assim, eu acho que o mundo hoje ele se desenvolveu para algo perto do realismo e não para perto de uma integração. Na verdade, a gente estava indo para uma integração, tanto que a gente ainda mantém esse nível de integração no mundo. O fechamento do Estreito de Hormuz na guerra do Irã e dos Estados Unidos demonstra que quando você tem o fechamento de uma artéria como o Estreito de Hormuz, muitos países sofrem. Os Estados Unidos sofrem menos do que outros países. O Brasil sofre menos do que outros países. Mas o Japão, daqui a pouco a China também vai começar a sofrer um pouco, porque a China tem aí 2-3 meses de armazenamento de petróleo, mas isso acaba. A Austrália sofre muito também, porque eles pegam a sua energia da área do Estreito de Hormuz. Então, essa interdependência complexa do mundo, de todos com todos, é algo que, quando você entra em conflito, pode abalar muito o mundo inteiro. Da mesma forma, quando você está num limite do realismo, você vai chegar nesse ponto em que você pode entrar em guerra, você sempre pode entrar em guerra. Hoje parece que a gente pode entrar em guerra a qualquer momento. E isso é um problema para um sistema de interdependência complexa, porque você não pode confiar que você vai ter o seu pãozinho amanhã, porque a farinha de trigo do seu pão vem da Rússia, ou vem da Ucrânia, vinha da Ucrânia, agora vem da Rússia. Então você começa a não ter certeza. Você no Brasil, que não tem nada a ver com isso, que não entra em guerra há mais de 200, há uns 200 anos, 150 anos, o Brasil que não tem nada a ver com isso, simplesmente não consegue mais o pãozinho de francês porque a Rússia entrou em guerra com a Ucrânia e todo mundo bloqueou a Rússia e a Rússia está com um bloqueio do Ocidente. E aí a gente se entende como Ocidente e a gente tem que bloquear a Rússia também. Tudo bem, a gente não está bloqueando a Rússia, mas você entende o meu ponto. O ponto geral é esse. A gente estava vivendo em um mundo muito interdependente e agora, desde, eu vou botar aqui como desde a entrada de Donald Trump, mas desde antes disso, tá? Desde a invasão russa na Ucrânia e também desde outras guerras que a gente tem tido ao longo dos anos, a gente vem tendo uma aproximação muito forte do realismo, mais do que a gente tinha desse mundo globalizado e super dependente. E aí a gente não sabe exatamente, mas ao mesmo tempo a gente queria os bônus desse mundo interdependente, que é muito difícil de ter. E a gente queria os ônus, a gente não quer os ônus do mundo interdependente, mas a gente quer os bônus do mundo interdependente. Então assim, todo mundo quer os bônus e ninguém quer os ônus. Então fica um momento do mundo muito complicado.
7: Pois é, Felipe, isso que você fala sobre realismo me faz, enquanto você falava, eu tava pensando como se houvesse assim uma constante ameaça ou um retorno a certa natureza bélica, né? A gente pode até citar Hobbes aqui, de certa maneira. Então, essa lógica de realismo está muito baseada na relação entre custos e benefícios, aquela coisa toda. E quase que o contrário disso, eu vou propor esse outro lado da conversa, iria para uma espécie de idealismo, que seria mais ou menos quase aí um contrário. Que parece que esse realismo rompe isso. Olha, não quero saber disso, eu quero extrair o que você tem, mas você quer extrair o que eu tenho. Então, portanto, qual o caminho para isso? Sei lá, uma guerra, um conflito, o que é que seja. Mas existem certas instituições num ambiente aí considerado democrático, multipolar, que elas foram inventadas, elas foram criadas para tentar conter esse ímpeto e mediar esses conflitos a partir da conversa, né? Eu tô falando de várias delas. Posso falar das Nações Unidas, posso falar da OMC e tal. Que condições fizeram para que essas instituições, ou principalmente, Felipe, para que a crença nessas instituições ruísse tanto? Isso parece um movimento, digamos assim, sem retorno, na tua avaliação?
9: Olha, sem retorno é muito forte, porque o mundo sempre teve retornos a tudo, desde épocas de paz até épocas de guerra. Então já passamos por épocas de paz, depois épocas de guerra, depois épocas de paz e épocas de guerra. O nosso grande problema aqui é que você hoje tem uma... Antigamente você não tinha uma ameaça de destruição total. A gente nunca viveu um período de guerra efetivo com uma ameaça de destruição total. Então a última grande guerra foi a Segunda Guerra Mundial. Na Segunda Guerra Mundial, você não tinha a possibilidade de uma aniquilação total. Você tinha a possibilidade de uma aniquilação total de um lado, e não dos dois lados ao mesmo tempo. Então, hoje em dia, a guerra em si virou algo muito complicado, muito complexo, porque o seu medo do outro é tão grande quanto o medo dele de você, né? Isso comparando Estados Unidos, Rússia, China, né? As grandes potências. Agora, quando você olha para as Nações Unidas, você falou muito das Nações Unidas, né? As Nações Unidas são, eu vou resumir muito aqui, mas são parte da organização mundial que foi construída após a Segunda Guerra Mundial com um objetivo. O objetivo das Nações Unidas era não termos mais uma guerra mundial como tivemos na década de 40 e que destruiu uma boa parte da Europa e que teve muita gente morta no mundo inteiro. Depois isso evoluiu para nós não queremos ter um hecatombe nuclear que destrua o mundo. E até agora, por mais que a gente esteja com certos problemas com as Nações Unidas, que é a organização que foi construída lá atrás, que inclui o FMI, o Banco Mundial e uma série de outras, a Organização Mundial do Comércio e uma série de outras instituições que foram criadas principalmente pelos Estados Unidos para ter um controle mundial, um controle do mundo naquele momento. Hoje, o que a gente observa a gente sempre fala que as Nações Unidas estão em crise. Na verdade, as Nações Unidas são só a representação de uma visão de mundo. Essa visão de mundo talvez esteja em crise. Agora, tem uma coisa nas Nações Unidas que não pode entrar em crise, que é o Conselho de Segurança. Se o Conselho de Segurança entrar em crise, ele não está em crise nesse momento. Você continua tendo aqueles cinco principais atores, que são os Estados Unidos, a Rússia, a China, a França e a Inglaterra, com o poder de veto, defendendo os seus interesses naquele conselho, que é um conselho dos grandes. Então, isso é a Nações Unidas que deve se manter, ok? Aí a gente pode falar sobre a Assembleia Geral, sobre tudo que as Nações Unidas construíram ao longo do tempo para fomentar guerra e destruição e fome e qualquer outro mal que é do ser humano ou direitos humanos necessários para o desenvolvimento das sociedades e etc. Isso está com um problema um pouco maior, eu diria. Você tem áreas do mundo que estão sofrendo muito, a gente está vendo como é que está sendo a guerra de Israel contra os palestinos e atualmente contra o sul do Líbano, né? Israel vem destruindo o sul do Líbano. Não estou falando, e aqui eu não estou fazendo juízo de valor, eu estou colocando que ali naquele lugar eu estou tendo um problema humanitário, é óbvio, você está tendo guerra. Guerra faz um problema humanitário. Da mesma forma, a Ucrânia está com um problema humanitário. Eles estão com dificuldade de manter uma guerra contra um país que é infinitamente maior do que eles. A Rússia é muito maior do que a Ucrânia. Então, assim, a organização das Nações Unidas não foi feita exatamente para não ter essas guerras. O Conselho de Segurança foi feito para não ter uma grande guerra. Então, os Estados Unidos não podem entrar em conflito com a Rússia ou com a China ou com a Europa. Qualquer outra guerra que você identifique, hoje em dia a Índia talvez seja um outro, Índia e Paquistão, porque eles têm poder nuclear, mas o objetivo é não termos uma grande guerra e grandes destruições. Eu não diria que é infeliz, é um objetivo próspero, mas é um objetivo limitado, porque a gente está vendo hoje uma quantidade enorme de guerras, e eu não vou dizer que é maior ou menor do que antes, porque não é, já tivemos mais guerras do que isso no mundo. Mas a gente está vendo guerras em lugares que a gente não tinha mais guerra. E isso é uma expansão que é complicada.
10: Tem certas coisas que pareciam assentadas, né? Se a gente, depende do que a gente está falando historicamente, né? Se a gente pega um intervalo de um século, ele pode ser enorme historicamente ou pode ser muito pequeno, dependendo da margem de comparação que a gente tem. Mas eu queria chegar ao ponto, Felipe, de falar de coisas que pareciam assentadas, e uma delas tem a ver com a relação entre Estados Unidos e a maioria dos países europeus, pelo menos o que a gente considera a Europa Ocidental, né? Uma aliança tão consolidada que, assim, aquele tipo de estrutura que parece que ela acontece de maneira natural. E aí vem um ano pra cá é muito pouco, a figura do Trump é uma figura muito imprevisível, a princípio ele muda muito a ordem das coisas, enfim, mas vem, pra resumir a história, como você muito bem sabe, nossa audiência também, vem um Trump aí que começa a fazer ameaças que parecem impensáveis se feitas por outros presidentes norte-americanos. E aí isso põe em questão o lugar da Europa no mundo, Felipe, é isso que eu queria começar a propor pra gente discutir. Por

muita gente. Então, a União Europeia tem mais de 500 milhões de pessoas, o território é grande, a produção é gigante, é o segundo maior bloco do mundo, tem os Estados Unidos, que é a maior economia, União Europeia e depois a China. Então, eles são o segundo maior bloco do mundo. Eles são muito grandes. Então, assim, depois da Segunda Guerra Mundial, os Estados Unidos fez um sistema de segurança para os seus aliados. E isso impedia que os seus aliados fizessem grandes investimentos em tecnologia militar. Sejam esses aliados a Europa ou o Japão, que também é um país não pequeno, é um país de 120 milhões de pessoas, o território pode ser um pouco menor, mas eles ainda são extremamente capazes e extremamente ricos. Então, assim, quando você olha para os Estados Unidos, os Estados Unidos tomou para si a posição de defensor dessas áreas. E isso com um objetivo muito claro, que é: eu não quero que essas áreas tenham mais, no futuro, a capacidade de fazer guerras. E isso durou por 80 anos, ok? Agora, nesse momento, a gente olha e fala: os Estados Unidos estão largando a mão da Europa. Talvez os Estados Unidos estejam... E aí, isso não é juízo de valor, até porque eu tenho um juízo de valor que não é esse, com relação à ação dos Estados Unidos, mas o que os Estados Unidos fala é que, na verdade, ele precisa da Europa, ele precisa que a Europa se desenvolva militarmente para proteger o mundo. Então, a Europa é capaz. A gente sabe que a Europa é capaz. A gente sabe que a Europa é um dos lugares mais ricos, mais desenvolvidos do mundo. Agora, então a gente sabe que em 5 anos, 10 anos, a Europa vai ter um grande exército. Provavelmente agora eles vão liberar a Alemanha pela primeira vez em 80 anos, desde a Segunda Guerra Mundial, entendeu? É um grande trauma para a Alemanha e para o mundo que a Alemanha tenha um exército, uma capacidade militar muito grande, tá? As últimas 2 vezes que isso aconteceu não deu muito certo, ok? Então, Europa estar bélica é capaz, eles são capazes, são completamente capazes. É muito provável que uma Europa militarizada possa derrotar uma Rússia, por exemplo. É muito capaz, porque a Rússia ela é mais preparada para guerra, mas ela é menos rica, é menos poderosa, ela só tem muitas ogivas nucleares, mas isso nos Estados Unidos também tem. E aí a questão é: as últimas vezes que a gente viu uma Europa militarizada, o mundo teve muitos problemas. E aí a gente entra numa teoria que é a teoria do território seminal, que a Europa seria o território seminal do mundo. Quem controla a Europa controla o mundo, porque a Europa está no meio do mundo. Então, se você está dando para a Europa essa função de ter efetivamente um exército, uma capacidade militar altíssima, e ela tiver, ela pode se tornar um problema. Ela pode querer atacar outros lugares. Ela pode ser a Europa que ela sempre foi. Uma Europa bélica. Tem 80 anos que ela não é. Será que ela mudou? Será que a Europa hoje em dia se vê como uma unidade o suficiente para ela não brigar entre si? E mais do que isso, para ela não brigar com outros lugares do mundo? A Europa durante séculos dominou o mundo inteiro. Durante séculos a Europa infringiu sobre China, Índia, Paquistão, Japão, Coreias, uma dominância, sem contar com as Américas, mas aí as Américas foram um processo um pouco diferente, né? As Américas foram um processo de colonização, efetivamente falando, né? O povo europeu se expandiu para cá, mas no Oriente, principalmente no Extremo Oriente, principalmente no Extremo Oriente, mas no Oriente Médio também, a dominação europeia era algo real, existente. Eles deviam obediência, sei lá, à coroa britânica. Então, você vai ter uma Europa bélica, porque a Europa é capaz. A gente sabe que a Europa é capaz. Se eles quiserem fazer, eles vão fazer. Os Estados Unidos estão pedindo para a Europa fazer. A Europa fará. Eu faria. Você também faria. Porque a sua sociedade depende disso. Agora, qual é o custo disso para o mundo? Qual é o custo de uma Europa bélica para o mundo? Na minha opinião, o custo de uma Europa bélica é alto, mas eu definitivamente acho que a Europa tem de se armar. Em um mundo novo, em que você não tem mais garantias, em que o liberalismo ou o idealismo cedeu espaço a um mundo realista, você tem que ter a sua capacidade militar. Assim como o Brasil, que é um país que não entra, já falei aqui, não entra em guerra há mais de 100 anos, também está pensando na sua capacidade militar. Recentemente a gente construiu um avião supersônico. É uma indicação.
de que se o Brasil, que é o Brasil, que é um país

0: pacífico, que não tem guerras de fronteira ao seu redor. As fronteiras são determinadas há mais de 100 anos na América, as fronteiras brasileiras são determinadas há mais de 100 anos. O que a gente está se armando? Agora, a Europa não, a Europa tem uma urgência em se armar, e eles são muito capazes, eles vão se armar, e vai ser mais um agente nesse mundo que se monta agora, vai se somar a China e Rússia como grandes potências militares, e isso não ajuda na paz. Ou ajuda na paz, né? A gente sempre tem a teoria de que se você tem forças suficientemente igualitárias, você não tem guerra, né? Mas, até onde eu sei, uma Europa militarizada sempre foi sinal de menos paz no mundo. Mas vamos ver o que vai acontecer.
1: Pois é, Felipe, vamos ver. E primeiro eu quero agradecer muitíssimo, não só pela sua presença aqui no Intriga Internacional, como também por se propor a lidar com aquilo que a gente talvez nem saiba ainda, não é, Felipe? Que essa dificuldade de compreensão desse momento histórico, a gente para por aqui exclusivamente por uma questão de tempo do nosso programa, mas já deixo aqui as portas abertas para uma participação no futuro. Esse foi Felipe de Souza Camargo, economista pela PUC-Rio, mestre em Relações Internacionais e Administração Pública pela Universidade de Colômbia, Nova York. Felipe, muitíssimo obrigado, volte sempre, foi um grande prazer tê-lo aqui.
0: Muito obrigado, André, muito obrigado, ouvintes, desculpa ter falado tanto, poderíamos ter falado mais. Muito obrigado.
2: Cheque mate.
1: Como este episódio do Intriga Internacional bem mostrou, a dificuldade em entender o que acontece no campo das relações internacionais não significa que o mundo não tenha uma ampla e rica literatura sobre a política internacional. Ainda bem, as formulações teóricas tomam como base a realidade concreta e tentam explicar os fundamentos dos acontecimentos. Algumas delas parecem eternizadas, de maneira que sempre que um evento acontece e tal teoria parece explicá-lo à perfeição, sabemos que estamos atualizando o pensamento deste ou daquele pensador. Isso no campo acadêmico é mais que natural. É para isso que se revisita pilares teóricos e que se mantém os olhos atentos à realidade. A sensação que aparece por conta dos últimos anos é sinal da complexidade dos dias de hoje. Nós falamos em crise do sistema multilateral. Vemos os Estados Unidos, quem diria, colocando em xeque a aliança estratégica que tem com a Europa desde antes da Segunda Guerra Mundial. Nos perguntamos sobre o que a China realmente representa em termos de quebra de hegemonia norte-americana. Um capitalismo de Estado? Um socialismo de mercado? Ou nada disso. As diferentes linhas teóricas servem para entender esses e outros fatos. Entre os muitos nós da atualidade, um dos mais importantes diz respeito à segurança energética no mundo, principalmente por conta dos efeitos da guerra no Oriente Médio. A gente discutiu esse tema com Décio Odoni, ex-diretor-geral da Agência Nacional do Petróleo, Gás Natural e Biocombustíveis, ANP. Vamos ouvir.
3: A primeira grande novidade dessa crise é o fechamento do Estreito de Hormuz, né, que nunca tinha sido fechado, por mais que tenha havido conflitos no Oriente Médio no passado, nem durante a guerra Irã-Iraque, na década de 1980, houve o fechamento do Estreito. Então, sempre foi uma ameaça, mas o mercado meio que não acreditava que isso podia acontecer e até, eu diria, se considerava o puro Hormuz, sem falar nas outras commodities e no gás natural, puro Hormuz passa perto de 20% de todo o petróleo consumido no mundo, mas quando você avalia o petróleo comercializado internacionalmente, desconsiderando, né, os volumes consumidos localmente nos países, é quase metade do petróleo consumido comercializado no mundo. Então é um impacto muito grande e isso fez com que os estoques internacionais diminuíssem. Esse é um efeito suave porque os petroleiros que deixam a região do Golfo, eles levam em média aí de 20 a 30 dias para chegar no destino. Então, de maneira que o fechamento do estreito só foi ter efeito prático no dia a dia 20, 30 dias depois. Então, o que a gente está vendo agora é o início do efeito do fechamento do estreito na oferta de petróleo a nível global e nos estoques globais. Se essa situação perdurar por muito mais tempo, não tem como substituir, né, a perda de produção que foi verificada com as restrições de fluxo no estreito. E a única maneira de sobreviver a isso é com destruição de demanda. A gente já está vendo algumas medidas aí tomadas pelo governo, né? A primeira medida para reduzir demanda é aumento de preço, os preços já aumentaram, mas uma série de medidas também estão sendo tomadas para reduzir o consumo. O Brasil, nas últimas décadas, é uma coisa que a gente ainda não capta na plenitude, sofreu uma transformação. É um país que era dependente de importação de petróleo até 2006, né, passou a ser exportador e hoje em dia exportador em larga escala. Então, a produção brasileira, junto com a produção, o aumento da produção americana e o início da produção em países da Bacia do Atlântico, como a Guiana, foram um fator de redução do risco geopolítico no mercado de petróleo, porque diversificou o risco para mais longe do Oriente Médio, principal zona produtora do mundo. Então, com isso, essa diversificação diminuiu o risco geopolítico e foi benéfica para a economia mundial. Aqui no Brasil, né, tem uma discussão muito grande. Sempre que tem aumento de preço de combustível, né, combustível baixo bate na inflação e isso gera um mal-estar na população. Mas quando a gente computa todos os efeitos, o Brasil, ao ser um grande exportador, acaba se beneficiando de aumento de preço. Primeiro, aumenta a arrecadação de União, Estados e Municípios. E para cada 10 dólares por barril de aumento de preço do petróleo, são cerca de 20 bilhões de reais de arrecadação adicional. Ora, num país que tem um déficit público que não é pequeno, esses 20% é uma parcela significativa do déficit. Se o déficit for de 20 bi, para cada 10 dólares você tem. Se o déficit for de 70 bilhões, para cada 10 dólares você tem 20 bilhões. Um aumento de 30, 40 dólares no Brasil significa praticamente a eliminação do déficit público. Não é um efeito menor, né, que afeta a taxa de juros, de inflação e tudo mais. Tem um outro efeito positivo, né, que também se desconsidera, é que muitas vezes é que o aumento do petróleo aumenta as exportações brasileiras. Então também, cada 10 dólares de exportação são mais ou menos 4 bilhões de dólares de aumento de ingresso de dólares na economia brasileira. Então isso fortalece as reservas cambiais nossas. Isso permite, né, uma contenção do valor do dólar. Um dólar mais baixo, né, significa inflação menor no Brasil, preço de alimentos menor, taxa de juros menor. Então o Brasil fica mais saudável economicamente e fica mais rico.
1: O Intriga Internacional de hoje fica por aqui. 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
5: Hoje é sábado, 30 de maio de 2026. O governo dos Estados Unidos reafirmou que as facções PCC e Comando Vermelho atuam em território norte-americano. Segundo a porta-voz do Departamento de Estado, Amanda Robertson, os grupos foram identificados em 12 estados, mas as localidades não foram divulgadas. As facções já foram incluídas na lista de sanções do governo estadunidense como terroristas globais especialmente designados, o que permite bloqueios de bens, restrições de vistos e outras medidas. O processo para classificar os grupos como organizações terroristas estrangeiras ainda está em andamento e pode ser concluído até o dia 5 de junho. O governo dos Estados Unidos afirmou que pretende manter a cooperação com o Brasil na área de segurança. A Secretaria de Saúde de São Paulo e o Ministério da Saúde investigam um caso suspeito de ebola na capital paulista. O paciente, de 37 anos, está internado em isolamento no Instituto Emílio Ribas. Ele esteve recentemente na República Democrática do Congo e apresentou sintomas compatíveis com febres hemorrágicas virais. Até o momento, não há confirmação laboratorial da doença. Exames e testes de sequenciamento estão em andamento. As autoridades informam que o risco de introdução do ebola no Brasil continua muito baixo, já que a transmissão ocorre apenas por contato direto com fluidos corporais de pessoas infectadas e sintomáticas. O Ministério Público Federal e a Universidade Federal Rural do Rio de Janeiro firmaram um acordo para corrigir falhas na reserva de vagas para cotas raciais em concursos do Magistério Superior. Uma análise apontou que 36 vagas destinadas a candidatos pretos e pardos deixaram de ser preenchidas entre os anos de 2014 e 2018. Pelo termo de ajustamento de conduta, a universidade se comprometeu a adotar medidas compensatórias e a reservar 40% das vagas dos próximos concursos para pessoas pretas e pardas, indígenas e quilombolas. O objetivo é ampliar a inclusão étnico-racial e evitar novas distorções nos processos seletivos.
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5: Tráfego liberado na estrada Roberto Buller Marx, em Guaratiba. A via estava interditada devido a um acidente de um ônibus que atingiu um poste. O trabalho de reparo segue no trecho, mas o trânsito flui em sistema pare-siga. Guarda Municipal, Subprefeitura, Rio Luz e Light atuam no local. Lucas Andrade para o Radar Sputnik, agora são 3 horas e 2 minutos.
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6: Olá, torcida amiga, o Mundioca entra em campo para falar de geopolítica e também de Copa do Mundo. Pela primeira vez, três países vão sediar aquele que é o evento esportivo mais importante do planeta: México, Canadá e Estados Unidos. Sendo que os Estados Unidos vão ter a maior parte dos jogos, e a gente vai falar sobre uma situação que a Newsweek, uma das revistas mais importantes dos Estados Unidos, está cravando que o Mundial será um fracasso.
7: É, Marcelo, não é só a Newsweek, os hotéis também estão todos vazios. É uma situação atípica para uma Copa do Mundo, né? Falta menos de um mês para começar a Copa do Mundo e várias saias justas aí os Estados Unidos vão ter que enfrentar. Uma delas, como você mesmo disse, Estados Unidos está organizando a Copa junto com México e Canadá. O presidente Donald Trump já havia dito que queria anexar o Canadá e também é o México. O México ainda tem aquelas questões com a imigração. Tem também, né, muita gente da torcida vem de países latinos e tem a atuação do ICE, uma atuação bastante vergonhosa, isso sem falar que eu acho que é o ápice de tudo, né? O conflito no Irã. Como é que vai ser se os Estados Unidos pegarem a seleção do Irã? Será que os atletas iranianos estão seguros nos Estados Unidos?
6: O comportamento de Donald Trump é apontado pela revista como um dos principais empecilhos para que a Copa dê certo. Além disso, a gente tem os ingressos custando muito caros e essa questão: quem é imigrante ou quem é estrangeiro, será que ele vai ter uma facilidade para entrar e ficar de boa no país sem ter que se preocupar em ter que mostrar carteira, se é onde ele está o tempo todo? Esse é um assunto que a gente vai tratar no dia de hoje.
7: A gente tem hoje um único entrevistado com peso 2, vamos chamar. O Mundioca tem o enorme prazer de ouvir mais uma vez a análise do professor Adriano Freixo, ele que é doutor em História Social pela UFRJ, professor do Departamento de Estudos Estratégicos e Relações Internacionais do Instituto de Estudos Estratégicos da Universidade Federal Fluminense, onde ele coordena o programa de pós-graduação em Estudos Estratégicos e o Laboratório de Estudos sobre Política Externa Brasileira. Tudo bem, professor? Obrigada por ter topado falar com a gente.
8: Tudo bem, eu que agradeço o convite, é sempre um prazer conversar com vocês.
6: Professor Adriano, a gente começa esse bate-papo querendo saber o seguinte: grandes eventos esportivos como uma Copa do Mundo, aonde os Estados Unidos se beneficiam nessa questão de soft power, né? Porque a gente já fala que os Estados Unidos são a primazia do soft power, né? A gente cresce querendo usar roupas, querendo escutar artistas, querendo ver Hollywood. Como é que a Copa do Mundo pode ser usada a favor deles?
8: Bem, eu não sei se a questão... Eu acho que a questão dos Estados Unidos para sediar essa Copa do Mundo, né? Que embora seja oficialmente a Copa da América do Norte, né? Já que temos também o Canadá e o México como subsedes, acaba sendo, né, pelo menos a percepção de quase todo mundo no mundo inteiro é de que é a Copa dos Estados Unidos, né? Temos 78 jogos nos Estados Unidos contra 13 jogos no Canadá e 13 jogos no México, né? Então, 78 jogos é a Copa dos Estados Unidos com Canadá e México como coadjuvantes. Eu acho que a preocupação dos Estados Unidos, né, o desejo dos Estados Unidos de sediarem mais essa Copa do Mundo, não é nem tanto pelo que isso pode lhe render em termos de soft power, mas principalmente para ampliar a presença norte-americana no mercado de futebol, que é um mercado extremamente lucrativo, né? Porque se a gente for pensar, até muito recentemente, das grandes organizações internacionais, seja organizações governamentais, seja organizações não governamentais, a FIFA era uma das poucas aonde a influência dos Estados Unidos não era compatível com o seu poder geopolítico a nível global, né? E os Estados Unidos, nos últimos anos, têm procurado ampliar essa influência, porque ampliar sua influência dentro da FIFA também significa ampliar a presença das grandes corporações norte-americanas dentro do mercado internacional de futebol. Então, eu acho que a realização dessa Copa, ela atende muito mais a esse tipo de perspectiva do que necessariamente ampliar o soft power dos Estados Unidos. Eu acho que essa não é uma questão central. A questão central é ampliar a presença dos Estados Unidos dentro da FIFA, né, e, consequentemente, ampliar a presença dos Estados Unidos e das suas grandes corporações no mercado mundial de futebol.
7: Agora, o que significa politicamente Estados Unidos, Canadá e México organizarem juntos a Copa em meio a tantas tensões migratórias e comerciais na América do Norte?
8: Eu acho que a gente não pode esquecer, né? Essa é uma questão que está relacionada aos grandes eventos, que normalmente nós temos aí um gap temporal entre a escolha da sede e a realização do evento. Esse gap temporal normalmente vai entre 8 e 10 anos. No caso da escolha da América do Norte como sede, isso se deu há 8 anos atrás, né? Na época da Copa do Mundo na Rússia. Foi no ano da realização da Copa do Mundo na Rússia que foi feita a escolha da sede da Copa de 2026. E era uma conjuntura completamente diferente. Apesar do Trump já ser presidente dos Estados Unidos, era uma conjuntura bastante distinta. Digamos, o governo do Trump não tinha chegado a esse nível de radicalização em relação à concessão de vistos, em relação à circulação de nacionais de outros países no território dos Estados Unidos, em relação à questão da imigração, né? Não tinha chegado a esse nível de radicalidade que nós assistimos hoje. E tem uma outra coisa, né? A candidatura, a montagem da candidatura, ela é anterior a 2018, né? Ela começa a ser estruturada em um outro momento. Qual era a ideia? A ideia de, no momento em que os Estados Unidos completam 250 anos da sua independência, celebrar a unidade da América do Norte. Só que do momento em que a candidatura foi montada e do momento em que a sede foi escolhida até hoje, já se passou um bom tempo e a conjuntura mudou completamente, tanto a conjuntura internacional quanto a conjuntura doméstica dos Estados Unidos. Nós temos um Trump 2 muito mais radicalizado em relação a essas questões, até por conta da radicalização da sua base política doméstica, do que o Trump do primeiro mandato.
6: Pois é, o Gianni Infantino, que é o presidente da FIFA, apesar disso tudo que o senhor colocou, deu um prêmio de homem do ano, homem da paz, pro Donald Trump durante isso, apesar do Donald Trump ter falado o seguinte para todo mundo que quisesse ouvir: eu, se fosse a seleção do Irã que está na Copa, eu não viria porque eu não consigo garantir a segurança. Como é que o senhor avalia isso?
8: É, a questão é o seguinte, né? Apesar da FIFA fazer todo aquele discurso de que futebol e política não devem se misturar, a FIFA toma posições políticas claras. E o que nós temos visto desde o momento em que houve a escolha dos Estados Unidos, juntamente com o México e Canadá, como sede desta Copa, e principalmente após o retorno de Trump ao poder, é que nós temos a FIFA cortejando o tempo todo o presidente dos Estados Unidos, né? Você citou a concessão desse primeiro prêmio FIFA da paz, né, que o Infantino concede quase que como um prêmio de consolação pelo Trump não ter ganho o Nobel, né, que era o seu grande sonho, né, aquela coisa de uma competição com o Obama, né, se o Obama ganhou, eu também tenho que ganhar. É, a gente também não pode esquecer, uma coisa assim até bizarra, deprimente, que foi a participação do Trump na decisão da Copa do Mundo de Clubes ano passado, onde o Trump entra em campo na entrega, né, da premiação ao Chelsea, ao campeão do torneio, e tenta roubar a cena, né? Tenta aparecer mais do que os jogadores que foram os protagonistas daquele momento. Então a gente vê em todos esses gestos por parte da FIFA essa corte que vem sendo feita ao presidente dos Estados Unidos, que, né, a gente não precisa reafirmar, né, isso é público, é uma pessoa, né, uma persona bastante narcínica, né? Então, esse tipo de corte a FIFA vem fazendo, agradando ao presidente dos Estados Unidos.
7: Professor, eu tenho lido algumas notícias que os hotéis estão vazios e eu te pergunto, a Copa do Mundo está esvaziada por conta desse momento geopolítico que a gente vive?
8: É um dos fatores, né? Acho que a gente tem que pensar aí duas coisas. Primeiro, né, até comparando com a Copa de 94, que foi realizada nos Estados Unidos. Primeiro, o preço dos ingressos está um preço muito elevado, né? É um preço distante do torcedor médio de futebol, mesmo aquele com mais algum poder aquisitivo que lhe permitiria viajar, ou mesmo o torcedor dos próprios países sedes, o preço está proibitivo, o preço está muito alto comparando com eventos anteriores. Tem uma outra questão que é importantíssima, que é a seguinte: boa parte do público de futebol nos Estados Unidos, boa parte dos fãs de futebol são de origem latina, ou são nascidos na América Latina ou descendentes de latino. E com essa política de perseguição aos imigrantes, com essa atuação do ICE nos últimos meses, mesmo aqueles que estão em situação legal, eles se sentem inseguros para ir aos estádios. Porque você imagina a quantidade de agentes do ICE que não estarão infiltrados durante esse jogo, né, monitorando a presença desses imigrantes. Então, isso tudo contribui para esse esvaziamento até o momento do evento, né? Lembrando que, por exemplo, ano passado, durante a Copa do Mundo de Clubes, esse esvaziamento já ocorreu, né? Em alguns jogos, as empresas patrocinadoras do evento, nas vésperas dos jogos, chegaram a distribuir ingressos para ONGs, para escolas, justamente para botar mais público nos estádios. Porque a população latina nos Estados Unidos hoje, ela vive atemorizada, né? Mesmo aqueles que estão em situação legal se sentem inseguros por causa dos poderes discricionários que foram dados ao ICE. Tem uma outra questão também que a gente não pode esquecer. Hoje, existem 39 países no mundo cujos nacionais estão restritos ou parcialmente ou integralmente de entrarem nos Estados Unidos. Né? Existem restrições parciais ou integrais à entrada de nacionais de 39 países. Nós temos 19 com restrições integrais e 20 com restrições parciais. E desses países, desses 39 países, 4 estão na Copa do Mundo. Um exemplo, né? O exemplo mais óbvio, o Irã, né? Mas também, por exemplo, a Costa do Marfim. Isso significa o quê? Que os torcedores desses países não podem entrar nos Estados Unidos para assistir os jogos das suas seleções. E mesmo esses outros que não estão com seleções na Copa do Mundo, nós temos torcedores que às vezes podem ir para uma competição dessas para torcer por outra seleção simplesmente porque amam futebol, curtem futebol. Então, uma Copa do Mundo, onde a restrição de pessoas está, onde há uma restrição à circulação de pessoas, é algo muito complicado, é uma situação inédita, né? Porque como é que você faz uma competição esportiva, que é a maior competição esportiva do mundo, e vai ser a maior de todas as Copas até o momento, né? 48 países participando. No entanto, você tem a restrição da circulação de pessoas. Nacionais de 39 países, levando em consideração que nós temos 194 estados soberanos no mundo, 39, os nacionais estão com restrição de entrada nos Estados Unidos. Isso é muito complicado. Né? Isso tudo tem contribuído para esse esvaziamento do evento até o momento, tanto em termos de vendas de ingressos, de ocupação de hotéis, tudo isso está visível até esse instante, né? Faltando menos de um mês para a realização do evento.
9: É nesse ponto que eu quero pegar. O Departamento de Estado dos Estados Unidos disse que essa questão de impedir a entrada de turistas que vão à Copa, isso não é bem assim, que eles só estão verificando as pessoas que querem montar residência nos Estados Unidos, mas para quem for turista, está tudo aberto, tudo liberado. Você acredita que isso é uma tentativa de tentar melhorar a imagem do governo dos Estados Unidos nesse momento, com isso tudo que está acontecendo?
8: A questão é a seguinte, né? Diante de tudo que ocorreu nos dois últimos anos, é um risco para qualquer um viajar para os Estados Unidos, mesmo como turista, mesmo que não tenha intenção de estabelecer residência, como é aquele que vai para a Copa do Mundo, sabendo que sem qualquer motivo ele pode ter restrição de entrada, não somente os nacionais desses 39 países, mas qualquer um, porque, por exemplo, as autoridades alfandegárias, não falando somente do ICE, né, que é o órgão migratório, mas as autoridades alfandegárias norte-americanas, a elas foram dados poderes discricionários. Eles podem simplesmente, por algum motivo, não precisam justificar, barrar a entrada de qualquer pessoa nos Estados Unidos. É um risco viajar para os Estados Unidos. Inclusive, recentemente, uma série de organizações norte-americanas ligada à área de direitos humanos emitiu um alerta internacional aconselhando as pessoas a não viajarem para os Estados Unidos, por conta justamente dessas medidas restritivas e desses poderes de exceção que foram dados às autoridades alfandegárias, né? Por exemplo, eu, brasileiro, é um país que não está nessa lista de estados cujos nacionais estão restritos a entrarem nos Estados Unidos. Tudo bem, mas por algum motivo eles podem olhar meu celular, achar que eles têm o direito de revistar o celular e acharem alguma coisa que podem considerar nociva a minha entrada no país. Eles têm autoridade para simplesmente me mandar de volta para o Brasil, mesmo eu tendo visto, mesmo eu estando com ingressos comprados, mesmo estando com hospedagem reservada, eles podem fazer isso. Então, entidades ligadas aos direitos humanos nos Estados Unidos emitiram um alerta internacional nesse sentido, né? É uma situação inédita numa Copa do Mundo.
7: Professor, o chanceler alemão também não desaconselhou, disse que não deixariam os filhos dele nem irem para os Estados Unidos para estudar, nem para trabalhar. Agora, a seleção iraniana disse que não iria, né, participar, depois voltou parcialmente atrás. Fato é, será que esses atletas eles vão estar seguros nos Estados Unidos, o mesmo país que bombardeou uma escola de meninas no dia 28 de fevereiro e matou o líder supremo do Irã? Dá para confiar nesses caras?
8: Eu não sei, né, se a ousadia das autoridades estadunidenses, né, iria a esse ponto de, por exemplo, deter atletas que estão participando de uma competição internacional. Isso seria uma situação absolutamente inédita. E eu não creio também que a FIFA arriscaria a sua imagem permitindo que a seleção iraniana entrasse nos Estados Unidos para se submeter a uma situação do gênero, né? Essa é uma situação que seria absolutamente uma situação limite, uma situação nunca vivenciada numa competição esportiva, né? As autoridades norte-americanas iriam extrapolar todos os limites de razoabilidade, né? Eu acho isso improvável, né? E também acho que vai ter uma segurança bastante reforçada em relação à seleção iraniana. Agora, vai ser uma Copa marcada por tensões, né? A gente não pode ignorar a possibilidade de que aconteçam ao longo do evento manifestações em todo o país, né? Isso é sempre um risco do ponto de vista da segurança, né? Numa competição do porte que vai ser essa Copa do Mundo. Mas assim, essa ideia, a possibilidade de risco à segurança ou a possibilidade de detenção de atletas iranianos por parte das autoridades estadunidenses é uma possibilidade que eu não vejo como, assim, os chances grandes de acontecer. Vejo hoje isso como algo muito remoto.
9: Mesmo se tratando de um governo de Donald Trump, perguntando para o senhor, na mesma pergunta, isso, se caso acontecesse, poderia quebrar de vez a imagem dos Estados Unidos diante desse mundo globalizado que tem o futebol como a sua principal ponte esportiva, né? O futebol une mundos, o Pelé parou guerras, e aí o Trump vem e faz totalmente o contrário?
8: Pois é, as pesquisas de opinião de inúmeras instituições internacionais já mostram que, após o retorno de Trump ao poder, a imagem internacional dos Estados Unidos, mesmo em países historicamente simpáticos aos Estados Unidos, a imagem internacional dos Estados Unidos piorou consideravelmente. Uma atitude do gênero, que, como eu disse, seria inédita, aí essa imagem deterioraria de vez, independente até de ser uma competição de futebol. Eu acho que em qualquer competição, né, porque se isso acontece, né, o Trump está dando um atestado de estamos num regime de exceção. Não há mais democracia nos Estados Unidos. Não há mais respeito ao direito, nem ao direito norte-americano, nem ao direito internacional. Então, se isso acontecer, é uma situação limite, é uma situação inédita, e aí, realmente, o impacto disso para a imagem internacional dos Estados Unidos, que já não está muito boa por conta de todos esses acontecimentos, por conta de tudo que vem acontecendo recentemente, aí a imagem se deterioraria de vez, né? Porque a imagem dos Estados Unidos está piorando, inclusive, países, em regiões onde essa imagem era positiva. A gente vê, por exemplo, como houve uma deterioração da imagem norte-americana na Europa Ocidental. Isso, várias pesquisas já mensuram isso.
7: Professor, eu não li em nenhum jornal americano, pelo menos até agora, se os Estados Unidos estão se preparando contra possíveis ataques terroristas.
8: Com certeza, né? Uhum. Com certeza. Porque grandes eventos sempre se tornam alvos potenciais para ações do gênero, né? E lembrando que tanto a FIFA quanto o COI, quando realizam suas competições, elas fazem uma série de exigências aos países sérios. E atualmente a questão do terrorismo é uma dessas exigências. Vamos lembrar, por exemplo, que no Brasil, por conta da realização de mega eventos na década passada, né, Olimpíadas, Copa das Confederações, Copa do Mundo, o governo brasileiro aprovou a toque de caixa uma legislação antiterrorismo bastante controversa. Por quê? Porque era quase que uma exigência para que as competições fossem realizadas aqui. Então essa é uma questão que com certeza as autoridades de segurança interna dos Estados Unidos estão vendo com muita atenção, não só as autoridades estadunidenses, como a própria FIFA, né? Justamente por conta das tensões geopolíticas, tensões essas que os Estados Unidos têm uma grande participação, né, para que a situação fique mais tensa ainda, é lógico que está havendo um forte monitoramento interno da atuação de prováveis grupos que tentem fazer ações armadas durante o evento.
9: Professor, o senhor está falando, eu lembrei de dois casos, um muito recente, quer dizer, muito recente, eu vi há pouco tempo, foi a lembrança que durante a Copa de 94, quando o pai do Romário foi sequestrado, o Romário chegou à imprensa e dobrou a aposta, falou o seguinte: olha, se meu pai não aparecer, eu não vou jogar a Copa. E aí os traficantes na época começaram a correr atrás dos sequestradores, falando o seguinte: olha, se a gente souber que vocês estão aqui com o pai do Romário, o negócio vai ficar feio. E libertaram o seu Edevair. Assim como dizem que houve um tratado aqui no Brasil, tanto na Copa do Mundo quanto nas Olimpíadas, com o crime organizado para que tudo ficasse parado, congelado, tipo, todo mundo de férias, depois de que tudo acabasse, voltaria ao normal, entre aspas. Aí eu pergunto pro senhor, muitas pessoas pediram pro Irã, pelo menos, jogasse ou no Canadá ou no México, a FIFA bateu o pé e disse que não, eles vão jogar somente nos Estados Unidos, como estava definido. Não é uma temeridade, não?
8: Eu acho que isso foi um grande equívoco da FIFA, né? Principalmente quando você pensa que, na fase de grupos, o Irã ele vai ter dois jogos na Califórnia, em Los Angeles, se não me falha a memória, e um jogo em Seattle. Ora, dois jogos na Califórnia, se está fazendo na Califórnia, por que não transferir para o outro lado da fronteira? Né? Por que não transferir para Monterrey ou para Guadalajara? Seria uma coisa muito simples. Eu acho que realmente foi temerário por parte da FIFA, né? Eu acho que a necessidade de reforço da segurança, a possibilidade do acontecimento de manifestações, o acirramento das tensões, tudo isso seria muito menor se tivesse havido a transferência da seleção do Irã para o México, que eu acho que não teria grandes problemas, né? Do ponto de vista logístico, não traria grandes problemas, mas a FIFA está fazendo essa aposta, vamos ver o que, que vai acontecer, né? Lembrando que o Irã só há poucos dias foi definir efetivamente que participaria da competição, né? A gente não pode esquecer que há poucas semanas rolou por parte do governo dos Estados Unidos aquela ideia esdrúxula de substituir o Irã pela Itália, né? Uhum. Ideia tão esdrúxula que as autoridades esportivas e a própria primeira-ministra da Itália, que é de direita, aliada do Trump, recusou essa possibilidade, né? Porque seria uma desonra para um país com a tradição que a Itália tem no futebol, com a quantidade de títulos que a Itália tem no futebol, tanto a nível de seleções quanto a nível de clubes, como é que a Itália aceitar uma situação dessas, né? Mas para a gente ver como é que essa Copa está trazendo uma série de situações inéditas e esdrúxulas, porque pela primeira vez nós estamos tendo uma Copa onde nós temos a presença de dois países, um deles sendo a sede do evento, que estão em guerra. Isso é uma situação absolutamente inédita, ou seja, tudo pode acontecer. Como pode não acontecer nada, né? É aquela situação que tudo pode acontecer, como simplesmente pode não acontecer nada, o Irã passa pelos Estados Unidos, joga as suas partidas e tudo bem, vai embora. Mas é uma situação absolutamente tensa, eu concordo, eu acho que a FIFA teria feito muito melhor se transferisse os jogos do Irã para o México, talvez para o Canadá, mas o México acho que até do ponto de vista logístico seria mais fácil.
7: Professor, e se as duas seleções acontecerem, elas se enfrentarem, pode ter protesto? O senhor consegue vislumbrar esse cenário?
8: Aí, se houver porque para Irã e Estados Unidos se enfrentarem, é só se eles chegarem às últimas fases do torneio. O que a princípio, seguindo a lógica do futebol, é muito improvável. Mas se isso acontecer, vai ser um jogo explosivo, né? Mais explosivo do que...
7: Às vezes até literalmente, né? Espero que não, mas...
8: Mais explosivo até do que aquele primeiro jogo, aquele célebre primeiro jogo entre Inglaterra e Argentina, o primeiro jogo após a Guerra das Malvinas, né? Que foi um jogo extremamente tenso. Aquele jogo vai parecer brincadeira de criança diante de uma partida dessas, né? Mas as possibilidades dela acontecer não são muitas, mas... Tem aquele velho chavão, né? Futebol é uma caixinha de surpresa.
9: Exatamente, né? Treino é treino, jogo é jogo.
8: Pois é.
9: Professor, o outro fato que a gente percebeu nessa Copa, que a gente não está percebendo nas outras, foi a possibilidade dos países não irem, fazerem um bloqueio geral para não ir à Copa. Isso surgiu na Holanda, que tem uma seleção significativa, outros países até aventaram a possibilidade, mas no final de tudo definiram que iriam para o jogo. Outro fator é que comercialmente, né, onde a FIFA sempre se dá bem, né, sempre consegue o que quer, ela não conseguiu exatamente isso nem com a China, nem com a Índia. A gente está falando aí de 3 milhões de telespectadores. Tudo bem que os jogos nas Américas vão ser de madrugada do outro lado do mundo, mas a FIFA está vendendo por um quinto o direito de transmissão desses jogos. Eu queria que o senhor avaliasse isso. Comercialmente, essa Copa sai chamuscada já? Sem falar da rede hoteleira dos Estados Unidos que está reclamando a beça?
8: Parece que com a China já está se chegando a um acerto, né?
9: Fecharam por 50 milhões até onde eu sei, e a FIFA tinha pedido 300 no início.
8: Pois é, um valor bem inferior e mesmo assim foi um pacote não para todos os jogos, né? No caso chinês é uma coisa, é bastante significativo, né? Por que que eu digo no caso chinês? Porque na Índia a popularidade do futebol, com exceção de alguns dos estados da Índia, a popularidade do futebol não é tão grande, mas na China é um esporte muito popular. Lembrando também que empresas chinesas foram patrocinadoras de competições FIFA, de competições da UEFA. Nós temos grupos chineses atuando em algumas das ligas europeias, patrocinando ligas europeias. Até bem pouco tempo atrás, né, a China, empresas chinesas praticamente eram as financiadoras da segunda liga portuguesa, da segunda divisão portuguesa. Então, o caso chinês é o caso muito mais impactante. Da Índia, né, até por conta dos valores envolvidos, não causa tanto estranhamento, mas no caso da China é muito significativo. É muito significativo. E aí entra essa questão que é muito parecida com a questão dos hotéis, com a questão dos ingressos dos jogos. Os preços praticados para essa competição, eles estão muito acima da média das competições anteriores, né? Os direitos de transmissão são bem mais caros, por exemplo, do que os direitos de transmissão da Copa do Catar ou da Copa da Rússia. Então, essa postura chinesa é uma postura muito significativa e impactante no mercado de futebol. Por quê? Porque a China, apesar de ainda não ser uma grande potência no futebol, nos últimos anos, desde o início do século XX, né, nos últimos 20 anos, a China tem procurado ampliar a sua participação no mercado global de futebol através de empresas chinesas, como eu disse, atuando em ligas de outros países, atuando com patrocínio à competição. E o fato do interesse chinês por essa Copa estar sendo baixo é muito representativo, muito significativo, né? Pode trazer, né, nas receitas finais, no balanço financeiro final do evento, pode trazer um forte impacto quando se compara a eventos anteriores, considerados eventos bem sucedidos, como foi a Copa da Rússia, como foi a Copa do Catar.
7: Professor, falta pouco tempo para começar essa Copa. Aí, isso que eu vou perguntar ainda não começou, mas eu gostaria que o senhor me dissesse se as redes sociais elas podem ampliar tensões nacionalistas e campanhas de desinformação durante esse evento.
8: De modo geral, hoje as redes sociais desempenham esse papel em qualquer situação. Imagina uma Copa do Mundo. Imagina se essa Copa do Mundo for marcada por tensões. Vamos pensar num quadro mais crítico, né? Vamos supor que durante a Copa nos Estados Unidos aconteçam manifestações contra o governo Trump, ou que aconteçam prisões em massa de imigrantes, ou que haja uma forte restrição à circulação de pessoas. Você imagina essas situações potencializadas, amplificadas pelas redes sociais? Seria um quadro bastante complicado, e é um quadro que pode acontecer, é um cenário que a gente tem que levar em consideração, porque são questões que estão colocadas, né? Há a possibilidade de manifestações anti-Trump acontecerem durante o evento. Há a possibilidade do ICE se aproveitar do evento para tentar pegar imigrantes ilegais. Há a possibilidade das autoridades alfandegárias dos Estados Unidos impedirem a entrada de um bom número de torcedores que forem para o evento. Isso sendo amplificado pelas redes sociais, vai impactar muito negativamente tanto a imagem da FIFA quanto a imagem dos Estados Unidos.
9: Essa Copa, professor, ela chega como um termômetro da capacidade dos Estados Unidos de manter essa simbólica liderança global?
8: Eu não sei se chega a tanto, mas o que acontecer lá pode sinalizar um desgaste dessa liderança, ou melhor, né, até, não vou dizer da liderança, mas um desgaste da imagem internacional norte-americana. Isso pode acontecer com certeza, né? Dependendo de como esta Copa rolar, dependendo dos eventos que ocorrerem ao longo da competição, isso pode trazer um enorme desgaste. Bem como, dependendo da situação, podemos ter aí incidentes diplomáticos, o que agrava ainda mais o desgaste dos Estados Unidos. Num momento em que nós vemos, por exemplo, a Europa procurando se distanciar dos Estados Unidos por conta de tudo que vem acontecendo, inclusive do ponto de vista da OTAN, né? Hoje ganha força a ideia de que é necessário haver um sistema de defesa europeu independente da OTAN. Imagine incidentes diplomáticos envolvendo seleções ou nacionais de países europeus. Esse sentimento anti-Estados Unidos que vem crescendo na Europa nos últimos tempos tende a aumentar. Então, tudo isso pode trazer um enorme desgaste para a imagem internacional dos Estados Unidos, que embora, né, não impacte diretamente essa questão de liderança, até porque essa liderança, eu prefiro até dizer, essa hegemonia norte-americana, ela não se mede só por isso, ela se mede até mais por um conjunto de outros fatores, mas que pode trazer um enorme desgaste, com certeza.
7: Professor, agora eu vou te colocar em maus lençóis, ou quem sabe numa saia justa. O que é mais forte, a geopolítica ou o futebol?
8: Depende, vou ficar em cima do muro, né? Até porque futebol e geopolítica se entrelaçam o tempo todo, né? Desde que o futebol moderno surge no século XIX, né? Quando há uma institucionalização do futebol, com a criação de regras comuns, unificando as várias práticas, né, as várias formas de praticar futebol, e logo depois, no início do século XX, quando surge a FIFA, futebol, política doméstica e geopolítica estão profundamente interligados. A gente não pode dissociar uma coisa da outra, né? Questões geopolíticas afetam o futebol e o futebol afeta as questões geopolíticas. Vamos pegar assim exemplos, né? Não esqueçamos que nós temos aí um episódio que não é tão conhecido do grande público, mas é bem conhecido dos pesquisadores de futebol e dos pesquisadores de relações internacionais, que é uma guerra que aconteceu entre Honduras e El Salvador, que teve como pivô um jogo das eliminatórias da Copa do Mundo de 1970. Né? Um jogo, por conta de um jogo, tensões seculares, algumas delas com raízes no século XIX, entre Honduras e El Salvador, gerou uma guerra entre os dois países, que ficou conhecida como Guerra do Futebol, e que só terminou após uma intervenção, após uma mediação da Organização dos Estados Americanos. Ou seja, vejam como esse é um exemplo bem radical de como futebol e geopolítica estão bastante interligados. A mesma coisa, a escolha das sedes da Copa do Mundo, das edições da Copa do Mundo, seguem uma lógica geopolítica, né? Sempre falo o seguinte, um exemplo que eu considero bastante pertinente, quando a gente pensa em algumas das principais competições esportivas que aconteceram na década passada, vamos lá, ou no final da primeira década do século, nós tivemos Jogos Olímpicos em Pequim. Tivemos uma Copa do Mundo na África do Sul, tivemos uma Copa do Mundo no Brasil, tivemos uma Copa do Mundo na Rússia, tivemos uns Jogos Olímpicos de Inverno na Rússia, tivemos Jogos Olímpicos de Verão no Brasil, tivemos Jogos da Commonwealth, que é uma das maiores competições do mundo, não tão conhecida aqui no Brasil, mas é uma das maiores competições esportivas do mundo, acontecendo na Índia. Tudo a partir do final da primeira década do século e ao longo da década passada. Ora, Brasil, Rússia, Índia, China e África do Sul, nós estamos falando de quem? Do BRICS. Ou seja, o BRICS, que a partir da primeira década do século aparece em todas as análises como se podendo vir a ser um ator global bastante relevante ao longo do século XXI, os países do BRICS cediam boa parte das grandes competições esportivas da década passada. Por quê? As competições esportivas da década passada, elas seguiam uma lógica geopolítica por conta desse gap temporal de 8 anos, mais ou menos, em média, 8, 10 anos, entre a escolha da sede de um evento e a realização do evento. O quadro geopolítico da primeira década do século, né, com a ascensão da China, com a retomada com força total da Rússia, com o Brasil vivendo um momento muito bom, tanto na economia quanto na política doméstica, todas essas questões se refletiram na escolha das sedes dos eventos que aconteceram na década seguinte. Então, futebol e geopolítica, bem como futebol e política doméstica, estão profundamente interligados.
9: Essa questão de sport wash, a gente pode ver, continuar vendo agora. Eu lembro situações que, por exemplo, os Estados Unidos compraram a Olimpíada de 96, por causa daquele refrigerante que é em Atlanta, né? A sede ela é em Atlanta, roubando a chance da Grécia querer fazer a festa. A gente lembra, pouca gente lembra, uma pessoa morreu naquela Olimpíada, no meio um fast fan daquele lá, fan fest daquele, uma pessoa morreu. E meio que nem quiseram falar muito. Imagina se isso acontecesse aqui no Brasil. Essa é uma questão que eu queria que o senhor avaliasse. Se der ruim lá nessa Copa, principalmente nos Estados Unidos, o que dizer? Quem culpar?
8: Se der ruim, né? E como eu disse, né? Como nós temos falado ao longo de toda essa conversa, há vários elementos que podem fazer com que essa Copa venha a ter sérios problemas. Eu acho que essa conta cai no colo do governo Trump, inclusive por conta da impopularidade global deste governo e da crescente impopularidade interna desse governo. Vai ser mais um passivo que o governo Trump tem para administrar e mais um passivo para a conta da FIFA. Porque vamos lá, né? Em 2015, estourou aquele célebre escândalo conhecido como FIFA Gate. Antes do FIFA Gate, né, que acontece na justiça norte-americana, a justiça suíça já tinha pego alguns dirigentes da FIFA, dentre eles o nosso João Avelange. Nesse bojo, né, dessa sucessão de escândalos da FIFA, nós temos a ascensão do Infantino. O Infantino, ele chega à presidência da FIFA em 2016. Logo depois, né, o Joseph Blatter, ele renuncia, mesmo ele, o nome dele não aparecendo diretamente envolvido. Ele renuncia e nós temos então a ascensão do Infantino. Olha, o Infantino ascende prometendo transparência, prometendo novas regras de governança da instituição, e nada disso aconteceu. Pelo contrário, né? A FIFA continua operando naquela zona cinzenta, a escolha das sedes tem sido alvo de bastante controvérsia, né? A escolha do Catar foi muito controversa, a escolha agora da Arábia Saudita, mais controversa ainda. Então a FIFA, ela já vem de uma sucessão de desgastes. Acontecendo algo negativo nesta Copa de 2026, isso agrava ainda mais o desgaste da instituição FIFA. Né, algo que as reformas que o Infantino prometeu não foram realizadas, a falta de transparência continua, as regras de governança da instituição continuam sendo muito frágeis, a margem para todo tipo de manobra pouco transparente, né, a escolha das sedes é o melhor exemplo. Né, nós vemos hoje, apesar da FIFA ser signatária, né, da questão do compromisso com os direitos humanos da ONU, a FIFA não ligou para isso na Copa do Catar. apesar dos problemas envolvendo direitos humanos no Catar, isso não foi um problema para a FIFA. Como não é um problema agora a escolha da Arábia Saudita como sede, que tem mais problemas nesse campo até do que o Catar, né? Isso não foi problema. Então, a FIFA já vem de uma sucessão de desgastes. Algum problema nessa Copa pode ampliar ainda mais esse desgaste, ou seja, cai no colo do governo Trump, cai no colo da FIFA.
7: A FIFA está agindo como ator geopolítico?
8: Ela sempre age como ator geopolítico. A FIFA, juntamente com o COI, das organizações internacionais não governamentais, são as mais poderosas e as mais ricas. O futebol, dos negócios lícitos, é um dos mais lucrativos do mundo e que mais movimentam dinheiro. Então você tem uma economia do futebol muito forte, e como a gente tem uma economia do futebol muito forte, isso tem impacto geopolítico. E o poder da FIFA, os países para aceitarem serem sedes dos eventos, tanto os eventos da FIFA quanto os eventos do COI, a FIFA faz uma série de exigências. A FIFA impõe uma série de condições. Muitas vezes a FIFA e o COI fazem com que legislações internas dos países sejam modificadas para se adequarem às suas exigências. Eu vou dar um exemplo aqui que é bem prosaico, mas mostra o poder dessa instituição. Vocês devem lembrar que antes de 2014, durante um bom tempo, houve a proibição da venda de bebidas alcoólicas nos estádios brasileiros. Eu tenho péssimas lembranças de, como torcedor de arquibancada, de ir ao Maracanã e a única coisa que encontrava para beber era uma cerveja sem álcool quente, que era vendida nas arquibancadas, né? Por conta da Copa de 2014, essa legislação foi alterada. Foi uma exigência da FIFA por causa dos patrocinadores. Ou seja, voltou a se permitir a venda de bebida alcoólica nos estádios. Então vejam, uma legislação doméstica que proibia a venda de bebida alcoólica nos estádios foi alterada para atender à exigência da FIFA. Então por aí a gente vê o poder dessa instituição, o poder dessa organização. Tanto a FIFA quanto o COI, das organizações internacionais não governamentais, são as mais ricas, são as mais poderosas. E no caso da FIFA, ela movimenta um dos negócios mais lucrativos do mundo, dos negócios lícitos mais lucrativos.
9: Nesse caso, professor, é que um dos patrocinadores masters da Copa do Mundo é uma cervejaria. E aí eu lembro o senhor assim, aí não é falta de pulso do país sede? Que, por exemplo, essa pressão que a FIFA fez no Brasil, também fez no Catar. E o Catar falou assim, beleza, vamos fazer. Chegou na hora, o Catar falou, aqui dentro não pode beber, aqui é proibido. Se eu te pegar bebendo, tu vai ser preso, vai ser expulso do país. Não é também uma forma do país sede peitar?
8: Cada um tem o seu poder de negociação. No caso do Catar e da Arábia Saudita, onde essa questão de proibição de bebidas alcoólicas deve acontecer, hoje, tanto o Catar quanto a Arábia Saudita, bem como outros estados árabes, eles têm uma forte participação como investidores no mercado mundial de futebol, né? Vamos lembrar que nós temos vários clubes de futebol das principais ligas europeias controlados por fundos de países árabes, né? O Manchester City, PSG, né? Nós temos empresas, em sua maioria, estatais ou com participação estatal dos países árabes, como patrocinadoras de alguns dos principais eventos esportivos do mundo. Então, o poder de negociação desses países é muito maior. Eles sempre podem alegar o seguinte, olha, a gente não permite por conta dos preceitos religiosos. Então, eles têm uma justificativa e têm poder de fogo para negociar isso. No caso brasileiro, bem, já há toda uma tradição de consumo de bebidas alcoólicas durante os jogos de futebol. Durante um tempo isso foi proibido. Então, não foi nenhum cavalo de batalha para o governo brasileiro. E também o poder de pressão do governo brasileiro era bem menor por conta dessas questões, né? Não era uma questão de honra para o governo brasileiro. Eu acho que a coisa mais complicada, né? Eu dei desse exemplo ser um exemplo bem prosaico, mas a coisa mais complicada, no caso brasileiro, de pressões internacionais, mas que não foram só pressões da FIFA, né? Foram pressões também de outros organismos internacionais, não foram pressões só da FIFA e do COI. Coisa mais complicada que ficou foi essa legislação antiterrorismo, que é uma legislação muito controversa, com pequenas modificações, ela, como grupos de extrema direita tentaram fazer, né, parlamentares de extrema direita tentaram fazer, com pequenas modificações, ela pode ser usada para criminalizar movimentos sociais, por exemplo.
7: Professor, tem muito americano que não diz amém para a política externa dos Estados Unidos, não está alinhado com o que Donald Trump está fazendo, e pode haver manifestações por fora dos estádios. O senhor acha que os americanos que não estão contentes podem aproveitar esse momento que os olhos do mundo estão nos Estados Unidos para dizer o que eles pensam?
8: Podem, né? É um dos focos de tensão que eu mencionei, a possibilidade da ocorrência de manifestações ao longo de todo o evento. Né? Lembrando que recentemente, né, nós já tivemos inúmeras manifestações massivas contra as políticas do Trump, né? A política migratória, o apoio de Trump a Israel, né? A guerra contra o Irã. Nós tivemos uma série de manifestações aonde, em inúmeras cidades dos Estados Unidos, onde todas essas insatisfações elas foram explicitadas por setores expressivos da sociedade norte-americana. E a aprovação ao governo Trump, ela tem decrescido enormemente nos últimos dias, né, nas últimas semanas. Inclusive, parte do eleitorado, né, o que é mais preocupante para o Trump,

0: esteja lá, vão tentar abafar os casos que possam acontecer e acabar queimando o filme dos Estados Unidos?
1: Hoje, né, o governo Trump, ele tem feito, isso é público, é notório, isso é noticiado no mundo inteiro pelos principais veículos de imprensa, mesmo aqueles veículos de imprensa de orientação mais conservadora, historicamente para os Estados Unidos, como o governo Trump tem cerceado a liberdade de expressão e cerceado a liberdade de imprensa, atuando diretamente, pedindo demissão de jornalistas, pedindo demissão de apresentadores de TV. Né? Hoje, a imprensa nos Estados Unidos, ela está sofrendo um nível de cerceamento praticamente inédito. Nem em momentos de guerras globais, de conflitos globais, a imprensa dos Estados Unidos, estou falando da Primeira e da Segunda Guerra, houve esse tipo de cerceamento, né? Nem mesmo durante a Guerra do Vietnã, onde, a partir de determinado momento, começou a haver uma certa pressão sobre a imprensa, nem nesses momentos nós assistimos um cerceamento como que está acontecendo agora, né? Por exemplo, jornalistas que eram credenciados junto ao Departamento de Estado ou junto ao Pentágono, que foram descredenciados por não seguirem, né? Por serem extremamente críticos em relação às políticas implementadas pelo atual governo. Então nós vivemos aí uma situação inédita em termos de liberdade de imprensa nos Estados Unidos. E é claro, né, se houver uma tentativa de cerceamento, né, de algum tipo, né, tipo, vamos supor, aconteça algum episódio extremamente negativo e o governo tente fazer um controle da mídia para que esse episódio não tenha tanta repercussão, isso pode acontecer e pode trazer sérios problemas. Acho que pode aumentar ainda mais a tensão, porque mesmo que se cale ou se consiga minimamente controlar a imprensa doméstica, vai ser complicado quando você tem a imprensa do mundo inteiro, quando você tem agências de notícias não diretamente ligadas aos Estados Unidos, as principais até estão, mas temos uma série hoje de agências independentes atuando no mundo inteiro e que vão cobrir a Copa do Mundo, vai ser uma situação muito complicada.
2: Professor, o senhor acha que essa já é a Copa do Mundo mais politizada desde a Guerra Fria?
1: Eu acho que é a Copa do Mundo com o maior número de tensões latentes, né? Que politizada nós tivemos aí a Copa do Catar, houve bastante politização, a Copa da Rússia, né? Antecedendo a Copa da Rússia, havia uma série de preocupações com o que poderia acontecer durante o evento, mas o caso do Brasil, a Copa de 2014, né, onde nós tivemos 2013 e 2014, uma crise política enorme ocorrendo no país, manifestações de rua acontecendo no Brasil inteiro, né, às vésperas das Olimpíadas, nós tivemos a queda de uma presidente da república derrubada, né, um pouco antes das Olimpíadas. Então, essas tensões estiveram presentes em outras competições, mas a quantidade de tensões latentes que nós temos para essa Copa, né, tensões resultantes de questões políticas domésticas e de questões políticas internacionais, isso é inédito. Eu não estou falando nem desde o fim da Guerra Fria, estou falando na história das Copas do Mundo. E olha que nós já tivemos Copas na Itália fascista, já tivemos Copas no regime ditatorial argentino, no entanto, né, tivemos Copa num país islâmico com um regime bastante fechado, como é o caso do Catar, e o nível de tensão não se igualou ao que nós estamos tendo para essa Copa de 2026.
0: Sem falar na Olimpíada na Alemanha, né, de Hitler, né?
1: Sim, né, se a gente for estender para outras competições, né, a gente vai pensar, né, os boicotes mútuos na época da Guerra Fria, né, Copa do Mundo é Olimpíadas na Rússia, boicote dos Estados Unidos e seus aliados. Olimpíada dos Estados Unidos é boicote da União Soviética e seus aliados. Então, se a gente for estender para outras competições, nós temos aí um histórico de tensões. Agora, tensões latentes, bem nesse clima, né? Tem tudo para dar ruim, né? Como nós estamos assistindo nessa Copa, é uma situação inédita.
0: O senhor acredita que a previsão da Newsweek, que é uma revista de respeito lá nos Estados Unidos, de que essa Copa, usando um termo jovem, atual, vai flopar, ou seja, vai ser um fracasso, o senhor acredita que

0: a Newsweek está acertando ou não?
1: Tem boas possibilidades disso acontecer, pelo menos do ponto de vista, que é o que interessa para a FIFA e é o que interessa para os patrocinadores, do ponto de vista de mercado, ou seja, número de turistas, ocupação de hotel, venda de ingresso, venda de cota de patrocínio, venda de direitos de transmissão, ao que tudo indica, a grande possibilidade de flopar. Isso daí, as sinalizações, porque estamos aí a menos de um mês do início da Copa e todas essas questões estão ali, presentes. Não há nenhuma, no horizonte, nenhuma perspectiva de que isso mude. E ainda há a possibilidade de aflorarem durante o evento todas essas tensões políticas que nós nos referimos ao longo dessa conversa. Né? Então, a possibilidade de flopar é enorme. Eu acho que do ponto de vista econômico, do ponto de vista do mercado da bola, a possibilidade de flopagem é muito grande. E nós temos ainda essas tensões políticas que podem aflorar durante o evento.
2: Professor, ainda nessa trend jovem de flopagem...
0: Ela gostou.
2: Gostei, achei engraçado, uma expressão adolescente na boca do Marcelo. Professor, a exclusão da Rússia das competições internacionais, o senhor acha que abriu precedente perigoso para futuras decisões políticas no esporte?
1: Olha, isso só mostra como esse discurso das organizações esportivas internacionais de que política e esporte não se misturam ou não devem se misturar, que são discursos de conveniência, porque nós temos aí a utilização de dois pesos e duas medidas. Por exemplo, né, a Rússia foi excluída por conta do conflito com a Ucrânia. Israel continua presente em todas as competições esportivas. Israel não sofreu nenhuma sanção da FIFA ou do COI. Sem entrar no mérito de
0: o próprio Estados Unidos, né, professor?
1: Exatamente. Não, eu vou pegar o caso assim mais explícito, que é o caso de Israel. Sem entrar no mérito de quem está certo ou quem está errado desse conflito, e sem entrar no mérito de quem está certo ou de quem está errado no conflito russo-ucraniano. São duas situações muito similares. Se a Rússia foi excluída, se a Rússia foi sancionada, porque o mesmo não acontece com Israel. Isso é uma escolha política óbvia, é uma escolha política clara das organizações esportivas internacionais. Portanto, né, a mesma coisa a FIFA sendo signatária, né, de uma declaração da ONU em relação aos direitos humanos, a FIFA sediar eventos, mega eventos, em países que têm um histórico complicado na questão dos direitos humanos. E não é só isso, né? No caderno de intenções que esses países apresentam, quando eles apresentam a candidatura, a FIFA, a comissão da FIFA, atribuir notas altas no quesito direitos humanos para esses países. Ou seja, isso mostra que se usam dois pesos e duas medidas, que é uma escolha deliberada, uma tomada de posição deliberada dessas organizações esportivas internacionais, mostrando que esse discurso de que não, né, esporte é esporte, esporte não deve se misturar com política, isso é um discurso de conveniência, porque as questões geopolíticas estão presentes nas decisões das organizações esportivas internacionais e se usam dois pesos e duas medidas. Né, determinados países são sancionados, outros países não são sancionados, apesar das situações serem mais ou menos similares ou equivalentes.
0: Nesse caso, os Estados Unidos estão liderando isso, né, professor? Normalmente essas sanções funcionam contra quem está reclamando do Ocidente,
1: né?
0: Exatamente. Quem está reclamando do Ocidente é que se dá mal, né?
1: Exatamente.
0: Tá certo, a gente teve o imenso prazer de bater esse longo papo com o professor Adriano Freixo, ele que é doutor em História Social pelo UFRJ, professor do Departamento de Estudos Estratégicos e Relações Internacionais do Instituto de Estudos Estratégicos da Universidade Federal Fluminense, a UF, né? Onde ele coordena o programa de pós-graduação em estudos estratégicos e o laboratório de estudos sobre a política externa brasileira. Professor Adriano, espero que o senhor tenha gostado de conversar comigo, com a Mel, assim como nós adoramos esse bate-papo e vamos esperar para saber se a Copa vai flopar ou não. A Mel gostou. E uma outra coisa que ficou por último, que é assim, imagina se no mundo, na hora da Copa, o pessoal lança uma campanha via internet globalizada, no TikTok, em outras redes sociais, falando assim, vamos deixar de assistir o jogo. E aí, foi um fracasso. Eu quero ver quem paga a conta.
1: Tá certo. Não, mas foi um prazer conversar com vocês. É sempre um prazer. E quem sabe depois da Copa a gente volta a conversar pra avaliar se flopou, se não flopou. Né?
2: Combinado, marcado, professor. Um abraço, obrigado.
1: Um abraço.
0: Um abraço, professor. Melina, posso falar de coração?
2: Pode.
0: Eu sempre gostei muito de futebol, mas nessa Copa do Mundo, também por causa do Trump, eu desgostei, assim, é claro que a gente vai parar pra ver um jogo do Brasil, se o Brasil for bem, a gente provavelmente vai acabar seguindo, acompanhando os jogos do Brasil, mas por ser nos Estados Unidos, principalmente, a gente vê o que a política que o Trump faz pro mundo, isso tira um pouco do brilho. O pessoal reclamava, ah, o Catar, ah, a Rússia, os Estados Unidos, perto desses dois países que as pessoas botavam muitas interrogações, né, como seria o campeonato mundial nesses países, né, aconteceu tudo da melhor forma possível. E os Estados Unidos, antes mesmo do campeonato acontecer, já traz esse problemão.
2: Marcelo, você não é a primeira pessoa que eu ouço dizer isso, que já não tá assim tão animado, que já esfriou com a Copa por conta de ser nos Estados Unidos e por conta do comportamento do presidente Donald Trump. Ele que a FIFA deu um jeito de arrumar um prêmio de consolação, né, um prêmio de paz, porque ele não ganhou o prêmio da Nobel da Paz que ele esperava. Mas bom, o programa tá chegando ao fim. 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Beijos!
0: Tchau, tchau, pessoal. Até a próxima.
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5: Hoje é sábado, 30 de maio de 2026. A Colômbia acusou o Equador de interferência no processo eleitoral presidencial que ocorre no próximo domingo. A crise começou após o presidente equatoriano Daniel Noboa anunciar o fim das tarifas de 100% sobre produtos colombianos, depois de uma conversa com um candidato de extrema-direita, Abelardo de las Priela. O governo colombiano afirmou que a medida representa uma tentativa de influenciar a disputa eleitoral e classificou a ação como violação da soberania nacional. As pesquisas indicam que o senador governista Ivan Cepeda e Abelardo Dias Priela devem avançar para o segundo turno previsto para o dia 21 de junho. O presidente Luiz Inácio Lula da Silva defendeu neste sábado o uso das cores verde e amarelo por eleitores e apoiadores da esquerda durante a Copa do Mundo. Em evento no Rio de Janeiro, Lula afirmou que as cores nacionais não pertencem a nenhum grupo político e disse ser preciso evitar que elas sejam apropriadas por setores. O presidente também criticou a valorização excessiva de culturas e destinos estrangeiros e defendeu a maior apreciação de cultura, da história e das riquezas naturais do Brasil. A declaração ocorre em meio a novas críticas de Lula à oposição e à defesa de medidas adotadas pelos Estados Unidos contra facções criminosas brasileiras. O julgamento dos acusados pela morte do menino Henry Borel entrou neste sábado na fase de depoimentos das testemunhas de defesa de Monique Medeiros. Monique e o ex-vereador Jairinho respondem por homicídio e tortura. Acusação e defesa esperam que o veredito seja conhecido a partir da próxima terça-feira. Entre as testemunhas estão familiares dos réus, a babá de Henry e o perito responsável pelos laudos da necrópsia. Na sexta-feira, o pai do menino, Leniel Borel, prestou depoimento por quase 10 horas. E afirmou que desconfiou das explicações apresentadas pelo casal na madrugada da morte do filho. As defesas negam as acusações e buscam contestar as provas apresentadas durante o julgamento.
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5: Na Barra Olímpica, interdição na Avenida Engenheiro Carlos Carvalho. A pista central da via da Zona Sudoeste está interditada na altura da Estação Rio 2, no sentido Avenida Embaixador Abelardo Bueno, devido a um incêndio em um carro. Desvio para a pista lateral é recomendado pelo COR. Sete Rio, Conlurbe e bombeiros estão acionados. Lucas Andrade para o Radar Sputnik. Agora são 4 horas e 2 minutos.
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7: E aí, apaixonados por história, beleza? Hoje é dia de influencer do passado aqui no Virada. Nossa personalidade talvez seja aí o maior influencer do Brasil. Eu tô falando de Joaquim Maria Machado de Assis, um nome que dispensa qualquer apresentação. Machado de Assis, esse escritor carioca, é tema de uma biografia lançada pelo C.S. Soares, autor que dedicou 15 anos pesquisando sobre a vida dele, do Machado. O livro se chama Machado, o Filho do Inverno, e pretende apresentar um escritor atravessado por questões relacionadas à raça e ao lugar social dele num Brasil escravista. Recentemente, algumas pesquisas vêm lançando luz sobre a cor do Machado de Assis e como isso teria influenciado a obra dele. Livros como Quincas Borba ou Memórias Póstumas de Brás Cubas adquirem um sentido completamente diferente quando a gente olha por esse viés. O que o biógrafo C.S. Soares pretende mostrar é que Machado de Assis deixou uma obra em aberto, com interpretações quase infinitas. Muito além de responder se Capitu traiu ou não o Bentinho, os textos de Machado deixam uma série de pistas, de mensagens quase cifradas, escondidas, e que dizem respeito aos dilemas pessoais do autor. Machado de Assis foi neto de pessoas escravizadas. Nasceu numa família humilde, crescendo no Morro do Livramento. Lá, ele testemunhou uma cidade bastante impactada pelo tráfico e o uso da mão de obra escrava. A nova biografia dele escancara esses aspectos, começando inclusive pelo triste cenário no Cais do Valongo, por onde passou cerca de 1 milhão de africanas e africanos trazidos à força para o Brasil. E esses atravessamentos não param por aí. Machado, que sempre sonhou e planejou ser um grande escritor, começou a carreira trabalhando na tipografia do primeiro grande impressor brasileiro, Francisco de Paula Brito, um homem negro que já foi influencer do Virada de História por um dia. A gente gravou esse episódio em setembro do ano passado e vocês podem conferir nas plataformas de áudio. Bom, depois disso, Machado começa uma fase romântica, escrevendo textos que saíam na imprensa da época e depois viraram grandes obras. O escritor recebeu muitas críticas no começo, já que ele gostava de criticar bastante a sociedade imperial. Bem, a biografia escrita pelo C.S. Soares atravessa essa primeira fase de Machado de Assis, indo até a publicação de Memórias Póstumas, que vai inaugurar o início da etapa realista desse autor. Esse outro momento sairá no segundo volume da biografia do Machado de Assis. Por ora, a gente conta o processo que vai da infância até a consagração literária do imortal Machado de Assis. Ao verme que primeiro roeu as frias carnes do meu cadáver, eu dedico esse Virada de História. Brincadeiras à parte, à maneira do defunto Brás Cubas, nós vamos olhar para trás com muito realismo e uma crítica apurada. Bora nessa! Bom, e agora, para contar mais sobre essa vida fascinante, a gente tem o privilégio de receber aqui no Virada de História o C.S. Soares. Ele é escritor, editor, pesquisador e acabou de lançar aí uma biografia sobre Machado de Assis. O livro Machado, o Filho do Inverno, é resultado de mais de 15 anos de pesquisas em arquivos, jornais do século XIX e documentos raros. E a principal, mas não a única novidade trazida pela obra é apresentar um Machado de Assis negro, atravessado pelas questões de raça, questões que já eram pertinentes na época em que esse escritor viveu e produziu essa obra gigantesca. Seja muito bem-vindo, C.S. Soares, tudo bem?
8: Tudo ótimo, Pedro. E aí, como estão as coisas aí? Tudo certinho?
7: Tudo certo. Que bom que a gente está aqui para poder falar sobre Machado de Assis. Bom, eu estou aqui com o primeiro volume dessa biografia, que tem aí com mais ou menos 640 páginas, e são páginas que narram a infância do Machado de Assis e até a publicação dos folhetins que acabam resultando na obra Memórias Póstumas de Brás Cubas, uma obra que dispensa apresentações. O que justifica a escolha desse recorte cronológico?
8: Na verdade, Pedro, inicialmente seria uma trilogia, seriam 3 volumes, né, que nós... um trabalho que eu já faço há aproximadamente Eu falo 15 anos, né? Na verdade, a história do início, né? Da proposta, né? De escrever esse livro foi interessante, né? E ocorreu há 15 anos. Eu contei, inclusive, na palestra que eu dei no lançamento do livro. Mas, assim, na verdade, o meu trabalho com Machado já é mais longo do que isso, né? Porque em 2008 eu participei da revista brasileira, da Academia Brasileira de Letras, né? Com textos para o centenário da morte do Machado. Desde então, enfim, um pouquinho antes eu já trabalhava com Machado. Tive em 2021 um incentivo, né, finalmente concluir, né, esse trabalho, que já, enfim, de pesquisa que já durava décadas, né, quase duas décadas, e aí então nós definimos na época que seria uma trilogia, né, que seria dividido em três livros, três volumes, né. Só que eu percebi no andar do trabalho que poderíamos fazer em dois volumes, na verdade até inspirado pelo que tradicionalmente se chama primeira fase de Machado e segunda fase de Machado, né? Quer dizer, a fase romântica e posteriormente a fase realista, né? Que o corte é justamente com o lançamento de Memórias Póstumas. Só que essa biografia é uma biografia atípica. Ela não é uma biografia tradicional, como se vê normalmente hoje no mercado. É uma biografia literária. E o que isso significa? Em primeiro lugar, é a primeira biografia, eu acho, do Machado, que já tem uma tradição, né, de, sei lá, mais de 100 anos. Quase 100 anos, vamos dizer assim. Se a gente considerar, tecnicamente, a biografia de Lúcio Miguel Pereira, que foi lançada em 1936. Mas anteriormente também houve, né, outros autores que fizeram algumas tentativas, né, de se contar a história do Machado. Né? Ela é escrita para o público leigo, para todos, para que a gente conheça efetivamente essa história que pouco foi contada ou que não foi contada em determinadas situações. Quando eu decido fazer esse livro em dois volumes, aí naturalmente a gente definiu que cortaria em Memórias Póstumas, no lançamento, né, de Memórias Póstumas, mas eu posso te adiantar, né, porque nesse momento, né, eu estou trabalhando no segundo volume vai ficar mais ou menos igual. E eu, quando eu digo que não é uma biografia tradicional, é porque não existe o início dela, não começa com o Machado, propriamente, com o nascimento do Machado, eu começo com os antepassados do Machado, né, que para se entender a história do Machado, é preciso efetivamente, nesse caso assim não tem como fugir, você tem que entender como é que era a história dos bisavós, dos avós, né, da parte de pai quanto da parte de mãe. Então foi esse um trabalho que foi realmente muito difícil, né, de fazer, porque você pode imaginar, né, a quantidade de informação, né, que a gente tem que trabalhar, mais 120 anos, né, só de memória crítica, e fora o trabalho que deu na questão de genealogia, né, traz muita novidade, né, nesse livro. Bom, enfim, tá aí, 50 capítulos, né? Mais um prólogo e uma advertência. Então, assim, concluímos esse livro no final do ano passado. E agora estou trabalhando no segundo volume também com muita coisa interessante, né? Novidade mesmo até para nós brasileiros, né? Sobre Machado.
7: E entre as principais novidades, assim, que é algo que pode até parecer um choque para certas pessoas, porque a gente não aprende assim na escola, é justamente apresentar esse escritor negro atravessado por questões de raça e também por todo esse mundo contraditório, enfim, paradoxal da escravidão, né, de um Brasil escravista. E é inclusive essa história que abre, né, o livro, como você mesmo falou, falando aí dos antepassados de Machado de Assis, com o capítulo Segredos de Alcova, que apresenta, começa apresentando ali o avô dele, né, o Francisco de Assis. Queria então que você falasse mais sobre essa família do Machado de Assis, como que ela se conecta com esse passado escravista do Brasil e como que isso vai influenciar depois o escritor que Joaquim, na verdade, se torna.
8: Joaquim, que poderia ter se chamado Bento, né? E é incrível com a quantidade de personagens bentos, né, ao longo da história do Machado, né, em contos e romances, né, o pai de Brás Cubas é Bento, Bentinho e vários personagens. Na verdade, Machado de Assis teria se chamado Bento Maria Machado de Assis, porque o padrinho dele, na época, né, se tinha esse costume, né, de você batizar a criança, principalmente quando os padrinhos eram protetores, né, como seria no caso do Machado, era um ex-senador, né, da República, o Bento, que acabou falecendo 2 anos antes e, no fim, acabou recebendo Joaquim por ser o nome do filho da madrinha dele, né? Que era uma Maria. Então, por isso que o nome dele, Joaquim Maria Machado de Assis. Mas, assim, é importante a gente falar disso, Pedro, porque é o seguinte, Machado, é incrível que isso não tenha sido comentado nas biografias anteriores, da forma que eu comento nessa. Porque, assim, você não consegue analisar Machado se você não tiver a ideia de que Machado foi um negro, um escritor, no caso, né, que foi a profissão, né, que ele resolveu, que ele planejou, e realmente ele planejou desde o início, desde os 15 anos ele planejou ser escritor. E negro num século XIX Brasil, né, do Brasil escravocrata, né, do jeito que era, como a gente sabe que era. Então isso, obviamente, isso tem uma influência na literatura dele, e ainda mais que ele nasce a 200, 300 metros do Cais do Valongo. O Cais do Valongo, né, que tinha sido, vamos dizer assim, desativado, né, poucos anos antes, mas é óbvio, quem vive aqui no Rio de Janeiro sabe que as coisas, elas não somem simplesmente assim, né, quer dizer, então assim, durante um bom tempo, a infância do Machado, Machado viu tudo aquilo ali que era, né, aquela região ali que hoje nós conhecemos como Pequena África, né, e ele viu isso tudo, jovem, né, sendo filho de agregados, né, tendo uma infância pobre, né, e na verdade o mais paradoxal disso é que o que sobra da Quinta do Livramento, né, que foi essa residência, né, essa casa grande de senador da República e de família de aristocratas, né, da época, né, o que sobra, na verdade, é o que Machado traz, né, na literatura dele, né, às vezes diretamente e muito indiretamente. Quer dizer, a vida do Machado, ela vai se formando, inclusive a carreira, por causa dessas questões, dos silêncios, né, das coisas que não foram muito bem explicadas, dois bisavós que eram padres, as bisavós muito provavelmente estupradas, né, pelos padres, porque isso aí você vai analisar com esse enfoque, entendendo, né, e também, né, principalmente, né, tanto que por isso inclusive que eu fecho o livro com Maya Angelou, a grande escritora, né, norte-americana, que poetisa, né? Na verdade, bom, escreveu de tudo, né? Ela conta numa entrevista em 1988 que decidiu se tornar escritora na década de 50, e ela teve também uma vida muito difícil, né? Ela se resolve tornar-se escritora depois de ler Machado. Quer dizer, para você ver como a diáspora africana, ela tem essas coisas, né? Quer dizer, escritores nas Antilhas, escritores dos Estados Unidos, escritores em Cuba, escritores no Brasil com ascendência negra. Eu descobri que eles têm muito em comum, independente de onde eles nasceram, né? E as sociedades difíceis que cada um deles, obviamente, viveu. E Machado, ele teve essa ascendência sobre ela e outros autores, e ele propriamente, né, usou recursos que esses autores em outros países também usaram para poder dizer o que se podia dizer. Então, quando você vê o Machado irônico, o Machado de meia, sabe, essa é uma característica, né, que a crítica brasileira, internacional, sempre associou a Machado, mas sempre dizendo que Machado era algo assim, que ele procurava esconder a sua ascendência. Machado nunca escondeu a sua ascendência. O primeiro livro de poesia do Machado já foi dedicado aos pais, né, tanto ao pai e à mãe. Então, assim, o que ele fez foi tentar dizer o que tinha que ser dito dentro de uma sociedade escravista. Óbvio que ele era monitorado, ainda que ele tenha tido uma carreira sempre ascendente no funcionalismo público do Brasil, ele sempre foi um cara visado, sempre, até depois da República. Então, assim, isso eu vou contando aos poucos. E aí, por que que eu digo que é uma biografia que é um pouco diferente? Porque eu resolvi não seguir uma ordem cronológica. Tem uma ordem cronológica, mas assim, é importante que as pessoas entendam também toda essa questão das informações que são muito difíceis de você encontrar, não só em relação ao Machado, também a qualquer personalidade negra, né, que tenha vivido no século XIX até início do século XX. Os arquivos são muito complicados porque tem pouca informação, não porque Machado tenha desejado esconder, não, porque realmente o arquivo, ele é problemático quando você vai fazer pesquisa sobre pessoas negras, não só no Brasil, né, no mundo inteiro. Eu fiz uma pesquisa aí recentemente, um levantamento, se você analisar, assim, biografias vencedoras do Pulitzer, por exemplo, você tem de, sei lá, 145 finalistas e vencedores nos últimos 45 anos, você vai ter 12%, entre 12% e 18% de negros, inclusive repetidos, né? Porque Martin Luther King tem duas, Malcolm X tem duas, Webb Du Bois tem duas, então assim, e no Brasil é pior ainda. Jabuti, então, você, assim, os números são ridículos, vamos dizer assim, se considerar que nossa população é majoritariamente, né, de pretos e pardos, né? Então, essa história que eu estou contando aqui, eu posso te dizer, Pedro, ela é inédita sob esse aspecto, principalmente porque eu tento mostrar como a obra do Machado teve, óbvio, essa influência. Qualquer um que é escritor sabe, né? Que a obra, ela traz muito, né, da personalidade do escritor, né? Então, assim, quando você começa a ver com esse olhar, né, essa lupa, essa lente, a gente começa a perceber que, não, Machado, na verdade, tem uma obra autobiográfica, assustadoramente autobiográfica, porque Machado, inclusive, ele tentou ser biógrafo algumas vezes ao longo da sua trajetória. Eu conto essa história aqui, né? Ele tentou biografar Basílio da Gama e Dom Pedro e II, né? E por aí vai. Então, assim, o Machado, ele tinha muito. E nesse capítulo que você cita, então, aí realmente é uma coisa assim que a gente tem escancarada a como era a sociedade, né, com conivência, né, quer dizer, os padres que estupravam escravizadas, né, quer dizer, com a conivência da igreja, quer dizer, podia fazer, mas não podia declarar, né? Então, quer dizer, quando o Machado jovem começa a ver isso, né, obviamente isso vai ter impacto na trajetória depois dele como escritor. Algumas pessoas até me perguntam, né, Machado declarou ativamente, né, que ele era abolicionista, né, que assim, ele fez mais do que isso, mais do que isso. Inclusive, quando ele era jovem, ele até tinha um comportamento bem diferente do que a gente conhece. Eu digo até que ele, quando jovem, ele era mais, digamos assim, militante até do que o Lima Barreto. Se você pegar, assim, as crônicas que ele escreveu na época, né, os artigos, ele chegou, um artigo, ele chegou a declarar guerra à Inglaterra. Ele falou assim, o Brasil tem que entrar em guerra contra a Inglaterra, porque a Inglaterra, uma questão, né, que teve na época, né, que uma briga, né, política, né, entre Inglaterra e Brasil. Então, assim, o Machado, Pedro, nós conhecemos muito pouco do Machado. Esse livro, 640 páginas agora e muito provavelmente 640, 700 páginas, vai para mais de 1.300 páginas os dois volumes. A gente está começando a desvendar algumas coisas que a gente nunca falou sobre Machado. Então, assim, eu mesmo, ao longo do processo, fui me surpreendendo muito com, como você disse, a gente aprende um Machado totalmente diferente na escola. E a gente começa a perceber que esse cara era muito mais do que a gente pensava, a gente já sabia que era. Só que, assim, a história de vida, como ele se torna um escritor justamente por causa das leituras, eu acho assim que são exemplos que se nós teve uma época que eu falava assim, olha, Machado tinha que ser matéria em universidade. Tinha que ser, qualquer curso que você vai fazer, você tem que ter Machado 1, 2 e 3 de eletiva, que é para quem quisesse se aprofundar ainda mais. E nos próximos, sei lá, 200, 300 anos, a gente vai estar falando de Machado, sem dúvida alguma, porque muita coisa ainda vai aparecer.
9: Não, com certeza. Eu agora acabei de ler o livro Quincas Borba, né, e antes, inclusive, da gente começar a combinar de fazer essa entrevista, e já tendo em vista, né, essa apresentação no Machado de Assis como um escritor negro, né, e tal, eu já fui mais atento para ler alguns aspectos que aparecem ali na obra, como, por exemplo, as crises que ele traz nos ministérios da época, crises muito relacionadas à questão abolicionista. Então, assim, você consegue perceber que é um tema pulsante ali na obra dele, né, por mais que possa não estar tão explicitado, ou talvez esteja, a gente é que tem que ajustar esse olhar, né? E aí era isso que eu queria te perguntar. O que muda quando a gente lê a obra e olha para a vida de Machado de Assis, considerando então essa questão da cor e da raça?
8: É bem importante, Pedro, a gente dizer o seguinte, que Machado nunca escondeu nada. Tá tudo na obra. Não é a gente que resolveu, quer dizer, a gente, que eu digo, críticas, né, de décadas passadas, né, resolveram, sei lá, olhar de uma forma diferente. verdade, assim, não acho nem que seja muito culpa deles, porque eu hoje percebo o seguinte, que cada época, né, ela traz olhares relativos àquela época, né, procura, né, tenta olhar para o passado de uma forma, assim, com os problemas que realmente são importantes hoje. E essa questão da negritude sempre foi comentada, né, sempre Machado foi chamado de mulato, tal, né, que era o termo, né, que se usava, ou homem de cor, né, mas no início, mas assim, sempre entendendo que isso fosse uma coisa externa que não teria muito impacto na própria obra dele. Mas é óbvio que isso vai ter, como tem até hoje. Se a gente analisa a nossa sociedade, a gente sabe que tem um impacto. Ah, porque não é uma sociedade racista, mas existe o racismo estrutural, que às vezes as pessoas nem sentem que são. E o Machado vivenciou isso tudo, teve uma cunhada dele que simplesmente não aceitava o casamento dele com Carolina, né? Carolina quis casar com ele, passou por esse problema na própria vida profissional dele, né? Ele provavelmente sempre era o único, né, negro ali tendo portugueses, franceses, brasileiros, né, brancos também em torno. Só que tem uma coisa, aspecto que muda tudo, né? E aí eu vou chegar lá no que você me perguntou. A gente sempre reconhece, né, o Paula Brito como um mentor, né, do Machado.
9: Sim, um impressor, Paula Brito, né, Paula Brito.
8: Exato, histórico, né, o primeiro editor, né, brasileiro, né, sim, com todas as letras, né, que a gente pode dizer. Quando eu começo a fazer a amarração dessas informações, eu começo a perceber uma coisa muito interessante. A gente fala muito hoje, né, do Luiz Gama, né, que bom, enfim, tem a sua importância histórica cada vez mais reconhecida, e eu acredito que vai crescer ainda muito, né, nos próximos anos, mas o próprio Machado, ele também estava inserido num grupo. A gente fala da Sociedade Petalógica, né, que foi um grupo, né, que se reunia na gráfica, né, do Paula Brito, que constituído, né, de políticos, né, de escritores, Joaquim Manuel de Macedo, José de Alencar, Gonçalves Dias, também teve uma época que andou por ali. Então, assim, mas só que a gente não percebe também que, além do Paula Brito, que era um maçom negro, outros maçons negros estiveram em torno do Machado, principalmente nos primeiros anos de formação, nos anos de formação do Machado. Primeiro chefe dele no jornalismo, Saldanha Marinho, era maçom. Paula Brito, maçom. Quintino Bocaiúva, maçom. Francisco Braga, maçom. Várias pessoas, assim, que foram em torno do Machado, que eram maçons, e que eu não posso e não consigo afirmar ainda nesse primeiro volume, estou tentando trazer isso para o segundo, que se Machado também era maçom. Mas que tem dois capítulos aqui que eu falo sobre a maçonaria negra, que é uma coisa relativamente, sim, pouco conhecida. Não é nova, mas é pouco conhecida. E tento mostrar a importância que isso teve também na formação dele. Quando nós começamos a identificar essas histórias, a gente começa a entender também possíveis, né? Machado é muito difícil a gente afirmar, né? Assim, com certeza absoluta, porque a cada leitura de Machado você vai descobrindo uma coisa. Não à toa, em Isaú Jacó, ele tem aquele comentário, né? O leitor dele tem que ter quatro estômagos no cérebro, né? Você tem que ler, tem que ler, reler. E é engraçado, Pedro, porque o Nabokov, Vladimir Nabokov, também fala algo parecido também, né? Porque assim, você tem que ler e reler. Talvez reler. Eu, por exemplo, eu leio todo ano, há mais de 15 anos, todo ano eu leio, é uma espécie de ritual mesmo, eu leio Dom Casmurro. E sempre descubro uma coisa nova. Assim, alguns anos atrás eu descobri, por exemplo, um erro, né? Quer dizer, um que ficou, né, na edição da original para a atual, e até hoje está lá, tem uma expressão lá, faz referência a Cantagalo. O que poucos sabem, é a única menção que se faz a Cantagalo. O que poucos sabem é que antes da família, uma versão anterior de Dom Casmurro, a família de Bentinho vinha de Cantagalo, não vinha de Itaguaí, que é o que acabou indo para a edição final. E Machado, em algum momento, ele fez lá a alteração, né, foi trocando. Assim como a casa de Mata Cavalos também não existia na versão original. A casa da família ficava na Rua do Resende, que aqui no Rio de Janeiro é bem próxima, né, a antiga Rua de Mata Cavalos, né, hoje Rua do Riachuelo. Então essas coisas o Machado fazia, só que aí nesse caso especificamente ficou. E aí, quando eu vi aquilo, eu falei, bom, mas por que que aconteceu isso? Aí depois, obviamente, né, a gente pesquisando, a gente descobriu um texto que foi publicado em jornal, e que aí você tinha, né, todas essas mudanças que, inclusive esse texto foi importante nesse livro aqui, porque foi como eu consegui amarrar e sugerir, né? Na verdade, eu abro mais perguntas do que dou respostas nesse livro, né? Assim, meu intuito foi, assim, trazer essas questões e tentar ver, né, se de repente agora os pesquisadores, né, quem está em universidade, né, que possa, de repente, se interessar pelo assunto e aí procurar essas informações. Mas a menina que eu acredito, né, que tenha inspirado a personagem Capitu, eu acabei fazendo amarração justamente por causa disso, porque esse texto original, né, do Dom Casmurro, a data que ele situa nesse texto, que o início, né, do amor com Capitu, né, do Bentinho, do adolescente Bentinho e adolescente Capitu, é justamente no, em 1855, se você pega assim, aí a vida do Machado, você vai ver que nesse ano ele publicou uns 6, 7, 8 poemas para essa menina, para Júlia de Almeida. E você só descobre a Júlia de Almeida, aí é aquela coisa, né? A gente também precisa de sorte, né? Existia um segredo, um mistério, um enigma, há mais de 50 anos. O Galante de Souza, né, que foi talvez o maior pesquisador, né, sobre Machado, né, da história, ele foi quem publicou, né, a bibliografia do Machado, enfim, lá na década de 50, né? Ele descobriu em 72 um poema que o Machado escreveu com 15 anos, que foi publicado em jornal. Tanto que até naquela época achava-se que Machado tinha começado a escrever um ano depois. Aí ele descobriu esse poema. Só que ele nunca descobriu para quem esse poema tinha sido dedicado. Porque o Machado, como é bem do Machado, né? Ele dedica à senhora DPJA. E dentro do poema ele coloca o nome, o primeiro nome, Petronília. O P, por associação, você, opa, D é de dona. P, Petronília. O resto, não se sabia. Quando eu resolvo voltar a esse livro, assim, mais efetivamente, porque na verdade as pesquisas já estavam basicamente feitas em 2021, quando eu fechei, né, com o editor, eu falei assim, ó, então agora eu vou começar a fechar o livro, né, pegar tudo isso que eu tenho aqui guardado. Eu trabalhei muitos anos, né, com gestão de informação, então assim, eu tenho um banco de dados assim imenso, né, sobre Machado de Assis, enfim, eu fui só amarrando, costurando, né, o pano, né, e fazendo a colcha, né. Aí, o que eu fiz? Eu fui pro X, né, pro Twitter, na época ainda, né, e aí eu comecei, que é uma coisa que eu sempre fiz ao longo da minha vida, assim, eu sempre usei as redes sociais como uma forma, porque eu venho lá do início da internet, né, eu fui um dos primeiros usuários de internet no Brasil, então assim, eu sempre entendi a internet como algo que possa unir, né, pesquisadores, enfim, estudiosos de vários cantos. Então assim, lá no meu perfil que eu montei no X, a gente começou a trazer essas questões, e aí comecei a fazer contato com pesquisadores em outros estados, né, tal, até países, né. Descobri, por exemplo, que um ex-ministro da cultura da Colômbia era fã do Machado, tinha escrito sobre o alienista. Acabamos fazendo amizade, né, via X, né, e aí também esses pesquisadores, enfim, no, durante o processo a gente acabou descobrindo, porque com a informação que um tinha de lá, outro de cá, a gente conseguiu descobrir quem era a Petronília, ou seja, era um segredo, um enigma de mais de 50 anos, que ninguém tinha descoberto ainda, desde Galante. Galante de Souza identificou a existência dela. Mas quem era ela? Aí nós descobrimos que ela, na verdade, era mãe da Júlia. O Machado faz esse poema não exatamente para dona Petronília, muito machadianamente. O que que ele fazia? Ele agradou a mãe para chegar na filha.
9: Sim.
8: Não é?
9: Sim. Aquela tática velha, outra coisa, né?
8: Óbvio. O garoto com 15 anos, só que com a cabeça já muito à frente do nosso tempo, né?
9: Sim.
8: E mais interessante é o seguinte, que aí o que reforça isso? A Petronília e o marido dela, Emídio, são padrinhos do segundo casamento do pai de Machado. Então, assim, as coisas sempre estiveram assim, à vista das pessoas. É engraçado isso. Mas quando você olha sob essa ótica, né, quer dizer, assim, Machado era negro, gente. E a experiência negra no Brasil? O que que é a experiência negra no Brasil? O que que é você viver no Morro do Livramento, você ter contato também com questões que as pessoas nunca associaram a Machado, mas que estão lá na obra, se você procurar, sabe, sutilmente, porque Machado era assim, Machado não era explícito. Só que não era só Machado, vários autores da diáspora negra, né, como eu falei, do Atlântico Negro, né, cujos ascendentes, né, foram para os Estados Unidos, foram, sei lá, para Cuba, para as Antilhas, todos eles, se você analisar, no segundo volume eu vou trazer uma coisa que talvez seja aí, então, mais bombástica ainda, porque assim, eu vou amarrar a existência de Machado no Brasil do século XIX ao discurso de Martin Luther King em 1963, lá nos Estados Unidos, em Washington. Porque se você observar, Machado, desde a década de 40, ele foi muito falado nas publicações da NAACP, né, que era, né, o grande órgão, né, organizador, né, da luta dos direitos civis nos Estados Unidos. E aqui no século XIX, Machado de Assis conhecia muito bem a história de Frederick Douglass. E eu, assim, nos primeiros capítulos eu já mostro, né, que o uso da fotografia, da tecnologia da fotografia, que o Frederick Douglass usou, né, para reafirmar como homem negro, ele não precisava falar. Basta você se fotografar como homem negro, mas um homem negro com estilo, né, bem arrumado, bem... Você não vai ver fotos dessa forma com muita frequência no século XIX. Você vai ver as fotos dos escravizados, que em geral apareciam sem sapato, né? Todos eles viviam, né, descalços, que também já era uma forma de diferenciar, né, a classe social, escravizado, o membro, né, o branco, da elite e tal. Então, Machado e Frederick Douglass, que foram nos seus respectivos países, né, os mais fotografados, entre os mais fotografados. Machado, eu acho que não foi mais fotografado no Brasil, porque o Dom Pedro II adorava fotografia, né? Enfim, mas o Frederick Douglass, até pesquisas recentes, né, que colocam ele como mais, o americano mais, o norte-americano mais fotografado do século XIX, mais até do que o Abraham Lincoln. Então você vê, e o Machado era muito ligado em tecnologia. Machado fala de fotografia, fala de fonógrafo, fala de tudo. Então, assim, tudo que era bom, ele era diretor do setor de contabilidade da as pessoas às vezes falam, ah, um escritor não é bom de matemática. Machado era bom de matemática. Borges era bom de matemática, né? Vladimir Nabokov era bom de matemática e também estudioso, né, de insetos, né, especialmente borboletas. Inclusive, a borboleta azul versus a borboleta preta de Memórias Póstumas é um caso.
9: Sim, você traz isso como título de capítulo, né? Metamorfose das Borboletas.
8: É, porque assim, na verdade, ali, nesse capítulo especificamente, eu não estou nem falando desse caso, eu estou falando de algo que também assim, na verdade, ô Pedro, tudo tem a ver, assim, para você olhar Machado e tentar, eu não digo nem que a gente consiga, mas tentar entender, você tem que olhar a obra como um todo. Esse capítulo eu falo dos dois primeiros livros de poemas dele, né, que é Crisálidas e Falenas, né, quer dizer, são dois termos que são muito ligados às borboletas. O Vladimir Nabokov também tinha muito isso também, ele tinha essa coisa da metáfora, né, da borboleta. O Machado, ele em Falenas, quando ele desabrocha, né, vamos dizer assim, né, quer dizer, de lagarta vira uma borboleta, e você vê realmente que tem uma diferença enorme, né, entre um livro e outro. Ele já faz ali praticamente na epígrafe, bem ao modo dele, é uma epígrafe que é truncada, né? Ele já faz o projeto de carreira, o plano de carreira dele. Ali nessa epígrafe, ele diz que ele... Bom, enfim, aí tem que ler a epígrafe no livro, da onde ele tira, que é um jovem, né, que encontra um rei morto e pega a coroa do rei morto e coloca na sua própria cabeça. Isso aí a gente está falando de 1870, né? E é interessante, porque em 1877, quando o José de Alencar morre, o Machado já é o maior escritor do Brasil. E o próprio José de Alencar praticamente coloca a coroa na cabeça dele. Porque tem um caso aí de 1868, né, que o José de Alencar pede, né, para Machado de Assis apresentar Castro Alves no Rio de Janeiro, né? E ele já se refere a Machado como o grande... escritor, crítico. Machado foi tudo, né? Machado foi poeta, foi crítico, foi censor, né? Foi censor, né? Que é uma coisa que as pessoas não falam muito, mas é importante entender qual era o papel do Machado como censor, né? Eu falo isso no livro, né? Eu trago isso no livro, que é dessa época, né? Que eu tratei, né? Ele era jovem, né? E já estava nessas atividades. Assim, Pedro, cara, assim, eu mesmo, é engraçado, porque assim, quando eu releio o livro, eu falo assim, caramba, cara, isso aqui, ó, de repente eu podia ter acrescentado mais tal coisa. Você entender, por exemplo, que Memórias Póstumas é um resultado de uma tradição ainda maior, que é a dança macabra, que vários outros autores falam, né, quer dizer, a morte rindo, né, a morte, esqueletos dançando, né, esqueletos dançando e rindo. E isso é Memórias Póstumas, é o riso, é o sarcasmo, né, em relação a uma sociedade que é risível. E ele coloca a crítica onde? Na boca do próprio... Ele está criticando, né, quer dizer, da própria... É uma elite que, enfim, praticamente existia sem propósito, né, porque se você pega, né, a história que Brás Cubas conta, né, sobre si mesmo, é uma coisa... Qual é o propósito da vida do Brás Cubas? E tem uma outra coisa, já que você citou Quincas Borba, que é muito interessante. Outro dia eu estava escutando aí um papo sobre a questão, ah, Capitu traiu, não traiu Bentinho?
9: Questão histórica.
8: Questão histórica, né? Eu não falo disso muito nesse primeiro volume. Eu apenas sugiro que Capitu era mestiça. Então, ela sendo mestiça, ela tinha não somente a desconfiança conjugal, mas também a desconfiança que normalmente se tinha de negros e mestiços, que não eram confiáveis, né? Na sociedade da época e hoje também. Então, assim, quando você vê, que você não entende direito, né? Por que José Dias é tão crítico em relação a Capitu? Logo no início do romance, aí a Capitu tem 15 anos, 14 anos. E se você lê essa prévia do Dom Casmurro, que eu vou esmiuçar, isso eu vou fazer com prazer no segundo volume, você fica ainda mais certo de que realmente a Capitu, não a questão da se ela traiu ou se não traiu, é irrelevante. Mas isso eu acho que todo mundo já viu. O romance é um romance sobre dúvida. E quando você pega, que começa a imaginar que Capitu realmente era mestiça, o Machado dá algumas dicas, né, ao longo do livro. Mas na versão prévia estava mais explícito e o Machado não gostava disso. Esse, tipo assim, ele estava muito claro, ele chegava e cortava. E é uma pena que a gente teve pouco acesso a esses originais manuscritos do Machado. Porque ou ele, ou alguém da família, ou alguém amando dele, acabou queimando. Algo que eu particularmente vi também em relação ao Nabokov. Que é a história minha com o Machado também, quer dizer, já existia, mas ela toma um impulso quando eu conheço o Brian Boyd, que foi biógrafo do Nabokov na década de... Eu, né, conheci ele nos anos 2000, né, início dos anos 2000. E é ele que me sugere escrever sobre Machado, porque a minha questão com ele era o seguinte: olha, poxa, mas Nabokov deve ter lido Machado, né? Porque, assim, tem muita coisa parecida ali, muita coisa muito... Sim, você fica desconfiado, né? Como tempos antes eu tinha descoberto que o próprio Ernest Hemingway tinha livros do Machado na biblioteca dele, eu achei que pudesse ter alguma coisa, né? E aí fizemos essa amizade, o Brian, um dia ele chegou e me... Aí consegui trazer o Brian, a gente participou, né, de um evento na Academia Brasileira de Letras, né, falando sobre Machado e Nabokov, foi nos 110 anos de Nabokov, em 2009, e aí ele me faz essa sugestão: por que você não escreve sobre Machado, faz uma biografia? Porque ele mesmo já tinha me mandado a biografia dele de Nabokov. Dois volumes, assim, muito maiores até do que os meus, né? E ele, nessa época, ele estava envolvido com o lançamento do último livro do Nabokov. O Nabokov morre em 77, o livro fica 30 anos guardado na Suíça, né? Porque o Nabokov tinha dito assim: olha, queimem. Se eu morrer antes, queima o livro. Falou isso para o filho e para a esposa. Eles não queimaram. E ficaram 30 anos esperando, assim, tipo, tentando decidir, né? Aí o Brian, ele foi o cara, um dos consultados, né? E o Brian falou assim: olha, queima. Porque ele falou que queima, queima. Só que aí eles não queimaram. É o destino, né? Uma semana ele estava aqui comigo na academia, né? A gente falando sobre Nabokov e Machado. E aí na outra semana ele foi para Nova York fazer o lançamento dos Originais de Laura, né? Que foi esse livro. Na época até eu fiz a resenha aqui pro JB, né, na época, o Jornal do Brasil, e ele lançou, na semana seguinte ele lançou lá e disse: olha, eu falei para queimar, eles não queimaram. Que bom que eles não queimaram, porque ainda assim você tem algo que é muito importante para quem estuda a obra, você tem ali o início da coisa, né, quer dizer, as dúvidas, risca aqui, muda o nome. Machado fazia isso com muita frequência, Lima Barreto fazia isso com muita frequência, Eu lancei uma edição do Triste Fim de Policarpo Quaresma alguns anos atrás, e até chegar nesse título, Lima Barreto pensou em 5, 6, 7 títulos que ele anotou na caderneta dele. A caderneta, graças a Deus, sobreviveu, né? Acredito que os originais estejam na Biblioteca Nacional. E eu tive acesso, né? Eu consegui resgatar esses títulos e coloquei lá no livro. Então, assim, o Machado é a mesma coisa. E ele era um enigmista. Ele fazia, como Nabokov, ele era enxadrista, né? Então, ele era comum ele criar enigmas de xadrez, publicar em jornal. Você pega, assim, jornais, né, da época, né, do século XIX, principalmente ali naquela época ali de 1860, 1870, você vai ver muita coisa no Machado como produtor de enigmas de xadrez. Olha só que coisa interessante, quer dizer que é um tema também muito pouco explorado. E se você pega a obra do Machado, você vai ver xadrez em Yaya Garcia, Isaías Jacó. E a própria narrativa dele é um pouco uma simulação, né, de movimentos de enxadrista, né? É isso, não é aquilo, sabe? Vai, não vai, diz, não diz, silêncio, subentende-se.
9: Sim.
8: Sim, esse foi o meu trabalho.
9: E isso, e até esses movimentos, assim, de vai, não vai, esses cálculos, isso também diz muito sobre o próprio cuidado também que eu imagino que um autor devia ter para tratar certos temas num período do Império, né, em que se tinha uma expectativa de ter uma literatura mais panfletária, né, de exaltação daquele regime, e não necessariamente uma crítica como o Machado de Assis fazia. Então eu imagino que isso seja até algo assim que o Machado precisou lidar nessa fase de maturação, né, em que ele vai adquirindo a maturidade como escritor, né?
8: Você falou uma coisa aqui que agora eu parei para pensar, para você ver, engraçado isso. O Machado tinha exemplos, né? O Machado foi atacado durante uma fase da vida dele por um cara que era um panfletário, né, o Apulco de Castro, que foi assassinado, não é? Quer dizer, assim, para você ver, as pessoas que falavam demais, assim, além do que se era permitido falar, tinham essas consequências. Machado tinha responsabilidade. É engraçado, Pedro, que eu vi outro dia aí, alguém me copiou numa entrevista do Pelé, né, de década de 70 ou 80, início de 80, que ele falou uma coisa muito parecida. Ele fala assim, olha, eu ganho mais. Alguém também estava criticando ele, né, por ser pouco militante, né, a causa negra, né, ele falava o seguinte, olha, eu não preciso dizer que sou negro porque está na minha pele, né. E eu não entrando em combate, por exemplo, aí a gente pega o Lima Barreto como exemplo, né? Que viveu, não viveu na época do Machado, né? É bem mais novo do que Machado, mas ele também pegou ali um pós, né, abolição, e não teve vida fácil justamente porque era combativo. Primeiro livro do Lima Barreto, ele já começa brigando com a imprensa carioca, né? Da época, né? Então, a partir dali, já era, né? Foi muito, sim, boicotado mesmo, né? Uma pena que ele morreu cedo, porque se ele tivesse vivido assim mais uns 20, 30 anos, ele entrava para a academia. Porque um dos maiores fãs do Lima Barreto foi o Estregésilo de Ataíde, que depois, quando entrou para a academia, ficou, sei lá, 40 anos, né, como presidente da academia. E ele morreu cedo, infelizmente. Mas assim, o Machado sabia disso. Machado, assim, ele tinha um propósito na vida, sempre teve uma vida difícil. Machado nunca foi rico. Viveu de aluguel, morou de aluguel a vida toda, mas assim, o pouquinho que ele conseguiu, vamos lembrar que ele vem do Morro do Livramento, né, de uma família muito simples, que até, que até uma coisa também que eu acrescentei, né, que a mãe dele, ainda que tivesse tido atividade de lavadeira, ela não era somente uma lavadeira. O pai dele, ainda que tenha sido um pintor, ele não era só um pintor. Machado, os pais, eles tinham uma certa visibilidade e importância dentro daquela comunidade, né? O pai do Machado, ele era um administrador da Quinta do Livramento. Você pega, assim, anúncios de emprego, né? Oferta de emprego na Quinta do Livramento, na década de 1830, ou seja, anterior até o nascimento do Machado, pede-se no anúncio que vá procurar o pai do Machado para tratar. Então, mas tinha um papel ali fundamental. E a mãe dele, quando morre, é enterrada no mesmo local em que a madrinha Machado, que era dona da Quinta do Livramento, foi enterrado. Então, assim, a mãe dele provavelmente foi uma dama de companhia da Maria, da madrinha de Machado, né, dona da Quinta do Livramento, e o pai de Machado também tinha uma administração. Então, assim, mas mesmo assim, depois que ela morre, em 1845, a vida realmente aí perde-se, né? Sem essa proteção, assim, não sobrou muita coisa. Justamente aí que eles saem de lá, vão para São Cristóvão, né? Um pouquinho depois, né, quando a mãe dele morre, que também morreu muito cedo, né? Machado tinha 10 anos. E a vida foi difícil, foi complicada. Machado tem Eu não, nem coloco isso no livro, mas eu falei isso lá no Twitter, né? Algumas vezes, né? O Machado tem, assim, cobranças, né? Por inadimplência, inclusive, assim, judiciais, né? Quando ele se casa, ele vai pedir dinheiro para um amigo, porque ele, assim, está numa situação de penúria. Por isso, inclusive, que talvez tenham voltado as crises epiléticas, porque ele tinha uma rotina de trabalho muito pesada para conseguir o mínimo para assumir, né, a casa, né, após o casamento, né, pra, e era uma vida muito, muito limitada, né, ainda assim ele era o trabalho que ele tinha, né. Enfim, essas coisas a gente nunca pensa, né, quando você pensa assim, ah, o Machado, presidente da Academia Brasileira, você nunca pensa que o cara foi... Foi isso nunca, aí também, né?
9: Nunca pensa nesse Machado de Assis de carne e osso e atravessado por todas essas questões e tensões, né, próprias de seu tempo. Agora, caminhando aqui pro final desse volume, é uma parte do livro que acompanha justamente um período de crise de saúde e o amadurecimento.

crítico, né, em relação a tudo que ele viu, que ele vivenciou. Tem algumas situações, assim, que ao longo, né, da trajetória, e isso ele, você vai perceber muito lendo as crônicas. Eu acho que as crônicas dele são muito esse raio-x, né, que eu, claro, tentei consolidar, né, nesse livro, mas isso é muito mais amplo, né. Esse livro eu tento mostrar, assim, olha, tem essas coisas interessantes aqui. Tanto que você vai perceber, cada capítulo eu começo com uma ambientação, e aí a partir dessa ambientação eu entro no que eu tenho que falar. Então, assim, por que que eu faço isso? Porque, assim, eu entendo que, como eu falei, esse livro é para o jovem, é para o leitor que não é um pesquisador, ainda que o pesquisador também possa usufruir de muitas coisas que estão nesse livro. A narrativa é uma narrativa bem, sabe, ativa, né? Quer dizer, quase, tem muita gente que tem falado, parece até cinematográfica, né, a expressão que uso. Foi proposital, eu estou contando uma história, mas a narrativa ela tem que ser uma coisa que é um pouco diferente, por exemplo, que você vai ver nas biografias anteriores. São muito sisudas, né? Aquela coisa. Tudo bem, também, né? Foram escritas há muito tempo atrás. Então, eu quis fazer isso. Então, assim, nessa época especificamente, né, que você me pergunta, Machado, obviamente, ele já tinha uma certa idade, né, que já estava aí nos 40 anos, e ele já tinha muita história para contar e já tinha visto muita coisa, inclusive como funcionário público, né, de dentro da máquina estatal, vamos dizer assim. E ele também estava passando por problemas de saúde muito graves, que ele quase morre, né. Em 1879, ele teve dois problemas aí, ele ficou quase cego, e quase morreu, realmente. E memórias póstumas é algo que não foi escrito pelo defunto autor, mas foi por um quase defunto autor, né? Porque ele quase morre realmente. E aí até explica, ele mesmo explica, né, nas cartas dele, que nesse período ele precisou da Carolina. Inclusive, ele narrava os primeiros capítulos, ele narrou e Carolina escreveu. Inclusive, primeiro de setembro, eu vou dar uma palestra na Academia Brasileira de Letras sobre as correspondências de Machado. Já aproveito, já convido todo mundo aí que quiser participar, seja pessoalmente ou seja pelo YouTube, né? Porque, assim, as correspondências de Machado trazem muitas coisas interessantes que, se você junta a obra, se você junta as biografias, né? A minha é mais uma, né? Ainda que seja talvez a maior, né, que no final vai ser a mais extensa, né? Mas, assim, tem muita coisa interessante que você vai começando a ver. E, sabe, aquela coisa, insight, né? Opa, então isso aqui que, de repente, ele podia estar querendo dizer. Ele era realmente um cara muito crítico em relação à sociedade. Ele era monarquista, né? Mas ele era muito crítico em relação ao império, assim como ele também soube. Ele foi atacado, né? Depois que o Brasil virou república, né? Ele foi atacado pelos republicanos, mas ele também conseguiu, de alguma forma, manter a experiência, né, que ele foi adquirindo ao longo da vida, né? Que ele foi se tornando cada vez mais objetivo, né? Ele na festa, né, na missa, né, de celebração da Lei Áurea, né, ele está no meio dos abolicionistas, né? Não foi à toa. As pessoas podem até achar, ué, mas peraí, o que Machado está fazendo ali? Porque ele teve um trabalho de bastidores muito grande, que hoje, finalmente, os pesquisadores estão conseguindo apresentar, para mostrar que as nossas opiniões a respeito do Machado têm que ser todas elas atualizadas. Ele foi abolicionista, ele foi um escritor negro e que falou sobre o negro. Quando ele fala do Brás Cubas, por exemplo, ele coloca, olha só a sacação, e coloca na boca de um membro da elite, um defunto, a questão de que muitos negros, e ele viu isso muito, ele deve ter visto isso pessoalmente muito, morreram sem voz, sem luto, sem nada. E quando eu falo ali no capítulo do Valongo, eu fiz questão de colocar essa cena, porque essa cena existiu realmente na época. Os corpos ali no cemitério dos Pretos Novos, né, que era em frente à igreja de Santa Rita, e depois, bom, enfim, aquela região toda ali era um grande cemitério, né? E aí até chegar onde é hoje, né, o Museu dos Pretos Novos, eram tantos corpos que as pessoas dilaceravam, tacavam fogo e jogavam nas valas. Isso, ele estava a 200, 300 metros do Valongo, entendeu? Então, assim, os pais dele, o pai dele viu isso, o avô dele viu isso, por isso, inclusive, né, que eu falo da maldição do Valongo, é até uma expressão que eu acabei inventando, porque o que é a maldição do Valongo? Não importa se você é alforreado ou não, você tem na cor da sua pele uma marca. E os negros, né, basicamente, o maior porto, né,

0: chegada de africanos escravizados nas Américas, foi ali, né? Foi aquela região ali do Valongo. Então, assim, você vê que isso tudo está na pele. Como o pai dele sofreu isso, o avô dele sofreu isso. A parte de mãe já é outra coisa, mas eram exilados, que também, se a gente pensar nos exilados de hoje, a gente vai ver que também tem uma simbologia muito grande. Os exilados dos Açores, que saíram das suas terras simplesmente porque não conseguiam viver lá. E aí, quando vem para o Brasil, isso é uma coisa que, infelizmente, assim, não consegui provar, mas assim, a gente sabe hoje que muitas mulheres que vieram dos Açores vieram traficadas como prostitutas. O Essa de Queiroz, o Ramalho Ortigão, tem uma série de artigos que fala disso, né? As mulheres vinham dos Açores, na época ali que a mãe do Machado chegou no Brasil, simplesmente, em troca de os fazendeiros brasileiros mandavam trazer uma ilhoa gorda, né, saudável, né, para servir a cama também. Então, assim, por que a mãe de Machado tem, na sua certidão de batismo, 5 entradas, supostamente, de pedidos da certidão dos Açores, né, para o Brasil, possivelmente para se casar? Ela só se casa com o pai do Machado aos 26 anos, mas se você olhar a certidão de batismo dela, você vai ver entradas, assim, várias, tem mais 5. O Gondim da Fonseca, que foi um biógrafo do Machado na década de 60, ele alertou a gente para isso. Pouco se fala, mesmo nas biografias anteriores, então nem se fala, né? Nas biografias posteriores, todo mundo se calou. Eu não tive o tempo, assim, não tem, infelizmente, nem mais ninguém vivo, né, da época, né, para tentar averiguar isso. Então, assim, mas eu fiz questão de registrar isso, porque tem muita coisa ali explicada, e o Machado sabia disso. Machado sabia disso nitidamente. Em crônicas ele faz comentários, né, quando se descobre lá o testamento do Cônego Felipe, né, que era uma figura que, enfim, na época e depois, principalmente depois, né, da morte dele, todo mundo tratava como um tolo, tal. Ele fala de uma forma assim: olha, o cara que faz um testamento desse não é um tolo. Só que ele não fala que o Cônego Felipe era tio dele, tio avô dele. Por quê? Porque era ligado à família de um dos bisavós dele, que era um padre, e que obviamente não tinha isso em registro, né? Mas era um cara que tinha estuprado. Porque assim, o Pedro, são várias, como dizem hoje, são várias camadas, né? Tipo, tem um quadro, por exemplo, só para terminar assim, isso, como eu te falei, eu vou deixar as portas abertas. Tem um quadro que o Machado cita, que tinha na Quinta do Livramento, que era uma representação de Susana. A história de Susana na Bíblia é isso, é o estupro, entendeu? É a representação do estupro. Então, assim, essas situações ocorriam com muita frequência. Machado sabia de tudo isso. E o Machado, ele tem essa característica que eu também descobri em outros autores negros, né, em outros países, que falavam que podia falar. Eu acho que se fosse hoje, ainda seria complicado ele falar. Ainda seria complicado, né? Porque era muito pesado a coisa. E o Machado, acho que ele deixou uma obra, e pode ter certeza, cara, durante daqui a 200, 300 anos, o Pedro de daqui a 200 anos e o Cláudio daqui a 200 anos, que eu não sei quem serão, vão estar falando da próxima biografia, né, daqui de 2226, vão estar falando sobre Machado. Porque é isso, cara, Machado é eterno.
1: Ah, legal, Cláudio. Então, portas abertas aí pra gente reler Machado, ler essa biografia, encontrar outros Machados, né? Portas abertas também para os ouvintes conferirem aí essa obra, Machado, Filho do Inverno, obra do C.S. Soares, que conversou aqui com a gente hoje no Virada de História. Cláudio, muito obrigado. Portas abertas também para você retornar aqui no Virada de História, contar sobre o segundo volume dessa obra, que eu já tô ansioso para conferir, e também para a gente ter outros episódios aí falando de Machado de Assis. Muito obrigado, meu caro. Até uma próxima.
0: Eu que te agradeço, tá? O convite foi, sim, eu recebi com muita alegria. Eu gosto muito do título, né, do programa, né, Virada de História, porque é basicamente isso que eu acho que o Machado merece, né? Porque, e mês que vem é mês de Machado, né? É mês de a gente não falou aqui, né, mas tem tudo a ver, né, porque o Machado nasce no dia do solstício de inverno, é por isso, inclusive, né, que o título do livro é O Filho do Inverno, mas ele também adotou, né, essa coisa, né, esse sentimento invernal, vamos chamar assim, na sua obra. Então, assim, a gente vai ter a oportunidade, ô Pedro, Pode me chamar que eu venho com o maior prazer.
1: Ah, que legal, Cláudio. Eu vou sair daqui ainda mais feliz porque você acabou de dizer que o Virada de História é um podcast machadiano. Então, muito obrigado também por esse comentário e um grande abraço. Até uma próxima.
0: Obrigado, cara. Um abração pra vocês.
1: Pessoal, espero que tenham curtido esse episódio. Continuem ligados no Virada, que é o podcast diário de história da Sputnik Brasil. Sempre às 7 da manhã, com reprises às 15h, 23 horas. E depois, esses episódios vão pro site metropolitanarrio.com.br e em breve nas plataformas de áudio. Lá você vai conferir todos os episódios do Virada gravados até então. Se a gente já tá lá, se você já está nos escutando em alguma plataforma, desconsidere esse aviso, deixa aí suas 5 estrelinhas pro nosso podcast e continue acompanhando as novidades do passado por aqui. Um grande abraço, pessoal. Fui!
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3: Hoje é sábado, 30 de maio de 2026. As Forças Armadas dos Estados Unidos desativaram uma embarcação no Golfo de Omã após o navio tentar seguir para um porto iraniano, em desrespeito ao bloqueio naval imposto por Washington. De acordo com o Comando Central Norte-Americano, a tripulação recebeu mais de 20 alertas e não respondeu às determinações. Diante da situação, uma aeronave estadunidense atingiu a casa de máquinas do cargueiro com um míssil e interrompeu a navegação. O Pentágono informou que outras 5 embarcações já foram desativadas e 116 redirecionadas desde o início da operação. Neste sábado, o secretário de Defesa dos Estados Unidos, Pete Hegseth, reafirmou que o bloqueio contra o Irã continua em vigor. O governo federal lançou neste sábado a plataforma de streaming Tela Brasil, voltada à exibição gratuita de produções audiovisuais nacionais. O serviço estreia com 555 obras produzidas entre os anos de 1910 e 2025, entre elas curtas, longas-metragens, séries e telefilmes. A plataforma foi desenvolvida pelo Ministério da Cultura com o apoio da Universidade Federal de Alagoas e está disponível inicialmente na versão web, com acesso gratuito por meio do gov.br. O governo afirma que a iniciativa busca ampliar o acesso à produção audiovisual brasileira e dar mais visibilidade à cultura nacional. O governo do estado do Rio de Janeiro cassou a inscrição estadual da Refit, refinaria apontada como uma das maiores devedoras de impostos do país. Com a medida, a empresa passa a ter situação cadastral classificada como impedida junto ao fisco fluminense. O governo também estuda a desapropriação da área onde funciona a refinaria, em articulação com o governo federal, já que o terreno pertence à União. Nesta semana, o Ministério Público do Rio de Janeiro defendeu a decretação da falência da empresa, sob o argumento de que ela não conseguiu se recuperar após 10 anos de recuperação judicial. Em nota, a Refit afirmou que as questões tributárias são discutidas na justiça e negou irregularidades em suas operações.
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3: Um acidente de carro complica o trânsito na Rua do Catete, na altura da estação de metrô Largo do Machado. Redobre a atenção no trecho, motorista. Lucas Andrade para o Radar Sputnik, agora são 5 horas e 2 minutos.
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5: Foi sancionada pelo presidente da República, Luiz Inácio Lula da Silva, a Lei 15.403, que institui o Dia Nacional de Mobilização em Memória das Vítimas de Trânsito, a ser lembrado anualmente no 3º domingo de novembro. A data passa a integrar o calendário oficial do país, em consonância com o Dia Mundial em Memória dos Mortos no Trânsito, estabelecido pela Organização das Nações Unidas como forma de alertar a sociedade para a gravidade da violência viária e a necessidade de preservação da vida.
6: Os números reforçam a dimensão da crise. Dados da Polícia Rodoviária Federal indicam que apenas em 2025 as rodovias federais brasileiras registraram 72.483 sinistros, resultando em 6.044 mortes. Uma média alarmante de 199 acidentes e 16 mortes por dia. Em 2024, o Brasil ultrapassou a marca de 30 mil vidas perdidas no trânsito, evidenciando um cenário que segue a desafiar as autoridades, especialistas e a sociedade civil.
5: Eu sou o Rafael Costa.
6: E eu sou o Kaique Santos e você está ouvindo o podcast Jabuticaba Sem Caroço da Agência Internacional de Notícias e Sputnik Brasil.
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6: 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Vamos então conversar com o nosso primeiro entrevistado.
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6: Recebemos agora no Jabuticaba Sem Caroço o Alisson Coimbra, representante do movimento Não Foi Acidente. Alisson, bem-vindo ao Jabuticaba, tudo bem?
8: Olá, Kaique, obrigado pela oportunidade, a sua audiência.
6: Alisson, Brasil acaba de instituir o Dia Nacional de Mobilização em Memória das Vítimas de Trânsito, que vai ser celebrado anualmente aí então no terceiro domingo de novembro, acompanhando o calendário internacional. O que que muda quando um país cria oficialmente uma data como essa? O Brasil estava precisando disso, qual que é a importância dessa data?
8: Kaique, o nosso movimento ele tem uma premissa de buscar a justiça independentemente do tempo onde essa tragédia aconteceu. Hoje, infelizmente, as pessoas são beneficiadas com uma narrativa que não teve a intenção de matar, mas nós estamos aqui do outro lado, representando pessoas que também não tiveram a intenção de morrer. Então, quando um país assume publicamente esse compromisso, nós entendemos primeiramente como um ato de respeito, um ato tardio, mas que ele é aceito pelo nosso movimento e por toda a população como um primeiro passo para que, ao representarmos, né, essas pessoas que não estão mais, através de familiares, de amigos, porque uma vida que é sepultada não é somente um número. Ela tem amigos, relacionamentos, expectativas, então é como se fosse uma cascata infinita de dor e ela atinge vários lares, cada segmento, cada um à sua maneira. Então, portanto, essa data ela vem de encontro a essa celebração internacional e coloca ainda no nosso país uma cobrança e um desafio de que não somente celebrarmos o Dia em Memória das Vítimas, definitivamente introduzimos políticas que verdadeiramente reduzam o número de vítimas no nosso Sistema Nacional de Trânsito.
6: É porque que esse tema, né, indo um pouco além disso, da memória das vítimas é tão importante no debate sobre trânsito. Daqui a pouco eu vou te fazer pergunta também sobre os dados que ainda são muito alarmantes, mas querendo trazer um pouco já disso que está de acordo com o que o movimento Não Foi Acidente acompanha, é uma forma da gente conscientizar mesmo para evitar novos acidentes também, né, Alisson?
8: Sim, todo ato que é executado na esfera legislativa, ela parte de uma motivação. Então, relembrar a memória, remeter ao sinistro de trânsito, né? Porque é importante, o nosso movimento ele chama exatamente Não Foi Acidente, porque até por uma nomenclatura, acidente é algo que não pode ser evitado. E quando nós falamos dessas ocorrências, desses crimes no trânsito, nós chamamos de sinistro de trânsito, ou até de mais fácil interpretação, eventos evitáveis de trânsito. Então, portanto, essa data ela é emblemática, assim como já existe no calendário do Código de Trânsito Brasileiro, em relação à Semana Nacional de Trânsito, em relação ao calendário anual do Movimento Internacional Maio Amarelo, ou seja, seriam pelo menos 3 grandes datas onde nós podemos sim discutir, debater e, por que não, aperfeiçoar, aprimorar e até mesmo elaborar novas políticas públicas que vão traçar o nosso objetivo comum, que é restabelecer, retomar o Brasil na segunda década de redução de mortes no trânsito, porque nós temos números de 2024, onde o Brasil teve o maior número anual de mortes depois de 20 anos, onde nós tivemos com 37.150 mortes, o maior número de mortes em 8 anos. Nós tivemos em 2025 uma redução somente de 163 mortes. É importante, toda morte tem que ser celebrada, mas houve uma tentativa de utilizar o número de 2025 em relação a 2024 como se fosse um avanço. Não é um avanço, porque ainda morrem mais de 35 mil pessoas. E em 2026, os dados da Polícia Rodoviária Federal já mostraram que em fevereiro nós tivemos o carnaval mais letal da década. Então nós não estamos em sincronia com a agenda internacional e nós precisamos, com cautela, com responsabilidade, sem politização, adotarmos uma política pública eficaz, eficiente e dinâmica, porque o trânsito é um movimento e a política precisa também se movimentar nessa mesma velocidade.
6: Alisson, a gente está num contexto de também Maio Amarelo, que acaba focando muito na conscientização, mas você acredita que o Brasil trata a violência no trânsito, ainda trata a violência no trânsito mais como uma fatalidade e não como um problema evitável, que é isso, né? Quando a gente pensa no nome do movimento que se propõe aí, não foi acidente, porque a gente vê vários casos e a gente, jornalista, que também acaba noticiando muitas vezes vários casos tristes e lamentáveis provocados aí por algumas pessoas que têm sempre isso de se colocar como acidente, como uma proteção de quem provocou isso e muitas vezes, algumas vezes até é lamentável, porque quem acaba sofrendo mais as consequências do acidente é quem não tinha culpa nenhuma e, né, que acaba às vezes sendo morrendo mesmo, virando uma vítima fatal, e quem provocou o acidente acaba ali ainda se livrando disso. Então, como que a gente aproveita melhor esse Maio Amarelo? Qual que é a avaliação que a gente tem dessas campanhas nos últimos meses, nos últimos anos, na verdade?
8: Kaique, nós estamos nesse momento distantes, porque o movimento do Maio Amarelo, ele se tornou, na verdade, mais uma vitrine. E isso não é um movimento que vá de encontro ao que a gente precisa. A gente vê debates onde as pessoas que assinaram em dezembro, ou assinaram esse ano, ou se omitiram, nesse mês de novembro, de março, de maio, elas vestem uma camiseta amarela e parecem que por 30 dias elas mudam o seu perfil, mas voltam a repetir os mesmos hábitos. Ou seja, os nossos gestores atuais, eles têm o mesmo comportamento do motorista infrator. Quando chega perto do radar, ele reduz a velocidade, que seria o equivalente ao mês de maio, mas logo depois ele acelera, com medidas que flexibilizam, com medidas que aumentam a insegurança. Então, nesse momento, nós estamos paralelamente também com um movimento chamado Maio Preto. É simplesmente um protesto silencioso, onde as vítimas precisam receber uma maior atenção. Nós estamos em um país que desde 2024 não paga indenização a vítimas de trânsito através do seguro DPVAT, que é o seguro mais democrático, porque politizou o tema. E quando se politiza esse tema, a pessoa que é mais prejudicada, ela paga essa conta. E olha que é contrassenso. A população que precisaria ter um nome de beneficiada pelo trânsito, ela está recebendo a denominação de vítima do trânsito. E nós temos que reduzir o número de vítimas e aumentar o número de beneficiados. Mas beneficiar pessoas no trânsito não significa isentar de pagamento de taxas administrativas, de aumentar o prazo de validade da habilitação, de suprimir a realização de exames de saúde, como foi feito esse ano com a renovação automática, mas sim de beneficiar com estradas seguras, com redução de impostos, com redução do IPVA, com o aumento da segurança. As nossas estradas estão muito inseguras, o frete fica mais caro, os produtos na mesa ficam mais caros. Ou seja, todos comemoram quando se provém alguma economia financeira em alguma dessas escalas, sejam tributárias, de saúde ou remuneratórias, mas essa conta é dividida silenciosamente com o SUS, que não aguenta mais cirurgias de urgência. Nós reduzimos em mais de 80% o número de cirurgias eletivas ortopédicas. Nós temos uma ocupação histórica de leitos de CTI por período de 10, 15 dias, são internações caras. Nós temos uma reabilitação onerosa, as pessoas estão perdendo força produtiva, porque em algum momento desse evento evitável de trânsito, haverá uma limitação funcional da sua capacidade. As pessoas não retornam ao posto de trabalho e aí acesso a benefício previdenciário fora do tempo, auxílio-doença, aposentadoria por invalidez, ou seja, essa conta ela é muito mais onerosa e por isso que o IPEA fala que nós estamos tratando de 4% do produto interno brasileiro. Então essa conta é muito complicada, Kaique.
6: Vou aproveitar aqui, Alisson, que você bem lembrou do seguro DPVAT, para a gente trazer um contexto aqui para o nosso ouvinte, ele foi extinto a partir de 2021, me corrija se eu estiver errado, e até houve a tentativa de retorno num período até mais próximo ali, 2025. Por que que, né, houve essa extinção do seguro e então as vítimas de acidente de trânsito não podem mais contar com isso? Como que se deu essa exclusão mesmo desse mecanismo que existia?
8: Kaique, o trânsito, ele não pode ser politizado. Então, nesse momento, nós temos tanto orientações partidárias diferentes, seja da gestão presidencial anterior como essa, que estão politizando o tema. E naquele momento, na gestão anterior, houve uma politização de que o seguro era desnecessário, porque havia muito dinheiro em caixa. E usou uma narrativa que, pela a lógica administrativa, ela é equivocada. A seguradora que administra possui sinais, indícios de má gestão administrativa. Portanto, ao invés de eu suspender ou de eu fiscalizar ou de eu simplesmente transferir a gestão, como até foi feito para a Caixa Econômica Federal, paralelamente buscou uma narrativa de deslegitimar essa arrecadação, que ela é simbólica, mas na maioria das vezes nós temos um perfil, e é o perfil que mais sofre e paga esse custeio. Pessoas de baixa renda, de baixa escolaridade, que tem uma situação de vulnerabilidade social, educacional, são pessoas de raça negra, ou seja, os privilegiados causam a tragédia e a população precarizada paga essa conta. E nesse cenário, houve a suspensão para utilizar essa reserva que até então não estava sendo aplicada, mas realmente estava. Mas houve realmente um contingenciamento. Porém, ao fechar a torneira arrecadatória e abrir a torneira de indenização, essa conta, esse dinheiro acabou. E chegou novembro de 2024, salvo engano, não houve mais dinheiro para fazer esses pagamentos. Houve uma tentativa do Congresso e, mais uma vez, isso não evoluiu. E, infelizmente, nós comprovamos que a Caixa Econômica Federal é um banco que não aguenta mais demandas sociais. Ela é um banco com tecnologia defasada, ela é um banco de difícil atendimento e houve indiscutivelmente uma precarização do atendimento às vítimas de trânsito, uma vez que essas pessoas foram direcionadas para esse banco público. Então nós precisamos evoluir, porque legislar nem sempre é tomar decisões que vão agradar a coletividade, mas sim decisões que vão de encontro a movimentos internacionais e a premissas de que, como a Constituição Federal fala, o direito à vida, ele é inquestionável e fundamental.
6: Isso era uma parte importante também, porque muitas vezes o debate sobre isso fica concentrado apenas nas mortes, né? Mas vocês, mais do que ninguém, que acompanham todo esse processo há algum tempo, há também milhões de pessoas que ficam com sequelas por conta de acidentes de trânsito. Vocês sentem que o impacto humano e emocional dessas ocorrências ainda é subestimado também?
8: Com certeza, porque não foi acidente, não significa exatamente acidente somente com vítima fatal. Nós temos vítimas que permanecem vivas com a sua redução de capacidade. Os dados mostram que anualmente de 50 a 70 mil brasileiros e brasileiras ficam com algum grau de incapacidade funcional. Ou seja, essas pessoas vão acessar benefícios previdenciários, elas vão precisar de carro adaptado. E quando nós falamos da questão emocional, são traumas que nem sempre são corrigidos. E o Brasil hoje, ele tem uma incapacidade, através do Sistema Único de Saúde, de oferecer essa assistência psicossocial à população geral e ainda mais a essa parcela. Precisaria de acompanhamento psicológico, psiquiátrico. Então, nós percebemos que a política desastrosa causa um ato irreversível e não há nenhuma compensação posterior, nenhuma acomodação dessa parcela que paga com a sua capacidade funcional e até com a sua vida essas medidas descabidas e que sempre repetem uma prática de ano eleitoral haver essa flexibilização e essa politização tão perigosa e promíscua no nosso trânsito.
6: E Alisson, o Conselho Federal de Medicina alertou que o trânsito pode gerar 10 vezes mais sequelas do que mortes. Você acredita que o país está preparado para lidar com esse impacto na saúde pública também, para além então desses benefícios, mas o atendimento, né, o sistema, mesmo desde do processo mais simples, vou colocar entre aspas, do socorro, né? A gente sabe que a gente que acompanha aqui também o jornalismo todo dia e todo minuto a gente sabe de alguma ocorrência de trânsito envolvendo, enfim, diferentes veículos, muito acidente com carro e moto. Você acha que a saúde pública está preparada para lidar também com tudo isso, com essas consequências desses acidentes?
8: Uma das ações políticas passadas e ainda a manutenção recente foi retirar os principais mecanismos regulatórios e de notificação de acidentes, né? Para a pessoa entender que nós tínhamos. O seguro DPVAT, todo ano ele disponibilizava um anuário, onde mostrava em todo o Brasil as solicitações de indenização e por ali as principais políticas públicas e ações de todos nós que também somos especialistas em trânsito, elas eram norteadas. Hoje nós temos como base de dados confiáveis somente os dados da Polícia Rodoviária Federal. Então, quando a gente fala em número de mortes, nós estamos falando somente em 77 mil quilômetros de rodovias federais. É um dado subestimado. Então, o Brasil hoje, tranquilamente, está matando mais de 40 a 50 mil pessoas no trânsito. Muito mais, né? 60 mil, 40 é um número muito subestimado. E nesse contexto, quando nós não avaliamos a magnitude do problema, a gente não consegue subsidiar essa narrativa de que a saúde está em colapso. Nós não temos capacidade de remoção, nós não temos capacidade de acomodação nas urgências, nós temos filas intermináveis e hospitais ortopédicos e hospitais de trauma, porque não consegue suprimir a demanda. E quanto isso acontece, o Ministério da Saúde fala que a cada 2 minutos uma pessoa é internada devido a uma ocorrência de trânsito. Isso gera um gasto só de hospitalização de mais de 500 milhões por ano. Ou seja, os números mostram, as manifestações da Sociedade Brasileira de Ortopedia mostram um aumento exponencial das cirurgias de urgência, as sociedades de medicina intensiva mostram essa ocupação, ou seja, a narrativa existe, porém a fragmentação da busca dessa notoriedade dos dados fragiliza até mesmo que movimentos e ações reverberem para uma transformação desse cenário, porque infelizmente dentro da leitura política de deputados, de senadores e de governadores e presidente, o trânsito é uma matéria chata, é uma matéria que não gera prestígio, que não gera likes.
6: Quando se fala em violência no trânsito, qual que é o peso real da comunicação, da combinação álcool e direção no Brasil atualmente? Existe uma sensação de impunidade para crimes de trânsito no país? E aí estou fazendo essa relação porque a mim em casa causa muita revolta, porque muitas vezes os casos de maior repercussão, mas a gente sabe que são, tem muito mais, envolve, por exemplo, carros de alto padrão. Eu não queria usar luxo, que geralmente é assim como a mídia coloca, mas alto padrão fica melhor. São carros muito caros que, obviamente, a gente associa com quem tem poder e tem dinheiro, e muitas vezes a forma como isso é tratado é realmente de impunidade mesmo. A nossa legislação não está preparada para todo mundo responder pelos atos e responder por algo, às vezes, que ela tem a intenção, por exemplo, de matar quando ela consome um álcool, que ela pega um carro e dirige em alta velocidade num qualquer período do dia, mas geralmente a gente vê que isso é após festas, após alguma socialização à noite, e aí isso causa estragos, destrói famílias. E muitas vezes a gente vê que não é punido mesmo essas pessoas e tem essa associação com o poder e dinheiro. A gente não sabe o que acontece por trás, né? Mas assim, existe também essa sensação de impunidade, por isso que a gente vê muitos casos desses acontecendo?
8: Nos anos 2000, o Brasil figurava, dentre as causas de mortes no trânsito, com álcool na segunda posição. Um número perigoso. Isso que motivou a formulação da lei brasileira mais respeitada no mundo, que é a Lei Seca. A Lei Seca, ela veio inicialmente confrontar uma concessão social de que era possível beber e dirigir. Quem não se lembra daqueles carros, finais de semana, a caixinha de isopor no banco do passageiro, as crianças atrás sem nenhum dispositivo de retenção, as pessoas indo e voltando dessas festividades embriagadas e dirigindo veículos. E nesse cenário, a Lei Seca, ela evoluiu. Ela evoluiu com o aumento das penas mínimas e máximas, ela evoluiu com um ponto decisivo no país, que é a alcoolemia zero, ou seja, no Brasil não existe tolerância, não tem índice seguro. Ah, mas uma latinha não muda o meu perfil de direção. Essa é uma percepção egoísta, individual e criminosa, mas que ela não tem nenhum respaldo legal. Agora, onde está o grande problema? Nas medidas administrativas subsequentes à autuação policial da constatação da embriaguez ao volante. Ah, mas eu não vou soprar o etilômetro. Tudo bem, mas a legislação já permite que sinais indiretos, a análise do motorista, possam ser suficientes para já lavrar esse auto de infração. E o grande problema é que após a autuação desses criminosos que bebem e dirigem, as medidas administrativas nos DETRANs estaduais, elas são falhas. E a lentificação, a falta de compromisso e a lentidão operacional e o atraso tecnológico que eles tanto falam que precisa modernizar, não fazem com que as pessoas sejam impedidas de dirigir, suspenso o direito de dirigir por um ano. E nesse cenário também é desastroso a questão da interpretação da lei, porque assim que é constatado um crime de trânsito, entregue à autoridade policial esse motorista que está sob influência de álcool, existe uma audiência de custódia, onde na maioria das vezes a tipificação é de um crime culposo, onde não teve a intenção de matar. Mas aí a gente pergunta mais uma vez, quem tem a intenção de sair de casa para ser atropelado por um inconsequente que está sob influência de álcool e de drogas para perder a sua vida? Ninguém. E nesse cenário, o que a legislação precisa avançar, e a gente já insiste nisso há mais de 3 anos, que é uma pauta, uma premissa inegociável do nosso movimento Não Foi Acidente, que é entender que existe a tipificação dolosa, o dolo eventual, porque a pessoa é maior de idade, ela tem habilitação, ela é imputável, ela tem noção do que a legislação garante. Então, ao beber, ela está assumindo um risco. Então, isso não é um crime culposo. Isso é um crime na modalidade do dolo eventual. E assim que esses números de tipificações aumentarem, certamente nós teremos uma reversão dessas ocorrências. Portanto, o grande desafio desse Maio Amarelo, na visão do nosso movimento, pelo terceiro ano consecutivo, é iniciarmos mais uma vez esse debate com a Ordem dos Advogados do Brasil, com a classe política, com a sociedade civil, que é a hora do dolo eventual ser uma premissa inegociável em um país que já não aguenta mais a cada ano inventar desculpas e contar a mesma história, que é uma lei boa, a lei não tem nada que melhorar, ela é perfeita, a alcoolemia é zero, porém as barreiras subsequentes impedem que essa sensação de impunidade seja corrigida.
6: A instituição do Dia Nacional de Mobilização em Memória das Vítimas de Trânsito, que vem com essa alteração no PNATRANS, que é então o Plano Nacional de Redução de Mortes e Lesões no Trânsito, prevê também aí a maior participação social em campanhas educativas. Essas campanhas de conscientização são suficientes? Como que vocês avaliam, como que você avalia isso também diante de essa relação com a fiscalização, né? Do que adianta talvez aumentar a campanha de conscientização e não há também uma fiscalização que seja efetiva, ou esses pontos falhos, como você trouxe, com da própria legislação de punição mesmo, ou de interpretar como determinado caso acontece ou é tipificado.
8: No trânsito, principalmente quando você está apto para poder dirigir, não existe autodeclaração de saúde, autodefinição de capacidade para dirigir quando você está em desacordo com as premissas de saúde, com as premissas sociais, ingerir o álcool. Então, nesse cenário, a gente viu um movimento perigoso ano passado dentro da Secretaria Nacional de Trânsito, que no segundo semestre o PNATRANS praticamente foi colocado em segundo plano, porque existia uma agenda que prestigiava muito mais o fornecimento e a facilitação dos processos de obtenção da CNH do que trabalhar pela preservação de vidas. Então, o PNATRANS foi abandonado, agora possivelmente isso pode ser até retomado. Mas quando nós temos esse gap, essa falha operacional de quase um ano sem falar de PNATRANS, a gente praticamente perdeu tudo que essa gestão poderia ter construído. Isso só nos distancia mais ainda dessa meta de reduzir o número de mortes, porque o país abandonou o PNATRANS. Educação, ela tem que começar antes da pessoa pensar em dirigir. A educação no ensino fundamental, a antecipação do estudo, né, da legislação de trânsito para adolescentes, entendendo as questões civilizatórias. Então o Brasil, ele peca muito, porque existe um afrouxamento social, um afrouxamento familiar de passar as instruções e a realidade que o trânsito é o maior gargalo da nossa sociedade. E nesse cenário, nós precisamos avançar. A gente tem um Fundo Nacional de Segurança e Engenharia de Trânsito, que é um FUNSET, que ele arrecada 5% do valor das multas dos estados todos os meses, e ele deveria ser investido em engenharia de tráfego, em modernização estrutural, em modernização operacional dos mecanismos fiscalizatórios e em educação para o trânsito. E há mais de 20 anos, nenhum real desse fundo é utilizado para sua finalidade correta. Ele fica sendo utilizado como um contingenciamento para pagar despesas correntes das políticas públicas, Bolsa Família, Vale Gás, outras coisas de todos os governos. Ou seja, temos dinheiro, temos recurso, mas ninguém quer colocar a mão no bolso, porque trabalhar pelo trânsito, investir no trânsito, na visão política, não retorna. Mas os dados internacionais mostram que a cada um real ou a cada um dólar, né, investido em prevenção, você tem uma economia 7 vezes maior. Então imagina, 7 bilhões vezes 7, resolveríamos mais de metade dos nossos problemas que hoje nos colocam numa situação de classificação de desenvolvimento do Sistema Nacional de Trânsito com países subdesenvolvidos, tendo dinheiro, riqueza e relacionamento para mudar esse contexto.
6: Alisson, vou pegar até esse gancho que você citou outros países. O que o Brasil poderia aprender com países que conseguiram reduzir drasticamente mortes no trânsito? Como que a gente pode, qual comparação a gente pode fazer do nosso país com outros e às vezes até mais próximos daqui da gente?
8: É muito complicado quando nós buscamos essa pauta de comparação internacional, porque quando se flexibiliza e quer se facilitar, quebrar, né, as regras que minimamente são travas e filtros de segurança, busca-se por gestores desqualificados a comparação com países mais desenvolvidos. Ah, mas em tal país não precisa fazer um curso de legislação. Ah, mas em tal país a carteira vale 30 anos. Ah, mas em tal país pode beber e dirigir. Mas quando se pega somente o resultado, sem aplicar a metodologia, isso é mais uma política enganosa. Então, a comparação, ela tem que ser realizada, que a gente fala, com mecanismos regulatórios comparativos, e a capilaridade, o padrão continental do nosso país, a maneira heterogênea que cada estado tem, nós, né, cada um, o mineiro é diferente do capixaba, que é diferente do baiano, do nordestino, diferente no sentido de dirigir, no sentido de se comportar, da utilização de um determinado tipo de veículo. Então essa comparação é muito complicada, porque nós temos vários países dentro de um Brasil, mas aqui mesmo parece que a política nacional de trânsito, ela é realizada por 27 estados em desacordo com a legislação, que cada um opera de um jeito. E nesse momento nós estamos passando por uma tentativa de centralizar em Brasília, na Secretaria Nacional de Trânsito, todas as definições políticas de 5.500 municípios. Isso é humanamente impossível. Ou seja, ao invés de fortalecer o Pacto Federativo, fortalecer a aplicação do Código de Trânsito, melhorar a legislação e a incentivar os estados, auxiliar os estados, o governo está querendo centralizar uma coisa que vai ficar cada vez mais difícil, que é a gestão da segurança nacional. Então, estamos vivendo um maio amarelo, que o amarelo ele é de vergonha, porque a gente está assumindo, nós não, as pessoas que estão indo à frente desse movimento, estão falando, estão se comportando como se elas mesmas não tivessem as suas digitais por ação ou por omissão para o cenário catastrófico que nós estamos vivendo. Então, por isso que o nosso mar é preto, por isso que o movimento Não Foi Acidente não se rende a essas conversas de gabinete. Nós somos um movimento social, nós somos um movimento que trabalha com dor. E, infelizmente, as pessoas só tomam a magnitude desse problema quando, por uma via trágica, a tragédia, a morte, acessa o lar. Aí sim há uma transformação, uma mudança comportamental. Mas em um país de 220 milhões, vamos precisar que mais da metade tenha esse acesso? Nós não podemos acreditar que a morte é o que faz a motivação e a mudança do cenário.
6: Perfeito. E aí, para a gente fechar, isso me dá gancho, porque é uma pergunta que não posso deixar de fazer também. Os mais vulneráveis no trânsito acabam sendo aí motociclistas, ciclistas e pedestres. Ciclistas com... A gente vê que em grandes cidades como São Paulo, por exemplo, e Rio de Janeiro, onde estamos aqui, a redação da Rádio Sputnik, que houve uma crescente aí de vias, né, de ciclofaixas, ciclovias para essa população. Apesar disso, ainda há muitos desafios para avançarmos. Mas pegando também o gancho dos motociclistas e não colocando a culpa, né, apenas neles, porque aqui no Rio de Janeiro mesmo eu consigo ver uma diferença de, por exemplo, aqui muitas vezes eu vejo que, por exemplo, os carros, os motoristas não dão a seta, né, para virar, e isso já é, por exemplo, um indício de que pode acontecer um acidente e que não foi provocado necessariamente pelo motociclista, só para dar um exemplo aqui, porque muitas vezes acabam colocando só o motociclista como um culpado, né? O Brasil, como que você vê essa relação, né? Até por conta da alta circulação de motos com as entregas por aplicativo, a própria crescente de transporte por aplicativo também por moto, que em São Paulo houve toda uma polêmica sobre implementação ou não e a justiça barrou, mas por exemplo no Rio, alguns outros lugares funciona, mas também fica mais vulnerável, fica mais esse trânsito mais caótico, né? Mais cheio por conta disso também. E em São Paulo teve uma medida, né, nesse sentido, para tentar diminuir alguns acidentes, que foi a implantação de algumas faixas exclusivas para motos em algumas vias movimentadas. Queria uma avaliação se isso se torna uma medida também que é efetiva, que não é. Coloquei alguns elementos mais, mas tudo para a gente pensar na mesma coisa, né? O Brasil, ele ainda é um país pensado apenas para os carros. A gente tenta avançar um pouco nisso, pensando essa nova dinâmica que vai além do trânsito, ou seja, o trabalho, né? Como que é essa visão do movimento Não Foi Acidente?
8: O grande desafio é a mobilidade em duas rodas. Historicamente, mais de 70% desses eventos evitáveis de trânsito tem envolvimento de motociclista, em algum grau. E é preciso que a gente tenha muita cautela, porque o caos dos motociclistas, ele não é a causa, ele é a consequência de vias que não foram preparadas, de omissões de modernização, omissões de organização da frota, organização do fluxo, a falha e a falta de intervenção em pontos críticos. Pontos críticos são aqueles onde, como a palavra fala, é crítico para fluidez, é crítico por colisão traseira, é crítico por avanço de sinal, ou seja, a falta de atuação nesses pontos específicos, mudando o cenário, ou a lentidão dificulta a percepção de fluidez, de segurança do trânsito, né? Eu estou falando com você de Belo Horizonte. Aqui na capital a gente tem uma sensação de que qualquer coisa vai dar um colapso e o trânsito vai parar, porque é uma cidade com relevo dificultado, temos poucas vias de acesso, de saída, a região metropolitana depende muito do fluxo de carro, os postos de trabalho estão cada vez mais distantes da moradia das pessoas, o ônibus não chega até o último quilômetro de deslocamento. E aí surge a facilidade da mobilidade em duas rodas. E outro grande diferencial é que nós agora estamos vivendo um problema que ainda não está sendo muito bem explorado, que é em relação à micromobilidade, que são os veículos autopropelidos, veículos até 1000 watts de potência com velocidade máxima de 32 quilômetros, que aí a gente pode citar bike elétrica, patinete elétrico, monociclo, que estão sendo utilizados pela população, mas sem o mínimo conhecimento da legislação. A gente vê crianças de 10, 11 anos dirigindo esses veículos, acessando as vias sem a mínima noção mínima de dirigir pelo lado direito, de parar para a preferência, não sabe nem o que é uma placa pare de parada obrigatória, transitam pela calçada. E houve sim já um avanço, que é a classificação dos ciclomotores, né, que tem mais até 4 mil watts de potência e 50 km por hora, com obrigatoriedade da carteira ACC ou A, né? E a documentação, uso obrigatório de capacete, ou seja, nós estamos vivendo um cenário onde não está sendo praticada medidas que possam reduzir mortes, que vão melhorar a fluidez, e nesse momento nós estamos trabalhando em uma velocidade infinitamente menor do que o avanço da utilização desse novo modal de micromobilidade. E mais uma vez, como você concluiu nessa sua última pergunta, os mais vulneráveis, pedestres, ciclistas, pessoas com mobilidade reduzida, idosos, são as maiores vítimas desse cenário. Porque mesmo o pedestre estando no local mais tranquilo, ele pode ser afetado por uma pessoa que não respeitou a sinalização, por um avanço de sinal, e agora com a micromobilidade, até por um veículo autopropelido andando em desacordo em um local exclusivo para pedestres. Ou seja, é uma condição muito difícil que precisa que a gente mude esse cenário o mais rápido possível.
6: Perfeito, muito bem lembrado aí pelo Alisson dos veículos autopropelidos, que aqui no Rio especificamente a gente vive uma outra dinâmica, ou seja, isso é muito presente em qualquer lado que a gente anda, e muita gente inclusive andando realmente na calçada, que é mais um risco ali, né, para acidente. Muita gente que não usa capacete, mas anda como se fosse um motociclista também no meio de carros, enfim, um outro problema para a gente pensar, um outro desafio também nas dinâmicas das cidades. Alisson Coimbra, representante do movimento Não Foi Acidente, conversando aqui com a gente no Jabuticaba. Muito obrigado pelo papo, por toda essa análise aqui para o nosso ouvinte.
8: Muito obrigado, parabéns pelo espaço, pela pauta, e para você que está nos escutando, tenha certeza que essa é uma informação relevante. Compartilhe ela no WhatsApp dos amigos, no grupo da família, no cafezinho do trabalho, porque são pessoas como vocês que estão nos escutando, que certamente serão os legisladores de amanhã, os formadores de opinião de amanhã, e que certamente entenderão que a sua vida, a vida de quem a gente ama, está por um fio em cidades cada vez mais inseguras e despreparadas para oferecer minimamente uma mobilidade segura, saudável e sustentável. Um forte abraço, sigam as nossas redes, estamos no Instagram, Movimento Não Foi Acidente, temos uma página no Facebook, acesse as nossas redes sociais e muito obrigado pela oportunidade.
6: Um abraço, Alisson, até a próxima.
8: Valeu, meu irmão, obrigado.
5: A nova lei estabelece que as entidades integrantes do Sistema Nacional de Transporte deverão incentivar a participação da sociedade civil com a utilização de recursos orçamentários próprios e a destinação de verbas para a realização de projetos, campanhas e eventos voltados à conscientização e à prevenção da violência no trânsito. O texto também altera o Plano Nacional de Redução de Mortes e Lesões no Trânsito, o PNATrans, instituído pela Lei 13.614 de 2018, que estabelece como meta reduzir em 50% o número de mortes no trânsito brasileiro em até 2030.
6: Mas diante de estatísticas tão assustadoras, surge um questionamento inevitável. 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E além, como ficam as famílias que carregam diariamente as marcas da ausência e da dor de quem partiu? 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
5: O Jabuticaba Sem Caroço tem o prazer de bater um papo agora com o Paulo Buriti, ele que é gerente corporativo da Corpus Segurança Eletrônica. Paulo, seja mais que bem-vindo ao Jabuticaba, como vai?
10: Olá, tudo bem? Então, mais uma vez aqui para troca de informações, que a gente possa conversar nesse momento, falar um pouco sobre como está a situação do trânsito brasileiro.
5: É isso mesmo, e pelo visto não está muito bem, né? Olha só, Paulo, o Brasil registrou em 2025 6.043 mortes em 72.529 sinistros de trânsito. Já em 2024, os números de óbitos foram de 37 mil mortes no trânsito, de acordo com a PRF, né? Polícia Rodoviária Federal. Eu te pergunto, o que explica a permanência de números tão altos, mesmo com campanhas e fiscalizações recorrentes?
10: Os números tão altos, eles demonstram de fato como, primeiro, a falta de punição e a negligência adotada pelos motoristas atuam diretamente para que esse número seja tão alarmante. Nós, como empresa de tecnologia que trabalhamos com frotas, empresas que investem em tecnologia para evitar que seus veículos se envolvam em acidentes, evitar que seus motoristas entrem em acidentes, né? Trabalhamos dia e diuturnamente para trazer tecnologia para evitar que aconteça um acidente, entendeu? Só informando que, assim, a nossa tecnologia, ela permite trazer informações para o gestor daquela frota de riscos que o motorista A, B ou C pode trazer a fazer práticas erradas e a cometer o acidente em si, entendeu?
6: Tá, então daqui a pouco vamos falar um pouco mais dessa tecnologia. Queria te perguntar, né, como que a criação de um dia em memória das vítimas do trânsito, que é essa nova data criada, agora a gente passa a ter duas aqui, como estamos trazendo nesse episódio, pode ajudar a transformar também a percepção da sociedade, a ajudar nessa conscientização de prevenção e sobre a gravidade desses acidentes.
10: Esse dia que foi criado é até uma homenagem muito, de fato, importante, que tem que ser feito, até para chamar a atenção para as pessoas de que criou-se um estigma dentro da sociedade que acidente de trânsito acontece e vai continuar acontecendo, independente de qualquer coisa, e isso é uma fatalidade que não tem como ser evitada. Só que, na verdade, tem como ser evitada. Se nos conscientizarmos, se conscientizarmos a população de que muitas práticas que nós cometemos no trânsito de forma errada, sabendo conscientemente que é errado, isso traz um impacto muito grande para a sociedade, porque aumenta a quantidade de acidentes, aumenta as vítimas, e tudo isso precisa ser abordado de uma forma mais séria no país. E essa data, ela vai trazer um peso muito grande, porque ela vai trazer a conscientização para as pessoas que ainda não perceberam a gravidade que é ser imprudente no trânsito, não respeitar as normas de trânsito, não respeitar as placas. Tudo isso vai culminar nesse desastre que nós vemos todos os dias no trânsito brasileiro. Que, assim, até um dado alarmante que nós temos é que o Brasil é o terceiro país do mundo com mais mortes no trânsito.
9: E é interessante você trazer esses dados, Paulo, porque, assim, de acordo com a OMS, países como Japão, Suécia e Noruega diminuíram aí suas mortes de trânsito em 50%, né? O que o Brasil pode aprender com esses países?
10: Ponto-chave que você vai sempre ver eu tocando aqui é dois pontos importantíssimos. O primeiro é a conscientização no trânsito. E o segundo ponto é termos uma punição severa para aqueles casos, como, por exemplo, de embriaguez ao volante, como, por exemplo, a imprudência ainda contínua do uso de celular indiscriminadamente sendo feito por motoristas no Brasil. E também aquela falta de controle nas estradas, né? De muitas vezes veículos que não têm condições nenhuma de uso ainda trafegando nas estradas brasileiras, porque a fiscalização ainda é muito fraca. Então, quando você vai para países como Estados Unidos, como os que você citou também, Suíça e tudo, no Japão principalmente, você vê que é totalmente diferente a aplicação da lei nesses locais, né? Então, você percebe que a tecnologia, de fato, ela é utilizada e ela consegue fazer uma fiscalização muito, muito mais precisa do que se você espalhar centenas de policiais espalhados nas rodovias. A polícia é necessária, mas ela precisa trabalhar com inteligência, usando tecnologia para que ela consiga trazer melhores resultados.
6: De que forma também tem a criação do Centro Nacional de Segurança e Educação no Trânsito, né, com essa alteração? Isso também pode contribuir para evitar que tragédias parecidas acabam acontecendo?
10: Com certeza. O centro, o intuito da criação dele foi justamente fazer o quê? Trazer um olhar diferente para dados do trânsito, dados de acidentes de trânsito. E isso é para focar naquilo que é importante, é trazer para a população, trazer para os governos informações em que eles digam: olha, a gente precisa investir mais nesse ponto, melhorar as infraestruturas das rodovias, melhorar a tecnologia que é aplicada para fiscalização, melhorar também, muitas vezes, nós percebemos que, por exemplo, um dado que a gente traz da tecnologia que nós utilizamos é dormir ao volante é o terceiro maior causador de acidentes nas estradas. Só que ninguém se coloca no lugar do motorista, que muitas vezes é o motorista que trabalha na estrada. Então, trazer mais qualidade de vida para esses caras, melhorar os postos de parada, melhorar a forma como eles têm para tomar um banho, descansar, tudo isso vai impactar para que esses acidentes, pelo menos causassem essa questão de sonolência ao volante, ele possa diminuir, entendeu? Então, tem meios, tem condições, o Brasil precisa investir, de fato. O poder público precisa enxergar isso como um investimento e não como um gasto.
9: E é interessante você trazer também essa informação de dormir ao volante, né? Porque, por exemplo, recentemente, um parente meu, ele quase perdeu a vida, ele ficou muito mal, ele quebrou pelo menos aí 5 partes da perna, porque ele trabalha com a saúde pública, estava virado do plantão e ele não conseguiu relaxar, porque foi um plantão intenso e ele voltava para casa dirigindo. E é uma estrada que é bem perigosa, assim, as curvas são muito fechadas. E aí, ele dormiu ao volante, graças a Deus, ninguém perdeu a vida. Ele bateu num carro que tinha 2 crianças, uma senhora, um homem e uma mulher. E só ele se machucou, né? Graças a Deus, tá bem hoje, enfim. E também tivemos aqui um caso no interior de Minas Gerais, de um ônibus urbano que bateu num ônibus de viagem e mais de 30 pessoas morreram. Então, assim, quando a gente olha também para esses trabalhadores que mexem com o transporte, seja o transporte público, transporte de carga, qual é a responsabilidade das empresas no tempo de jornada desses trabalhadores, Paulo?
10: Na minha visão, as empresas elas têm uma responsabilidade direta para fazer a gestão disso. Pois a responsabilidade da empresa é que o motorista cumpra os horários definidos de descanso. Então existe uma lei do motorista que é justamente para assegurar que ele dirija um tempo contínuo, ele tem que fazer um descanso programado e somente após esse descanso ele continue a dirigir novamente. E muitas vezes algumas empresas não se preocupam com isso. Eles querem que a carga saia do local A para o local B no menor tempo possível e que ele, independente do que aconteça, ele só quer que a carga chegue lá. E que o motorista muitas vezes, precisando do dinheiro, acaba se submetendo a uma situação como essa. Que ele não descansa, ele não para. E esse caminho direto, sem descansar, sem parar, é onde mora o maior perigo. Principalmente quando nós trafegamos com pessoas, né? Como motorista de ônibus, de vans, que fazem viagens mais distantes. Que esse risco, né, ele é agravado principalmente quando a gente para pensar que numa viagem como essa, como você citou, um acidente, não é uma vítima, não é duas, isso pode ser dezenas, centenas de vítimas, dependendo da operação. Então, nós, como cidadãos, precisamos também cobrar das empresas que elas investam em tecnologia, que elas, de fato, coloquem recurso para controlar a jornada do motorista, porque já existe tecnologia para isso, tá? Inclusive, nós também temos um aplicativo no qual muitas empresas contratam da gente para quê? Para que o motorista registre os seus pontos lá. Ele registre a parada que ele é realizada, existe o tempo de descanso, ele registre a hora que ele parou para comer. Então, assim, a pernoite, tudo isso tem como ser controlado hoje. O que nós percebemos muitas vezes é que as empresas não querem investir, de fato, em algumas tecnologias por questão de custo ou até mesmo porque para eles não faz sentido.
6: Paulo, nesse sentido, falando de tecnologia, temos, e aí de onde eu venho, a gente está aqui na redação do Rio de Janeiro, mas que também tem...

0: nada a ver, enquanto seja motorista, ciclista, pedestre. Você acredita que os radares dão certo nesses lugares, ou por que que há uma falha também? Porque a gente, quando pega, por exemplo, eu que não dirijo muito, mas quando pegamos o carro de aplicativo, acho que isso vai ser uma sensação comum em geral, percebemos que muitos motoristas já conhecem onde fica o radar e é ali onde ele vai respeitar e depois ele passa para a velocidade maior. Então, como que é essa avaliação dessa tecnologia também funcionando nessas cidades, grandes cidades principalmente?
1: Isso é uma discussão bem polêmica, tá? Com relação a implanta, se ou não implanta esse radar, que ele faz o cálculo médio de tempo que você demorou entre passar em um radar e outro. Então, ele já sabe se você ultrapassou ou não o limite de velocidade da via. Eu até escutei os dois lados, tá? O lado de quem tá implantando, né? Que é, no caso, os governos, que eles querem colocar isso para, como você falou, reduzir os acidentes e tudo mais. E escutei o lado do empresário, que é quem precisa escoar a sua produção, quem precisa entregar o seu produto, e o motorista, né? Então, assim, quem tá implantando tem toda uma boa vontade, de fato, de acompanhar, de evitar os acidentes, controlar a velocidade. Mas, do outro lado, nós temos quem? O motorista. Que, inclusive, eu imaginei que fosse realmente, na sua grande maioria, ser a favor desses radares e tudo mais, só que muito pelo contrário. Na visão deles, isso só vai fazer o quê? Dificultar o trabalho deles e principalmente de quem é autônomo. Porque ele vai demorar mais tempo para conseguir entregar a carga e demorar mais tempo ainda para conseguir mais recursos para sua família. E o empresário também vai acabar tendo prejuízo, porque é uma coisa que ele terminava mais rápido, vai demorar mais para acontecer. E assim, no meu ponto de vista, existem tecnologias também que poderiam ser aplicadas. Não estou falando que não deve colocar o radar, tá? Mas tecnologias que poderiam ser aplicadas que surgiriam mais efeito do que simplesmente o radar para controlar a velocidade.
2: Que tipo de tecnologia?
1: Por exemplo, nós atualmente já temos câmeras inteligentes que elas conseguem detectar direção perigosa. Não estou nem falando da que fica dentro do veículo. Câmeras realmente externas que ela consegue detectar direção perigosa durante um período de transição na via e ela alerta a polícia de imediato que aquele veículo está fazendo ultrapassagens perigosas, que aquele veículo está fazendo um zigue-zague e ela consegue fazer a leitura. A inteligência artificial já aciona a polícia local para que ela vá lá e aborde aquele motorista. Que não é somente a velocidade que conta. Além da velocidade, tem várias outras questões que precisam ser avaliadas. Porque o cara, beleza, ele pode andar na velocidade correta, mas fazer ultrapassagem perigosa, fazer ultrapassagem em uma curva, muitas vezes andar pelo acostamento. Tem várias situações que não são avaliadas somente pelo radar. E que talvez uma tecnologia como essa de inteligência artificial aplicada a câmeras e câmeras espalhadas em boa parte, não vou dizer 100% da rodovia, mas em boa parte das rodovias do Brasil, surtiria um efeito muito maior do que simplesmente um radar de velocidade controlando se você está andando dentro ou fora da velocidade determinada pela via. Então, precisa ser analisado de uma forma mais inteligente essa inclusão. Como eu disse, eu não estou dizendo que não tenha que colocar, tá? Mas minha visão é que acho que poderia ser feita uma abordagem, uma análise bem mais aprimorada desse tema.
0: Paulo, tem também uma questão que queria abordar aqui sobre as multas, né? A aplicação de multas. E aí vou trazer um exemplo também de onde tem um pouco mais de conhecimento, porque tem a possibilidade de a pessoa receber essa multa e depois entrar com um possível recurso. Até porque a gente sabe que tem a possibilidade de erro e isso às vezes tem a ver também com tecnologia, né? Com a identificação ou não do radar ou se foi manual, enfim. Como que vocês avaliam também tudo isso? Porque ao mesmo tempo que a multa pode ajudar nessa identificação de erros, tem a possibilidade de recurso que às vezes foi a pessoa mesmo que levou essa multa e, enfim, e provavelmente porque desrespeitou alguma coisa no trânsito que poderia também provocar algum acidente. Como que você avalia tudo isso? Como que funciona, né? Não sei de onde você tá falando, então até se quiser trazer exemplo de onde você é bem-vindo.
1: As multas, elas precisam existir, porque é uma forma de você punir quem não está cumprindo as normas de trânsito, as leis de trânsito. E o que nós percebemos é que a punição diretamente da multa, ela traz uma visão para aquele motorista, por exemplo, eu no meu carro, se eu tomar a multa, eu sei que eu estava dirigindo, que eu transitei naquele local, naquele dia e horário da multa. Isso vale para tudo. Então, tem multa de estacionamento local proibido, zona azul e tudo mais. Então, a nossa visão é que, de fato, as multas precisam existir. E precisamos ser mais assertivos, tanto na aplicação da multa, como também na penalidade sofrida pelo motorista. A gente viu que teve aí um movimento de aumento do valor da multa. E o que nós percebemos é que o intuito disso é aumentar, trazer a visão do motorista para que, cara, se você cometer essa infração, você vai ser multado. E não é só a questão da multa. O valor que você vai pagar, por quê? Porque você trouxe insegurança ao trânsito brasileiro. Eu vou falar aqui, eu sou natural de Fortaleza, tá? Mas viajo muito a São Paulo por conta que a empresa tem filiais espalhadas no Brasil

0: todo, e a de São Paulo é a segunda maior depois da matriz. É, o que eu vejo em algumas cidades é que criou-se uma indústria da multa, tá? Que de fato não é nem para orientar o condutor. Que parece que o Estado e as prefeituras, elas querem arrecadar a todo custo. Que aí também eu já não concordo. Porque se a multa é para educar, uma aplicação drástica de multa, de forma que não venha conscientizar e sim trazer prejuízo à população, aí eu já também não concordo, tá? E muitas vezes multas que não deveriam ser aplicadas e estão sendo aplicadas deliberadamente, apenas para dizer, olha, o Estado precisa arrecadar e precisa ter dinheiro para custear, vamos dizer assim, o que for preciso, né?
1: Paulo, o que cada morte no trânsito revela hoje sobre as falhas estruturais do nosso sistema de mobilidade brasileiro?
0: Cada morte no trânsito hoje, ele revela exatamente a falta de investimento em educação no trânsito, a falta de investimento em tecnologia no trânsito e a falta de punição para aquelas pessoas que mais cometem infração, aquelas pessoas que são negligentes no trânsito. Tudo isso culmina nesse problema que nós estamos vivendo hoje, que não é de hoje, tá? Então, já tem alguns anos que o Brasil vem, infelizmente, batendo um recorde de acidentes e teve uma leve queda, claro, né? Acho que nos últimos 2 anos, mas que isso praticamente não reflete em nada, tá? Do que, de fato, o Brasil está tendo essa leve queda. Muitas vezes a população deixou de rodar mais e tudo mais. Só que, assim, a minha visão é que essas mortes, elas poderiam ser evitadas, pelo menos uma boa parte. E que a falta de olhar, a falta de atenção, muitas vezes do poder público, em conscientizar as pessoas, em trazer de fato campanhas que possam alertar as pessoas para o trânsito, porque muitas vezes as famílias, quando perdem um ente querido, por exemplo, no trânsito, a partir daquilo dali você começa a conscientizar, por exemplo, aquela família que sofreu aquela situação, como você citou aí de um tio, se eu não me engano, que sofreu um acidente e tudo mais. Só que nós precisamos fazer isso de forma massiva, não é depois que acontecer. A gente tem que evitar que aconteça o acidente, trabalhar na prevenção. Então sempre a prevenção vai ser a melhor saída. E a prevenção só vem com campanha de conscientização, investimento em tecnologia e, de fato, investimento em fiscalização e punição daqueles motoristas infratores.
2: Paulo, existe algum tipo de parceria ou uma previsão, expectativa de trabalho em conjunto, por exemplo, da Corpus com as autoridades, com o poder público nesse sentido de desenvolvimento de tecnologias que possam melhorar essa questão no trânsito, a prevenção de acidentes, conscientização?
0: Se não, vou te dizer que não, que seja zero, tá? Essa interação, mas que poderia ser bem melhor. Nós percebemos que o poder público, ele meio que se fecha para escutar de quem está na ponta, de quem está ofertando algumas tecnologias no mercado que de fato trazem resultado para as empresas que implantam. Se o poder público entendesse que essas tecnologias que nós ofertamos poderia melhorar sim o trânsito brasileiro, poderia melhorar sim, trazer resultado para eles, talvez nos escutasse melhor. Então seria uma parceria aí do público-privado que seria, todo mundo sairia ganhando. Tá. A ideia da tecnologia, de fato, é trazer segurança para o trânsito. Quando nós implantamos essas tecnologias nos clientes que contratam a Corpus, o intuito principal é evitar que aconteçam acidentes. Evitar que o motorista que trabalhe na estrada, que trabalhe no seu dia a dia ao volante, ele possa estar mais atento, ele possa, de fato, ser um motorista mais prudente. E por esse motivo, nós acreditamos que o poder público, ele poderia dar uma visão diferente, de chamar as empresas de tecnologia e dizer, olha, vamos montar um projeto, vamos melhorar, vamos trazer tecnologia para nossas estradas, vamos reduzir os acidentes. Porque não acidente pode ser uma mãe minha, um irmão, um filho meu, que está dirigindo. Então, assim, é de interesse de todos que o trânsito melhore. Não é só do poder público, tá?
1: E também vale a gente lembrar aqui que os pedestres também acabam sendo vítimas, né? Dessa irresponsabilidade de alguns motoristas também, né? Principalmente quando ele tá alcoolizado e pega uma máquina dessa que pode, de fato, aí tirar muitas vidas. Bom, o Jabuticaba Sem Caroço teve o prazer de bater esse papo gostoso aqui com Paulo Buriti, ele que é gerente corporativo da Corpus Segurança Eletrônica. Paulo, muito obrigado pelo seu tempo e volte sempre.
0: Por nada, um abraço, pessoal. Muito obrigado pelo convite.
2: Um abraço.
1: Nosso tempo acabou, então chegou a hora de colocar ponto final em mais um episódio do Jabuticaba Sem Caroço. 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
5: Hoje é sábado, 30 de maio de 2026. A imprensa iraniana informou neste sábado que um memorando de entendimento em negociação com os Estados Unidos prevê a liberação de US$12 bilhões em ativos congelados. De acordo com a emissora de televisão IRIB, os recursos poderiam ser acessados pelo Irã em até 60 dias e utilizados sem restrições. A Casa Branca, no entanto, tem negado informações divulgadas pela emissora. O presidente dos Estados Unidos, Donald Trump, afirmou que nenhum valor vai ser transferido por enquanto. O acordo também envolve discussões sobre o Estreito de Hormuz, área estratégica para o transporte mundial de energia e alvo de divergências entre Teerã e Washington. O presidente do Tribunal Superior Eleitoral, ministro Cássio Nunes Marques, nomeou a juíza Renata Gil para comandar a nova diretoria de assuntos internacionais da corte. A magistrada deixou um cargo no governo interino do Rio de Janeiro para assumir a função. Renata Gil atua como juíza desde 1998 e foi a primeira mulher a presidir a Associação dos Magistrados Brasileiros. A magistrada mantém um relacionamento com o ministro do Supremo Tribunal Federal, Dias Toffoli, que voltou à corte eleitoral no dia 13 de maio. A nova diretoria, comandada por Renata Gil, está vinculada diretamente à presidência do TSE. A nomeação ocorre em um momento de preparação da justiça eleitoral para os próximos desafios relacionados à polarização política e à defesa do sistema eletrônico de votação. Um policial militar foi baleado na tarde deste sábado durante um tiroteio na comunidade Chácara do Céu, na Tijuca, zona norte do Rio de Janeiro. Segundo a Polícia Militar, equipes da Unidade de Polícia Pacificadora do Borel realizavam patrulhamento de rotina quando foram atacadas por criminosos armados. Durante o confronto, um agente foi atingido e socorrido para o Hospital Central da Polícia Militar. Até o momento, o estado de saúde do policial não foi informado. A ocorrência mobilizou equipes que atuam na região e as operações seguiam em andamento até o fim da tarde, de acordo com a corporação.
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5: Vamos a um giro pelas vias expressas. Na Avenida Brasil, pontos de retenção no sentido Zona Oeste, nas imediações de Barros Filho, na altura da estação do BRT Transbrasil, e também em trechos como Coelho Neto, em Bom Sucesso e em Manguinhos. Na rodovia Presidente Dutra, trânsito lento na altura do Posto 13, em Nova Iguaçu, no sentido São Paulo. No mesmo sentido, tráfego intenso entre Belfor Roxo e São João de Meriti, entre a Churrascaria Oasis e a Casa do Alemão. Na linha vermelha, o trânsito flui bem nos dois sentidos. Lucas Andrade para o Radar Sputnik, agora são 6 horas e 2 minutos.
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7: Olá pessoal, mais um Mundioca chegando para a nossa alegria. Hoje a gente vai tratar da Guiana, que aumentou seu PIB em 40%. Você não escutou errado não, 40%.
8: É algo de dar inveja a qualquer um, né Marcelo? Nos últimos anos eles vinham aumentando 20%, a gente até fez um Mundioca sobre isso, mas 40% é bastante expressivo. No programa de hoje vamos descobrir o que é que muda para a América do Sul com isso, o que é que muda para o mundo. Será que esse petróleo vindo da Guiana, Marcelo, ele pode suprir a necessidade lá do Oriente Médio com o fechamento do Estreito de Hormuz?
7: Será? Será que esse dinheiro da exploração do petróleo vai se reverter em desenvolvimento para
8: o
7: país?
8: Eu duvido, Marcelo, mas eu espero que o nosso primeiro entrevistado tenha uma opinião diferente da minha. Joca, tenho o enorme prazer de ouvir mais uma vez o Daniel Cavagnari, ele que é economista, mestre em políticas públicas e gestão da educação, além de ser coordenador dos cursos de gestão financeira da Uninter, e fala com a gente direto de Curitiba. Obrigado, Daniel, sempre bom te ouvir, tudo bom?
9: Obrigado, pessoal, é sempre um prazer participar aí do programa de vocês.
7: A prazer é todo nosso. Daniel, esse boom petrolífero que a Guiana está vivendo, com aumento de 40% do seu PIB, você acredita que pode transformá-la num novo polo financeiro e logístico regional?
9: Eu acho que, por exemplo, aqui para a América Latina, né, Guiana entrar nessa condição é a melhor coisa que poderia ter acontecido, mesmo, né, sendo um país mais europeu do que latino, propriamente dito, né? Então, acho que foi a melhor coisa que possa ter acontecido mesmo.
8: É a melhor coisa que pode ter acontecido para a economia do país ou de maneira geopolítica? Queria que você se aprofundasse nessa questão.
9: Ah, boa pergunta. Exatamente para essa condição geopolítica. Porque a Guiana, ela parece que ela flutua no país, né, no mundo. Porque quem olha para a Guiana pensa assim, não, é um país francês, mas ele está na América Latina. Então, ele não é latino. Não, ele é latino. Não, mas ele está mais para o norte do que para o centro. Não, ele está mais para o sul do que... Não. Essas indiferenças fazem com que a Guiana ela desapareça do mapa e que o mundo, de modo geral, não dê muita importância para ela. Quando surge essa questão do petróleo, ela parece que acende, parece que ela cresce, parece que ela deixa de ser um pequeno país esquecido, ou, de entre aspas, né, não vamos exagerar tanto, abandonado, né, pela Europa, para se tornar realmente uma identidade, para ser alguém, né? Eu acho importante isso. Eu acho que os países aqui da América Latina já devem, inclusive, se movimentar para fazer todo tipo de conexão possível. E venhamos, né? O que não dá é para manter aquela condição de não, nunca demos bolas para vocês, agora a gente vai te dar toda a atenção do mundo porque vocês estão ficando ricos. Não importa, né? O que importa é que a sociedade em si que saia ganhando, né? Ou o mundo inteiro, né, saia ganhando.
7: Agora, na tua visão, esse petróleo da Guiana vai permitir uma industrialização e uma diversificação econômica, ou a Guiana vai ser mais uma economia primária exportadora?
9: Bom, a princípio, pelo histórico do que a gente conhece, né, e eu já falo justamente nessa condição de incentivo, justamente para abrirem os olhos, porque não vai faltar ninguém para ser tutor dela e para dizer como ela deve fazer ou deixar de fazer. Por outro lado, não pode simplesmente virar uma Venezuela e achar que é independente em tudo, né? Ou então que é grande o suficiente como o Brasil, que pode tomar as suas decisões e fechar o mercado conforme a sua necessidade. Então, na verdade, ela tem que fazer várias parcerias, inclusive com os próprios americanos, que já não devem ter deixado por menos, né? Mas todos eles têm que ser muito bem analisados. Eu acho que a Guiana precisa, acima de tudo, na parte política dela, é de inteligência. Gente, deixa eu falar sobre inteligência na política. Uma coisa é você ser articulado, você ser um estrategista para você enganar bem, né, e se sair bem. Não é esse tipo de inteligência. É uma inteligência social, com futuro, uma inteligência que realmente faz com que traga ganhos e benefícios ao longo prazo, tanto para o meio ambiente, claro que a gente não pode esquecer, quanto pela sustentabilidade do país, o futuro dele, que é o que está em jogo. Qualquer desvio, para você ter uma ideia, vai causar atrasos, como aconteceu em todos os países da América Latina e como continua acontecendo na maioria deles, né?
8: É bom que tenha acontecido, que assim a Guiana pode olhar para os erros dos outros e, quem sabe, não cometer. Como é que está a defesa, os investimentos militares na Guiana? Porque certamente um país com tanto petróleo vai atrair olhares de cobiça. A gente já viu isso acontecer 1 milhão de vezes.
9: Sabe que essa questão não funciona tanto assim, né? Por exemplo, se o problema bélico fosse um problema mais de você dizer que tem do que você tem realmente, né? A Venezuela já tinha sido conquistada faz muito tempo, né? Como dizem que o próprio americano gosta de colonizar países que possuem petróleo, né? Então, se ele fosse um depredador, né? Um conquistador de países de petróleo, ele já tinha feito isso com a maior facilidade do mundo, né? E por que a coisa não funciona assim? Porque o mundo inteiro fica de olho. Essa coisa de você dizer assim, não, aquele país está produzindo mais petróleo, eu vou trazer ele para mim, você tem que fazer isso de forma política, né? De forma de negociação, não tomando simplesmente ou demonstrando forças, né? Então a Guiana não precisa exatamente ter um grande arsenal, ela precisa de parceria, isso sim. né? Ela precisa de aliados. Por quê? Porque na hora do bicho, que o bicho pega mesmo, né? Que se acontecer uma declaração de guerra, que seja, né? Para possuir tudo isso, né? Como acontece no Oriente Médio, volta e meia entre Irã e Israel, né? Aqui é diferente, aqui não funciona bem assim, né? Por exemplo, Venezuela, dizem que o americano não toma conta dela porque o russo não deixa. Pode até ser, mas você percebe que existe uma proteção entre os vizinhos, entre os próximos dela, né? No caso da Guiana, né? Tudo é muito novo, tudo muito recente. É claro que ela não teve capacidade suficiente ainda para se tornar um poder bélico, mas é claro que isso está em pauta e tem que estar sempre, né? As coisas funcionam assim, você pode até me conquistar, mas que você vai sofrer, você vai. Então esse é o mínimo que você tem que oferecer das suas defesas, né? Mas a gente sabe que hoje a guerra desse tipo, ela funciona mais no discurso, né, do medo, do que na efetividade, e eu diria assim, graças a Deus, né?
10: Agora, professor Daniel, você acha que esse caso da Guiana representa uma nova fronteira atlântica do petróleo comparável ao que a gente tem aqui no pré-sal?
9: Olha, o petróleo dizem, né, que ele já chegou ao seu limite para avançar qualquer coisa. Que daqui em diante é tudo praticamente um declínio. Por quê? Porque os automóveis vão passar a ser elétricos, o consumo de combustível vai ser cada vez mais limpo. Isso que a gente realmente espera. Petróleo, gente, pelos próximos 100 anos, pelo menos, ele sempre vai ser um commodity que vai ser valorizado de uma forma ou de outra, né? Ele pode ter seus picos de valorização ou desvalorização, ele pode ter suas adaptações de qualidade e tudo mais, mas ele ainda é o ouro negro, né? Então ele tem o seu valor, sim. E qualquer veio que você descobrir, meios, né, que você possa explorá-lo de forma limpa, né, e de forma não tão complexa como foi o pré-sal, né? Claro que vai trazer muitos benefícios e muitos ganhos, com certeza.
8: Agora, ter petróleo é uma coisa, ter oleoduto, construir refinaria, portos, isso aí são outros 500. E a gente sabe que quem costuma financiar esse tipo de estrutura é a China. Será que a Guiana pode virar palco de disputa, mais um lugar de disputa entre Estados Unidos e China?
9: Ah, com certeza pode acontecer, né? Eu não sei se a Rússia ela está nessa condição de entrar nessa briga. Geralmente ela usa a própria parceria da China para poder se adaptar a isso, né? E o americano tem know-how, a gente tem tecnologia, além mar, inclusive, né? E nós somos os vizinhos mais próximos. A China está no mundo inteiro, né? Quer queira ou não. Então, eu acho que vai ser tudo uma decisão baseada no que a Guiana agora vai poder decidir. Para e pensa assim, ó. Você, tipo, é uma pessoa de classe média ou até pobre, né? Assim, uma pessoa agradável, as pessoas gostam de você, convidam você para as festas, né? E um dia você vai lá e ganha na loteria. Então, óbvio que da noite pro dia você vai ser a pessoa mais importante do mundo, né? O que você não pode deixar de lembrar é que você tem passado, você tem uma estrutura, você tem uma sociedade já que convive, né? Você já tem os teus parceiros comerciais, que sabem quem é que funciona e quem é que não funciona. Então não pense agora que você ficou rico, que encheu de puxa-saco, que você realmente vai tomar as decisões com muito mais facilidade. Muito pelo contrário. Todo mundo vai querer um pedaço ou uma fatia desse bolo. Mas cuidado com a arrogância, né? Porque uma coisa é achar que todo mundo quer passar a perna em você, e a outra é achar que você vai se dar bem com todo mundo, né? Então eu acho que o equilíbrio nessa condição é o mais importante para eles agora. Quem vai ajudar, inclusive nessa estrutura de refino, de transporte, da logística do petróleo, desde a exploração até a distribuição dele, vai depender justamente da composição política e das decisões que a Guiana vai tomar. Então, eu acho que é muito importante que ela abrace tudo aquilo que ela já tem costume de fazer negócio, né? E que já está com a possibilidade. Nós temos uma relação com o Brasil muito grande com a Guiana, né? Não tem por que ela não solidificar aquilo que muitas coisas que até ficaram em atraso ou ficaram por concluir das negociações. Agora, acho que é um momento, inclusive, de ela abraçar e pedir até auxílio do Brasil para essas questões, né?
10: Agora, você está falando de amizade de vizinhos. Tem um outro fator, professor, que é um fator seguinte, que será que a Guiana, nova rica, vamos dizer assim, com petróleo, vai conseguir converter essa riqueza energética em autonomia estratégica de longo prazo, conseguindo transferir o que ganha para o benefício da sua população?
9: Isso é o que a gente espera, né? Quando eu penso nisso, por exemplo, é difícil te dar uma resposta, porque eu lembro da Venezuela, que ela sempre teve tudo para ser um dos países mais ricos da América Latina. e ela justamente é um dos mais pobres pelo excesso de ganância, pela falta de inteligência e pelo excesso de politicagem ou de ideologias falsas, né? Que fazem com que as pessoas prefiram buscar um trabalho, algo que elas as façam sofrer, mas ganhar alguma coisa, né? E receber em troca, do que simplesmente sofrer em nome de um ideal, qualquer coisa assim, né? Então, a única coisa que eu ficaria triste, né? É que ela entrasse mais ou menos no mesmo esquema que a Venezuela. Eu ainda tenho esperança, não importa quem que vai ajudar a explorar, quem vai orientar a Venezuela a tomar as iniciativas dela, mas ela é um aprendizado para os outros países que tiveram a oportunidade agora de enriquecer pelo mesmo tipo e capacidade de exploração de ouro negro, né? E que aprendam essa lição. Olha, se você colocar alguém à frente, né, do seu país, tomando decisões sozinho, monocráticas, ou então com um clube, né, de interesses próprios, você não tem como dar certo. Ou seja, ou você coloca toda a população para discutir sobre isso e elas democraticamente escolherem as pessoas que vão dar continuidade ou então que vão decidir essas questões estratégicas, a coisa não tem como funcionar. E agora é aquela coisa assim, mudou tudo, então tem que rever tudo o que está acontecendo no país, todo mundo que está trabalhando, e oportunista é o que não vai faltar, né? Então falta, vai depender das pessoas, inclusive, ficarem de olho, né? No que, quem é que realmente está em boa intenção, quem tem inteligência suficiente para tomar essas iniciativas e quem é que vai fazer, inclusive, a ponte entre os demais países que vão auxiliar ou que vão ser parceiros nessa caminhada, né?
8: Agora, Daniel, e o Brasil nessa história? Que tipo de troca a gente pode ter com a Guiana nesse quesito, né, nessa questão do petróleo? Transferência de tecnologia, o quê?
9: Olha, a gente tem tanta tecnologia para oferecer, além mar, inclusive, né? A própria experiência de exploração, de refino e tudo mais, a gente tem espaço, a gente tem toda a infraestrutura possível para dar auxílio à Guiana. Eu acho que a gente tinha que ser, não querendo puxar a sardinha, mas a gente devia ser o parceiro número um da Guiana. Primeiro que está perto, segundo que a gente tem capacidade bélica, inclusive, para oferecer de proteção, né? Entre outras questões, a gente está mais para a Guiana do que o próprio americano, o próprio mexicano, ou até a própria Venezuela, ou Colômbia, ou todos os países que estão à volta dela, né, que estão mais próximos. A gente é o que está mais grudado ali. A Guiana é mais Brasil do que qualquer outro pedaço da América Latina. E a gente tem essa capacidade. E tem mais uma: a gente precisa muito desse petróleo deles. Porque esse que eles produzem, a qualidade dele, desse petróleo, a gente não consegue substituí-lo. A gente sim precisa comprá-lo e dar em troca qualquer outro tipo de coisa. Seja uma capacidade, uma infraestrutura para refino, né? Ou então a própria tecnologia ou a parceria em si. Então acho que a gente é número um, a gente não pode deixar passar essa janela, né? Para dar oportunidade para nós dois, inclusive, crescermos juntos, né?
10: E nessa busca de parceria, eu pergunto para você, professor, como é que os Estados Unidos podem utilizar essa aproximação também com a Guiana dentro de estratégia energética e também de contenção regional, que a gente está vendo, né? O governo de Donald Trump toda hora falando que nós voltamos ou nunca deixamos de ser o quintal deles.
9: Então, o problema do americano é justamente esse, né? Não é nem problema do americano, né? Acho que é da mente do americano, né? Que o Donald Trump, muito do discurso dele, é mais do que o americano pensa, do que ele realmente faz, né? Porque os Estados Unidos, ele não é um dos primeiros do mundo por acaso, né? Tem muita gente esperta, inteligente e bem orientada lá, sim. Mas tem muita gente assim, que pensa que é mais do que realmente é, né? Aquela coisa, aquela visão do americano de deixar realmente que o América Latina é o quintal dele, sei lá. Se você parar para pensar, né? Tipo, eu acho que nunca mudou muito isso, né? A gente sempre deixou essa possibilidade. E por uns tempos para cá, assim, por maior que fosse a nossa crise institucional, a gente deu altos e baixos, mas mostrou pro próprio americano que não é bem assim, né? A gente não, por mais que a gente goste deles ou tenha uma necessidade de que eles possam ajudar em alguma coisa, não dominam aqui, né? Mas o americano, ele tem discurso, ele tem infraestrutura, ele tem tudo que as pessoas, ou melhor, todos que os outros países precisam para dizer sim para ele, né? Ele tem os dólares, né? Ele tem a tecnologia, ele tem a iniciativa. O americano, quando diz assim, não, nós vamos lá, vamos mandar um comitê, a gente vai organizar tudo e tudo que eles dizem que vão fazer, eles fazem. Não tem esse negócio de amanhã a gente muda ou pensa. Não, é o preto no branco. E é justamente por essa postura que eles acabam dominando, né? E é algo que a gente vai ter que fazer, nem que seja agora, né? No começo disso tudo, né? Que cria, inclusive, uma frente para tomar, para trabalhar justamente com a Guiana, né? Você não tem que pegar ministros ou políticos que já fazem parte do meio da área de energia, né? De Minas de Energia. Não, você tem que criar uma equipe nova, uma equipe preparada para chegar e tomar isso, né? Então, tomar a frente de tudo isso. Senão o americano vai levar mesmo. E o chinês, você sabe, né? O chinês também não dá ponto sem nó. Assim como os americanos, eles calculam cada detalhe, né? Então, aquilo que o americano faz, o chinês faz também com a mesma facilidade, né? E os demais que quiserem que corram atrás. Então, eu, assim, tipo, não consigo nem te afirmar, assim, que o americano não vai se dar bem nessa brincadeira, né?
8: Agora, mesmo com todo o debate de transição energética, só o fato de a gente estar falando aqui da Guiana, 40% do PIB por conta do petróleo, mostra que a energia, ela ainda está ditando a geopolítica mundial, certo?
9: Exatamente. E não só está ditando, né, como está dando a direção, né? É justamente disso que a gente tá vivendo hoje, né? O que mais causa dificuldade hoje nos tempos atuais, não diria para você que não é nem a condição ou a quantidade de dinheiro que tá rodando pelo mundo, mas é a comunicação. Não tem como você, por exemplo, não ficar sabendo ou tomar a informação antes de qualquer coisa. Só que assim, a informação é tanta que ela pode vir com mais ruído ainda ou ela pode vir o mais filtrada possível. Por isso que é importante criar uma equipe própria e focada nesse tipo de atuação do que deixar as coisas como estão, né?
10: Agora, professor, dentro do que o senhor colocou agora, como é que o petróleo pode alterar o equilíbrio geopolítico do norte da América do Sul e do Caribe?
9: Na verdade, eu tenho certeza, né? A mudança que ele pode ter, porque você para pensar, é uma oportunidade nova. A gente, eu não sei, não lembro se foi o americano, eu acho que é o americano que falou assim, ó, onde está o dinheiro, onde está a oportunidade, né? E isso quer dizer o quê? Quer dizer que aonde vai surgir uma riqueza nova, isso acontecia antigamente quando você tinha uma mina de ouro, uma mina de algum tipo de metal precioso que era descoberta, né? Então você ia lá e descobria que existia a ouro e imediatamente mudava completamente a estrutura, né, da região. Ou seja, cidades que eram ricas passavam a ser pobres e aquelas que eram pobres passavam a ser ricas, e a mudança acontecia assim em 10, no máximo 20 anos, né? Mas por que isso? Porque estavam correndo atrás de onde estava o dinheiro, né? E aí, essas mudanças que acontecem agora, em que países que não produziam agora passaram a ser produtores de petróleo em grande quantidade, e que novas oportunidades vão surgir, novos negócios vão surgir. É claro que isso vai mudar bastante. E não existe agora atualmente uma discussão de brasileiros que estão indo para o Paraguai, porque lá a cobrança de impostos é menor, o investimento do governo é maior, a infraestrutura de qualidade de vida está cada vez melhor. Pronto, você já está fazendo uma mudança da região para a imigração, né? E uma mudança de forma geral, né? Da geopolítica do país, né? Agora, você imagine você dizer que numa determinada região, né, você tem um aumento de produção de petróleo. É claro que onde o turismo era o que se destacava antigamente, né? E agora é a produção de tecnologia, de energia e tudo mais, é que vai concentrar tudo, né? Então você não vai mais para você ver as belezas, você vai para explorar, né? Vai para assim, pela engenharia, pelos negócios em si, né? Então eu acho que a gente vai passar dessa condição de engatinhar, né? De ser sempre aquela região em que você só tem coisas bonitas para serem vistas, para agora ter acesso, né, àquilo que é mais importante ou de ponta, né, nos dias de hoje.
8: Existe risco de ter conflito militar ali na região por conta desse petróleo offshore?
9: O risco sempre existe, sempre. A ameaça acontece até de forma velada, né? E é por isso que tem que existir também a segurança, né? Os países têm que ficar de olho justamente para evitar desvios, entre outras coisas. Tem muita coisa que a gente não vê no dia a dia, e se você explorar e pesquisar a respeito, vai ver que desvios de conduta e roubo e pirataria relacionada justamente desde o refino até a exploração de petróleo acontece no mundo inteiro, né? Mais do que a gente imagina, E por mais que pareça isso um controle, não é tão controlado, que gera muitos problemas para companhias de seguro e também gera muito prejuízo, né? E aí as pessoas começam a então o preço do petróleo não se dá só porque a política é que define, não, porque existem justamente essas condições, né? A gente viu aí, por exemplo, a guerra recente aí do Irã, de abre e fecha o estreito, e você não tem mais, vai ficar com o risco de ficar sem petróleo, né? Para você ver o quanto ele é importante, né? E o perigo está lá, né? Então, acho que é uma das, inclusive, uma das primeiras coisas que tem que ser bem pensada é justamente essa estratégia de fazer funcionar e evitar desvios, né? Porque a guerra, antes da guerra começar, começam justamente as posturas, né? Assim, estranhas, né? De administração desse tipo de coisa.
10: Agora, professor, a gente está falando aqui nesse programa da Guiana. A gente pode vir, num futuro bem próximo, falar que existe também uma grande chance de ter uma bacia parecida ou igual no Suriname, como a gente está estudando aqui, se o Brasil tem a margem equatorial também a ser explorada?
9: Olha, eu diria assim que acho que é muito cedo para pensar nisso, né? Porque há muito tempo já está sendo explorado e está sendo procurado, né? Eu lembro que desde criança, acho que eu já ouvia dizer que tem muito mais petróleo embaixo da Amazônia, né? Do que no mundo inteiro, né? E, bom, as coisas, pode até existir petróleo, né? Lençóis de petróleo ou de petróleo de altíssima qualidade em várias regiões do mundo inteiro. Mas, gente, é um trabalho de geologia é incomum, né? Não é tão fácil você conseguir petróleo nos dias de hoje, né? Como eu diria que era antigamente, né? Pra você ter uma ideia, na exploração de petróleo, nos primeiros surgimentos dela, tipo, do próprio americano, da própria Arábia Saudita, você encontrava petróleo como quem encontrava veio de água, né? De tanto que ele jorrava, né? Com tanta facilidade que ele jorrava. Por outro lado, nos dias de hoje, você tem que pegar um tipo de um pré-sal, né? Você tem uma camada de sal cobrindo uma rocha, que daí você vai chegar no petróleo. E hoje é assim, você tira o petróleo e você tem que substituir com outro tipo de mineral para evitar qualquer modificação geológica, né? Do lugar. Então, para você explorar e encontrar petróleo, não é coisa tão simples assim nos dias de hoje, né? Em qualquer região que se quiser explorar e descobrir se realmente tem capacidade ou não, perfeito. Só que tem o seguinte, como eu disse, explorar petróleo hoje não é como antigamente. E não é só pela condição de ele não sair, simplesmente você atirar um tampão e ele começar a jorrar. Não é isso. Você tirar um mineral de dentro da terra e criar um vácuo, criar um buraco, né? Ou qualquer coisa que você vá modificar. Se você for alterar a estrutura, né, da região, você pode criar um problema assim, tipo mundial, né? Teve agora, por exemplo, recentemente, o ano passado, a gente teve aquela discussão lá de autorizações para exploração, não, para levantamento científico, olha só, levantamento científico da Amazônia para verificar se tinha veios de petróleo, entre outras coisas. É claro que eu e diversos outros cientistas foram completamente contra esse tipo de coisa. Porque, não, mas é só para explorar, só para saber se tem. Não é assim que funciona. Você simplesmente não pode chegar lá e abrir uma clareira no meio da floresta, mudar toda a biodiversidade do lugar, só para estudar e saber se existe a possibilidade de ter petróleo. Não é assim que funciona. Uma coisa que foi feita para ser preservada tem que ser preservada. Não importa se embaixo dela tem a maior riqueza de energia do mundo. Arrume outra coisa para você gerar energia, mas se você mudar a natureza, aquilo que as pessoas estavam preocupadas em aquecimento global, entre outras coisas, você vai criar um problema bem maior ainda para o meio ambiente. Então, as coisas não caminham mais sozinhas, né? É a segurança, é o meio ambiente, tudo isso está acima, ou até a própria sociedade, né? Está acima de qualquer riqueza que os países vão buscar.
8: Agora, fiz uma breve pesquisa aqui para saber quais são as empresas que já estão na Guiana. Tem a ExxonMobil, a Hess Corporation, né, que também tem uma relação com a Exxon. Tem uma chinesa, é CNOOC, e a Chevron. E também a Total Energies francesa tem interesse. A minha pergunta é, a Guiana não tem medo de perder a sua soberania tão cercada de empresas estrangeiras?
9: Por empresas em si, ter o medo de perder a soberania é complicado, né? Por exemplo, esse discurso de perder a soberania, A Venezuela foi lá e fechou até a Petrobras, né? Então, não, para nós sermos, não perdermos a nossa soberania, vamos acabar aqui com os capitalistas, né? E vamos ficar com as empresas deles. E ela é o que é hoje, para você ter uma ideia, né? Então, é só essa conversa de soberania, é uma coisa muito genérica, né? Por exemplo, o americano é soberano, né? E o Brasil diz assim, não, nós também somos soberanos. Aí o americano diz assim, não, vocês não são soberanos, né? Se eu quiser, eu crio uma lei Magnitsky aí para os juízes de vocês, eu deixo o ministro entrar ou não entrar no meu país. Daí você responde para o americano assim, bom, americano, você está fazendo o que você quer ou o que você pode dentro da sua soberania, mas a nossa aqui você não muda, a não ser que você declare guerra, daí a gente vai conversar, né? Então, essa coisa de mudar a soberania só porque existem países explorando ou em parceria, não, isso é raso demais. A soberania é uma coisa muito grande, ela vai desde a raiz das pessoas, né? E vai até a política, né? Não é além disso, né?
10: A gente acompanhou muito atentamente, com enorme prazer, a análise do professor Daniel Cavagnari, economista, mestre em políticas públicas e gestão da educação, além de ser coordenador.
9: Obrigado, gente, eu que agradeço.
8: Um abraço, professor. Tchau, tchau.
10: O básico para a Guiana desenvolver é não repetir os erros daqueles países que só vivem da exploração do petróleo. Não tem refino, ou seja, vai ficar sempre na mão do grande.
8: Tem que pensar em diversificar e progredir. Vamos chamar o nosso segundo convidado do dia.
10: O Mundioca tem o prazer de falar mais uma vez com o professor Marcelo Simas, professor de Geopolítica das Energias na Fundação Getúlio Vargas, na Universidade Federal do Rio de Janeiro e na PUC do Rio, além de ser ex-executivo da Petrobras e mentor de negócios em energia. Professor Marcelo, muito obrigado por o senhor voltar a falar aqui conosco, ter aceito o nosso convite. Tudo bom?
11: Tudo bem, Marcelo. Melina, é um prazer mais uma vez estar aqui com vocês para mais uma vez esclarecer, né, essas questões aí muito complexas do mundo da geopolítica, principalmente na parte do petróleo, né? Petróleo é uma coisa para iniciados, né? O público em geral realmente não tem ideia, né, do que rola por trás das questões petrolíferas no mundo, né?
8: Professor, como é que a explosão de quase 40% do PIB da Guiana, o que dá muita inveja na gente, muda o equilíbrio econômico da América do Sul no momento em que acontece essa crise tão forte no Estreito de Hormuz?
11: Na verdade, com isso, a Guiana ela tá assim, ela rompendo uma histórica periferia em que ela se encontra, e isso se torna aí um polo de crescimento econômico muito importante aí da América do Sul, né? Mas isso não significa exatamente que ela tenha essa autonomia toda para isso, né? Porque, na verdade, a Guiana, ou Guiana, como a gente queira chamar, né? Guiana, que a gente aprendeu lá no passado, a Guiana tem uma influência política muito grande da ExxonMobil, que é principal empresa que explora essa área, né, lá na Guiana, né? Então, ela não tem essa autonomia toda, né? Embora ela rompesse a periferia histórica, mas a gente tem aí uma grande empresa por trás aí, que efetivamente é quem dá as cartas, né? A ExxonMobil é a grande empresa que tá ali presente e dá as cartas ali nesse jogo geopolítico, né? Ainda mais agora que os Estados Unidos fez uma intervenção na Venezuela, colocou ali, digamos assim, colocou um governo fantoche na Venezuela, que é o que nós temos, né? Um governo fantoche na Venezuela, e é bastante interessante porque o petróleo venezuelano sendo carreado pelas refinarias americanas, que são adaptadas para trabalhar com petróleo pesado, né? E a que vem da Guiana é uma boa reserva, né? Fica sendo uma boa reserva muito interessante ali para os Estados Unidos também, né? Então, esse é o equilíbrio que a gente tem ali nessa posição aí da Guiana, nesse novo cenário em que ela se inseriu, talvez mesmo sem querer, né? Esse é o cenário que a gente tem.
10: A gente pode dizer que a Guiana pode estar sendo a próxima vítima daquela que já foi chamada de maldição do petróleo? Ou seja, antes ela estava tudo bem diplomaticamente, mas ela passou a mostrar riqueza e aí começa a ser cobiçada por todo mundo, professor?
11: Infelizmente, né? Infelizmente, sim, né? O que é a maldição do petróleo? Vamos explicar essa questão da maldição do petróleo. Maldição do petróleo é um conceito, né, muito interessante, que, na verdade, todos os países que têm petróleo, ou todos não, mas a maioria dos países que têm petróleo, na verdade, não se desenvolvem, não são países que realmente tiveram seu desenvolvimento, né, um desenvolvimento principalmente equilibrado, né? Então, infelizmente, isso não é verdade. Com algumas exceções, como o próprio Estados Unidos, que tornou o petróleo uma mercado, como é que deu utilização industrial ao petróleo, já que ele é conhecido na humanidade há mais de 5.000 anos com a Arca de Noé, né, por exemplo. Então, os Estados Unidos, o Canadá, a Noruega, né? Tirando esses países, de uma forma geral, o Brasil, claro, tá, também tem feito um bom uso, né, do petróleo, mas de uma forma geral, os países que têm petróleo não são países desenvolvidos, até porque, na sua grande maioria, são ditaduras, são países que vão se utilizar desses recursos para conter as insatisfações da sua população, por exemplo, países na Arábia Saudita, em que você não tem imposto de renda, né? Então a pessoa não paga imposto de renda, aí com isso ela vai arrefecendo as oposições, né, digamos assim, ao governo, até porque lá é uma ditadura mesmo, né? Obviamente, é uma ditadura. E a outra questão econômica, sobre só um aspecto político, um aspecto econômico, é que nós temos a valorização da moeda nacional. Porque quando entra muito dólar na economia de um país, a moeda nacional se aprecia, quer dizer, ela se valoriza, né? Então, dando um exemplo para as pessoas poderem entender, hoje o dólar gira em torno de R$5 para você comprar um dólar. Então, quando entra muito dólar, a moeda nacional se aprecia. Vamos imaginar que a moeda nacional tivesse entrado muito dólar, a moeda nacional se aprecia para o valor aí de R$3 por dólar. Agora, a princípio, seria uma coisa interessante, né? Mas em termos de industrialização, seria péssimo. Por quê? Porque ficaria muito barato você importar qualquer coisa e você, com isso, destruiria a indústria nacional. Então, é exatamente isso, esse é o efeito deletério, né, do petróleo, deletério nesse sentido, se não houver uma vacina, digamos, contra isso, é que a moeda nacional se aprecia e você destrói a indústria nacional. A única forma de você fazer uma vacina contra isso é criar um fundo soberano e enviar o dinheiro desses recursos para o exterior e ficar recebendo apenas o rendimento, como se fosse uma poupança, né? Uma caderneta de poupança. Você fica só recebendo os rendimentos. É a forma que muitos países fizeram para evitar a maldição do petróleo, né? Mas, infelizmente, os países árabes, né? Os países da OPEP, né? A grande maioria não teve essa solução e estão sujeitos a isso, a maldição do petróleo. Infelizmente, a Guiana, né, tem essa grande possibilidade de se tornar, né, para eles, uma maldição do petróleo.
8: Até porque a economia da Guiana não é tão diversificada assim, né? E agora, com essa descoberta de petróleo, pode ser que nunca venha a ser, é isso que o senhor está dizendo, né?
11: Sim, porque a Guiana tem 800 mil habitantes, que é muito parecido com o estado do Acre, né? Fazendo um paralelo agora com essa questão da margem equatorial. A Guiana tem 800 mil habitantes, como o Acre, e o Acre está na nossa margem equatorial, sobre a nossa área de influência. Acho que nós conversamos, né, sobre isso em algum episódio, né? Então, nós temos seis estados que estão aí sobre a área de influência da nossa margem equatorial brasileira, né? Que é o Acre, é o Pará, o Piauí, o Maranhão, o Rio Grande do Norte e o Ceará. E o estado um dos estados mais pobres da federação é justamente o Amapá, que 2/3 desse estado ele tem reservas indígenas, então tem pouca possibilidade de se desenvolver. E a margem equatorial agora, esse desenvolvimento que a Petrobras está fazendo, vai dar possibilidade de esse estado se desenvolver. O caso lá da Guiana, ela está tendo essa possibilidade, porém, qual é a diferença para nós aqui? É porque o Brasil, bem ou mal, quando houve a mudança da lei do petróleo lá em 1997, né, com a lei 9478, ela criou uma extração da renda petrolífera maior por meio dos royalties e das participações especiais. E essas royalties e participações especiais, eles têm um arcabouço jurídico em que direciona esses recursos para onde? Para os estados produtores e os municípios produtores, né, de uma forma geral. Existem outras entidades que recebem também, como o Comando da Marinha, o Ministério de Minas e Energia, o Ministério do Meio Ambiente, mas os estados e municípios são os principais beneficiários desses recursos. Então, isso, de alguma forma, redireciona os recursos e faz com que haja uma possibilidade de diversificar a economia local, como, por exemplo, né, o caso de Maricá, que é o caso mais emblemático, né, no momento, que vem utilizando há uns 15 anos, mais ou menos, esses recursos para desenvolver a sua economia local e diversificar também a economia local, né? Não só Maricá, mas Saquarema, a região dos lagos ali do Rio de Janeiro, Cabo Frio, Araruama e outros municípios ali da região dos lagos que recebem, né? Então essa é a possibilidade, mas na Guiana, infelizmente, não existe essa lei. Não existe uma lei parecida com esta que nós temos de redistribuição dos recursos petrolíferos. Então, cerca de 41% da população continua vivendo abaixo da linha da pobreza na Guiana. apesar de a renda per capita ter aumentado excepcionalmente, como você falou aí, PIB 40%, aliás, há alguns anos, né? O aumento do PIB é da ordem de 20%, 40%, 40%, ele cresce, né? Mas isso é uma ilusão, né? O PIB é uma ilusão, porque o que importa é o quê? A redistribuição da renda nacional, né? Então não adianta só você crescer, ela cresceu por causa de uma atividade específica, que é o petróleo, que é exportado, mas a população, de uma forma geral, não se beneficiou, a não ser o pessoal de Georgetown, que é a capital e a região litorânea, né? Que é, esse petróleo é extraído no mar, não é extraído em terra. Então você não tem esse benefício, infelizmente ele não retorna para a população. Então 40% de crescimento do PIB aumenta a renda per capita, né? Aumentou em 5 vezes nesses últimos anos aí, desde 2018, né? Que está tendo essa, foi 2015 que ela foi descoberta, 2018, 2019, mas a renda per capita aumentou, mas não é efetivamente a população toda que recebe. Então, a boa parte ainda continua abaixo da linha da pobreza. Então, é uma ilusão dizer uma coisa dessa, né, de que realmente houve esse benefício todo para a população. Não houve. O país ficou mais rico, digamos assim, entre aspas, né? Mas o benefício se dá para uma elite, né? Uma elite na capital e algumas áreas litorâneas, não o interior do país, né? Infelizmente.
10: Professor, o senhor chegou a falar em ExxonMobil, né? Influenciando lá. Eu gostaria que o senhor contasse melhor um país que está ainda em desenvolvimento, como é que a presença dominante de uma grande petroleira, ela influencia a capacidade dos estados?
11: Sim, com certeza, né? Porque a gente é uma grande companhia de petróleo, um país pequeno, como é a Guiana. Ela tem uma capacidade muito grande de se envolver nos negócios do estado, ainda mais se uma parte significativa das exportações desse país e da receita fiscal, né, desse país também dependem disso. Então, eles têm uma capacidade gigantesca de influir na política local, sem dúvida nenhuma, né? Só para ter uma ideia, os nossos royalties aqui, eles são da ordem, os royalties, né, têm a participação especial. Os nossos royalties aqui são da ordem de 10%, né? Em torno de 10%, 10% da receita petrolífera, né? Lá, os royalties são alguma coisa em torno de 2%. Então, a gente vê a quantidade, a parte pequena, né? Que, na verdade, o estado guiano recebe desses recursos petrolíferos, da renda petrolífera, né? Quando a gente fala em geopolítica do petróleo, nós falamos no que se chama da captura da renda petrolífera. O que importa no petróleo é a captura da renda petrolífera. O que é a renda petrolífera? Quando você tira todos os custos associados ao petróleo, que são os custos os custos da descoberta, os custos da avaliação e o custo do desenvolvimento da produção, ou seja, mandar fazer plataforma, etc. e tudo, que se chama de CAPEX. CAPEX é o investimento e OPEX é o custo operacional. Quando você tira disso aí, sobra uma parte significativa da renda petrolífera. Essa renda petrolífera é dividida entre a empresa, né? A empresa, as empresas que estão lá explotando e o estado. Então, na verdade, é uma queda de braço entre o estado e as companhias de petróleo, né? Então, se nós temos uma parte pequena, como já foi no passado, né? Como é que era no passado, antes da OPEP, né, na década de 70? Era assim também, quem é que capturava a maior parte da renda petrolífera? Eram as companhias de petróleo, as antigas sete irmãs, da qual a ExxonMobil era uma delas, né? Era a ExxonMobil, a Chevron, a Texaco, a BP e a Shell, e tem mais uma que era a ExxonMobil, a Chevron, a ExxonMobil Chevron nos Estados Unidos, mais a Texaco e a Gulf, e mais a BP e a Shell. Eram as chamadas sete irmãs. Então, a maior parte da renda petrolífera nos antigos países do OPEP era capturada por quem? Era capturada pelas sete irmãs. Então, o país recebia uma parte ínfima daquele recurso. Depois de algum tempo, claro, eles perceberam que estavam ganhando muito pouco, né, em relação àquela explotação de petróleo, e aí começaram a endurecer o jogo com as companhias de petróleo. Aí veio o surgimento da OPEP na década de 60 e 70. Então, veio o primeiro choque do petróleo, que foi o momento chave, né, game changer na mudança do mundo do petróleo, quando as companhias de petróleo estatais passaram realmente a ter o poder de fixar o preço do petróleo, né? Que quem fixava o preço do petróleo eram as companhias privadas, né? Eram elas que fixavam o preço e não os países produtores, né? Então, essa é a grande mudança, né? Essa é a grande mudança. Então, o poder é muito grande, né? Sem dúvida nenhuma. Nós estamos reeditando na Guiana o que já foi no passado, até a década de 70, no primeiro choque do petróleo, né? Na época em que a OPEP passa a ter esse poder, né, de mercado, que ela não tinha até então, que era das sete irmãs, né? A gente está vivendo isso, nesse momento.
8: Professor, a gente sabe que o americano médio, no geral, não entende muito de geografia e pode ser que o presidente Donald Trump nem não saiba que a Guiana existe, nem saiba onde fica a Guiana no mapa, mas vai que amanhã um assessor, uma dessas águias que, né, que ele tem em volta dele como todo presidente, um assessor do presidente Donald Trump fale sobre a Guiana. O senhor acha possível que o presidente Donald Trump queira se meter na política interna, venha com aquele argumento, ah, vocês não têm democracia, tem algum argumento ali da Guiana que ele pode usar contra o país para invadir e pegar o petróleo?
11: Com o Donald Trump tudo é possível, né? Hoje em dia a gente não pode fazer nenhuma afirmação em relação a Donald Trump, tudo é possível. Mas o que que nós temos hoje? Nós temos ali do lado da Guiana, temos um governo fantoche na Venezuela, né? Que é essa presidente que foi colocada no lugar do Maduro. E a Guiana estava em disputa, realmente a Venezuela estava querendo tomar, não, o equivalente a 2/3 da Guiana. Isso é uma briga antiga do século XIX, né? Que isso não foi resolvido, então gerou essa confusão. Mas o que acontece? Como tem esse governo fantoche na Venezuela, que está tranquilo? O petróleo está sendo carregado para os Estados Unidos, né, tranquilamente. A ExxonMobil está ali tranquila, né, ali na Guiana. Tem algumas outras empresas, mas ela é a principal. Ela está tranquila ali. Então, ele tem outros, digamos assim, alvos, né, preferenciais a capturar primeiro. Né? A gente está vendo aí primeiro a Cuba, temos a possibilidade da Groenlândia, temos ali o Canadá também, né, que a gente já falou sobre isso, que nós temos o estado de Alberta, na província de Alberta, sendo assediada pelos Estados Unidos, ou seja, ou para ela ser o 51º estado americano, ou para ser uma república independente, né, República de Alberta. E temos ali o Panamá ali, que também está ali do lado e tudo. Então, digamos, nesse momento, ele tem mais coisas para se preocupar do que a Guiana, que está praticamente ali sob controle, né? Na ExxonMobil está ali fazendo um trabalho ali político, né, e tudo, e representando os Estados Unidos, né? Então, eu acredito que nesse momento, não acredito que haja alguma coisa nesse sentido, não, de uma invasão da Guiana, mas com o Trump tudo é possível, mas acho que nesse momento não, está tudo sob controle ali.
10: Agora, professor, como é que o petróleo altera, na sua visão, o equilíbrio geopolítico do norte da América do Sul e do Caribe?
11: Sim, isso é uma questão interessante, né? Porque nós temos aí, no norte da América do Sul, temos essa influência aí americana, né? Por meio da ExxonMobil, porque, na verdade, é o seguinte, as companhias de petróleo, nos países envolvidos aí, Estados Unidos, na Europa, né, de uma forma geral, elas não são estatais, né? Porque as empresas são privadas, praticamente todas são privadas. Estados Unidos não tem empresa privada, empresa estatal de petróleo, né? Que é a chamada National Oil Company. O Reino Unido já teve, que era a BP, mas ela foi privatizada. Então, de uma forma geral, elas são privadas. Mas a Total Energy, que é da França, já foi a antiga companhia francesa de petróleo, mas elas agem como se fosse um braço do Estado. Elas não são estatais, mas agem como se fosse um braço do Estado, porque a energia é muito importante. Então, a gente tem esse equilíbrio novo aí, porque nós temos a Guiana produzindo, né? E o Suriname também agora, que vai ser a bola da vez, também vai produzir. Então, ele tem um papel muito importante aí nesse abastecimento petrolífero dos Estados Unidos, né? E até algum tempo atrás, os Estados Unidos se preocupavam muito com os seus aliados. Por isso, num passado remoto, bem no final da Segunda Guerra Mundial, fez um chamado Pacto de Quincy entre os Estados Unidos e a Arábia Saudita para garantir uma dependência, né, dos Estados Unidos, Arábia Saudita, para garantir o fluxo de petróleo para eles, né? Para eles e para os seus aliados naquela época, né, no final da Segunda Guerra Mundial. Mas hoje, né, os Estados Unidos não têm nenhuma preocupação com seus aliados, né, na Europa, no Japão, na Coreia do Sul, não tem nenhuma preocupação com eles, né? A gente vê aí pelas declarações, né, absurdas, né? Então não tem nenhuma preocupação. Então a questão é garantir o dele, né? Por isso que é Make America Great Again, America First, né? Então, América primeiro e os outros, né, cada um por si. Então eles têm um bom suprimento de petróleo deles mesmos, né? Eles são são o maior produtor, Estados Unidos são o maior produtor de petróleo do mundo. Tem o abastecimento da Venezuela, tem aí o fornecimento da Guiana e tem do Suriname também, brevemente vai estar produzindo em escala comercial. E também, esse é um dos motivos pelo qual se lutou tanto aqui para justamente evitar a nossa produção aqui na margem equatorial, que já explicamos isso em outra oportunidade, né? Porque o mercado de petróleo é um mercado global. Então, a produção do Brasil, ela iria concorrer no mercado internacional, né? E vai concorrer, né? Sem dúvida que tá rolando, foi autorizada o censamento ambiental. Então ele vai concorrer no mercado internacional. E o nosso petróleo é um petróleo de boa qualidade, porque ele está abaixo da média mundial em termos de intensidade de CO2. Então é um petróleo que, com a precificação do carbono, que vai se intensificar aí até o início da próxima década, 2030, inclusive no Brasil, que foi criado um sistema brasileiro de comercialização de gases de efeito estufa. Então as petroleiras vão ser penalizadas, né? Quer dizer, vão ter gastos extras, e no mundo, né, de uma forma geral. Então, o nosso petróleo é um petróleo muito valorizado no mercado internacional, porque está abaixo da intensidade de CO2 nos demais países. Então, esse é um dos motivos pelo qual fez toda essa campanha, digamos assim, sórdida, né, para evitar o nosso exploração da nossa margem equatorial, né? Por meio aí de ONGs ambientalistas, né? Que a gente já falou um pouco sobre isso, né? Essa é a questão chave, né?
8: Como é que os Estados Unidos enxergam esse avanço da Guiana como possível fornecedora energética alternativa diante do que está acontecendo no Golfo Pérsico?
11: Então, isso é uma reserva muito importante para ele, né? Então, eles têm o próprio petróleo dele, né? Os Estados Unidos é o, se eu não me engano, é a quinta ou sexta maior reserva de petróleo do mundo, né? Quinta ou sexta, alguma coisa assim. Se não for quinta, sexta, é sétima. Então é uma reserva bastante considerável. Tem a Venezuela, que está fornecendo para ele. Tem o fornecimento do Canadá, né? Então eles têm uma simbiose, os Estados Unidos têm uma simbiose muito grande com o Canadá, e o Canadá também tem um petróleo pesado que serve às suas refinarias. Tem aí essa reserva da Guiana, por meio da ExxonMobil, e a próxima aí da Suriname. Então isso lhe deixa numa posição muito confortável em termos de petróleo, mas para quem é ganancioso, né? Sempre quer mais, né? Quer mais, mais, mais, né? Então é claro que o Irã seria interessante, né? Subjugar o Irã. O Irã, sim, que é a terceira ou quarta maior reserva de petróleo do mundo, a terceira muito significativamente, só atrás da Arábia Saudita. Então seria bastante interessante, né? Ter mais uma reserva. Então, quanto mais petróleo, melhor. Mas, como a gente já falou aqui, o Irã parece que não vai muito adiante, né? Então os Estados Unidos está só tentando, né, uma saída honrosa, né? Se é que existe, né, isso, uma saída honrosa do Irã, porque ele está atolado ali que nem na, né, lá no Vietnã, né, mais ou menos, né? Não sabe bem o que fazer, porque o Irã

0: E só foi invadido pelos persas. Pô, desculpa, só foi invadido pelo Alexandre o Grande, né? A Pérsia só foi invadida pelo Alexandre o Grande. Todo mundo que tentou chegar ali saiu correndo, né? Não tem condição, não teve condições, né? E mesmo Alexandre o Grande acabou sendo a cultura persa tão absorvente que acabou absorvendo a cultura macedônica, né? Que era Alexandre o Grande, né? Então a Pérsia é um lugar diferenciado. É um lugar diferenciado, não é um lugar para amadores, né? E o secretário de Estado americano desconhecia totalmente a Irã, né? Desconhecia totalmente. Então, tá aí pagando preço, né? Os Estados Unidos estão aí pagando o preço dessa achava, né? Que ele achava que era um passeio no parque, né? Ia chegar lá no Irã e dar um passeio no parque. Não é bem assim, né? Não é assim, né? Infelizmente, coisa não é pra eles, né? Claro. Não foi dessa forma, né? Não foi um passeio no parque. Então, eles estão tentando sair do parque, mas tá meio difícil, né?
1: Professor, essa ascensão energética da Guiana, ela, ao seu ver, ela enfraquece a relevância da Venezuela ou não? Ou vai intensificar uma disputa lá para ver quem produz mais, no final das contas?
0: Não, o que acontece é que a ascensão da Guiana se deu justamente no momento de enfraquecimento da Venezuela, né? Se eu não estou enganado, o Maduro, antes do Maduro, como era o nome dele mesmo? Era o Hugo Chávez. O Hugo Chávez morreu em 2000, se eu não estou enganado, em 2003. Ascendeu o Maduro. E o Maduro, então, foi justamente o momento em que houve um enfraquecimento da produção petrolífera da Venezuela, né? O que acontece? O petróleo, né? Uma indústria de petróleo, para ela poder continuar ativa, ela precisa de constantes investimentos, e os investimentos são extremamente elevados. O que acontece que na Venezuela, né? Com a corrupção, né? Que teve, com todo o problema que teve, né? Na verdade, o que ele fez, né? O Maduro cooptou os militares para poder se manter no poder, né? Cooptou os militares para poder se manter no poder. E pegou grande parte do dinheiro, a Venezuela já bastante dependente da exportação de petróleo, mais de 90% das exportações eram petróleo. Então carreava exatamente para isso, para poder manter militares, manter, né, manter aquela estrutura oligárquica ali e se manter no poder, né? E com isso foi sendo deixado de lado o investimento que a PDVSA tanto precisava para poder produzir. Tanto que a PDVSA, que já foi, a Venezuela, que já foi produtor muito relevante na OPEP, ainda continua sendo a OPEP, mas hoje é só virtual. Ela já produziu mais de 3 milhões e meio de barris. Então, na época do Hugo Chávez, a Venezuela tinha uma relevância muito grande na OPEP. Hoje não mais, hoje produz aí em torno de 1 milhão, né? 1 milhão de barris. Então, houve uma queda, sim, uma queda enorme na produção petrolífera da Venezuela. Então, justamente por isso, o interesse do Maduro na Guiana, que foi justamente a partir de 2015, 2016, que começou, então, a ExxonMobil descobrir reservas ali e começou a ascensão da produção da Guiana. Então ficou interessante, daí o interesse dele, porque a Guiana, segundo essa disputa histórica aí que vem lá do século XIX, desde que a Venezuela ficou independente, acho que foi em 1824, alguma coisa assim, esse território de Essequibo, ele equivale mais ou menos a alguma coisa aí, em 2/3 da Guiana, que eles reivindicam para ele. Mas a produção de petróleo, ela não se dá no território continental, ela se dá no mar. Só que é uma projeção marítima desse território. Então, exatamente essa projeção marítima é que seria interessante ser incorporada, e aí a Venezuela se beneficiaria dessa produção da Guiana, até porque a produção da Guiana é o quê? É o petróleo leve. Justamente que a Venezuela não tem, ou tem, mas né, muito pouca, né? A Venezuela só reserva 2/3 é petróleo pesado e 1/3 é petróleo leve. E ela vem depletando rapidamente o petróleo leve, porque é mais fácil produzir, né? Óbvio. E ela vem depletando. Então ela produz uma maior parte da sua produção é petróleo pesado, que para os Estados Unidos, eles estão a cavaleiro porque eles rodam com petróleo pesado nas refinarias americanas. Mas o petróleo que efetivamente tem valor no mercado internacional é o petróleo leve. E a Guiana é exatamente o petróleo leve. Então ficava mais fácil para ele, né? Ficava mais fácil para ele, porque já tinha destruído a indústria da PDVSA, não tinha feito os investimentos necessários, a PDVSA está exatamente em franco declínio, produzindo petróleo pesado, e a Guiana seria uma excelente opção para a Venezuela, né? Mas hoje, como eu falei, a Venezuela hoje está ali sob controle, porque tem a ExxonMobil ali, representando ali, digamos, os Estados Unidos, né? Então tá tudo sob controle, né? Essa foi o motivo pelo qual o Maduro queria tomar a Guiana.
2: Então ele tinha um pensamento tão imperialista quanto os Estados Unidos, é isso?
0: Sim, com certeza, né? Com certeza. Os ditadores só mudam de, né? Só mudam de endereço, né? Ditadores, sejam de direita, sejam de esquerda, né? Ditador é ditador, ele quer, né? Ele quer tomar o poder, não só tomar, quer se manter no poder, né? Mais importante do que tomar é se manter no poder, que é o que o Maduro

0: Maduro fez, né? Com Hugo Chávez, ele se manteve no poder, né? Fazendo uma corrupção enorme, né? Cooptando os militares. O que ele fez foi isso, ele cooptou os militares, né? Cooptou, pagava muito bem os militares e tudo. Só que esqueceu da, vamos dizer, matou a galinha dos ovos de ouro, né? A galinha dos ovos de ouro da Venezuela era a PDVSA, que já foi uma das maiores companhias de petróleo do mundo. Ela foi uma grande companhia de petróleo. A Petrobras teve momentos de como chama? Parceria, né? E tudo interessante, né? Teve até na refinaria lá do Nordeste, a refinaria de Pernambuco, era para a Venezuela entrar. Não seria uma boa opção, porque o petróleo dele era pesado. Ia ser mais difícil, né? E tudo, mas o Brasil fez essa parceria, acabou que a Venezuela não integralizou nada e ela acabou nem participando dessa refinaria, né?
1: Professor, eu sei que petróleo ninguém joga fora, né? Mas existe uma contradição entre essa expansão petrolífera que a Guiana está vivendo e as metas globais de transição energética?
0: Sim, mas hoje o que acontece? Essas metas globais de transição energética, né, parece que estão meio arquivadas aí, porque com o mau exemplo, né, dos Estados Unidos fazendo, como eu já falei em outra oportunidade, acho que eu falei aqui, né? O professor Jeffrey Sachs é que definiu bem os Estados Unidos. Os Estados Unidos hoje são o quê? São um país delinquente, né? Os Estados Unidos hoje são um país delinquente, quer dizer, ele faz barbaridades que seria inimaginável perante o sistema internacional, como invadir a Venezuela, declarar guerra ao Irã sem nenhum motivo aparente, né? Tudo, então aí, e já tá ali assediando Cuba, né? E tudo. O que que Cuba? Coitado Cuba. Cuba tem o quê? Tem o quê para ameaçar os Estados Unidos? Uma ilha dependente ali do petróleo, sendo ajudado aí pelo México, né? Pelo Brasil, pela Espanha, para ver se consegue sobreviver. Então, os Estados Unidos é um país delinquente hoje, não oferece nenhum perigo, a Cuba não oferece nenhum perigo, assim como o Irã também não oferecia, muito menos a Venezuela. Então, essa é a questão, né? Você perguntou o quê mesmo? Desculpa, eu entrei por outro.
1: Eu perguntei se a gente está vivendo um tempo que se fala bastante em transição energética, se vale a pena para a Guiana investir nisso, sendo que pode ser que mude, né?
0: É, mas então, hoje o exemplo dos Estados Unidos é isso, é o drill, baby, drill. Então, esse exemplo dos Estados Unidos fez com que se buscasse petróleo e as metas de Paris, do Acordo de Paris, hoje elas estão assim, deram um downgrade, né? Por exemplo, a gente não falou ainda, do lado nós temos o quê? Temos a Guiana Francesa. Então a Guiana Francesa é muito curioso. Por causa do Acordo de Paris, lá em 2015, a França, para quem não sabe, a Guiana Francesa é um território ultramarino da França, né? O Brasil faz fronteira com a França, né? A Guiana Francesa é uma como se fosse uma província. É uma província francesa aqui na América do Sul. Então, em 2015, com o Acordo de Paris, aí foi dado um downgrade na exploração de petróleo na Guiana. Você tem umas duas ou três coisas lá muito pequenas. Então, a França resolveu não produzir petróleo na Guiana, só com o que estava, ou seja, parou ali o que estava. Ocorre que recentemente, ainda acho que esse ano ainda, o Senado francês, vendo toda essa confusão, né, vendo toda essa questão da segurança energética, que a gente já falou também, não é só a segurança energética, é a segurança nacional. Mais do que a segurança energética, nenhum país do mundo hoje, diante do que a gente vive aí, está vivendo aí nessa guerra com o Irã e o Estreito de Hormuz, vai poder ficar tranquilo sem ter petróleo. Então a França já repensou isso, o Senado americano já votou que esse petróleo seja explorado na Guiana Francesa, até porque, muito provavelmente, tem tanto petróleo como na Guiana, como na Suriname e como aqui no Brasil, porque é tudo do lado, é a mesma região geológica, né? É a mesma perfil geológico. Então, obviamente que eles têm petróleo lá, só deram um downgrade, mas eles têm petróleo como a Guiana, como Suriname e como o Brasil. Então, isso hoje está em xeque, né? Para você ver. O Acordo de Paris, do próprio onde foi feito, né, na França, está em xeque porque a Guiana Francesa será objeto de exploração de petróleo, né? Falta confirmar na Assembleia, né, equivalente à Câmara dos Deputados, mas muito provavelmente a França também vai autorizar a exploração de petróleo. Então tudo isso está relativizado. Tudo isso está relativizado devido a essas questões geopolíticas que estão rolando aí, como a guerra no Irã, né?
1: Tá certo, a gente teve o enorme prazer de ouvir mais uma vez o professor Marcelo Simas, professor de Geopolítica das Energias na Fundação Getúlio Vargas, FGV, também na Universidade Federal do Rio de Janeiro, UFRJ, e na Pontifícia Universidade Católica do Rio de Janeiro, a PUC-Rio. Ele ainda é ex-executivo da Petrobras e mentor de negócios em energia, além de ser Mundioker Premium, tá com a gente aqui em várias pautas importantes.
2: Verdade.
1: Obrigada, professor Marcelo.
0: Eu que agradeço aí, Melina, agradeço também o Marcelo e a possibilidade aí da gente esclarecer essas questões aí mais uma vez para os ouvintes, ok? Muito obrigado. Então, até uma próxima oportunidade.
2: Com certeza, professor. Um grande abraço.
0: Um abraço, até logo, até a próxima.
2: O nosso programa está chegando ao fim. 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
1: Beijos.
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5: Hoje é sábado, 30 de maio de 2026. A China afirmou neste sábado que pode adotar medidas de retaliação caso a União Europeia avance com novas restrições comerciais contra produtos do país asiático. O alerta foi feito pelo Ministério do Comércio em Pequim após discussões da Comissão Europeia sobre mecanismos de defesa comercial. O governo chinês alega que medidas discriminatórias ferem as regras da Organização Mundial do Comércio e defendem a manutenção do livre comércio. Entre as preocupações de Pequim estão possíveis impactos sobre setores como veículos elétricos, aço e painéis solares. Apesar do tom, a China afirmou que pretende manter o diálogo com o bloco europeu. A Comissão Técnica da Seleção Brasileira definiu a numeração para a Copa do Mundo de 2026 e confirmou o retorno de Neymar à histórica camisa de número 10. O atacante volta a vestir o uniforme que usou nas últimas 3 edições do Mundial. Vinícius Júnior, que utilizava a camisa 10, passa a usar o número 7, enquanto Matheus Cunha fica com a camisa 9. A nova numeração já vai ser utilizada nos amistosos preparatórios contra o Panamá e o Egito. A definição encerra as especulações sobre quem herdaria o número mais tradicional da história da seleção brasileira. A Polícia Civil investiga o caso de um adolescente de 15 anos que ficou ferido após ser atingido por uma explosão na comunidade da Caixa d'Água, na zona norte do Rio de Janeiro. Segundo o relato da vítima, o artefato explosivo teria sido lançado por um drone enquanto ele caminhava em direção à própria casa. Com a explosão, o jovem sofreu uma fratura exposta em uma das pernas e outros ferimentos. Ele foi socorrido e segue internado no Hospital Estadual Getúlio Vargas com estado de saúde considerado estável. A polícia realiza diligências para esclarecer o caso e identificar os responsáveis pelo ataque.
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5: Vamos a um giro pelas vias expressas. Na Avenida Brasil, pontos de retenção no sentido Zona Oeste, em trechos próximos à Maré, em Bom Sucesso e em Manguinhos. Na linha vermelha, há um ponto de retenção no sentido Baixada, logo após o aeroporto do Galeão. E tráfego lento também no sentido Baixada Fluminense, próximo ao 22º Batalhão de Polícia Militar, pouco antes do Hospital do Fundão. Lucas Andrade para o Radar Sputnik, agora são 7h02.
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0: Making History: Guiana conquista a independência. No último dia 26 de maio de 1966, a antiga Guiana inglesa teve sua independência reconhecida pelo Reino Unido. Agora o país se torna uma das repúblicas na Commonwealth, organização intergovernamental sob a esfera de influência dos britânicos. O advogado e líder do Congresso Nacional do Povo, Forbes Burhan, será o primeiro-ministro da Guiana independente. Burhan possui muita popularidade entre a população afrodescendente. Outros grupos étnicos, como indígenas e indianos, também participaram desse processo. Saiba mais sobre a independência da Guiana inglesa em instantes com Virada de História.
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0: E aí, apaixonados por história, beleza? Pedro Henrique Lima na área pra gente revirar a independência mais inusitada das Américas. E eu digo inusitada porque esse processo foi repleto de particularidades, coisas que não aconteceram em nenhum outro país aqui. A Guiana, ao longo do século XIX e primeira metade do XX, foi colonizada por britânicos. Mas a população guianesa era bem diversa, com os povos originários, uma grande parcela de afrodescendentes e até gente que veio da Índia. E todo esse mosaico de povos deu uma coloração bem específica à independência. Uma independência socialista. Pois é, a influência do marxismo-leninismo nesse processo foi enorme. Um caso raro nas Américas, eu falei. Bora dar aquela virada de história e entender mais as singularidades disso tudo aí. Bom, e agora eu converso com o Yuri Kavilak. Ele é atualmente professor do Departamento de História da Universidade Federal de São Paulo, na área de Teoria da História. Ele obteve o título de mestre e doutor no programa de pós-graduação em História da Unesp. Seja muito bem-vindo, professor. Tudo bem?
2: Tudo bem, Pedro. Obrigado pelo convite. Uma alegria estar com vocês.
0: Ah, maravilha. Desde já, aí eu já agradeço sua participação. Professor, antes da gente chegar propriamente no momento ali da independência da Guiana Britânica ou Guiana Inglesa, esse país já foi um território dos holandeses, espanhóis, ingleses, enfim, passou aí entre várias mãos, entre vários colonizadores antes, né, de sua independência. O que justifica tanta cobiça, professor? O que torna essa região tão atraente para essas potências?
2: Pois é, Pedro, é uma região estratégica, né? Muito importante, porque ela é uma... Reginaldo Gomes de Oliveira, um pesquisador da Universidade Federal de Roraima, teve esse conceito, né? Uma Amazônia caribenha. Então é um território que ao mesmo tempo é amazônico, da entrada à região da Amazônia, mas também faz parte da Bacia do Caribe, né? Então, nesse sentido, ele estrategicamente é muito importante, né? Foi importante por conta das navegações e da entrada, né, dos colonizadores no continente, e continua sendo agora pelos recursos naturais, a questão do petróleo, né? Então, é uma área sempre contestada internacionalmente e está sempre, de alguma maneira, em voga, né?
0: Sim. E isso, de certa forma, também se reflete na própria composição étnica populacional da Guiana, né? É um dos países aí etnicamente mais diversificados da região. Eu li que teve até presença muito forte de indianos ali, né? Qual era a composição étnica da população guianesa no momento ali da independência, ali em meados da década de 1960?
2: Pois é. A Guiana sempre teve uma maioria, a Guiana inglesa, né, de população de africanos escravizados, então afrodescendentes, né. Na verdade, após a abolição, ali no início do século XIX, foi que a Inglaterra passou a introduzir colonos da Índia, das regiões mais pobres da Índia, que naquela época, no século XIX, já tinha uma composição demográfica grande para os padrões da época, né. Então, os indianos foram crescendo a sua presença e... Nos anos 60 praticamente estavam empatados, assim, a presença, a porcentagem de indianos da Índia, né, com os africanos escravizados. Aí tinha um terceiro segmento que era dos portugueses, que passaram a comandar o comércio, né, também grupos de chineses, século XIX, mas a composição principal era essa, né, de indianos, né, ou descendentes de indianos e descendentes de africanos.
0: É, depois a gente vai ver melhor como que essas diferenças, de certa forma, reverberaram no processo de independência. Bom, no período de 1796 a 1814, o controle colonial da Guiana, ele muda 4 vezes de mãos, né? Retomando aí o que a gente falou na primeira pergunta. Em 1814, as colônias de Essequibo, Demerara e Berbice foram cedidas à Inglaterra por um tratado assinado na Convenção de Londres com os holandeses, e em 1931 esse território passa então a se chamar Guianas Britânicas. Como que era, professor, a relação da Guiana com a metrópole Grã-Bretanha?
2: Então, Pedro, era, na verdade, naquele momento a Inglaterra tinha interesse na colônia, obviamente, na Guiana Britânica, né? Tanto que lutou para manter ela no Império Britânico, mas a Inglaterra estava muito voltada para a África, para a Ásia, né? Então, nesse sentido, não houve, os investimentos foram menores na Guiana, mas mesmo assim havia toda uma questão também de ligação com a Guiana, que é um território no continente, com as colônias britânicas no Caribe, né? Como a Jamaica, Honduras, né? Então, havia toda essa preocupação geopolítica, geoestratégica, mas também econômica, né? Porque produzia açúcar. Então, a Inglaterra exportava o açúcar da Guiana e depois da mineração.
0: Sim. E quando que começa, professor, o movimento anticolonialista na Guiana?
2: Então, essa é uma parte muito importante da história, assim, Pedro, porque a Guiana, por ter essa ligação, como a gente falou, né, do Caribe, com o Mar do Caribe, então há uma circulação de navegadores, africanos escravizados, indianos, imigrantes. Então, há uma, eu diria, desde o século XIX, da segunda metade do XIX, eu acho que fica mais forte, essa questão de crítica à estrutura social, né, crítica ao próprio colonialismo, e que se começa, na verdade, a formação de sindicatos ali na virada do XIX para o século XX. Então, é muito ligado ao sindicato dos estivadores, aos trabalhadores da estiva, né, construção de navios, então também, eu diria que mais ou menos há um movimento de conscientização agrária, na verdade, né, nos anos, no século XIX, depois da abolição, mas na virada do XIX para o XX, ali 1905, já tem várias greves importantes na costa da Guiana, né, em Georgetown.
0: Esse processo de independência, ele é longo, tem várias reviravoltas, e um marco importante, por exemplo, aconteceu em 1953, quando foram realizadas as primeiras eleições da Guiana, com um resultado depois que foi até, não agradou muito os britânicos, né? Se você quiser falar sobre isso depois também, mas essa realização das eleições, isso já era ali um sinal de emancipação da Guiana?
2: Na verdade, era um movimento quase que irresistível das metrópoles de ir liberando, claro, de forma controlada, né, as antigas colônias. Então, com o final da guerra, a Segunda Guerra Mundial em 1945, né, ficou muito complicado a manutenção das colônias. Nos anos 50 tem o movimento terceiro mundista, então várias independências na África a partir do final dos 50, início dos 60. Então, sim, a Inglaterra foi pensando uma descolonização controlada, né, para usar uma expressão, lenta, gradual e segura. Mas, ao mesmo tempo, essa colonização, porque nunca é uma ciência exata, né, você nunca consegue controlar 100%. Então, as eleições de 53 a que você se refere, realmente surpreendeu tanto os britânicos como os norte-americanos que cuidavam da política externa, porque foi uma vitória muito contundente da esquerda, né, do partido de esquerda da Guiana de então. Então, mesmo que fosse uma colônia, quer dizer, não era um país independente, mas se percebia que havia forças dentro da colônia que, além de ser anticolonialistas, tinham uma articulação com o socialismo, que nos anos 50, no início dos 50 ali, era tido como perigo mundial, né, para o bloco ocidental. Né?
0: Sim, e depois eu quero voltar nessa influência do socialismo, mas eu queria antes entender como que os britânicos e até os Estados Unidos reagiram à vitória foi do PPP, né, o Partido Progressista do Povo?
2: Isso, reagiram da pior maneira possível, né, porque o PPP ganhou quase todas as cadeiras do parlamento, né, então embora houvesse um governador colonial que fosse nomeado por Londres, o parlamento da Guiana, recém-criado também, ficou hegemonizado pelo PPP, né? por esse partido. Então, eles ficaram no poder só alguns meses, porque as propostas do PPP eram propostas de diminuição de lucros, né, das multinacionais, ali do alumínio, da bauxita, diminuição, aumento dos direitos trabalhistas, dos trabalhadores do corte de cana, investimento, né, nas áreas que a gente chama de áreas sociais. E, então, tudo isso assustou ao ponto de haver uma invasão. É, na verdade, que é contraditório, né, invadir sua própria colônia, mas houve uma invasão militar na Inglaterra no final de 53, que acabou prendendo, né, os parlamentares do PPP. Alguns foram exilados, outros foram presos. Então, para terminar essa primeira experiência de eleição de parlamentares eleitos efetivamente pelo voto popular.
0: E, professor, o que explica a preponderância desse partido nesse primeiro momento aí de emancipação da Guiana?
2: Pois é, Pedro, isso é uma coisa que os historiadores debatem, né? Por que essa especificidade da Guiana, né? A explicação é que a Guiana acabou sendo, desde antes da Segunda Guerra Mundial, um local de reunião para os sindicatos trabalhistas do Caribe britânico, né? Então, foi criando-se uma tradição ali de reunião, de fortalecimento dos sindicatos, e isso tudo levou a população a uma simpatia com as ideias de esquerda. Junto a isso, as lideranças principais que foram exiladas, estavam no exílio, né, elas tiveram contato com os movimentos trabalhistas, né? Então, o Chad Jagan, né, que é o indiano mais importante desse movimento político, ele, nos anos 30, passou nos Estados Unidos, teve contato com o Partido Comunista Norte-Americano, casou com a esposa dele, era efetiva membro do Partido Comunista dos Estados Unidos. Então, trouxe essa ideologia mais estruturada já para uma sociedade que já tinha, diria, uma simpatia, né? Já tinha um trabalho com essas ideias de esquerda, né? E é um pouco isso a partir de 45. Também lembrar que depois da Segunda Guerra, né, Pedro, assim, aí um movimento mundial, né? O comunismo e a União Soviética, eles saem muito fortalecidos, né? Prestígio por ter derrotado a Alemanha nazista é muito forte naquela época, né? Então, também isso atraía todos aqueles que estavam descontentes com a situação colonial, acabavam se articulando ao tipo de organização e ao conjunto de ideias, né, do socialismo.
0: Sim. Pensando nessa influência do socialismo, havia então um alinhamento dessas forças políticas, por exemplo, com a União Soviética?
2: Não, assim, formalmente não. Só um alinhamento ideológico, né? Havia um sentimento de admiração pela União Soviética, né, por ter vencido a guerra contra a Alemanha nazista. Então, isso sim, mas no plano da... Tanto que eles tentaram montar um partido muito influenciado pelas ideias leninistas, né? O que é curioso, porque o que o Lenin fez na União Soviética foi um contexto muito diferente, né? Foi no contexto do início do século XX, e a Guiana de 45 era muito diferente. Outro lugar, né? Um oceano atravessando. Então, havia essa questão, mas era mais de admiração. Admiração e de uma ideia de viabilidade, porque... Também, Pedro, para uma economia pequena como era da Guiana, o liberalismo, junto com a descolonização, tudo indicava que não ia funcionar, que se você conseguisse a independência, mas em termos liberais, você seguiria com uma economia muito fraca, muito fragilizada, desprotegida, né? Então também tinha esse ideário do socialismo como descolonizar, mas com proteção à economia e com fortalecimento do Estado. Então isso fazia parte mais desse imaginário ligado à União Soviética do que propriamente ligado às ideias do Ocidente liberal, né?
0: Sim, é como você disse, é uma especificidade da Guiana e uma história repleta dessas curiosidades, né? Por exemplo, o caso do Chad Jagan, que um indiano um indo guianense que estuda nos Estados Unidos, né? E volta um comunista dos Estados Unidos. Então, assim, é um monte de curiosidade interessante, né? E que foge à regra, né, das outras independências da América do Sul, que além de terem sido em contextos diferentes, não houve uma independência tão influenciada pelo socialismo, né? Uma independência de esquerda igual aconteceu na Guiana. E como que esse socialismo, professor, ele vai moldar o governo da Guiana independente, isso já depois ali de 66, quando essa independência é reconhecida?
2: Então, Pedro, aí depois é uma questão bem diferente, né? Os historiadores também colocam que, na verdade, houve... Entre 66 e 70, um alinhamento ali do novo... Aí a Guiana independente, né? Governo de Forbes Burnham, né? Que é do outro partido. Mas aliado aos Estados Unidos, ao lado dos Estados Unidos da Guerra Fria, né, contra a União Soviética, o Pacto de Varsóvia. Só que isso durou até 1970. Então, de 66 a 70, a gente pode dizer que a Guiana foi um país liberal. Em 70, o próprio Forbes Burnham declarou a República Cooperativa da Guiana, como se fosse uma refundação. Chamou para si a ideia de socialismo, só que com o nome de cooperativismo. Seria uma ideia de uma república cooperativa que já estaria mais avançada que o próprio socialismo nos anos 70, né? Então isso foi em 1970, tanto que mudou o nome para República Cooperativa da Guiana. Mas aí há muitas controvérsias, aí o tipo de socialismo, porque o que se tem é que, na verdade, foi um Estado pautado no autoritarismo, né, do líder Forbes Burnham e na preponderância dos afro-guianeses, né, afrodescendentes da Guiana, sobre a população indiana. Então foi uma forma de aparelhamento do Estado e, ao mesmo tempo, de aumentar o autoritarismo na sociedade, tanto que as eleições passaram a sofrer muitas acusações de fraudes, né? O Forbes Burnham acabou não saindo mais do poder, só foi sair em 84, depois que morreu, e pelas medições internacionais, não avançou a distribuição de renda, tudo indica que o país não deu os passos realmente que se costuma dar quando há uma socialização dos meios de produção, esse tipo de coisa, né? Então foi mais no discurso, mas também tem uma coisa interessante, porque internacionalmente, a partir dos anos 70, a Guiana realmente teve mais contato com o bloco socialista, com o leste europeu, né? Mas não que isso também rendesse muitos ganhos, né? Foi mais também como um poder de barganha, de dizer assim, olha, para os Estados Unidos e para a Inglaterra, se vocês não nos ajudarem, se vocês nos prejudicarem muito, nós podemos nos bandear de vez pro lado oriental, né, pro lado do socialismo e da União Soviética.
0: Inclusive, a Guiana independente se torna parte da Commonwealth, né, aquela comunidade de países reunidas aí sob a esfera de influência da Grã-Bretanha. O que isso significava, professor, nessas relações internacionais da Guiana?
2: Havia uma questão simbólica, né, de inclusive participação em jogos, mas também de tarifas. Havia algumas tarifas que eram mais facilitadas, né, para quem era membro da comunidade. E também uma circulação de pessoas. Era mais fácil você viajar, estabelecer residência, trabalhar, né? Se você participasse da comunidade das nações britânicas, né? O que faz também essa particularidade, né? Como a Guiana é um país de língua inglesa, na América do Sul, a ligação com outros países de língua inglesa mundo afora, né? Então você tem muito guianense que vai trabalhar no Canadá, vai trabalhar na Austrália, vai trabalhar nos próprios Estados Unidos, porque não tem o problema da língua, né? São economias mais desenvolvidas. Então, também isso facilitou, né? Continuar nessa comunidade a partir de 66.
0: Sim. E você falou do Forbes Burnham, né? Que foi o primeiro presidente aí dessa Guiana independente. E a divergência dele com o Chad Jagan, né? Que foi o primeiro personagem que a gente trouxe aqui, tem a ver com essas diferenças raciais, né? Que a gente também falou nesse episódio. O próprio partido do Forbes vai ser uma dissidência do Partido Progressista do Povo. Então, professor, como que as diferenças raciais e étnicas, elas se manifestam nesse processo de independência? Isso é algo que vem no início ou vai crescendo ao longo desse processo?
2: Então, Pedro, é uma coisa que vai sendo criada, na verdade, né? Isso é uma tese do professor Stephen Rabe, né? Norte-americano, ele é vivo até hoje. Ele escreveu um livro seminal, né? A Intervenção Norte-Americana na Guiana Inglesa, mas ainda não tem tradução para o português, é um livro de 2005. Em que ele estuda todo o processo de como os Estados Unidos participaram, né, desse estágio final entre 1960 e 66, até em que foi a independência, né, em maio de 66. Então ele vai dizendo que havia um entendimento de união entre as etnias, né, porque era uma união, porque era pautada numa ideologia trabalhista, uma ideologia socialista, né? Então não importava se você era guianês, afro-guianês ou indo-guianês, né, você estava junto no sindicato e estava junto no partido. Mas uma das táticas dos Estados Unidos para desestabilizar essa frente de esquerda foi, então, valorizar as divisões étnicas. E aí começou a dar dinheiro mais a uma etnia, menos para outra. Então foi mais ou menos essa a explicação, que como o Forbes Burnham foi se articulando cada vez mais aos ingleses e aos norte-americanos, né, recebendo apoio para se opor ao PPP do Chad Jagan, né? E aí houve realmente vários incidentes no início dos anos 60, né, de incendiando casas, quebrando comércios, e botado nessa divisão étnica, que foi se acentuando cada vez mais. Mas o que esse Steven Raby, por exemplo, que eu penso que é o principal historiador internacional norte-americano que estudou a Guiana nesse processo de independência, ele diz que há claramente, e tem fontes primárias que provam isso, né, que houve uma incitação, uma programação, uma incitação dos Estados Unidos para que houvesse essas divisões étnicas, para que elas se aprofundassem, inclusive, né, e se espelhassem no poder de Estado.
0: E essas divisões que foram criadas, aí a gente pode dizer que foi um efeito dessas interferências colonialistas ou imperialistas, enfim. Isso vai ter consequências depois ali da independência em 66 e até mesmo depois da proclamação da República Cooperativa?
2: Vai, porque aí a Guiana, todo o aparato estatal, as forças policiais, né, o exército, vai ser de hegemonia negra, né, da população negra. Então, há um reclamo da população indiana que passa a ser secundarizada. E como não, e até muitos relatos de perseguição das forças policiais, dessas forças de segurança, porque acaba sendo essa hegemonia da etnia, né, de afrodescendentes, né, da Guiana. Então, sim, pelo menos até os anos 80... se tem essa reclamação, né, se aparece na documentação, inclusive de diplomática, os fóruns internacionais, né, isso parece que vai ser só resolvido nos anos 90, quando aí há uma normatização democrática, né, e aí as eleições são acompanhadas internacionalmente, né, fluem, são várias eleições, não tem mais interrupção, mas até os anos 80 teve esse problema da etnia afrodescendente no poder, enquanto os indianos, que era a segunda, outra etnia mais importante, né, ficar escanteio na sociedade, né.
0: E, inclusive, os anos 80 foram aí uma década de muitas transformações na Guiana também, né, até como os desdobramentos desse processo de dependência. Vai ter ali uma constituição em 1980, muito influenciada pelo socialismo, e depois da morte do Forbes Burnham, em 1985, assume um líder, né, na Guiana, que eu li aqui que mudou um pouco a orientação econômica e política da Guiana. O que vai mudar, professor, a partir da morte do Forbes Burnham em 1985?
2: Quando a Guiana declara a República Cooperativa em 70, ela para de pagar alguns compromissos internacionais, para de pagar dívidas. Tem dívida com os Estados Unidos que ela suspende o pagamento, dívida com a Inglaterra financeira, né? Então, a República Cooperativa da Guiana, na verdade, passa de 1970 até mais ou menos 1984, 85, sancionada, com várias sanções internacionais por não ter honrado esses compromissos. Então o país, ele se empobreceu. Na verdade, era tido nos inícios dos anos 80 como um dos países mais pobres, né, do mundo, participava daquelas campanhas para doação de leite. Era um país realmente muito fragilizado economicamente, né? Então, na verdade, se viu como um alívio, na medida que o Burnham acabou saindo do poder por uma morte natural, né? E aí a necessidade, aí tanto todas as etnias, né, de pensar uma religação, um retorno da Guiana, da República Cooperativa da Guiana, com esse nome ou com outro, para o sistema internacional, né, sem as sanções, parcelando os compromissos financeiros, honrando, enfim. Então, mais ou menos, foi isso que aconteceu. A partir de 85, uma entrada, né, volta ao Conselho Internacional das Nações, para que a Guiana parasse de ser sancionada e pudesse, enfim, usufruir, né, de investimentos e produtos internacionais.
0: E outro episódio bem curioso relacionado à Guiana é o massacre de Jonestown em 1978, né? Aquela seita liderada pelo Jim Jones, né, que ficou muito famosa mundialmente, que houve um suicídio em massa. O que esse episódio representou, sim, para a Guiana e também para a imagem da Guiana no mundo, professor?
2: Pois é, essa é uma grande questão, assim, né? Os guianenses de hoje, até conversando, né, eles falam que não tem a ver com eles, e em certo sentido estão certos, assim, porque não teve nenhum guianês que participou e que morreu ali, né. A princípio foram todos os membros, né, da seita do povo, o templo do povo, que vieram dos Estados Unidos, né, tanto que o local, até me fala, não é nem preservado, é um matagal, né, um monte de mato, não tem um museu, algum marco de memória sobre isso, né, para lembrar esse massacre. Mas, assim, pelo que tudo indica, era porque Sidney Jones tinha também um vocabulário que ligava ao socialismo, alguma coisa de comunitário, né, de comunidade, e a Guiana precisava, Forbes Burnham precisava povoar a região do Essequibo, porque é uma região contestada com a Venezuela, né? Então, é algo assim, olha, vocês querem um lugar para ficar fora dos Estados Unidos? Vocês fiquem aqui, porque também vocês vão me ajudar a povoar esse lugar, né? E mostrar que aqui tem população territorial. Então, e foi isso. Mas aí os acontecimentos internos que levou ao suicídio em massa, né? 900 pessoas, aí tem a ver com o Templo do Povo, né? Então, os guianenses dizem, olha, isso aí já não tem mais a ver com a gente, né? É um problema deles lá. Mas realmente foi... Na época, né, foi um choque internacional, né, as pessoas saíram em todos os noticiários, né, foi uma notícia muito negativa para
0: a
2: Guiana.
0: E aproveitar, professor, que você mencionou essas tensões com a Venezuela, que a gente sabe, né, que recentemente foram meio que ressuscitadas, né, durante, ainda na época do governo de Nicolás Maduro, quando que começam essas escaramuças ali em torno de Essequibo? Isso vem da Guiana independente ou já é um processo anterior a isso?
2: Então, Pedro, isso tem uma longa história, e uma história também que é polêmica, porque no final do 19 que foi estabelecida a disputa territorial, né? Mas a disputa territorial se dava entre a Venezuela e a Inglaterra. Então a Inglaterra, que era o império colonial, né, as maiores, talvez a maior nação do capitalismo internacional, e a Venezuela, que era uma nação atrasada no final do 19, né? Então a vitória inglesa foi tida como incontestável, e tida como uma trapaça, porque algo assim, não, os laudos que foram apresentados foram laudos problemáticos, mas era Inglaterra contra a Venezuela, a Inglaterra ganhou, não tem problema. Nos anos 50, os diplomatas que participaram do lado inglês, eles deixaram memórias dizendo que havia fraude. Eles mesmos disseram, olha, isso aí foi injusto para a Venezuela, né? Então, mas ainda a Guiana, isso circulou na opinião pública da Guiana, mas ainda era a Guiana e a Inglaterra contra a Venezuela. A Venezuela também se sentiu lesada ainda mais, né, quando veio essas memórias à tona, mas não fez nada, só teve algumas reclamações. A partir de 66, aí a coisa muda, porque aí já não é mais um pleito Venezuela contra a Inglaterra, é Venezuela contra a Guiana. Aí você vê que o adversário da Venezuela, no caso, diminui de tamanho, de poderio econômico, né, poderio financeiro. Então aí dali renasceu a disputa pelo Essequibo. Isso é até uma coisa que eu pesquisei, que eu estava pesquisando a política externa do Brasil para a região, né, no final dos anos 60. A própria ditadura brasileira, na época, entrou como mediadora e disse assim, olha, a gente vai cuidar, né, para ver realmente de quem é esse território, e qual, se é todo o Essequibo, se é um pedaço, se for só um pedaço, quantos quilômetros quadrados, né? E a própria ditadura brasileira, né, Mário Gibson Barbosa, enfim, vários diplomatas que estavam na proa dos governos ali do Médici, depois do Geisel, né, eles optaram por congelar a situação. Dizer assim, olha, é melhor deixar como está, porque se houver se a gente começar a rever as divisões territoriais, o Brasil vai acabar sendo vítima. O Brasil ganhou quase todos as suas disputas por fronteira, né? Perdeu inclusive para a Guiana, perdeu para a Inglaterra a questão do Pirara, né? Então foi isso, então vem de longe, né, vem de longe, vem lá do final do 19, desde que foi estabelecido que a Venezuela, em tese, não se conformou com o laudo que deu esse equívoco para a Inglaterra e depois para a Guiana independente.
0: Como que eram as relações na fronteira com o Brasil nesse momento da independência da Guiana, professor? Um Brasil sob ditadura militar, né?
2: Isso, então, eram até tranquilas, assim, a gente chamava, né, de fronteira seca, porque não é uma fronteira muito povoada nem do lado brasileiro, nem do lado da Guiana, né? Então não é como, por exemplo, a tríplice fronteira Foz do Iguaçu, né, com a Argentina e Paraguai ali, que circula muita coisa, muita gente, né, muitas mercadorias. Então a fronteira ali com o Brasil, nesse momento, não se registra muitos conflitos. Teve um movimento de uma revolta de vaqueiros, né, criadores de gado no interior da Guiana, ali também em 67, 66, no ano 60, mas que foi rapidamente desbaratada e não teve muitas consequências, né? Mas eu diria que não, fora isso, não teve muitos problemas.
0: Professor Yuri Kavilac, quero muito agradecer a sua participação aqui no Virada de História. Foi muito legal aprender mais aí sobre o processo de independência da Guiana, um processo tão curioso e cheio de particularidades que a gente conseguiu trazer aqui hoje. Muito obrigado e até uma próxima.
2: Pedro, que eu agradeço, obrigado. É um prazer estar sempre com você, com vocês aí da sua audiência. Eu que agradeço de verdade, muito obrigado.
0: Ah, maravilha, o prazer é todo nosso. Um grande abraço.
2: Valeu, abraço.
0: De onde vem esse termo Amazônia Caribenha? E como essa história se conecta com o Brasil? É o que a gente vai ouvir agora do nosso próximo convidado. Bom, e agora eu tenho o prazer e o privilégio de conversar com o Reginaldo Gomes de Oliveira, ele que é professor titular aposentado da Universidade Federal de Roraima, professor de História. Ele possui doutorado em História Social pela Universidade de São Paulo e desenvolve estudos aí no campo da história regional, atuando com alguns temas como Amazônia, Caribenha, tema do nosso podcast de hoje, Estado de Roraima, Identidade Amazônica ou das Guianas. Ele também é membro titular da Academia Roraimense de Letras. Seja muito bem-vindo, professor. Tudo bem?
3: Tudo bem. Muito obrigado pelo convite. É um prazer estar aqui com vocês.
0: Ah, o prazer é todo nosso e desde já agradeço aí a sua participação. Professor, o que era ou o que é, não sei, a Amazônia Caribenha e quais as origens da ocupação desse território pelos colonizadores europeus?
3: A Amazônia Caribenha é um título que eu denominei a antiga ilha da Guiana, que é uma região nordeste da nossa América do Sul, que foi colonizada por 5 nações europeias, né? O Brasil, a Espanha, a Guiana, os britânicos, os holandeses, os franceses, mas a região, ela foi descoberta em 1498, durante a terceira viagem de Cristóvão Colombo. Ele teve, então, contato com os indígenas da região e já identificou o rio Essequibo e o rio Orinoco, isso em 1648. Por ser um litoral de pântano, os espanhóis tiveram dificuldade de iniciar a colonização nessa região. Mas em 1517, quando o rei Carlos V da Espanha assumiu a coroa da Espanha, ele autorizou então, na época, os representantes burgueses dos Países Baixos a negociar com os índios e explorar o litoral da região, que foi denominado litoral da Guiana por conta da denominação dada pelos indígenas, que é um termo aruac, que quer dizer terra de muitas águas, terra de muitos rios. Então, essa região era ocupada por diferentes famílias indígenas do tronco linguístico Caribe e Aruac. E os representantes dos Países Baixos, que em 1581 fundaram uma república neerlandesa, então se tornaram neerlandeses pertencentes à república neerlandesa, que eram as 7 províncias unificadas protestantes que estavam vinculadas ao reino espanhol. Então, em 1581, eles já tinham um posto de comércio nesse litoral, basicamente no delta do rio Pomerô, que é um rio que fica ali entre o rio Essequibo e o rio Orinoco, comercializando com os indígenas e utilizando também a rede comercial dos indígenas entre a Amazônia e o Caribe, as ilhas do Caribe, aonde eles colocavam os produtos deles nessa rede. E esses estudos, eles desapareceram no final do século XIX com o processo de independência dos países da região. E ao retomar esses estudos no século XXI, basicamente a partir de 2003, eu então denominei a região de Ilha Amazônia Caribenha e venho trabalhando nessa temática.
0: E é interessante, professor, interessante, na verdade curioso, tantos colonizadores terem passado por essa região, né, neerlandeses, espanhóis, portugueses e os ingleses, né, que tem mais a ver com o assunto aqui da nossa entrevista. por a gente estar falando mais especificamente da Guiana Britânica. E os ingleses vão se estabelecendo ali em Demerara, Essequibo e Berbice ao longo do século XVIII. Quando que eles, então, se estabelecem definitivamente na Amazônia Caribenha? E o que vai diferenciar o colonialismo britânico, por exemplo, da experiência holandesa?
3: Os neerlandeses ou holandeses, como a nossa literatura coloca, eles estabelecem o processo de colonização a partir do século XVI, e entre o século XVI e XVII eles vão fundando colônias. Então, em 1616, eles fundam a colônia do Essequibo. Né? Então, a região do Essequibo, ela é toda colonizada por eles. E depois vem a colônia do Demerara, do Barbice e do Suriname, isso já no século XVII. E então, eles desenvolvem com fazenda de gado, fazendas de cana-de-açúcar, café, por exemplo, são eles que introduzem o café nessa região, que mais tarde os franceses vão colonizar, que depois foi passado para o Brasil no século XIX, o café. Mas, enfim, e os franceses e os britânicos sempre tentam se conquistar algum pedaço desse território. E eles sempre entram em conflitos, né? Mas na virada do século XVIII para o XIX, depois da Revolução Francesa, já com Napoleão no poder francês, quando ele inicia então as denominadas Guerras Napoleônicas, entre 1803 a 1815, Napoleão, então, se apodera da República Neerlandesa e incorpora ao Império Francês. Com o final das guerras napoleônicas, o Reino Britânico fazia parte das forças de coligação que derrubou, então, o Napoleão. E durante o Congresso de Viena, que é um congresso realizado por diferentes representantes das nações aliadas contra o Napoleão, que é entre 1814 e 1815, então eles assinam diferentes tratados de paz e de acordos, reorganizando a geopolítica na Europa, que tinha sido destruída por Napoleão, e também nas colônias, seja nas Américas ou no Caribe. E é nesse período que o Dom João VI, que está com o reino na América, vai receber de volta o seu território na Europa, né, que ele volta em 1821. Mas com relação à região das Guianas e os britânicos, eles então recebem, em 1814, três colônias que eram neerlandesas, que é do Essequibo, Demerara e Barbice, em 1814. E aí eles se instalam definitivamente nessas três colônias. E em 1831, eles unificam as três colônias, denominando então Guiana Britânica, que vai ser desenvolvida e governada pelo Reino Britânico até 1966, quando os nativos vão conquistar sua independência.
0: Sim, um episódio assim cheio de idas e vindas, né, até a independência ser reconhecida pelos britânicos na década de 1960. E um processo de independência muito marcado também por questões raciais, né, de divisões, tensões raciais mesmo, já que a população da Guiana Britânica era uma população com uma diversidade étnica muito grande, né, e muito marcada também pela presença africana que vem sobretudo através do tráfico transatlântico de pessoas escravizadas. E nessa época, professor, século XIX, os britânicos, eles assumem uma posição crítica ao tráfico transatlântico, né? Inclusive proibindo de circularem navios de traficantes na parte norte do Atlântico. Essa questão do tráfico de escravizados, ela não se estende à Amazônia Caribenha, a essa Guiana Britânica, já que era uma sociedade tão dependente dessa mão de obra escrava?
3: Isso. Os escravos africanos, eles chegam no século XVI através do comércio, né, das Índias Ocidentais, que era o responsável por essa comercialização no Atlântico Norte e no Caribe, que é da República Neerlandesa, a Companhia das Índias Ocidentais, e que fazia o tráfico dos africanos para o período colonial, tanto nas ilhas quanto no litoral das Guianas, né, que é a Amazônia Caribenha, que eu denomino. E quando os britânicos assumem, então, em 1814, eles assumem também as fazendas. Então, muito dos neerlandeses acabaram ficando sob o domínio britânico, trabalhando para os britânicos. Outros não. Se desfizeram das propriedades que ficaram para os britânicos. Mas eles assumem e também têm muitos escravos africanos. E começa, então, esse processo contra a escravidão. E, então, logo em seguida, é feito alguns acordos e há a abolição dos escravos na Guiana Britânica. E eles, então, começam a trazer migrantes da Ásia e também portugueses da Ilha da Madeira para trabalhar com determinados salários, que isso era feito de acordo com os proprietários das fazendas ou dos serviços na cidade em Georgetown. E então começa a chegar, né, não só indianos, mas também chineses que chegam para esse trabalho assalariado e portugueses da Ilha da Madeira. E vai diversificando a sociedade, porque já tinha os britânicos, entre os britânicos já também tinha irlandeses, escoceses, ingleses, que já é um grupo diversificado, além dos grupos indígenas, né, que são os caribes e aruaques, que também são diferentes famílias indígenas que também se faziam presente nesse processo, porque também tinha indígenas, escravos, junto com os escravos africanos que trabalhavam nas fazendas e também conquistaram a libertação durante a abolição da escravatura britânica na Guiana. Então, com isso, foi diversificando a sociedade. E realmente, aí nós vamos ter alguns conflitos entre os grupos, por exemplo, os indianos. Os indianos, eles têm uma separação em castas. Então, para sobreviverem na Guiana, eles aboliram a casta e preservaram a cultura da língua e as tradições de religião, das indumentárias, da culinária, mas as castas eles aboliram e fizeram o único grupo grande indiano para sobreviverem nessa região. Então, hoje, assim, há um dos maiores grupos de indianos fora da Índia é nessa região de Guyana, e que fazem parte desse contexto. E com o século XX, principalmente nos anos 50, que vai ter assim, vários conflitos do século XX buscando a conquista da independência, nós vamos ter três grandes grupos de disputa que vão se unificar para tentar conquistar a independência a partir dos anos 50, que vai eclodir nos anos 60, que é um grupo liderado por afrodescendentes e por indo-descendentes e pelos indígenas, que eles denominam de ameríndios. Então, vai surgir aí basicamente três grandes partidos políticos. Um liderado pelos afrodescendentes, outro pelos indianos, aonde chineses, portugueses que fazem parte de propriedades de agricultura ou que eram ricos comerciantes vão estar juntos, e outro grande grupo que são dos ameríndios. E realmente isso vai trazer alguns conflitos, algumas disputas, mas eles acabam se unindo e conquistando a independência em 66.
0: Era justamente isso que eu ia perguntar, professor, se essas divisões, elas não, de certa forma, não enfraqueciam esse movimento pela independência, já que, por exemplo, havia uma disputa muito forte ali na liderança entre, sobretudo, os indianos e os afrodescendentes, né, inclusive de quem vai assumir essa Guiana independente. Isso, de certa forma, não, esse racha, assim, essas tensões raciais, isso, de certa forma, não corria o risco de enfraquecer esse movimento?
3: Sim. Isso eles sofrem com essas questões mesmo. Por exemplo, Forbes Burnham, que foi o primeiro presidente em 1966, que é afrodescendente, e o Chet Jagan, que é o colega dele, que eram dois grandes intelectuais políticos e de movimento durante as conferências constitucionais que aconteceram no final dos anos 50 e começo dos anos 60, aonde os termos da independência eram discutidos. E eles, então, vão liderar e tentar unificar essas divisões étnicas que estão dentro da sociedade. E eles conseguem. Só que em 61, eles têm divergências, e aí o Forbes Burnham vai liderar o grupo afrodescendente e o Chet Jagan vai liderar o grupo indiano, que é onde estão portugueses, chineses, e vamos ter o grupo indígena também liderado por Tuxauas, que principalmente que vem da região do Rupununi, que é uma região interiorana que faz fronteira com Brasil e Roraima, onde, por exemplo, muitos dos indígenas são parentes que se deslocam entre Guiana e o Brasil, onde é Roraima. Eles acabam se misturando e se unificando até para lutar juntos pelas causas na região de Guiana e também atravessam a fronteira e se juntam para fortalecer as lutas a favor dos indígenas no Brasil, que é Roraima. Então eles têm essas questões também da fronteira com relação aos povos indígenas, mas você tem razão. Mas com relação à independência, já entre 64 para 66, eles então se unificam, porque eles precisam conquistar essa independência, então essas polêmicas mais pontuais dentro, internas dos diferentes grupos, são assim, apaziguadas e eles então se unificam para conquistar a independência em 66. Mas, após a independência, por exemplo, os ricos comerciantes e fazendeiros da região do Rupununi, que é a fronteira com o Brasil, junto com os indígenas, não vão ficar muito satisfeitos com a Guiana independente do jeito que ela está sendo conduzida, porque o Forbes Gurnan, após a independência, e também é uma das divergências com o Jet Jagan, é que ele vai se aproximar mais das teorias marxistas e do viés socialista comunista. E isso vai desagradar muitos dos comerciantes e de população dos fazendeiros da região do Rupununi, que é a região mais

0: denomina a nação, que era uma nação independente guiana, para República Cooperativa de Guiana. Então ele vai abolir o nome Guiana e vai, então, proclamar Guiana, que o nome Guiana não foi traduzida para o português, ela foi aportuguesada como Guiana. Então, por isso que muita gente fala Guiana, mas, na verdade, é o aportuguesamento da palavra Guiana, que foi instituída em 1970.
1: Eu já tava me perguntando aqui se eu tava falando certo, porque eu tô repetindo aqui Guiana, Guiana, Guiana, e o senhor falando Guiana, mas agora tá muito bem explicado aí. Professor, outra marca desse processo de independência e que torna tão singular, se a gente for comparar com outras independências das Américas, principalmente na América do Sul, é a influência do socialismo, né, do trabalhismo e a própria ideia de uma república cooperativa que tem a ver justamente com essa associação entre trabalhadores, né? De onde vêm essas ideias? Isso é algo que vem só porque veio de fora ou tem a ver ali com a forma de organização daqueles povos ali da Guiana, daquelas pessoas que viviam naquela sociedade, das tradições? Quais as matrizes dessa influência tão grande?
0: A questão do trabalho coletivo, né, isso a gente já percebe nas populações indígenas, mesmo antes do processo de colonização, né? Então, que é o trabalho coletivo, o trabalho solidário, né, que vem dessas populações. Como também foi a rede de comércio que os neerlandeses ou holandeses utilizaram, que era a rede já de tradição dos indígenas, que era uma rede de troca de produtos, né? Então, por exemplo, no trabalho coletivo também são troca de serviço por produtos, de sobrevivência. Só que quando o colonizador incorpora as suas ideias nesses processos coletivos, aí vem junto a questão capitalista, que é o carro-chefe do processo de colonização, né, da exploração. Então, isso aconteceu nas redes comerciais com os produtos neerlandeses que percorreram a Amazônia no processo colonial, e também nessas organizações de trabalho, da organização dos sindicatos, eles vêm de fora, porque o próprio Forbes Burnham, né, ele participava das conferências em Londres, mas também nos Estados Unidos. O próprio Jagan também, e outros líderes, como o Walter Hodgney, que foi um historiador e intelectual britânico, gaianês, que também ajudou muito nesse processo. Então, todos eles tinham muito contato e estavam sempre em Londres ou nos Estados Unidos. Então, eles tinham conhecimento dessas organizações políticas, dos sindicatos e das lutas por direitos, e isso foi sendo incorporado também na região da Guiana Francesa, da Guiana Britânica, como nas outras regiões vizinhas, né? Então, foi um processo que veio e aproveitou já essa solidariedade dos trabalhos coletivos, dos grupos que já vinham desenvolvendo isso, mas não de uma maneira partidária política, vamos dizer assim, como foi feito já com os movimentos para a Constituição e o movimento sindical, liderado também por esses políticos que fizeram do partido tanto afro quanto indiano e quanto indígena.
1: Professor, a gente está chegando no momento final aqui da nossa entrevista e eu queria trazer o Brasil para essa história. O senhor já comentou aí brevemente do trânsito de pessoas nas fronteiras, né, sobretudo ali com Roraima, mencionando o caso especificamente dos indígenas, mas eu sei que há todo um histórico de tensões envolvendo a demarcação de fronteiras nesse espaço aí dessa Amazônia caribenha, né, um espaço partilhado, um espaço que não se limita por demarcações, né? E que ao longo do século XIX, século XX, essas tensões vão se acentuando, né? Eu queria justamente que o senhor comentasse sobre as origens dessas tensões, o que leva às tensões pela demarcação de fronteiras, sobretudo entre britânicos e brasileiros, aí já considerando o Brasil independente.
0: Houve muitos conflitos exatamente por questões de apropriação das comunidades indígenas, porque os indígenas, eles têm os territórios demarcados, a fronteira é invisível, mas ela é marcada pela língua e cultura. Então, tem uma área que é língua e cultura Makuxi, uma outra área língua e cultura Wapixana, uma outra área língua e cultura Yanomami, uma outra área língua e cultura Patamona,

0: Uai, uai. Então, de acordo com as famílias indígenas, as fronteiras são marcadas pela língua e cultura, e não por marcos físicos, como são os marcos, das fronteiras nacionais entre Brasil e Guiana, ou Brasil-Venezuela, ou Guiana e Venezuela, que tem aqueles marcos físicos que são colocados marcando a fronteira física, né? Então, essas fronteiras, elas são discutidas e não são aceitas e rediscutidas, principalmente na segunda metade do século XIX, e o Brasil e Guiana só vai, resolver isso em 1904, que vai definir as fronteiras, assinando um tratado de 1904, que até o Joaquim Nabuco, que foi o interlocutor, nessa defesa aí. Só que a fronteira física só foi marcada durante o governo Vargas, durante o Brasil do Estado Novo, entre 1930 a 1940, 45, que as comissões mistas entre Brasil e a British Guiana, na época, vão demarcar as fronteiras, né? Isso também é feito entre o Brasil e a Venezuela e o Brasil e Guiana e a Venezuela. É mais ou menos no início do século XX até os anos 40. Acontece que os indígenas, mesmo nas constituições desses três países juntos aí, Brasil, Venezuela e Guiana, eles tem um reconhecimento diferenciado dos nacionais. Os nacionais têm um protocolo de passaporte e têm a diplomacia para poder atravessar as fronteiras. Como nós somos vizinhos, há um protocolo um pouco mais flexibilizado que nas fronteiras atravessamos com nossas identidades, nacionais. Agora, os indígenas, eles têm livre acesso a qualquer área da fronteira.
1: Inclusive, havia também fazendeiros dos dois lados que acabavam também indo de um lado para o outro, né? No caso, fazendeiros britânicos, brasileiros. Havia esse intercâmbio ali na região também, né?
0: Entre 1850 a 1930, quando começam os marcos, os fazendeiros britânicos e brasileiros eram todos misturados, fazendas para lá e para cá. Não existia, fronteira definida. Por quê? Porque em 1842, o Império do Brasil e o Reino Britânico assinaram um tratado, que nenhum dos dois, enquanto a região fosse em litígio, porque eles começam a brigar pela fronteira, depois de 1835, 1840. E em 1842, eles assinam um tratado que nenhum dos dois poderiam colonizar a região, enquanto ela tivesse em litígio. Só que nenhum dos dois respeitou, porque na região já tinham fazendeiros britânicos e brasileiros, e eles continuaram a desenvolver as suas fazendas e longe dos olhares ou da fiscalização, seja do Reino Britânico ou do Reino do Império do Brasil, né? Porque é uma região isolada, distante. Então, desenvolveram as fazendas, a colonização do gado, e quando veio, então, a definição do território, aí os britânicos que estavam do lado brasileiro tiveram que transferir as suas fazendas com gado para o outro lado, e os que estavam do lado britânico, brasileiros, tiveram que ser transferidos para o lado brasileiro. Mas teve alguns deles que tinham famílias misturadas que acabaram ficando aonde estavam e ficaram com a nacionalidade ou brasileira ou britânica.
1: Interessante a gente ver na prática como que as coisas acontecem, né? Além das
0: Exatamente.
1: demarcações mais formais. Professor Reginaldo Gomes de Oliveira, quero muito agradecer a sua participação aqui no Virada de História. A gente conseguiu hoje aí dar uma passada pelo período colonial dessa Amazônia caribenha, depois passando, né, um pouco pelas independências, a independência sobretudo da Guiana, né? Acho que é assim que se fala, né, no
0: Isso,
1: momento,
0: é.
1: depois de 1970. Então, quero muito agradecer e portas abertas para o senhor retornar em outra oportunidade. Um grande abraço.
0: Eu fico muito grato pela oportunidade e um grande abraço.
1: Espero que tenham curtido esse episódio. Continuem ligados no Virada, que é o podcast diário de história da Sputnik Brasil, sempre às 7 da manhã, com reprises às 15h23 na Metropolitana, aqui no Rio de Janeiro. E depois, os episódios vão para o site metropolitanario.com.br e, em breve, nas plataformas de áudio. Aquele abraço, pessoal. Fui!
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3: produção de veículos no Brasil cresceu 4,9% no primeiro quadrimestre de 2026 e superou as expectativas do setor automotivo. Os dados são da Associação Nacional dos Fabricantes de Veículos Automotores, a Anfávia. A produção total de quase 239 mil unidades em abril corresponde a um aumento de 2,44% em relação ao mesmo mês de 2025. Para a Anfávia, o desempenho não só de abril, mas também de março superou as expectativas.
4: Isso porque março foi ainda mais importante para a indústria de veículos. Foi o melhor mês de fabricação de carros, caminhões e comerciais leves desde outubro de 2019, retomando aí um patamar pré-pandemia. Foram fabricadas mais de 264 mil unidades no mês, um aumento expressivo de 35,6% em comparação a março de 2025. E as exportações também cresceram, mas o salto acumulado ainda apresenta queda, com reflexos do desaquecimento argentino.
3: Eu sou o Kaique Santos.
4: E eu sou o Rafael Costa e você está ouvindo o podcast Jabuticaba Sem Caroço, da Agência Internacional de Notícias Sputnik Brasil.
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3: Mas antes de falarmos mais sobre o tema, eu te peço para avaliar o nosso programa após ouvir o episódio. Caso já conheça o nosso trabalho, vai lá na aba sobre e coloca 5 estrelinhas para fazer esse conteúdo chegar a mais pessoas.
4: E nós também estamos no site da Sputnik Brasil. Anota aí noticiabrasil.net.br e também na programação da Rádio Sputnik Metropolitana, na frequência 80.5 FM do Rio de Janeiro. Agora sim, vamos conversar com o nosso primeiro convidado.
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3: A gente recebe no Jabuticaba Sem Caroço Antônio Jorge Martins, engenheiro e professor e coordenador acadêmico da FGV, a Fundação Getúlio Vargas, o Antônio Jorge Martins, que lida com cursos da área automotiva na universidade. Professor, bem-vindo ao Jabuticaba, como vai?
5: Muito bem, eu agradeço aí a consideração de vocês e estou à disposição aí para a gente trocar as ideias necessárias.
3: Professor Antônio, março de 2026 foi o melhor mês para a produção de veículos desde outubro de 2019, houve também um crescimento importante em abril, que a gente pode considerar aqui. O que esse retorno ao patamar pré-pandemia significa para a indústria automotiva brasileira? Existe uma tendência de continuar crescendo?
5: Nesse momento, o que está acontecendo é que a grande competitividade hoje existente no mercado brasileiro, proveniente inclusive da vinda das empresas chinesas, gerou exatamente vantagens competitivas e assim vantagens de preço, né, para os consumidores. Isso fez que houvesse exatamente estímulos adicionais à aquisição de veículos, tá certo? Tanto que eu diria que os veículos chineses vêm aumentando consideravelmente seu volume de vendas aqui no nosso país. Na realidade, nós estamos atravessando um ano de grandes incertezas, né? E, em particular no Brasil, ainda teremos uma eleição ao longo do segundo semestre desse ano. Então, o que que acontece, né? Eu particularmente, né, em termos assim de área automotiva, eu não estou visualizando a continuidade desse crescimento ao longo de todos os períodos desse ano. Eu julgo que poderemos ter, sim, alguns meses de melhoria, tá certo, de vendas, mas na média, não é? Tanto que até isso aí são projeções efetuadas pelas associações vinculadas ao setor automotivo, né? O crescimento estimado não é muito considerável, é da ordem de 2 a 3% para o ano de 2026 em relação ao ano passado.
4: E professor, o setor automotivo ele costuma ser aí, digamos, um termômetro da nossa economia, né? Quando a produção cresce aí quase 36% em março na comparação anual, isso indica uma economia mais aquecida como um todo ou existem aí fatores específicos do setor explicando esse salto?
5: O principal fator que, de uma forma geral, respalda esse crescimento é realmente a prática de preços mais competitivos. Isso estimula, de uma forma geral, a sociedade a realmente olhar, diria assim, com olhos bem mais interessados, né, no setor ou na aquisição de veículos provenientes principalmente da China. O que está acontecendo hoje com o mercado como um todo, né? Eu diria que houve uma elevação significativa por parte dos grupos chineses na fabricação de veículos, principalmente veículos híbridos e elétricos. Isso está fazendo com que acirra-se a concorrência junto às empresas tradicionais, tá certo? Isso faz com que realmente a sociedade passe a ter, assim, melhores chances de adquirir os veículos, porque as oportunidades de vendas de veículos estão acontecendo. As condições de venda, né, mais favoráveis fazem com que realmente haja, assim, ímpetos de realização de compras de veículos.
3: Queremos até falar mais sobre os veículos eletrificados também e o peso disso, mas antes ainda, né, houve uma queda de 9,5% de março para abril, e mesmo com essa queda, o acumulado do quadrimestre segue positivo. Como que a gente avalia essa oscilação? Existe uma certa sazonalidade, ou o mercado realmente começa e deve encontrar um limite de crescimento por alguns motivos, fatores que você já começa a elencar para nós?
5: Eu acho que ele deve encontrar alguns limites, tá certo, de crescimento ao longo dos próximos meses, por conta exatamente desses fatores já abordados, tá certo? Eu diria que vai ser muito difícil que nós venhamos a manter esse crescimento forte ao longo de todo o exercício de 2026.
4: E, professor, a indústria automobilística, ela representa aí cerca de 20% do PIB industrial brasileiro, né? Qual é o efeito multiplicador desse crescimento sobre aí outros setores da nossa economia?
5: Veja bem, tá? Na realidade, se nós analisarmos, né, a economia como um todo, o setor industrial perdeu o peso do que ele tinha, tá certo, no PIB brasileiro ao longo dos últimos anos, com o crescimento da área de serviços. Então, esses 20% do PIB industrial, na prática, representa 6%, 5, 6% do PIB total. Lógico que é significativo que você vê um movimento, né, de aquisição de veículos, isso estimula até, diria assim, um consumo maior de outros itens, né, que a questão todo, né? O exemplo que vem sendo dado no setor automotivo, que tem uma visibilidade muito grande, acaba gerando benefícios para os outros setores. Mas, mais uma vez, eu reforço, né? Eu diria assim que nós estamos tendo um período de picos que não devem se repetir ao longo de todo o ano de 2026, tá certo? Então, o impacto é positivo, não resta dúvida, não tão significativo como já foi no passado pelo peso menor que hoje representa no PIB geral, mas, de qualquer forma, há um impacto motivacional que efetivamente acaba impactando em termos de economia como um todo.
3: Professor Antônio, agora uma questão, uma curiosidade importante. Quando há o crescimento da produção de veículos, necessariamente há um aumento das vendas desses veículos? Isso está obrigatoriamente entrelaçado ou correlacionado? Ou as montadoras ainda recompõem estoques e exportações? Ou há uma expectativa também futura, né, para essa demanda ser atendida conforme o crescimento da produção, essa retomada?
5: Hoje em dia, se nós analisarmos o mercado automotivo, né, eu diria que o mercado brasileiro sozinho não é suficiente para viabilizar econômica e financeiramente todas essas empresas, tá certo? Há de se buscar realmente exportações, principalmente nível de América Latina e talvez até outros países, de tal forma a fazer com que haja uma perspectiva de viabilidade econômica e financeira, que hoje é importante. Por quê? O setor hoje passou a ser um setor de tecnologia. E esse setor de tecnologia exige evolução contínua. Nada melhor do que as empresas tenham rentabilidade, gerem exatamente respaldo econômico e financeiro para fazer frente a esse desafio de evolução contínua tecnológica. A questão de produção, ela de uma forma geral, em alguns períodos, ela se volta para reposição de estoque, principalmente para fazer frente aquilo que se antevê para os próximos meses, tá certo? E não resta dúvida que todas essas montadoras, né? Eu diria assim, pelo menos já instaladas, visualizam atingimento de outros mercados além do brasileiro, tá certo? Então, com isso, eu diria que esse mês, né? Que você está se reportando, talvez tenha havido esse crescimento de produção muito em cima de uma reposição de estoque para fazer frente aos volumes previstos para os próximos meses.
4: E, professor, como o atual cenário de juros influencia essa produção?
5: Impacta de forma muito grande, né? E não resta dúvida que a inadimplência, inclusive dentro do setor automotivo, está elevada, né? Ela se situa medianamente em cerca de 4% e ao longo dos últimos meses alcançou 6%, o que é um índice extremamente elevado. Mas ainda assim, dado exatamente, diria que movimentos que vêm sendo feitos no sentido de redução do endividamento das famílias brasileiras, né? Isso faz com que realmente os bancos também reduzam o nível de risco previsto e efetivamente concedam empréstimos, financiamentos para que realmente os consumidores, a sociedade, possa adquirir veículos. Então, o movimento de autoendividamento hoje existente, ele pode ser minimizado e reduzido pelo movimento que o governo vem estimulando até de redução da dívida das famílias. E isso estimula realmente a visão da sociedade em consumir e principalmente em cima de veículos, que ainda é um bem de muito interesse de toda a sociedade para que se possua um bem como veículo, né?
3: Professor Antônio, esse crescimento ao qual a gente está se referindo, essa retomada, sobretudo uma retomada importante em 2026, seis anos após o início ali da pandemia, que foi mais ou menos março de 2020 também, quando foi decretado, esse crescimento atual, ele, além desse resultado de recuperação de mercado, de expectativas para frente, há também efeito de políticas e industriais e incentivos do governo? Como que é isso atualmente para o setor? Como que é a avaliação que o senhor faz acompanhando tudo isso?
5: Olha só, um ponto que eu achei importante de destacar, até para que todo mundo passe a ter essa visão, a retomada do patamar de produção, entendeu? Nada mais está fazendo com que realmente se retorne ao volume de vendas, inclusive não somente brasileiro, como até mundial, existente no período pré-pandemia. Em nível de mundo, 90 milhões de veículos. Em nível de Brasil, cerca de 2.800.000 veículos, tá certo? Então, vocês vejam que o volume do mercado brasileiro, ele é muito pequeno em relação ao volume total do mercado mundial. E qual foi a grande mudança que aconteceu desde o período pré-pandemia para o momento de hoje? Se a demanda permaneceu praticamente estável, o que houve uma evolução muito grande foi na oferta, tá certo? Com o surgimento de um sem número de fabricantes chineses, que de uma forma geral, até por estratégia do governo chinês, por ter alcançado a liderança em veículos elétricos, né? Deixou de estimular financeiramente os fabricantes lá existentes e com isso, de uma forma geral, direcionando a atuação de muitos deles para o mercado de exportação. Então, não é à toa que hoje em dia se vê no Brasil, né, em outras partes do mundo também, uma penetração e a vinda muito grande de muitas marcas chinesas. Isso vem no sentido de que elas consigam obter em outras regiões uma rentabilidade que hoje na China não é obtida. Por quê? Porque você tem mais de 100 ofertantes de veículos, tá certo? De fabricantes de veículos elétricos. Então, a necessidade deles caminharem em nível de exportação, nível de Europa, em nível de América Latina e até em outros países da Ásia, é no sentido exatamente de se fortalecerem financeiramente para fazer frente, diria assim, até a questão de rentabilidade, que são empresas de capital aberto. No que concerne ao Brasil, isso acaba fazendo com que a vinda de novos ofertantes, né, para a penetração, eles têm que vir com condições financeiras extremamente interessantes para motivar, tá certo, os consumidores a adquirirem até uma nova tecnologia de veículos. Tá certo? Hoje em dia, eu diria assim que a tecnologia híbrida, ela se manifesta de uma forma muito mais forte do que a tecnologia puramente elétrica, que tem suas barreiras, tá certo? Inclusive de depreciação violenta após um determinado uso, porque você ainda tem o principal item do veículo elétrico, o principal componente é a bateria, que ainda se encontra em pesquisa e desenvolvimento. E com isso, você tende somente a reduzir esse custo elevado da bateria quando a gente tiver, eu diria assim, um modelo que não exija tanta pesquisa e desenvolvimento e que está previsto para 2027 e 2028 com o surgimento das baterias de estado sólido. Então, na realidade, né, eu diria que nós estamos atravessando um momento de evolução, tá certo, dos veículos elétricos, que de uma forma geral se manifesta através do crescimento dos veículos híbridos, que tem a parte elétrica, mas que também tem a motorização a combustão.
4: E professor, num cenário global aí mais protecionista, né, e competitivo, qual é hoje a posição do Brasil nessa cadeia automotiva internacional?
5: Na prática, né, eu diria que hoje em dia, em nível de política industrial, nós temos atualmente interesse em atrair essas empresas, e não é à toa que muitas delas estão aqui já se instalando, né, umas já fabricando e outras ainda importando. Mas se nós analisarmos, estão presentes aqui no Brasil a maior parte das grandes empresas, ou pelo menos das empresas mais fortes que surgiram no mercado chinês. Então, a política industrial é no sentido de atrair, mas ao mesmo tempo tentar proteger as empresas aqui instaladas há mais de 50 anos. E isso se manifesta através de política industrial de estabelecimento de índices de nacionalização para que realmente as empresas não somente importem, tá certo? Sim, podem importar partes e peças e componentes, mas que efetivamente consigam produzir, tá certo, os seus veículos aqui no mercado brasileiro. Isso vem ocorrendo aos pouquinhos, já temos empresas que já tem fábricas aqui no Brasil, mas de qualquer forma, acho que é uma política que vai se seguir algum dos próximos períodos, de tal forma a fortalecer a venda dessas empresas, mas de uma forma que seja interessante em termos, assim dizer, de política industrial do país, que é ter setores hoje de tecnologia, como é o automotivo, instalados aqui no Brasil, de tal forma a fazer com que haja até, diria assim, o surgimento de talentos voltados para essa área, que hoje realmente é relevante em nível de mundo.
3: Mas, professor, o Brasil está preparado ou está conseguindo se preparar para competir nessa nova fase da indústria automotiva, considerando essa produção, considerando essa expansão mesmo dos veículos eletrificados, como, né, você colocou, e a gente também tem abordado isso nesse episódio. A gente tem recurso suficiente para estar nesse mercado? Está sendo facilitado esse processo?
5: Você abordou um ponto extremamente relevante, né? Como é que está o grau de competitividade no mercado brasileiro frente a outros mercados? Conforme já citei, né, nós temos uma escala pequena em relação ao mundo, tá certo? Há cerca de 2 milhões e 800 a 3 milhões de veículos ano, né? Quando o mundo hoje gira em cima de 90 milhões. O mercado chinês hoje, ano passado, foi de 34 milhões, o mercado americano de cerca de 15 milhões, o mercado da União Europeia cerca de 12 milhões, mercado japonês de 8 milhões, quer dizer, nós somos ainda pequenos em relação ao mundo. E o que tende exatamente a fazer com que se fortaleça esse mercado? Eu diria assim que existe uma expectativa muito forte para que as empresas aqui instaladas possam exportar seus veículos para a União Europeia, tá certo? Através do acordo celebrado entre o Mercosul e a União Europeia, me parece que existem boas expectativas de que algumas empresas possam se beneficiar e com isso aumentarem a sua escala, tá certo? Escala de fabricação em setores de tecnologia é fundamental, tá certo? E isso vai significar maior concorrência entre as empresas. Vão sobreviver, não somente aqui no Brasil, como em nível de mundo, aquelas que realmente mantêm o grau de competitividade elevado, investindo continuamente em tecnologia. Aquilo que eu digo, né? E já citei, inclusive, agora na exposição para vocês. Não é evoluir, não é ter tecnologia, é evoluir continuamente em tecnologia. Isso exige novas cabeças, uma nova cultura. As fábricas na China já se implantaram dentro desse novo, dentro dessa nova estrutura, dentro dessa nova cultura. Nos outros países, as empresas vão ter que se adequar, mesmo as que estão vindo, né, as provenientes da China, tudo mais, vão ter que se adequar a uma realidade existente no próprio país. Mas, de qualquer forma, sabedores que são de que há uma necessidade de uma cultura diferente daquela que reinava no passado. O Brasil, de uma forma geral, em termos de formação de pessoas, né, realmente tem alguma escala, entendeu? E na medida em que realmente surjam necessidades, eu diria que nós temos escolas de engenharia que podem respaldar esse tipo de demanda, que tende a ser uma demanda crescente para fortalecer um setor de tecnologia no nosso país. Ou seja, resumo, hoje não estamos plenamente preparados, mas sim, temos condições de nos adequar a uma nova realidade que eventualmente seja ditada pelas próprias fábricas, com suas demandas de pessoas, com uma nova cultura que possa se fazer necessária para o nosso país.
4: E, professor, eu queria até pincelar de novo, pensando questão de mão de obra, né? Temos profissionais para poder contribuir nessa construção, e eu também queria entender como que as empresas veem o Brasil como base de migrarem para cá, trazer a mão de obra para cá, contratos, enfim, montadora. Você acha que o Brasil, ele pode ser palco para essas grandes empresas, para essas grandes montadoras, ou não? Quando a gente pensa em impostos muito alto, isso acaba afastando quem tem dinheiro, né, no caso. Qual leitura que você faz de cenário, tanto para o Brasil abrigar essas montadoras, também a mão de obra do brasileiro dentro desse setor automotivo?
5: Eu acho que, olha só, veja, vamos analisar, tá certo? Na prática, o que está acontecendo hoje em termos de Brasil? Estão aqui, ou estão vindo para cá, as principais empresas hoje que se surgiram e que se fortaleceram na China. Tá certo? Hoje em dia nós já temos 11 marcas chinesas operando aqui, algumas já fabricando e outras somente importando. Se esse país teve realmente, serviu de base para a venda dessas empresas, é sinal de que o mercado é interessante. Eu diria que o país realmente tem uma certa representatividade em nível de mundo. Nós não podemos enxergar a situação hoje, né? O que vem pela frente? Todo mundo olha para frente ao visualizar se para onde caminha e de tal forma a estabelecer estratégias de atuação dentro desse planejamento mundial existente. Eu diria que em vindo para cá, eu diria que eles enxergam possibilidades não somente de atendimento no próprio país, como eu já disse, América Latina, e eventualmente perspectivas de exportações em cima de acordos que estão sendo celebrados. Hoje o mundo, de uma forma geral, ele vem sendo objeto de muitos acordos, tá certo? De tal forma exatamente a fazer frente aos desafios que os países exigem, possuem os países, de se manterem, ou pelo menos de evoluírem dentro do contexto mundial. Então, os acordos cada vez mais tornam-se fundamentais. O acordo celebrado entre Mercosul e União Europeia tende a gerar alguns tipos de benefícios para eles e para nós, tá certo? Então, eu vejo o país hoje como, assim, um centro de atratividade, não somente que aconteceu no passado com a vinda dos grandes grupos, como a vinda atual daquele que hoje representa o principal polo automotivo mundial, que é o mercado chinês. Se tem aqui presente aqui 11 grandes grupos chineses aqui, é sinal de que esse país é objeto de mãos fortes, de interesse, de representatividade. Só que não se pode olhar o momento hoje, é olhar daqui para frente. Eu diria que em nível assim de representatividade futura, a questão de acordos, a questão de nós termos uma experiência de 50 anos no mercado automotivo, que muitos países não têm, principalmente a América Latina, está longe disso aí. Então isso tudo faz com que realmente se crie uma base de sustentação, tá certo? Para que essas empresas se estabeleçam e de uma forma geral gerem resultados positivos daqui para frente.
3: É, professor Antônio, muito interessante quando você traz, né, e reforçou aí duas vezes essa comparação do número de produção do Brasil e o número de produção do mundo, que realmente tem essa discrepância. E quando você fala das exportações, a gente tem, né, você até citou que há que buscar mais na América Latina. A gente tem uma situação hoje que as exportações de veículos também cresceram, mas ainda sofrem impacto da desaceleração argentina. Queria que você trouxesse um pouco também dessa relação, o quanto a indústria automobilística brasileira ainda depende desse mercado argentino e se o Brasil nos últimos anos não conseguiu então diversificar os mercados externos para além da América do Sul, né? Porque a América Latina compreende um pouco mais ali, que a gente até está trazendo isso da Europa, do que vem também para cá, mas pensando um pouquinho mais perto da gente, como ficou esse cenário nos últimos anos e por que que há essa dependência muito quando a gente fala em mandar carro para fora do mercado argentino?
5: Boa questão, tá? Isso é realmente algo de uma forma geral que exige uma visão bem forte sobre isso daí. Não resta dúvida, tá? Que não podemos esquecer que os países da América Latina, a exemplo do Brasil, têm e vão continuar tendo altas e baixas. Nós não somos países desenvolvidos ou plenamente desenvolvidos. Nós estamos em processo de desenvolvimento, assim como a Argentina e outros países da América Latina. Então, os altos e baixos vêm ocorrendo e vão continuar ocorrendo, eu não tenho dúvida disso daí. A questão básica é você ter estratégia para fazer frente a esses altos e baixos. Tá certo? Então, em juntando o mercado brasileiro, que é o mais forte de toda a América do Sul, juntando exatamente outros países da América do Sul, eventualmente até, quem sabe, pô, México. México hoje está sofrendo muito por conta exatamente de questão de acordo com os Estados Unidos. Eles produzem mais para os Estados Unidos do que produzem para o mercado interno deles. Então, com isso, quer dizer, existem hoje, pairam dúvidas sobre uma série de parâmetros que efetivamente podem nortear novas estratégias de atuação. O mundo está mudando e com isso as empresas vão ter que se adequar a uma nova realidade. Eu não tenho dúvida disso. E aí o que acontece? Paralelamente, um setor que efetivamente hoje se volta fundamentalmente para a tecnologia. E eu deixo registrado mais uma vez, atuante no setor de tecnologia não é ter somente tecnologia, é evoluir continuamente. E para isso deveremos ter empresas efetivamente que sejam, poxa, com rentabilidade, tá certo? E que possam exatamente fazer frente aos desafios de uma continuidade de investimentos. Vamos ter altos e baixos? Vamos. E as empresas, como é que vão se comportar? Aquelas que, de uma forma geral, ficarem mais bem preparadas para fazer frente a esses desafios, vão permanecer. E outras tendem a se associar ou até, eventualmente, deixarem de existir. A mudança está sendo muito grande e em cima daquele parâmetro que eu disse, a demanda de veículos mundial permaneceu o mesmo. A grande mudança que aconteceu no período pós-pandemia é hoje a existência de mais de 100 fabricantes chineses. Como é que fica um mercado que hoje tem muito mais oferta do que demanda? Como é que fica? Tá certo? Então são itens que, de uma forma geral, são desafios e que efetivamente, desafios esses que as empresas melhor preparadas vão ter que enfrentar e vão exatamente vão ter que superar. E para isso, o que que acontece? Aí vem um problema, né? Você já citou. A questão exatamente de estar bem preparado. Não é só bem preparada tecnologicamente. A tecnologia exige pessoas e pessoas bem preparadas para fazer frente a desafios. E com isso, de uma forma geral, o país há de ficar preparado para esse tipo de desafio de formação de pessoas também.
3: É isso, né? E quando o professor nos explica, e nessa última resposta mais especificamente, não dá para deixar de falar que me veio essa lembrança de que atualmente um carro popular está muito mais caro que nos últimos anos. Claro que, né, os carros populares vêm muito mais equipados do que anos atrás, mas isso também deixou muito mais difícil em comparação com o ano passado. Um carro novo, né? Tô falando de carro zero quilômetro, e aí que também dificulta esse acesso e além do contexto todo que o professor traz aqui de juros e de momentos instáveis também da nossa economia e de como a gente adquire esse carro por meio de financiamentos ou outras formas mais. Professor Antônio Jorge Martins, muito obrigado, professor e coordenador acadêmico da FGV, a Fundação Getúlio Vargas, conversando com a gente aqui no Jabuticaba. Muito obrigado pela entrevista.
5: Eu também agradeço a atenção de vocês e me coloco sempre à disposição no sentido de buscar esclarecimentos junto exatamente aos consumidores, junto ao mercado como um todo, sobre um setor como é o automotivo hoje em dia. Muito obrigado pela atenção.
4: Obrigado, professor. Volte sempre. Tchau.
3: A preocupação com semicondutores e kits importados não é exclusiva da Anfávia. A BVE, Associação Brasileira do Veículo Elétrico, também considera importante se atentar para os riscos persistentes na cadeia de suprimentos de semicondutores. O crescimento do setor automotivo é considerado um motor para a economia por diversos motivos.
4: Um deles é que a indústria automobilística representa cerca de 20% do PIB industrial brasileiro, impulsionando desenvolvimento e inovação. Mas o aumento da produção de veículos ainda contribui com maior geração de empregos e pode refletir na alta das vendas. E quando falamos em aumento na produção de veículos, não podemos deixar de falar especificamente também dos eletrificados. A expansão das vendas de eletrificados vem acompanhada de maior participação de veículos fabricados aqui no país.
3: Assunto para falarmos com o nosso próximo entrevistado.
2: Alguém me explica.
4: O Jabuticaba Sem Caroço bate um papo agora com o Tiago Sugahara, ele que é integrante do Conselho Diretor e diretor do GT de Veículos Leves da Associação Brasileira de Veículos Elétricos, a ABVE. Tiago, seja mais que bem-vindo, como vai?
6: Olha, um prazer estar aqui com vocês hoje para falar um pouco sobre esse novo mercado de veículos eletrificados que estão ganhando as ruas aqui do Brasil e do mundo.
4: É isso mesmo, o crescimento recente da produção automotiva brasileira surpreendeu o mercado, né, Tiago? Na avaliação da ABVE, qual é o peso específico dos veículos eletrificados nesse avanço aí do setor? Os elétricos já deixaram de ser nicho e passaram aí a influenciar concretamente os indicadores industriais?
6: Olha, é muito legal a gente olhar, né, para essa transformação que a gente vem vendo aqui no mundo e particularmente no mercado automotivo brasileiro ao longo dos últimos anos, porque os números não mentem. Então, a venda de veículos eletrificados, ela vem mais do que dobrando de tamanho a cada 2 anos. E nos últimos anos, a gente percebeu, inclusive, um aumento exponencial. Então, para vocês terem uma ideia, em 2020... no ano inteiro, o Brasil emplacou pouco menos de 20 mil veículos eletrificados, que são veículos híbridos plug-ins e carros 100% elétricos. Quando a gente olha agora para os primeiros meses do ano, em um mês, por exemplo, agora em abril, a gente emplacou quase 40 mil veículos eletrificados, ou seja, em um mês, a gente vendeu praticamente 2 vezes mais do que em todo o ano de 2020. E essa tendência, ela vem se mostrando cada vez mais consistente com base na chegada de novos modelos de veículos eletrificados.
3: Então, Tiago, a gente pode entender aí realmente essa transformação, como você falou, uma transformação importante e que acaba sendo um movimento considerável dentro desse mercado automotivo. Traz pra gente, já que você já trouxe aqui, que acho que é importante essa diferença, quando você traz os números de carros, tem essa diferença aí dos híbridos plug-in e dos 100% elétricos, como que você colocou. Acho que é importante a gente trazer pro nosso ouvinte, pra gente também continuar com as demais perguntas aqui.
6: Não, legal. Então, vamos explicar um pouquinho o que significa a eletrificação para o setor automotivo. Quando a gente olha para um veículo a combustão tradicional, a gente pode falar de eficiência térmica. O carro que a maioria das pessoas ainda dirige no Brasil, que são os carros a combustão, ele tem uma eficiência térmica de 30% em média. O que, que isso quer dizer? Que 70% de energia você perde na forma de calor. E apenas 30% você consegue transformar em movimento num carro tradicional a combustão. E essa relação de eficiência é ainda mais perversa no trânsito das grandes cidades. Quando o semáforo está vermelho e ele fica verde e você começa a andar, o motor a combustão ele tem uma eficiência térmica de 10%. Ou seja, 90% da energia você gasta na forma de calor. É por isso que a maioria dos carros, quando você anda na cidade, ele faz 8, 9, 10 km por litro. Quando você anda na estrada, você vai conseguir fazer 12, 13. Né? Você tem um ganho de eficiência maior, porque você consegue andar numa velocidade mais constante. No trânsito do anda e para das grandes cidades, o veículo a combustão ele é muito ineficiente. Já o motor elétrico é o oposto. 90%, 95% da energia você transforma em movimento. E só 5% você tem aí mais ou menos como uma perda. Então, o que, que são os carros híbridos? Os carros híbridos são aqueles que tentam utilizar principalmente o motor elétrico naquele momento onde o motor a combustão é mais eficiente para colocar o carro em movimento. Mas que em algum momento você pode utilizar o motor a combustão, você vai utilizar o motor a combustão para fazer duas coisas, para fazer o carro andar e ao mesmo tempo para recarregar a bateria do motor elétrico. Os veículos híbridos, eles acabam economizando mais ou menos 30% o consumo de combustível, consequentemente 30% menos emissão de CO2. Então essa eletrificação ela traz ganhos já bem significativos. E tem até algumas outras vantagens, por exemplo, todo carro eletrificado, quando você tem um motor elétrico e uma bateria, quando você freia, esse motor ele vai inverter a frequência para recarregar a bateria. Ao passo que num carro a combustão tradicional, quando você freia, é apenas um processo mecânico que, de novo, gera mais perda de calor, né, da pastilha de freio, né, freando o carro. Num carro híbrido ou num carro elétrico, quando você freia, ele primeiro começa a regenerar energia para recarregar a bateria. Depois vem a tecnologia dos veículos híbridos plug-ins, que continuam tendo motor a combustão, um motor elétrico, mas a bateria é muito maior. Então você pode rodar 30, 50, 150 quilômetros como se ele fosse um carro 100% elétrico. E quando a bateria chega a menos de 10%, aí o motor a combustão pode ser acionado para fazer o carro andar e ao mesmo tempo recarregar essa bateria. Então, no dia a dia, a maioria das pessoas dirige um híbrido plug-in como se ele fosse um carro elétrico para ir e voltar do trabalho. Você não gasta mais do que 30 quilômetros, a maioria das pessoas. Mas se você precisar fazer uma viagem mais longa e essa bateria não tiver, for descarregando, o motor a combustão vai entrar em funcionamento para te dar autonomia, dar essa tranquilidade. E aí vem os carros 100% elétricos, que acabaram com o motor a combustão, porque agora você vai focar tudo no motor elétrico e no tamanho da bateria que vai te dar autonomias aí de 300, 400 quilômetros em média, mais do que suficiente para você rodar a semana inteira nas grandes cidades, para ir e voltar do trabalho, ou mesmo para fazer algumas viagens médias. Então, essas são as três principais tecnologias que a gente começa a ver ganhando as ruas de todo o Brasil, né? E que tendem a ser a tendência para transformar a indústria automotiva tradicional que a gente conhecia até então.
4: Mas, Tiago, quando a gente olha para o valor desses carros, ainda a gente pode entender que são carros para poucos, né? O elétrico, porque o custo dele ainda é elevado, ou eu estou errado?
6: Olha, na verdade, esse cenário mudou radicalmente, especialmente nos últimos 2, 3 anos. Primeiro, o carro, de forma geral, ele ficou muito caro. Se a gente olhar antes da pandemia, um carro popular no Brasil, ele custava na faixa ali de uns 45, 50 mil reais. Atualmente, os carros mais baratos estão na faixa de 75, 80 mil reais. Então, os carros a combustão encareceram muito. Já os carros elétricos, antes da pandemia, custavam algo em torno de 250, 300 mil reais, né, para cima. E atualmente a gente tem no Brasil carros elétricos aí na faixa de 100 mil reais. Então, a diferença entre um carro tradicional a combustão e um veículo elétrico ficou muito pequena, ficando agora a cargo do consumidor decidir qual a melhor tecnologia para ele. Uhum. A gente também tem um outro fator muito interessante, a chegada de novos players no mercado automotivo brasileiro. Há 5 anos atrás, os carros elétricos, por exemplo, tinham autonomia aí de 150, 200 quilômetros. A maioria dos carros elétricos hoje já tem autonomia de 250 a 400 quilômetros, custando bem menos. Então, é uma tecnologia cujo preço vem caindo ano após ano, ficando cada vez mais acessível, ao passo que o veículo tradicional a combustão encareceu muito.
3: E, Thiago, aproveitando que a gente está falando já de custo, países como China, Estados Unidos e membros da União Europeia investem fortemente em subsídios e produção industrial para veículos elétricos. O Brasil acaba tendo uma estratégia clara para esse setor? Como que a BVE, vocês enxergam tudo isso?
6: Olha, o Brasil ele tem lançado mão de algumas políticas públicas, como o programa Mover, que vão direcionar a indústria automotiva para os próximos 5 anos. E dentro do programa Mover, a gente tem metas de eficiência energética. São políticas que começaram lá em 2013 com o programa Inovar Alto, que passaram pelo programa Rota 2030 e que agora vem com o programa Mover. E essas políticas elas são muito bem-vindas porque elas vão orientar o plano de desenvolvimento das montadoras instaladas aqui no Brasil para os próximos 5 anos. Essas metas de eficiência energética elas estabelecem desafios para que a indústria melhore a eficiência dos carros, mas ela também oferece algumas possibilidades de bonificação. Então, é muito bem-vindo que hajam políticas públicas para auxiliar no desenvolvimento desse mercado de veículos eletrificados. E aí é importante a gente olhar, como você comentou, qual é a perspectiva geral. Quando a gente olha, por exemplo, para os últimos 5 anos, lá em 2020, a participação de veículos eletrificados, de veículos híbridos, híbridos plug-ins elétricos, no mercado total de automóveis novos no Brasil, era de 1%. Então, no mercado de 2 milhões de automóveis, quase 20 mil veículos eletrificados foram vendidos em 2020. Agora, em 2025, a gente chegou a mais de 223 mil veículos eletrificados vendidos em um único ano, que respondeu aí por quase 10% do market share brasileiro, mais ou menos 9%. E quando a gente olha para os primeiros 4 meses do ano, a participação dos veículos eletrificados saltou para quase 16% do market share. Já são mais de 122 mil veículos eletrificados emplacados em um ano. Parece muito quando a gente olha esse crescimento. Mas quando a gente compara, por exemplo, com os mercados europeus, hoje, 7 de cada 10 carros novos vendidos já são veículos eletrificados, já são veículos híbridos, híbridos plug-ins elétricos. Então, a eletrificação já responde por mais de 70%, né, do mercado de veículos europeus. Na China, o maior mercado automotivo do mundo, mais de 50% dos carros comercializados já são veículos elétricos ou híbridos plug-ins. E essa tendência ela vem se acentuando a cada ano. Então, é muito importante que a gente olhe para dentro aqui de casa, que a gente olhe para o mercado automotivo brasileiro e planeje como fazer essa aceleração da transição energética, para que a indústria automotiva nacional possa também competir, oferecendo essas tecnologias que já são cada vez mais comuns na Europa, na Ásia, de uma forma geral, e que aqui no Brasil tem ganhado espaço, mas que a gente entende pode ser cada vez mais presente no dia a dia dos brasileiros.
4: Hoje, pensando o consumidor, você acha que ele quer o carro elétrico ou quer apenas combustível mais barato?
6: Essa é a pergunta de alguns bilhões de dólares. O brasileiro ele é interessante porque ele gosta de tecnologia. O brasileiro ele está aberto a receber novas tecnologias e isso tem se provado verdadeiro, principalmente de 2023 para cá, quando a gente tem essa chegada dessas novas montadoras oferecendo mais tecnologia. Mas respondendo de bate-pronto, né, a sua pergunta, quando você pensa, por exemplo, nos motoristas de aplicativos, que têm feito uma transição bem acelerada aí para os carros 100% elétricos, principalmente nas grandes cidades. Essa transição se dá porque o carro elétrico ele é mais eficiente, ou seja, você vai gastar um quinto, um sexto do que você gastava com combustível fóssil, utilizando energia elétrica, sem falar nos benefícios ambientais. Então, a matriz elétrica brasileira, ela é 90% feita de fontes renováveis. Ou seja, o Brasil ainda por cima é um país extremamente competitivo para gerar energia limpa para abastecer esses veículos. Mas o que tem feito a maior diferença é a economia no bolso do motorista. Então, um carro elétrico, sem dúvida, ele é muito mais econômico no rodar do dia a dia quando você compara com um veículo a combustão tradicional. pensando quando você está carregando na tua casa, utilizando essa energia elétrica a 0,89 centavos o quilowatt. Se você tiver painel solar instalado na tua residência, aí a economia é muito maior. Porque o que a gente percebe também ao longo dos últimos anos é que muita gente fez esse investimento de instalar painéis solares em casa e começou a trocar todos os eletrodomésticos. Então voltou para o chuveiro elétrico, o fogão virou um fogão à indução, o forno virou um forno à indução, substituindo o gás. E depois que ele fez toda essa troca, ele falou, poxa, mas ainda assim está sobrando energia aqui que eu estou gerando no meu telhado. Aí a próxima etapa foi olhar para a garagem e falar, ó, e se eu trocar esse carro a combustão por um carro elétrico, um híbrido plug-in? E aí a economia veio e o pessoal tem feito realmente muito cálculo e feito essa transição para os carros eletrificados.
3: Tiago, a gente tem uma dependência internacional muito forte das baterias, dos chips, dos semicondutores. Isso ainda acaba sendo um problema ou uma questão para a expansão da produção nacional também, considerando os veículos elétricos? O Brasil está preparado tecnologicamente para produzir essas baterias, semicondutores e sistemas eletrônicos em grande escala, acompanhando essas aumento da produção e até eventualmente da exportação, que é um dado que a gente está trazendo nesse episódio também?
6: Olha, essa é uma boa pergunta, porque a gente na BVE, inclusive, costuma dizer que aquilo que é problema para alguns é oportunidade para outros. Então a gente tem grandes campeões nacionais iniciando o trabalho para produção de baterias locais. Primeiro, a montagem de baterias, olhando principalmente o mercado de ônibus elétricos. Então, por exemplo, a cidade de São Paulo hoje já tem mais de 1.200 ônibus elétricos rodando, num universo de 13 mil ônibus. A expectativa aí até os próximos anos é chegar a 2.800 ônibus, mas acredito que esse número pode inclusive ultrapassar essas metas em função das políticas de descarbonização que o município de São Paulo traçou. Mas falando da bateria, algumas dessas baterias inclusive já estão sendo fabricadas, sendo montadas aqui no Brasil, Santa Catarina, na Zona Franca de Manaus. Então a gente começa a ver algumas indústrias surgindo, né, para alimentar esse ecossistema da eletrificação, seja do carro, do ônibus que está rodando nas cidades. A gente tem empresas aqui no Brasil que estão se organizando para virar o fornecedor de componentes estratégicos como a bateria.
4: Tiago, pegando um gancho nessa sua fala, responde pra gente. A indústria brasileira, né, parece viver em uma espécie de transição, né, como você trouxe. Ao mesmo tempo em que cresce a produção tradicional, aumenta também a pressão global pela eletrificação, né? Como que as montadoras instaladas no Brasil hoje estão equilibrando esses dois movimentos?
6: Olha, as principais montadoras comprometidas com essa transição energética, com esse processo de eletrificação, estão atuando muito forte na Associação Brasileira do Veículo Elétrico, não olhando apenas para o automóvel, mas também buscando toda a construção desse ecossistema. Então a gente falou, por exemplo, agora há pouco da necessidade de ter a produção de itens críticos como baterias aqui no mercado brasileiro, mas é importante falar também de infraestrutura de recarga. Então, na BVE, um dos departamentos que mais cresce com empresas de médio porte aqui no Brasil são as empresas de infraestrutura. São as empresas que estão instalando os carregadores na garagem do seu prédio, na garagem do shopping center, no estacionamento do supermercado, porque estão enxergando um novo mercado para receber esse ecossistema da eletromobilidade. E muitas montadoras têm apoiado, né, esse processo de transição, num primeiro momento, importando muitos desses veículos da Ásia, da Europa, e num segundo momento, iniciando a produção nacional. É importante destacar, a gente já tem a produção de veículos híbridos e agora de veículos elétricos aqui no Brasil, em alguns estados, e a gente percebe essa transição de fábricas, inclusive, que foram fechadas ao longo dos últimos anos e que têm sido compradas por novos players que estão chegando aqui no Brasil para acelerar esse início da produção de veículos eletrificados.
3: Tiago, até que então para reforçar isso, né? A gente pode entender que o consumidor brasileiro, até reforçando um pouco de algumas respostas que você já nos deu há pouco sobre preço e sobre essa abertura do consumidor brasileiro para os veículos elétricos atualmente do que há alguns anos, esse avanço da infraestrutura de recarga, que até pouco tempo atrás parecia que seria uma dificuldade, então está facilitando esse comportamento e acompanhando o crescimento da frota elétrica, dessa demanda. E aí, é claro, a gente está falando de carros, mas isso tem um movimento que acho que na mobilidade tem sido constante, se a gente for citar também as bicicletas e os veículos ciclomotores, né? Tem outras definições também para isso, mas então a gente pode entender que essa infraestrutura facilitada também para carregar, né, esses veículos ajuda nesse crescimento da demanda, da oferta também, né?
6: Sem dúvida, né? A gente olhar para a questão da infraestrutura, quando a gente pensa em carros híbridos, plugins elétricos, é essencial. Esse é um trabalho que a Associação Brasileira do Veículo Elétrico vem desenvolvendo ao longo dos últimos 20 anos e que a gente percebe um boom, especialmente nos últimos 3 anos, quando a chegada de mais montadoras, a maior oferta de carros híbridos, plugins e elétricos, fez com que as empresas aqui no Brasil que estão oferecendo essa infraestrutura de recarga começassem a ter que trabalhar dia e noite para atender. Eu gosto muito de um comentário de um colega que fala assim: Thiago, há 5 anos atrás, a gente tinha que ir até os grandes shopping centers para explicar por que eles precisavam ter algumas vagas dedicadas com carregadores para você ofertar a recarga, né, no wallbox para os carros elétricos. Hoje, qualquer shopping de pequeno ou médio porte, não estou falando dos shoppings de grande porte, mas qualquer shopping pequenininho, ele já precisa ter essa infraestrutura de recarga para atrair os consumidores. Inclusive, os shopping centers têm virado grandes hubs de recarga, porque eles têm uma disponibilidade, uma carga de energia muito grande e podem ofertar também esses serviços nos estacionamentos. Então, esse é

0: em 5, 10 minutos ali, abastecer o carro, pagar e seguir viagem. Então você desvia 5 minutos, para no posto, mais 5, 10 para carregar e volta para o teu trajeto. Você perdeu ali uns 20 minutos. Hoje em dia, você chega com o seu carro elétrico em casa uma vez por semana, uma vez a cada 15 dias, e põe o carro para recarregar como você põe no seu celular. Ou seja, você não precisa ir num posto, você para em casa, na sua garagem ou na garagem do seu trabalho e põe o carro para carregar. Espera ali, se for um carro 100% elétrico, de 4 a 8 horas, dependendo de como tiver a bateria e da potência do carregador que você tem à disposição, e sai com o carro carregado aí para rodar mais 300, 400 quilômetros.
1: E, Thiago, e falando dos postos comuns, né, de combustível, a gente pode pensar aí uma adaptação deles para poder receber esses veículos, ou temos aí uma guerra travada entre o posto de gasolina tradicional que a gente vê com esses postos de carregamentos?
0: Olha, eu acho que vai ser uma questão de complementariedade. Então, a gente ainda vai levar muito tempo para substituir todos esses veículos a combustão que estão rodando aí nas nossas ruas pelo Brasil. Então, ainda vai ter muito mercado, não só para vender gasolina, mas para vender etanol, os biocombustíveis. Mas esses postos também precisam pensar no longo prazo. Aí faz sentido, por exemplo, principalmente nas grandes rodovias, você ter nos postos os carregadores rápidos, que são os carregadores DC. São aqueles carregadores que vão permitir que você pare o seu carro e suba a carga da bateria, que ela vá de 20% a 80% em menos de 30 minutos. Para que aquelas pessoas que têm um carro 100% elétrico, elas possam fazer viagens mais longas. Então, a pessoa que tem um carro ali com uma autonomia de 300 quilômetros, ela vai parar num posto, em menos de 30 minutos, ela vai ganhar de novo mais 200 quilômetros para seguir viagem. E essa infraestrutura é uma infraestrutura que a gente vem vendo que vem crescendo muito, principalmente nos últimos 2 anos. A instalação de carregadores rápidos em shopping centers, nas lojas, né, que comercializam esses veículos. E agora, em bases estrategicamente distribuídas nas grandes cidades e ao longo de rodovias, é um outro negócio que começa a despontar, podendo ser inclusive uma alternativa para os postos de combustíveis tradicionais.
1: E pegando falando sobre esses pontos de abastecimento, né, tanto os postos de gasolinas quanto esses pontos de carregamento, pensando em precificação, com base em quê que os motoristas, né, os condutores vão ter essa referência de quanto que vai custar esse carregamento para ele? Porque a gasolina e o álcool a gente já tem uma base, mas como que isso é precificado?
0: Olha, se você carrega em casa, você pode ver, o quilowatt ele custa menos de R$1 na maioria das residências, né, aqui em São Paulo, por exemplo. Com uma bateria de 58 kW, com uma autonomia de 300, 400 km, você vai fazer essa conta de quanta energia você gasta para rodar. Em geral, um carro elétrico ele vai gastar um quinto, um quarto do que você gastava com o carro a combustão, com essa gasolina custando mais de R$6. A gente tem visto uma pressão grande internacional para o aumento do custo do combustível fóssil. Então, essa distância entre o carro elétrico e o carro a combustão, inclusive, deve aumentar, ou seja, a vantagem para o carro 100% elétrico deve aumentar. Mas, muitas vezes, essas pessoas ainda não têm condição de instalar um carregador na sua residência ou no local de trabalho. E aí, dependem da infraestrutura de recarga de empresas que estão oferecendo isso dentro de shopping centers, em supermercados ou em bases instaladas aí pelas grandes cidades. Mas o quilowatt, ele não vai custar R$1, porque você precisa remunerar também o investimento que foi feito nesses lugares. Então, a energia nesses lugares costuma custar R$2, R$2,50. Então, o custo da energia é maior, mas você vai ter um equipamento que vai recarregar o seu carro mais rápido, muitas vezes, e aí a diferença entre o carro a combustão tradicional e o uso do carro elétrico, ela cai um pouco. Mas em todas essas situações, rodar com o carro elétrico é sempre mais barato do que rodar com o veículo a combustão tradicional, com outras vantagens. Rodar com carro elétrico não emite poluição, você não tem mais o escapamento, Você tem políticas públicas hoje, como na cidade de São Paulo, onde os carros híbridos elétricos estão isentos do rodízio. Você tem alguns lugares onde você tem, inclusive, políticas públicas para isentar. O Distrito Federal hoje isenta de IPVA os carros eletrificados, híbridos.

0: híbridos e elétricos, e a gente tem a vantagem da condução do carro elétrico, que é muito mais prazerosa, porque o carro é silencioso, e o carro elétrico tem uma característica muito interessante: ele tem entrega um torque muito imediato. Então você acelera, você percebe que ele sai muito mais rápido, ele consegue ser muito mais ágil do que um veículo a combustão tradicional.
1: É, eu quero aproveitar, já que você citou isso, para pegar um gancho também numa outra pergunta que tem a ver com essa influência internacional, porque a gente tem boa parte dos veículos elétricos vendidos no Brasil que ainda é importada, especialmente da China. O país asiático domina aí em torno de 60 a 70% das importações do segmento, né, no mercado brasileiro. Então, existe espaço para essa cooperação industrial, não só entre os fabricantes chineses e o nosso parque automotivo brasileiro, mas com outros países e via esses blocos também internacionais. Isso deve acontecer num tempo breve? É, a gente pode, talvez, falar em anos, talvez seja uma pergunta difícil, em quantidade de anos, de prever que isso esteja a gente andando na rua vendo muito mais, por exemplo, carros elétricos, ou eletrificados, melhor dizendo, do que os carros tradicionais que conhecemos.
0: Sem dúvida, a tendência nos próximos anos é a gente ver um aumento expressivo dos veículos eletrificados rodando na rua. Então, isso já está acontecendo hoje, né? Sim, como eu comentei, se há 5, 6 anos atrás o Brasil emplacava 20 mil veículos eletrificados por ano, hoje a gente emplaca mais de 30 mil por mês, sendo que em abril a gente bateu um recorde, foram mais de 38 mil veículos eletrificados comercializados em um único mês. A tendência é que a cada dia a gente veja mais carros híbridos e principalmente elétricos rodando pelas cidades e pelas estradas do Brasil. E quando a gente pensa nessa cooperação, o mundo ele segue muito conectado. Não dá para a gente ficar imaginando que a gente não vai ser afetado por essa transformação tecnológica, não apenas dos veículos eletrificados, mas também dos veículos mais inteligentes, dos veículos autônomos. Então, quem achava que isso era algo para os próximos 20, 30 anos, está muito equivocado. Isso já começou. Isso já acontece hoje na Ásia, acontece nos Estados Unidos, acontece na Europa, e a indústria automotiva brasileira não pode ficar para trás. A gente não pode ficar assistindo à introdução dessas novas tecnologias de forma passiva sem desenvolver também a nossa indústria nacional. O carro brasileiro, ele precisa ter as mesmas tecnologias, a mesma eficiência, a mesma segurança de um carro vendido na Europa, de um carro vendido na China, de um carro vendido nos Estados Unidos.
2: É isso. O Jabuticaba Sem Caroço teve o prazer de ter essa aula aqui sobre o futuro dos carros, né? Com o Thiago Sugahara, ele que é integrante do Conselho Diretor e diretor do GT de Veículos Leves da Associação Brasileira de Veículos Elétricos. Thiago, muito obrigado pelo seu tempo aqui no Jabuticaba. Volte sempre.
0: Obrigado, pessoal. Foi um prazer. E vamos voltar a conversar, porque nos próximos meses a gente deve ter aí boas novidades.
2: Opa!
1: Perfeito, até mais.
0: Até mais.
2: É isso, hora de colocar ponto final em mais um episódio do Jabuticaba Sem Caroço. 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
1: 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Até o próximo episódio.
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